0: defender. É um time que peca muito na parte técnica, e isso também interfere para entendermos um pouco mais da composição tática, porque muitas vezes o time está transportando essa bola entre defesa e ataque, e antes mesmo de você perceber os jogadores se posicionando de maneira ideal, antes mesmo de você entender como a equipe pretende pressionar o adversário, surge um erro técnico que quebra o desenvolvimento da jogada. E aí o Vasco fica sempre no meio do caminho. Quando tenta construir uma jogada, vem um erro técnico, a jogada morre. Quando consegue ter um pouco mais de aproximação da grande área, o passe final, ele é muito ruim, ele não tem o acabamento necessário. Mas no fim das contas surgiu uma jogada no segundo tempo, muito bem trabalhada por sinal. O gol do Vasco é o gol de um time que parece que está trabalhando. Em algum momento as coisas acontecem. O Vasco retomou a posse de bola, trabalhou ela na esquerda, cuiabano, Nuno, acionaram o Brenner fazendo o papel do centroavante que sai da área, o tal do falso 9, ele vem, participa da jogada, aciona o Watson. O Watson, que é o meia pela direita, não é nem um ponta, né? Um meia pela direita, ele domina essa bola, espera a ultrapassagem do Paulo Henrique, que é a grande notícia da noite. Foi bem o Paulo Henrique, surgiu bem novamente na equipe, reapareceu no time titular. E foi útil, foi efetivo, foi o jogador mais perigoso do Vasco. E aí o Paulo Henrique faz o cruzamento na área que o Thiago Mendes conclui. Característica essa do Thiago Mendes que a gente conhece bem. Aparecendo dentro da área para finalizar, para meter a bola na rede. É um atleta que participa da construção, da articulação, mas também pisa na área do adversário para conseguir concluir na melhor forma. E assim o Vasco venceu a partida. Se fosse para ter um vencedor, obviamente seria o Vasco, não pela qualidade do seu futebol, mas por ter sido um time um pouquinho mais íntimo da bola. O Independiente Medellín corre muito, tem transpiração, tem alguma dose de organização, mas é um time ainda mais frágil do que o Vasco. Mesmo o Vasco, nesse momento, sendo um time que não passa confiança, é um time melhor do que o Independiente Medellín. Serve de muita coisa essa atuação? Serve de referência? Não, não serve. Absolutamente não serve. Não é a atuação que vai deixar uma esperança no coração do torcedor. Eu acho que o torcedor hoje vai embora para casa mais aliviado do que propriamente feliz. Mas é isso, tem um objetivo no jogo, muito claro, que é vencer. Tem hora que o futebol tem que ser analisado por um prisma altamente resultadista. Você tem que bater as suas metas, alcançar os resultados. E isso o Vasco alcançou hoje com essa vitória por 1-0. E ganha, nem que seja um mínimo de paz, antes dos tão esperados duelos contra o Fluminense pela fase oitava de final da Copa do Brasil. A torcida deu o recado no apito final. Ninguém cantou Vasco, ninguém festejou. A galera cantou que sábado é guerra. E sábado no Maracanã tem um Vasco e Fluminense pela frente.
1: Vai ser legal de acompanhar, hein? Claro que você vai curtir na TMC. Lembrando que amanhã e na sexta-feira iremos já fazer um super pré, um super esquenta, pensando no jogo de sábado. Sábado o jogo é 5:30. A gente vai abrir a transmissão às 4 para trazer tudo para você. Deixa eu ir pro zap, eu vi a galera participando com a gente. Torcedores do Vasco vibrando com a classificação do Vasco na Sul-Americana. 21 99 557 1013. Fala aí.
2: Esse Vasco vai me matar, Brenoca. Esse Vasco vai me matar. Tô ouvindo o jogo, fazendo compras, comi 2 biscoitos recheados grandes. Eu de dieta, mas graças a Deus passamos. Thiagão da Vila da Penha.
1: Valeu, cara, tamo junto aqui na TMC. Eu quero mais um zap aqui na Melhor do Futebol. 21 99 557 1013. Fala aí.
3: Alô, TMC, Marcelo, botafoguense. Seguinte, tô no maior trânsito na Lagoa, Avenida Borges de Medeiros, toda parada. Epitácio Pessoa, toda parada. Não tem luz de poste, não tem sinal de trânsito, não tem nada. Tá tudo escuro e tudo parado. Se puder dar um toque aí na prefeitura, tá brabo, viu?
1: Obrigado, irmão. Tamo junto e, assim, a gente pede até um pouco dos dois lados, claro, né? A gente pede na medida do possível que as solicitações, que são muitas e a gente tem acompanhado isso, que elas sejam resolvidas pela Rio Luz, pela Prefeitura do Rio, pelos órgãos competentes, o auxílio da Guarda Municipal para tentar orientar o trânsito e organizar na medida do possível também o fluxo. E a gente pede também, por outro lado, paciência, né? Porque, assim, foram muitas ocorrências. Então, eu acho que são os dois lados. Óbvio, a gente tem que pedir, exigir o reparo. E, por outro lado, pedir um pouquinho de paciência. Eu sei que o problema é complicado, né? Lá em casa tá sem luz. Tava conversando com a minha esposa, tá sem luz até agora, desde mais cedo. Então, gente sabe que é um transtorno, é complicado, mas a gente entende o problema, já que hoje foi algo completamente atípico na rotina do Rio, mas que sejam resolvidas, inclusive ali na Lagoa, que é um gargalo, né, do trânsito do Rio de Janeiro já, que a prefeitura consiga resolver logo, que resolva logo, pelo amor de Deus, a questão dos sinais da iluminação na região por ali. Manda zap no 21 99557-1013, que a gente bota no ar. Gabriel Farias, vamos então para as escolhas, para as eleições do jogo de hoje. O Vasco venceu por 1-0, o Vasco se classifica na Copa Sul-Americana. Quero saber de você, começando pelo melhor em campo, pelo brabo do jogo, em Vasco 1, Independente Medellín 0.
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1: Pode abolir, não, essas vinhetas? Você gosta?
5: Eu não gosto, não, de nenhuma das duas.
1: Muito ruim.
5: A do Bananada, então.
1: São muito ruins.
5: Mas, minha opinião, não tá contando nada.
1: A minha, então. O brabo do jogo, em Vasco, Independente Medellín 0, Gabriel Faria.
5: Paulo Henrique voltou, graças a Deus. Tem as deficiências dele, tem os erros dele. Mas é um atleta que não se esconde, é um atleta que não se omite, tem boa habilidade, tem boa força física, participou das principais ações ofensivas, cavou duas faltas no primeiro tempo, na segunda etapa participou do lance do gol. Uma boa notícia, o bom futebol apresentado pelo Paulo Henrique. Eu não vou dizer que ele perdeu a posição de maneira injusta, não, porque o Paulo Henrique realmente se perdeu do bom futebol dele, e isso já desde o ano passado. Mas a insistência com o Kuma também já estava passando do limite, e o Paulo Henrique, pelo menos no primeiro momento, demonstra que é a peça mais indicada para ocupar a lateral direita nessa sequência que vem pela frente. Paulo Henrique é o brabo do jogo.
1: PH, portanto, escolhido o brabo do jogo. Quanto tempo já? Tinha que ter a estatística, né? De quantas vezes e quando que os jogadores foram escolhidos brabo e bananada, porque eu acho que tem um tempinho. Deve ter um bom tempo aí que o PH não era escolhido o brabo do jogo pelo lado do Vasco da Gama. E por outro lado temos... Aquele o quê?
6: PH.
1: É o Paulo Henrique. Paulo Henrique. O Paulo.
6: Aquele que sorria lá de cima?
1: Não, ele tá lá embaixo, tá no campo de jogo. Do outro lado temos o Bananada.

0: Isso é muito ruim. É muito ruim.
1: Vai acabar, vamos continuar fazendo o movimento. É um movimento diário, né? Todo dia reclamar um pouquinho.
0: Vai chegar um rapaz novo aí, né?
1: Semana que vem a gente pode trocar ideia com ele. Vai ser falar, irmão.
0: Uma das primeiras demandas que eu vou passar pra chefia aqui na TMC. Bom, Gabriel Farias, o Bananada de Vasco 1, Independente Medellín 0.
1: Eu vou ficar com o Medina, centroavante da equipe do Independente Medellín. Que dificuldade para praticar esse esporte denominado futebol. Medina, camisa 9 do Independente Medellín, é o bananada do jogo.
0: Beleza, meu parceiro Gabriel Farias. Bom, 9 e 10, daqui a pouco tem The Bear, aqui pertinho, né? Ali um vizinho aqui no Maracanã.
1: Dá tempo de chegar lá.
0: Vai narrar daqui a pouco o Fluminense Bahia com comentários de Bruno Torelli, que já deve estar na cabine, as reportagens do Pai da Bola, que já deve estar no campo de jogo. Hoje não deve ter reclamado de nada. Ainda mais com esse vento aí que caiu, que bateu no Rio de Janeiro, esse vendaval. Pai da Bola hoje não deve ter reclamado de absolutamente nada. Abraço, Gabriel Farias. Quando é que a gente se vê agora, hein?
1: Tamo junto, irmão. Cara,
0: qualquer dia, né?
1: Qualquer dia a gente se esbarra aí. A gente tá sempre junto, trabalha junto, né?
0: Graças a Deus. Tchau, Farias.
1: Tamo junto.
0: Valeu, João Silva. Valeu toda a nossa equipe. Você que tá aí com a gente, tá no YouTube, vai ser só o tempo de você ser redirecionado. Fica com a gente. Se você não for redirecionado, vá no nosso canal, na live de Fluminense e Bahia, aqui na TMC. E no rádio, obviamente, no Rio, em Brasília, você segue com a gente. Rápido intervalo e na volta tem Fluminense e Bahia, aqui no som da TMC, estamos juntos na TMC, quem escuta sabe.
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10: Marques. Sejam bem-vindos, sejam bem-vindas. Muito boa noite, noite de Brasileirão também na TMC. Daqui a pouquinho a bola rola, 9:30 da noite aqui no Maraca, para Fluminense e Bahia. É a rodada 21 do Brasileirão. Fluminense precisando vencer, né? Quer se aproximar do Flamengo, do Palmeiras, quer lutar pelo título brasileiro, e o Bahia também querendo buscar uma vaga na próxima edição da Libertadores da América. Tem uma rivalidade aí recente entre os dois, o amistoso não ficou legal, 2-0 Fluminense, Rogério Ceni disse que foi feito de otário vindo aqui, então vamos ver o que acontece daqui a pouquinho, quando a bola rolar no Maraca. Nesse momento, não venta aqui no Maracanã. Mais cedo, quem está acompanhando o noticiário aqui na TMC, quem acompanhou o jogo do Vasco, caos no Rio de Janeiro. Isso certamente influenciou na presença de público aqui no Maracanã. Temos um público bastante reduzido, muita gente evitando sair de casa, e com toda a razão. Eu sou o André Marques, estamos juntos. Daqui a pouquinho tem o Bruno Torelli nos comentários, Yuri Duque nas reportagens. 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Vambora, participe com a gente. Mande o seu WhatsApp, mensagem de voz, 21, código do Rio, 99557-1013. 21-99557-1013. Fale sobre a situação no seu bairro. Pode falar de futebol. Fale do que você quiser. O Henrique Magini vai receber lá a tua palavra. Ele que está acompanhando também o jogo do Flamengo. Aliás, o Flamengo empatou o jogo. Henrique Magini está com a gente. O jogo lá está na reta final, né, Magini? Boa noite, amigo.
11: Boa noite, André Marques, para todo mundo que está acompanhando a gente. Daqui a pouco, Fluminense Bahia. É isso. O Fla empatou o jogo. Estamos chegando agora na casa dos 40 minutos desse segundo tempo. O Samuel Lino, com passe do Bruno Henrique, fez o gol de empate. Um para a equipe do Internacional, um também para a equipe do Flamengo. Bruno Henrique, na verdade, ele tentou finalizar, foi calçado, poderia ser um pênalti. A arbitragem deu a vantagem e o Samuel Lino, um pouquinho à frente da marca do pênalti, para estufar a rede e empatar o jogo. Tá um para o Internacional, um também para o Flamengo. 21ª rodada do Brasileirão no Beira-Rio. O jogo está empatado em 1-1. Lá no Maião, em Mirassol, o Mirassol vai vencendo o Remo por 2-1. São os dois jogos que estão acontecendo simultaneamente, os dois na casa dos 40 minutos do segundo tempo. Além de Fluminense Bahia às 9:30, teremos Vitória e Palmeiras também às 9:30 da noite. Essa é a 21ª rodada do Brasileirão, com muitos jogos atrasados, mas a TMC contando para você todas as emoções. André Marques.
10: Perfeito, Henrique Magini tá com a gente, vai comandar o fim de papo também depois do jogo do Fusão, até meia-noite aqui na TMC Rio. Vasco venceu, Vasco se classificou, passou pelos playoffs, está nas oitavas de final da Sula. Foi sofrido, foi chorado. Thiago Mendes, um pro Vasco, 0 pro Independiente Medellín, narração do Breno Monsef, com os comentários do Gabriel Farias e as reportagens do Joel Silva. Eu vou pro campo de jogo. O Yuri Duque já está posicionado, venceu os obstáculos, ultrapassou as barreiras do Rio de Janeiro e está aqui atrás do gol à direita, aqui próximo ao setor sul. Tudo bem, Yuri? Boa noite, irmão.
12: Tudo bem, André. Boa noite para você, para todos que nos acompanham na TMC. Verdade, passei por muitos obstáculos para poder chegar aqui no Maracanã. Realmente o trânsito está insuportável por conta dessa ventania que atingiu o Rio de Janeiro na tarde de hoje. Então, assim, pro torcedor que tá vindo pro Maracanã, paciência, um público muito baixo até o momento, tanto no setor sul, tanto no setor leste e também no setor oeste, setor norte, que não foi aberto, porque não teve essa demanda para abrir o setor norte, onde está também localizado a torcida do Bahia, no setor norte superior. Fluminense já escalado, tá, André? Fluminense vem a campo com Fábio, Samuel Xavier, Ignacio e Freitas. Do lado esquerdo, René. Meio campo com Martinelli, Nonato, Lúcio Acosta, Canóbio e Soteldo e Hulk no ataque. Essa é a equipe comandada pelo técnico Luiz Ubeldia. Para essa partida, o Fluminense não conta com o lateral esquerdo Guilherme Arana. Ele teve um problema ao longo do duelo que aconteceu no último final de semana contra o Grêmio. Na partida, o jogador sofreu uma torção e, consequentemente, teve um trauma no joelho esquerdo. Ele realizou o exame de um CT Carlos Castilho na segunda-feira, tendo o diagnóstico, e por conta disso fica de fora do confronto de hoje. Mas também existe a questão dele estar de fora no jogo contra o Vasco. Isso ainda não é uma confirmação, é algo que pode acontecer. Ele vai realizar novos exames ao longo desses últimos dois dias antes do clássico, que acontece no sábado aqui no Maracanã, pela Copa do Brasil, para saber se vai estar apto ou não para encarar o Vasco nesse clássico tão importante. Tem um jogador pelo lado do Bahia que não joga, André. Você já consegue pensar quem não entra em campo hoje pelo Bahia? Você consegue imaginar?
10: Não, quem?
12: Everaldo, André.
10: Olha só.
12: É, lembra dele? Ele não joga.
10: É desfalque ou reforço?
12: Não sei, aí fica pro questionamento do torcedor, né? Porque assim, ele tem questões contratuais com o Fluminense e na cláusula, isso impedia que ele entrasse em campo para encarar a equipe do Flu hoje no Maracanã. Então o Everaldo não viajou, não está com a delegação do Bahia e não entra em campo para encarar o Fluminense no dia de hoje. Então, Bahia com esse desfalque, ou melhor, com esse reforço aí vai do torcedor do Fluminense para encarar o Flu logo mais aqui no Maracanã. Fluminense escalado, força total, só o Guilherme Arana que não entra em campo, mas de resto, todo mundo em busca dos três pontos que podem ser importantíssimos nessa luta pelo G4 do Campeonato Brasileiro, André.
10: Perfeito, daqui a pouco o Yuri Duque volta aqui na TMC. Bruno Torelli, nosso Vegeta, o homem retrô, tá com a gente por aqui. Ô Vegeta.
13: Sim.
10: Você acha que o jogo amistoso tem alguma interferência hoje? O Rogério ficou muito bolado naquele amistoso. Você acha que hoje ele vem com a faca entre os dentes? Vegeta, boa noite, irmão.
13: Boa noite para você, André, para o ouvinte do Grande T, que agora é de TMC. Eu acho que se você pegar o histórico, né? Já que a gente está indo por essa linha, tem amistosos e amistosos, né? Então, futebol raiz, tinha uns amistosos aí que valiam muito mais do que...
10: Loucura.
13: Vários campeonatos, que era a oportunidade dos adversários se encontrarem, medirem forças de continentes diferentes ou países diferentes e tal. Eu acho que esse do Bahia do Fluminense tomou um contorno também diferente, porque o Rogério levou a sério e eu não entendi direito, cara. Ele foi convidado pro evento para fazer o papel de bobo, o Bahia.
10: Oh, mas ele não é bobo.
13: Era um evento para celebrar O novo rei das Laranjeiras, o Hulk, a chegada dele.
10: Mas você queria que ele viesse aqui passar de bobo?
13: Lógico, a ideia era essa, um amistoso para o Fluminense vencer, para jogar pra galera, o Hulk. Amistoso, cara, festa.
10: Ninguém vem pra perder, irmão.
13: As pessoas já
10: grande,
13: muito a
10: Bahia
13: sério
10: é time
13: a
10: grande.
13: Vida, cara. Você nunca, pô, teve que fazer um papel de bobo aí
10: já,
13: pra
10: já
13: alegrar o ambiente.
10: Você já fez papel de otário também alguma
13: já
10: vez?
13: Já.
10: Todo mundo já fez em algum momento.
13: Já.
10: Ô Yuri Duque, alguma vez você já se sentiu otário?
12: Ah, com certeza. Algumas vezes, né? Isso acontece, André. Faz parte também. É, tem que ter nessa adaptação. Faz parte da vida.
13: Até porque todo dia...
12: Isso aí.
10: É isso.
13: O malandro e o otário saem de casa e fatalmente há esse encontro. E foi o caso do amistoso. Hoje não tem essa não, tá? Hoje não tem bobo no futebol, não. Hoje não tem rei. Porque o Hulk já tá causando desconfiança. Eu acredito que o Fluminense joga pior com o Hulk.
10: Já dá pra cravar?
13: Cravo isso. Não encaixou na engrenagem e joga pior. Tem que ajustar. O Fluminense muitas vezes não conseguiu os resultados. O Fluminense sofria muitos gols, mas a parte da frente funcionava. Futebol do Lúcio mingou. Savarino várias vezes não consegue dar prosseguimento nas jogadas. Parece que eles não se entendem. A mobilidade do Hulk é uma, do JK é outra. Com o Canóbio da vida. A formação quase ideal hoje. Acho que tem que jogar JK e o Hulk. Mas quase ideal. E o JK, infelizmente, infantilmente, foi suspenso, né? Achou que era bagunça.
10: Vem cá.
13: Foi pra briga de rua e faz falta o John Kennedy.
10: Olhando aqui pra essa escalação, Ignacio e Freitas, o Thiago Silva tá no banco. Guga tá no banco do Samuel Xavier. Savarino tá no banco. O Hércules tá no banco. Ô Yuri Duque, isso aqui já é preservando pra sábado, Yuri Duque?
12: De quem, André? Fala comigo.
10: Thiago Silva no banco, Savarino, Hércules, Guga. Isso aqui já é pensando na Copa do Brasil?
12: Pode ser que sim, né, André? Assim, a gente tem que entender que ao longo da semana o Zubeldía não desenhou nenhum tipo de desfalque confirmado para esse jogo. Até porque a prioridade do Fluminense dentro da temporada, ela é igualitária. Então, tanto pelo lado do brasileiro, tanto pelo lado da Copa do Brasil, existe um ponto de importância muito grande. Até para a permanência também do Zubeldía, porque a gente sabe que é um treinador que conseguiu melhorar muito os números dele desde o ano passado para cá, porém, viveu um período de desconfiança com o seu torcedor. E, óbvio, essas alterações que são realizadas no time também passam pela parte física dos jogadores. O Thiago, André, recentemente, quando ele chega para o Fluminense, ele não está 100% fisicamente. Ele passa por um processo de recuperação que é notório até pelo tempo de treinamento que ele fica para poder também ali se ambientar com esse elenco titular. Ao longo do papo de craque de toda semana que veio passando, né, os programas que foram passando nesses últimos dias, eu vim batendo na tecla, a dupla titular é Freitas e Thiago Silva. Só que para que isso aconteça, a gente tem que ter os dois jogadores bem fisicamente. Não adianta somente colocar o Thiago para jogar num jogo contra o Bahia, por exemplo, na 21ª rodada e no final de semana ele não estar 100%. Então assim, de certa forma, o Thiago ficar de fora de um confronto desse, estar no banco de reservas, tem uma resposta plausível por conta dessa ausência da parte física que ele teve nesse retorno pro Fluminense. Jogou uma partida contra o Grêmio, atuou por muito tempo e foi um jogo aguerrido fora de casa. O Thiago mesmo diz que em determinado momento o Fluminense se desligou por conta do cansaço. Essa foi a definição do jogador. Então, por essa parte, a gente pode tentar desenhar que a ausência do Thiago Silva tem uma justificativa. Agora, o Savarino, vamos por parte, né? Porque cada um tem um motivo. Savarino, jogador, passou por um problema físico ao longo dessa semana, inclusive não viajou para Porto Alegre para encarar a equipe do Grêmio no último final de semana. O jogador sentiu um problema muscular e pediu para o departamento médico e o departamento de fisiologia para que não viajasse por conta do desgaste. Além dele, Rodrigo Caixilho e Kevin Serna passaram pelo mesmo processo. O Caixilho, você pode reparar aí, André, ele não está nem na lista de relacionados para o jogo. Mais uma vez, ele também pediu para permanecer fora e, óbvio, o Zubeldia, consultando o departamento médico, recebeu a resposta de que ele não teria condições para o jogo. Kevin Serna no banco, mesma justificativa. O jogador teve um problema físico ao longo da semana e, por isso, não está entre os titulares para esse confronto, e o Soteldo ganha a titularidade. Já o Hércules não tem muita justificativa não, tá, André? É justamente essa questão tática ou uma opinião, realmente uma opção do técnico Luiz Zubeldia para o jogo de hoje.
10: Maravilha, Yuri Duque. As equipes entrando em campo nesse momento aqui no Maracanã. O Fluminense vai jogar de verde. Bela camisa do Fluminense, inclusive, para o jogo de hoje. O Bahia também com um lindíssimo uniforme, com uma faixa transversal vermelha e azul. Vai jogar de branco. Bahia, é hora de saber, titulares, reservas, quem vem aí para Fluminense e Bahia. Rodada 21 do Brasileiro com ele, Yuri Duque.
12: Fluminense, futebol clube escalado, enumerado pelo técnico Luiz Zubeldia da seguinte forma: no gol 1, Fábio, na lateral direita 2, Samuel Xavier, dupla de zaga com 4, Ignacio e 22, Freites, do lado esquerdo, René tem a número 6, no meio campo 8, Martinelli, 16, Nonato e 32, Lúcio Acosta, no trio de ataque, Canóbio tem a 17, 30, Soteldo e 7, é o Hulk. Como opção no banco de reservas, 27, Marcelo Pitaluga, 3, Thiago Silva, 10, Paulo Henrique Ganso, 11, Savarino, 14, Germancano, 21, Igor Rabelo, 23, Guga, 25, Alisson, 28, Riquelme Felipe, 35, Hércules, 90, Kevin Serna e 94, é o Otávio.

esquadrão baiano, escalado e numerado pelo técnico Rogério Ceni. Tem um, Ronaldo. Na lateral direita, 31, Roman Gomes. Na dupla de zaga, 44, Marcos Vitor. E 21 é o Ramos Mingo. Do lado esquerdo, 46, Luciano Juba. No meio campo, 5, Azevedo. 6, Jean Lucas. E 11, Nestor. No trio de ataque, 7, Ademir. 16, Eric Pulga. E 9, Ale Rovelis. Como opção no banco de reservas, 17, Guido Herrera. 4, Canu. 43, Luiz Gustavo. 67, Wendel. 63, David Martins. 55, Sidney. 15, Michel Araújo. Aquele. 10, Everton Ribeiro. 23, Sanabria. 77, Juan Paulo.

0: Diogo, ele que tem uma longa trajetória já no futebol, marcada por lambanças, algumas boas arbitragens também, a gente tem que ser sincero. Bom, Bahia e Fluminense, Fluminense e Bahia, mas o jogo tá no finalzinho lá em Porto Alegre, ou já acabou? Como é que tá lá o Mengão, hein, o Henrique Magini?
1: André Marques, 51 minutos, o jogo vai até 52 e as caixas de ferramentas foram abertas.
0: Só agora?
1: No Beira-Rio. Cartão amarelo pro Samuel Lino, cartão amarelo pro Pulgar, saiu cartão amarelo pra uma galera nessa reta final de jogo. Por enquanto, 1-1, o Inter tem falta na intermediária, a chance de botar essa bola lá pra dentro da área, conversam Caleb e também o Bruno Henrique, aguardando a autorização do Matheus Candansan pra saber se essa bola vai pra área, se o jogo vai terminar nas mãos do Rossi. E a expectativa do torcedor rubro-negro é que o jogo agora pelo menos termine, né? Porque a falta é pro Inter, ela viaja pra área na segunda trave. O Vitão é quem afasta, complementa Samuel Lino. Tentativa de contra-ataque na velocidade do Flamengo lá do outro lado. Não dá em nada, a bola volta pro goleiro Matheus Cunha. Terminou o jogo no Beira-Rio, 52 minutos, um pro Inter, um também pro Flamengo, André Marques.
0: Valeu, Magini. Ô, Torelli, em condições normais, o Internacional é um grande clube, joga num grande estádio, tem uma bela torcida, mas atualmente, o Flamengo é muito mais time, o Flamengo perde 2 pontos em Porto Alegre, hein, ô, Torelli?
2: Cara, você viu o vídeo da TMC aqui do Bondinho, cara?
0: Vi, mas você não quer falar disso não, é?
2: Não, não, não. Quero falar do
0: Bondinho. Mas você viu, tem um pior da barca.
2: Ah, é?
0: Rapaz, o da barca.
2: TMC
0: é
2: Rio de Janeiro aqui, sigam o Instagram. Olha, imagina
0: se... Não, o da barca é pior.
2: Mas tem medo de altura, esse aqui pra mim é pior.
0: Amigo, o da barca, se tu cai na água, esquece, tu vai morrer.
2: TMC postou também, TMC Rio de Janeiro, várias imagens.
0: Acho que sim.
2: Da ventania. Teve um que tava no Cristo Redentor aqui, ó. Susto, visitando.
0: Coragem.
2: Partilha perrengue. No Cristo Redentor, vou repostar.
0: Tá bom.
2: Bacana?
0: Bacana. Então, seu comentário é esse sobre o Flamengo.
2: Quem?
0: Tá bom, irmão.
2: Hoje é Fluminense, irmão.
0: 9:30 da noite, tá tudo pronto, mas o torcedor, de fato, não conseguiu chegar em grande número, né, Yuri?
3: Verdade, não conseguiu chegar em grande número, né, André? Isso por conta de todo o problema que o Rio de Janeiro sofreu com as fortes ventanias, e a gente olha o setor sul com muitos espaços ainda destinados à torcida do Flu, que não chegou, pode estar do lado de fora ou pode estar também tentando chegar. Alguns companheiros de imprensa foram aparecendo aqui no gramado, André, a gente foi conversando sobre essa logística para chegar até o Maracanã. E um destaque, por exemplo, um companheiro aqui da Rádio do Índio me informou que ele demorou 2:20 para chegar no Maracanã. Ele mora no Largo do Machado, demorou 2:20 para chegar até o Maracanã.
2: É o brother?
3: É o brother, ele mesmo.
2: Graças pra ele.
3: Ele mostrou ali que realmente ele teve essa dificuldade, entrou agora e já veio direto entregar equipamento para ele aqui embaixo. Então, assim, realmente é um cenário complicado. Então a gente compreende o torcedor também não ter adentrado ainda ao Maracanã, André.
0: Sem dúvida alguma.
2: Rapaz, as imagens das
0: barcas. Te falei.
2: Parece o filme Titanic.
0: Parece o fim do mundo.
2: Poseidon. Assustador o negócio aqui mesmo.
0: Nesse momento, um minuto de silêncio aqui no Maracanã. O Rafael Claus respeitando a homenagem posta às famílias que perderam seus entes queridos aí durante essa semana. Nosso carinho, nossa solidariedade aí com as famílias enlutadas. O Bahia vai dar início ao jogo. Nesse primeiro tempo, à esquerda aqui da cabine da TMC. Atenção, galera! Partiu! Bola rolando, começa o jogo no Maracanã, vamos com tudo, com o Fluminense e Bahia. E o Bahia vem pro campo de ataque, tentando com o Alejo Vélez. Chega para cortar a defesa do Flu com o Ignacio. Chuta em cima da marcação, para ficar com arremesso lateral aqui no campo de defesa. Belíssimo uniforme do Fluminense verde esse, hein? É coisa linda mesmo, para acompanhar aqui de cima também gostei muito.
2: Muito bonito o uniforme mesmo. É, né, porque a gente torce oficialmente para outro time que a gente não pode admirar a beleza
0: com certeza do
2: uniforme adversário, mesmo se você não for profissional da área que nem a gente.
0: Perfeito. Olha o lançamento longo aí, só para cortar a defesa do Flu. Samuel Xavier domina ali pela direita com a marcação em cima por ali do Eric Pulga. Soltou o braço, hein? Ou não? Soltou ou não soltou, Yuri Duque?
3: É, o árbitro parou ali e apontou a falta. Eu não consegui ver tão claro, né, André? Eu vim pro outro lado para poder acompanhar o ataque do Fusão aqui de frente pro setor norte, inclusive o setor onde está destinada a torcida do Bahia. Tem aquela reclamação, aquele burburinho já com o árbitro Rafael Claus. Vamos aguardar para ver se ele vai ser acionado ou não para olhar o VAR com 1 minuto de jogo e já começando assim a partida.
0: Agora, loucura, ele não tinha marcado falta, mas agora, aparentemente, ele marca a falta e é muito perigosa pro Bahia, que vai com a tropa toda. A tropa do tricolor baiano do Bahia, o Marcos Vitor, o Ramos Mingo, o Alejo, tá todo mundo na área. Próximo da bola o Jean Lucas. Próximo também o Rodrigo Nestor.

0: Vem ela aí, alô Fábio, erro zero, alô Fábio. Se liga aí também, defesa tricolor. Todo mundo marcando, todo mundo ligado. Pra cobrança, Jean Lucas, vai com o pé direito, olhou pra área. Vem no capricho, dois jogadores na barreira, sendo que um é o Soteldo. Não tem altura, saiu da bola. Nestor partiu, cruzou, acertou ali a busanfa ali do Samuel Xavier. E a bola se perde a lateral. Vai pra cobrança, lá pela canhota. Quem chega pra arremessar por ali é o Luciano Juba. Vem ele pro arremesso, movimentação do Eric Pulga. Juba olhou para a área, vai colocar essa bola lá na zona da confusão. Partiu o lançamento, subiu o toque de cabeça, o Fábio vai pegar. Mas a arbitragem marcou o quê? Reversão? É isso mesmo, Yuri?
1: É isso, arremesso lateral para o Fluminense. O Samuel Xavier, hoje com a braçadeira de capitão, vai fazer a cobrança. E realmente, André, destacar aqui, ficou muito bom esse uniforme do Fluminense. Pensaram na imprensa, graças a Deus. O uniforme além de bonito, com a numeração bem clara para a gente poder acompanhar.
0: Coisa linda. Lateral lá pela direita, aqui no campo de defesa. Samuel Xavier força. Arremessa para frente, tenta ali o Kevin e o Lúcio Acosta. Bola bate na marcação. É mais um lateral para a equipe tricolor, para o Samuel Xavier arremessar. Ninguém se movimenta ali para receber. Tem o Martinelli, tem o Nonato buscando. Vai para o arremesso o Samuel Xavier. Os jogadores do Bahia fechando todos os caminhos. Como eu disse no meu pré aqui, rivalidade recente criada no amistoso. Arremesso para frente. Soteldo domina, tá na intermediária, erra o passe. Bola fica com o time do Bahia. Jean Lucas traz aqui pelo círculo central, campo de ataque. Tá aberto o pedido aqui pela direita o Ademir. Bola passa primeiro ali pelo Rodrigo Nestor. Volta no setor de meio campo. Acevedo é o capitão do time, deixa de lado. Bola com o Ramos Lingo, abertura pro Ademir. De novo, Acevedo com o Jean Lucas. Marcação em cima, saiu na caça por ali, tá voando o braço para tudo que é lado. Dividida, o René ganha. Fluminense vai tentar sair aqui de trás. Tentava na dividida, melhor pro Martinelli. Errou o passe. Bola fica com o Pulga. Marcação em cima, foi para cima o Eric Pulga. Boa abertura, Luciano Juba cruzou para a área, bola bateu na marcação. René corta e ela vai ficar com o Flu. Ia ficar com o Flu. Acevedo toca de cabeça, recua tudo aqui na defesa. Vem o recuo por aí do camisa número 44, Marcos Vitor, com o goleirão que é o Ronaldo. Nome bom de falar para narrar, cara. Ronaldo! Década de 90, purinha. Sai jogando aqui atrás, Marcos Vitor. Abertura na direita, passa pelo Ramos Mingo.
2: Sim. Agora tinha uma banda de rock, né?
0: Tinha.
2: O Corinthians.
0: Sim.
2: Ronaldo e os Impedidos.
0: Mas era boa?
2: Não.
0: Então, vida que. Mas era um ótimo goleiro, isso aí era.
2: Bom goleiro.
0: Bola recuada, aperta o Flu, sai jogando o Ronaldo.
2: Agarrou no Fluminense.
0: Foi uma época terrível do Fluminense.
2: É, passou pelo Fluminense com aquele cavanhaque.
0: Bola chutada pelo Ramos Mingo em cima do Soteldo. É lateral para a equipe do Bahia aqui no campo de defesa. Não tem pressa o brabo Roman Gomes. Vai para o arremesso lateral, movimentação do Jean Lucas mais à frente. Tem o Ademir pedindo aqui coladinho ali ao Rogério Ceni. Arremessa para Acevedo, dá chutão para o campo de ataque. Boa antecipação para ali do Freitas. Bola sobra para René, tenta recuar. Bateu no Ademir, saiu o arremesso lateral.
2: Ronaldo ou Rogério Ceni?
0: Pô, não tem nem comparação. Ceni foi muito melhor.
2: Ah, tá.
0: Susto.
1: Quem é mais chato?
0: Aí é o Ceni também.
2: Eu acho que o Ceni, mas o Ronaldo era chato, hein? O Ronaldo fazia cera pra caramba.
0: O Ronaldo é um baita comentarista.
2: Arrumava quizumba.
0: Baita gente boa.
2: Não, gente boa, mas era chato como jogador, rival, né?
0: Vem aí o Jean Lucas, acelera o Bahia pela direita. Abertura pra Ademir, botou na frente, vai chegar. Empurrou, deu uma ombrada ali, a arbitragem diz que não. A bola sai, arremesso lateral pro tricolor carioca. Hora certa no Rio, em Brasília, 9:36. De jogo no Maraca. 5, faltando 40 para acabar e o placar da TMC você confere no Brasileirão rodada 21. 0-0 para Fluminense e Bahia.
3: No Barradão, Vitória e Palmeiras 0-0, 7 minutos.
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0: E o Bahia tem arremesso lateral aqui no campo de ataque. Vai para o arremesso por aqui. O Roman Gomes não deixou para o Jean Lucas. O assistente pede para ele esperar um pouquinho. Troca uma ideia. Agora sim está liberado. Vai colocar essa bola na grande área. Movimentação do tricolor baiano, a torcida do Bahia também comparece a Bamor em bom número aqui no setor norte. Arremesso não foi legal não, cortou a defesa do Flu. Jean Lucas ganha a frente do Soteldo, faz a interceptação e recua do campo de ataque para o goleiro Ronaldo. Tem lá na esquerda pedindo Luciano Juba. Bola para o Juba, campo adversário. Bahia começa bem o jogo. Está passando Nestor, enfiada de bola para o Alejo. Abriu para o Rodrigo. Nestor tentou o cruzamento. A bola ultrapassa a última linha. É tiro de meta. Bruno Torelli, 7 minutos, primeiro tempo. E essa tua leitura inicial do jogo, hein?
2: Um jogo difícil para o Fluminense. O Bahia é um time organizado. Bahia sobe as linhas, faz uma pressão e vem com muita vontade. Pode até ver com amistoso, né? Então, complicado para o Fluminense hoje aqui no Maracanã, que infelizmente também sofre com relação ao público devido à ventania de hoje.
0: Desce o Flu, já está no campo adversário, se manda o René, vem pelo meio. Bom passe para o Hulk, tentou acionar o Soteldo, errou.
2: Ele está atrapalhando, hein?
0: Ademir também
2: que,
0: erra.
2: Não vai falar que eu não avisei.
0: Freitas, toca de cabeça. Joga aqui na defesa. A bola passa pelo Ignacio. Devolução para o Freitas. Por dentro joga Martinelli. Marcação do Bahia ali do Alejo. Bola vem aqui na defesa mais uma vez com o Ignacio. Fluminense tenta tocar aqui atrás. 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Se manda o Flu, vem Soteldo aí pela canhota. Abriu pedindo Hulk, ele prefere pelo meio, trabalha com o Lúcio. Lúcio, boa bola para Samuel Xavier, tem espaço. Ajeitou, bateu, cruzado, pega Ronaldo. No chão, tranquilão, bola rasteira. Foi bem o goleiro, hein, Yuri?
1: Uma jogada que começou no lado esquerdo, com o baixinho Soteldo. Ele inverte essa jogada para o meio e o Hulk consegue encontrar esse passo para o Lúcio Acosta. E deixa feição para a finalização do Samuel Xavier, que bate fraquinho para a defesa do Ronaldo. Mas a primeira grande chance é do Fluminense.
0: Vem o Fluminense aí de novo, bom domínio no peito, no chão. Bola tocada pelo Canóbio para Samuel. Recebe de volta o Canóbio lá pela direita. Samuel encostou. Lúcio fez um corta-luz ali para ninguém. Recupera então o Jean Lucas, acelera o Bahia, tem o Ademir aqui na direita, prefere por dentro com o Acevedo, trabalha ali com o Rodrigo Nestor numa área congestionada, ele corrige bem a jogada, devolve para Acevedo, lançamento na canhota pro Juba, dominou mal, cortou Samuel Xavier, Juba volta, recupera, recua tudo aqui atrás, bola nos pés do Ramos Mingo, sai jogando por dentro mais uma vez com o Acevedo, Bahia toca a bola no campo de defesa, 0-0 aqui no Maracanã, rodada 21 do Brasileirão. Vai cedo o Breno Monsef transmitiu. Vitória do Vasco, classificação do Vasco, 1 para o Vasco, Thiago Mendes, 0 Independiente Medellín. O Vasco está nas oitavas de final da Sul-Americana e agora só pensa na Copa do Brasil. Sábado tem, hein, galera, a partir de 5 da tarde, a bola rolando aqui às 5:30 na TMC, para Vasco e Fluminense, estarei por aqui para trazer tudo. Vem o Alejo aí, vem o Bahia, o chute pro gol, ela subiu, bateu mal, hein? Mas o erro na saída de bola é preocupante, hein, Yuri Duque?
1: E agora o Alejo respondeu, né? O ataque do Fluminense com o Samuel Xavier. Ele domina essa bola, vê a distância, mas mesmo assim tenta a finalização, buscando o ângulo esquerdo do goleiro Fábio, que apenas acompanhou. Tiro de meta para o Fluminense.
0: 21 99 557 1013. WhatsApp da TMC. Fala aí, torcedor.
5: Fala, galera. Alô? Da TMC. Beleza?
0: Beleza, ó, irmão.
5: Hoje tô voltando feliz. Vascão ganhou, voltando para Aruama feliz.
0: Boa!
5: Eu e meu amigo Marcos Paulo, diretamente de Abu Dhabi, mano. É, vem ver o Vascão ser campeão. Tamo voltando feliz da vida. Vamos parar ali pra comer um negocinho e ir pra casa. Valeu, um abraço pra geral aí.
0: Grande abraço, bom retorno pra Aruama. E quem fez um retorno pra lá, pra cá, foi o Eric Pulga, botou pra dançar, hein, Yuri Duque?
1: É, e o Ignacio fez a falta e o árbitro tava em cima do lance e apontou aí. Me parecia um cartão amarelo pro Ignacio,
0: tava
1: no número 4 do Fluminense. Ele acabou fazendo a carga ali pra cima do 16, Eric Pulga. E agora o Bahia tem uma chance perigosíssima no lado direito de ataque, podendo pingar essa bola na área. O Fluminense precisa de atenção, até porque o Thiago Silva tá no banco de reservas.
0: Rodrigo Nestor é quem se apresenta aqui pela direita pra fazer a cobrança. Cara, o Bahia tá jogando melhor, hein?
2: Tá sim. O Pulga é enjoado, né, cara?
0: Muita coisa.
2: Bom jogador. Tem uma sequência de trabalho. Um time interessante. Muitas vezes não se propõe a jogar como visitante, mas resolveram cutucar aí as feras baianas.
0: Não é?
2: Ainda mais com uma zaga Ignacio Freitas.
0: É um convite, né? Como diria Rômulo Mendonça, é um convite ao prazer essa isso defesa aí do Fluminense. Vai pra cobrança, Rodrigo Nestor. Só o Soteldo na barreira. Cabe até direto. Tem até ângulo pra isso. Chance pro Bahia. Alô, defesa, tricolor. Todo mundo ligado, hein? Se não ficar ligado agora, um abraço. Nestor pra batida, Fábio no gol. Partiu Nestor, bateu direto, Fábio de soco. Manda essa bola pra longe. Bola fica ainda com o Juba. Dividida, melhor pro Flu, que afasta o perigo, joga essa bola pra cima de qualquer maneira. Responde o Acevedo. Bola cai com o Eric Pulga, arbitragem marca falta. Hora certa no Rio, em Brasília, 9:43. Tempo de jogo no Maraca. É tempo de Fluminense, cruzamento pro Hulk, dominou, vai marcar, bateu pra fora! Inacreditável! Inacreditável, só acredito que ele perdeu porque eu vi, Yuri Duque.
1: O Canobio fez uma grande jogada, né? Pelo lado direito, ele faz esse cruzamento meio que rasteiro ali na cintura do Hulk. Ele dá um saltinho pra fazer a finalização, mas ele escolhe a perna errada. Ele bate de perna esquerda e essa bola acaba pegando a curva contrária, saindo da reta do gol do goleiro Ronaldo, que nada podia fazer, só ficou acompanhando. Mas o Hulk acabou errando a direção. Grande chance do Fluminense, que vem de novo.
0: E agora errou o Lúcio Acosta. 12, faltando então 33 pra acabar. Primeiro tempo e o placar da TNC na rodada 21, 0 Flu, 0 Bahia.
3: 14 minutos do primeiro tempo no Barradão, Vitória e Palmeiras 0-0.
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0: Tudo igual aqui no Maraca 0-0. Eu sou o André Marques e estou aqui com o Bruno Torelli. Fala, Vegeta.
2: Impressão minha, pergunto até pro Yuri Duque, a gente tá com fones aqui.
7: Sim.
2: O torcedor do Fluminense está começando a ficar impaciente já? E principalmente com o Hulk, ou é impressão minha só?
7: Eu acho que é impressão, Vegeta. Eu, assim, óbvio, no lance que ele desperdiça a jogada, tem aquele tipo, aquele chiado pra reclamar. Só que não é algo pessoal, não. O Hulk tá pegando na bola e não tá tendo críticas, assim, não tá tendo vaia, nenhum tipo de reclamação. Mas no lance, realmente, o torcedor questionou, porque não pode perder o gol que o Hulk perdeu.
2: É, só pra não ser injusto, porque teve outro lance que ele perdeu a bola também, que eu senti isso, mas se não tá num todo, maravilha, menos mal.
0: Sai jogando o time do Bahia, bola aberta na canhota pra Juba, tentou o drible, esticou a perna, o capitão do Fluminense, Samuel Xavier, botando a bola pra fora. Juba vai pro arremesso, bate pra Rodrigo Nestor, recebe de volta, recua uma bola perigosa lá pro goleiro Ronaldo. Domina, sai jogando o arqueiro da equipe do Bahia, trabalha por dentro com Marcos Vitor. Bom passe na intermediária, Nestor com Acevedo. Acevedo corrige a jogada, abre bem na canhota para Luciano Juba. Pulga tá passando, passe pelo meio para o Nestor. Agora sim para o Pulga, pela canhota, linha de fundo, cruzou para trás. A bola vai sobrar aqui para o Ademir. Só que fora da área, já sem tanto perigo. Domina Ademir, abre para Jean Lucas, trabalha curtinho na intermediária o time do Bahia. Roman Gomes, pelo meio, Rodrigo Nestor se movimenta por todos os lados. Lançamento para ninguém, sai do gol Fábio para defender, sem maiores problemas. 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Sai jogando mais uma vez o Flu aqui no campo de defesa. Bola aberta para René. René fazendo trabalho ali com o Soteldo.
2: Flu.
0: Perdeu a bola o Soteldo, arremesso lateral para a equipe tricolor. Vai de novo René. Cadê as opções para o René? Cadê o Nonato?
1: Achei que era para fazer Flu de novo.
2: Flu.
0: Pode fazer. Ó, Samuel Xavier domina pelo meio. O Bahia agora tá errado. Abertura lá na direita. Canóbio. Tá lento, hein, Canóbio? Tá lento demais, Canóbio. Cadê a velocidade, guerreiro uruguaio? Trabalha pelo meio mais uma vez com Martinelli. Gira o jogo para René na intermediária. René segura com a marcação em cima. Trabalha para Martinelli, mais atrás o passe. Bola com o Freitas, lugar perigoso. Boa jogada para o Martinelli. Na direita o Canóbio. Domina, evita a saída. Samuel Xavier por dentro. Trabalha mais uma vez atrás. Toca a bola o Fluminense. Martinelli, Lúcio. Boa jogada, Samuel para Canóbio. Olhou para a área, segurou o lance. Trabalhou curtinha para Lúcio Acosta, bico da grande área. Samuel Xavier prendeu para Canóbio. Toca. Não arruma espaço, não faz nada o Fluminense. Toca sem machucar. Bola trabalhada pelo Ignacio ali na direita de novo para Samuel Xavier. Empurra na ponta para Canóbio. Marcação do Juba. Canóbio vem pelo meio, esticou demais, perdeu. Corta a Pulga. Sai jogando o time time do Bahia com o Luciano Juba. Pelo meio com o Alejo. Bom trabalho ali com o Jean Lucas. Botou na frente e ganhou do Nonato. Segura a jogada aqui pelo círculo central. Bahia tenta ficar com ela. Bola com Eric Pulga no meio de dois. Se livrou dos dois. E abriu aqui na direita para Roman Gomes. Hora certa no Rio e em Brasília, 9:47. Tempo de jogo no Maraca. 16, faltando 29 para acabar a primeira etapa. E o placar da TMC, você confere. Tudo igual, 0 Flu, 0 Bahia.
3: Mais cedo no Beira-Rio, Internacional e Flamengo, 1-1. O Vasco da Gama venceu a equipe do Independente Medellín por 1-0 e vai enfrentar o Olímpia na próxima fase da Sul-Americana.
0: Quem escuta sabe, 101.3 FM no Rio, vem o Flu aí, vem com Samuel Xavier, ponta direita, olhou para a área, segurou, partiu para cima, trouxe pelo meio, foi obrigado a jogar por dentro. Entrando na tabela ali com o Nonato, Nonato correu, invadiu a área pela direita, levou para a linha de fundo, cruzou para o meio, sai do gol para pegar Ronaldo. Cruzamento fechadinho demais, né, Yuri?
7: É, para mim o erro foi do Nonato, mas ele não achou isso não, ele reclamou ali que ninguém veio nesse primeiro pau para tentar a cabeçada, o Bahia vai tentar responder enquanto o Fluminense está aberto.
0: Ademir vem aí, segura a jogada, trabalha aqui com o lateral, com o Roman Gomes. Bruno Torelli, 0-0, 17, Torelli.
8: Aproveitar para mandar um abraço para a galera do YouTube, né?
0: Opa!
8: A gente tem dois zaps também.
0: Ah, é? Já vou chamar.
8: Além da galera do chat, o Douglas Dri, o Mário Vitor Soares Bonfim, o Rangel Vitor, o HD Fotodrone, o Wagner Costa, o Mário Sérgio, o José Cláudio Coelho. Mandou um abraço pra gente, falou ótima transmissão, obrigado. E o Danilo Barros Leite, que está secando.
0: Vem aí o Samuel Xavier, nos aplausos da galera, abertura é boa pro Canobi, o Hulk correu, foi pra área, cruzamento por baixo, chegou defesa pra afastar, tá jogando bem o Acevedo ali, fazendo a tabela na frente da grande área. Tem o WhatsApp então, participa aí, 21 99557 1013, fala torcedor.
9: E aí, povo, aqui quem fala é o Pedro do bairro da Tijuca.
0: Oi, irmão.
9: E o meu palpite é 2-0 Bahia. 2-0 Bahia.
0: Valeu, tá secando o Flu então, tá torcendo pro Bahia. Bahia que só volta a campo contra o Vasco no dia 9 no Brasileirão. Fluminense volta a campo contra o Vasco, só que no sábado, dia 1 e depois também no dia 5. Olha o Samuel Xavier roubando a bola no campo de ataque, trabalhando com o Lúcio pelo meio, Martinelli ajeitou, bateu! Pra fora! Foi o Nonato! Nonato de pé esquerdo, ela passou à direita do gol, Yuri Duque.
7: E mais uma saída kamikaze, né, do goleiro Ronaldo do Bahia. Ele tenta ser um artifício para sair nessa jogada recuada, mas ele não tem esse carinho todo com a pelota, não. E aí o Bahia insiste de novo, rifa uma bola, foi uma chance criada, o Canobi recuperou, deu o passe e o Martinelli acabou errando na força, vem o Bahia.
0: Ademir, segura a jogada aqui no campo de defesa. Trabalhando curtinha pro Acevedo, de novo com o Ademir. Tem espaço, hein? Vai levando. Abre na direita para Jean Lucas, o Bahia no campo de ataque. Para, prende, trabalha pelo meio. Rodrigo Nestor, intermediária, passou Jean Lucas, segurou com o Acevedo. É pela meia direita, abertura agora é coladinha na ponta direita com o Ademir. Marcação do René, empurrou bem na ponta. Jean Lucas cruzou, ela passa por todo mundo. Juba bateu, salva Samuel Xavier. Tá um convite realmente aqui, a defesa do Fluminense abertinha. Tenta um contra-ataque, o tricolor já chega bem para afastar o Marcos Vitor. O Bahia vem aí de novo, vem aí pela esquerda, só dá Bahia. Abertura é boa na ponta pro Eric Pulga, chegou, cruzou por baixo, passou pelo Alejo, corta, sai jogando por ali o Martinelli, tabelinha com o Lúcio. Abertura aqui na esquerda pro Soteldo, chega a primeira marcação com o Roman Gomes, ó. Não sou profeta, não sou nada, mas se continuar essa baba aí, vai ser difícil não tomar gol, hein, ô Bruno Torelli?
8: É uma trocação franca que sempre é pior pro mandante, né? No caso, o Fluminense, dando chance pro Bahia chegar, apesar de ter tido chance também de gol, principalmente aquela do Hulk, há pouco o Nonato deu um bom chute. Algumas boas triangulações, mas realmente, nossa senhora.
0: Que isso, Hulk?
8: Aí vão falar que eu estou perseguindo. Eu não estou perseguindo.
0: Você está implicando com o,
8: não, não
0: o menino
8: estou.
0: Hulk.
8: Tá difícil, cara. Tá muito difícil. Muito complicado.
0: Agora ele foi dar o passe, a bola bateu na coxa, foi pro outro lado. Todo estranho.
8: Ele tá em outra sintonia e tecnicamente não tá conseguindo entregar nos lances capitais. Então, muito difícil, cara.
0: Nestor, abertura na esquerda, Juba. Trabalha curtinha na intermediária, rola a bola o Bahia. Ramos Mingo com o Marcos Vitor. Tem o Roman pedindo aqui pela direita, a bola chega já com o Ademir, sobe o René, corta, Marcos Vitor, brigando com o Hulk, ganhou o Marcos Vitor.
2: E tem ótimos jogadores o Bahia, desculpa André, mas assim, jogadores que dão trabalho, o Jean Lucas é um ótimo meio campista, o Pulga, o Ademir é uma fumaça e tanto, Ademir fumacinha, vários jogadores que realmente, o Juba, um time muito consistente, né, o time do Bahia, então, querendo jogar como eles estão querendo hoje, tem que matar logo, senão os caras vão acreditar e vão chegar.
0: Olha o esticão, corta bem a defesa do Flu. Daqui a pouquinho o Iridu que fala, porque vem com espaço. Nonato, vem aí, vai Nonato! Abertura na direita, Canóbio trouxe por dentro, pé esquerdo, soltou o goleiro, rebote do Hulk. Ele domina, tá na grande área pela direita, cruzou, a bola explode na marcação, voltou pro Canóbio, vacilou, perdeu. Fala, Yuri Duque.
7: Só para trazer aqui sobre essa questão do Hulk estar na titularidade do Fluminense, o técnico Zubeldia não teve muita opção hoje não, tá? Não teve, na realidade, muitas opções, porque falando sobre os substitutos imediatos, ou melhor, o titular na posição é o John Kennedy, ou teria que ser, mas no jogo contra o Bragantino que aconteceu na última... Já na última sexta não, né? Já tem duas sextas-feiras. O jogador acabou recebendo uma punição do STJD por conta de uma briga. No término do jogo, ele acabou discutindo ali, recebeu o cartão amarelo, depois foi expulso. Inclusive esse lance, né? Que também marca a investigação que o Lúcio Acosta está sofrendo de manipulação com casos de apostas por conta de um excessivo número de apostas e um cartão amarelo que o jogador recebeu. Então, o John Kennedy seria a opção, está cumprindo suspensão. Rodrigo Castilho sentiu, está fora do jogo de hoje. Então não tem muito o que escolher, não. É o Hulk entre os titulares.
2: Não, tem algumas vantagens do Fluminense hoje, tá? Ó.
0: Pode falar que tá parado com falta pro Bahia.
2: Primeiro, o Samuel Xavier na lateral direita, de volta e bem. Né? Muito melhor tecnicamente.
0: Você prefere ele que o Guga hoje?
2: 10 vezes.
0: Cara, eu não tô contigo nessa, não.
2: Não. Eu entendo o questionamento que o Guga conquistou a posição com razão. É, não começou bem o Samuel Xavier. Mas o Guga sempre cai de rendimento durante o ano e ano passado foi um Deus da cuda quando ele assumiu a lateral. Só voltou a normalizar quando o Samuel voltou. Em temperaturas normais, está envelhecendo também o Samuel Xavier.
0: Então, todo mundo está envelhecendo, pô.
2: É.
0: O Guga também, pô.
2: Até o Guga. É. Mas vocês entenderam o que eu quis dizer? Ele agora está, me parece, muito bem e melhorou o time com ele. E com o Canóbio na direita também. O Canóbio vai muito melhor na direita, já fez boa jogada.
0: Ih, olha o erro aí! Saiu o Fábio na hora! Que eco é esse, cara, do Nonato? Tá maluco. Agora o Fábio ficou caído, o Bahia bateu rápido. Ô Yuri Duque, tá muito esquisita essa defesa do Fluminense.
7: O sistema de zaga tá desligado, né, André? Porque o diferencial tá no banco de reservas e por uma opção do treinador, justamente pra poupar fisicamente o Thiago Silva pra esse confronto contra o Vasco. Um recuo de bola totalmente desligado do Nonato.
2: Não, porra, eu tô comentando aqui, aí o malandro vai lá e faz isso, me atrapalha no meu
7: verdade,
2: comentário. Tô
7: errado.
2: Trabalhando.
0: É um erro dele, realmente.
2: Erro dele, a bola que não tinha acontecido nada, ele verdade. Cria um lance pra interromper a minha fala.
7: Pior é isso, né? E aí o Fábio, que tem mais de 40 anos, tem que sair correndo e se atirar.
0: Mais de 45,
7: tem que correr e se atirar.
2: Um idoso com uma imagem a zelar, pelo amor de Deus.
0: Tá esquisito demais, o Fluminense vai ter que mexer, bicho.
7: E que imagem, tá?
0: Lateral lá pela canhota. Vai o Juba pro arremesso.
2: O Fábio é um homem bonito, né, cara? A verdade é essa, né?
7: Eu tô falando mais da história dele no futebol mesmo.
2: Ah, tá.
7: Mas ele é bonito.
0: É bem apessoado.
2: É, sempre foi. Mas como é um varão, né? Há muito tempo ele saiu do mundo das Borne, ninguém fala.
0: Olha o Hulk aí, deu balão, ó, o Hulk lançou a boca aí, ó. Passou por mais um, botou na frente, mas errou o passe. Aí não, né, Hulk? Pô, tá aqui agradando o Bruno Torelli duplamente, depois vem com erro no passe. Aí não dá. Joga Jean Lucas, trabalha com o Rodrigo Nestor, vem pela meia. Boa finta, botou na frente, achou o passe pro Pulga, devolveu o Alejo, a tabela saiu. Jean Lucas atrás com Acevedo. Lançamento é bom aqui na direita, é muito bom. Pro Ademir, com a marcação do René, ele vai dentro. Trouxe pra perna esquerda, rolou mais atrás. Vem aí o Roman Gomes, contra dois, devolveu pro Ademir, o Bahia perigoso. Passe pelo meio, passe errado. Corta Lúcio Acosta, sai jogando o tricolor carioca. Aqui com o René. Hora certa no Rio e em Brasília, 9:56. Tempo de jogo no Maraca. 25, tá passando rápido, o jogo bom é assim, 20 para acabar a primeira etapa e o placar da TMC no Brasileirão, rodada 21, tá escrito, tudo igual, 0 Flu, 0 Bahia. Mais cedo o Breno Monsef transmitiu. Vitória do Vasco. Thiago Mendes marcou. Vasco 1, Independiente Medellín 0. Vasco passou pelos playoffs da Sula. E o Flu vem aí. E vem com espaço. Vem com Samuel Xavier rompendo a linha do meio campo. Acelerando, botando na frente. Dando um gás pelo meio Canóbio. Tentativa de passe. Passe errado pro Hulk. Tá faltando maior entendimento também entre eles, acima de tudo, né?
10: Tá, aí o Canóbio já apontou pra ele. Pô, mas você não tava ali no lugar que tinha que estar. O Canóbio.
0: É ruim, tá dizendo que o Canóbio não pode criticar o Hulk, é isso?
10: Não deveria, pela história que o Hulk tem no futebol.
0: A Canóbio é jogador de Copa do Mundo.
10: O Hulk também. E pela então, seleção brasileira, que é muito mais relevante do que a do Uruguai.
0: Você vai dizer que o Uruguai não tem importância no futebol.
10: Eu acho que você tá querendo me perturbar.
0: Sai jogando o time do Fluminense.
10: Porra!
0: Aqui na defesa com o Renê. Renê sai abrindo aqui na canhota. Bola passa por Nonato. Pelo meio, Martinelli. Tá no círculo central. Tá sozinho lá o Canóbio. Lançamento certinho, ó. Domina e joga. Passou o Samuel, o lançamento é pro Lúcio, tá na área, bateu nas costas dele. Aí faltou sorte, né, Yuri?
7: Faltou sorte, porque técnica ele tem de sobra, né, André? Ele até tentou virar o corpo pra fazer a finalização, mas o Ronaldo foi inteligente, interceptou essa virada pra ele finalizar de perna esquerda. A bola ficou em posse do goleirão do Bahia, por enquanto 0-0.
0: Bola cai no peito aqui do Martinelli, domina com categoria, já aciona o Canóbio, ativo no jogo, bico da grande área, segurou, dois em cima, vai pra ponta, tentou o drible, perdeu. Corta Juba, chuta em cima do Canóbio. E ganha tiro de meta. O Bruno Torelli, tem alguém no Fluminense te enchendo os olhos ou tá todo mundo mal?
10: Não, tava elogiando o Samuel Xavier, né? Vai bem. O próprio Canóbio tá se movimentando bem. Lúcio não tá tão bem. Aliás, não é de hoje. Faz falta o Lúcio inspirado. Muita falta. Soteldo pouco apareceu. É, acho que só. O resto tá mal mesmo.
0: Ó, vem aí o Flu, vem de novo. Vambora, Ignacio. Olhou pra frente e deu pra trás, pô. Aí o torcedor fica a pé da vida, irmão, com toda a razão. Aí você sente o frisson na arquibancada do Maracanã.
10: Agora vocês sentiram, né?
0: Deu pra perceber, né? Porque o cara domina, rouba a bola, tem dois caras na frente, ele prefere dar o passe atrás. Aí irrita todo mundo. Sai jogando o Renê mais uma vez aqui na defesa, com o Freitas, que já não goza de paciência, né, por parte do torcedor. Samuel Xavier, pelo meio pra Martinelli. O Bahia marca no campo de ataque. Joga bem o Bahia, o Fluminense, por enquanto, não conseguiu mostrar muita coisa. Só teve um gol perdido pelo Hulk. Lúcio vem buscar na defesa. Tabela com Martinelli, recebe de volta. Canóbio pedindo lá na ponta. Bola chega pra ele. Chega um pouquinho mais atrás do que ele gostaria. Ele domina. Por dentro o passe, Nonato. Na direita, Samuel Xavier olhou pra área. Devolveu pro Nonato. É campo de ataque. Vamos lá, fusão. Pra Lúcio Acosta. Busca opções, vira bem, Soteldo tá livre, pico da grande área, levou pra ponta, foi pra linha de fundo, veio pelo meio, achou espaço, levantou, segundo pau, Samuel Xavier pro meio, corta a zaga, corta bem o Marcos Vitor. Samuel Xavier poderia ser mais ousado nessa, se ele domina, é ele o Ronaldo, hein, Yuri?
7: Verdade, André, mas ele não esperava que o Luciano Juba não iria chegar nesse cabeceio. E aí ele tenta cruzar de primeira porque ele atira o corpo para ganhar força no cruzamento. Grande chance criada pelo Fluminense. Por pouco, o Fusão não abre o placar. Hulk na cobrança do escanteio.
0: Vem ele aí, o super-herói tricolor. Galera mais antiga vai lembrar do Ezio, mas esse é o Hulk. Partiu o Hulk, levantou. Sobe a defesa, corta. Rebote, Nonato não deu. Ganha o Pulga. Tenta puxar contra-ataque, deu uma chaleirinha, botou na frente. Samuel Xavier recua. E agora, o Ignacio faz o giro, deixa aqui com o Fábio. Inteligente, devolvendo aqui, era o Freitas, na verdade. Sai jogando camisa 22 na defesa do Fluminense. Hora certa no Rio e em Brasília, 10 da noite. Tempo de jogo no Maraca. Meia hora, trintinha, primeira etapa. Faltando 15, rodada 21 e o placar TMC. Confere aí, ó. Fluminense e Bahia, tudo igual, 0-0.
3: 31 minutos no Barradão, Vitória e Palmeiras, 0-0.
0: 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Vegeta, daqui a pouco dá uma lidinha na galera aí do YouTube pra nós.
10: Beleza.
0: Vem aí o time do Flu mais uma vez, vem com o Canóbio, linha de fundo. Ah, não. Pegou mal, mas o Soteldo vai tentar evitar que esse cruzamento seja completamente desperdiçado. Domina aqui pela esquerda, bem, faz bem o drible. Trabalha atrás pra Renê, pelo meio. com o Martinelli. Martinelli protege. Vira o jogo na canhota mais uma vez pro Renê. Força o passe pro Hulk, dominou dentro da área, levou pra ponta, cruzou e a defesa cortou com o Marcos Vitor e o Uriduque.
7: É, e o Fluminense começa a pressionar nessa reta final do primeiro tempo. Agora o Hulk foi a bola da vez, ele domina o passe do Renê, consegue a escorada, leva pra tentar o cruzamento próximo da pequena área, é interceptado pela marcação do Bahia e agora o goleiro Ronaldo cai pra dar aquela esfriada nesse momento de pressão. É escanteio pro Fluminense.
0: E a galera aí do YouTube, hein, o Vegeta?
10: O Sem Perfil chegou aqui, falou bora meu Bahia. O Matias Mattioli mandou uma mensagem que não tem nada a ver com o jogo, não será lida. O André Tavares...
0: É ofensiva?
10: Ah, tem a ver com política, não tem nada a ver com a nossa então tem nada parada a ver aqui. E olha que a gente pode falar de muita coisa. Aliás, ô Yuri Duque, você já atirou o corpo pra ganhar força no cruzamento, que nem o Samuel Xavier fez?
7: Ah, cara, gente, você tem que saber fazer a movimentação, né, cara? Principalmente no futebol. Verdade. Dependendo da movimentação que você consegue fazer a entrada, ela pode chegar com um pouco mais de pressão no cruzamento.
10: É, mas se pegar muita força, se tirar muito corpo e pegar muita força, você pode errar.
7: Você pode se prejudicar também na atuação.
10: Pode errar.
7: Certo.
10: Não acertar o alvo. Sim. Mas o isolar, né?
0: Pode. É.
10: O chat aqui, quem mais tá com a gente? Eu já falei dessa galera aqui, o Wagner, que tava aqui antes. Obrigado aí.
0: Deixa
10: pela
0: moral. Deixa pra galera dar um like aí, que você tem moral com eles.
10: Dá um like aí, galera, por
0: favor. Like aí, pô, vambora. Escanteio pela esquerda.
10: Saco cheio de mendigar like dos outros, sabia?
0: Você não tá gostando dessa parada?
10: Não, essa semana eu tô meio...
0: Tá meio arredio, hein?
10: É,
0: tá meio arredio. E levantamento aí, vem o Hulk pra bola. Se liga aí, ó, torcedor tricolor do Rio, Hulk na cobrança, partiu, levantou pra área, domínio feito errado do Lúcio. É uma fase técnica ruim do Lúcio Acosta, hein? Mas o Pulga tem velocidade, corre o campo inteiro, já tá no campo de ataque, Jean Lucas pede por dentro, ele inverte bem, Alejo abriu aqui na direita para Ademir, correu para a área, Ademir segurou, passando Roman Gomes, segurou, trabalhou pelo meio, Jean Lucas já perdeu o timing da jogada, Acevedo, deixa aqui na defesa, deixa atrás com Ramos Mingo, acionando o Luciano Juba, vem por dentro, vem o Bahia aí, bom passe, cabe o chute do Jean Lucas, pra fora, passou à direita, passou com um certo perigo, hein, Yuri Duque?
7: Verdade, uma finalização que parte pelo lado direito ofensivo da equipe do Bahia, o Jean Lucas, ele tem essa característica de uma boa batida na bola, ele faz a finalização tentando acertar o canto cruzado do goleiro Fábio, que apenas acompanhou, a bola passou perto, 33 minutos, 0-0 de um jogo lá, e cá, André?
0: É, Torelli, o Jean Lucas é um baita jogador, né? Antes da Copa do Mundo chegou até a ser cotado por alguns, né?
10: Sim, cria aqui do Flamengo. Acho que não deve nada aos outros meio-campistas do Brasil que fazem a função, inclusive aos do Fluminense. Né? Inclusive são bons.
0: É do mesmo nível, né?
10: É, o Hércules está no banco. Mas...
0: Pra mim é o melhor de todos esses aí.
10: Também acho, mas o Nonato é um bom volante, talvez um pouco abaixo do Hércules, do Martinelli e do João Lucas.
0: Tem um bom volante também no banco chamado Otávio.
10: Não, esse não é bom não.
0: Não é não?
10: Eu não sei se ele já foi bom.
0: Eu tenho só te provocar, pô.
10: Dizem que ele já foi bom. Eu não lembro.
0: É?
10: No Fluminense não é bom, não.
0: Tem muita gente boa do Fluminense no banco aí. O Zubeldia, se quiser mexer no intervalo, vai ter muita coisa boa pra fazer. Joga o time do Bahia. Lançamento do Ronaldo aqui na direita. Se manda Roman Gomes. Já perdeu. Só que ele esticou um pouquinho demais ali o Lúcio Acosta. Botou a bola pra fora. O Zubeldia, tem os titulares, né? O Thiago Silva. O Savarino pra mim é titular. O Hércules também. O Guga hoje em dia é titular. Tem várias opções. Mas tem também o Ganso, que não joga há muito tempo. Tem o Serna, que volta e meia titular.
10: Tá
0: tem
10: mal.
0: Muita gente, tem
10: Serna,
0: muita gente.
10: Tá muito mal. Um reserva que tá muito bem hoje no jogo, depois dos 30, ficou muito bem, é o Soteldo, tá? Ganhando os lances, tá indo bem depois dos 30.
0: Deu uma evoluída, realmente.
10: Sim.
0: Joga Juba, joga o Bahia no campo de ataque. Trabalha no círculo central por aqui com o Marcos Vitor. Acionando bem o Roman Gomes. Tá coladinho aqui na lateral o Ademir. Quando o Bahia... tem a posse de bola aqui na defesa, viram praticamente três zagueiros. Bom passe para Acevedo, girou, caiu, é falta. Falta do Nonato na intermediária e teve que fazer, né? Porque o Acevedo estava ganhando espaço, hein, Yuri?
7: E ele é esse cara que pifa essas bolas importantes na equipe do Bahia. Ele conseguiu quebrar essa primeira linha, ganhou o espaço e aí a falta foi ali feita pelo jogador do Fluminense. Uma falta distante, essa bola vai chover na área do Flu e agora a atenção redobrada. Justamente com esse sistema de zaga sem o Thiago Silva, André.
0: Vem levantamento aí. Vem bola venenosa na boca do gol do goleiro Fábio. Tá pertinho dela ali o Nestor. também próximo ali para a cobrança. Tem mais um jogador do Bahia também ali. Me parece. O Ramos Mingo tá na área, né? Vem batida direta aí, quem sabe? Até tá distante, hein? Partiu o levantamento do Nestor pra área, o toque de cabeça, a defesa corta. O Soteldo ajuda lá atrás de cabeça. Só que já subiu a bandeira, tá marcado o impedimento. O jogo tá paralisado. São 36 do primeiro tempo aqui no Maracanã. 0 Bahia, 0 Fluminense, 0 Fluminense, 0 Bahia. Você acha que a cabeça do Fluminense, Vegeta, tá na Copa do Brasil?
10: Cara, não sei, mas eu tava pensando nisso quando você falou, sabia? Loucura. A conexão de pensamentos.
0: Que bom, irmão.
10: Porque o Vasco fez a parte dele, né? Querendo ou sim.
0: Mas o Vasco era um mata-mata hoje, né? Tinha que ganhar de qualquer maneira.
10: Mas ganhou.
0: Fez a parte dele. Sofrido, mas fez.
10: A moral do Fluminense, ela não vai estar tão elevada se não conseguir o resultado aqui hoje, não. Aliás, nenhum dos times vive um grande momento, apesar do momento vai ser o pior dos grandes do Rio.
0: É isso, daqui a pouco o Torelli bate o martelo aqui se a cabeça do Flu tá no, na Copa do Brasil, está hoje mesmo. Mas sai jogando aqui a defesa tricolor, com Freitas. Tá no círculo central, abertura na canhota aqui para René, campo de ataque, ele já retorna. Já volta tudo aqui atrás de novo com Freitas, vai chamar o Fábio. Volta com o Fábio, Alejo vai pentelhar o Fábio. Sai jogando na direita ali com o Ignacio. Passe à frente errado, falta do Samuel Xavier para mim. Ele vai dar falta a favor do Fluminense. Fiquei com outra impressão. O jogador do Bahia reclama também ali, porque ganhou a frente, foi tocado, mas...
10: Deixa eu mandar um abraço aqui tudo pro bem. Gleice, ou pra Gleice.
0: É o Gleice ou a Gleice?
10: Não sei, é o sem perfil, tracinho V, um R. Mas um abraço, Gleice.
0: Deve ser a Gleice.
10: Torcedor ou torcedora do Bahia. Abraço.
0: Grande abraço. Todos são bem-vindos aqui na TMC, não só os torcedores dos times do Rio. A galera que seca também é bem chegada, hein? Vem aí o Nonato, traz a jogada por dentro, boa bola com o René, marcação em cima, achou o Lúcio. Prendeu demais, tentou a caneta, conseguiu, girou bonito, que jogada, derrubada, é falta. Tem pressa o Lúcio, quer jogo. Cara do Bahia não deixou ele bater não, Yuri.
10: Dá cartão, cara.
7: Não deixou, né? E o Klaus tava em cima do lance. O Lúcio Acosta é gênio demais, André. Eu vou falar pra você, todos os dias eu acordo torcendo pra que ele não tenha envolvimento em nada disso, que realmente tudo isso seja uma mentira, pra que ele possa continuar aí na temporada que está fazendo com a camisa do Flu.
10: É, você... Imagina. Torcedor do Maricá. Todo dia ele acorda...
0: Pensa, o Lúcio Acosta não pode estar envolvido em nada.
10: O Lúcio Acosta não pode estar envolvido em nada.
7: Ô, Torelli, só pra te lembrar que eu cubro o Flu, né? Perder o Lúcio Acosta vai ser dolorido.
10: Você já acorda trabalhando? Você abre o olho já trabalhando? Tá já. Nesse nível de workaholic?
7: Pior que eu tô, irmão.
10: Você tá cheio de olheira por isso, então.
7: É, sim.
10: Se cuida, irmão.
7: Verdade.
0: Ah, mas ele se cuida, ele faz lá um treinamento específico de
7: maquiagem,
0: futebol.
7: É, isso é pra Copa, Sérgio.
0: Você é maquiagem. Tá vendo?
7: É.
0: O cara tá se preparando, porra.
7: E eu não vou jogar na TMC, né, André?
0: Tô sabendo, cara. Que desfeita, hein, Yuri?
7: Verdade. Uma das maiores vergonhas, né? Tem jogador da Globo, tem jogador da Band, tem jogador de várias emissoras.
0: E não tem você que é da TMC.
7: E tem dois da TMC. Isso é uma verdadeira vergonha. É. Mas aí, culpa do Léo Pinheiro.
10: Dois autores de gols, né? Na cilada.
7: Verdade.
10: Soube da cilada? Ou...
0: Cilada?
10: É. Você via a carga pesada?
0: Via. Pedro e Bino. Claro que via.
10: É uma cilada, Bino.
0: Sim.
10: Foi quase uma bimbada sino.
0: Rapidinho, mas por falar em cilada, você já vai concluir. Tem jogador caído aí, não sei se vai dar não, Yuri Duque.
7: É, tá todo mundo ali em volta dele, André. Eu vou tentar ver se tem algum sinal de substituição. Não, o Ignacio tá de pé aqui, tá na minha frente. É, deve ser o Freitas, o outro zagueiro por aqui. Canóbio, tá todo mundo, parece ser o Freitas realmente caído. Zagueiro da equipe do Fluminense é ele. Vai ali com a mão na canela da perna direita. A equipe médica do Fluminense conversando bastante, o Klaus também tá por ali
0: para
7: observar, pode falar.
0: Repara só, o Torelli aqui de cima, os meninos da maca, eles ficam ali torcendo para entrar no gramado, porque eles não têm nada a fazer. Então eles estão ali esperando para cumprir a função deles. Se o Freitas não sair de maca, vai ser muito frustrante para esses meninos.
10: Eles acordam pensando, caraca, será que eu vou entrar?
0: Será que eu vou fazer algum carregamento hoje?
7: É isso.
10: Bacana.
7: É nessa pegada aí.
10: Como é que tá o Maricá,
7: Maricá tá mal, né? O Vegeta foi eliminado recentemente, né? Da série A2 do Campeonato Carioca, também no Brasileirão não conseguiu prosseguir.
0: Mas é uma bela cidade.
7: É uma bela cidade.
10: É verdade.
7: Sim.
10: Sobre a situação foi, vamos fazer uma pelada da rádio. Vamos, claro, partiu. Aí me chamou o Yuri, chamou a galera. Chegando lá era um jogo contra, o time da TMC que joga 5 anos juntos, um catadão.
0: Aí vocês tomaram um vareio.
10: Não. Pior que não tomamos um vareio.
0: Então
10: não.
0: O time é fraco.
10: Poderia ter tomado um vareio, que eles jogaram
0: num 5. Vai mexer, hein?
11: Não era futebol, era cilada.
10: Era cilada,
0: exatamente. E vem ele aí, ó. O homem vem aí, Yuri Duque.
7: É isso, Thiago Silva tá preparado para entrar ali, foi o chamado do técnico Luiz Beldia, não vai dar para o Freitas. Eu não sei se isso é uma boa ou uma ruim notícia pro torcedor do Fluminense. Ele sentiu o pé esquerdo, pelo que parece. É. Ele tava sem chuteira no lance, tá, André? Ele recebeu uma entrada, possivelmente, ficou sem chuteira no lance. Ele tava colocando ali a chuteira enquanto estava sendo atendido pelo médico. E o Thiago Silva já tá preparado ali com a camisa de número 3. E sabe o que isso significa, André? É o retorno do Thiago Silva ao Maracanã. Ele estreou, né? A volta dele é reestreia de maneira oficial. Calma. Foi na partida contra o Grêmio. Ele até teve um jogo aqui, um amistoso contra o Bahia, mas não era de maneira oficial. Agora sim, uma partida oficializada pelo Campeonato Brasileiro. O Thiago Silva voltando já com a braçadeira de capitão, André.
0: É, o nível técnico sobe assustadoramente, sim, né, Bruno Torelli?
10: É, eu não vou nem falar da parte física, porque estamos falando de um jogador de 40 anos. Mas assim, se eu pudesse apostar o Thiago Silva aí, eu acho que fisicamente ele só perde pro Freitas, cara. O Freitas é um cavalo.
0: Olha o Flu aí na ponta, Hulk, linha de fundo, jogou pra área, segundo pau, toque de cabeça pra defesa do Ronaldo, Yuri Duque.
7: É, defesa do Ronaldo no cruzamento do Hulk foi forte demais e o Canobi chegou um pouquinho atrasado no cabeceio, pegou fraco nela a defesa do goleiro do Bahia.
0: Bahia vem aí no campo de ataque com Roman Gomes, tem pelo meio o Jean Lucas, pediu, recebeu, tá na intermediária, busca opções, segura, o Fluminense marca. Volta rápido para a marcação. Marcos Vitor faz o drible ali em cima do Lúcio Acosta. Gira o jogo na canhota. Ramos Mingo, abertura boa. Vem buscar o Eric Pulga, trabalha por dentro. Rodrigo Nestor segura a jogada na intermediária. Vem o time do Bahia aí, Nestor, boa finta de corpo. Tem o Pulga coladinho ali na canhota. Ele tenta o passe mais à frente, recebe o Nestor, vem para a linha de fundo. Bom drible, entrou na área, defesa cortou e ela saiu, escanteio. Escanteio pro Bahia aí, ô Yuri Duque.
7: E vai tentando criar a jogada pelo lado esquerdo. O Rodrigo Nestor é aquele que tem a história também na Copa do Brasil, de um gol contra o Flamengo. É um jogador hoje importante para a equipe do Bahia. Ele tentou o cruzamento lá pelo lado esquerdo e agora ele desaba. O André tá sentindo ali, parecendo a região da lombar, o jogador da equipe do Bahia, que é essa peça importante pro Rogério Ceni. Já tá tudo certo com ele. Fica em cobrança de escanteio para a equipe baiana.
0: Você vai reclamar daqui a pouco dessa lembrança, tá? Você tá aqui.
10: Dá pra esquecer o malvadão?
0: Vem levantamento pra área. Vem ela aí, torcedor. Nestor, vem pra cobrança. Preocupação pro Fábio. É jogo aéreo, é chuveirinho. Vem Bahia. Partiu Rodrigo Nestor, jogou pra área, bola perigosa. Sobe a defesa, corta. Foi bem na parada ali o Ignacio. Recuo feito pelo Juba aqui do campo de ataque, chamando o goleiro, que é o Ronaldo. Ele já ajeita e bate pra frente. Tá todo mundo em condição legal. Toque de cabeça errado. Vem o Bahia aí, Eric Pulga tá na área, subiu a bandeira. Impedimento marcado, o jogo tá paralisado. Não pode lembrar gol em cima do Flamengo, é isso que você fica chateado?
10: Eu não acho que tem alguma coisa a ver, entendeu? A gente tá no Campeonato Brasileiro, não é Copa do Brasil. O adversário é o Fluminense, o cara não tem nada de relevante para falar com relação ao Fluminense, esse rapaz. E aí volta nesse assunto. Não tem nada a ver, nada a ver, esqueçam.
7: Tem o direito de responder?
0: Por favor.
7: É só questão que assim, o repórter ele estuda
0: forma.
7: Ele informa, ele estuda pontos para trazer sobre o jogador. E o grande momento da carreira do Nestor é esse gol pelo São Paulo. Depois acabou.
0: É o melhor momento dele no futebol, de fato. Né?
10: Um belo gol, por sinal.
0: Lindíssimo. Diga-se de passagem, importante, né?
10: Lindíssimo, lindíssima
0: foi
10: forte,
0: bonito,
10: né?
0: Foi bonito,
10: um belo
0: foi bonito.
10: Gol, tá bom, né?
7: É belo gol, belo gol.
0: Lindíssimo.
7: É um gol de final.
0: É um gol de final, é sempre lindíssimo. Sai jogando o time do Fluminense, lá pela direita.
10: Lembra daquele gol do Márcio Araújo impedido? No final?
0: Pra você foi lindíssimo. Pra mim, nem tanto.
10: Ah, eu não achei lindíssimo, não. Tenho vergonha desse gol, inclusive.
0: Porque tava muito impedido, por isso você tem vergonha.
10: É o único título do meu time que eu tenho vergonha, sinceramente.
0: Mas é o único que você acha que foi um gol ilegal?
10: Não, é o único.
0: Vida que segue, certeza. Fluminense aí. Lúcio Acosta errou o passe. Mais 3 minutinhos, hein? Vamos até 48. Vem o Jean Lucas, vem Bahia. Marca, Flu. Renê tá marcando. Bola com o Ademir. Trouxe pelo meio, abriu espaço, bateu pro gol. Pra fora! Fiquei preocupado nessa porque o Fábio pulou levemente atrasado, Yuri Duque.
7: O apelido dele é realmente fumacinha por conta disso. Ele consegue quebrar essa jogada com muita velocidade. Ele bateu de perna canhota. O goleiro Fábio demorou um pouquinho para chegar, mas sempre naquela confiança que ele tem. A bola acabou pegando na rede pelo lado de fora. Ficou em tiro de meta para a equipe do Flu. Mais 3 minutos de acréscimo.
0: Vamos até 48. Primeiro tempo, o Fluminense deixou muito a desejar.
10: É, Fluminense teve algumas chances, mas ele não foi nem melhor do que o Bahia, que é o visitante. Inclusive, o Fluminense é um time melhor que o do Bahia, apesar do Bahia ter um bom time. E deveria, né, jogar mais do que tem jogado. Mas não é de hoje, não. Você me perguntou, ah, a gente tá com a cabeça na Copa do Brasil? Olha que perigo.
0: Aqui é o Thiago Silva, né?
10: É, eu acho que não. Porque precisa mostrar serviço agora, André.
0: É, eu concordo contigo. Tem que mostrar. Que jogada do Canóbio! Sensacional! Passou por dois, abriu espaço. Boa bola na direita. Samuel Xavier de novo. Canóbio cruzou. A defesa cortou. Rebote fica de novo com o Samuca. Lá pela direita, trouxe por dentro. Vai no pé esquerdo, não. Rolou atrás. Lúcio. É o Nonato. Abertura boa para Canóbio. Tentou um, dois, fez enfiada de bola. Nonato na área, cruzou para trás. Ela sobrou. Martinelli! Para fora! Chapou! Chapou bonito, merecia, Yuri Duque.
7: Vou fazer a reportagem, mas vou criticar também, André. Uma grande jogada do Canobi, que surge pelo lado direito. Ele faz o cruzamento, a bola interceptada, volta para Samuel Xavier, que tenta o cruzamento de novo e no bate-rebate ela sobra para o Martinelli. Ele já tentou a última, no talento, André. É hora de mandar um petardo no gol. Vai de peito no pé, manda um tiro, mas não tentou tirar de novo, acabou errando a dose. Tiro de meta para
0: o
7: Ronaldo.
0: Ou seja, o Yuri Duque prefere o operário da bola ao jogador talentoso.
7: Mas se o operário meteu o gol, né, André? Melhor.
10: O André hoje ele tá numa vibe dessas. Eu não sei se é a gripe que pegou ele.
0: Tô bem gripado. Tá, tomei um suco de limão com gengibre maravilhoso que eu fiz em casa.
10: Esse limão te afetou, cara. Que coisa. Eita. Porra, um no outro.
0: É, mas a vida seguiu, ó.
10: É. Então é isso, assim. O Bahia sai com saldo melhor nesse primeiro tempo do que o Flu.
0: Já tem 47,5, é o último ataque do primeiro tempo. Jean Lucas com Ademir. Tenta pelo meio, ela bate na marcação do Lúcio. Vai acabar a primeira etapa no Maracanã. 0-0 para Fluminense e Bahia. Flamengo já empatou hoje com o Internacional. Fora de casa, 1-1. Gol rubro-negro do Samuel Lino. Vasco venceu o Independiente Medellín na Sul, 1-0. Está classificado para as oitavas. Vem o Bahia e Vinha. Passe errado. Tá bom para acabar o primeiro tempo, tá todo mundo errando. Acevedo, com o Jean Lucas na meia direita. Cheio de categoria, hein? Aí o juizão falou, categoria não pode. E terminou o primeiro tempo aqui no Maracanã. Entre poucos aplausos, nenhuma vaia. Torcedor hoje tá legal, tá bonzinho aqui no Maracanã. 0 Fluminense, 0 Bahia aqui no Maraca, hein, Yuri Duque?
7: É isso, André. Fim de papo aqui no primeiro tempo, né? Partida que está acontecendo no Maracanã. 21ª rodada para o Fluminense. Um resultado importante é crucial, porque para a equipe do Flu encostar no G4 depende de uma vitória hoje aqui no Bahia. Ou melhor, permanecer no G4 de maneira tranquila, observando o Atlético Paranaense, que segue fazendo uma boa campanha no Brasileirão até o momento. O técnico Luiz Ubeldia, apesar dos desfalques e da opção em ter colocado alguns reservas em campo, porque deixamos isso claro durante o pré-jogo, foi opção do treinador. Ele tem no banco de reservas 27, Marcelo Pitaluga, agora com a número 22, o Freitas, que não pode mais entrar por conta de uma lesão, 10, Paulo Henrique Ganso, 11, Savarino, 14, Germancano, 21, Igor Rabelo, 23, Guga, 25, Alisson, 28, Riquelme Felipe, 35, Hércules, 90, Kevin Serna e 94 é o Otávio. Pelo lado do técnico Rogério Ceni, 17, Guido Herrera, 4, Canu, 43, Luiz Gustavo, 67 é o Wendel, 63 é o Davi Martins, 55, Sidney, 15, Michel Araújo, 10, Everton Ribeiro, 23, Sanabria, 77, Juan Paulo, 57 é o Cauê Furquim e 12 é o William José. Vamos aguardar para saber se o técnico Luiz Ubeldia vai realizar alguma mudança nessa segunda etapa, observando a condição física dos jogadores e, obviamente, o clássico contra o Vasco, que acontece no próximo sábado. Depois dos trabalhos de reportagem diretamente do gramado do Maracanã, ele está de volta!
0: Tamo junto aqui na TMC, eu sou o André Marques, tô aqui com o Torelli, tô com o Yuri, o Magini tá lá na sede da TMC, na Barra da Tijuca, vai comandar o fim de papo, hein, depois de Fluminense e Bahia. Intervalo, vou te fazer uma pergunta, só quero um sim ou não. Você mexeria no Fluminense pro segundo tempo?
10: Sim.
0: Daqui a pouco o Torelli explica o que ele faria.
11: André.
0: Oi, Magini.
11: Só pra gente atualizar aqui no caos que foi o Rio de Janeiro, a Trens RJ emitiu uma nota que diz o seguinte: jamais Saracuruna, Belfor Roxo, Santa Cruz e Deodoro foram normalizados. As equipes da Trens RJ estão realizando vistorias ao longo das linhas do ramal Japeri para a liberação do trecho. A operação será restabelecida gradualmente conforme a conclusão das inspeções e a liberação das condições de segurança. Beleza, André?
0: Beleza, irmão. Imagina, você tem informações sobre o metrô linha 2? Se tiver, depois atualiza pra gente. É uma preocupação pessoal, inclusive. Deixa amigo que vos fala.
11: Vou daqui apurar a pouquinho a gente e na volta eu trago.
0: Fechado. Daqui a pouquinho a gente volta. 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
1: André Marques. A gente está aqui aproveitando o intervalo para relembrar grandes jogadores da história do futebol brasileiro da década de 90, né, o Vegeta?
2: É, a maioria.
1: Te perguntei sobre um bom lateral esquerdo chamado Piá.
2: Isso, era muito bom ofensivamente, cruzava muito bem.
1: Citaram aqui o Idemar, também era um bom jogador.
2: Maurição falou do Idemar, Ferreirinha, grande volante. Contenção.
1: Vários bons jogadores aí do passado, bons momentos do futebol. Anos 90, a galera que gosta de futebol anos 90, no teu canal tem muito, né?
2: Tem muito na Vegeta TV. É, eu fiquei com um pouquinho de bode dos anos 90 durante um tempo, você sabia? Porque
1: eu adoro anos 90.
2: É minha década favorita também. Mas estavam tratando como se o futebol tivesse começado nos anos 90.
1: Não,
2: e na verdade, não. Por exemplo, no Rio, o futebol dos anos 80 foi melhor que nos anos 90.
1: Não.
2: Foi.
1: Não. Pra mim foi anos 90.
2: Não, mas aí você tá sendo...
1: Você tá sendo clubista, eu talvez também.
2: Não, porque, porra, num todo... Pô, o Fluminense nos anos 90 foi passeio. O Botafogo teve muita dificuldade
1: Vasco, nos anos 90. Vasco, Botafogo e Flamengo ganharam o Brasileiro nos anos 90.
2: Se bem que o Botafogo
1: 90.
2: Nos anos 80 teve mais dificuldade ainda se bobear do que nos 90.
1: E ganhou o Carioca. Nos anos 90 ganhou o Brasileiro.
2: Então, se bobear teve mais dificuldade ainda do que nos 90.
1: O Flamengo não caiu nos anos 90. Aliás, nunca caiu. Mas nos anos 90 passou algum risco.
2: Pô, não vai trazer fake news aqui não, pelo amor
1: não,
2: de Deus.
1: Não, claro que não. Não caiu. Porque
2: teve uma época que inclusive...
1: Mereceu, mas não caiu.
2: O saudoso... Mereceu na tua opinião. O saudoso Apolinho, coitado.
1: Sofria com isso.
2: Não, que fizeram...
1: Botava as aspas dele, né?
2: É, fake news com ele, cara, de 95.
1: Saudoso Washington Rodrigues.
2: É. E o... É, mas... É porque... Eu entendo o que você está falando, mas eu penso melhor nos anos 80 porque tinham mais jogadores ainda de qualidade aqui por mais tempo, né? Roberto, os caras do Fluminense de 84, o Zico, o Mendonça no Botafogo.
1: Nos anos 80 também, fraco. Três cariocas ganharam o Brasileiro também.
2: O Maurição,
1: Vasco, Fluminense e Flamengo.
2: É, o Maurição falou do Giovani, cara. Pô,
1: o Pequeno Príncipe.
2: Brincadeira, né?
1: Era um absurdo.
2: Mas o Vasco teve o Juninho Pernambucano nos anos 90 também para compensar isso.
1: É, o Juninho pra mim jogou mais.
2: Brasileiro, o Vasco ganhou, o Flamengo ganhou. Fluminense.

0: Marino aqui.
1: É, joga um falso 9, o Canobi.
0: Joga o Canobi por dentro?
1: Falso 9.
0: Aí tá bem na direita.
1: Tá bem. O Canobi, ele foi vítima do... A primeira impressão é que fica, né? Ele foi taxado de perna de pau.
0: Verdade.
1: E eu até tenho uma frase pro
0: ele
1: Canobi.
0: Ele não é nem craque nem perna de pau.
1: Ele é habilidoso, cara. Quando ele joga pela direita, a quantidade de caneta que ele dá pro jogo e drible que ele dá. E hoje ele fez uma belíssima jogada novamente. Ele faz muita jogada de habilidade pela direita quando ele joga na forma adequada. Ele na esquerda que ele fica meio torto e aí tem que finalizar, ele não finaliza tão bem e acaba sendo mal taxado. Mas o Yuri é testemunha, né, Yuri? Várias jogadas de efeito que o Canobi fez com a camisa do Fluminense. Agora, tem dia que ele acorda que ele parece... E essa frase maldosa que eu trouxe pro ar, e vou repetir, tem dia que parece que ele é composto apenas por canela o corpo dele, né?
2: Parelli, tem dia que ele acorda e ele fala assim... Tomara que o Lúcio Acosta não seja punido.
1: Exatamente. Verdade.
0: Mas todo torcedor do Fluminense é assim, pô.
1: É, do Maricá não.
0: O Lúcio Acosta é um absurdo.
1: E todo torcedor do Maricá tem outro time, o Yuri?
2: Não, nem sempre, cara. Inclusive, vai ter um programa especial sobre isso. Né?
1: É verdade. No canal Zico 10. Bem lembrado. Mais uma aí. Inscreva-se aí na TMC Esporte, no canal Zico 10 e na Vegeta TV pra dar essa moral.
2: Boa.
1: Mas, em breve, se Deus quiser, também transmissões, né? Vamos ficar atentos.
2: Ó.
1: Mas, sobre o jogo de hoje, por quê? Porque por essa dificuldade, né, que o Fluminense tá tendo de jogar com o Hulk. As melhores jogadas, pode olhar, cara, repara, as melhores jogadas do Fluminense, o Hulk não participou. E quando ele participou, ele atrapalhou. Foi o gol que ele perdeu.
0: O gol que ele perdeu é um gol que não pode perder em nenhuma circunstância.
1: De resto, as grandes jogadas do Fluminense no primeiro tempo, ele não participa, ele não encosta na bola praticamente, cara.
0: Também não foram muitas, vai.
1: Não foram muitas, mas...
0: O Fluminense não tá tão inspirado assim.
1: Não, mas teve a jogada do Soteldo aqui, que ele sai rabiscando, ele dá um cruzamento perfeito pro Samuel Xavier. Ali, ó, a bela jogada começa com o Lúcio buscando lá atrás. E aí, sendo o velho Lúcio, fazendo aparecer espaços, né, participativo. O próprio Canobi, como eu citei, né? Não só nessa jogada do finzinho do primeiro tempo, mas na da primeira etapa que o Hulk perde o gol. A bola que sobra pro Martinelli, as bolas que sobram pro Martinelli são jogadas que não tem maior participação do Hulk. Cara, às vezes eu tô... Sabe quando você tá pelado e tem um maluco que tá quebrando e não começa a não tocar a bola pra ele?
0: Tu acha que tá rolando isso?
1: É o que tudo indica, né? E não é por falta de tentativa, não. Desde que ele voltou, o jogo contra o Bragantino, o jogo passado, tentam incluí-lo. Mas tá difícil, cara.
0: Ele tá pesadão, né?
1: É, tá bem difícil.
0: Ele é forte pra vida, mas ele, acho que ele tá forte demais pro campo agora.
1: É, a idade tá pesando. Não sei se o Yuri tem a mesma impressão que a gente tem, ô Yuri.
2: Posso soltar uma aspas sem julgamento aqui?
0: Pode.
1: Pode.
2: É a primeira vez que eu tô vendo a coxa do Hulk frente a frente, né? Sim, eu já vi ele outras vezes, em zona mista. Mas assim, frente a frente, assim, pertinho mesmo. Veio aqui, tentou um cruzamento aqui na minha frente. Ele não tá acima do peso, mas ele realmente tá muito forte. Isso atrapalha um pouco, porque em duas, três pernadas que ele conseguiria chegar no objetivo, ele precisa dar 4, 5 para poder chegar a tempo. Assim, na parte corporal, na luta corporal aqui com a zaga do Bahia, chegou a ser brincadeira, ele ganhou todas. Só que a questão é, ele não tá sendo mais esse jogador de área. E quando ele tenta buscar essa bola fora da área, ele tá encontrando dificuldade. E também um entrosamento, né, Torelli? Pô, ele ficou 3 anos no Atlético Mineiro. Então, assim, é um jogador que teve uma identificação com o elenco por lá. O Fluminense tem uma característica de um John Kennedy que sai da área, mas não tanto. Então, assim, a gente também precisa...
0: Foi ter mais tempo no Atlético.
2: Foi mais tempo, foi. Eu falei 3 anos, assim, um tempo mínimo. Acho que ele ficou 5 anos no Galo, né?
1: Consultei a minha fonte lá no Galo, as minhas fontes, ambas falando que o Galo tá jogando melhor, assim.
2: 2020, não foi que ele chegou no Galo? Acho que é isso.
0: Eu acho que sim.
1: Mas tem uma jogada no meio campo que acho que ilustra bem. Ele dá um belo chapéu, que ele tem recurso.
2: Isso.
1: E não consegue dar sequência, cara. Não tem dinâmica, velocidade, pique, sei lá, pra ir à frente. É. Pô, malhar a perna dá um trabalho do caramba,
2: sim,
1: né?
2: Sim, verdade. E eu acho que isso define o...
0: Leg day.
3: 2021.
2: Isso define quem vai ser o titular, né, Torelli? Eu acho que o John Kennedy não perde essa titularidade. Ele só não está jogando pelas punições.
0: Mas ele não tem o nome do Hulk.
1: Isso que eu ia falar agora. Você mandou na transmissão aí com uma confiança incrível.
2: Uh-huh.
1: Aliás, vai entrar pro Recife do TMC que o John Kennedy será o titular. E eu agora você voltou a cravar. Então, o departamento está atento. Eu duvido. Eu tô com o André Marques. Eu acho que eles vão insistir pelo nome que o Hulk tem. E digo mais. Eu acho que a última tentativa tem que ser Hulk e John Kennedy juntos.
2: É isso.
1: Porque o John
0: Kennedy... Mas aí sai quem, cara?
1: Sai o Savarino, sai.
2: O Soteldo, pô, no caso aqui, nesse
1: jogo seria o Soteldo.
0: Nesse jogo, sim, mas, cara...
1: Na vida, o Savarino.

0: Eu acho Savarino, pra mim, fundamental no Fluminense, mas é uma opinião pessoal.
1: É ou ele ou o Hulk. Os dois juntos fica difícil.
0: Savarino, eu prefiro o Savarino.
1: Não tem dia. A dinâmica que o Canóbio tem, a disposição que o Canóbio tem pra recomposição, né?
0: Cara, resumidamente,
1: é um outro.
0: O Fluminense não tá jogando o que pode com os jogadores que tem, porque tem muitos jogadores bons, pô.
1: Não é de hoje, não é exclusividade do Hulk o Fluminense deixar a desejar, né? Exclusividade da chegada dele. Porém, piorou, pô. Porque o problema a gente achava que ia solucionar agora. Ah, chegou o Thiago Silva, fechou a zaga, de frente já tem funcionado ok, bem até, ó, a melhor temporada aí. Pelo menos em gols do John Kennedy, titular, conseguindo cumprir com a função. E na prática não está acontecendo, mas também por culpa do próprio JK, que foi. Teve uma atitude estúpida, né? No jogo contra o Bragantino e prejudicou o time. Para ficar pé da vida, né? Agora, ele tem que ter essa autocrítica. Eu fiz aqui a. Que a gente blinda muito, né? Ah, que vem uma situação difícil, a questão educacional e blá blá blá, blá blá blá. Irmão. Mas tem que ter uma correção, cara. Ele é um profissional do Fluminense. Senão fica na situação difícil pra sempre, pô. Ele tá em outro lugar. Ele cresceu de vida, cresceu de nome. Então, coisa de sujeito homem é não ficar fazendo que zumbi, não ficar brigando. E não ficar suspenso. A cobrança que eu tive pro Neymar. O Neymar é irresponsável quando ele pendurado se coloca à disposição de tomar um cartão e fica fora contra o São Paulo, que é o principal adversário. Não é a Chapecoense que é o principal adversário do Santos, né? Historicamente é o São Paulo, um jogo muito mais difícil. O Santos precisa muito mais dele. E faz isso. E o JK. E culturalmente a gente é muito ruim nesse sentido. A gente estimula. O futebol é isso mesmo. Tem que não pode afinar, tem que ir pra confusão mesmo, tem que ganhar na porrada. E não sei o que você quer. E não é, cara. A gente, quem é bom nisso é uruguaio, argentino. A gente não é isso, cara. A gente é de jogar bola. Culturalmente, o carioca é de jogar bola. O futebol carioca é de jogar bola. O máximo de você vai no Brasil de bom de porrada no futebol é gaúcho, pô. Futebol do Sul. A gente não é. Aí acaba sendo otário, tá suspenso. Aí não tá podendo jogar. E aí?
0: Você não tá cravando muito com ferro e fogo que. Em tal lugar é assim, em tal lugar é assado. Hoje em dia não é mais tanto assim.
1: Não, eu tô
0: globalizou pra cacete.
1: Não, eu tô generalizando, obviamente, os jogadores de tudo quanto é lugar, em todo lugar. Mas culturalmente o futebol gaúcho é o futebol mais de fibra.
0: Já foi muito mais, né?
1: Tá num mau momento o futebol do Rio Grande do Sul. Mas assim, eu sinto que tem isso. Tem essa coisa de tem que provocar. O pessoal tá com essa mania, tem que provocar o cacete. Não tem que provocar, tem que jogar bola e jogar bem. Dar passe pra gol, fazer gol. Quantas vezes o teu ídolo Messi provocou? Pouquíssimas vezes. Eu só lembro dele com a camisa do Barcelona uma vez.
0: Pô, com o Barcelona e Real Madrid.
1: Não, uma vez só. Porque devem ter enchido o saco dele pra caramba.
2: Que ele decidiu o jogo
1: também. Ele decidiu o jogo.
0: Mas que jogo ele não decidia, né, cara?
1: Vários ele não decidiu. Ele passou Copa em Branco. Passou Copa em Branco. O Messi em vários baixos, né?
2: Mas nesse ano aí não, Toré.
1: Nesse ano
2: aí
1: ele era bravo. Nesse ano não. O melhor Messi não tem baixo nenhum, pô. Estamos falando do Messi de 2011. Tem versões do Messi absurdas. Mas, voltando. Ele precisa provocar? Não. Precisa jogar bola, cara. Então, e isso vem muito da cultura dos anos 90 também. Ah, bad boys, o cacete. Dane-se, entendeu?
0: Você não gostava?
1: Não gosto, nunca gostei.
0: Dos anos 90 eu achava legal, mas era uma criança. Né?
1: Não era legal na época, não era tido como legal também pela maioria. A gente já tinha boas referências, né? De campo e bola. O Roberto já era o ídolo do Vasco. O Zico já era o ídolo do Flamengo aqui. No Fluminense. Pô, Fidalguia, tá no, na história do clube, entendeu? Então assim, o Botafogo também com grandes referências profissionais, né? Gotardo, cara seríssimo, capitão, pô. Aí virou aquela zona ali, nem todo mundo era da zona, né? São profissionais bons e sérios. Então eu acho que isso pesa, ainda mais um menino que nem o JK, que sempre precisa ter uma atenção maior.
2: André.
0: Sim.
2: Posso mandar um abraço aqui pro Cajigal, que tá acompanhando a gente, tá em um dos camarotes aqui do Maracanã, mas tá acompanhando no radinho. Um abraço pro Cajigal. Fluminense sem substituições, Bahia sem substituições, mesmo os times no gramado, perdão.
0: Vamos então pro jogo, vamos pro segundo tempo. Boa sorte pro Flu. Precisa dessa vitória aí pra chegar com moral na Copa do Brasil, pra dar uma subidinha no Campeonato Brasileiro.
1: Tem dois zaps.
0: Como é que é?
1: Tem dois zaps.
0: Beleza. Vamos lá! Atenção, galera! Partiu! Yeah, my. Eu, vamos juntos então aqui na TMC com o segundo tempo de Fluminense e Bahia. 0-0, Soteldo tá protegendo a bola lá pelo canto esquerdo da defesa. Trabalha bem por dentro. Fluminense gira o jogo aqui na direita, Samuel Xavier mais atrás. Bom passe aqui do Ignacio. Canóbio de primeira para Samuca. Joga à frente ali com o Nonato, projeta bem o corpo, bota o time no campo de ataque. É obrigado a retroceder de novo com o Martinelli, aqui no círculo central. Fazendo passe lá na canhota. Chegou para o Soteldo, foi para cima da marcação do Ademir. Cheio de pernas, balança o corpo, rola atrás com o René. René recomeça com o monstro. Thiago Silva, o capitão, vira o jogo. Trabalha aqui na direita para Samuel Xavier, tem o Canóbio aberto. Samuel, agora sim Canóbio. Bahia marca bem, trabalha de novo com o Samuel, enfiada de bola pro Canóbio na ponta, chegou primeiro a marcação, afasta do jeito que dá, manda para longe o zagueirão Ramos Mingo.
2: Informação.
0: Qual é?
2: Em contato com a equipe médica do Fluminense, o Freitas teve uma lesão no tornozelo direito.
0: Vem Fluminense aí com o Hulk, facilmente marcado pelo Marcos Vitor. Sai jogando o time do Bahia aqui pela esquerda com o Eric Pulga. Ignacio cortou e a bola é do Fluminense. Aqui no campo de ataque, lateral que o Samuel Xavier vai arremessar. 0-0 aqui no Maracanã. Levou a pior, ficou caído por ali o jogador do Bahia, hein, Yuri Duque?
2: É isso, André. Só para seguir aqui com raciocínio, uma lesão no tornozelo direito. O médico do Fluminense respondeu que o Freitas vai realizar exames ao longo desses dias que restam nessa semana para poder saber se foi uma lesão mais grave ou não. O jogador deixou o gramado sentindo muitas dores e por isso a substituição que aconteceu para a entrada do Thiago Silva.
0: Que não seja nada mais sério com o Freitas e que ele possa estar em campo quanto antes, se possível aí nos jogos da Copa do Brasil contra o Vasco. Trabalha a bola o time do Fluminense aqui atrás com o Thiago Silva. Tá no círculo central. Distribuição de jogo para Nonato, vem pelo meio. Martinelli errou o passe, cortou por ali o Acevedo. Bola fica ainda com o time do Rio, com o tricolor carioca. Thiago Silva. Bahia todo marcando. Agora o Eric Pulga pede para o time sair. Mas o Fluminense ganha espaço. Vem com o Nonato aqui pela direita. Marcação à distância por ali do Rodrigo Nestor.
1: Você largou essa mesmo?
0: Qual?
1: Você largou essa mesmo? Tem um minuto. Fiquei pensando aqui um tempão.
0: Ué?
1: Ele falou isso mesmo?
0: Eu tenho que torcer para os caras estarem em campo, todos, né?
1: Ele falou
0: todos
1: isso os mesmo, times. Falou aí.
0: Vem aí o Soteldo pela esquerda, balança o corpo, levou para a ponta, linha de fundo, carrinho na bola. Ué, gente? Sai jogando o time do Bahia. Rodrigo Nestor marcando, Fluminense fica com ela. Martinelli por dentro para Nonato. Boa finta, deu certo, deu sorte. Sobrou. Na área, Martinelli cruzou pra ninguém. O Lúcio Acosta cruzou mal. Ele jogou pra cima ali o Marcos Vitor. Olha o gol do Hulk. Salva a defesa em cima da linha. Marcos Vitor, que lambança, hein, ô Yuri Duque?
2: E quase que o Klaus também faz uma lambança, porque eu achei falta, tá, André? O Ronaldo foi disputar a bola com o Hulk. Qualquer contato no goleiro, com a intensidade que foi, seria marcado falta. O Klaus viu que não foi gol, ele virou para trás e falou, não, eu não dei nada. E agora a reclamação dos jogadores do Bahia, mas uma grande chance criada pelo Fluminense, depois de uma pichotada do Luciano Juba. O Hulk de cabeça quase coloca ela pro fundo da rede. O zagueirão do Bahia salvou, é escanteio pro Fusão.
0: Lá pela esquerda vem o Lúcio Acosta aí, para botar essa bola na zona da confusão, no meio da bagunça. Vamos lá, Fusão, tá na hora do gol, são 4, segundo tempo. Bateu curtinha pro Soteldo, recebeu de volta pela canhota, levantou a bola na área pro Hulk, afasta a defesa, rebote, Canóbio! Mas teve uma sola ali, cara, e teve uma sola feia do Eric Pulga, que merece ali a sua tarjeta amarilla, hein, ô Yuri Duque?
2: A cor do cartão foi amarelo, pelo menos por enquanto, André. O Eric Pulga chegou atrasado, acabou solando o Canóbio na finalização, e era um chute que não tinha muito perigo, tá? A bola passou longe da meta do goleiro Ronaldo, mas mesmo assim o atacante da equipe do Bahia chegou atrasado, fez a falta, o Klaus estava em cima do lance, e agora aumenta o volume no Maracanã.
0: André. Esse aí é um cartão merecido. Fala, Magini.
3: O jogo lá do Barradão entre Vitória e Palmeiras, ele teve um acréscimo extenso na primeira etapa, tá começando só agora, cerca de 5 minutos depois do jogo do Fluminense, porque dois jogadores do Vitória foram expulsos, o Kaká por uma falta e o Luan Cândido fez gesto de roubo com as mãos, foi ao VAR e aí foi expulso também, e o Palmeiras vai vencendo esse jogo por 2-0, gols de Maurício e Fabiano. Então Vitória com dois jogadores a menos e o Palmeiras vencendo o jogo por 2-0. O jogo está com 4 minutos e meio de diferença com relação a Fluminense e Bahia. E só para te tranquilizar,
0: metrô,
3: a linha 2 do metrô está funcionando normalmente.
0: Ah, moleque, boa. Falta perigosa essa daí, o Hulk pode botar lá dentro, hein, Yuri?
2: Verdade, André, pode colocar lá dentro. O Hulk tem essa característica da finalização de longa distância. Tá ele, Lúcio Acosta, René e Thiago Silva. Dali é o Hulk na hierarquia. Seria o Thiago, mas não dá pra bater, né? É o Hulk, camisa número 7 do Fluminense. Ronaldo ajeitando a barreira. 1, 2, 3, 4, 5 jogadores do Bahia e 4 jogadores do Fluminense. Tá tumultuado, chance de gol pro tricolor.
0: 5 minutos e meio, Hulk pra batida de falta. Lúcio Acosta também perto, Thiago Silva também. Essa daí é pro Hulk, o super-herói tricolor daí. Ele já guardou várias nos tempos de Galo, de Porto, de futebol chinês. Essa é sua, Hulk, é pra botar na rede. Tá autorizado pelo Rafael Claus. Parte o Hulk, vai no pé esquerdo. Pega o goleiro, pega Ronaldo. Hora certa no Rio e em Brasília, 10h44. Tempo de jogo no Maraca. 6, faltando 39 para acabar e o placar da TMC no Brasileirão, rodada 21. 0-0 Fluminense e Bahia. 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
0: É tempo de Bahia no campo de ataque, é tempo de Ademir, rolou pelo meio para Acevedo, busca espaço, Juba passou, cortou bem aqui o Samuel. Lúcio ajeitando para Canobi, é hora de velocidade. Devolução pro Lúcio Acosta, já perdeu o timing aí do contra-ataque. 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É o início do segundo tempo aqui no Maracanã, Bruno Torelli. E aí, melhorou o Fluminense ou não?
1: Melhorou. É, agora, o Bahia costuma também retrancar bastante, né? Então pode ser efeito disso, né? Do Rogério Ceni visitante, que tem um aproveitamento péssimo, inclusive aqui no Maracanã.
0: René vem pelo meio, força o passe, a defesa corta mal, Martinelli, abertura é boa. Ai. Pra Lúcio Acosta, bico da grande área, levantou, Canobi de cabeça pra fora. Bola veio meio sem peso, Yuri Duque, era muito difícil fazer esse movimento e cabecear com força, né?
2: E ele pulou um pouquinho adiantado, e aí dificultou ainda mais ele ter essa impulsão para a finalização, né? Pro cabeceio, na realidade, uma bola que foi alçada na área pelo Lúcio Acosta, e o Canobi, que até tem essa característica, mas não tão precisa, acabou tentando o cabeceio. Bola foi por cima da meta do goleiro Ronaldo, em tiro de meta para o Bahia.
0: 21-995-57-1013, WhatsApp da TMC. Fala, torcedor! Alô?
5: Eu não falei que o Vasco ia ganhar e aqui
0: boa.
5: É o Ana
0: Clara. Boa! Falou e deu tudo certo. Isso que importa. Joga o time do Fluminense lá pela esquerda. Trabalhando aqui atrás. Essa bola vai voltar aqui na defesa. Já chegou pro René. Pelo meio com o Thiago Silva. Tá na intermediária. Gira o jogo para Ignacio. 8 minutos e meio, segundo tempo do Maracanã. 0-0, mais cedo. Breno Monsef transmitiu, Vasco 1. Independiente Medellín 0. Flamengo empatou com o Internacional 1-1 fora de casa. Palmeiras está ganhando e está abrindo uma vantagem de 8 pontos em relação ao Flamengo na tabela. Boa abertura aqui na direita, o tricolor carioca chega. Samuel Xavier prendeu, rolou de lado. Hulk está fora da área. Está se movimentando um pouco mais, pelo menos deixando um pouquinho mais ali a parte central do ataque. Que passe forte, hein? Difícil demais ali para o domínio. Conseguiu na primeira, o Soteldo na sequência errou. Jogador do Bahia queria falta, o árbitro não deu. Mas tá caído, né, Yuri?
2: Absolutamente nada, André. O Soteldo, ele tenta disputar a bola, ele acerta a cintura do jogador do Bahia, que bota a mão na cara, pô. E aí cai no chão, faz toda uma cena.
1: Eles não vieram. Eu elogiei o time no primeiro tempo do Bahia. É, pelo visto, vai ser oposto no segundo. Não vieram mais pra jogar futebol, agora vão ficar aqui zumbando o jogo todo. E vai ser chato. O Fluminense tem a competência para romper essa barreira.
0: E o Rogério Ceni sequer está em pé ali na beira do campo, nesse começo de segundo tempo. Está sentadinho no banco de reservas, né, o Yuri?
2: Exatamente, sentado no banco de reservas, só acompanhando ali de longe, conversando bastante com o seu auxiliar técnico.
0: É, e está lá sentadinho pensando no que fazer, mas certamente vai fazer algo, que o Bahia voltou mal para o segundo tempo. Não que o Fluminense esteja um primor, o jogo não está legal. Hora certa no Rio e em Brasília, 10h48. Tempo de jogo no Maraca. 10, faltando 35 para acabar e o placar da TMC no Brasileirão, rodada 21, tudo igual. Fluminense Bahia, 0-0.
3: E esse resultado, o Fluminense é o quarto colocado com 34 pontos e o Bahia sobe uma posição, tá em quinto com 32.
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0: 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Vem o Flu aí, tentando jogar com o Lúcio Acosta. Faz belíssima inversão. Clareou tudo, é só chegar. Empurrão na ponta pro Canobi, o passe é ruim, ele evita a saída e ganha a lateral. Samuel Xavier forçou demais ali o passe, mesmo assim a lateral pro Flu coladinho aqui na bandeirinha. Samuel Xavier vem pro arremesso, forçou bem pro Lúcio Acosta, linha de fundo, cheio de graça, foi corte ali da defesa, é mais um lateral pro time tricolor do Rio no campo de ataque. Vai o Samuel, arremessa aqui atrás pro Ignacio, domina e devolve pelo meio, pede o Nonato. Segura a jogada de novo com Samuel Xavier, mais uma vez Nonato, bico da grande área, rolando para Martinelli, vai inverter o lado, não. Vai ficar aqui pela direita ou vai para a esquerda? Martinelli devolve aqui na direita para Ignacio, tem o Samuel Xavier à frente, Canobi, agora sim com o Samuel, devolução para o Canobi, linha de fundo, cruzou por baixo, a defesa cortou e o Ronaldo pegou. Tá faltando movimentação do Hulk, dos homens de frente, hein? Mas o Fluminense ganha a jogada no campo de ataque. René cortou, tem o Soteldo, linha de fundo, cruzou para trás, o Lúcio de cabeça para a defesa do Ronaldo. Não tá conseguindo ser efetivo o Fluminense, Yuri Duque.
2: A movimentação agora foi bem legal, André. O Soteldo consegue recuperar a bola, faz essa jogada pro lado esquerdo e pinga lá na área. O Lúcio Acosta, mesmo baixinho, consegue um cabeceio, mas não tem muita força, não tem essa mania, né, de cabecear a todo momento, e isso acaba atrapalhando também a força do cabeceio para a defesa do goleiro Ronaldo. O Fluminense vai tentando, mas sem muita criatividade. 12 minutos, 0-0.
0: É, tem que mexer. Os dois técnicos têm que mexer para tentar melhorar esse segundo tempo, que não começou tão bem o Torelli.
1: Já falei, né, que o Fluminense tem que fazer de alteração para começar.
0: O Bahia, hein? Tem que fazer o quê? Olha aqui o banco de reservas, cara, que eu tenho aqui na mãos.
1: Sinceramente, eu não poderia ligar menos. Espero que exploda.
0: Que isso, cara. Vem o Lúcio Acosta aí pelo meio, bom passe. Chegou pro Soteldo, tá na área, pé direito! Pra fora! No desvio, o Ronaldo só teve como torcer, Yuri.
2: Verdade, o Soteldo consegue cortar a marcação. Na finalização, a bola acaba desviando na defesa da equipe do Bahia. O Ronaldo ficou vendidão na jogada, só olhando. Ela deu um beijinho na rede pelo lado de fora. É escanteio pro Fusão.
0: Bahia tem no banco Everton Ribeiro, tem o William José, tem Michel Araújo, tem Sanabria. Tem uma galerinha aí boa no banco, Bahia. Em levantamento para a área, Hulk tá na cobrança do escanteio, partiu, levantou, Thiago Silva para fora. Jogada ali dos quarentões e ela vai na rede pelo lado de fora, Yuri.
2: Belo escanteio cobrado pelo Hulk. E o Thiago Silva tem essa facilidade, né? Ele não leva esse apelido de monstro à toa. Ele sobe no meio dos defensores do Bahia e parece que ele tá jogando contra o juvenil. Ele consegue o cabeceio, a bola dá um beijinho na rede pelo lado de fora. Segue o Fluminense pressionando e esse gol tá maduro, André.
0: É, tomara que saia, mas tem que ser logo, hein? Bahia sai jogando com Acevedo. Passe errado, Bahia tá entregando ouro. Canobi, a tabela saiu, ela sobrou para ele, entrada da área, limpou o lance, protegeu bem, distribuiu para Nonato, abertura é boa para Samuel Xavier, empurrou, bico da grande área, Lúcio Acosta pelo meio, passe errado, ela sobrou, Nonato, pro Hulk, girou, bateu em cima da marcação, pega o Ronaldo. Cresceu um pouquinho no segundo tempo, Hulk e Yuri Duque.
2: É isso, participativo, consegue dominar essa bola agora, gira no pivô, tenta uma finalização de perna canhota, a bola desvia, acaba saindo para a defesa do goleiro Ronaldo. Bahia pressionado e o Fluminense subindo a linha.
0: Sai jogando o time do Bahia com o Luciano Juba. Aqui pelo lado esquerdo, Fluminense com a linha mais adiantada, como disse o Yuri. E o Bahia com dificuldades para sair jogando.
1: Falando em dificuldade, qual é a dificuldade de entender que um jogo do YouTube, quando ele tem imagem, fica escrito ao vivo com imagens? Está escrito ao vivo com imagens? Nossa, não está. Então não tem imagem. Você se contente com a careca, com a careca do André.
0: Muito obrigado.
1: Com meus belos capilares.
2: André.
1: E é isso, pô.
0: Eu.
2: Hércules Savarino. Tem um candango aí, tá de frente pra você, vê se você consegue me ajudar. É o Igor Rabelo, não é possível.
0: É o Igor Rabelo.
2: Igor Rabelo, tá bom.
0: Luciano Juba, linha de fundo, corta a defesa. Então ele vai fazer o quê, cara? Ele vai tirar o Ignacio pra botar o Igor Rabelo? Será que vai trocar um zagueiro pelo outro? Enfim, lateral pro Bahia, bola arremessada, Acevedo, entrada da área. Partiu a inversão pro Ademir, de cabeça pro meio. Ignacio corta, manda essa bola pro lado, arremesso lateral. Qual a justificativa para mexer no outro zagueiro, hein, o Bruno Torelli?
1: Talvez poupar o Thiago Silva com relação à minutagem.
0: Não, não vai tirar o Thiago Silva.
1: Ou um dos dois sentiu. Não sei, com o sentido de tirar o Ignacio para colocar o Igor Rabelo que não joga...
0: Não tem sentido.
1: Então pronto.
0: Olha o Bahia aí, Jean Lucas cruzou a chance do gol, perdeu o Alejo. Meio enrolado, vamos descobrir agora quem sai. Que é hora das plaquinhas subirem, Yuri Duque.
2: Vamos lá, ó. Preparado por ali, como eu falei, Savarino com a camisa de número 11 vai entrar no lugar do Lúcio Acosta com a camisa de número 32. É a primeira mudança realizada pelo técnico Luiz Ubeldia. Subindo a plaquinha vai sair o 3, Thiago Silva. Para a entrada do 21, Igor Rabelo. Aí, Vegeta gabaritando, cara. Isso aí vai virar corte no Instagram com certeza.
0: Pô, mas já?
2: Também vai entrando com a número 35, o Hércules, para a saída do Martinelli. Então, mudanças, obviamente, táticas, mas pensando na parte física dos jogadores.
1: Não saiu feliz não, hein? Tá reclamando, hein, Thiago Silva.
0: É, bicho, porque não tá lesionado. Lesionado não tá. Não mostrou ali que tem nenhuma dor, nada. Então entraram Igor Rabelo, Hércules e Savarino, certo? Saíram isso. Thiago Silva, Martinelli e Lúcio Acosta.
2: Já já no Bahia, Everton Ribeiro.
0: É, vem aí. Uma dose de talento no Bahia, porque o Everton Ribeiro, apesar da idade, ainda joga muita bola. É um dos mais habilidosos do futebol brasileiro, sem dúvida. Agora, Bahia recupera a bola no campo de ataque. Alejo, é o Ademir, enfiada de bola, é boa. Pulga, tá na área, cruzou pra trás. Fábio, rebote, salva a zaga. Milagre do Fábio, defesaço do Fábio. Bola volta para a grande área, mas a arbitragem está dando a saída de bola aqui pela linha lateral. Vem o Thiago Silva, o Everton Ribeiro e o Michel Araújo. Daqui a pouco no time do Bahia. Ô, Vegeta, e aí, essas mexidas no Flu, hein?
1: O Thiago Silva, meio que inexplicável, né?
0: Ele ficou pouco tempo em campo, ele entrou, já era reta final do primeiro tempo, certo?
1: É pedir pra ter exposição, né? Pedir pra ser questionado, criticado.
0: Você não botou logo o Igor Rabelo, então? Isso
1: que eu ia falar, queimou uma substituição, se ele não tinha condição. A outra foi a saída do Martinelli.
0: Pela entrada do Hércules.
1: Ou seja, poupando o Martinelli também.
0: Tá pensando em sábado.
1: Tá pensando em sábado. Tirou o Lúcio, também importante.
0: Pensando em sábado.
1: É isso mesmo, agora o Fluminense tá pensando em sábado.
0: É, só que pode deixar pontos importantes. Lançamento pro Pulga aqui pela esquerda. Evita a saída de bola. Vai para cima da marcação. Tanelo Nonato, Eric Pulga na área. Balançou, limpou, cruzou. Salva a zaga. Bahia começa a ser muito perigoso nesse momento do jogo. Começa a dar muito trabalho pro Fluminense.
1: Aí o que os torcedores tricolores poderiam fazer? Ir embora, voltar sábado também.
0: Acevedo joga pelo meio com Luciano Juba. Devolução pro Acevedo. Nossa senhora, Acevedo. Acho que escorregou ali, acabou errando o passe. E agora as alterações também na equipe do Rogério Ceni, hein, Yuri Duque?
2: É isso, vão ter mudanças também na equipe do Bahia. Como eu antecipei, vai entrando com a camisa de número 10, o Everton Ribeiro, no lugar do camisa 7, Ademir. Então Everton Ribeiro reencontrando mais uma vez o Maracanã, lugar que ele teve uma história com a camisa do Flamengo, com o rubro-negro carioca a partir de 2019. Também entrando, tá vendo aqui, com a camisa de número 15, o Michel Araújo, saindo com a número 46, o Luciano Juba, na equipe do Bahia. Lembrando que o Michel Araújo pode fazer essa função improvisada na lateral esquerda e é isso que deve acontecer.
0: É, ele tira o Juba e tira o Ademir para as entradas do Michel Araújo e do Everton Ribeiro. Cara, você abrir mão de um jogo importante como esse, dá a entender que a chance de título no ano é a Copa do Brasil. E errado não tá também, né?
1: Não tá, mas o Fluminense tem que garantir também a vaga na Libertadores pelo brasileiro. Tem time pra isso. É a cobrança que existe com razão. Sobre o Bahia, também não é uma equipe que assustasse tanto, né?
0: E passou... só tem o brasileiro o Bahia, mais nada.
1: O Bahia passou a assustar quando o Zubeldia abriu mão do jogo, cara. E chegou em sequência. Então fez o Bahia, que estava morto, ressuscitar o Zubeldia pelas alterações. Impressionante.
0: Essa mexida do Thiago Silva.
2: Informação.
0: Ele vai ter que explicar de alguma maneira na entrevista coletiva. Fala aí, Yuri.
2: Há uns 30 segundinhos atrás, tá, André? O Thiago Silva arremessou uma garrafa de água no chão, tirou o colete, jogou na cadeira do lado, tá bem revoltado aqui no banco de reserva.
0: Cara, acabou de voltar e já tá nesse nível a relação? Já tá esquisita desse jeito? Estranho demais. Canóbio, boa bola, vai Flu, Savarino, abertura pro Soteldo, tá na área pela esquerda, invadiu, balançou, limpou, bateu, Ronaldo, sempre quis falar isso, Ronaldo, bota pra linha de fundo, é escanteio, Yuri.
2: O baixinho Soteldo, por incrível que pareça, é um dos mais ativos no jogo, ele
1: jogando
2: consegue
1: muito.
2: O drible pelo lado
0: tá muito
2: esquerdo,
0: bem no jogo.
2: Dá o tapa, faz a finalização, defesa do goleiro Ronaldo, saindo escanteio, vem o Flu.
0: Vem de novo com o Soteldo, devolução pro Savarino, lá pela esquerda, buscou espaço, levantou pra área, pro Ignacio, de cabeça, pro meio, pro Hulk, corta a defesa, rebote, Savarino. Lá na arquibancada, Yuri Duque.
2: Lá na arquibancada, não pegou bem na bola, né? O primeiro chute do Savarino, desde que ele entrou, ele tentou a finalização, acabou pegando de primeiro, isolou essa bola, posse de bola para o goleiro, Ronaldo.
0: Existe aquela máxima, né, que quando o jogador sai e reclama, todo mundo acha bonito, porque o jogador não pode ficar feliz de ter sido substituído. Mas, ao mesmo tempo, é uma exposição ao treinador também, Bruno Torelli.
1: Não, tem limite. Não é uma atitude legal,
0: um
1: não.
0: Jogador experiente como ele fazer isso é estranho.
1: Não é legal, ainda mais numa véspera de jogo decisivo, Copa do Brasil, não é uma atitude louvável, não.
0: Agora estava impedido lá o Alejo, saindo da figura A para a figura B, como diziam os antigos. Joga a bola o Fluminense, joga Fluminense. O jogo está com uma preguiça tremenda, o Fluminense. Vamos ver se vai melhorar.
2: Nos dois times, né, André?
0: Tá mesmo, cara. Mas o Bahia não tem justificativa para isso, né? Porque só vai jogar no dia 9 agora contra o Vasco. O Fluminense joga sábado e joga quarta.
1: Não, mas vou te corrigir, o Bahia tá, desde as substituições, o Bahia tá querendo muito mais, né? E volta ao ataque, realmente antes faz parte do protocolo Rogério.
0: Roman Gomes, trabalha pelo meio para Acevedo, segura ali na frente do Hulk, distribui o jogo aqui atrás, bola fica com o Jean Lucas, tem na esquerda o Michel Araújo, tem o Everton Ribeiro mais à frente, Acevedo com o Jean Lucas. Todo errado, também perdeu, Savarino também vacila, Everton Ribeiro fica com ela, tá de frente, contra dois, abertura na direita pra Pulga, pediu de volta, Everton Ribeiro tá na área de calcanhar pro Pulga, passe errado, defesa do Flu afasta, mas afasta mal, metade do segundo tempo já era, metade já foi,
1: só da Bahia, cara,
0: 0-0, Acevedo vem aí, tentou o passe, acabou errando, Canóbio recua e corre, bola pra ele, vem Canóbio, vai Canóbio acelerando, campo adversário, passe pra ninguém, ele e o Hulk não se entendem, bicho.
1: Mas por que
0: desde
1: que
0: o primeiro tempo,
1: por que que o Hulk continua em campo, se alguém tem que sair,
0: porque ele é o Hulk, pô.
1: Não, mas aí o outro é o Thiago Silva, pô. Por que que ele continua em campo?
2: Curiosidade, cara, rapidinho, desculpa cortar seu raciocínio, Vegeta, mas o Kevin Serra, depois desse passe, o Kevin Serra tá aquecendo aqui junto com o Cano, com o Otávio, com o Ganso e com o Riquelme. O Kevin Serra virou pro Cano e falou assim: acelera o aquecimento aí que você vai entrar. O Serra falou pra ele.
0: O Serra agora é o treinador do Fluminense.
1: Eu acho que é um pensamento bem certo, né, pra se ter nesse momento.
0: Savarino vai rompendo, vem pelo meio, passe pro Hulk agora, Hulk. É você contra o Marcos Vitor, cruzamento horrível por baixo. Quarta defesa
1: aí,
0: do Bahia.
1: Aí, olha o desgaste que está causando. Olha a exposição.
2: Vaias.
1: Que está causando.
2: Vaias.
1: Claramente não está bem, cara. E o time do Fluminense piorou, recuou, está jogando no contra-ataque. Até peço desculpa que eu fiz a correção aqui no ar, na hora que você estava falando que os dois times não estavam querendo, porque.
0: Que isso, você é o comentarista.
1: Eu não vi com maus. Aliás, não vou nem usar esse tipo de palavreado. Eu vi com um sentido tático de seguir jogando. A entrada do Everton Ribeiro é outra entrada do jogador do clube baiano. Do Fluminense não, cara. O Fluminense abdicou do jogo. E o Hulk segue aí. Olha aí, parece uma criança.
2: Vaias de novo.
0: Aí você tá queimando um jogador que tem uma história maravilhosa no futebol, mas que no Fluminense ainda não tem história nenhuma, né? Então, assim, poderia facilmente ser substituído. Mas o Luiz Zubeldia não tá agradando muito nesse momento da temporada, não. Falta pro Fluminense, vai ser cobrado ali pelo Hércules.
1: Ninguém veio pra cá disposto a vaiar o Hulk, a cornetar o Hulk. Pelo contrário, né? Grande contratação.
0: Quem veio pra cá veio com muita vontade, porque o Rio de Janeiro hoje foi um caos.
1: Caos. E a gente quer que dê certo, é a grande contratação ofensiva. Mas, pô, não tá dando, também não vai forçar, não vai ter um teste de paciência. O Hulk não é maior que o Fluminense, pô.
0: Vem o Jean Lucas, pra galera que veio, o metrô funcionando legal, tá? Pra quem quiser ir embora, tiver na TMC aqui ouvindo o jogo e no Maracanã, linha 2 funcionando, já informou Henrique Maggini. Vai o Soteldo aí, esse é o melhor do Fluminense em campo, traz por dentro, inverte bem o lado, chama o Canóbio, bola certinho, domínio é perfeito, pelo meio Samuel Xavier pediu, recebeu, forçou o passe pro Savarino na área, cruzou, ela bateu na marcação, escanteio aí, Yuri Duque.
2: Na interceptação, Savarino fez uma boa jogada, conseguiu furar esse bloqueio do Bahia, tentou o cruzamento, a bola foi interceptada pelo Michel Araújo, que realmente está atuando na lateral esquerda, e agora a chance de cruzamento, quando o torcedor aumenta o volume do Maracanã, vamos Fluminense.
0: É de fora pra dentro, o torcedor tá tentando empurrar o time pra ganhar o jogo, 3 pontos importantíssimos aqui no Maracanã nessa rodada 21, Savarino pra cobrança, o venezuelano vem aí, ergueu os dois braços, vem jogada ensaiada, partiu, Savarino levantou pra área, Hulk, corta a defesa, rebote, o chute pro gol, pega Ronaldo, foi o Hércules, Yuri Duque.
2: Foi o Hércules na finalização de perna direita. Tava escutando uma informação aqui, ô André. Eu só vou dar uma apurada para trazer aqui, mas é uma informação complicada pro professor do Fluminense. Eu já volto, rapidinho.
0: E o Cano, acho que o professor Serna tinha razão.
2: É isso aí.
0: Que o Cano tá vindo aí pro jogo. Já tirou o colete, foi ali, sentou no banco de reservas para ouvir instruções. O Kevin Serna, então, achou uma função melhor do que no campo agora, hein?
1: É, pelo menos em 26.
0: O campo tava mal.
1: Em 26 ele vem muito mal. Tem zap, hein?
0: Tem zap? WhatsApp na tela, 21 99 557 1013. Fala, torcedor, na TMC.
7: Pessoal, boa noite, boa noite. Boa. Aqui é Gonçalo, da Praça da Bandeira, Tricolor. Vocês têm certeza que o amistoso não é hoje, não? Que jogo brabo, cara, de aturar, tá, de engolir.
0: Tá mesmo, Gonçalo.
7: Essa porcaria desse jogo, entendeu? Jogando com aquela vontade de não jogar, cara. Porra, Fluminense tem história, cara. Não é isso, não. Não é isso, não. Porra, abração pra vocês aí, boa transmissão. Valeu, pessoal. Um abraço.
0: Grande abraço, Gonçalo. Tô contigo, cara. Dá pra jogar muito mais que isso. Vem o Hulk aí. Protegeu a bola, abriu na esquerda. Soteldo, devolução pro Hulk. Era o Canobi que tá por lá agora. Hulk vem pelo meio. Tenta a tabela com o Hércules. Caiu o Hulk. Hércules devolve. Pô. Ele derrubou o árbitro, né? Que loucura isso aí, hein? O Hulk foi trombando, derrubou o Klaus.
2: O Klaus agarrou a bola, André. Sai daí, Klaus. Tu é juiz.
0: Rapaz. Que parada, hein? Que parada.
2: Que loucura.
0: E, ó, informações aí de vento. Porque tem lugares que parece que novamente a ventania está chegando com força no Rio de Janeiro. Então, se você tiver mais informações, pode mandar o WhatsApp também para TMC 21 99 557 1013. Torcer para que não venha essa ventania de novo com força, André, aqui para o Maracanã. Diga.
3: O Márcio, participando com a gente pelo WhatsApp aqui, disse que em Copacabana voltou também um vento forte. Ele falou que ficou sem luz na parte da tarde em Copacabana e agora nesse período da noite ventando de novo em Copacabana.
0: Everton Ribeiro pifou, mas errou o passe. Então Copacabana, minha terra, ventando demais de novo.
3: Já com relatos de vento forte.
0: Rapaz, tomara que não se expanda muito por aí, mas
2: André,
0: é a expectativa. Fala, Yuri.
2: Mudanças na equipe do Bahia, só aguardar aqui, vai saindo com a camisa de número... Vai entrar com a camisa 63, o Davi Martins, da equipe comandada pelo Rogério Ceni. E vai sair o camisa de número 6, o Jean Lucas. Então 63 no lugar do 6 é uma das substituições. Vai sair também, só aguardar aqui a movimentação do jogador, porque a placa subiu muito rápido, eu acho que nem o jogador do Bahia entendeu a outra substituição. Só aguardar a confirmação e o Germancano segue por ali. Ó, vai sair com a camisa de número 7. É isso? Na equipe do Bahia, vocês conseguem me dar um auxílio por aí?
0: Eu acho que é o Hulk pro Cano. 7 no 14.
2: Pode ser, é do 7, Fluminense. 7 no 14, é isso.
0: Ah, vai.
2: É, vai, assim.
0: É no Hulk. Não é no Cano.
2: É no Hulk. Saiu com a 16 o Eric Pulga. Eu já confirmo quem entrou na equipe do Bahia, beleza?
0: O Neto de número 57.
2: Perfeito. Então 57 Neto entrando na equipe do Bahia.
0: Neto.
2: Então, vamos lá. Entrou com a 63 o Davi Martins. Com a 57 o Cauê Furquim. Perdão.
0: Isso. Cauê Furquim.
2: Vem, tem o Neto.
0: Pois é. Tem que nada. Neto, falei, deve ser o apelido do menino do Cauê.
2: Não é possível.
0: Só pode ser isso. Agora o Cano no lugar do Hulk, acho que é uma tentativa. Né, o Bruno Torelli?
1: O Zubeldia realmente está cavando a cova, hein?
0: Tá meio perdidão, né?
1: Tá fazendo uma história aí muito convincente de fim de ciclo, né? Que desastre. Quando o Fluminense começou a jogar alguma coisa, ele acabou com o time. Acabou com o time. Três substituições que acabaram com o time.
0: Vamos torcer pra melhorar. Passe errado aqui pro Canoli.
2: Informação.
0: O Samuel Xavier não tá legal também. Ele jogou bem o primeiro tempo, o segundo ele caiu muito. Qual a informação?
2: Thiago Silva saiu sentindo a coxa.
0: Por isso que ele tava boladão, então.
2: Não foi por conta da substituição do Zubeldi. O Thiago Silva não está no banco de reservas. Desceu para o vestiário. O jogador sentiu uma lesão na coxa e saiu do campo mancando. Essa é a informação de momento, André.
0: Então, cara, não fazia sentido realmente ele botar o Igor Rabelo no lugar do Thiago Silva. Tem uma explicação plausível.
1: Não achei nem a pior substituição, não, tá? A saída do Lúcio, logo no início, a troca do Martinelli também, piores do que a da saída do Thiago Silva no momento.
0: Olha o Bahia aí, tentativa de finalização por ali do Davi Martins, ela bate na marcação, vem ele de novo. Abertura na direita, o Bahia vem com perigo. Tentativa de passe por dentro para Everton Ribeiro. Cauê Furquim está pertinho dele. Everton Ribeiro pela direita. Com Acevedo. Devolução. Deu certo. Está na área. Everton Ribeiro fintou. Bateu em cima do Alejo. Essa bola podia até ter um endereço certo ali, hein, Yuri?
2: Poderia, mas a bola foi desviada, mas o Fábio estava nela, né? A gente sabe que o Fábio gosta de operar milagres, mas dependendo da intensidade da força da batida, poderia surpreender o goleirão da equipe do Fluminense, mas ficou apenas em tiro de meta, 31 minutos, 0-0.
0: Hora certa no Rio e em Brasília, 11:10 da noite. Tempo de jogo no Maraca. 32, faltando 13 para acabar e o placar da TMC no Brasileirão, rodada 21. 0-0 Fluminense e Bahia.
3: No Barradão, Vitória vai perdendo pro Palmeiras por 3-0, gols de Maurício, Fabiano e John Arias.
0: Participe com a gente, mande a sua mensagem, 21 99557-1013, 21 99557-1013, aqui na TMC. Joga o time do Fluminense aqui na defesa.
1: Tem mais WhatsApp.
0: Tem mais um?
1: Tem, mas é claro que não ter sido uma opção a substituição do Thiago Silva ameniza um pouco as coisas, mas preocupa bastante os tricolores, principalmente porque tem esse jogo com o Vasco. De qualquer forma...
0: Não tem Freitas e nem Thiago Silva, então, hein? Ignacio e Igor Rabelo deve ser azar.
1: A dupla titular até o momento baleada. Mas sobre...
0: Lembra que tinha um amigo meu que fazendo previsões de lesões curtas antes do jogo? Ele visto e deu certo, né? Tava querendo que os jogadores do Fluminense ficassem fora aí uma, duas semanas. Acho que vai ser isso aí que vai acontecer.
1: A palavra inimiga tem força, né? Toda a negatividade aí empregada. Mas E principalmente não ter tirado o Hulk antes, entendeu? A exposição que ele fez o Hulk passar aqui hoje foi desnecessária. Tava na cara que ia dar ruim, entendeu? Desde o primeiro tempo. Não precisava disso.
0: De fato, estou contigo nessa. Lançamento longo, chega a defesa do Fluminense e corta. Agora o jogo virou uma pelada, para cá e para lá. André. O Ignacio aí devolvendo. Fala aí, Yuri.
2: Só um outro ponto aqui pro jogo contra o Vasco, já que você mencionou. O Fluminense só tem Igor Rabelo e o nosso querido
0: Ignacio.
2: Porque
0: tem mais ninguém, né?
2: Gêmeos machucado, Midian machucado e agora Thiago machucado e o Freitas machucado também.
0: Meu Deus do céu. Cano tentou cruzar, já perdeu pro Michel Araújo. Brigou por ela o Cano, Michel manteve no campo. Tá aqui espremido na linha de fundo, bateu pra frente de qualquer maneira, a bola sai. É lateral pro tricolor carioca, Samuel Xavier com pressa pra Savarino. Dá pra ganhar esse jogo, Flu. Bola invertida pra René, campo de ataque. René subidinho no segundo tempo. Hércules por dentro com Savarino. Abriu bem na direita, Samuel olhou pra área, vai cruzar. Cano pediu, levantamento feito. A zaga cortou na primeira e também na segunda. Everton Ribeiro erra na entrada da área. Hércules para Soteldo, invadiu a área pela esquerda, Soteldo cruzou, corta a zaga com Michel Araújo. Rebote fica ainda com o Flu, Samuel Xavier com a marcação em cima, toca por dentro, recebe de volta ali do Savarino. Tem movimentação do Hércules pelo meio com o René, segurou bem, protegeu na sequência, perdeu e aí vacilou. Tenta sair jogando Acevedo. Passe errado, o jogo fica estranho. Muitos erros, Canóbio. Abertura para Savarino, pela direita, olhou para a área. Balançou o corpo, caiu. A arbitragem não marca nada, marca sim. O assistente não deu falta, mas o árbitro deu, Yuri.
2: Com delay, né? O Rafael Claus estava aí em cima do lance, o assistente também. Demoraram um pouco para apontar a falta para a equipe do Fluminense. E o torcedor vai aumentando o volume, porque é uma grande chance o Savarino estar na bola por ali. Óbvio, o Bahia vai tentando trazer uma lentidão nessa armação da barreira, porque reta final de jogo, qualquer lance pode ser crucial. O torcedor tenta embalar e o Fluminense está em busca do primeiro gol.
0: E o Bruno Torres ficou com frio, botou o casaquinho. Você estava fazendo umas caras aqui que você não estava concordando, que você não estava gostando. O que você quer falar?
1: O jogo ficou feio para burro, né?
0: Ficou e não é de agora, hein?
1: Ficou horroroso. Teve uma hora que ficou um cabeceio para um lado, cabeceio para o outro. Peladaço, sabe? Ficou feio.
0: Eu acho que tá faltando interesse do Fluminense. Tem que jogar e ganhar, pô. Tá jogando em casa, brasileiro. Pô, Copa do Brasil é sábado. Vem levantamento pra área, Savarino. Olhou, caprichou, toque de cabeça, Cano finalizou mal. E ele se lamenta porque sabe que era uma chance boa, Yuri.
2: E ele costuma precisar de uma bola, né, André? Isso aí geralmente não acontece. Quando o Cano tem a chance, ele coloca pro fundo da rede. Ele acabou pegando errado, de canela na bola. Ela passou da média ali, da de força, né, pra cima da meta do goleirão. O Ronaldo saiu em tiro de meta, segue 0-0.
0: É raríssimas oportunidades nesse segundo tempo. Um segundo tempo que vai se arrastando aqui no Maracanã.
1: Como é que é o nome daquele atacante que jogou no Barcelona? Sanches, pode ser?
2: Chiano. Alex Sanches.
1: Parece o Cano fisicamente, reparou isso?
2: Não.
0: É, não acho não.
1: Nunca nessa, reparou?
2: Não, contigo, não. Não parece não.
1: Parece sim.
0: Ih, que bolão! Canobio invadiu, vai marcar! Ronaldo! A chance do jogo. A bola do jogo, Yuri Duque.
2: Aí não dá, né? É difícil até a gente relatar o que aconteceu, porque Canobi sai frente a frente com o goleiro e chuta em cima do Ronaldo, vem o Bahia.
0: Vem o Bahia aí, abertura com o Davi Martins pela esquerda, pé esquerdo rolou pelo meio para Acevedo, enfiada de bola errada para o Everton Ribeiro. Bahia também deu um catadão no segundo tempo, Bruno Torelli.
1: Não é um grande finalizador o Canobi, né?
0: Pô, mas mesmo assim, pô.
1: Tá na cara e ele volta a comprovar isso.
0: Aí tem que ser igual o Yuri falou. Tem que ser operário nessa hora. Cara a cara, mete um petardo pro gol, pô. Desculpa te interromper, Torelli. Público presente, Yuri Duque, olha aí pro telão.
2: 12.351 torcedores aqui no Maracanã.
0: É o público.
2: Quer a renda? Deixa o telão me ajudar que eu vou dar a renda.
0: Vamos lá, ingressos comercializados 11.095.
2: Bora, telão.
0: Gratuidades 1.256.
2: Bora, telão. Cadê,
0: tá demorando demais aí, ó, tá aí.
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0: Pronto, R$523.000. Savarino empurrou na ponta, Samuel chegou, cruzou, a defesa cortou. Fala, Torelli.
1: Cara, com R$523.000, o que eu faria, deixa eu pensar.
0: Eu terminaria de pagar o meu apartamento e ainda sobraria uma boa grana.
2: Boa.
1: É, terminaria a obra, né?
2: O Torelli faria compras no bazar.
1: Compraria as roupas todas do bazar.
0: Com a sua ajuda, Yuri Duque.
2: Sim, com certeza. Perfeito. Porque eu sou bom nisso.
1: E deixa eu ver o que mais. Acho que eu botaria na aplicação.
0: Boa! Tá certo. Beleza. Em levantamento pra área. Savarino pra cobrança. Escanteio pela direita. Encosta o Soteldo. Bola pro Soteldo, bola pro baixinho. Marcação do Everton Ribeiro. Soteldo, pé esquerdo. Nossa! Até Tubrut. Ficou errado o levantamento, mas evita-se a saída lá pelo outro lado.
1: Compraria um PlayStation 5. Agora que lembrei.
0: Igor Rabelo cruzou mal, corta a defesa. Será que o Bahia vem em contra-ataque? Lançamento para o Everton Ribeiro. Chegou na frente. Será que tem gás? Alejo está passando. Everton segurou, errou. É, o tempo passa para todo mundo, gente. Uma pena, né? Porque era um cracaço de bola. O seu auge, se pega essa bola aí, só para dentro do gol, Bruno Torelli.
1: Era muito rápido, né? Com ela conduzindo perto do pé, habilidoso. Mas está bem, bem passado o tempo do Everton Ribeiro. Apesar dele ter entrado com bom futebol, né? Qualidade ele tem.
0: Ah, isso é indiscutível.
1: Está tendo liberdade para demonstrar alguma qualidade, mas é difícil para ele hoje, ainda mais uma jogada dessa de contra-ataque, né? Em velocidade, não dá.
0: É mais um jogador que mereceu um busto lá no Flamengo. Savarino, vem aí, abertura é boa pro Canobio, cruzou pra trás, Cano! Pegou o goleiro! Pega Ronaldo! Cano teve duas chances e nada de gol, Yuri Duque.
2: Aquela frase, tem dia que é noite, tá, André? E é assim, ou você vai tentar persistir até o final, ou você desanima, porque o Germancano tem uma finalização, mais uma chance clara de finalização. Agora ele marca totalmente errado, deixando o Azevedo sair correndo, enfim. tá complicado pro Fluminense. O Cano finalizou de perna direita, a defesa do goleiro Ronaldo, mais uma chance desperdiçada.
0: Hora certa no Rio e em Brasília, 11:18. Tempo de jogo no Maraca. 40, cravadinho, certinho, 40. Vamos até 45 mais os acréscimos. E o placar da TMC no Brasileirão, rodada 21. Tudo igual. Que isso, gente? 0 Fluminense, 0 Bahia.
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0: 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Daqui a pouco, mais participações no WhatsApp da TMC. Daqui a pouquinho, porque agora vem Bahia com Everton Ribeiro. Passe errado,
2: André.
0: Que deu certo, hein? De repente dá certo. Chegou primeiro a defesa. Fala, Yuri.
2: Daqui a pouquinho teremos um jogador com passagem do Real Madrid em campo.
0: É mesmo, é?
2: É.
0: E o Flu também, bela bola pro Canobi, só que não tem ninguém na área. Ele segurou, trouxe pro pé esquerdo, vai cruzar, esperou demais, obrigado a retroceder aqui com o Hércules. Perdeu completamente o time da jogada. 41, segundo tempo, daqui a pouco tem mais participação. 21 99 557 1013. Mas antes o Flu com o Nonato. Campo de ataque, girou, trabalhou com o René, pediu de volta. Recebeu na meia esquerda, Renda tá passando, bola para ele pelo meio, dominou, cruzou pro Cano, corta a zaga. 21 99 557 1013. Fala aí na TMC.
8: Galera da TMC, aqui na Aldão, Cooper Black da Zona Sul. Só para avisar aí que o vento na Zona Sul tá moderado, tá tranquilo. Não é aquela coisa que aconteceu hoje à tarde, valeu? Tamo junto aí, um abraço a todos. Estou rodando na cidade, tá tudo tranquilo. Algumas árvores caíram em Botafogo, na Gávea, mas o trânsito está fluindo normal, está tudo muito tranquilo. Valeu, um abraço.
0: Valeu, Guerreiro, obrigado aí pela informação, todo mundo agradece. E vem aí essa mudança do Bahia, a última, né?
2: É isso, última mudança. Daqui a pouquinho, William José, com a camisa de número 12, vai entrar na equipe do Bahia. Só aguardar a plaquinha levantar. Está saindo pelo outro lado do campo aqui, estou tentando identificar, porque para mim ele está de costas.
0: É o Alejo?
2: Bahia. É o Alejo, camisa número 9. Vem com a 12, o William José. Ele que na temporada tem 19 jogos e 3 gols. Era um jogador que tinha expectativa de brilhar um pouco mais com a camisa do Bahia, mas por enquanto ainda não conseguiu.
0: É, não fluiu, não rolou não.
1: Pesadíssimo, pesadíssimo também.
0: Parece mesmo, parece bem acima, né? Vem o Bahia aí tocando. Bola com Acevedo. Intermediária, deixa para Everton Ribeiro. Passe à frente, a tabela sai. Abertura na direita para Davi. Davi Martins pedalou. Pedalou de novo, trouxe pro pé esquerdo, não cruzou, e aí perdeu. Fraquíssimo também, hein? René vacilou. O Bahia recupera, falta do René, arbitragem não deu. Então vem contra-ataque, vem aí, acelerando, botando na frente o Soteldo. Pelo meio nas costas, mas deu certo. Canobi, o lançamento é bom. Sai do gol, Ronaldo, para defender. O Savarino queria bola no pé, Yuri Duque.
2: A palavra que falta nesse elenco do Fluminense é perfeição. O Fluminense consegue criar, o Fluminense consegue fazer a transição da defesa para o ataque, o Fluminense consegue tudo, mas na hora de tirar o 10, tira o 9,5. E quem tira 9,5, até passa de ano, André. Eu ia falar 6,5. Mas assim,
0: 9,5 é maravilhoso.
2: É, 9,5 é maravilhoso. Mas assim, não consegue tirar o 10. E é isso que o Fluminense está tendo dificuldade. Chega de frente pro goleiro, erra a dose da força, mais uma chance perdida.
0: Lançamento longo pro Savarino, dominou na categoria. Boy, vai ficar com a bola aqui pela direita. Ele gira. Trabalha por dentro para Hércules. O Fluminense achou um gol no finalzinho contra o Bragantino. Foi buscar o empate. Será que hoje rola de novo? Bola trabalhada. Savarino pelo meio. Nonato forçou o passe para o Canóbio. Está na área. Levou para a ponta. Não deu para cruzar. Rolou para Samuel Xavier. Trouxe para o pé esquerdo. Levantou para a área. Sobe a defesa. Afasta. Rebote do René. De primeira com o Ignacio. Mais atrás com o Igor Rabelo. Ele faz a abertura aqui na direita para Samuel Xavier. 44, segundo tempo. O Flu vem aí, Canóbio. Canóbio pelo meio, saiu a tabela, invadiu a área, pode marcar. Defesa cortou. Escanteio, Yuri Duque. Vai para a área você também, apesar que você é baixinho, cara.
2: Tô preparado aqui, eu não sou baixinho não.
1: 1,74m. Não, 74 é um cacete, cara.
2: 1,74m e um biscoito. Tô preparado por aqui, tá, André? Se essa bola voar na área, eu vou entrar na frente do Golabelo, tá? Logo avisando.
0: Vai com tudo. Vem levantamento aí, Savarino. O torcedor tenta empurrar nesse finalzinho de jogo. 45 agora, segundo tempo aqui no Maracanã. Essa bola pode ser a bola do jogo. Quem sabe Savarino levantou, Igor Rabelo pra fora. Até foi bem no alto ali, só que não deu direção, né, Yuri?
2: Ainda tentei motivar ele, né, André? Mas ele acabou não conseguindo acertar a direção da bola. Foi bem, subiu mais alto que todos os defensores do Bahia. Cabeceio pra fora, tiro de meta. Estamos pelo Rafael Claus, hein? Mais 4 minutos de acréscimo.
0: Só 4, hein, no segundo tempo. O Bruno Torelli.
1: Oi.
0: Acho que, por incrível que pareça, é uma loucura. Mas como é que pode? Mas o Vasco vai chegar mais motivado sábado que o Fluminense, pelo visto.
1: É possível.
0: É uma loucura pelo momento das duas equipes dos clubes.
1: Sim, ó o Fluminense.
0: Ah, vem aí o Flu aí, Cano! Pro Savarino, correu, pediu de volta, prendeu demais o Savarino, inverteu o lado pro Canóbio. Samuel Xavier pertinho dele, Hércules também, Canóbio bateu em cima da marcação. Todo errado, fala, Torelli.
1: Cedezeiro, Ana Maria dos Santos, Fernanda da Silva, Rodrigues Vargas, José Maria, Jorge Almeida, Vitor Medina, PNHR aqui com a gente.
0: Davi Martins pelo meio com o Everton Ribeiro. Nossa, gente, o Everton não consegue se aguentar em pé em determinada jogada. É só lateral pro Fluminense aqui. Isso mostra muito do porquê que ele tá no banco de reservas também, né, Yuri?
2: Exatamente, não consegue, né? O Everton Ribeiro foi peça fundamental dessa equipe do Bahia em anos anteriores, mas agora sofre também com lesões, sofre com essa situação da parte física, de não aguentar muitos jogos. Ele tá caído agora, sentindo a lombar ali com a mão esquerda na região da lombar. Sinaliza pro Rogério Ceni, também pode ser ali um momento de esfriar um pouco o jogo. Reta final, Fluminense pressionando, enfim. 0-0 permanece no placar e que jogo amargo, André.
0: Que alegria ter tido a chance de ver o Everton Ribeiro no auge, porque era um cracaço de bola, cara. Era um cracaço de bola. Lateral pro Flu aqui, pro Samuel Xavier arremessar. Joga atrás, finalzinho de jogo, Torelli, você ainda acredita? 47.
1: Não muito. Sinceramente, não muito. Até porque o Fluminense...
0: Decepcionante.
1: É, o Fluminense desperdiçou as principais oportunidades, né? Isso vai minando, vai esvaziando a confiança. Há pouco o Canobi deu um chute qualquer, porque... perde a paciência, então difícil. Aí.
0: Donato tenta enfiar, a defesa corta, o Zubeldia tá correndo aqui pra pegar a bola.
2: Cartão amarelo pra ele, tá, André, por reclamação.
0: Pra Luiz Zubeldia. Lateral arremessado, Samuel perdeu. Bahia tenta sair, mas também sem muita convicção. Vem pelo meio, acelerando o Davi Martins, pediu na direita, recebeu o Cauê passando, o Davi trouxe pelo meio, caiu, falta. Claus marca falta a favor do Bahia, que vai ter uma boa oportunidade, Yuri.
2: Era uma falta ali clara para cima do jogador da equipe do Bahia. O Cauê tentou fazer esse drible, foi calçado. Falta bem marcada pelo Rafael Claus. Oportunidade para o Bahia nesses minutos finais, é aquilo. Fluminense teve a chance. Bateu várias vezes frente a frente com o goleiro Ronaldo e desperdiçou essas oportunidades. Agora o Bahia tem a última bola do jogo. Pode ser, né? No meu relógio aqui aponta que pode ser a última jogada do jogo. Então o Bahia vai tentar pingar essa bola na área.
0: Rapaz, que oportunidade tem o Bahia, hein? Pode ser a última do jogo, 48, segundo tempo. Só me ajuda, Yuri, se você conseguir, pra ver quem é que tá perto da bola pra fazer essa batida.
2: Cara, o William José, o próprio Cauê, e tem mais um candango ali.
0: É o Everton, né?
2: É.
0: É o Cauê, então, aquele que tá mais perto da bola. Beleza. O Cauê Furquim pode ser o cara pra bater essa bola. O William José no pé direito, o Cauê é no pé esquerdo.
2: Nestor. É o Nestor que tá ali.
0: É o Nestor?
2: Isso, Rodrigo Nestor e William José.
0: Rodrigo Nestor e William José. Falta perigosa, 3 na barreira. É mais pro canhoto. Fábio preocupado. Nestor pra cobrança, vai direto. Partiu Nestor na barreira. Nada feito. Ele evita a saída de bola, deixa pra William José. Olhou pra área, devolveu pro Nestor na ponta. Levantou, bola viva, sobe Ignacio, corta mal. Vem um chute errado direto pra fora. Vai acabar.
2: Obrigado.
0: 49. Mais um, hein?
2: Mais um.
0: Mais um. Vamos até 50.
1: Ah, o jogo do Vasco sábado foi pior, tá aí.
2: Você não faz mais não, Torelli, isso?
1: Ah, eu faço, mas...
2: Obrigado.
1: Eu acho que não, a culpa não era a escala, não. Podia ser um grande jogo. Eu boto mais a culpa no Zubeldia nesse caso aí.
2: Tu tá mais humilde agora, sim? Entendi.
1: Não, sábado, porra. Se eu tivesse sido escalado pra Sul-Americana hoje, eu ia largar.
0: Que é isso, cara?
1: Sábado, foi sábado ou sexto jogo do Vasco Sul-Americano?
2: Foi hoje!
1: Não. Do brasileiro, perdão. Foi sábado. Tá.
0: Foi sábado.
1: Esse foi obrigado. Obrigado, Maíra Gama, total.
0: Sai jogando o time do Fluminense. A última bola do jogo é tricolor carioca. Samuel Xavier pelo meio, boa bola. Savarino abriu aqui na direita. Canobi olhou para a área, segurou bem, fintou, invadiu, não cruzou, ou chuta ou cruza, filho. Canobi inverte para o Soteldo, certinha no peito, tá na área, pelo meio. René perdeu. E agora, hein? Ignacio bateu cruzado em cima da marcação, voltou para ele.

0: Soteldo mandou um voleio barra bicicleta, mesmo com 1 metro e 1 biscoito. Ele acertou a finalização, a bola saiu na linha de fundo e o árbitro termina a partida 0 para o Fluminense, 0 para o Bahia, André.
1: Fim de papo aqui no Maracanã. Estão mandando alguém tomar caju, quem é?
0: Zubeldia. Ei, Zubeldia, vai tomar naquele lugar, hein?
1: Que momento o Fluminense chega na temporada, hein, o Bruno Torelli? Que loucura, hein?
2: Inacreditável.
1: Com um elenco bom, com reforços, com o Thiago Silva, com o Hulk. Que loucura, hein? Yuri Duque, agora é foco na Copa do Brasil, né?
0: Foco na Copa do Brasil e muita atenção, André, porque a sequência do Fluminense tem 3 clássicos. É isso. O Fluminense encara o Vasco no próximo sábado no jogo de ida das oitavas de final da Copa do Brasil, jogo 1. Depois, na quarta-feira, o Fluminense encara o Vasco de novo, né? Agora é sendo mandante. Primeiro jogo, Vasco como mandante, o jogo acontece no Maracanã, a volta também no Maracanã com o Fluminense como mandante. O jogo acontece quarta, 9:30. Depois, o Fluminense encara o Botafogo, sábado no Nilton Santos, no outro, sem ser esse o próximo, no Nilton Santos pelo Campeonato Brasileiro. Ou seja, 3 clássicos pela frente. E o clima que termina o jogo aqui no Maracanã é de muitas críticas, indecisão do Zubeldia e, obviamente, insatisfação do torcedor por tudo que o Fluminense apresentou. O Flu tem uma pressão grande nesses próximos jogos e hoje um resultado positivo era crucial. Isso tudo estando brigando pelo G4 no Campeonato Brasileiro, numa boa fase que o tricolor vivia antes da paralisação para a Copa do Mundo. Que momento, cara, uma divisão delicada. O Fluminense vivia um bom momento antes da paralisação, parou para a Copa do Mundo, voltou com o elenco parecendo que desaprendeu a praticar esse esporte chamado de futebol. Enfim, vamos debater muito mais sobre isso ao longo do fim de papo ao comando do Henrique Maggini. A galera vai poder debater também, vou trazer agenda, mais informações sobre o Thiago Silva e muito mais aqui na TMC. Depois dos trabalhos de reportagem diretamente do campo de jogo, ele está de volta.
1: Valeu, meu querido Yuri Duque, com as reportagens aqui no gramado do Maracanã, de 0 Fluminense, 0 Bahia, rodada 21 do Campeonato Brasileiro, agora é foco na Copa do Brasil, sábado 5:30, aqui no Maracanã, tem Vasco e Fluminense, mando do Vasco, e na quarta-feira seguinte, dia 5 de agosto, tem Fluminense e Vasco, jogo de volta, oitavas de final da Copa do Brasil. Eu sou o André Marques, você continua na TMC, vem aí o Henrique Maggini com o fim de papo, continue com a gente, 0-0, Flu e Bahia.
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4: Boa noite para você que tá com a gente na TMC, a Transamérica é TMC, quem escuta sabe, 101.3 FM Rio de Janeiro, 100.1 FM Brasília, você com a gente no YouTube, TMC Esporte, TMC Esporte Live do Rio de Janeiro. Acompanhamos Fluminense e Bahia no Maracanã, na voz de André Marques, com os comentários de Bruno Torelli, reportagens de Yuri Duque, o pai da bola, e os trabalhos técnicos de Maurício Cardoso lá no Maracanã. 0-0 para Fluminense e Bahia. Tivemos mais cedo o Vasco conseguindo a classificação na Sul-Americana, vencendo por 1-0, gol do Thiago Mendes. O Vasco venceu o Independente Medellín da Colômbia e conseguiu avançar para enfrentar o Olímpia na fase de oitavas de final da Sul-Americana. Esses dois jogos são assuntos que a gente vai tratar a partir de agora aqui no nosso fim de papo na TMC. E eu conto com a sua audiência no WhatsApp 219-9557-1013 e também no YouTube TMC Esporte, TMC Esporte. Vai deixando o like, vai se inscrevendo no canal e participando com a gente nos comentários, no chat, beleza? Vou voltar pro Maracanã porque Bruno Torelli, Fluminense e Bahia, 0-0 num jogo de queimar retina, meu amigo.
2: Verdade, só tirar o nosso André, que ele vai lanchar, né? Dar um alívio pra ele na rua aí o tempo inteiro. É um jogo que realmente cobrou aí um nível de atenção muito grande, que muitas vezes o jogo passou a ser desinteressante, né? Principalmente depois que o Zubeldia abdicou do jogo, né? E já tinha a situação do Bahia totalmente recuado, esperando o empate, né? E comemorar o empate como se fosse vitória, porque essa é a postura desse time enquanto visitante. E aí o Fluminense ficou uns 20 a 25 minutos aí de pura irritação pro torcedor, que culminou nas vaias, culminaram, né, nas

0: vaias ao Hulk e vaia extensa na saída dele de campo. Foi vaiado enquanto estava e encostava na bola na segunda etapa. E depois o xingamento e vaia ao Zubeldía. A emoção final foi muito mais no abafa do que na qualidade do jogo e na qualidade do futebol apresentado pelo Fluminense, que terminou com uma equipe bastante esfacelada. Igor Rabelo, há muito tempo a gente não vê ele na zaga, né? Terminou na defesa. O Cano, que muita gente já acha que não tem nem que jogar mais no nível que o Fluminense está, né? Em campo também, tentando e não conseguindo, como não tem conseguido. Então, assim, um cenário péssimo pro Fluminense, que mesmo na parte de cima da tabela chega esvaziado para enfrentar o Vasco da Gama, que está na parte de baixo da tabela, mas hoje, por exemplo, no pré, fez a parte dele, conseguiu o resultado na horrorosa Sula e, enfim, chega aí talvez com mais moral do que o Flu, quem diria, né? Era o duelo de quem ia chegar mais desanimado, né? Então o Fluminense venceu aqui no Maracanã esse duelo. E espero que o jogo seja melhor, por exemplo, do que o das semis, né? Os jogos das semis do Carioca. Foi um jogo só ou foram dois? Foi um só, né?
1: O da semifinal, acho que foi... Não, acho que
0: foi era, jogo... regulamento maluco. Dois da semi e um só na final.
1: É, alguma coisa nesse sentido aí.
0: É, e foram péssimos os jogos. Então, tanto são esquecíveis que eu nem lembrava se tinham sido um ou dois jogos. Então... Eu lamento, sim, que a gente tá acostumado a ver o Fluminense bem, né? Em geral foi bem, com o Zubeldía, hoje tá num nível muito abaixo.
1: Pois é, cara, o Fluminense do Zubeldía, eu sou um crítico do trabalho dele já há bastante tempo, porque a gente tinha algumas questões que imaginava que o próprio Zubeldía conseguisse corrigir, né? No sentido de tempo para as substituições. A gente percebia e ele demorava muito para fazer essa alteração e não acabava fazendo. A gente imaginou que com os 50 dias de pausa de Copa do Mundo ele teria condições de trabalhar e entender melhor como esses atletas que chegaram para compor esse elenco do Fluminense poderiam render mais. Pelo visto, ele está com muita dificuldade ainda de entender qual é o Fluminense ideal para essa sequência de temporada. Hoje saiu do gramado do Maracanã com os gritos de burro contra ele. Na verdade, foi aquele canto do suco de caju, né? O pessoal já perdeu a paciência com o Zubeldía também. Eu já venho questionando isso já tem um tempo sobre essa postura. Em alguns momentos aqui a gente até imaginou que fosse o fim do trabalho já do Zubeldía antes da Copa. Tivemos a pausa da Copa para ele poder se organizar e apresentar algo melhor com esse Fluminense. Teve a chegada do Thiago Silva e do Hulk, teve a recuperação do Germancano. Tinha jogadores, tem jogadores no seu elenco que podem fazer essa diferença, mas não estão conseguindo produzir muito para esse time do Fluminense. Teve um áudio do nosso ouvinte que perguntou se o amistoso era hoje, né? Tava com cara de amistoso o jogo, né? Em determinado momento, o próprio Bahia entendeu que um pontinho fora de casa era importante demais, né, Toré?
0: Bahia, é o que eu disse no comentário há pouco. Bahia, sim, é um visitante péssimo, né? Com o Rogério. Sempre foi um visitante ruim, de resultados ruins, de mau futebol. Hoje conseguiu jogar alguma coisa que o Fluminense permitiu. O Fluminense, no primeiro tempo, teve dificuldades. O Bahia querendo alguma coisa, mas principalmente por não ter encontrado ainda o melhor jogo com o Hulk, a melhor rotação com o Hulk em campo, jogando praticamente com um a menos quando não estava jogando com um atrapalhando, né? Quando ele não atrapalhou. Então o Bahia fez uso disso para acreditar, né? E depois das substituições, das saídas do Martinelli, do Lúcio, possivelmente os dois melhores jogadores do Fluminense hoje, e do Thiago Silva, que estava machucado, tá nesse rol dos melhores. Aí o Bahia foi, cara. E por pouco, tá? É porque realmente tem algumas limitações, né? O Everton Ribeiro entrou com espaço, entrou bem, mas não consegue ser sombra do que foi, né? Então, acabou nos pés errados aí, nos pés errados aí a maior parte das oportunidades do Bahia, porque não tem essa profundidade toda de elenco, mas o resultado para eles é bom, e pro Fluminense é ruim, mas não só hoje, é ruim num todo, é ruim para chegar e ter de enfrentar um rival numa fase decisiva de Copa do Brasil.
1: Só pra gente corrigir a informação aqui, Torelli, nas quartas de final do Carioca, jogo único, semifinal em dois jogos e a decisão em jogo único, tá? Só pra gente fazer...
0: Não, mas foi isso. No fim das contas, a gente chegou a essa conclusão, sim.
1: É, só pra organizar aqui, né? Quarta de final, sim. Um jogo, semifinal com dois e a decisão com um só. Foi essa salada de informação aí, foi assim que aconteceu o Campeonato Carioca. O Fluminense, com esse empate, né? Chegando a um pontinho somado na tabela de classificação, atualizando aqui, dando aquele F5 no Brasileirão da Série A. O Palmeiras venceu o Vitória, tá? 4-0, jogo encerrado lá no Barradão, muita reclamação nas expulsões dos jogadores do Vitória. Palmeiras líder 47 pontos, Flamengo em segundo com 39, Atlético Paranaense em terceiro com 36, Fluminense está em quarto lugar com 34 pontos e o Bahia somou um ponto na tabela, chegou a 32, está na quinta colocação. Sexto lugar para o Bragantino com 31, Botafogo aparece em sétimo com 29, Atlético Mineiro com 28 na oitava colocação, mesma pontuação do Corinthians que está em nono, e aí tem 27 pontos para Curitiba e Cruzeiro em décimo e décimo primeiro. Décimo segundo é o São Paulo, que tem a mesma pontuação do Vitória, que com 26 pontos, né, tá na 13ª colocação. Mirassol, 14º, com 23. O Santos é o 15º, com 22. Internacional, 22. Grêmio, 22. Na zona de rebaixamento já, né, o Grêmio. E aí o Vasco, com 21. Remo, com 21. E a Chapecoense, com 10 pontos conquistados. E Yuri Duque, o pai da bola, já na nossa cabine. Fala do Maracanã. Comigo. Tudo bem, meu amigo? E assim, tem alguma notícia, alguma informação sobre o Thiago Silva, cara?
2: Tô tentando, né, imagine apurar pra ter essa resposta. Mais uma vez, boa noite pra você, boa noite pra todos que nos acompanham aqui no Fim de Papo. Tô tentando essa resposta, né? É óbvio que a equipe médica do Fluminense não vai atualizar nada hoje, até porque a gente sabe que é uma véspera de um clássico, então trazer uma notícia de maneira incisiva agora.
0: Rapaz, o Vitória foi operado, hein? Que loucura, hein?
1: Foi operado.
0: Que isso? O quinto melhor plantão? Pô, podia estar cavando aí um pódio, hein, cara? Se tivesse falado isso durante a transmissão.
1: Não, eu falei na volta pro segundo tempo, eu informei
0: vermelho
1: isso.
0: O quê, cara?
2: Que isso, gente? Não foi pra vermelha essa entrada aí?
0: Não.
2: Que isso, cara? Acima
0: não
2: da.
0: Não pega a sola, não, cara.
2: Acima da canela, Torelli.
0: Não pega, não pega. Ele vai, ele acerta a bola e não pega. Que isso, tá doido, cara?
2: É.
0: Não foi, imagine?
1: Pois é, eu tive a mesma leitura do Torelli. Pra mim, assim, ele vai com excesso de força, cartãozinho amarelo ali, ok. E aí depois, a segunda expulsão, ela é correta porque o jogador do Vitória faz o gesto de roubo ali com a mão, o VAR chama e o árbitro expulsa. Mas o primeiro aí é totalmente questionável. Vou ser bem sincero pra você, se tivesse cartãozinho laranja, estaria de bom tamanho. Ele não atinge, mas aí tem aquela coisa, né? Tem a intenção e tudo mais. Então o árbitro interpretou dessa forma, dois jogadores expulsos praticamente no mesmo lance, porque o cartão vermelho da questão de roubo foi justamente nesse lance aí, no momento de revisão do VAR. Ou seja, o Vitória reclamando bastante e o Palmeiras fazendo 4-0 fora de casa. Mas como você ia dizendo, Yuri Duque?
2: É, cartão laranja pro Torelli, né, que foi precipitado, cortou a minha informação sobre o Thiago Silva, informação importantíssima, inclusive.
0: Que informação?
2: É, que envolve o clássico, o Thiago Silva deixou o gramado, a gente tá voltando no nosso público rotativo.
0: Você não tinha atualização, você acabou de falar, não tem atualização.
2: O Fluminense não divulgou uma atualização de maneira precisa.
0: Então você não tem atualização.
2: Mas eu posso te trazer o que eu vi dentro do gramado, nosso público é rotativo.
0: Você já trouxe quando você tava no gramado?
2: É, eu trouxe. Será que tá todo mundo, será que não tem ninguém que tá sintonizando o rádio agora?
1: Pessoal que tá ninguém. Saindo do Maracanã, tá acompanhando a gente no 101.3.
2: Tá saindo agora.
1: Tá no aplicativo.
0: Um pro público aí com Alzheimer. Vai
2: é difícil falar que tá errado.
0: Pela 20ª
2: é
0: vez.
2: É difícil falar que tá errado.
0: Não, cara, eu interrompi com uma informação muito mais valiosa.
2: Ninguém quer saber de Flamengo aqui não, Torelli, com todo respeito.
0: Você
2: aqui é Fluminense.
0: Assunto Flamengo primeiro na transmissão.
2: Aqui é Fluminense.
0: Aliás, o André Marques, né?
2: É.
0: Atacadíssimo hoje, inclusive.
2: É Fluminense. Fala. Mas falando sobre o Thiago, durante a entrada dele no primeiro tempo, a informação que a gente tinha durante o pré-jogo é que ele começa no banco de reservas, imagine, por conta de um controle de carga do departamento de fisiologia do Fluminense, visando justamente que o Thiago estivesse 100% para o duelo contra o Vasco. A situação é, O Thiago entra, joga durante o primeiro tempo a reta final. E quando ele volta pro segundo tempo, logo no início ali, cara, mais ou menos com 10, 12 minutos, o Thiago sente uma fisgada na posterior da coxa e ele pede a substituição. Ele faz um sinal que não deu pra gente perceber ali ao longo do jogo, até porque o Bahia naquele momento estava um pouco mais recuado, então o Fluminense estava pressionando nesse início de segundo tempo. E de certa forma fica mais difícil a gente acompanhar a sinalização que o Thiago fez pro banco de reservas. E ele sai do gramado. E no momento, a primeira imagem que a gente tem ali do lado do banco de reservas é o Thiago pegando o colete, jogando na cadeira do lado e jogando uma garrafa de água no chão. A reação imediata de todos é que ele se revoltou com a substituição do Zubeldia.
3: O fofoqueiro já vai lá, oi Cris, hein? Eu fui o primeiro a falar, inclusive.
2: Mas eu tenho uma...
3: Ele sai com o Zubeldia fazendo negativo. Eu falei, ih, saiu brabo. Mas assim, não era verdade.
2: Assim, não era verdade, exatamente. O Thiago
1: Bruno Torelli, assim que o Thiago Silva sai, mas será que já tá em crise, assim? O clima já tá tão ruim?
2: Foi o André.
3: Não, eu falei,
1: foi o André.
3: Negativo. Aí o André... É um combo de jornalistas que na função de informar, precipitaram-se. O André e depois o Yuri fez o gol.
1: Observação, Yuri, nessa tua informação, o Thiago Silva, quando ele sai do campo, nitidamente ele tá sentindo o incômodo na coxa, mas ele faz um movimento de não tentar mancar. Então, assim, ele fica brigando com o corpo ali pra tentar mostrar que ele tá ok ali, sabe?
2: Ele já fez isso algumas vezes. Ele já fez isso algumas vezes na última passagem pelo Fluminense, inclusive com as lesões que ele teve. O Thiago, ele tem essa situação de querer mostrar pro torcedor
1: que tá bem, né?
2: Apesar da idade, ele tá bem fisicamente. E às vezes ele força quando não tem que forçar. É tipo o Rock, assim. O Rock sabe que não dá, mas ele
1: não
2: continua
1: vai
2: tentando. O Rock operador aqui.
1: Um abraço pro Rock.
2: Da rádio do Plim Plim.
3: Você foi falando, o Rock foi mancando aqui, né?
2: Ele sabe que não dá, mas ele continua tentando. Ele passa cabo pra um lado, passa fio pro outro, é microfone.
1: Sobe, desce escada.
2: Exatamente.
1: Sabe que não pode, mas tá aí.
2: Ele foi treinador do BTB naquele ano que teve a briga. Ele era 1-2.
3: Eu sou tão velho que eu joguei com o Rock na...
2: Ele andava na época,
3: Sérgio. Ele corria até na época.
2: Ah, legal. Então, imagine, voltando sobre o raciocínio do Thiago.
1: Vamos lá.
2: Depois da confusão, ele acaba saindo mais ou menos com 5 ou 10 minutos que ele joga a garrafa no chão, ele sai do banco de reservas e desce pro vestiário, possivelmente para ter essa consulta de maneira mais privativa com o médico do Fluminense, até porque ali na frente todo mundo poderia gerar esse burburinho que o Fluminense não quer nesse momento na véspera de um clássico contra o Vasco. Então, por isso eu reitero que a assessoria do Fluminense não deve publicar nenhuma nota no dia de hoje, até porque isso iria trazer uma revolta maior do que o torcedor já tá. O torcedor deixou o Maracanã vaiando o Hulk, o torcedor deixou o Maracanã xingando o Zubeldia e o torcedor deixa o Maracanã insatisfeito. Essa é a palavra. E aí você vai juntar num combo disso tudo a desgraça do Thiago Silva não jogar o jogo contra o Vasco, e aí você traz ainda mais essa revolta pro torcedor tricolor. E ainda tem um combo, porque o Freitas sai no primeiro tempo. Então, por mais que o Freitas não seja esse zagueiro que o torcedor tem um carinho, ele é titular na posição. O Freitas é titular na posição. Então, assim, é difícil, né, Torelli?
3: O Igor Rabelo entrou bem no jogo, tá? Ele entrou bem no jogo.
2: Já não entra há muito tempo, mas ele entrou bem.
3: Entrou bem. Se há alguma notícia ok, não vou nem falar boa, é que o Rabelo entrou e deu conta do recado hoje contra o Bahia.
2: Existe, né? Uma grande possibilidade do Igor Rabelo ser titular contra o Vasco.
3: Agora existe.
2: Até porque se a gente for fazer aqui uma matemática básica, tá, Magini? Vamos lá. Na hierarquia do Fluminense, Thiago e Freitas são os dois zagueiros titulares. Os dois lesionaram, beleza, fora. A gente vai pra Midian e Gêmeos. Os dois são fora, lesionados. Os dois não participam dessa partida. Nem hoje, enfim. O Gêmeos talvez possa estar disponível contra o Vasco. Ainda existe essa expectativa. Ele vai realizar novos exames no CT Carlos Castilho, provavelmente até amanhã, nessa bateria em conjunto.
3: Melhor colocar o Rabelo. Tá?
2: E pode aparecer entre os titulares.
1: Então.
2: Mas, ok.
1: Só que
2: e aí
1: colocar
2: você...
1: o Igor Rabelo é a questão até da minutagem também, né?
3: Não, eu digo pela confiança, cara.
1: Eu entendo,
3: o Igor
1: só que
3: Rabelo
1: aí.
3: Tem mais experiência.
1: Só que aí a preocupação vai no ritmo, né? Falta ritmo de jogo.
3: Falta de ritmo entre o Gêmeos, que hoje é um melhor zagueiro que o Igor Rabelo, né?
2: Teoricamente.
3: E o Igor Rabelo, eu prefiro contar com a experiência do Igor Rabelo, que na carreira foi melhor do que o Gêmeos.
2: Fisicamente, esse ponto que a gente tá falando, eu acho que é mais a questão do tipo... beleza, escolhemos o Igor Rabelo, o exemplo. O Gêmeos não está 100% e a gente escolheu o Igor Rabelo entre os titulares. Eu e o Igor Rabelo, com 45 minutos do primeiro tempo, morrer. Não aguentar. Sim. E aí você olha pro banco, não tem quem colocar. É difícil. Aí você vai forçar um Gêmeos num clássico contra o Vasco. A verdade, Torelli, é que tudo que o Zubeldía desenhou no dia de hoje deu errado. Tudo, tudo, tudo. Ele tentou poupar o time pra ir com as peças principais pro jogo contra o Vasco. Perdeu dois jogadores. Tudo que ele fez deu errado. Ele bota o Thiago no banco e bota o Fred titular. O Fred se machuca, o Thiago entra e se machuca. Então ele perde dois jogadores numa atacada que ele tenta poupar um time. Aí ok, o Hércules entrou ali, pegou um pouco de ritmo nos minutos finais. Martinelli entrou, teve a participação no jogo, é peça crucial. Hulk, mal no jogo. Se era pra tentar cadenciar alguma coisa, e é o que eu falei, não tinha opção também. Aí eu não vou julgar o Zubeldía, porque Caixinho fora, John Kennedy fora.
3: Eu te entendo, de início, hoje não tinha opção. Mas havia necessidade de esticar a corda do Hulk tanto tempo?
2: Não.
3: Sem o Lúcio em campo, não. Por exemplo? Sem o Martinelli em campo, que são duas lideranças?
2: Quando você me questionou sobre as vaias...
3: Sem o Thiago Silva, que você é machucado?
2: Quando você me questionou sobre as vaias, elas já estavam acontecendo, mas não estavam de maneira perceptível pra gente que tava ali no gramado. Então teve um princípiozinho de vaia ainda no primeiro tempo, quando ele perde as duas primeiras chances.
3: Ah, então eu tava ouvindo...
2: Isso, você ouviu corretamente. Ah, só que assim, não era a totalidade, muito pouco. Mas ao longo dos erros do Hulk na partida... Isso foi se tornando um pedido em massa da torcida. Tira o Hulk, pelo amor de Deus.
3: Eu acho que admitir o erro é até uma algo nobre, às vezes, numa sociedade que nem a nossa, que as pessoas não admitem que estão erradas. Eu fico feliz que o Yuri admitiu agora que estava errado.
2: Sim.
3: Obrigado, Yuri. Tem gente que admite o erro para a pessoa e para o grupo não admite o erro, que é feio, né? Também, né?
2: Tem isso.
3: Um abraço pro mesquinho de Vigário.
1: Meu Deus do céu, de novo essa história.
3: Ah, tá engasgado. Ele é o mais chato desse mês, né? Quando acabar o mês, ele vai ser sempre lembrado, citado com raiva, ódio e nojo.
1: Toda empresa tem aquele quadro de funcionário do mês. A equipe de esportes da TMC tem aquele quadrinho do chato do mês.
3: Perfeito.
1: E aí a gente tem algumas fotografias ali da galera nesse quadro. Vou fazer o seguinte, um rápido intervalo, porque na volta... O Bruno Torelli vai ter que escolher quem foi o brabo e o bananada do jogo aqui da TMC. Vai ter que escolher, entendeu? Hoje eu vou até ter um benefício aí com o Torelli, cara. Se ele quiser escolher mais de um pra ser o bananada, tá valendo, beleza? Ó, o break é rápido, a gente já volta aqui no nosso fim de papo. 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

0: de volta na TMC com o nosso fim de papo para Fluminense e Bahia. Foi 0-0 o jogo no Maracanã. De novo, a gente volta pro Maracanã para chamar o Bruno Torelli para ele escolher quem foi o...
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0: E aí, Torelli, quem foi o melhor em campo pra você?
2: O Soteldo. O melhor e o menor em campo também. Com certeza hoje, o Soteldo.
3: Sabe o que é isso aqui?
2: Ele não é um centímetro mais baixo que o Lúcio?
3: Pô, não sei. Acho que é um centímetro. É isso aí, é um ou dois. E faz diferença, né? A gente sabe disso.
2: É verdade. Um, dois. Tem gente que se vende com maior do que é, né? Isso aí pode provocar uma decepção.
3: Verdade.
2: O Soteldo quase fez o gol de voleio no final pra salvar o Flu.
0: Sim.
2: Seria injusto com o time do Fluminense hoje, que não fez por merecer, mas seria justo com a atuação do Soteldo. Uma grande partida, bem tecnicamente, bem nos duelos de um pra um. Muito bem o Soteldo, melhor do Fluminense.
0: Boa. Soteldo, então, escolhido aí pelo...
2: O Jean Lucas fez uma partida incrível pelo Bahia, baita meio campista, alguns bons jogadores do Bahia, o Pulga também deu um trabalho grande. É porque a gente tende a escolher da nossa praça, né?
0: Sim. O Soteldo merecendo aí o voto, né, de melhor em campo. E agora, Torelli, aquela vinheta maravilhosa pra você escolher quem foi o...
4: O pior!

0: Yuri Duque, no estádio essa vinheta é menos pior?
1: Não.
0: É ruim igual. Ruim. Tá bom.
1: Foi uma herança do falecido que hoje tá na Plim Plim.
2: É, sorri lá do céu.
1: Na Plim Plim News. Na Plim Plim News.
2: É.
1: Não é na Plim Plim normal.
2: Caiu mal pra caramba, desligaram o ar. Moral zero, vinheta bizarra.
1: Jogo tá quente ruim. Aqui, cara. Tá quente aqui.
2: É. Jogo ruim, né?
0: E quem foi o pior em campo?
2: Hulk, né?
1: Boa.
2: Não tem outra opção. Boa. O Hulk tá em outra. Assim como o Ganso, assim como o Everton Ribeiro. Cara, tem que parar, irmão.
0: Aceita que dói menos, né?
2: É, essa seita é muito famosa. E é importante segui-la. Não dá mais. Cano, também não dá mais. Tem vários aí, né? E se fizesse uma liga master aí no futebol brasileiro agora, ia ser show, né? Pegar fogo. Mas pro nível aí do futebol, a intensidade do futebol, esses grandes nomes não estão mais à altura. E preocupa, tá? Porque o Hulk é a grande contratação do Fluminense pra esse segundo semestre. E
0: eu ia falar justamente isso, sobre a questão do investimento, né? Foi um investimento muito alto pra não tá rendendo ainda.
2: Não tá conseguindo encaixar, cara, o time com ele, sabe?
0: Sim.
2: É grave.
0: Tá difícil. É grave. Ó, o Ricardo Fontes participando aqui com a gente, valeu demais. O Wagner Costa também, o Seja Esteja também por aqui. O... Seja Esteja está reclamando da expulsão mequetrefe a favor do Palmeiras. Enfim, vê, muita coisa.
2: Olha o nível que a gente chegou. Seja Esteja, que odeia o Flamengo, um dos maiores antes da nossa audiência, tá nessa.
0: Pois é. Então, assim, difícil, né? Amanhã tem Papo de Craque, primeiro tempo, a partir de meio-dia às duas. Depois, na parte da tarde, tem o Papo de Craque, segundo tempo, também aqui na TMC, de 6 às 8. E a gente vai, obviamente, trazer todos os assuntos do empate do Flamengo sobre o Internacional com o Flamengo lá no Beira-Rio, a vitória do Vasco sobre o Independente Medellín pela Sul-Americana e esse empate aqui também no Maracanã, de 0 pro Fluminense, 0 também pro Bahia. Tem uma nota triste aqui, cara, para poder passar. O Tássio, que foi jogador do Botafogo em 2015, ele faleceu hoje por conta dos fortes ventos aqui no Rio de Janeiro. Ele foi atingido pelo muro, cara, que desabou. Então, assim, nossos sentimentos aos familiares, aos amigos, aos fãs e torcedores que acompanharam o Tássio aí. Então, toda a nossa solidariedade aí nesse momento difícil, tá? Enfim, Torelli, valeu demais, um forte abraço e até a próxima, meu amigo.
2: Valeu, Magini, obrigado a você e a audiência da TMC. Até amanhã, valeu.
0: Valeu, valeu, Yuri Duque, tamo junto, irmão.
1: Valeu, irmão, tamo junto. Amanhã vou trazer atualizações sobre Thiago Silva e Freitas. Tamo junto.
0: Perfeito. Quero agradecer ao Maurício Cardoso lá na nossa central técnica no Maracanã. Aqui é o DJ Marcão Viana também. 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
7: 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Essas marcas que estão saindo das quadras, do campo e entrando no lifestyle das pessoas, produtos com muita tecnologia. Nós já conversamos com algumas marcas e hoje é o Renato Elias, executivo de marketing da New Balance, que participa do nosso boletim. E ele ressalta a relação da marca com a categoria de running e também sobre moda, lifestyle e o público jovem.
8: Bom, a New Balance, na categoria de running, ela bebe muito da fonte da moda e do lifestyle, onde a marca já é muito reconhecida, e traz a estética apurada da marca para dentro do esporte e da alta performance. A categoria de running é uma categoria muito importante para a New Balance, porque é onde a empresa nasceu, então é como a marca realmente se manifesta da melhor maneira que tem. Hoje a gente busca os consumidores mais jovens, assim como as consumidoras, né? Então estamos falando do mercado feminino. Ambos os públicos abraçaram o running de uma forma muito grande e por isso a gente tenta conversar muito com esses consumidores. Ainda falando de esporte, a New Balance também vem abrindo novas frentes, como a de futebol, como por exemplo os patrocínios do São Paulo Futebol Clube, assim como o Grêmio, assim como patrocínios a atletas de expressão global, como o próprio Endrick. Então, o futebol entra nas nossas iniciativas que a gente tem dentro do esporte de uma forma geral.
7: É interessante, as marcas de artigos esportivos, antes elas só apareciam dentro daquele momento da prática esportiva, agora não mais, elas estão em outras ocasiões, a gente já viu aqui na moda, na cultura, e vão seguir ampliando a sua presença durante toda a jornada do consumidor, criando conexões autênticas. E amanhã nós vamos entrevistar a diretora de marketing da Centauro, a Cláudia Paoli. Amanhã é dia de entrar no varejo físico, lá no ponto de venda, e entender como as estratégias são executadas no espaço físico. Até lá.
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1: Muito bom dia, uma ótima quinta-feira para você que sintoniza a TMC. Hoje é dia 30 de julho, seja muito bem-vindo e muito bem-vinda ao Amanhã TMC. Eu sou o Diego Andrade, eu te faço companhia ao vivo até às 5 da manhã. Aqui no Amanhã TMC você fica por dentro de tudo que aconteceu de mais relevante no noticiário do Brasil e do mundo, além de saber das primeiras notícias que vão impactar aí a sua quinta-feira. Se você está em Belo Horizonte, Recife, São Paulo, Brasília, Curitiba, Rio de Janeiro, muito obrigado pela sua companhia. O WhatsApp da TMC está aberto para você participar. Manda sua mensagem, comenta sobre as principais notícias aqui do Amanhã TMC no 119-7221-1001. 119-7221-1001. Vamos agora às principais manchetes do programa de hoje. A defesa de Jair Bolsonaro informou ao Supremo Tribunal Federal que o ex-presidente não autorizou o uso de sua imagem e voz em um vídeo feito por inteligência artificial exibido na convenção do PL. Os advogados afirmam que Bolsonaro não teve contato com os organizadores do evento por causa das restrições impostas pela Justiça e pedem que o Supremo aceite as explicações apresentadas. O governo brasileiro criticou a decisão dos Estados Unidos de manter o Brasil na lista de países considerados uma ameaça à segurança nacional americana. Em nota, o Planalto classificou a medida como sem fundamento, reafirmou a soberania do país e disse que as instituições brasileiras atuam dentro da Constituição. O chanceler Mauro Vieira se reuniu com o embaixador Júlio Betelli para discutir a crise diplomática entre Brasil e Argentina. O governo avaliou como positivo o gesto recente das autoridades argentinas, mas decidiu manter o embaixador em Brasília enquanto acompanha os próximos desdobramentos da situação. O PSB aprovou a coligação que apoiará a candidatura de Lula à reeleição e confirmou Geraldo Alckmin como candidato a vice-presidente na chapa. A decisão foi tomada durante a Convenção Nacional do Partido em Brasília. O PSB também aprovou a composição da coligação e definiu os representantes responsáveis pelos trâmites da campanha eleitoral. Eduardo Bolsonaro disse concordar com as críticas do presidente argentino Javier Milei ao governo Lula e ao ministro Alexandre de Moraes. Em entrevista ao jornal argentino La Nación, Eduardo também defendeu a atuação de Flávio Bolsonaro nos Estados Unidos e fez críticas ao governo federal e afirmou esperar que o senador vença Lula nas eleições presidenciais. A dívida pública do Brasil subiu 2,6% em junho e chegou a 9 trilhões e 300 bilhões de reais, segundo dados do Tesouro Nacional. O aumento foi provocado principalmente pela emissão de novos títulos e pela incorporação dos juros da dívida. Os recursos são usados pelo governo para financiar despesas e pagar compromissos financeiros. O Brasil criou 145 mil empregos com carteira assinada em junho, segundo o novo Caged, resultado acima das expectativas do mercado. O setor de serviços liderou as contratações, seguido pela agropecuária e pelo comércio. O desempenho do mercado de trabalho também será acompanhado pelo Banco Central na próxima decisão sobre a taxa Selic. Federal Reserve manteve os juros dos Estados Unidos e registrou a maior divisão interna entre seus dirigentes desde 2016. O presidente do FED, Kelvin Warsh, afirmou que o Banco Central vai reduzir os sinais antecipados sobre os próximos passos da política monetária e reforçou que as decisões continuarão sendo tomadas com base em um conjunto mais amplo de indicadores da economia. No noticiário internacional, pelo menos 13 pessoas morreram após um terremoto de magnitude 7,1 atingir o sul do Japão. Equipes de resgate seguem em busca de sobreviventes entre os escombros. Mais de 260 mil pessoas foram orientadas a deixar suas casas. O tremor provocou desabamentos, deixou milhares de imóveis sem energia e as autoridades alertam para o risco de novos terremotos e deslizamentos de terra. O Irã rejeitou a proposta de Omã para dividir o controle do Estreito de Hormuz e afirmou que a rota deve permanecer sob domínio iraniano. A Guarda Revolucionária informou ter interceptado petroleiros no Estreito, enquanto novos confrontos entre Irã, Estados Unidos e aliados voltaram a pressionar o preço do petróleo. Muito bom dia a você que sintoniza a TMC. Vamos à previsão do tempo para todo o país nesta quinta-feira. Em Curitiba, o dia é nublado, mas o sol aparece de vez em quando. Não chove, máximas de 23 e mínimas de 13 graus. Em São Paulo, a quinta é de muitas nuvens o dia todo, com aberturas de sol. Não chove, máximas de 24 e mínimas de 15 graus. No Rio de Janeiro, o sol aparece entre nuvens, pancadas de chuva à tarde e à noite, máximas de 28 e mínimas de 18 graus. Em Belo Horizonte, o sol aparece entre nuvens e não chove. Máximas de 29 e mínimas de 15 graus. Em Brasília, o dia de sol com aumento de nuvens a partir da tarde. Não chove. Máximas de 28 e mínimas de 17 graus. Para fechar em Recife, faz sol com chuva de manhã e diminuição de nuvens à tarde. Máximas de 29 e mínimas de 21 graus. O governo do presidente Lula anunciou um reforço orçamentário de 1 bilhão e 300 milhões de reais para combater os impactos do El Niño no Brasil. O repórter Adrian de Almeida traz as informações.
9: O repasse de valores foi anunciado durante uma reunião ministerial realizada no Palácio do Planalto e deve ser utilizado para a prevenção e enfrentamento de possíveis impactos negativos por conta do fenômeno El Niño. Como parte da estratégia, o Executivo criou uma sala de situação central que vai contar com a participação de 24 ministérios, além da instalação de outras 9 salas temáticas focadas em áreas como incêndio, saúde, energia, combustíveis e agricultura. Do valor total anunciado, 998 milhões de reais serão aplicados em abastecimento, segurança alimentar, saúde e monitoramento hidrológico. Desse valor, 850 milhões de reais vão garantir a compra de 180 mil toneladas de milho e 310 mil toneladas de arroz, que vão ser destinados a estoques públicos para caso seja necessária a distribuição de alimentos para a população. O pacote também destina 605 milhões de reais para a distribuição de 350 mil cestas de alimentos a populações vulneráveis, como indígenas, quilombolas e ribeirinhos. Outra parte do reforço orçamentário, que foi possível por meio de crédito extraordinário de uma medida provisória, vai ser direcionada a ações de fiscalização ambiental e ao combate a incêndios florestais. Segundo a ministra da Casa Civil, Miriam Belchior, o Brasil tem investido em estações meteorológicas para ampliar a cobertura de fenômenos climáticos extremos.
10: Em janeiro de 2023, tínhamos 567 estações meteorológicas. Hoje a gente tem 725, portanto aumentamos 158. E mais importante, tão importante quanto esse aumento, é que dessas 725, 639 foram convertidas de leitura manual para digital, ou seja, o técnico não precisa ir na estação para identificar as informações, consegue fazer do polo regional ou aqui de Brasília ter essas informações, o que dá uma maior agilidade. E até 2027, essas estações serão ampliadas para 945. Acho.
9: Esse fenômeno pode trazer alguns riscos específicos por região, como secas e problemas de navegabilidade no norte, risco de incêndios no centro-oeste, sudeste e nordeste, enchentes e deslizamentos na região sul.
11: O Rio de Janeiro confirmou o sétimo candidato ao governo após a convenção do PSOL nesta quarta-feira. O Rafael Alves acompanhou e conta os detalhes.
12: A Federação PSOL Rede confirmou o nome de William Seri como candidato ao governo do Rio e Mônica Benício como postulante ao Senado durante convenção realizada nesta quarta-feira. Atualmente, os dois são vereadores na Câmara Municipal do Rio. A chapa de Siri vai ser formada ainda pela Juliana Carvalho, também do PSOL, que concorre como vice. A confirmação aconteceu durante o evento realizado no Salão Nobre, aqui da Câmara de Vereadores do Rio, no centro da cidade. Essa vai ser a primeira vez que Siri concorre a um cargo no Executivo. O candidato disse que, caso eleito, vai promover três revoluções: na educação, na política e na economia.
13: Nós temos três grandes objetivos: uma revolução na educação, uma revolução na economia e uma revolução na política. Na política, porque ninguém aguenta mais tanta corrupção e, principalmente, como a gente vê hoje, a extrema-direita organizando essas facções que estão drenando os recursos do Estado do Rio de Janeiro, do povo fluminense. Ao mesmo tempo, a valorização do servidor público para a gente é fundamental. A revolução na economia, nós precisamos reindustrializar o Estado do Rio de Janeiro com a pauta ambiental na sua centralidade.
12: Sobre segurança pública, Siri defendeu que o poder das facções criminosas se dá pelo apoio da direita e relembrou casos de deputados que estão presos. Já Mônica Benício disse que a eleição é uma oportunidade para que o partido passe a ser mais ativo no Senado.
14: Nossa tarefa é justamente combater isso e ampliar os direitos, não só ficar numa posição reativa de sempre ter que defender os direitos que já temos, mas poder ampliar a cidadania.
12: William Siri tem 33 anos e foi eleito duas vezes para a Câmara do Rio, em 2020 e 2024. Morador da Zona Oeste da capital, é formado em economia e luta por incentivo de políticas públicas voltadas para regiões periféricas. Mônica Benício, de 40 anos, é arquiteta e urbanista. Ela também está em seu segundo mandato e defende os direitos das mulheres, da população LGBTQIA+, e pela cultura. Mônica Benício é viúva da vereadora Marielle Franco, assassinada em 2018.
11: O ministro André Mendonça, do Supremo Tribunal Federal, autorizou a Polícia Federal a iniciar o rastreamento de bens e recursos de Daniel Vorcaro, mantidos no exterior. Os detalhes com Rodrigo Vicente, direto de Brasília.
15: Com a decisão, o governo brasileiro agora pode acionar mecanismos de cooperação internacional para tentar obter informações sobre possíveis operações financeiras ilegais no exterior. Bem, o ex-controlador do Master está preso preventivamente no 19º Batalhão da Polícia Militar do Distrito Federal, conhecido como Papudim. Avorcaro é alvo da Operação Compliance Zero da Polícia Federal, que investiga fraudes financeiras no Master e a tentativa de compra da instituição pelo Banco Regional de Brasília, o UBRB, o Banco Público, ligado ao governo do Distrito Federal. Bem, até o momento, a PF rejeitou duas propostas de delação sugeridas pela defesa de Vorkar. Os investigadores concluíram que ele não apresentou novidades em relação ao material que já foi apreendido e não assumiu que cometeu crimes.
11: O mercado de trabalho fechou o mês de junho com saldo positivo na abertura de vagas de emprego, mas o número é menor se comparado aos anos anteriores. O Adrian de Almeida traz as informações.
9: O saldo do Cadastro Geral de Empregados e Desempregados, conhecido como CAGED, apesar de ter sido positivo, foi o menor mês de junho desde 2020. Os dados também apontam que esse foi o pior primeiro semestre desde 2020. O ministro do Trabalho e Emprego, Luiz Marinho, confirmou em entrevista coletiva que o país abriu mais de 145 mil vagas em junho.
16: CAGED de junho, saldo positivo de 145.161, resultante de 2.220.131 admissões e 2.074.970 demissões.
9: Os dados de junho também mostram que esse é o terceiro mês consecutivo em que a geração de emprego, apesar do saldo positivo, é a pior desde o início da pandemia. Os estados que tiveram melhores resultados consolidados foram Amapá, com crescimento positivo de 1,04%, seguido de Acre, com 0,88%. Já os estados com desempenho negativo registrado no sexto mês do ano foram Espírito Santo, com menos 0,24%, e Tocantins, com retração de 0,006%. O salário médio das novas contratações em junho foi pouco mais de R$ 2.404, uma alta de quase R$ 17,00 se comparado ao mês de maio. Todos os cinco setores da economia cresceram em número de postos de trabalho, com destaque para serviços, agropecuária e comércio de veículos.
11: E o CEMADEM segue monitorando as condições meteorológicas no Rio de Janeiro. Nesta quarta-feira, ventos de mais de 100 km por hora provocaram transtornos em diferentes regiões do estado. A repórter Érica Levigardi tem os detalhes.
17: O alerta sobre os efeitos da aproximação de uma frente fria pelo oceano do CEMADEM RJ vale até às 7 da manhã da próxima sexta-feira. O aviso foi emitido na tarde de quarta-feira, quando a cidade entrou em estágio 2. Nas redes sociais, o prefeito do Rio, Eduardo Cavalieri, pediu para que áreas abertas e marquises de prédios fossem evitadas pela população. A Secretaria de Estado de Defesa Civil e o Corpo de Bombeiros atuaram de forma integrada para prevenir e minimizar os danos. Ventos de mais de 100 km por hora provocaram estragos em diferentes regiões do estado do Rio. Foram confirmados 2 óbitos decorrentes da queda de um muro em Santa Teresa, na região central da capital. Além disso, há buscas ativas por um pescador dado como desaparecido em Tarituba, em Mambucaba. A corporação foi acionada para pelo menos 93 ocorrências de cortes de árvores, 31 salvamentos de pessoas e 5 desabamentos relacionados à forte ventania. Em Mesquita, na Baixada Fluminense, o Corpo de Bombeiros foi acionado para um homem que foi atingido por um telhado. Ele foi encaminhado para uma unidade hospitalar da região em estado grave. Em Petrópolis, na região serrana do Rio, foram registradas cerca de 10 quedas de árvores e galhos em vários pontos da cidade. A estação do Pico do Couto registrou rajadas de vento de mais de 67 km por hora. Ouvintes da TMC relataram quedas de árvores na região dos Lagos, região metropolitana, Baixada e capital fluminense. Nos locais também houve registro de falta de energia. A reportagem recebeu vídeos de calçadas destruídas, quedas de outdoors e levantamentos de telhas. As árvores foram derrubadas pela raiz com estragos em calçadas. No calçadão de Campo Grande, na Zona Oeste, quiosques de vendedores foram destruídos. Na Barra da Tijuca, na zona sudoeste do Rio, trabalhadores ficaram pendurados em um andaime durante uma obra realizada na lateral de um prédio. Vídeos mostram o momento em que o vento balança a estrutura e os trabalhadores chegam a colidir com o edifício. Na capital, houve interrupção nas circulações dos trens, metrô, VLT e ônibus. Passageiros chegaram a ficar cerca de 2 horas presos na estação Maria da Graça, na linha 2. Pessoas quebraram as janelas para sair do vagão. A ponte Rio-Niterói, uma das principais vias intermunicipais, chegou a ser paralisada no sentido Rio. O sentido Niterói entrou em comboio por cerca de 1 hora. O CEMADEM RJ informou que segue monitorando as condições meteorológicas 24 horas por dia, com emissão de alertas como medida preventiva para a população e para os municípios.
11: Cinco pessoas morreram durante uma perseguição policial na Avenida Brasil. Entre as vítimas está um cabo da Polícia Militar que estava na corporação há cerca de 7 anos. A repórter Beatriz Trindade tem os detalhes.
18: Um motorista que passava pela Avenida Brasil acompanhou e registrou toda a perseguição e troca de tiros que percorreu diferentes trechos da principal via expressa da capital fluminense. A ocorrência começou em Guadalupe e foi finalizada em Bom Sucesso, na zona norte do Rio. Esse caso aconteceu na noite de terça-feira. 5 pessoas morreram. Entre as vítimas está o cabo da Polícia Militar, Fernando Plácido Roberto Rocha, de 38 anos. Ele foi atingido na cabeça e não resistiu aos ferimentos. Outra vítima foi um soldado baleado no rosto e no ombro. Ele passou por cirurgia e está internado no Hospital Estadual Getúlio Vargas, com quadro de saúde grave. Na mesma unidade, também está internado um homem que foi atingido por uma bala perdida durante esse tiroteio. Vitor Alberto Sá de Souza estava dirigindo um carro na altura do bairro da Penha, quando foi baleado e também tem quadro de saúde considerado grave. Durante o episódio, 4 criminosos morreram e outros 2 ficaram feridos. De acordo com a PM, os policiais do Batalhão de Policiamento em Vias Expressas foram atacados após abordarem 2 veículos em atitude considerada suspeita. Esse veículo que se deslocava da Vila Kennedy, na Zona Oeste, em direção à Penha. Na fuga, os criminosos atiraram contra os agentes e houve troca de tiros. Um motorista que passava pelo local acompanhou toda a perseguição e registrou as imagens. Ele narrou a ação em tempo real e o vídeo viralizou nas redes sociais.
19: Tô aqui embaixo, mano. Tô acompanhando desde cedo, mané. Aí, ó, ao vivo. Olha a pia.
18: Um dos carros foi interceptado pelo batalhão de polícia de choque, enquanto outro automóvel conseguiu fugir. 6 fuzis, 3 pistolas e 1 granada foram apreendidos e o policiamento segue reforçado na região. Em nota, a corporação afirmou que Fernando Rocha era lotado no batalhão de policiamento em vias expressas. O agente ingressou na corporação em 2019. Até o momento, informações sobre o velório e sepultamento não foram divulgadas.
11: Dois passageiros do barco que virou durante um passeio pelas cataratas do Iguaçu receberam alta do hospital. O acidente matou um turista holandês de 26 anos. As informações são com o repórter Luiz Fernando.
20: As vítimas estavam em observação no Hospital Municipal de Foz do Iguaçu. O homem, de 49 anos, foi socorrido com um quadro de saúde estável e a mulher, de 48, sofreu uma fratura na perna. Os dois estavam a bordo da embarcação que virou durante um passeio pelas cataratas do Iguaçu. O acidente resultou na morte por afogamento do turista holandês Mark Lemsick, de 26 anos. Ele estava junto com a namorada e a família dela, que foram resgatados e passam bem. Os passeios de barco próximo às quedas d'água estão suspensos até sexta-feira, por determinação do ICMBio. O órgão federal responsável pelo Parque Nacional de Foz do Iguaçu também esclarece que não há registro de pessoas desaparecidas com relação a esse acidente, após a repercussão de informações falsas sobre o ocorrido. A Capitania Fluvial do Rio Paraná e a Polícia Civil analisam imagens gravadas por visitantes que devem ser incluídas ao inquérito do caso. Apesar da suspensão dos passeios de barco, o acesso ao Parque Nacional do Iguaçu segue liberado aos turistas.
11: 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Presidente Lula anunciou que acordos com a Coreia do Sul nas áreas de defesa, energia e tecnologia espacial. Esse anúncio acontece após mais taxas impostas pelos Estados Unidos aos produtos brasileiros. Em entrevista para a TMC, o especialista em comércio exterior Lucas Ferraz, professor da FGV e ex-secretário nacional de comércio exterior, comentou a importância de novos acordos comerciais.
2: Professor, prazer é nosso. A gente pode colocar essas conversas e esses anúncios com a Coreia do Sul nesse contexto da busca do Brasil por novos mercados, no contexto tarifaço? A gente, desde que saiu o tarifaço, primeiro ainda, né? Desde que saiu o primeiro, a gente tem ouvido muitos setores produtivos que dizem, olha, a estratégia é pluralidade, é multipolaridade, buscar outros mercados, ser pragmático. Como é que o senhor vê essa questão?
21: Olha, Felipe, sem dúvida, a gente está num momento mais do que nunca importante para, digamos, diversificar a nossa pauta comercial. Infelizmente, como tudo acontece no Brasil, né, apenas na urgência, apenas em situações de crise, é que de fato a gente consegue se mover na direção correta, né? Isso não digamos, algo específico do comércio exterior, mas isso se reflete também em outras áreas, né, do campo econômico, debate econômico aqui no Brasil. Com certeza, né, sobretudo agora nesse novo momento geopolítico de fragmentação internacional e desmantelamento das regras comerciais, mais do que nunca o Brasil precisa ampliar a sua rede de acordos comerciais. Vamos lembrar que o Brasil ainda é um país muito fechado ao comércio exterior. Nós temos uma rede de acordo muito exígua, muito embora nos últimos anos, né, tenhamos apresentado aí algum avanço com acordos comerciais Mercosul-União Europeia, o principal deles, Mercosul-EFTA, Mercosul-Singapura, mas ainda estamos muito distantes daquilo que seria o ideal, daquilo que seria, digamos, esperado para uma economia como o Brasil, que está entre as 10 maiores economias do mundo. Portanto, essa aproximação com a Coreia, sem dúvida alguma, é muito bem-vinda, mas ela é também, Felipe, repleta de desafios, né? Os nossos interesses defensivos, a nossa indústria, tem muita resistência a uma aproximação com a Coreia, haja vista a alta competitividade, né, do setor industrial coreano. E do nosso lado, nós temos um interesse ofensivo do nosso agro, e que para eles é um interesse também defensivo, ou seja, eles são muito protecionistas no setor agrícola. Tudo isso torna essa negociação, ainda que muito importante, repleta de desafios. E eu acredito que, apesar do anúncio, né, apesar desse apetite renovado, se algo acontecer, isso certamente ficará para o próximo mandato presidencial, não para esse mandato.
22: Para a gente abranger mais esse assunto, qual que é o peso econômico e geopolítico desse encontro para a gente abordar a economia, por exemplo, como você citou o agro?
21: Fernanda, a Coreia do Sul, ela está entre os 10 maiores exportadores e importadores do mundo, né? Para você ter uma ideia, a corrente de comércio da Coreia do Sul soma 1,3 trilhões de dólares, somou esse valor no ano passado. Isso é mais que o dobro da corrente de comércio brasileira. E a Coreia do Sul também, ela está entre as 10 maiores fontes de investimento externo direto do mundo. Mas apesar de toda, digamos, essa magnitude, essa potência, essa pujança econômica de um país de 51 milhões de habitantes, um quarto da população brasileira, o nosso comércio com a Coreia do Sul representa menos de 2% da nossa pauta comercial. Então é evidente que há aí um potencial a ser explorado, né? Estamos muito aquém daquilo que poderíamos estar. E a Coreia do Sul é uma fonte muito importante de tecnologia, né? Eles têm um interesse forte aqui, por exemplo, no nosso setor automotivo. Temos grandes empresas aqui coreanas, né? Como a própria Hyundai, né? Como a própria Kia. E temos empresas grandes também no setor de bens de informática e tecnologia, como a própria LG, né? Como a própria Samsung. Então, de fato, há muito interesse. Agora, tem um ponto específico aí no que tange ao agronegócio, né? Existe um ceticismo, e com razão aqui do nosso lado, porque a Coreia do Sul, apesar de fazer todo esse movimento também de interesse nesse acordo comercial, eles são

0: esse mercado importante para o nosso agronegócio, que é o mercado de carne bovina.
1: Professor, uma última pergunta. Nesse contexto agora de Brasil e Argentina, ou melhor, Argentina e Brasil, é uma pequena desavença, né, que começou ainda na época da Copa do Mundo. Quando se olha o Brasil em termos de comércio exterior, se olha primeiro o Brasil, ok, mas o Brasil como parte integrante e cabeça pensante e atuante do Mercosul. O senhor acha que esse tipo de ruído cria algum problema, já que, né, estamos num contexto também de Mercosul, União Europeia, aquele acordo que vem desde os anos 90 e finalmente, ainda que parcialmente, saiu?
0: Felipe, você toca num ponto extremamente importante, né? O histórico do Mercosul mostra que se não há convergência, né, em termos de agenda internacional do Brasil com a Argentina, os temas internacionais dificilmente avançam, né? Vamos lembrar que esses três últimos acordos que foram anunciados, né, o acordo Mercosul-Singapura, o acordo Mercosul-EFTA, por exemplo, eles já estavam concluídos, né, lá em 2022, quando finalizou o governo Bolsonaro. Houve ali um esforço adicional para o acordo Mercosul-União Europeia, onde a Argentina e Brasil trabalharam em conjunto, mas também era um acordo que já estava basicamente concluído. Então, um acordo como esse, Mercosul-Coreia do Sul, ou mesmo Mercosul-China também, que foi ventilado aí essa semana pelo próprio presidente Lula, isso requereria, né, dados os desafios de interesses ofensivos e defensivos, industriais e agrícolas aqui no Mercosul, uma coordenação muito grande entre Brasil e Argentina, que hoje todos nós sabemos que é um grande desafio diplomático, né? Então, por isso, além do tempo curto, estamos aí à véspera de uma eleição, temos que esperar também para ver a configuração política do Mercosul após outubro, após as eleições presidenciais aqui no Brasil. Uma eventual reeleição do presidente Lula contará com esse dificultador, porque o presidente Milei, ele também fica, pelo menos até o final do ano que vem, quando haverá eleição na Argentina, ele pode ser reeleito. Então, a conjuntura política do Mercosul, você tem toda a razão, é um fator aí essencial para a gente avaliar, de fato, como otimistas deveremos ser em relação à possibilidade, não só da conclusão, né, de um eventual acordo Mercosul-Coreia, como da agenda de inserção internacional do Mercosul de uma forma geral, porque o Mercosul é muito rígido, ele age por consenso, né, e a propósito, esse é um grande debate hoje no próprio bloco, né, se deveríamos ou não flexibilizar as regras, mas essa é uma outra discussão. Mas você tem toda a razão. Alinhamento entre Brasil e Argentina é fundamental para o avanço da agenda internacional.
2: Vamos às principais manchetes do programa. Um muro desabou em Santa Teresa, na região central do Rio de Janeiro, durante a forte ventania com rajadas de mais de 100 km por hora. Duas pessoas morreram no desabamento, que também atingiu um carro. A informação foi confirmada pelo Corpo de Bombeiros, que também informou que há um pescador desaparecido em Tarituba, em Mambucaba, em Angra dos Reis, na Costa Verde do Rio. Um gabinete de crise foi ativado na sala de situação do Comitê de Enfrentamento ao El Niño. Um apagão afetou bairros da capital e da Baixada, paralisou trens e metrôs e apagou sinais de trânsito. Em São Paulo, os ventos fortes provocaram 3 mortes, quedas de árvores, deslizamentos, faltas de energia e interrupções do transporte em diferentes regiões do sul e sudeste. As rajadas chegaram a 124 km por hora no interior e ultrapassaram 100 km por hora no litoral. Os registros foram em Santos, Cesário Lange e São Sebastião. Na capital paulista, rajadas chegaram a 60 km por hora no aeroporto de Congonhas. 6 voos foram desviados por causa das condições meteorológicas. Em Guarulhos, o vento chegou a 62 km por hora. A chegada do ar frio também provocou queda rápida de temperatura em alguns pontos da região metropolitana. Os termômetros passaram de 29 graus Celsius para 20 graus Celsius em aproximadamente uma hora. A Polícia Civil do Paraná começou a ouvir os sobreviventes do acidente com um barco que virou nas Cataratas do Iguaçu, em Foz do Iguaçu. A embarcação usada em passeio do Macuco Safari tombou durante o trajeto turístico e deixou um turista holandês morto. A principal linha de investigação aponta o clima como causa. Segundo o delegado que investiga o caso, um vento forte atingiu a lateral do barco e provocou o tombamento. O passeio de barco, uma das atrações mais procuradas por quem visita o parque, custa R$ 384 e foi suspenso por 3 dias após o ocorrido. O Parque Nacional

0: do Iguaçu segue em pleno funcionamento. O presidente Lula sancionou uma lei que cria um sistema de transferência automática da pensão alimentícia, batizado de Pix Pensão. A proposta já havia sido aprovada pela Câmara dos Deputados e pelo Senado Federal. Já a lei altera a legislação para permitir que quem recebe pensão alimentícia peça ao juiz a transferência automática, mês a mês, do valor devido direto na conta bancária. Pelas novas regras, caberá à instituição financeira fazer o débito na conta de quem paga a pensão nas datas definidas pela Justiça. E o menino Ney afirmou que não se vê mais atuando pela seleção brasileira. Aos 34 anos, o jogador admitiu que a derrota para a Noruega na eliminação nas oitavas de final da Copa do Mundo marcou a sua despedida defendendo o Brasil. Em entrevista depois da classificação do Santos às oitavas de final da Sul-Americana, o atacante reforçou a ideia de não atuar mais pela seleção brasileira. O atacante disse, abre aspas, "Meu momento na seleção já foi. Fiz minha história. Fui muito feliz. Dei meu sangue, minha vida. Sempre briguei e lutei pela amarelinha, mas agora não quero mais." Fecha aspas. Neymar tem contrato com o Santos até o fim de 2026. A permanência no Brasil ou a continuidade da carreira em outro clube ainda são incertas.
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0: O governo federal sancionou um pacote de medidas para reforçar a proteção às mulheres e ampliar o combate à violência. As ações incluem monitoramento eletrônico de agressores, um sistema nacional de informações e mudanças no pagamento de pensão alimentícia. Os detalhes chegam com Murilo Hernandes.
2: O governo federal oficializou a entrada em vigor de leis e decretos voltados ao combate à violência contra as mulheres e à ampliação da proteção às vítimas. Entre as medidas está a regulamentação do monitoramento eletrônico de agressores previsto na Lei Maria da Penha. O sistema envia alertas automáticos para a vítima e para a polícia quando o agressor descumpre a distância determinada pela justiça. O programa também prevê a criação de centrais e núcleos de atendimento para coordenar o monitoramento nos estados e no Distrito Federal. Outra medida cria o Sistema Nacional de Informações Mulher Segura, que vai reunir dados sobre os casos de violência registrados por órgãos de segurança, saúde, assistência social, além do Judiciário, Ministério Público e Defensoria Pública. O pacote também amplia a divulgação do canal Ligue 180 em locais de grande circulação, como escolas, hospitais, órgãos públicos e transporte coletivo. Outra lei sancionada cria a transparência automática da pensão alimentícia por determinação judicial. A norma também prevê a penhora de ativos financeiros quando não houver saldo suficiente na conta do devedor.
0: Uma médica de 38 anos conseguiu escapar de um assalto após atropelar os criminosos na zona sul do Recife. O repórter Júlio Andrade tem as informações.
3: Todo o acontecimento foi registrado por uma câmera de segurança, que mostra o momento em que o veículo se aproxima de uma residência. Uma das passageiras desce do carro e aí também é registrado o momento em que dois homens que estavam em uma moto na esquina dessa residência se aproximam do veículo e aí teriam anunciado o assalto à motorista que havia permanecido dentro do veículo. É nesse momento que o fato acontece. Ela engata a marcha ré e atropela os assaltantes. Bom, também é possível perceber que um dos assaltantes cai próximo ao carro e aí depois ele se levanta e vai para a garupa da motocicleta. Não há informações sobre a identidade dos assaltantes. Vale ressaltar também o alerta dos especialistas em segurança, que não se deve reagir a assaltos.
0: E o INMET emitiu alerta de grande perigo de tempestades no Rio Grande do Sul e em Santa Catarina. O volume total de chuva pode ultrapassar os 100 milímetros em 24 horas, com ventos superiores a 100 km por hora e queda de granizo. Quem traz as informações é o repórter Brian Valêncio.
4: A região sul permanece em estado de atenção para novos eventos climáticos. De acordo com a Defesa Civil do Rio Grande do Sul, 5 rios seguem com risco de inundação, enquanto uma nova frente de instabilidade deve provocar chuvas intensas, temporais, rajadas de vento e queda de granizo em diversas regiões do estado. Os rios em situação mais crítica são Uruguai, Jacuí, Taquari, Caí e Paranhanhá, que apresentam níveis elevados após dias consecutivos de chuva. Em alguns municípios, equipes de emergência permanecem mobilizadas para atender possíveis ocorrências. A previsão indica que as instabilidades voltam a ganhar força nas regiões Norte, Serrana, Vale, região metropolitana de Porto Alegre e também Litoral Norte. Além dos altos acumulados de chuva, há a possibilidade de tempestades acompanhadas por ventos que podem ultrapassar 90 km por hora e episódios de granizo. O tornado que atingiu 3 cidades no noroeste do Rio Grande do Sul na terça-feira causou estragos nos municípios de Giruá, 7 de setembro e Senador Salgado Filho. 7 pessoas ficaram feridas. As rajadas de vento provocaram destelhamentos, queda de árvores e de postes. Em Senador Salgado Filho, o balanço da Defesa Civil aponta para uma casa destruída, 15 danificadas e 3 pessoas desalojadas, além de 60 afetados no geral. Em 7 de setembro, 2 residências ficaram totalmente destruídas e 15 foram atingidas, deixando 60 afetados e 2 feridos. Já em Giruá, o fenômeno atingiu 3 casas e afetou 12 moradores. E Santa Catarina também entra no alerta do IMET para temporais nas próximas 24 horas. Já o Paraná se despediu do sol dos últimos dias e volta a enfrentar fortes chuvas, com estimativas de até 100 milímetros de água caindo dos céus por dia até o próximo final de semana.
0: E os casos de maus tratos a animais no estado de São Paulo atingiram a marca de 14 mil no primeiro semestre deste ano. A média de denúncias diárias feitas às delegacias eletrônicas da Polícia Civil é de quase 80. De São Paulo, a Luísa Mutoni tem os detalhes.
5: A Delegacia Eletrônica de Proteção Animal foi criada em 2016 e encaminha diretamente as denúncias feitas às unidades mais próximas. A maior parte dessas denúncias envolve animais domésticos, especialmente cães. O acesso é feito pelo ícone DEPA, localizado na área do Disque Denúncia, mas diferente dos outros canais de denúncia, é necessário a identificação.
0: O corpo do João Gabriel, menino autista que foi encontrado morto após passar mais de 50 horas desaparecido, foi sepultado na tarde desta quarta-feira. O Ângelo Sfer tem as informações.
6: As buscas pelo menino João Gabriel Ferreira dos Santos, de 5 anos, duraram mais de 50 horas e infelizmente terminaram de forma trágica. O corpo foi encontrado em uma poça de aproximadamente 2 metros de profundidade, formada sobre a lona de um biodigestor. Nos últimos dias choveu muito nessa região. Autista não verbal, a criança estava desaparecida desde o último domingo, foi encontrada a menos de 100 metros da casa da família, na zona rural de Araucária. A família dele mora na própria fazenda, onde trabalha em uma estrutura de granja. O corpo de bombeiros encontrou a criança durante os trabalhos de esvaziamento de um reservatório de resíduos orgânicos. A estrutura fica em uma área delimitada por cerca, mas apresentava uma abertura que pode ter permitido a entrada do João Gabriel. A polícia científica fez a perícia no espaço e encaminhou o corpo para exames no Instituto Médico Legal. A Polícia Civil abriu um inquérito para apurar a dinâmica completa do fato e também determinar as causas da morte.
0: Agora vamos falar de um dado que assusta. Crianças de 0 a 9 anos são as maiores vítimas de maus tratos no Brasil hoje. O Anuário de Segurança Pública mostra que os casos só aumentam e o Ministério dos Direitos Humanos confirma a tendência. Só nos primeiros 6 meses deste ano foram 140.280 denúncias de violência física contra crianças e adolescentes no país, um salto de 17,25% em relação ao mesmo período do ano passado. E para saber como dá para ajudar a proteger as crianças neste cenário, a TMC chamou Luiz Bittencourt, que é oficial de proteção contra a violência do Unicef no Brasil.
7: Nós sempre ressaltamos que quando a gente está falando de crimes contra crianças e adolescentes, a gente sempre tem uma subnotificação muito grande, ou seja, muitos casos sequer chegam às autoridades. Então, por vezes, o aumento no registro de casos reflete também o fato de que as pessoas estão noticiando mais, as pessoas estão procurando mais a polícia, as autoridades, para denunciar situações que elas identificaram como crimes contra crianças e adolescentes. Mas, por outro lado, a gente sabe que somente isso não explica o fenômeno. A gente sabe que, infelizmente, no Brasil, muitas crianças e adolescentes ainda enfrentam violências dentro das suas casas, ainda sofrem por meio de adultos que são parte do seu círculo de confiança, agressões, abusos, outras formas de violência que acabam também se refletindo nesses dados. Então, é uma preocupação muito grande ver esses dados, ao mesmo tempo que a gente sabe que também refletem, por outro lado, uma maior notificação. E na América Latina, por exemplo, recentemente o Unicef lançou um relatório junto com outros parceiros que mostra que 6 a cada 10 crianças aqui na região sofrem ou sofreram alguma forma de violência, como castigo corporal, disciplina violenta, alguma forma do que a gente aqui chama como maus tratos. Então, infelizmente, esses dados, eles são altos no Brasil, mas também são muito altos em outras regiões, nos países vizinhos, ou mesmo em outras regiões. E, evidentemente, isso depende muito também da forma como cada país aborda as situações, né? O Brasil já conseguiu avançar muito na sua coerência com a Convenção dos Direitos da Criança e já aborda, né? Já proíbe o castigo corporal como uma forma de disciplina que antes era aceita contra crianças e adolescentes. Muitos países ainda não o fizeram. Então, esses dados também dependem muito de como cada país regula esse tema. E uma grande preocupação quando os casos chegam para as polícias ou para o sistema de justiça é que elas não sejam revitimizadas, ou seja, que elas não precisem ficar contando várias vezes aquilo que aconteceu com elas, ficar relembrando muitas vezes aquela violência pela qual elas passaram, contando para adultos que não estão preparados, que eventualmente vão ter algum julgamento de valor sobre aquela situação, ou até duvidar do relato da criança e do adolescente. Então, o Brasil tem uma estrutura muito sólida do que é previsto como depoimento especial. Isso está na Lei da Escuta Protegida, que é de 2017, que prevê uma forma de antecipação de provas e uma tomada de depoimento adequada e adaptada para a idade da criança e para a sua forma de desenvolvimento. Ou seja, ela não vai sentar numa audiência na frente do juiz, na frente do acusado, do promotor, do defensor. Ela vai ser ouvida de uma forma especializada, em uma sala à parte, por pessoas preparadas e treinadas para isso, enquanto essa audiência é gravada e transmitida ao vivo para a sala de audiências. Então, existe um tratamento muito especializado para que esses casos possam ter uma resposta pelo sistema de justiça. Dito isso, a gente sabe também que essa implementação ainda não é igual entre todos os estados do Brasil. Não há necessariamente comarcas especializadas em crimes contra crianças e adolescentes em todas as comarcas brasileiras. E os casos podem levar muitos anos até ter uma resposta. Então, eu diria que é necessário, inclusive, produzirmos mais evidências para poder compreender qual está sendo o desfecho final desses casos, mesmo o Brasil tendo uma arquitetura muito sofisticada para o sistema de justiça. Todos que interagem com alguma criança possam identificar esses sinais, né? Mudanças de comportamento repentina, eventualmente o isolamento, uma queda no desempenho escolar, marcas, né? Muitas crianças eventualmente podem ter marcas no seu corpo e escondê-las, né? Utilizar os pais, né? Os responsáveis acabam fazendo elas esconder essas marcas, usando blusas longas, usando outras, evitando mostrar alguma parte que esteja lesionada, ou outros sinais como agressividade, né, ou eventualmente um isolamento maior, sintomas que vão retratar esse sofrimento, né, que vão retratar tanto esse sofrimento físico quanto sofrimento mental que esse menino, essa menina vai estar sofrendo nesses casos de maus-tratos ou outros crimes. Então é muito importante que todos possam identificar, estar sempre atentos e, na dúvida, reportar para quem possa ter, para o conselho tutelar ou para outra pessoa que possa, de alguma forma, dar alguma orientação e ajudar essa criança. A gente sabe que, como muitas dessas situações acontecem nas famílias, às vezes nessa identificação de um adulto que a situação pode se transformar.
0: Moradores da região de Vila Aliança, na zona oeste do Rio, passaram por um momento de tensão após uma operação da Polícia Civil e Militar. A Rebeca Renzi tem mais detalhes sobre o balanço da ação.
8: Agentes das delegacias do Leblon e do Batalhão de Bangu atuaram em uma operação conjunta das Polícias Civil e Militar nas comunidades da Vila Aliança, Senador Camará e Jabur, na zona oeste do Rio, na manhã desta quarta-feira. Os agentes cumprem mandados de prisão e de busca e apreensão contra integrantes do Terceiro Comando Puro. Mais de 12 pessoas foram presas durante a ação. Entre eles está Humberto da Silva Santos Filho, conhecido como Humbertinho ou Betinho, apontado pela Secretaria de Segurança da Bahia como uma das principais lideranças criminosas do estado.
9: Vale lembrar que a Polícia Militar consegue prender o chefe do tráfico da Vila Aliança, Jada ou Baleado. Ele tinha mandados de prisão contra ele, acabou sendo retirado de circulação. É um criminoso ligado à facção criminosa Terceiro Comando Puro.
8: Os policiais retiraram 12 toneladas de barricadas da região, além de 4 fuzis, uma pistola, drogas e 2 veículos foram apreendidos. A operação também afetou o funcionamento de serviços públicos. Unidades de saúde chegaram a ser paralisadas durante a ação. Os agentes encontraram uma central clandestina para aplicar golpes, se passando por funcionários da Caixa Econômica Federal. No local, os agentes apreenderam dezenas de cartões de crédito. Segundo a Polícia Civil, a ação teve como objetivo cumprir mandados judiciais, prender criminosos procurados, apreender novas provas e enfraquecer a estrutura operacional do Terceiro Comando Puro da região.
0: E após recorde de feminicídios no ano passado, o governo indica a tendência de redução nos casos em 2026. O programa Operação Mulher Segura, coordenado pelo Ministério da Justiça, foca em ações de combate à violência de gênero. O Rafael Felitti traz as informações.
10: No ano de 2025, o Brasil registrou 1.571 casos de feminicídio, o maior número da série histórica, segundo o Anuário Brasileiro de Segurança Pública. Mas uma semana após a divulgação do levantamento, o governo federal apresentou dados que apontam uma tendência de redução dos casos de feminicídio em 2026. Entre abril e junho deste ano, o país registrou 341 vítimas de feminicídio, contra 400 contabilizadas entre janeiro e março, uma queda de quase 15%. Os números foram divulgados em Brasília, durante um evento com a participação da primeira-dama Janja, da deputada federal Gleisi Hoffmann e de ministros, entre eles Alexandre Padilha, da Saúde, e Wellington César Lima, da Justiça e Segurança Pública. O recuo coincide com a ampliação da Operação Mulher Segura. Somadas as duas fases da iniciativa, mais de 21 mil agressores foram presos em todo o país por crimes contra a mulher. Segundo a secretária nacional de acesso à justiça, Sheila de Carvalho, o resultado reforça a importância da integração entre as forças de segurança.
11: Para que a gente consiga fazer com que todas as instituições estejam trabalhando em cima dos mesmos dados, das mesmas ações e com um direcionamento estratégico para o enfrentamento à violência contra a mulher.
10: O levantamento também mostra melhora na resposta policial. Mais de 82% das prisões na segunda etapa da operação ocorreram em flagrante. Apesar da redução, os dados acendem um alerta. No ano passado, 35,4% das vítimas de feminicídio já haviam registrado o boletim de ocorrência contra o agressor. O estudo reforça que, além da prisão dos autores, o acompanhamento rigoroso das medidas protetivas desde a primeira denúncia é fundamental para interromper o ciclo da violência e salvar vidas.
0: O preço dos alimentos caiu em São Paulo. Produtos como tomate, café, arroz e carnes registraram redução no último mês. Mas essa queda deve continuar? Para responder essas e outras perguntas, a TMC conversou com Ricardo Balistério, que é economista e professor do Instituto Mauá de Tecnologia, que analisa os números do levantamento e o cenário para os próximos meses.
12: Eu acho que existia já uma tendência de queda, né? Enfim, porque alguns produtos vinham com preço bastante elevado aí, né, no primeiro semestre. Mas, ao mesmo tempo, a magnitude da queda surpreendeu, né? Então, eu diria que acaba sendo uma boa notícia, né? Exatamente porque alguns produtos vinham onerando fortemente, aí, principalmente a população de mais baixa renda, né? Então, a queda verificada agora no mês de julho, né, já era prevista, mas vem numa magnitude maior do que aquela que boa parte dos economistas esperavam, né? Razão pela qual o IPCA 15 também surpreendeu positivamente para baixo, né? Quer dizer, se a gente compara mês a mês, né, o IPCA 15 do mês de junho com o IPCA 15 do mês de julho, nós vamos perceber uma desaceleração não só dos alimentos, mas também de outros grupos, né? Por exemplo, a carne teve além dos produtos hortifruti, né, também a questão da carne teve um peso importante aí no mês desse IPCA 15, né? Então, essa é a boa notícia. A má notícia é que talvez nós não tenhamos resultados tão positivos assim nos próximos meses, né? Então, a gente sempre tem que ponderar o retrato, né? Mas olhar também para o filme.
13: Agora, professor, outro ponto aqui, pensando no consumidor, há pouco a gente conversava com o nosso repórter, o Marcos De Pato, que está numa feira aqui em São Paulo. Muitas vezes a pessoa vai ao mercado ou vai à feira e não sente tanto essa diminuição nos preços, porque eu imagino, quero que você possa confirmar ou não, que às vezes esse repasse não é feito, né? Acontece esse momento de deflação, mas não chega exatamente ali na hora do consumidor fazer a compra.
12: A estatística, ela é cruel, né, Rafael? E aí muitas vezes o índice, ele captura a queda de preços, né, de uma maneira generalizada, né, quer dizer, nas suas ponderações, né, usando recursos estatísticos, como, por exemplo, a média em alguns casos, a mediana em outros casos, né, mas às vezes o consumidor chega lá na feira, né, e não percebe essa queda naquele ponto de venda especificamente. Então, essa sensibilidade do consumidor, ela é muito importante e ela serve de termômetro exatamente para que nós, economistas, saibamos o quanto que existe de difusão no que tange ou a alta de preços ou a queda de preços, né? Então, essa sensibilidade muitas vezes, né? Às vezes o consumidor olha a notícia e fala assim, olha, nossa, mas a inflação caiu, né? Mas naquela semana ele está comprando, por exemplo, muita cebola, né? Por exemplo, ele quer fazer um determinado prato aí com cebola, né? A cebola subiu de preço, né? Então, ele olha a estatística falando que a inflação caiu e caiu por causa dos alimentos. Ele vai comprar a cebola era caríssima, né? Então, a sensibilidade do consumidor está muito ligada ao perfil e ao momento e aquele produto que está sendo comprado naquela determinada semana e naquele determinado local específico.
14: E nosso repórter falou do tomate, falou de outros itens também, você falou do preço da carne, né, com queda nesses alimentos, mas isso então não representa um alívio consistente no orçamento das famílias, né, porque até o nosso repórter falou, compra tomate logo, porque daqui a pouco sobe de novo, fica salgado de novo. Então, como esse cenário deve mudar? Dá para se programar nesse momento com alimentos como a carne, por exemplo, comprar e congelar? Qual estratégia usar, então, para aproveitar esse momento?
12: Olha, esse caso dá, né? No caso da carne especificamente, por quê? Porque nós já temos contratado um aumento do preço da carne no segundo semestre, né? Porque o que aconteceu com a carne aí está muito ligado ao excesso de oferta interno, né? Teve um problema lá com a China, e aí a gente parou de vender para a China e começamos a vender para o mercado interno. Vendeu para o mercado interno, lei da oferta da procura, caiu o preço, né? Então, é a hora de repente, quem tiver alguma programação aí de uso, né, da carne aí no segundo semestre, né, alguma festa de aniversário, ou mesmo alguma receita, né? Quer dizer, ir lá e se garantir, comprar carne, porque tudo indica que no segundo semestre nós vamos ter preços aí mais elevados. Já com aqueles produtos mais perecíveis, né? Complica um pouco mais, né? Porque aí não adianta estocar, porque ele, como eles são perecíveis, né? Então aí o risco realmente da gente acabar perdendo dinheiro é muito grande, né? Quer dizer, aí, e nós temos, né, o Fernando, nós temos um segundo semestre bem complicado do ponto de vista de inflação, porque há pelo menos aí dois elementos que devem pressionar a inflação, né, no segundo semestre. O primeiro deles é o setor de serviços, né? Que normalmente cresce muito aí e acaba pressionando a inflação por conta da eleição, né? Na eleição sempre tem aquelas contratações temporárias aí e o setor de serviços deve tá bem aquecido, ele já vem pressionando a inflação, né? Então esse aí é um problema, né? E o segundo problema é que nós temos aí um El Niño muito forte, né? Quando a gente tem El Niño muito forte, ou a gente tem seca, né, isso aí prejudica muito a agricultura, ou a gente tem chuva em níveis muito elevados, né? Então, certamente aí os alimentos devem ter um impacto forte sobre a inflação, principalmente aí a partir do mês de setembro, né? Então, carne, ok, dá para fazer estoque, os preços a gente tem que torcer um pouquinho aí para que o El Niño não seja tão violento, né?
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0: 1 e 1, bom dia. Vamos às principais manchetes do programa de hoje. A defesa de Jair Bolsonaro informou ao Supremo Tribunal Federal que o ex-presidente não autorizou o uso de sua imagem e voz em um vídeo feito por inteligência artificial exibido na convenção do PL. Os advogados afirmam que Bolsonaro não teve contato com os organizadores do evento por causa das restrições impostas pela justiça e pedem que o Supremo Tribunal Federal aceite as explicações apresentadas. O governo brasileiro criticou a decisão dos Estados Unidos de manter o Brasil na lista de países considerados uma ameaça à segurança nacional americana. Em nota, o Planalto classificou a medida como sem fundamento, reafirmou a soberania do país e disse que as instituições brasileiras atuam dentro da Constituição. O chanceler Mauro Vieira se reuniu com o embaixador Júlio Bittelli para discutir a crise diplomática entre Brasil e Argentina. O governo avaliou como positivo o gesto recente das autoridades argentinas, mas decidiu manter o embaixador em Brasília enquanto acompanha os próximos desdobramentos da situação. O PSB aprovou a coligação que apoiará a candidatura de Lula à reeleição e confirmou Geraldo Alckmin como candidato a vice-presidente na chapa. A decisão foi tomada durante a Convenção Nacional do Partido em Brasília. O PSB também aprovou a composição da coligação e definiu os representantes responsáveis pelos trâmites da campanha eleitoral. Eduardo Bolsonaro disse concordar com as críticas do presidente argentino Javier Milei ao governo Lula e ao ministro Alexandre de Moraes. Em entrevista ao jornal argentino La Nación, Eduardo também defendeu a atuação de Flávio Bolsonaro nos Estados Unidos, fez críticas ao governo federal e afirmou esperar que o senador vença Lula nas eleições presidenciais. A dívida pública do Brasil subiu 2,6% em junho e chegou a 9 trilhões e 300 bilhões de reais, segundo dados do Tesouro Nacional. O aumento foi provocado principalmente pela emissão de novos títulos e pela incorporação dos juros da dívida. Os recursos são usados pelo governo para financiar despesas e pagar compromissos financeiros. O Brasil criou 145 mil empregos com carteira assinada em junho, segundo o novo Caged, resultado acima das expectativas do mercado. O setor de serviços liderou as contratações, seguido pela agropecuária e pelo comércio. O desempenho do mercado de trabalho também será acompanhado pelo Banco Central na próxima decisão sobre a taxa Selic. Federal Reserve manteve os juros dos Estados Unidos e registrou a maior divisão interna entre seus dirigentes desde 2016. O presidente do FED, Kelvin Warsh, afirmou que o Banco Central vai reduzir os sinais antecipados sobre os próximos passos da política monetária e reforçou que as decisões continuarão sendo tomadas com base em um conjunto mais amplo de indicadores da economia. No noticiário internacional, pelo menos 13 pessoas morreram após um terremoto de magnitude 7,1 atingir o sul do Japão. Equipes de resgate seguem em busca de sobreviventes entre os escombros. Mais de 260 mil pessoas foram orientadas a deixar suas casas. O tremor provocou desabamentos, deixou milhares de imóveis sem energia e as autoridades alertam para o risco de novos terremotos e deslizamentos de terras. O Irã rejeitou a proposta de Omã para dividir o controle do Estreito de Hormuz e afirmou que a rota deve permanecer sob domínio iraniano. A Guarda Revolucionária informou ter interceptado petroleiros no Estreito enquanto novos confrontos entre Irã e Estados Unidos e aliados voltaram a pressionar o preço do petróleo. Uma hora, 6 minutos pelo horário de Brasília. Muito bom dia a você que sintoniza a TMC. Falando em Brasília, no programa Cidade é Sua, de Brasília, conversamos com dois atletas. O Ebert Souza, com 19 vitórias em 21 lutas, protagonistas da luta principal. E o Gabriel Vinícius, que é destaque da nova geração brasiliense. Brasília entra no mapa mundial do MMA. No dia 31 de julho, mais conhecido como amanhã, sexta-feira, a Arena BRB Nilson Nelson recebe o LFA 238, Distrito 1, evento que já revelou grandes nomes do UFC. A gente acompanha esse bate-papo agora.
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17: Olá, está começando mais um A Cidade é Sua. Hoje o programa entra no clima de um dos maiores eventos de MMA já realizados na capital. No próximo dia 31 de julho, Brasília recebe o LFA 238 Distrito 1, organização considerada a principal porta de entrada para o UFC e responsável por revelar alguns dos maiores nomes do esporte mundial. E mais importante, o Distrito Federal será protagonista. 8 atletas da nossa cidade estarão em ação, mostrando a força do MMA brasiliense para toda a América Latina. Para falar sobre esse momento histórico, recebemos 2 dos principais representantes da capital no evento. Está conosco o Herbert Souza, dono de um cartel de impressionante 19 vitórias em 22 lutas, né, que você falou, profissionais e protagonista de uma da principal luta da noite. E também o Gabriel Vinícius, um dos principais nomes da nova geração do MMA brasiliense e vai fazer um dos confrontos mais aguardados do kart também. Sejam muito bem-vindos ao programa Cidade é Sua.
18: Um prazer estar aqui com vocês, vim contar um pouco da minha história, contar um pouco aí sobre esse evento do LFA e vamos aí conversar um pouco.
17: Você, Gabriel,
19: está
17: ansioso?
19: Primeiramente, gostaria de agradecer a oportunidade, né, de estar aqui, a oportunidade de fazer parte do card, né, de um dos maiores eventos do planeta. Como você citou aí, o evento que mais exporta lutadores para o UFC. E, cara, eu só tenho gratidão por esse momento. Vai ser muito bacana poder compartilhar aqui um pouco com vocês.
17: Bacana. Começando aqui falando um pouquinho com o Herbert, né, a gente bateu um papo aqui antes da entrevista. Eu queria saber para você o que representa lutar essa principal luta do evento, né, diante da torcida aqui de Brasília.
18: Ah, cara, é muito especial lutar aqui em Brasília, porque eu já lutei fora, já fiz o main event do LFA fora, eu até tava conversando com o meu mestre Ataíde, que da outra vez foi ruim, mas dessa vez eu vou lutar em casa, vou lutar com minha família, minha torcida, e lutar contra um gringo, né, uruguaio, né, meter a porrada nele
17: Brasil
18: aí.
17: Brasil contra o Uruguai.
18: Brasil contra o Uruguai, deixar o Brasil feliz, né, que a Copa do Mundo só foi tristeza.
17: Ah, cara, você viveu um dos melhores momentos aí da sua carreira, né? Como é que você chega pra essa luta? Como tá sendo sua preparação?
18: Cara, eu tô bem, que eu divido meus treinos lá com a galera lá da Bonfim Brothers, com o Odaí Samurai, com o Renato Ferreira, e treino na Constrictor Team com o Mestre Ataíde, que também já exportou vários atletas pro UFC, já fez campeão da DCC, então eu tenho uma bagagem boa e sempre tô treinando, né? Porque a gente que é atleta profissional, a gente tem que estar pronto para as oportunidades que aparecer, né? Então, sempre tô me mantendo ativo aí, me mantendo bem pra chegar bem na hora da luta e ganhar, né?
17: Você sente aí uma pressão por ser a luta aqui em Brasília, a família toda acompanhando, como é que tá?
18: Não, porque lá no São Sebastião a gente sempre tem um evento lá e normalmente eu sempre faço a luta principal lá, então meio que eu já tô acostumado com essa atmosfera, né, do evento em si, da luta principal. Não é a primeira vez que eu faço uma luta principal do evento, já lutei 5 rounds, já lutei pelo cinturão, já lutei todos os eventos nacionais aqui no Brasil, já é a minha terceira vez, né, a terceira participação no LFA, que também é um evento gigantesco, já tô acostumado com essa atmosfera, e também é a minha 22ª luta, né, muito tempo lutando e pronto aí, né.
17: E você falou um pouquinho pra gente sobre a sua preparação física e a preparação mental, como é que tá? Como é que você faz isso? É junto com a preparação física mesmo?
18: É junto, né, eu acho que os dois caminham junto, né, porque se você treina certo, faz tudo certo, eu acredito que a sua confiança vai aumentando também, né, porque não adianta você fazer uma preparação errada e achar que seu mental vai estar bom, né? Então, acho que os dois caminham junto, né?
17: Bacana. Vou falar um pouquinho agora com o Gabriel, né? Que tá aqui com a gente também. O Gabriel, que também vai fazer uma das principais lutas do evento, né? Gabriel, você vai fazer um atleta entre dois, a sua disputa, o seu oponente também do Distrito Federal?
20: Então, inclusive o meu adversário tá treinando lá com o Herbert, né? Não sei se ele nasceu aqui, né? Mas posso falar por mim, eu sou um verdadeiro representante aqui do Distrito Federal nessa luta.
17: Você nasceu onde?
20: Eu nasci aqui no... Na verdade, fui criado na Ceilândia, né? Atualmente resido em Taguatinga. Mas, pô, em um dia eu ando o Distrito Federal inteiro.
17: O que significa pra você participar desse evento aí? Que dá essa dimensão, né? De Brasília pro exterior. Você que é um cara da Ceilândia, que representa aí esse pessoal. Como é que você se sente aí? Como é que é essa... Passar essa dimensão do que é Brasília, que exporta tantos atletas do MMA pra fora. Como é que você se sente desse
20: momento? Na verdade, pra mim é um privilégio, né? E, pô, no LFA eu já me sinto em casa. Se não me engano, já tiveram 5 edições aqui em Brasília. E essa vai ser a 4ª que eu participo, né? Então, pô, o LFA já é minha casa, já me sinto muito bem. Como eu falei, pra mim é um privilégio poder fazer o meu trabalho e, através dele, também inspirar outras pessoas, né? Que, às vezes, me veem no dia a dia aí e tal. É engraçado conversar com as pessoas. Algumas pessoas conversam comigo no dia a dia, né? Eu sou um cara super gente boa, tranquilo, mas quando fecha a grade lá, aquele show de violência. E, pô, pra mim é muito bom. Eu amo o meu trabalho e me sinto abençoado, né, de poder estar nesse grande evento onde muitos atletas querem estar, né? E o LFA, por ser esse evento que exporta tantos atletas para o UFC, eles são bem criteriosos, né, na seleção dos atletas para selecionar o card. Então, se eu tô lá, né, pela 4ª vez consecutiva, é sinal de que o trabalho está sendo bem feito e eu sou um produto que o UFC se interessa, porque eles querem esse perfil também, o LFA, né?
17: E você, como é que tá sendo essa preparação para esse evento agora do dia 31? Como é que foi a preparação? Começou quando? O que você vem fazendo?
20: Cara, eu tô voando, na verdade. Eu tô a milhão. Tô com um cartel aí de 7-0, né? Sou invicto e já venci de todas as formas, já nocauteei, já finalizei, já venci na decisão e, como eu falei, eu gosto de fazer o que eu faço, né? Em tudo que eu faço no dia é voltado pra luta, de certa forma. Então, a preparação tá indo muito bem, né? Eu tô bem treinado em todas as áreas que a luta puder acontecer, né? Tô muito bem assessorado pelo meu time, a Cerrado MMA, aqui na Asa Norte. Lá eu tenho o professor cubano, né, de wrestling, o professor Alessandro, o professor Anderson Carvalho, general, que cuida da parte da luta em pé, o professor Adriano, Daniel Evangelista lá, que é o nosso head coach. E é isso, cara, tô muito bem, treino com os melhores, tem muito material humano, tem alguns parceiros de treino que vão lutar também nessa semana, né, porque além do LFA nós vamos ter também o R1, né, na mesma semana. E, pô, no R1, acho que lá no meu time tem uns 5 atletas, e no LFA, além de mim, tem mais outro. Então o time inteiro tá nessa energia de competição, então os treinos estão a milhão e eu tô ansioso pra chegar lá e mostrar o show pra galera.
17: Você falou aí que você já se sente em casa no LFA, né? Como é que foi? Como é que foi a sua trajetória no evento? De onde você veio? Começou a treinar onde? De qual esporte você começou? E aí como é que você chegou ao LFA? Essa carreira dentro da franquia?
20: Então, na verdade, acho que na infância começou essa minha caminhada na luta, né? Eu sempre me interessei por tudo relacionado à luta, desde criança. Então, eu assistia bastante filme, sempre me interessei, né, por esportes de combate e tal. E ainda na minha infância eu tive o primeiro contato com o karatê, e aí fiz algumas competições, cheguei a ser campeão brasileiro, mas ainda não tinha noção do que estava acontecendo direito, não enxergava aquilo de forma profissional, era só uma criança e estava só me divertindo ali. E aí eu treinava na escola onde eu estudava. Em determinado momento eu me mudei, precisei mudar de escola, e aí parei de treinar o karatê e, coincidentemente, eu conheci o judô. E aí, pô, era luta também, era completamente diferente do que eu já sabia, mas também era uma modalidade japonesa. Então, realmente me encontrei também no judô, comecei a competir, e aqui em Brasília até, era uma época que todo final de semana eu competia ali na Candegolândia. Me mantive como primeiro do ranking na minha categoria, né, de idade e peso, por muito tempo consecutivo. E em determinado momento ali na adolescência, cara, eu tive um momento um pouco difícil de algumas decisões erradas, né, e acabei me afastando do esporte. Continuei gostando, mas não me dediquei tanto, enfim, tive alguns problemas, inclusive acabei até sendo preso injustamente em um determinado momento, e essa foi uma virada de chave que eu tive na minha vida, entendeu? Passar por isso foi um momento que serviu de reflexão, e eu pude dar uma volta por cima, né? Voltei com tudo. Aí eu conheci o Muay Thai, comecei a treinar Muay Thai e me identifiquei ali, me encontrei ali. Desde então, nunca mais parei de lutar. Fiz minha primeira luta de Muay Thai, fiz a partir daí, cara, era tipo assim, de mês em mês, uma luta, e acumulei aí mais de 30 lutas de Muay Thai. Depois fui lutar kickboxing também, fiz bastante luta, e em determinado momento, né, pela visibilidade que o MMA traz, pude enxergar ali a oportunidade de poder dar uma vida melhor pra minha família, ter um retorno, né, ser bem remunerado pelo que eu faço, porque, cara, ser atleta não é fácil, você tem que se dedicar integralmente, né, então visando algum retorno, eu decidi migrar para MMA. E aí foi quando eu encontrei a equipe Cerrado MMA, fiz algumas lutas amadoras, né, para adquirir experiência. Eu já era um lutador experiente na luta em pé, né, mas aí essa parada de aprender outras modalidades ali, o wrestling, a luta livre, essa transição foi através da Cerrado, e desde então tenho tido uma carreira vitoriosa aí, graças a Deus, sempre em grandes eventos, sempre com grandes performances, e como eu falei, isso é resultado, um grande trabalho, né, de muitas pessoas em volta trabalhando também, minha família me apoia, minha esposa também é lutadora e me apoia, então é isso, não tem como dar errado, porque eu vivo isso, eu vivo pra isso.
17: Você vive só do esporte?
20: Só do esporte, não de ser atleta, né, porque além de atleta, eu sou professor de luta, né, hoje eu sou grau preto de Muay Thai, tenho minha equipe, tenho meus alunos, então além de treinar, eu ministro aulas aí.
17: E contava pra gente aqui, né, também a sua história de como você começou na luta também. Queria que você contasse pra gente agora aqui. Você começou novinho também.
1: Novinho. No, é porque meu irmão era igual o Gabriel, né? Todo moleque começa no karatê, né? Então, meu irmão brigava muito, aí ele era muito atentado, e o meu
17: mais velho.
1: Aí, tanto que a gente só andava junto, então toda vez que ele me defendia era ele, né? Então, aí, mas o meu irmão era muito pra frente, então pelo perfil dele já dava pra ver que ele ia ser um lutador profissional. Aí o meu pai sempre teve essa índole de levar ele pra luta, ele começou no karatê, no jiu-jitsu, e eu ia seguindo ele. Tanto que quando, acho que em 2009, ele me mostrava vídeo highlight do José Aldo num evento que se chamava WEC ou EC, que a galera gosta de falar. Ele me mostrava no Orkut falando que ia lutar aquilo. Aí passou 2011, ele encontrou essa parte do jiu-jitsu, começou a treinar, e eu sempre ia acompanhando ele, meio que eu ia seguindo ele, assim, tudo que ele fazia. Só que ele sempre teve essas loucuras, né? Ele chegava em casa, vou lutar esse aqui. Aí era tudo novo pra gente, a gente não entendia. Porque hoje, pra galera que quer começar o MMA tá muito evoluindo. Antigamente, meu irmão falava pra minha mãe que ia lutar, e ainda tinha aquela parada do vale tudo, né? Ah, vou lutar MMA, mãe. Aí minha mãe ficava meio assim. Tanto que a primeira briga de rua que eu vi foi ele lutando. A primeira luta de evento de jiu-jitsu que eu vi foi ele lutando. A primeira luta de MMA que eu fui ver foi ele lutando.
17: Só pra gente contextualizar os nossos ouvintes que estamos ouvindo, a sua mãe tá aqui hoje.
1: Tá aqui. Ela não vai te falar muito, a Dona Rosa. Dona Rosa.
17: Dona Rosa tá aqui, acompanhando aqui o filho de atleta também, o filho também, né? E vocês sempre deram muito trabalho para ele nesse sentido.
1: Muito, muito. Aí meu irmão encontrou um projeto social lá no São Sebastião, formando campeões do Alexandre Bianchi. E a gente ia para lá e eu meio que ia acompanhando ele, porque eu, cara, não gostava de jiu-jitsu, de luta. Eu só ia porque eu era obrigado mesmo. E eu ia acompanhando ele, só que ele tinha uma paixão tão grande com os negócios de luta. Aí eu falava, eu vou com ele. Aí ele ia pro boxe, eu ia também. Ele ia pro MMA, e quando ele fez a transição dele pro MMA, isso já em 2011, eu fui com ele também, que ele descobriu a Constrictor Team, que é uma academia bem renomada aqui em Brasília. Acho que é uma das que mais colocou atleta no UFC aqui em Brasília, é a Constrictor. E a gente sempre foi acompanhando ele, só que aconteceu. Aí deu uma virada de chave. Ele foi pro exército se alistar normalmente, porque na cabeça dele ele sempre teve essa parada de lutar e poder representar o Brasil e tarará. E ele foi pro exército. Aí durante um camp de treinamento ele acabou falecendo afogado. Aí eu falei, ah, velho, aí eu fiquei meio assim e tal. Eu falei, ah, eu não tinha nenhuma luta nem nada. Aí eu tava lá na escola lá e falei, ah, mano, vou lutar, porque a gente não teve acompanhamento nem nada, né? Minha mãe sempre teve essa lógica, eu e meu irmão fazia tudo junto. Então eu me separei do meu irmão 2 semanas, que foi a época que ele faleceu. Aí cortou do nada. Aí tanto que quando eu fui lá acompanhar ele pra ver se era ele mesmo, aí eu encontrei ele lá e vi que era ele, aí deu aquele boom. Aí pra não deixar o sonho dele morrer, eu falei, ah, vou lutar. Aí fiz continuidade, eu lutei 1, eu lutei 2, lutei 3. Aí tô indo pra 22ª luta, lutando aí, igual.
17: Bacana, isso é uma história bacana. E assim, vocês dois, assim, existe essa responsabilidade também de representar. Como é que é representar a Brasília no evento internacional?
1: Cara, eu olho que eu acompanho o MMA de Brasília. Minha primeira luta foi em 2012. Ó, a Cerrado, Five Round, Constrito, agora Bonfim Brothers. Então, Brasília sempre teve um celeiro de MMA aqui em Brasília, então é muito forte. Você vê o Gabriel vai fazer o Comedy Event, mano, ó, você vê, já 7-0, já lutou 4 vezes o LFA. Eu, quando eu lutei o LFA a primeira vez em 2019, aí igual eu tava te contando, eu tive que ir pra fora lutar. Então quando o LFA veio aqui pra Brasília, eu falei, pronto, era o que Brasília. Tanto que a gente brinca, né? Vai ter 8 atletas aqui de Brasília. Pode olhar, cada um treinando em equipe diferente, tem uma mentalidade de treino. Mas o nível aqui em Brasília é muito alto. Eu, na minha opinião, tanto no jiu-jitsu, no MMA, a gente tá tipo igual São Paulo ali, acima da média, assim, em relação aos outros estados, assim, em relação à luta, né?
17: Você, Gabriel, sente essa responsabilidade de representar Brasília para um evento internacional?
20: Não, pra mim é uma oportunidade maravilhosa, né? Tá lutando em casa. Como eu falei, já tive oportunidade de fazer esse feito aí outras vezes no LFA, aqui no Nilson Nelson, e cara, a torcida chega junto, é incrível ali, eu sinto a energia da galera, o pessoal torce mesmo, e vem dando certo, né? Então, pra mim é um privilégio poder fazer isso, e é claro que, além de tudo isso, né, a responsabilidade de representar aqui o Distrito Federal, de poder dar um exemplo pra outras pessoas, é o meu sonho, né? Minha carreira ali tá em jogo, então toda vez que eu entro ali é tudo ou nada. Então é por isso que a galera sempre gosta de assistir, é sempre um show. É, de verdade, vamos lá assistir. Eu não tô falando, não tô brincando, é sempre muito, muito insano. É o que o pessoal gosta de ver. Eu entro pra resolver, pra acabar a luta, porque ali é a minha vida.
17: Vocês acham que o MMA no Distrito Federal hoje ele vive o melhor momento ou já foi melhor?
1: Cara, na minha opinião, eu acredito que agora, né? Porque os eventos todos estão vindo aqui pra Brasília. E principalmente o LFA. Então, a galera que tem a oportunidade de lutar o LFA, cara, lutar em casa. Eu lembro que eu lutei o LFA a primeira vez, eu tive que ganhar um evento do um cinturão de um evento nacional, que era o Future. Eu fui o melhor 61 daqui do Brasil e consegui a oportunidade de lutar o LFA. Então a galera pode fazer a carreira toda aqui lutando o LFA. E, cara, quem quiser ir pro UFC e tem essa pretensão de entrar no UFC, tá novo, ganhando, cara, contender, tem que passar pelo LFA. Então, Não só NFA, né? Você vê Jungle Fight, Shotou, tudo. Tá tendo tanto evento que não tem atleta. Não tem atleta. Aí você fala, caramba, velho, é muito evento, você tem que ser escolhe.
17: Você também, Gabriel, acha que tá vivendo o melhor momento agora, né?
20: Eu acredito que sim, né? É, como eu falei, eu sou relativamente novo no MMA, né? Enquanto o Herbert já tava aí no MMA, eu ainda lutava Muay Thai. Na verdade, eu acho que ainda era criança, que já tá mais rodado, né? Mas, pô, sempre converso com o pessoal que chegou antes, pessoal mais antigo, e é unânime. O pessoal me disse que há uns anos atrás era bem difícil achar evento para lutar, né? Muitas vezes tinha que ir para fora, tinham eventos que aconteciam aqui, mas eventos menores, eventos de proporção menor ali, né? Então, o LFA, ele é literalmente uma vitrine pro UFC, né? Então, para mim é o melhor momento, porque, como eu falei, essa vai ser minha quarta luta nesse evento, todas elas aqui em Brasília. Então, os atletas que estão começando agora também vão ter essa oportunidade, porque, como eu disse, além do LFA, tem o R1, que acontece na mesma semana do LFA. Uhum. E, pô, no R1 tem lutas amadoras e lutas profissionais. Então, geralmente, quem manda bem no R1 amador, aí já faz a estreia no profissional no próprio R1. Aí, se manda bem no R1, já vai direto pro LFA. E no LFA você já está sendo visto pelo UFC, né? Então, é possível construir uma carreira aqui e fazer dar sentido àquela frase de Brasília pro mundo, literalmente, né? Lutar aqui e amanhã, né, estar nos maiores palcos aí do mundo.
17: Fala um pouquinho de perfil, porque a gente está aqui com dois perfis diferentes de atletas, né? A gente tem aqui o Herbert, que é um perfil mais contido, né? Mais calmo e tal, e o Gabriel é um perfil mais agitado, porque você vê que eu vou lá para resolver, né? Que tem mais. Como é que vocês acham? Porque as pessoas elas têm uma visão muito, não só do atleta de MMA, mas os atletas de outras artes marciais, as pessoas têm uma visão muito ainda estereotipada, né? Acha que é um cara extremamente violento, que não sei o quê, e é completamente ao contrário. Eu falo isso porque eu também pratico arte marcial e eu falo assim, é uma coisa completamente contrária. Queria que vocês explicassem um pouquinho como é que é o dia a dia de vocês, como que as pessoas veem vocês e como que, por exemplo, como que é o Herbert no dia a dia? Ele é um cara violento, é um cara explosivo? Como é que é o Herbert?
1: Ixi, eu sou bastante calmo. Eu até a galera me critica muito que eu não posto muito meu dia a dia, eu sou meio desligado de rede social. Até a galera tava rindo que eu falei que ia vir pra entrevista na rádio. Aí eu falei, mano, ainda existe rádio, só vejo YouTube e tal. Mas eu sou bem calmo e eu vim da arte marcial, do jiu-jitsu. Então, eu tinha um professor militar. Tinha não, ainda é meu professor, Alexandre. Então, só de respirar você pagava flexão. Então, a gente tinha que estar com o kimono limpo, tinha que estar banhado, tinha que estar lavado. Não podia brigar na rua. Se vacilasse, era cortado do projeto. Então, a gente tinha que viver uma linha tênue lá, bem tranquilo. E fora minha mãe e meu pai, tenho muito medo, até hoje. Se tu ligar pra minha mãe e perguntar, Dona Rosa, o índio vai estar sábado aonde? Ela sabe. Então eu sempre vivi uma vida muito regrada, tanto que hoje me incomoda eu sair da rotina. Então, e também, sou faixa preta de jiu-jitsu, faixa preta de luta livre, sou grau preto de Muay Thai. Então eu tenho noção do que a violência pode gerar e também isso que aconteceu com meu irmão. Porque eu sei a dor de, por exemplo, eu não conseguiria me perdoar se eu causasse mal a alguém. Eu sei como é que minha mãe ficou, como é que eu fiquei. Então, eu sempre penso nisso também. Então, eu sempre evito confusão, sou um cara bem tranquilo. Na hora da luta também.
20: O pessoal que chegou antes, o pessoal mais antigo, e é unânime. O pessoal me disse que há uns anos atrás era bem difícil achar evento para lutar, né? Muitas vezes tinha que ir para fora, tinham eventos que aconteciam aqui, mas eventos menores, eventos de proporção menor ali, né? Então, o LFA, ele é literalmente uma vitrine pro UFC, né? Então, para mim é o melhor momento, porque, como eu falei, essa vai ser minha quarta luta nesse evento, todas elas aqui em Brasília. Então, os atletas que estão começando agora também vão ter essa oportunidade, porque, como eu disse, além do LFA, tem o R1, que acontece na mesma semana do LFA. Uhum. E, pô, no R1 tem lutas amadoras e lutas profissionais. Então, geralmente, quem manda bem no R1 amador, aí já faz a estreia no profissional no próprio R1. Uhum. Aí, se manda bem no R1, já vai direto pro LFA e no LFA já está sendo visto pelo UFC, né? Então é possível construir uma carreira aqui e fazer dar sentido àquela frase de Brasília para o mundo, literalmente, né? Lutar aqui e amanhã, né, estar nos maiores palcos aí do mundo.
17: Fala um pouquinho de perfil, porque a gente está aqui com dois perfis diferentes de atletas, né? A gente tem aqui o Herbert, que é um perfil mais contido, né? Mais calmo e tal, e o Gabriel é um perfil mais agitado, porque você vê que eu vou lá para resolver, né? Que tem mais. Como é que vocês acham? Porque as pessoas elas têm uma visão muito, não só do atleta de MMA, mas os atletas de outras artes marciais, as pessoas têm uma visão muito ainda estereotipada, né? Acha que é um cara extremamente violento, que não sei o quê, e é completamente ao contrário. Eu falo isso porque eu também pratico arte marcial e eu falo assim, é uma coisa completamente contrária. Queria que vocês explicassem um pouquinho como é que é o dia a dia de vocês, como que as pessoas veem vocês e como que, por exemplo, como que é o Herbert no dia a dia? Ele é um cara violento, é um cara explosivo? Como é que é o Herbert?
1: Ixi, eu sou bastante calmo. Eu, até a galera me critica muito que eu não posto muito no meu dia a dia, eu sou meio desligado de rede social. Até a galera tava rindo que eu falei que ia vir pra entrevista na rádio. Aí eu falei, mano, ainda existe rádio?

0: Então eu sempre vivi uma vida muito regrada, tanto que hoje me incomoda eu sair da rotina. Então, e também sou faixa preta de jiu-jitsu, faixa preta de luta livre, sou grau preto de muay thai. Então eu tenho noção do que a violência pode gerar e também isso que aconteceu com meu irmão. Porque eu sei a dor de, por exemplo, eu não conseguiria me perdoar se eu causasse mal a alguém. Eu sei como é que minha mãe ficou, como é que eu fiquei. Então, eu sempre penso nisso também. Então, eu sempre evito confusão, sou um cara bem tranquilo. Na hora da luta também, sou bem tranquilo também. É igual os caras falam, eu não posso vender algo que eu não sou, né? Eu sou esse cara, eu vou lá e resolvo só.
1: Na hora da luta, você é um cara mais... Agora, a gente queria contar um pouquinho de histórias, histórias relacionadas com as artes marciais, com os esportes de luta, né? E o Gabriel contou aqui a história dele, né? Um pouco sobre a história dele. Vocês ambos são professores, devem ter no dia a dia muito material humano, como a gente fala, né? De pessoas, histórias diferentes, ocasiões diferentes, situações diferentes. Eu queria saber de vocês, a pergunta para os dois, vou pedir para cada um responder um de cada vez. Qual que é a importância do esporte de luta, de todos os esportes de luta, para mudar a vida das pessoas, tanto de pessoas que saem da droga, pessoas que saem de situações difíceis, pessoas que saem do crime. Começando aqui pelo Herbert, para você, qual que é essa importância do esporte de luta? Porque muitas pessoas têm esse estereótipo, luta, violência, não, muito pelo contrário, a luta, ela disciplina, ela traz essa coisa diferente para as pessoas, né? Como é que é a importância disso, para esse tipo de história?
0: Então, eu moro aqui em Brasília, já tenho eu vim pra cá com 7 anos, então ali sempre foi muito perigoso, né? Então eu acredito muito em projeto social. Querendo ou não, eu vim do, né? Eu vim do Formando os Campeões lá do São Sebastião e tinha uns treinos toda terça e quinta, né? Então lá a gente já viu muito moleque se perder, moleque ser preso, uns pararem, outros formar família, outros virarem trabalhador, outros se formarem, igual tem muito. Alguns virar lutadores profissionais. Então, eu acompanho bastante essa história, né, da vida brasileira, né, que aqui no Brasil é muito difícil, não só aqui em Brasília, né, mas em todo canto. Eu acredito muito no projeto social, porque como eu tinha aquilo como válvula de escape e sempre tinha que estar lá no horário, tinha tudo certinho, e meio que a gente via aquilo, né, a gente via nosso professor também, que competia. Então a gente sempre teve esse espírito de competição e viu o esporte como meio de sair daquilo, né? Dar uma vida melhor para a família, uma vida melhor para você. Você poder viajar, igual eu já consegui viajar para fora do Brasil, por meio da luta, né? Se fosse normal, eu acredito que seria muito difícil, né? E também teve esse acontecimento que aconteceu com meu irmão também, que me devastou muito. E eu acredito que o MMA, por exemplo, o meu irmão, eu sempre falo que o meu irmão deixou deixou uma herança pra gente, né? Que é essa coisa da luta, né? De ir lá lutar. E o MMA é isso, eu, meu pai, minha mãe, a gente respira o MMA. Então a semana da luta, o dia da luta, poder ir lá lutar. Poder relembrar o meu irmão. Então toda luta é um acontecimento, né? Então quando meu irmão faleceu, tinha um projeto social ainda, então muito tempo eu tive suporte, não só do projeto, mas a galera do meio da luta me abraçou e foi me levantando. E também eu tive colegas também que se perderam no meio do caminho, mas também lá também teve muitos que se formaram, hoje são formados, hoje têm família, são faixa pretas, não são competidores, mas vivem o lifestyle da luta, que eu acredito que o projeto social traz isso para a pessoa, né? Ela vê ali como um propósito e não se perder no meio do caminho, né? Seguir essa trilha, né?
1: Bacana. E você, Gabriel, como é que você vê? Você contou um pouco da sua história aqui pra gente. Como é que você observa o esporte de luta, o MMA e outros esportes, todos esses esportes de luta, como um impulsionador para tirar as pessoas de situações difíceis, né?
2: Cara, o esporte, ele é uma ferramenta incrível, né? Porque, como eu te disse, ele pode salvar as pessoas de diversas situações diferentes, né? Não dá para citar um caso ou outro, né? Como você falou, eu sou professor também, então diariamente eu recebo na minha academia vários alunos com várias demandas diferentes, né? E inclusive, né, queria deixar bem claro, algumas pessoas pensam que o treino a luta tem que lutar, tem que ser lutador. Na verdade, a minoria, né, é bem minoria mesmo, quer levar isso para

0: vida, né, de forma profissional. Então eu recebo alunos que têm suas profissões, têm sua família, e às vezes estão ali por um hobby, às vezes é uma válvula de escape, né? Então é muito bom também poder usar o esporte, né, para ajudar outras pessoas, assim como fui ajudado, né, e sou ajudado através do esporte. A minha vida virou assim completamente, né? Hoje, cara, eu tenho planos, tenho sonhos, e construí minha família dentro do tatame, né? Conheci minha esposa através da luta. O nosso filho cresce no tatame já.
1: Nesse ambiente.
0: E, cara, é algo que vai muito além do físico, sabe? A luta é uma escola. Muito do que você aprende no treino ali, você pode aplicar na vida. Então, às vezes, você passa por situações difíceis no treino, por situações boas, frustrações, alegrias, enfim. É uma verdadeira escola, né? E é uma ferramenta aí de inclusão, né? Eu já treinei com atletas de alto nível, portadores de necessidade, aí, algum espectro, com deficiência física também. E, cara, é isso, é uma máquina de salvar vidas.
1: E vocês acham que é possível afirmar que o esporte, ele salva vidas, né? Uma coisa, ambos de vocês concordam com essa afirmação?
0: Com certeza, eu tenho quase certeza.
1: Sim. E vocês acham, por exemplo, você viu no projeto social? O projeto social é uma coisa muito importante dentro da... O projeto social para vocês é uma possibilidade de reduzir a violência, por exemplo. Em cidades que no Distrito Federal são muito violentas, né? E São Sebastião, sei lá, são duas cidades que são conhecidas de alguma forma por algum grau de violência. Vocês acham que o esporte pode reduzir a violência nesses locais?
2: Ah, eu acredito que sim, tanto que na minha época eu lembro que lá onde eu morava, a maioria dos meninos, em vez de ficar na rua, ia treinar jiu-jitsu. E lá no São Sebastião sempre teve essa violência assim de briga de gangue e tudo. E hoje lá ainda mais tem mais projeto social. Então você vai no projeto, as criancinhas já começam a treinar. Tem kimono, tem tudo. E não só um projeto, lá tem vários, né? Então, eu acredito em todo o esporte, até futebol, escolinha. Eu já joguei futebol, lutei karatê, todos. Eu acredito em tudo. Porque se salvar um,
1: tá valendo.
2: Já tá valendo.
1: O esporte de luta, por exemplo, jiu-jitsu, tem uma demanda ali financeira. Tem que comprar um kimono.
2: Muito caro. Né? Muito caro.
1: Aí o outro esporte no boxe, o cara tem alguns investimentos. Então, pra você, Gabriel, o projeto social, que é o que recebe ali um recurso, um aporte pra poder fazer esse trabalho, é importante?
0: Com certeza, né? Inclusive, eu já trabalhei com um projeto social também. Já tive à frente aí de um projeto com vários garotos aí por bastante tempo. Inclusive, já levei alguns garotos pra lutar Muay Thai. Tive que dar uma pausa nesse trabalho, justamente pela falta de incentivo, né? Eu vou ter que me ajudar primeiro, mas futuramente eu penso em voltar pra essa missão aí de ajudar outras pessoas. E, cara, como você falou, né? Incrivelmente, nessas cidades que tem um índice maior de violência, de criminalidade, que é um pouco mais menos vista, na verdade, né? São de lá que, na maioria das vezes, saem os maiores talentos, né? São os maiores celeiros ali de talentos, como o Ebert falou, não só na luta, mas o quantos artistas nós temos aqui no Distrito Federal, né? Temos vários representantes de várias cidades, uns que se destacaram na música, outros se destacaram no futebol, outros na luta, enfim, em várias modalidades, né? Então, eu acho sim que quanto mais projeto social, melhor, mais gente vai estar sendo ajudada.
1: Agora eu vou entrar numa polêmica aqui, né? Agora não pode ficar só na polêmica. O esporte de luta é um esporte que realmente quem tá no tatame, quem tá no ringue, tem que saber o que tá fazendo, senão não vai pra frente, né? E diferente de outros esportes, vocês acham, por exemplo, vocês são dois exemplos de que deram luz pro esporte de lutas, né? Muita molecada aqui dentro da periferia começou e tal. O futebol já tá acontecendo um movimento de que raramente hoje você tem um atleta que saiu da periferia, e esses caras que saíram da periferia e hoje são atletas são realmente excelentes atletas, porque o cara viveu um sofrimento e hoje ele não quer sair dali, né? Mas hoje tem um movimento, principalmente no futebol e no esporte, que o cara cresce ali num local mais, numa condição melhor, tem um investimento maior de suplemento, de educação, tal, tal, tal. E esse cara chega lá no topo do esporte. No esporte de luta, quando chega lá no topo, é possível o cara que saiu lá, o cara que sofreu pra caramba, que lutou lá no começo, se ele chegar lá em cima com um cara que não sofreu tanto, que foi sempre mais, teve essa condição melhor, você acha que o esporte de luta, vocês acham que o esporte de luta, ele é mais, vamos ver o que vai dizer, ele é mais seletivo nesse sentido?
2: Cara,
1: então, na verdade tá aí,
2: né? É, na verdade, a resposta já tá aí, é, né? Mas o, por incrível que pareça, a maioria dos lutadores, grande parte, não vou generalizar tudo, é, vem de uma vida sofrida, né? De uma família, alguns é criado só pela mãe, ou só pelo pai, ou igual no meu caso, que eu tenho a sorte de ser criado pelo meu pai e pela minha mãe, que já estão juntos há 34 anos, né, mãe? 34 anos, então meu pai sempre falou isso pra mim, que quando ele soube da gente, ele ia cuidar da gente, e algumas coisas compensam a outra, né? Por exemplo, eu acredito que, por exemplo, eu não quero voltar pra onde eu tava, fazer igual o Poatan, não quero voltar pra borracharia, né? Mas o atleta tem isso, né? Mas também você não pode, por exemplo, um cara no futebol que a gente vê bastante nisso, o Kaká, todo mundo sabe da história que quando tinha muitos atletas que ficavam lá no São Paulo, iam pra casa dele jogar videogame, lanchar, a mãe dele dava guarita pra todo mundo, então era um cara assim que ajudava os outros que não tinha estrutura, ficava longe da família, era ruim, então é um cara assim pra gente ver como exemplo, né, que chegou, foi o melhor do mundo. Agora na luta, assim, a maioria vem dessa vida sofrida, né, quer lutar pra ganhar um dinheiro a mais, pra subir de vida, igual esses dois irmãos que eu te falo, cara, eu acompanhei a história deles desde o começo. O samurai, meu pai conta pra mim que ele, na academiazinha pequena, foi acreditando nos irmãos dele até conseguir colocar eles no UFC. Então ele, pra mim, ele já, a minha visão deles é que eles já vieram sofrido e conseguiram chegar no UFC. Então, pra mim, já tem aquela visão de que eu posso chegar também. Então, é muito aleatório, né?
1: Os atletas de ponta, de luta, né? Sim, a todos, é assim, pode dizer que todos tem essa história. O cara saiu de um sofrimento.
2: É.
1: Talvez o esporte de luta tenha essa pegada, né? De não permitir que o cara que não passou por uma privação, não passou por um problema, consiga ser tão resiliente, né? O Gabriel pode contar isso pra gente, né? Essa questão da resiliência que a luta traz pra pessoa, né?
0: É, então, e completando sobre isso aí que você falou, muitas vezes não depende só do talento. Você conseguir ser visto, chegar pra competir em alto nível, né? Aqui no Brasil a realidade é essa, onde a maioria dos lutadores vem de uma situação difícil, muitas vezes financeiramente e tal, mas se você for olhar no cenário mundial, em alguns outros países tem alguns casos que o esporte de luta já é incentivado desde a escola, então a gente vai chegar no UFC e vai ter que enfrentar esses caras que cresceram assim, com uma outra estrutura, uma outra cultura, entendeu? Mas, pô, eu acho que a raça do brasileiro, né, compensa isso. E é claro, luta é luta, né? Tudo pode acontecer, mas a gente pode olhar aí no UFC hoje grandes brasileiros, né, se destacando. E sobre o que você me perguntou agora da resiliência, a luta de forma geral é isso, né? Porque se a gente for olhar grosso modo, se a gente for tirar as câmeras, as luzes, a plateia, é uma briga com horário e local marcado. A nossa diferença é que é na frente de todo mundo, né? Então, se for olhar de forma racional, é um cenário completamente desconfortável, eu diria, para algumas pessoas, né? Mas para a maioria dos lutadores, eu tenho certeza que já enfrentaram desafios muito maiores, né, na sua vida. E então aquilo ali é algo bom de sentir, é uma adrenalina boa, um momento bom.
1: E falando sobre isso, justamente, como é que é essa rotina de vocês? Eu queria começar pelo Everett. Me fala como é que é o dia a dia, o dia do Everett de preparação. Você falou que você tinha o treino 10 da manhã, teve que cancelar pra poder estar com a gente, você não gosta de sair da rotina, mas fala pra gente como é que é a sua rotina do dia a dia, principalmente nesse período aí de preparação do campeonato.
2: Então, eu levo a mesma rotina desde 2010. Eu sempre, só mudou porque eu ia pra escola, né? Mas eu sempre ajudava, meu pai é marceneiro e minha mãe é costureira. Aí o meu pai, eu sempre brinco com a galera que meu pai liberava a gente, falava, pai, eu vou lutar tal lugar. Ele liberava pra poder correr, poder treinar, então meu pai sempre teve essa coisa. E também eu comecei a dar aula também, então eu divido meus horários. Sempre treino pela manhã, faço preparação física à tarde e treino à noite. Então eu sempre sigo essa rotina e ajudo meu pai na marcenaria também, quando ele tem algum serviço muito grande. Eu sempre tô ali ajudando ele. E o meu foco total sempre foi a luta, né? Então eu respiro luta. Tanto que eu já sou graduado em várias artes marciais. Então é muito tempo a mesma rotina, né? Então eu sou bem metódico nisso, né? Então, aí igual eu falei, eu, mesmo com luta marcada, eu vou lutar na sexta, da sexta-feira que vem, do dia 31. Na segunda-feira eu sigo minha rotina normal.
1: Nada muda.
2: Dá aula, treinar, e segue o normal.
1: Gabriel, como é que é a rotina do dia a dia?
0: Cara, é uma guerra, igual eu te falei. É cansativo, mas pra mim é um privilégio, né? Tá cansado de fazer o que eu amo, de correr atrás dos meus sonhos. Meu dia começa bem cedo, cara. Eu acordo, geralmente dou uma aula pela manhã, faço treino de preparação física. Depois eu vou pro meu treino principal, que inclusive hoje eu também tive que adiar pra estar aqui, que acontece agora nesse horário. Não, mas tudo bem, eu gosto da semana da luta.
2: Por uma boa
0: causa. Exatamente. Então, tenho esse meu treino. É, cada dia da semana é uma modalidade específica, né? Mas é um treino bem intenso. Né? Aí, pô, tem um descanso ali curto, mas logo após já tenho outros compromissos com fisioterapia, tenho que dar outras aulas. Aí, como falei, sou pai, sou marido, então. E eu já falei várias vezes. Isso. E pô, como minha família também vive a luta, é um dia integralmente dedicado pra isso. De certa forma ali, quando eu não tô lutando também, a gente gosta de assistir luta em casa, então.
1: Vem nesse mesmo ambiente.
0: Exatamente.
1: Herbert, queria saber pra você qual foi a sua luta mais marcante dos seus lutas, do seu card aí, dessas 22 que você já fez, qual foi a mais marcante do seu card?
2: Cara, a mais marcante foi quando eu lutei na Filadélfia, que é onde tem a escada do Rock Balboa. Aí eu sou muito fã do rock, né? Porque o meu irmão assistia e o meu pai sempre alugava as fitas, botava a gente pra assistir Django, que é filme de faroeste, Bruce Lee, e eu sou muito fã do rock. Aí eu, na minha loucura, eu só perguntei pro meu empresário, vai ser onde a luta? Ele falou, vai ser na Filadélfia. Só que eu não perguntei com quem. Aí depois eu descobri que eu ia lutar com um russo, invicto, lá na casa dele. Aí eu só lembrava do filme do Rock, né? Porque o Rock, pra vingar o Apollo, ele luta com o Ivan Drago lá na Rússia. Mano, aí eu ficava viajando, mano, tô igual o Rock, vou treinar aqui igual, vou quebrar esse bicho lá na casa dele. Aí eu lutei com esse cara chamado Alexander Kestovsky, ele é russo, ele era invicto, 9-0, fui lá, a gente saiu na porrada 5 rounds. Dominei ele todos os rounds e me tornei campeão do Cage Fury na até 135 libras, que é até 61. Então, acho que foi a luta assim mais. Eu já tive várias lutas, mas essa eu me lembro bastante. Aí depois da luta eu fui lá na escadaria, corri. Aí eu sou tão burro que o cara filmou e eu apaguei o vídeo. Eu não tenho vídeo subindo na escadaria lá. Aí eu lembro dessa luta até hoje. Eu tenho umas fotos lá também. Foi muito marcante porque o meu mestre só tava nós dois lá, junto com o meu empresário, o meu antigo empresário, o Lucas Lúticos, e a gente tava lá sozinho, e aquele bando de russo lá, a gente não entendia nada que eles falavam, então essa luta foi bem marcante.
1: Bacana. E o Gabriel, qual que é a luta mais marcante da sua carreira?
0: Cara, é muito difícil falar, porque cada luta é única, né? E, pô, cada luta tem uma história ali por trás, nos bastidores, e eu já lutei lesionado, por exemplo, já lutei doente, com febre, já lutei muito bem contra grandes nomes, onde eu era zebra e já ganhei de diversas formas diferentes, então é difícil mencionar uma, né? Eu poderia falar um pouco sobre todas, mas também eu ia estender muito, mas eu quero dizer que a mais importante, pelo menos, é a próxima, no dia 31 de julho. É nela que eu tô pensando todos os dias e é ela que é a que me interessa agora.
1: Poxa, bacana. Eu queria saber pra vocês, assim, tá falando de futuro, como é que o Herbert se enxerga daqui 5 anos?
2: Cara, eu tenho um propósito de... Tanto que já me foi oferecido outros eventos. Cara, só que, tipo, era o meu irmão, tipo, em 2009, eu até brinco com ele, aquele maluco, ele falava de UFC. Ele falava, vou lutar UFC. Aí eu não entendia, nem, eu não sabia nem o que era UFC. Igual as pessoas perguntam pra mim até hoje, alguma galera, você é faixa preta de UFC? Aí eu vou, né? Eu falo, eu sou faixa preta de UFC. Aí eu faixa preta de jiu-jitsu, aí eu falo, faixa preta de luta livre. Mas, então, esse era um sonho do meu irmão. Tanto que com o cartel que eu tenho, eu poderia lutar outros eventos. Mas é igual eu falo pra minha mãe e pro meu pai. O meu propósito que eu fiz com o meu irmão, que até o nome dele, eu tô falando tanto dele aqui, o nome dele é Hércules. Então, ele era um cara, tipo, visionário à frente do tempo dele. Então, eu, tanto que, ó, meu cartão é 19.2. Eu acredito que o meu irmão ia ter um cartão melhor do que o meu. Porque eu sou tipo o Rock Lee do Naruto. Eu treinei pra ficar bom. O meu irmão não, era um dom natural. Era um dom natural. Tanto que não era certo o que ele fazia, mas quando ele brigava, ele subjugava as pessoas rapidão. Era um cara que tinha aquele pensamento de fazer rápido, ia lá, lutava, ganhava. Então, o propósito dele era o UFC. Então, eu abracei isso pra minha vida e tô até hoje. Eu queria assinar com o UFC, mas eu entendo que a vida não é um arco-íris. Então, eu, tipo, minha vida não é isso. Então, tanto que eu sigo minha rotina. Se acontecer, cara, vai ser muito importante, tanto que o Paulo Portillo, que é esse uruguaio que eu vou lutar, ele tem um cartel tão grande quanto o meu, que é 17 vitórias, 4 derrotas. Eu acredito que uma vitória boa sobre ele, cara, pode, os matchmakers podem olhar, o meu empresário pode me oferecer lá, posso ir pro contender, alguma coisa, né? Eu acredito sempre em Deus, né? E que ele não ia botar um propósito no meu coração que ele não pudesse cumprir, né? Eu não acredito que eu ganhe 19 lutas e morrer na praia, né? É, e é isso, né? Esse é meu propósito. Meu propósito principal é continuar lutando e ver se eu consigo entrar no UFC. E o que vier é lucro.
1: E o Gabriel, como é que você vê daqui 5 anos?
0: Cara, daqui 5 anos eu me vejo com várias metas alcançadas, né? Porque se eu for olhar para 5 anos atrás, tudo que eu vivo hoje era um sonho ainda, era muito distante. Então, se eu continuar trabalhando, fazendo as coisas da maneira que eu venho fazendo, né, as coisas vão acontecer no tempo de Deus, é claro, mas o que me deixa tranquilo é que eu estou fazendo a minha parte, né? E, pô, assim como o Herbert, meu sonho é estar no UFC. E digo mais, eu acredito que ainda esse ano eu esteja lá já, né? Vou fazer uma excelente performance agora no dia 31 de julho e vai estar todo mundo olhando e quem sabe, né? Vou ficar sempre com o telefone do lado, esperando a ligação, porque eu tô pronto, cara. Eu sou o produto que o UFC quer, eu sou a cara do UFC, entendeu? Eu entrego luta, eu gosto de me vender, né? Eu tenho personalidade, eu sou invicto, sou novo. Vai abrir portas, eu tenho certeza, né? Essa próxima apresentação aí vai ser um divisor de águas e, se Deus quiser, depois dela, estarei aí no Contender ou no UFC.
1: Bacana. Vamos falar então do desafio do G31. Dia 31 agora, tem o LFA 238. Eu queria que vocês convidassem o nosso público a participar, começando pelo Herbert. Faça aí o seu convite para que a galera possa ir lá assistir a sua luta, as demais lutas do evento.
2: Então, galera, eu vou estar lutando aí o LFA 238 aqui em Brasília, fazer a luta principal. Já é a minha segunda vez fazendo o evento principal do LFA, mas agora aqui em Brasília. Vou lutar com o uruguaio, o Paulo Portillo. A gente vai fazer uma luta boa aí, vou dar meu melhor. Eu acredito muito no meu treinamento. Eu tô a vida toda nessa parada de lutar e eu acredito que esse é meu momento, que eu vou chegar lá, vou fazer uma boa performance e eu preciso ganhar, né? O lutador tem que ganhar. Não tem essa parada de, se eu não tenho aprendizado. O cara precisa ganhar porque exporta para outro evento. Igual, nosso objetivo é o UFC. Então, o UFC, quanto menos derrota, melhor. Quanto vitórias impactantes. Então, eu tenho um cartel de 13 finalizações. Eu acabei minhas lutas tudo no primeiro round, praticamente. Eu só fui pra decisão 4 vezes. Então, eu sou um cara que finaliza. Tipo, eu sou o cara que vou lá e resolvo a luta. Eu não sou um cara muito de falar do meu adversário, igual eu já olhei um pouco sobre o Portillo. Eu sei que ele tem finalização igual eu, mas eu acredito muito no meu jiu-jitsu, na minha luta livre, na minha parte em pé, no meu boxe, no meu Muay Thai. E vou chegar lá e vou arrebentar. E fora a galera aqui de Brasília, né? Que vai ter 8 representantes. Meu irmão, a galera aqui é boa de porrada. Vocês podem esperar só vitória e vamos aí meter a porrada nessa galera.
1: E Gabriel, qual o convite pra galera aí? O que você promete pra gente nesse evento no dia 31?
0: Então, galera, eu gostaria de convidar a todos pra prestigiar o LFA 238 no dia 31 de julho, né? Na sexta-feira. Posso falar por mim, né? Vou entregar um grande show. Quem já me viu sabe que eu cumpro o que eu falo, tô me preparando para isso, né? O meu adversário também pelo que eu sei sobre ele, é um cara guerreiro, né? Por estar nesse evento, eu sei que é de alto nível, mas, cara, vai me enfrentar, né? E, pô, se ele entrou no meu caminho, eu vou ter que tirar. E espero poder contar com a torcida de todos vocês mais uma vez. Sempre que eu luto aqui em Brasília, a galera me abraça, a galera vai lá torcer. E só quem vai ganhar são vocês, né? Além de mim e do Herbert aqui, teremos vários outros representantes aqui da nossa capital. O evento é gratuito, né? Temos os ingressos disponíveis aí no Simpla, né? Vocês podem procurar também pelo Instagram do LFA, @LFABrasil. No meu Instagram, tô sempre passando, postando lá também, @GabrielViniciusMMA. E lá vocês vão encontrar o link que vai direcionar vocês para o ingresso. Basta trocar o ingresso por 1 quilo de alimento lá na entrada do evento e prestigiar esse grande show, né? Que é um dos maiores eventos do planeta. E espero poder encontrar todos vocês lá.
1: Lembrando que o evento vai ser no Central de Brasília, né? Se quiser vir na próxima sexta-feira, então, dia 31, vai estar lá o evento aqui no Nilson Nelson. Eu vou fazer aqui uma parte final da nossa entrevista, que é um bate-bola, jogo rápido. Como vocês estão dois, eu vou falar a palavra e o Herbert fala, o Gabriel fala a resposta da palavra. É uma palavra e vocês falam o que vier na cabeça.
0: Rapaz.
1: Vamos lá.
2: Rapaz, até mesmo.
1: Primeira palavra, Brasília.
2: Luta.
0: Casa.
1: MMA.
2: Vida.
0: UFC.
1: Família.
2: Mãe.
0: Filho.
1: Disciplina.
2: Resiliência.
0: Luta.
1: Medo. Medo, Gabriel.
0: Só dos castigos de Deus.
1: Vitória.
2: Vitória. Finalização.
0: Mais de uma palavra. Minha próxima luta.
1: Derrota.
2: A maior derrota é o medo. Medo.
0: Meu adversário.
1: Pra ele.
0: É, exatamente.
1: Sacrifício.
2: Cotidiano.
1: Dia a dia,
0: recompensa, eu associo que o sacrifício tem uma recompensa.
1: Um soma.
2: Ah, UFC.
0: Certo? UFC.
1: UFC também. E aí outra palavra é UFC. O que você tem que falar do UFC?
2: UFC é isso, cara. É meu sonho.
1: E você, Gabriel? UFC, o que você define?
0: Ah, cara, é minha casa.
1: Gente, muito obrigado pela participação de vocês aqui no nosso A Cidade é Sua de hoje. Hoje nós conhecemos um pouco mais da história de dois atletas que carregam o nome de Brasília para o mundo. Mais do que competir dentro de queijo, o Herbert Souza e o Gabriel Vinícius representam milhares de jovens que encontraram nas artes marciais oportunidade de transformação, disciplina e esperança. O esporte mostra diariamente que pode mudar destinos, abrir portas e construir cidadãos. Fico o convite para todos acompanhar o LFA 238, Distrito 1, no dia 31 de julho, agora na Arena BRD Nilson Nelson, além de prestigiar também grandes combates. O público ainda participa de uma ação solidária, né? Contribuição, doação de alimentos. Tem também uma agenda da semana, né?
2: Tem,
1: uma
2: tem.
1: Agenda da, e... que vai rolar na semana, parece que tem treino aberto pra mulherada.
2: Tem, tem. Ó. Né? Galera, vai ter a semana toda vai ser de evento. Então, ó, na segunda-feira, às 7 horas, tem o treino aberto, que é o treino de defesa pessoal para as mulheres. Na terça vai ter a palestra motivacional, que é às 3 horas. E na quarta vai ter o R1, que a gente estava falando, que é uma porta. E vai ter as lutas, duas lutas profissionais e o resto amador, que é a galera que vai performar bem e vai pro LFA. E na quinta-feira vai ter a pesagem cerimonial, que é as encaradas, que vai ser 1 hora da tarde. E na sexta-feira, dia 31, a partir das 5 horas, tem um card preliminar e às 21 horas o card principal, que é as lutas do LFA. E você retirar seu ingresso lá no Simpla, que vai ter no link do LFA Brasil, no link do Instagram do Gabriel, no link do meu Instagram, Herbert Indio MMA. Tem lá o link lá também, é só retirar o ingresso e levar 1 quilo de alimento. E você pode participar dessa semana toda.
1: Gente, mais uma vez, obrigado pela presença de vocês. Deixei para palavras finais, né, deste primeiro.
2: Ah, galera, eu só queria agradecer a cada um que me ajudou nessa jornada, é muito tempo, a galera lá do São Sebastião, a galera lá da Constrito, da Bonfim, a galera lá do Bianchi, os meus patrocinadores que não me cobram tanto, eu sou meio a esmo esse negócio, mas tem uma galera lá que me ajuda e vão lá, que eu vou presentear vocês com uma bela vitória, eu vou dar meu melhor, vou fazer meu melhor. E essa vitória fica em Brasília, fica no Brasil e vamos pra cima.
1: Gabriel?
0: Então, queria agradecer aí, primeiramente, aí pelo espaço aqui, né? Pela oportunidade de poder compartilhar um pouco da minha história e convidar a galera para ir lá prestigiar o meu trabalho no dia 31 de julho. Né? Agradecer a todos que estão envolvidos aí, diretamente e indiretamente, né? No meu sonho, na minha preparação, a todos os meus parceiros de treino, meus treinadores, a minha mãe. Eu fui criado pela minha mãe sozinho, minha mãe sempre acreditou em mim, sempre me apoiou. Né, já passou muito perrengue comigo e hoje eu tô dando muito orgulho para ela. Inclusive, ela ficou muito orgulhosa quando eu falei que vim aqui hoje. Agradecer aos meus patrocinadores também, aos meus alunos, né, Strikers Family, a Ace Academia, Refic, Crio Health. E dizer também que ainda temos vagas aí disponíveis para patrocinadores, né? Caso alguém queira associar a sua marca a um lutador campeão, prospecto, promessa e próximo lutador do UFC, basta entrar em contato comigo e tamo junto. Até no dia 31 de julho.
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6: 2:01, bom dia. A defesa de Jair Bolsonaro informou ao Supremo Tribunal Federal que o ex-presidente não autorizou o uso de sua imagem e voz em um vídeo feito por inteligência artificial exibido na convenção do PL. Os advogados afirmam que Bolsonaro não teve contato com os organizadores do evento por causa das restrições impostas pela justiça e pedem que o Supremo aceite as explicações apresentadas. O governo brasileiro criticou a decisão dos Estados Unidos de manter o Brasil na lista de países considerados uma ameaça à segurança nacional americana. Em nota, Planalto classificou a medida como sem fundamento, reafirmou a soberania do país e disse que as instituições brasileiras atuam dentro da Constituição. O chanceler Mauro Vieira se reuniu com o embaixador Júlio Bittelli para discutir a crise diplomática entre Brasil e Argentina. O governo avaliou como positivo o gesto recente das autoridades argentinas, mas decidiu manter o embaixador em Brasília enquanto acompanha os próximos desdobramentos da situação. O PSB aprovou a coligação que apoiará a candidatura de Lula à reeleição e confirmou Geraldo Alckmin como candidato a vice-presidente na chapa. A decisão foi tomada durante a Convenção Nacional do Partido em Brasília. O PSB também aprovou a composição da coligação e definiu os representantes responsáveis pelos trâmites da campanha eleitoral. Eduardo Bolsonaro disse concordar com as críticas do presidente argentino Javier Milei ao governo Lula e ao ministro Alexandre de Moraes. Em entrevista ao jornal argentino La Nación, Eduardo também defendeu a atuação de Flávio Bolsonaro nos Estados Unidos. Fez críticas ao governo federal e afirmou esperar que o senador vença Lula nas eleições presidenciais. E a dívida pública do Brasil subiu 2,6% em junho e chegou a 9 trilhões e 300 bilhões de reais, segundo dados do Tesouro Nacional. O aumento foi provocado principalmente pela emissão de novos títulos e pela incorporação dos juros da dívida. Os recursos são usados pelo governo para financiar despesas e pagar compromissos financeiros. 2:04 pelo horário de Brasília. Muito bom dia a você que sintoniza a TMC. O Brasil criou 145 mil empregos com carteira assinada em junho, segundo o novo Caged, resultado acima das expectativas do mercado. O setor de serviços liderou as contratações, seguido pela agropecuária e pelo comércio. O desempenho do mercado de trabalho também será acompanhado pelo Banco Central na próxima decisão sobre a taxa Selic. O Federal Reserve manteve os juros dos Estados Unidos e registrou a maior divisão interna entre seus dirigentes desde 2016. presidente do FID, Kelvin Warsh, afirmou que o Banco Central vai reduzir os sinais antecipados sobre os próximos passos da política monetária e reforçou que as decisões continuarão sendo tomadas com base em um conjunto mais amplo de indicadores da economia. No noticiário internacional, pelo menos 13 pessoas morreram após um terremoto de magnitude 7,1 atingir o sul do Japão. Equipes de resgate seguem em busca de sobreviventes entre os escombros. Mais de 260 mil pessoas foram orientadas a deixar suas casas. O tremor provocou desabamentos, deixou milhares de imóveis sem energia e as autoridades alertam que o risco de novos terremotos e deslizamentos de terra. O Irã rejeitou a proposta de Omã para dividir o controle do Estreito de Hormuz e afirmou que a rota deve permanecer sob domínio iraniano. A Guarda Revolucionária informou ter interceptado petroleiros no Estreito enquanto novos conflitos entre Irã, Estados Unidos e aliados voltam a pressionar o preço do petróleo. Vamos à previsão do tempo para todo o país nesta quinta-feira. Curitiba, o dia é nublado, mas o sol aparece de vez em quando. Não chove. Máximas de 23 e mínimas de 13 graus. Em São Paulo, a quinta é de muitas nuvens o dia todo, com abertura de sol. Não chove. Máximas de 24 e mínimas de 15 graus. No Rio de Janeiro, o sol aparece entre nuvens, pancadas de chuva à tarde e à noite. Máximas de 28 e mínimas de 18 graus. Já em Belo Horizonte, o sol aparece entre nuvens e não chove. Máximas de 29 e mínimas de 15 graus. Em Brasília, é o dia de sol com aumento de nuvens a partir da tarde, mas não chove. Máximas de 28 e mínimas de 17 graus. Para fechar em Recife, faz sol com chuva de manhã e diminuição de nuvens à tarde. Máximas de 29 e mínimas de 21 graus. 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
7: Olá, olá, sejam muito bem-vindos ao Corre TMC. Quem cedo madruga já correu 2 quilômetros, eu sou Mirelle Moschella. Que bom que você tá aqui com a gente. Você tá indo pro seu longão? Você tá indo pra sua distância mais curta hoje? Não tem problema. O importante é você tirar o popô deste sofá e fazer alguma atividade física, fazer um exercício, porque a mente, a alma e o corpo, todos eles agradecem. E quem sempre está fazendo os seus 5 quilômetros toda semana, firme e forte, é ele, o meu parça, André Galvão.
8: E aí, Mimi, tudo bem?
7: Bem?
8: É, tô devendo essa semana, viu?
7: Ixi.
8: Essa semana tô devendo, mas cumprirei a missão.
7: Mas sabe que eu acho que é natural também você ficar devendo uma semana?
8: É.
7: Poxa, isso quer dizer que o corpo também dá sinais, né?
8: É, na verdade, quer dizer que a gente tá trabalhando pra cacete e não tá tendo tempo.
7: Pô, eu tô aqui tentando fazer uma mega reflexão bonita, né?
8: É muito pra jogo, dizer. Mimi, é muito jogo, é jogo demais, Mimi, é sai tarde, é aquele negócio.
7: Sem contar, a Copa do Mundo já passou.
8: Então, por isso.
7: Ixi, aí é muita coisa.
8: Mas a gente chega lá nos 5, nos 10, não, nos 10 não, tô brincando. Mas tá chegando novembro, né, Mimi?
7: É, pois é, tá chegando novembro, calma. A gente tá, né, julho, agosto, mas tá chegando novembro, que é a nossa corrida. Nós combinamos, finalmente, depois quase um ano quase.
8: Vai dar um ano. Vai dar um ano.
7: Porque a gente começou aqui no Corre TMC em outubro.
8: Então vai ser por isso.
7: De 2025, então novembro de 2026 faremos, então, essa nossa primeira corrida Together. Não sabemos ainda a distância.
8: De aniversário do Corre TMC. E nós vamos fazer o seguinte: nós vamos chamar toda a turma.
7: Geral.
8: É, vamos chamar geral a galera do Corre TMC. Vamos ver se aparece uns loucos lá.
7: Ah, eu acho. E disseram que vai ter cupom também pra essa corrida pra galera.
8: Aí
7: eu quero ver. Agora, falando em desafios. Meu Deus, o que é o nosso convidado de hoje, hein? Pelo amor de Deus, eu estou chocada com a carreira, com a bravura, com o condicionamento físico que ele tem aos 68 anos de idade, tá, gente? Porque olha só, tem gente que corre por performance, tem gente que corre por saúde, mas tem gente que corre porque a corrida virou parte da sua própria existência, e isso é o texto perfeito para você. Então seja muito bem-vindo, Alberto Vanacki.
9: Opa, muito feliz em estar participando bem-vindo aqui do programa de vocês. Sou ouvinte da rádio de vocês há muitos e muitos anos. Que rádio bom. Espetacular, rádio da minha infância.
7: Total,
9: uma das duas grandes rádios da minha infância.
7: Ah, eu imagino. A rádio, né, antes era a Rádio Transamérica, há muito tempo, né? Hoje a turma ainda do esporte, ela é muito forte, referência hoje nas ondas do rádio. Agora, claro, já estamos, né, com a TMC. E o Galvão, eu falo que ele é minha referência aqui da rádio.
8: Ah, para com isso.
7: Manja tudo e mais um pouco de futebol.
8: Tá vendo, Alberto? Ela também tá me chamando de velho. Você viu?
7: Não, mas é verdade. Legal demais.
9: Acho que a idade é um negócio que está mais na cabeça dos outros do que na nossa.
8: Sim.
7: Tá? Perfeito.
8: A nossa está no nosso corpo mesmo, não é, não é na cabeça.
9: Eu acho que se você tem se você busca motivos para ser feliz, você está o tempo inteiro se rejuvenescendo. E é o que eu busco ao longo dos meus anos, o tempo inteiro, sabe? Então isso fez com que eu tivesse essa longevidade no esporte. Hoje eu treino com pessoas muito mais jovens que eu. Eles me ensinam muito.
7: É isso, é aquela troca de experiências também, sim, né? Você aprende muito com os atletas novatos. E os atletas novatos, poxa, não tem nem o que falar, né? Porque sua experiência... Chuta quantas maratonas ele tem no currículo, Galvão.
8: Não, eu vou perguntar. Primeiro, quantos anos você está nessa brincadeira aí?
9: Olha, eu comecei... Há 36 anos eu corro. Porque eu sou eu era um cara apaixonado pela minha primeira esposa. Puta, ela já é falecida, tá? E quando ela ficou grávida, eu, como um bom marido, solidário, engordei 14 quilos, que foi o mesmo que ela engordou. Ela teve um neném e tudo bem, e eu não. Aí eu precisei tomar algumas medidas. Aí eu comecei a andar, a correr, e aí começou tudo. Culpa da minha filha.
7: Há 36 anos. Olha, acabou sendo uma grande inspiração.
8: Anos depois, quantas maratonas no currículo?
9: Eu tô com 64 maratonas no currículo.
7: Pelo amor de Deus!
8: Não, tá devendo, hein? Agora que eu pensei o negócio aqui, tá devendo. São 68 anos e 64 maratonas.
7: Incrível.
9: Então, mas já arrumaram problemas na minha vida.
7: Já?
9: Já. Eu sou atleta Dux. E a Dux me propôs um desafio, que seria o nome até de um segundo livro que eu estou escrevendo, que chamaria 70 aos 70, que seria 70 maratonas aos 70 anos.
8: Perfeito.
9: E ainda a minha nutricionista, para complicar, ela piorou esse desafio. 70 aos 70 com 70
8: Mamãe,
9: quilos.
8: Que legal isso!
7: Eu adorei!
9: Mas eu não sei se eu vou fazer isso, porque eu ainda busco... nós vamos falar daqui a pouco sobre maratona, mas o que me dá estímulo é buscar o melhor tempo que eu posso fazer dentro das minhas condições, são muito piores que há anos atrás. Eu adoro o processo da maratona. Maratona é só a cereja do bolo. Isso. Eu fico feliz de treinar os 3, 4 meses.
7: O ciclo, você gosta?
9: Eu gosto.
7: O ciclo da maratona?
9: Eu tô sempre em ciclo. Eu não sei o que é ciclo, porque eu tô sempre em ciclo.
7: Viu como a gente acha sempre um louco aqui no Corre TMC? São os loucos que correm.
9: Eu acho que ciclo existe, se a gente aprofundando um pouco no assunto, o ciclo é um modismo que foi criado em função de você poder equacionar turma juntos, mas não é exatamente isso que seria talvez o mais importante. Foi um nome diferente dado ao negócio para juntar a gente e ter até uma atividade social, que é bacana, tudo, tá?
7: Agora, sabe o que eu fiquei muito curiosa? Porque a gente já estávamos conversando, né, Alberto, sobre há quanto tempo você corre, há 36 anos, ou seja, isso aconteceu lá na década de 90. E conversando contigo, você me falou de um termo que eu fiz, oi? Eu nunca tinha escutado, vou até perguntar pro Galvão se ele sabe o que era a corrida bate-saco.
8: Não.
7: O que que é isso, Alberto? Que nem eu sei, bate-saco?
8: Eu não sei o que é e tenho um pouco de medo.
7: ao descobrir o significado?
9: Eu tenho acompanhado a Mirella, e a Mirella vai correr toda bonitona, maquiada, maravilhosa, assim como um monte de gente. Quando eu comecei a correr, em 1990, não era nada disso. A corrida era o segundo esporte das pessoas. O cara jogava basquete, corrida, futebol, corrida. Era sempre assim. E as corridas que tinham eram passadas no boca a boca, tá? E eu falava para uma outra pessoa que corria. Existiu naquela época, voltando um pouquinho atrás, tinha duas turmas de corrida, que nem hoje tem o famoso Bolsonaro contra Lula. Naquela época existia a USP e existiam os Granfinos do Ibirapuera. Eu sempre transitei bem nas duas turmas. E é muito engraçado que muita gente me acha um esquerdista total e outros me acham um capitalista total e está tudo bem, tá?
8: Não, mas então, essa eu não sabia, quer dizer, rolava uma rivalidade entre
7: os corredores
8: e Ibirapuera.
9: Sim.
8: É mesmo,
9: sim.
8: Né?
9: O pessoal da USP rodava às 4:30 da tarde, tá? E o pessoal de Ibirapuera rodava mais cedo. E quando tinha uma corrida, um avisava o outro, na boca a boca, não existia rádio, não existia imprensa, não existia nada. E a gente ia para a corrida. Essas corridas, como funcionavam? Hoje o pessoal escuta falar em gel, escuta falar... Bom, começa que chegava, na hora a gente ganhava um número de peito de papel, tá?
8: Colava no durex?
9: Puta, nem me lembro como é que colava direito, mas era de uma forma bem, bem arcaica, não tinha chip, não tinha nada. As corridas, normalmente, de 5 quilômetros, tinham 4.300, 4.400.
8: Ah, porque... não tinham 5?
9: Não, porque até hoje eu acredito que muitas corridas não tenham, porque corredor gosta sempre de melhorar o tempo. E lá era mais fácil de enganar.
8: Ah, olha só, hein? Que segredinho esse! Que bacana, então vou começar a correr bastante 5 quilômetros.
9: Não, 5 e 10, 9.200, sempre foi assim.
8: É
9: antigamente
8: mesmo?
9: Era.
7: Olha que interessante.
9: Muitas corridas eram assim. Fora que você tinha que chegar muito antes na corrida, porque tinha a faixa de largada e você tinha que largar tudo. E os locutores, como o Galvão, que tem essa voz bonita, você sabe como ele se referia aos atletas na hora da largada? Ele falava assim... Canela fina na frente, cintura grossa atrás. Imagina se falassem isso hoje. Fora que era um cheiro desgraçado na corrida.
8: Do quê?
9: Porque você não tinha como se aquecer. Então você usava algo que na época chamava-se óleo elétrico, que é uma mistura de cânfora, arnica e um monte de coisa. E todo mundo se passava na perna, porque você precisava sair forte. Você não tinha como alongar. Não, e muitas outras coisas existiam. Tinha o famoso caminhão cata-ossos, um ônibus cata-ossos. O
8: que era isso?
9: Ele ia atrás da última pessoa da corrida, que recolhendo. Se alguém desistisse, recolhendo.
8: Recolhendo.
7: E aí era o nome, então cata-ossos.
9: Que se dava, cata-ossos que tinha.
8: É, porque só sobravam os ossos daqueles que estavam... quebrando na prova.
9: E hoje o pessoal reclama de qualquer coisa. Ah, quando a gente chegava, existia uma fila e você colocava esse seu número num espeto, que nem esses espetos que tem, e depois se tirava ao contrário. Quer dizer, o último era o primeiro e assim ia indo.
7: Nossa, gente, entendeu?
8: Pra saber, né, como é que...
9: A sua classificação.
7: A sua classificação.
9: Não existia medalha, normalmente, pra ninguém, lógico.
7: Sim, medalha,
9: e camisa,
7: banana,
9: nem pensar. As grandes fábricas, não era Dux, não era nada disso. A grande fábrica era o laboratório Abbott, que fabricava o Pedialyte, que é usado, é o soro que você dá para o neném, que é soro fisiológico que todo mundo tomava. Tá. E a outra grande fábrica era a Cisne, que fabricava o sachê de sal, Então, isso eram suplementos da época. Hoje o pessoal reclama.
7: Fala da cápsula de sal que a gente toma hoje. Então, sim, vocês ali já tomavam, né?
9: O sal cisne,
7: claro.
9: Que até hoje existe. Ah, e tem tanta... A única coisa que era muito melhor antigamente, sem dúvida alguma, do que hoje, era o nível dos corredores profissionais ou amadores de elite. Antigamente, um corredor com 30 minutos e 10, que é um tempo altamente forte, que é o tempo de um professor meu, tá, que tem hoje, que eu conheço ele, ele não chegava entre os 10 primeiros. Hoje em dia, qualquer prova, tirando algumas exceções, com 32, 33 minutos, o cara ganha.
7: Olha...
8: É, isso faz sentido. A gente já teve convidados aqui que fizeram esse tempo e ganharam as provas que eles participaram.
7: Sim.
8: Então, mas por que você atribui isso? Qual que você acha que é a razão para perder esse tempo?
9: Porque a falta de incentivo ao esporte, tá? Que houve a população de base, porque é que nem o futebol, né? O futebol no Brasil é bom para burro, porque muita gente joga bola, sempre vai aparecer um gênio. Assim como no Quênia, hoje em dia, na minha opinião, a grande vantagem do Quênia, da Etiópia, é a quantidade de corredores. Quando a quantidade é enorme, é muito fácil aparecer um fora de série.
8: Brasil, hoje em dia, não tem mais corredores?
9: Não, tem corredores como eu, como você, como ela, que são pessoas normais que não começaram com 10, 12 anos a correr.
7: Amadores.
9: Amadores aí. Completamente.
8: Essa é a explicação. Essa é a explicação. É um programa voltado para... Para o descobrimento de atletas da corrida.
7: De novas estrelas, né?
9: A última grande ação nesse sentido que teve foi da BMF, que eu até participei do lado da BMF, em que foi criado aquele negócio, o Ouro Olímpico, não sei se você se lembra, a barra de Ouro Olímpico, que se dava para os três primeiros que chegavam na prova. E depois a BMF, por alguns anos, adotou alguns atletas. Depois a BMF se transformou no B3, e o B3 tem dono, e o dono quer dinheiro. A BMF era como um clube. Aliás, foi o único clube do mundo que foi patrocinado pela Nike, que é motivo de muito orgulho para a gente do Brasil. E ninguém comenta.
7: Eu não sabia disso, não. Caramba, Alberto.
9: Eu tenho bastante informação.
7: Eu tô vendo, gente. Eu tô aqui só de boca aberta, tentando entender e assimilar tudo o que está acontecendo aqui. Até porque, então, minha próxima pergunta para você é, já que você, né, começou a correr lá na década de 90, foi passando por tantas coisas, o que você vê hoje na corrida? Porque você continua correndo na USP, continua correndo no Ibira?
9: Continuo.
7: O corredor, o atleta, esse boom da corrida veio e, assim, não tem mais volta, né? O que a gente tem vendo agora são várias ondas de mais pessoas, mais mulheres, mais gente correndo. Na sua percepção, já que você há muito tempo corre, isso é bom, isso não é? Qual o lado positivo e o negativo?
9: É maravilhoso, mas algumas ressalvas têm que ser feitas. Eu acho maravilhoso, quanto mais gente praticando atividade física, é melhor. Eu participo de um podcast em que a gente entrevista vários médicos, eu converso com alguns médicos de fora. A corrida hoje é vista como uma das grandes soluções da medicina para a depressão, para um monte de doenças que existem da cabeça. Eu não estou nem falando de diabetes, obesidade, que isso todo mundo fala. Está sendo usado direto para isso daqui também. O que eu vejo de muito positivo, essa quantidade de gente correndo, eu só acho que o pessoal tinha que ir mais calmo, tinha que ir mais vagar. Eu tive, no meu caso, não porque eu quis, porque a minha vida foi dessa forma, 6 anos de base, em que eu não quis ter essa base aconteceu por causa da minha situação de vida, tá? Eu treinei com pessoas, na minha época, quando eu comecei a treinar, o conceito era completamente diferente, era o conceito do quanto pior, melhor. Ou seja, quanto pior as condições de treino, melhor vai ser a condição sua na prova. 3 exemplos. Correr ao meio-dia, 2:15, 2:30, sem tomar um gole de água.
7: Meu Deus!
8: Mas isso não faz mal?
9: Hoje em dia, sim. Na minha época, em 1990, todo mundo fazia isso. Vou piorar a história. Bosque do Morumbi, que vocês devem conhecer, um lugar cheio de subida e descida. A gente subia aquilo com caneleira de 2 quilos em cada perna. Eu e todo mundo.
7: Para dificultar a vida.
9: Sim, a hora, o dia que a gente pegasse uma prova no plano sem caneleira,
7: iam voar.
9: Você voaria. Então, a teoria do quanto pior... Aí tem, a gente treinava com bola de medicine ball, aquelas bolas pesadas, que a cada 40... Você,
7: puta, mas corria junto com ela?
9: Corria com ela e cada 40 segundos trocava para o parceiro. Com 20, você fica tremendo já.
7: Mas essa lógica faz sentido. Porque, por exemplo, pô, tá chovendo, tá caindo o mundo, tá frio, e você corre e consegue correr bem, imagine quando um dia que não estiver chovendo, que tá um dia ameno, maravilhoso, sua corrida vai ser melhor, será melhor ainda. Então vocês faziam, né, colocavam essas dificuldades na corrida, para que quando realmente tivesse um dia maravilhoso, a corrida seria impecável.
8: Tem quem diga também que quando você corre com um monte de blusa, né, no calor também, isso...
9: Então, isso era um tabu que existia antigamente, por exemplo...
7: Era bom, Galvão?
9: Era bom. Não, mudou
7: emagrecia
9: muito.
7: Emagrecia também.
9: Emagrecia.
7: Mas isso a gente vê muito também até hoje nos lutadores de MMA, né?
9: Sim, exato. É que essa parte da medicina esportiva mudou muito. Isso daqui que se fazia que se fez comigo, eu acho que não funcionaria hoje pela quantidade de gente que existe, tá? Então, mudou muito. Hoje eu tive treinador que a gente subia, por exemplo, a Serra de Maresias, que ele falava, não pode andar. E a gente tinha tanto medo dele que ninguém andava. Hoje mudou. Hoje,
7: meu Deus, aquela Serra de Maresias.
9: É absurda. Eu não acredito.
8: Mas você subia correndo.
9: Subia correndo. E eu e todo mundo que treinava subia correndo, porque o cara punha um... Porque, na verdade, o que existe é o seguinte. Quando você atinge um certo nível de preparo físico, não precisa ser muito, tá? Não precisa ser muito, eu repito isso 3 vezes até, e você tem a cabeça sua condicionada, você vai. Você se supera. Não estou falando em termos de velocidade, mas você não para e acabou.
8: Perfeito.
9: Eu acho que é a coisa...
7: Eu concordo.
9: Não, salvo alguma contusão, que aí é um caso... Mas fizemos muita coisa assim, né? Mas aí, de 90 a 96, eu fiz só a prova de 5, 10, 21. Ia correr muitas vezes no Rio de Janeiro, porque São Paulo não tinha corrida...
8: Isso também é uma loucura, né? Pensar
9: não
8: a realidade
9: tinha corrida.
8: Que nós temos hoje, né? Que
7: e cada final de semana, né, Galvão?
8: É uma briga, né? Para decidir onde que vai correr.
9: 7 corridas em São Paulo. O ano passado, nós tivemos no Brasil 5.241 corridas oficiais.
7: Quantas 5.200?
9: Esse dado não é meu. Esse dado é do Daniel Krutman, que é o CEO da Ticket Sport.
7: Sim, já o entrevistamos aqui, o Daniel Krutman.
9: Brilhante.
7: Brilhante. 5.200, não, surreal, surreal.
8: Sim, em 50 e poucas semanas.
7: Exatamente, o que você falou da mente, que a mente comanda, é a mais pura verdade. Eu tenho como assessoria a MPR, meu técnico é o Marcos Paulo Reis, puto, que é, né, é o seu amigo, enfim, já há muito tempo. Eu queria que você falasse um pouquinho dele também, dessa amizade que você tem com o Marcos Paulo Reis, até porque tudo começou ali com a família Diniz, com a corrida Pão de Açúcar, uma família, né, muito nobre também aqui em São Paulo, e foi crescendo. Como a corrida Pão de Açúcar cresceu e também dominou, né, o público estava sempre ali presente.
9: Marcos Paulo é um amigo que eu devo demais, demais. É muito mais que um técnico, é um amigo que eu tive na vida. Mas voltando um pouco, antes do Marcos Paulo, que o Marcos Paulo veio do Rio, veio de Niterói, Fluminense e tudo, existiu o Vanderlei de Oliveira. Vanderlei de Oliveira, Run for Life. Vanderlei de Oliveira não era formado em educação física, mas naquela época podia ser treinador. E era o cara da moda. É que nem o Marcos Paulo hoje. Era o bam, bam, bam. Você ligava. A minha primeira ligação para o Vanderlei que eu fiz, que foi em começo de 97, quando um amigo meu fez uma maratona, eu achei que era impossível. Aí falei com uma amiga da minha esposa, falou, tem um tal de Vanderlei. Liguei para ele e o Vanderlei respondeu para mim. Eu falei, ui, seu Vanderlei, papapá, queria treinar com o senhor. Ele falou, esteja 6h15 no Constâncio. Pá, bateu o telefone.
7: Foi exatamente isso que ele falou pro Caio Meca.
8: Foi,
7: lembra?
8: Foi.
7: Quarta-feira, 3h00 da manhã. Quarta-feira.
9: Eu chego, ligo para ele e falo, seu Vanderlei, desculpa, mas que é Constâncio? Centro de Excelência de Treinamento Constâncio Vaz Guimarães. Você deve conhecer onde o Glow, a Harlem Globetrotter joga, onde aqui no Ibirapuera. Eu falei, tá bom. Aí cheguei e comecei a treinar com o Vanderlei. O Vanderlei talvez tenha sido o treinador que eu tive que mais feeling tem dos atletas. O Vanderlei, eu treinei com ele por 7 anos. Cara, espetacular. Inclusive, recomendo a vocês entrevistá-lo. Esse é uma enciclopédia.
7: Já esteve aqui com a gente. No Corre TMC, ele e a Giza.
9: Sim. E a filha dele.
7: Os dois.
8: Ele foi um dos primeiros que nós
7: conhecemos. Foi maravilhoso.
9: Ele é espetacular.
7: Nossa, espetacular.
9: Uma memória fantástica. Aprendi muito com ele. Aliás, com todos os treinadores dele. Mas ele que começou tudo. E quando eu cheguei lá no Pão de Açúcar, quando eu cheguei lá era Run for Life / Pão de Açúcar. Eu, por uma coincidência, acabei ficando na turma do Abílio Diniz e acabei correndo com ele praticamente por 2 anos. E como eu tinha uma firma de ferramentas automotivas e não vendia nada para o Pão de Açúcar, o único

0: essa maratona, ficamos bastante amigos, e uma das três, você falou do momento atual, eu acredito, há três fatores a corrida ter chegado nesse ponto. Família Diniz com o Abílio e depois com o João Paulo, outro querido. Acredito, a revista Contra Relógio. A revista Contra Relógio foi de uma importância fundamental. Tanto o pessoal do Ibirapuera quanto o pessoal da USP ficavam ansiosos por receber essa revista. Tinha coluna, tinha tudo. E era a única revista que tinha.
1: Que
0: falava de corrida e falava com muita propriedade. Inclusive, eu escrevi alguns artigos nela. Incrível. Que é uma razão que muito me orgulha, que eu fiz algumas provas que ninguém fazia na época. Então, eu escrevia, colaborava com o Tomás Lourenço, que é outro cara que vocês também devem entrevistar, que é raiz. E a terceira coisa que eu acho que teve foi a Corpore, que foi uma associação. Davi Citrinovic, Otávio Arones, executivos, empresários que se doaram e fizeram corridas que estão no mesmo nível das corridas de hoje, com exceção das ativações que não tinha. Mas tinha tudo, tinha médico, tinha largada, tinha chip, tinha responsabilidade, tinha locutores fantásticos. Era um show isso. Esses três fatores que empurraram a corrida para ser o que hoje.
2: É uma aula de história da corrida, né, Mimi?
1: Que momento!
2: Que bacana, a gente reviver tudo isso, né, na voz do Alberto, que passou por tudo isso aqui. Então,
1: e que estava lá, ruas, né?
2: São Paulo.
1: Exatamente.
2: Então,
0: eu fui com o Pão de Açúcar, a gente foi convidado para ir para o Pão de Açúcar, e minha primeira palestra, vamos dizer, entre aspas, do ramo de corrida que eu dei, foi após essa maratona de Nova York, que foi uma desgraça em 97, que caiu o mundo, e pediram para alguém que não fosse do Pão de Açúcar falar. E os diretores do Pão de Açúcar tinham feito aquelas apresentações cheias de gráficos, estatísticas. Puta, aí eu peguei o microfone e eu comecei a falar só de emoção. De o que é correr em Nova York, o que é sair da ponte Verrazano.
1: Se destacou, né?
0: Foi um sucesso absoluto.
1: Imagina.
0: E aí parte da nossa turma foi convidada para ser atleta do Pão de Açúcar. E, foi outro negócio muito legal. Nesse instante se juntou o Pão de Açúcar com a Run for Life. E eu fiquei lá de 97 até 2004, 2005.
1: Não, foi um sucesso danado. A corrida do Pão de Açúcar era... incrível.
0: Mas não foi
1: era
0: só a corrida do Pão de Açúcar. Existiam mil ações. O Pão de Açúcar tinha dentro, montou uma equipe, da onde surgiu um monte de professores que você vê hoje no Ibirapuera e na USP, um monte de nutricionistas, Lancha, Patrícia Campos, um monte de gente, inclusive o Marcos Paulo, se eu não me engano, chegou a ser técnico de triatlo nessa época.
1: Foi.
0: Não, depois ele foi das Olímpicas,
1: TC. Foi em Sydney, em 2000.
0: E aí o que, que aconteceu? A gente treinava no Constâncio Vaz Guimarães, eu treinava também com o Luiz Mazagão, que era o presidente da BMF, que é o cara que é o responsável, junto com o Sérgio Coutinho, por todas essas ações da BMF que eu citei para vocês. O Ouro Olímpico, Marilson, Vanderlei Cordeiro, Jadel.
1: Incrível, incrível. Adorei. E até porque estamos falando, revivendo aqui os momentos, né, junto com o Alberto, de tanta gente importante que fez parte da corrida na vida dele, de tantos outros atletas. Mas o que me deixa impactada é o Alberto ter, claro, 68 anos e com 64 maratonas. A longevidade que esse atleta tem. E para falar de longevidade, eu queria fazer um contato com a Júlia Pinheiro, que é diretora de inovação e gerontóloga do Age and Health Center, que é um centro especializado em longevidade ativa e preventiva, e medicina preventiva aqui em São Paulo. Você está por aqui, Júlia? Oi, Júlia, bem-vinda ao Corre TMC, tudo bem?
3: Tudo ótimo, estou até emocionada aqui com as histórias, maravilhoso.
1: Você é verdade.
3: Você comentou 68 anos, eu já começo transferindo, que a vida ela não tem idade, ela tem propósito.
2: Olha que legal,
0: tá certo.
2: Isso.
1: Gostei também. Ô, Júlia, bem-vinda novamente. Estamos aqui, né, com o Alberto Banac, com o André Galvão também, meu parça aqui no Corre. Eu queria que você já começasse a falar pra gente sobre o conceito da medicina do tempo, que é o que vocês focam aí, né, no envelhecimento ativo prevenção e gestão da saúde. Então, quando a gente

0: pensa em longevidade, parece ser algo assim tão distante, né? Ai, longevidade. Só que isso, na verdade, acaba se conectando com hábitos que a gente carrega no dia a dia, né? No nosso presente. Eu queria que você explicasse isso pra gente.
1: Bom, é um tema que eu tenho me dedicado. Eu me apaixonei pela área do envelhecimento, eu sou da área de gestão, já estou há 25 anos na área de saúde. E no primeiro contato com o tema, me veio a primeira pergunta. Por que você... nós não podemos incentivar e criar realmente um movimento da revolução da longevidade a partir dos 20 anos? Porque, de fato, quando a gente coloca esse tema do envelhecimento, parece que é algo muito distante e as pessoas não conseguem entender que todos estão participando desse movimento. Então, hoje nós temos programas a partir dos 20 anos e além dos 80 anos, porque nós entendemos que todas as gerações precisam participar.
0: Júlia, excelente, exatamente isso, todo mundo consegue participar. Agora, qual é a maior fake news que você já escutou? Qual o maior erro das pessoas quando elas pensam em envelhecimento?
1: Elas entendem que elas têm o nome e sobrenome, muitos associam à sua própria carreira, acham que não podem recomeçar, vivem muitos na invisibilidade. E quando você entende que hoje nós ganhamos anos, né? A nossa expectativa de vida no Brasil é de 77 anos, de acordo com os dados do ano passado, mas nós precisamos viver bem. E aí, quando você entende que você tem toda uma construção e que, independente da sua idade, você tem que viver realmente por propósito, e por isso que eu iniciei quando ele falou dos 68 anos, né? Acho que você comentou. Muda, ressignifica, porque você continua contribuindo. Então, acho que a principal é quando você imagina que você se aposentou e você tem que parar. Você até pode, porque cada um tem o seu poder de decisão, a sua autonomia, a sua biografia, mas nós temos aí muitas coisas para poder contribuir.
2: Eu gostei dessa aí, né? Quer dizer, eu tenho 68 anos. Não, não tem 68 anos, você tem um propósito. A partir de hoje, então, eu não preciso falar mais minha idade, viu, Mimi?
0: Acho ótimo, você não tem mais 32 anos.
2: Não, não,
0: você
2: 32. Tem... 32. 32. Mas eu tenho o meu propósito, você tem o seu propósito, tem. O Alberto tem o propósito. O que eu quero perguntar para a Júlia é o seguinte, é claro que isso aqui, a gente sabe que tem uma responsabilidade grande, que estimula, né, as pessoas... Agora, como fazer com que elas acreditem, né? É claro que a experiência também mostra isso, né? Como você consegue chegar, acessar aquela pessoa para que ela acredite naquele propósito que é maior do que qualquer idade.
1: O principal é a consciência. Nós temos, né, toda a parte da medicina ocidental, o nosso projeto no Aging Health, nós temos três pilares fundamentais, que é corpo, mente e alma. Então, nós olhamos para o nosso cliente de forma coordenada e integral. Nós não fragmentamos. Então, a partir daí, nós conseguimos demonstrar para o nosso cliente a importância dele se conectar com uma comunidade, dele desenvolver uma atividade física, dar importância com relação às amizades. E eu acho que a corrida, ela traz muito esse movimento. A corrida, ela conecta as pessoas, porque nós fomos feitos de fato, né, para caminhar, não para parar. E ela traz uma série de benefícios e principalmente de resultados.
0: Isso é interessante, né? O corpo humano é isso, ele não nasceu para ficar parado, né? Pernas longas, para a gente realmente correr, caminhar ou para fazer milhares de maratonas como o Alberto. Falando nisso, Júlia, olha só, quantos anos a sua mãe tem, Alberto?
3: 100 anos. E eu acredito, aproveitando o assunto,
0: claro.
3: Eu acredito a longevidade da minha mãe que a única dificuldade que ela tem grande hoje é não escutar. Mas hoje em dia é até legal não escutar muita coisa, né? Minha mãe teve cachorro por 50 anos sucessivos, vários cachorros, e ela passeava cerca de 800 metros todos os dias com o cachorro. E não é só andar com o cachorro.
2: Boa.
3: Vem cachorro maior, vem gato, e a pessoa tem que resolver o problema do cachorro. Então você treina agilidade. Fora isso, minha mãe trabalhou quase até os 90 anos, tá? Minha mãe trabalhava comigo no meu escritório. Não havia necessidade mais dela trabalhar. Ela trabalhava numa parte de cobrança, essas coisas, que hoje, naquela época, já era tudo informatizado. Mas ela fazia todas essas coisas, treinou. Até hoje, minha mãe assina o jornal e lê todos os dias. Minha mãe também sempre teve o hábito da leitura, mas não a leitura como eu faço, como a maior parte das pessoas faz. Minha mãe costuma ler um livro e reler o livro. E minha mãe gosta de conversar sobre o livro. Hoje em dia eu não consigo mais acompanhar. Mas acho que tudo isso é treino para a cabeça, é uma forma. Infelizmente, quase todas as amigas da minha mãe ou amigos já se foram. Entendeu? E minha mãe não é da época do celular, então isso atrapalha um pouco. Mas o convívio que a corrida, a caminhada traz, eu acho muito importante para a pessoa de idade, que lá no Ibirapuera a gente vê muito isso acontecer, e eu acho extremamente positivo, porque você encontra um propósito de vida que nem a doutora falou há poucos minutos. Eu acho isso essencial.
0: Essencial, e sem contar que a cabeça, ela fica trabalhando também, né? Ela tá o tempo inteiro em atividade, ela não tá parada. Ou seja, ela tava passeando com um cachorro, ela lê. Gente, a leitura hoje é a melhor forma de você continuar a fazer com que seu cérebro, ele continue girando ali, né? Trabalhando. Muito bom. Quantos anos tem sua mãe?
3: 100.
0: Qual o nome dela mesmo?
3: Maria Aronson Baná.
0: Maria Aronson Baná. Então, um beijo, gente, para ela, maravilhosa. Agora, Júlia, a pergunta de milhões. O corpo de quem corre envelhece diferente?
1: Sem dúvida. Nós temos aí uma série de benefícios, principalmente com relação à mitigação de sarcopenia, que é um risco bem importante para quem não desenvolve atividade física. Você tem essa parte também das conexões, que são as amizades que você acaba tendo também através da própria corrida. Você tem a parte da estimulação cognitiva. Como ele disse, a mãe dele, ela saía para caminhar com o cachorro e ao mesmo tempo ela tinha uma parte que era o desenvolvimento do equilíbrio, porque a gente sabe que andar, dependendo do estado, São Paulo, aliás, o Brasil, nós sofremos aí com toda a parte de estrutura. Então, ela desenvolveu equilíbrio, ela desenvolveu um hábito saudável, diário, a frequência. Então, quando você soma, o resultado é excelente, porque você tem um grande benefício. Quando eu tenho uma vida sedentária, isso traz outras consequências, mas principalmente a solidão, a falta da atividade e outros riscos, né? Hoje nós temos um percentual muito alto, a partir dos 60 anos, que é um dado fundamental, que é o risco de queda. Que a pessoa, ela não desenvolve atividade, ela tem, de uma certa forma, uma fraqueza muscular. Com a queda, pode ter um rompimento, tem uma internação, vai para casa, não tem muitas conexões, caminha para uma solidão, uma depressão e diversas internações. Uma pessoa que ela tem, no curso de vida, essa prática de atividade física, da corrida, da musculação, ela tem um ganho muito importante. É um dos pilares fundamentais na área do envelhecimento.
0: Excelente, Júlia. Poxa, que bom que você está aqui com a gente, conversando e fazendo com que a gente entenda um pouquinho mais, né, sobre longevidade e ser uma pessoa também muito ativa. Quero agradecer a sua participação aqui no Corre TMC, Júlia Pinheiro, diretora de inovação e gerontóloga do Age and Health Center. Muito obrigada, Júlia, até a próxima. Obrigada. Agora, Alberto, eu já entro contigo aqui. Obrigada, Júlia. Já entro aqui contigo sabendo quais as maratonas você já correu. Foram 64, mas 60 delas foram internacionais ou mais?
3: Não, acho que menos foi internacional.
0: Menos internacionais.
3: A maratona que eu mais corri foi a do Rio de Janeiro, porque eu tinha um amigo meu que tinha um apartamento em Copacabana, Aí eu ia toda hora, maratona dificílima, que vai ser igual a maratona que nós tivemos.
0: É difícil a maratona do Rio?
3: É, o teor de umidade é alto, o calor é alto, você tem a subida do Morro do Juá e da Niemeyer. É dificílima, mas é uma das mais lindas que existe.
0: Dizem tá? que é maravilhosa
3: mesmo. É maravilhosa, maravilhosa.
0: Mas é difícil.
3: Muito difícil. Mas a vantagem da maratona ser mais difícil é em relação ao tempo que você faz. Mas se você sai mais devagar, não tem problema nenhum. É, você, lógico, você sempre tem uma ambição e você saindo de forma controlada. Não vou sair no Rio de Janeiro que nem eu saio, por exemplo, em Paris ou em Berlim ou em Chicago. E aí você tem que respeitar a prova e você se é maravilhoso. O Rio é muito lindo.
0: Qual é a maratona que você mais curtiu? Porque são muitas. Tem um Sim. top 3? Vamos, vai, para facilitar a sua vida. O top 3.
3: Tá, vamos lá. Maratona mais bonita que eu acho é Paris.
0: Jura?
3: Juro. Paris, pô, Paris é fantástico.
0: Paris que não tá na Six Major.
3: Porque não quer. Na minha opinião, tá? Eu corri em Paris em 98, em 2000 e 2010 e pretendo voltar para Paris. Paris, você corre do lado do Senna. Vocês que são do rádio, quando eu era criança, eu passei a minha vida inteira escutando Reale Júnior falando as margens do Rio Senna, Maison de la Radio. Porra, a primeira vez, você passa em frente à Maison de la Radio. A vida inteira você escutou o lugar e você está lá.
2: É emocionante.
0: Champs-Élysées.
3: Rio Sena.
0: Rio Sena, Torre.
3: A prova é maravilhosa. É, não está na Six Major, talvez por razões políticas, sei lá. Não sei porquê, mas é, na minha opinião, assim como teve outras. Eu fiz, minha filha tem 8 maratonas. Eu fiz algumas maratonas com ela.
0: Ah,
3: e
0: é
3: não tem preço.
0: Especial, né?
3: Sim.
0: 8 maratonas com a sua filha.
3: Não, ela tem 8.
0: 8 você fez algumas.
3: Eu fiz algumas. Eu fiz com ela Berlim 2021, a primeira maratona pós-Covid. E eu tive o. Eu fui entrevistado lá, porque eu tinha 50 maratonas, pai correndo com a filha, pós-Covid, puta zona pra gente chegar lá. Eu gastei uma fábula em teste de Covid, gente, nem pra falar. Meu nariz já tava aqui.
2: O preço da inscrição não, saiu baratinho.
3: Aí
2: o problema era fazer o teste da Covid.
3: Então, a gente tinha, eu tinha nessa época, essas que você comentou das Six Majors, eu fiz as 5 em 2008. E naquela época não valia nada. Não valia nada. Absolutamente. Parabéns, tchau. Acabou. E eu nunca tinha dado bola para Six Major. Até que eu fui entrevistado por 3 pessoas na coletiva. Eu, uns kenianos, uns etíope. O único mais cheinho era eu que estava. Aí o pessoal chega, me faz aquelas perguntas. Você começou a correr, a filha, exemplo. E de repente uma repórter americana pergunta para mim quantas mandalas o senhor tem. E eu falei, eu não tenho nenhuma. Ela praticamente fechou o bloco dela e para ela acabou. Ela falou, puta, é o coitado, é o Zé Bané. É. Aí depois eu fiz Tóquio em 2023.
0: E aí você conquistou a mandala.
3: Eu conquistei a mandala e hoje eu dou valor a ela. Naquela época eu não dava. Que nem, por exemplo...
2: Mas também, a repórter também...
0: Ah, vou te falar, hein? Não. Pô, 50 maratonas no currículo, não tem a Six Major, tchau. Ah, tá na cara dessa repórter.
2: Não
0: foi nada sensível.
2: Não foi bem, não se aprofundou no assunto.
0: Muito rasa.
2: Reportaiada ruim dos gringos também, hein? Vamos falar a verdade, hein?
3: Não, a imprensa nacional é muito melhor. Não tô em dúvida. E digo até mais... Tudo na vida é moda. Tudo. Quando eu fiz, até o caso que a gente até tinha comentado em off sobre Boston. Eu fiz Boston em 2002. Mas o que aconteceu? Em 97, quando eu fui correr minha primeira maratona em Nova York, tinha um americano que eu conhecia, que já tinha vivido no Brasil, e a maratona mais famosa do Brasil, naquela época, era de Blumenau, que você corria na estrada e você ia de Itajaí para Blumenau, maratona plana, que parece que está voltando agora. Bom, é o que existia. Aí eu perguntei para esse americano, que já tinha vivido no Brasil, não falava português direito, qual as maratonas que eu deveria fazer nos Estados Unidos? Ele falou, ou no mundo. Ele me citou 3. Nova York, Chicago e Paris. Eu não tinha feito ainda. Eu perguntei, no Brasil se fala muito de Boston. Aí ele falou assim, Porra, pra correr bosta, você quer vir nos Estados Unidos pra correr na estrada? Vai correr na Dutra. Ele se confundiu e ele achou que a Dutra era Blumenau e Itajaí.
2: Ah, tá.
3: E isso é, daqui aí... eu comentei já com várias pessoas que Boston é uma prova. Eu já fiz 2002.
0: Muita subida, né?
3: Muita subida, mas você corre realmente na estrada. Agora, todo mundo quer buscar Boston por causa do Qualify. Se você pegar Crato no Ceará, talvez você fizer... Não conheço o Crato, pelo amor de Deus, que me desculpe as pessoas que vivem lá. Mas se você fizer talvez o Qualify para Crato, daqui a alguns anos, lá seja uma corrida importante. Porque não dá para comparar, por exemplo, você correr em Chicago, passar por 29 bairros, você correr em Nova York, passar pelas 5 pontes, Central Park... com a corrida de Boston, em termos de beleza, tá bom?
0: Certo, eu entendi, porque Boston acaba correndo na estrada, não é dentro da cidade.
3: Só o final que é da...
0: Dentro da cidade, um pouquinho ali de Boston, né? E frio, né? Muito frio.
3: Depende da época, já teve Boston com calor, Boston com frio. Agora, como eu falo, tudo realmente é moda. Hoje, aonde eu falo esse negócio de Boston, eu treino hoje com o Nelson Evans. As meninas, quando eu falo isso daqui, nossa, elas ficam injuriadas.
0: Não, já muitas atletas vieram para cá e trouxeram a medalha para a gente de Boston, que é aquele unicórnio, né, bonito. Então, assim, nossa, Boston tá super hypado.
3: Então, a minha câmera, eu tenho muitas maratonas, como eu falei, e eu casei de novo, e minha atual esposa pegou um monte de roupa velha que eu tinha e foi dando. Medalha eu tenho todas, mas ela foi dando as coisas. E a minha de Boston de 2002, ela acabou dando, mas eu não dava o devido valor. Aí minha filha foi correr Boston em 2023. E minha filha viu um cara correndo com a blusa de Boston 2002. E minha filha parou o cara.
2: E pediu.
3: E falou, eu quero comprar isso daqui. O cara falou, eu não te vendo, mas eu te indico onde que vende. Minha filha foi compor, e o Nelson Evêncio, que é meu treinador, trouxe para o Brasil. Puta, eu quase chorei a hora que eu recebi. E eu que falei mal de Boston há 2 minutos.
0: pois é.
2: Mas eu fico imaginando, então, quando ele descobriu que a blusa de Boston tinha sido doada.
0: Foi doada, né?
2: Tinha sido doada.
3: Mas eu falo o seguinte, eu dou muita coisa, porque eu recebo, por exemplo, as camisas de provas, tênis eu sempre doei, eu fiz uma corrida beneficente por 10 anos, eu tenho uma gratidão muito grande com relação à corrida, eu mudei a minha vida por causa da corrida, e o que eu posso fazer em prol da corrida, eu faço. Eu me dou para a corrida, e isso é um troco que tem de tudo que eu faço. Várias vezes o pessoal me chama para falar antes de maratona, aqueles... Porque eu sou um cara sem uma genética privilegiada. Talvez tenha uma genética para não machucar, ponto. Mas o resto eu sou lento, eu não...
0: Mas eu me identifico, porque isso é muito bom, também. Porque eu não tenho uma genética também, não sou uma atleta, né, de performance. Então, quando vem aqui pessoas que falam a real, a verdadeira, né, noção assim, do que realmente acontece na corrida, eu me identifico contigo, porque eu não sou uma pessoa veloz, sou uma pessoa lenta. Inclusive, minha maratona em Porto Alegre, em Buenos Aires, eu fiz com corrida e caminhada, protocolo do Marcos Paulo Reis, porque eu estava com canelite, e tá tudo certo, o importante
3: tá
0: é terminar. Isso é o mais importante. Agora eu quero entender.
2: Ele falou que ele tem, logo no começo aí, eu queria que você destacasse pra gente. Você falou que era mais o quê?
3: O quê? Do...
2: 4 vezes mais. Você falou, eu sou mais velho, mais...
3: Ah, não, eu brinco que eu sou atleta. Eu fiz uma palestra na Dux, tá? E após essa palestra, me fizeram um convite para fazer o projeto 70 ou 70, que é 70 maratonas com 70 anos. E me convidaram para ser atleta Dux. E eu fiquei muito honrado com isso, porque pô, é o máximo para mim. É um eu sou disparado o mais lento, porque lá só tem fera, sou o mais velho, o com mais maratona e também o mais protegido, que todo mundo me protege lá. Isso é muito legal, entendeu?
0: Que moral, hein?
3: Não, é bacana.
0: Tá com moral.
2: 4 mais, você viu? 4 mais.
0: Tá com não, moral.
3: Não, e eu fico muito feliz de estar. De poder me estar representando uma marca que eu gosto. Outro dia eu fiz até uma declaração sobre tênis, que até polemizou bastante, mas como eu não recebo dinheiro de ninguém nem nada, eu posso falar o que eu penso E eu não me incomodo com isso. Eu comprei aquele o ASICS Super Blast 3. Eu quando comprei há um mês e meio, mais ou menos 2 meses, comprei com algum desconto, mas paguei pelo tênis. E talvez esse seja o melhor tênis para rodagem que eu já tive na minha vida.
0: Uau!
3: E eu tive muitos tênis, muitos.
0: Sou louca para experimentar.
3: Esse é fantástico.
0: Super Blast da ASICS.
3: É o Super Blast 3.
0: 3 da ASICS.
3: Né? Eu, por muitos anos, eu sou aluno do Vanderlei de Oliveira, que é ASICS a vida inteira. Por muitos anos, eu usei ASICS, usei Roca, usei Mizuno. Minha filha foi embaixadora da Adidas em Tel Aviv, em Israel. Ela me mandava vários tênis, mas eu sou apaixonado pela ASICS, não adianta.
0: Eu gosto muito da ASICS. Meu pai também, quando ele corria muito de ASICS. A gente está quase finalizando o nosso programa. Eu queria que você mostrasse o livro que você escreveu, senão a gente vai esquecer. E trouxe mimos para a gente também da Dux, mas vamos por partes.
3: Esse livro é pro André Galvão.
2: Opa, que muito chique. Obrigado. Que legal.
3: Tem uma dedicatória. Esse livro é o seguinte.
2: Tá aqui, eu vou mostrar aqui na tela do YouTube para quem estiver vendo. Minhas 60 maratonas.
0: E olha que legal, correr sempre, vencer talvez e desistir jamais.
2: Isso é muito bacana.
3: E esse é para você.
0: Ai, obrigada.
3: Eu tenho muitas frases feitas no mundo da corrida. Essa daqui, sabe como é que eu descobri essa frase? Faltava algum gancho. Subindo a São Silvestre, você vê como as coisas são. Eu encontrei um senhor bem mais velho que eu na Avenida Rude, no viaduto, e falei, vamos que você está bem. Eu conheço ele há muitos anos. Ele virou para mim e falou, correr sempre, vencer talvez, desistir jamais. Eu parei e cumprimentei ele e falei, já estou com o título. Não, eu tenho mil frases.
0: Aquela frase fez sentido naquele momento.
3: Sim, e para as pessoas que correm maratona, o pessoal me chama muitas vezes para palestrar, porque eu dou alguns conselhos que são diferentes. Tudo, por exemplo, o jantar da véspera, todo mundo fala que tem que tomar cuidado com o que você come. Eu falo, não, você tem que tomar cuidado com o que você escuta. Porque não, sempre o teu vizinho, que é talvez mais torto do que você, mais gordinho, tem um tempo muito melhor que o seu, diz que vai fazer, você se influencia e dança. Tanto na época do Marcos Paulo, hoje em dia nem tanto, mas na época do Marcos Paulo eu puxava o pessoal até o quilômetro 30 e depois eles iam embora. Cansou de ter coisa assim, né? E eu brinco também, outra frase, corredor é tudo amigo. Às vezes não se conhece.
2: É, tem isso também.
0: Eu tô adorando, com certeza eu vou ler esse livro aqui, então já peço aí pra vocês, gente, comprem um livro muito legal, Alberto Banac, Minhas 60 Maratonas, muita história boa. Infelizmente ele só contou algumas aqui pra gente, com certeza tem muito mais. Quero agradecer, programa bom, passa voando.
2: Não, passa voando. E minha última questão é a seguinte... Você sempre foi time Ibirapuera, mas a rivalidade acabou, né? Ibirapuera não. E USP continua.
3: Não tem mais essa rivalidade. Mas eu sempre fui dos dois. Eu corria no Ibirapuera e corria na USP. Sempre fui dos dois.
0: Ai, seu Alberto, que bom que você está aqui com a gente, participou, obrigada. Vou fazer um convite para na próxima temporada você vier novamente para a gente poder conversar mais e mais sobre outras histórias. Você é minha grande inspiração, viu? Muito obrigada. Ixi, que a gente ganhou mimo!
3: Ei, olha, eu fiz questão de trazer para vocês esse daqui, que é o meu predileto.
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2: Eu nem tenho roupa para isso, hein?
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3: E espero que vocês gostem.
0: Obrigada.
3: Tá? Quem quiser saber histórias minhas também, pode me seguir no Instagram, @AlbertoBanac.
0: Perfeito.
3: Eu conto histórias do passado, do presente, conto os muitos erros. Eu errei demais já. Aproveitem meus erros.
0: Alberto, você é maravilhoso. Muito obrigada. Adorei te conhecer. Ô, parça, vai ficar agora fortão com a proteína da Dux, hein?
2: Eu nem sei o que fazer com isso, cara.
0: eu vou te passar várias receitinhas gostosas.
2: Eu nem sei se eu tenho roupa pra isso.
0: Tem sim. Alberto, é legal, obrigada. Hein? Obrigada, viu, parça?
4: Tchau, tchau.
3: Eu que agradeço. Tchau, tchau.
2: Alberto.
3: Tchau.
0: Obrigada, tchau. Gente. Valeu e a gente se encontra. Fui, porque eu tô no Corre. Obrigada, tchau.
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7: 3 e 1, bom dia. Vamos às principais manchetes do programa de hoje. A defesa de Jair Bolsonaro informou ao Supremo Tribunal Federal que o ex-presidente não autorizou o uso de sua imagem e voz em um vídeo feito por inteligência artificial exibido na convenção do PL. Os advogados afirmaram que Bolsonaro não teve contato com os organizadores do evento por causa das restrições impostas pela justiça e pedem que o Supremo aceite as explicações apresentadas. O governo brasileiro criticou a decisão dos Estados Unidos de manter o Brasil na lista de países considerados uma ameaça à segurança nacional americana. Em nota, o Planalto classificou a medida como sem fundamento, reafirmou a soberania do país e disse que as instituições brasileiras atuam dentro da Constituição. O chanceler Mauro Vieira se reuniu com o embaixador Júlio Bittelli para discutir a crise diplomática entre Brasil e Argentina. O governo avaliou como positivo o gesto recente das autoridades argentinas, mas decidiu manter o embaixador em Brasília enquanto acompanha os próximos passos e desdobramentos da situação. O PSB aprovou a coligação que apoiará a candidatura de Lula à reeleição e confirmou Geraldo Alckmin como candidato a vice-presidente na chapa. A decisão foi tomada durante a Convenção Nacional do Partido, em Brasília. O PSB também aprovou a composição da coligação e definiu os representantes responsáveis pelos trâmites da campanha eleitoral. Eduardo Bolsonaro disse concordar com as críticas do presidente argentino Javier Milei ao governo Lula e ao ministro Alexandre de Moraes. Em entrevista ao jornal argentino La Nación, Eduardo também defendeu a atuação de Flávio Bolsonaro nos Estados Unidos, fez críticas ao governo federal e afirmou esperar que o senador vença Lula nas eleições presidenciais. A dívida pública do Brasil subiu 2,6% em junho e chegou a 9 trilhões e 300 bilhões de reais, segundo dados do Tesouro Nacional. O aumento foi provocado principalmente pela emissão de novos títulos e pela incorporação de juros nas dívidas. Os recursos são usados pelo governo para financiar despesas e pagar compromissos financeiros. O Brasil criou 145 mil empregos com carteira assinada em junho, segundo o novo Caged, resultado acima das expectativas do mercado. O setor de serviços liderou as contratações, seguido pela agropecuária e pelo comércio. O desempenho do mercado de trabalho também vai ser acompanhado pelo Banco Central na próxima decisão sobre a taxa Selic. O Federal Reserve manteve os juros dos Estados Unidos e registrou a maior divisão interna entre seus dirigentes desde 2016. O presidente do FED, Kelvin Warsh, afirmou que o Banco Central vai reduzir os sinais antecipados sobre os próximos passos da política monetária e reforçou que as decisões continuarão sendo tomadas com base em um conjunto mais amplo de indicadores da economia. No noticiário internacional, pelo menos 13 pessoas morreram após um terremoto de magnitude 7,1 atingir o sul do Japão. Equipes de resgate seguem em busca de sobreviventes entre os escombros. Mais de 260 mil pessoas foram orientadas a deixar as suas casas. O tremor provocou desabamentos, deixou milhares de imóveis sem energia e as autoridades alertam para os riscos de novos terremotos e deslizamento de terra. E o Irã rejeitou a proposta de Omã para dividir o controle do Estreito de Hormuz e afirmou que a rota deve permanecer sob domínio iraniano. A Guarda Revolucionária informou ter interceptado petroleiros no estreito, enquanto novos confrontos entre Irã, Estados Unidos e aliados voltam a pressionar o preço do petróleo. 3:06 pelo horário de Brasília. Muito bom dia a você que sintoniza a TMC. Vamos à previsão do tempo para todo o país nesta quinta-feira. E a gente começa por Curitiba, viu? O dia é nublado, mas o sol aparece de vez em quando. Não chove. Máximas de 23 e mínimas de 13 graus. Em São Paulo, a quinta é de muitas nuvens o dia todo, com aberturas de sol. Não chove. Máximas de 24 e mínimas de 15 graus. No Rio de Janeiro, o sol aparece entre nuvens, pancadas de chuva à tarde e à noite. Máximas de 28 e mínimas de 18 graus. Em Belo Horizonte, o sol aparece entre nuvens e não chove. Máximas de 29 e mínimas de 15 graus. Em Brasília, o dia de sol com aumento de nuvens a partir da tarde. Não chove. Máximas de 28 e mínimas de 17 graus. Para finalizar, em Recife, sol o dia todo, com uma manhã chuvosa e tarde nebulosa. Máximas de 29 e mínimas de 21 graus. E agora vamos com o seu programa favorito, tô falando do Sobremesa. Neste episódio, tivemos como convidado o Felipe Solari, um dos pioneiros dos podcasts no Brasil. No comando do programa estão eles, Lucas Salles, Marcelo Batista e a Mini Ruth. Fica agora com o Sobremesa.

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1: Pra você que tá sintonizado na TMC. Sim, Transamérica agora é TMC. Quem escuta sabe. Seja muito bem-vindo. Começa agora o Sobremesa, o seu programa favorito. Comigo, Lucas Salles, e também com ela, Mini Ruth.
2: Oi, gente. Bora começar mais um Sobremesa, né, Batichinha?
3: É isso, né? É isso. Eu tô com menos vontade de apresentar esse programa do que o Neymar de jogar futebol. Mas, vamos que vamos. Já estamos ao vivo no YouTube, TMC News BR. Eu já cansei de falar, se inscreve na porcaria do canal, né? Deixa lá seu joinha, tá certo? Comenta, manda perguntas para o nosso convidado e também você participa pelo nosso programa, quer dizer, pelo nosso WhatsApp do nosso programa, o WhatsApp que é o 11 97221 1001. A pergunta de hoje é a seguinte: qual app manda mais em você? Qual aplicativo manda mais em você?
1: Mini Ruth.
2: Gente, eu sou a louca do Google Agenda, porque eu sou muito desorganizada. Se eu não tiver isso, eu não consigo fazer nada.
3: Eu não sei mexer, acho que é porque eu sou velho.
2: É, pode ser a idade. Mas o Tinder também manda em mim, né?
1: E você, Batista?
3: O Tinder, eu ia falar isso, o Tinder já mandou em mim.
1: Ah, tá.
3: Já mandou em mim, porque hoje eu sou um homem apaixonado. Ah. Aliás, o Tinder me mandou para lugares que hoje eu não iria nem armado.
1: Muito bom. E o aplicativo que mais manda em mim é o da conta bancária, né, gente? Eu sou refém. Toda a notificação ficou lá vendo. Peraí, eu comprei isso, não comprei? Quanto é que tá meu saldo? Tem que ficar fazendo conta,
3: mas você,
1: né?
3: Fica checando o saldo?
1: Eu fico checando,
3: você,
1: claro.
3: Tem planilha, assim, de fim de mês, essas
1: tudo.
3: Coisas? Você faz os lançamentos?
1: Tudo.
3: Aluguel, condomínio.
1: Eu uso a inteligência artificial hoje em dia. Eu pego o meu extrato e falo, ó, faz aí a conta. Gastei mais ou gastei menos?
2: Olha.
3: É mesmo? Você me ensina?
1: Óbvio que te ensino, com o maior prazer.
3: É?
1: Mas eu quero saber de quem está nos ouvindo, com o seu ouvido, qual o aplicativo que mais manda em você? Manda pra gente no 011 97221 1001. Bom, agora vamos receber o nosso convidado de honra, ele que é ex-VJ da MTV, apresentador, também é ator e fez podcast quando ninguém fazia, quando ainda não era modinha. Ele é pioneiro dos podcasts no Brasil e fala de música e futebol nas redes sociais, o querido Felipe Solari.
4: Muito bem, pessoal, aqui estamos nós. Obrigado pelo convite. Oi, muito bom estar aqui.
3: E hoje já é um senhor, assim como eu, né?
4: É, já o tempo passa, o tempo voa, viu?
3: Ô, Felipão, conta pra nós o seguinte: qual a sua sobremesa preferida?
4: Minha sobremesa preferida é Nutella, cara. Qualquer coisa que tiver Nutella, eu tô dentro.
3: Então podemos dizer que você é um Nutelinha.
4: Sou um Nutelinha. Nutella raiz. Existe isso? Será?
3: Não sei, cara, será que não?
1: Nunca ouvi. Nutella raiz é
3: primeira
1: vez.
3: Eu não gosto. Você sabe que eu não odeio Nutella?
4: É,
3: eu não gosto de Nutella.
4: Cara, teve uma vez uma matéria que um cara fez que ele ficou 7 dias se alimentando apenas de Nutella, que era na Vice, né? Aquela antiga revista Vice. O que o cara passou mal. E, pasmem, ele emagreceu comendo uma semana de Nutella, porque ele passou tão mal que o estômago dele fez ele emagrecer, cara. Porque ele botava tudo pra fora, assim, e não engordou.
1: E deve ter mexido com a diabetes também.
4: É, com certeza.
1: Fica ligado. Felipe, obrigado pela sua presença.
4: Valeu, gente.
1: É muito legal ver uma pessoa que a gente acompanhou na televisão fazendo sucesso no canal chamado MTV estar aqui conosco pra falar sobre a sua carreira e sobre a sua vida. Inclusive, eu falei anteriormente que você era o pioneiro dos podcasts, né? O que é isso, ser pioneiro numa parada, antes de ter modinha, que hoje em dia tem o Flow, Podpah, tem o do Xalita.
3: Inteligência limitada.
1: Inteligência limitada.
4: O Ticaracatica.
1: Você começou quando não tinha ninguém. Por que você quis começar com isso, com essa mídia aí?
4: Cara, olha, eu te confesso que todo o tempo aí de MTV, Legendários, trabalhando com muita gente legal, eu fui aprendendo e entendendo que no nosso meio, o legal é inovar. É tentar buscar sempre uma inovação, trazer algo novo, trazer um frescor. E no podcast, nesse meio, foi um meio onde realmente ele apareceu para mim, muitas pesquisas de internet, assim. Eu comecei a ver podcasts que estavam acontecendo lá fora. Queria deixar claro que é o podcast em vídeo, tá? Porque o podcast só de áudio, ele já existia muito. Mas esse formato de vídeo, do YouTube, que todo mundo assiste hoje em dia, realmente o Sistema Solari foi o primeiro podcast. Mas eu posso te confessar uma coisa, cara, que depois de tanto tempo eu entendi que ser precursor em alguma coisa, chegar muito antes num mercado novo, nem sempre ele vai te dar vantagem, assim. Eu fui entendendo que muitas vezes o cara que vai com o facão abrindo caminho, ele passa por. Ele pena muito mais do que o segundo, terceiro que vem e já encontra o caminho pavimentado. O grande problema do Brasil é não saber reconhecer, do podcast no Brasil, é não saber reconhecer quem abriu o caminho para que a galera depois fizesse seus podcasts. Eu acho que, infelizmente, o podcast no Brasil não virou um meio onde as pessoas se conectam, e a briga entre Flow e podcast. Entre Flow e Podpah, é o maior símbolo disso. Os dois maiores podcasts do Brasil são brigados. Então, isso mostra que não é um meio, infelizmente, unido.
3: Ih, essa
4: Cheguei
3: briga.
4: Chegando, né?
2: Olha só, babado!
3: Me conta
2: adoro.
3: Mais essa briga, eu quero entender. Eu não sabia dessa briga, não.
4: Que briga é essa, Solari?
3: Do Podpah?
4: A briga, principalmente, acontece ali pelos direitos do programa, né? Porque o Podpah nasceu na estrutura do Flow, né? No
3: verdade,
4: próprio estúdio do
3: agora.
4: Flow. Depois eles saem de maneira independente e isso cria uma rixa. Não sei também como anda hoje em dia isso, assim, mas criou-se uma rixa. É muito louco a gente parar pra pensar que o Podpah nasce no, na estrutura do Flow, assim, né? Que também era um outro Flow também, com uma outra formação que hoje em dia não existe mais, né? Com a saída do Monark.
2: É que trabalhar com pessoas é complicado, né?
4: Justo.
2: Tanto a treta aí do Monark e... O que você achou de tudo isso?
4: Eu acho que o meio do podcast, diferente de uma emissora, como uma rádio, né? Aqui na TMC ou qualquer emissora que a gente conheça, você não tem uma estrutura de chefes. Você não tem alguém dizendo para você, como apresentador e como programa, quais caminhos você tem que seguir para você tomar cuidado aqui, cuidado ali. Na MTV a gente tinha um negócio chamado Air Check. Toda vez que a gente terminava o programa, o diretor sentava com a gente assistia o programa inteiro e ele ficava, ó, isso aqui, cuidado aqui, você falou um negócio que pode ser perigoso para você e tal. Então, você era direcionado para ser um comunicador. A partir do momento que você está fazendo um programa no teu quarto, e esse programa começa, no quarto assim, uma maneira de dizer, e esse programa começa a alcançar milhões de pessoas, e você ainda acha que você está no teu quarto fazendo apenas um programa, você pode falar o que você quiser, eu acho que isso acabou gerando muitos problemas, não só para podcasts, mas também para canais independentes do YouTube. Eu acho que, como eu tive a escola da televisão também, eu levei muito puxada de orelha, que hoje em dia eu entendo que foi bom, assim, eu pude evitar... Muitos problemas pra mim, assim, sabe?
3: Mas você prefere essa liberdade de ser o seu próprio chefe e tá ali criando, ou de repente ter aquele salário de 50 pau, né? Na televisão, tá garantido ali, porque no podcast você não sabe quanto entra.
4: Sim.
3: E a televisão, você tá lá, sou apresentador, o que você prefere?
4: Cara, eu obviamente, assim, você ter a estrutura da TV, você ter a estrutura de uma produção trabalhando com você, você poder pensar junto com outras várias cabeças, isso com certeza é o que eu prefiro. Mas o mercado da televisão, ele se tornou muito difícil para os comunicadores, assim. A gente vê aí uma repetição dos nomes. Ah, vai vir um novo programa, aí quem vai apresentar? São sempre os mesmos nomes muito famosos e tal. É um mercado muito difícil. Eu celebro muito as redes sociais, o YouTube, porque eles permitiram, democratizaram a comunicação, assim. Então, muita gente pode se mostrar como comunicador ali. Mas, olha, vou fazer um adendo, viu? Se você se dá bem no YouTube... Você acaba ganhando mais do que na TV.
3: Mas você sabe que eu achei que você ficou triste, porque você não ganhou dinheiro com o podcast. Eu achei que você ficou triste, porque ele abriu o caminho para um monte de gente. Eu percebi isso.
4: Não.
3: Eu falei, e os caras hoje estão ganhando 1 milhão por mês, e eu que comecei essa porra toda.
4: Não.
3: Não ganhei dinheiro. Você ganhou dinheiro com o podcast?
4: Não, eu ganhei dinheiro com o podcast, não só com o podcast, mas com os outros trabalhos também que eu realizei. Mas o dinheiro nunca foi meu foco principal, assim. E quando eu digo a minha. A dor de podcast não tá no dinheiro, assim, te garanto. Tá no reconhecimento, sim, no reconhecimento de você poder escalonar um projeto, assim. Você, não é fácil você ter muitos equipamentos e ter a condição financeira para bancar tudo isso e ter um estúdio também, né? Eu tenho um estúdio dentro da minha casa hoje em dia, que é onde acontece o Sistema Solari, mas a questão é muito mais de reconhecimento, porque você, se você não trabalha na polêmica, na internet, com algumas hashtags aí que são muito queridas pelo povo brasileiro, se você não trabalha nessa hashtag, se você não entra em polêmica, se você não faz... Difícil você receber um reconhecimento nesse sentido. Mas o meu trabalho, ele é na parte artística e não na parte do, da famosidade ou dos milhões de views, assim. Eu acho que esse é um lugar até, às vezes, muito perigoso de se entrar. Se você trabalha apenas pelo dinheiro, principalmente na comunicação, você tem chances de cair num lugar de comunicação que não é o que eu gosto, assim.
1: Aproveitando que você disse que sua parte é a parte artística, Felipe Solari, ex-VJ, ex-Legendários e também criador de um dos primeiros videocasts do Brasil, queria saber a tua opinião sobre podcasts famosos como Inteligência Limitada, esse agora do Bruno Ayub, o Monark. Você acha que eles têm...
3: Lucas, Legendários não precisa falar, não.
4: É que eu sou de uma época que o Legendários era outra coisa, assim, que o Legendários era uma...
3: Não, é desse mesmo que eu tô falando da Record, né? Precisa não tocar nesse
2: assunto. Em 2026 você participaria do Legendários das Montanhas?
4: Ah, não, dos Legendários das Montanhas eu não participaria, mas do Legendários da Record eu participaria de novo com muito orgulho.
1: Eu quero saber de você, então, Felipe Solari, ex-VJ e ex-Legendários da Record, lá do Marcos Mion. Qual é a sua crítica aos apresentadores desses famosos podcasts, como Inteligência Limitada, também tem o do Bruno Ayub, o do Monark, o do Podpah. Você acha que eles são bons apresentadores?
4: Olha, eu acho que se a gente falar de bons apresentadores, assim, como apresentador, eu acho que quem toca mais a coisa ali mesmo, num sentido de apresentador, é o, acho que o Vilela, desses nomes todos aí que você citou, é um bom apresentador, assim, um cara que entende muito o meio e que consegue também entender como gerar visualizações, como gerar debates e tal. Ele faz, ele sabe fazer, acho que cada um na sua, assim, né? O Bruno Ayub, cara, o Monark, eu não acompanho o trabalho dele, assim. Não acompanho porque eu tenho outras coisas para fazer, assim, na minha vida, sabe? E o Podpah, inclusive eu acompanhei todos esses desde o comecinho e indiquei muitos equipamentos para a Vilela, inclusive para o Podpah, estive lá quando eles estavam montando o primeiro estúdio e tal. Então, tenho muito carinho por eles, assim. Não é a minha linha editorial, obviamente, do tipo de programa que eu faço, mas eu tenho muito carinho por eles e eles são vitoriosos, assim. Porque quando eu fui lá, eles tinham muitos sonhos a realizar e hoje em dia, meu, é impressionante. Os caras realizaram várias coisas e chegaram num lugar enorme. Hoje em dia, eles são muito mais do que um podcast. O Podpah é uma emissora, né? Por si só, assim, eles têm vários programas e contratados, assim. E uma estrutura gigante, cara. Impressionante como eles conseguiram fazer o podcast virar uma coisa muito grande.
2: Mas os podcasts também, eles estão dando meio que palco pra maluco, né?
1: Fato.
2: São vários assuntos que a gente fala, gente, que é terraplanismo? Que é isso? Que você acha sobre esses assuntos diferentões?
4: Assim? É isso que eu tava te falando do que se eu quisesse ali, né, cara, ficar milionário com o podcast, eu começava a entrevistar esses malucos aí e dava view pra caramba, entendeu? Mas primeiro que o podcast é na minha casa, então na minha casa eu não boto maluco, né? Já botei alguns, inclusive. Já botei alguns. Se você vê aí no histórico do Sistema Solar, e tem gente que infelizmente acabou vindo também lá.
1: Online, né? YouTube, Sistema Solar, muito bom. Muito
4: tem aí bom. Gente envolvida em questões policiais nos Fantásticos da Vida aí recentemente, inclusive, que já esteve em casa. Me deu muito trabalho quando veio em casa, inclusive, você fica vendo as coisas. Mas não, assim, voltando, realmente é difícil você entrevistar esse tipo de gente, porque, cara, a vida, a gente tem que trabalhar, mas a gente também tem que viver, assim, sabe? Eu quero trocar ideias que engrandeçam as pessoas, assim. Infelizmente, não é isso que dá o maior, as pessoas não estão buscando tanto isso. Você bota um maluco lá e ele faz um monte de corte e a coisa viraliza. Vocês sabem também qual é o conteúdo de vocês que viralizou recentemente aqui. E vocês sabem por que viralizou. Claro. Porque se fosse um papo sério e ele estivesse aqui conversando com vocês, eu não sei se de verdade, não sei se foi de verdade ou se foi
1: pode
4: combinado,
1: perguntar,
4: tá?
1: Pode perguntar.
4: Entre vocês, assim, porque eu te conheço, eu sei que você é um cara de televisão e tal.
1: Fica à vontade, pode
4: mas
1: perguntar.
4: Mas foi real a história?
1: Não, conta de quem?
4: Como é que é o nome dele? Dilcinho?
3: Diguinho.
4: Diguinho. O Diguinho que saiu daqui e tal, que falou...
1: Solari, vou revelar pra você. É. Foi 0 menos 50 combinado.
4: É mesmo?
1: Menos 100 mil.
3: Não respeitou nem a mim que fui que lançou.
2: É verdade.
1: Eu jurava.
4: Eu falei, os caras são da comunicação.
1: Eu jurava que era uma pegadinha do Batista.
2: Eu também.
1: Sabe como eu acreditei? Porque o nosso diretor apareceu aqui branco. Eu falei, ferrou. E aí, o Diguinho saiu.
4: Eu vi que ele passa por trás, assim,
1: do vidro. E ele saiu daqui querendo falar com o Acácio, que é um dos diretores aqui, é um dos representantes dos chefes. Eu falei, ferrou. Caraca, aí eu acreditei, porque as pessoas em volta falaram: não, o Diguinho saiu querendo falar com o Acácio. Eu falei, ferrou,
2: né?
1: Vai pedir minha cabeça. E eu só tinha feito uma pergunta, uma única pergunta em relação ao Danilo Gentili. Porque eu queria saber, e ele ficou ofendido. Mas, Diguinho, nós te adoramos. Não, e estamos analisando se você vai poder retornar ao nosso
2: programa. E nem tem que sair, hein, Felipe? É. A gente já te trancou aqui.
4: Não, vou sair,
2: aqui.
4: Não vou sair. Só se for convidado.
3: Felipe, você tem essa pinta de bom moço aí. Você não gosta, você é assim na vida? Ou você não entra em treta com medinho do cancelamento?
4: Não, eu acho que é uma... Eu fui criado, cara, na TV, assim, né, na comunicação, pra evitar esse tipo de coisa. Eu lembro que a minha escola era a escola que não falava... Pô, cara, a gente era indicado a não falar palavrão no ar, assim. Eu venho dessa escola, as pessoas diziam isso pra mim, meus chefes ali. E depois, anos depois, você fica chato porque você não fala palavrão, sabe? Eu, cara, na minha vida, eu não sou muito de buscar confusão, assim, não. Eu sou um cara bem... que gosta da simplicidade, assim, da vida mesmo, assim, sabe? Então, agora... não é muito a minha. Eu tento replicar isso no conteúdo também, cara.
3: Agora você vai abrir o jogo pra gente, porque o André Vasco veio aqui.
4: Mas eu não sou bonzinho também, não, tá? Já que você falou de André Vasco...
3: O André Vasco veio aqui e disse que lá na MTV...
4: Certo.
3: Tinha o cantinho... do cigarrinho dos artistas. Isso é verdade ou mentira?
4: Na MTV, cara? Imagina! Jamais! Na MTV tinha um... Eu vou acrescentar aí uma pimenta na história do Vasco. A MTV tinha uma escada, que era uma escada de emergência, que era aberta, ela não era fechada. E todos
3: que
4: os...
3: Que é meio tipo por fora.
4: Isso. E todos os andares tinham acesso a essa escada. E havia um código de assobio para que as pessoas que estivessem nessa escada soubessem da presença de um segurança quando o segurança da MTV chegava.
1: Como é que era o assobio?
4: Eu não lembro, era tchu-tchu-tchu, não sei nem assobiar direito. Sabe, alguma coisa assim, a galera já se ligava já. Mas era um lugar onde aconteciam muitas reuniões de pauta, assim, e a criatividade, exatamente.
1: É, junta um bando de adolescente, criação, né?
4: Cara, aquilo era uma faculdade, foi minha segunda faculdade de comunicação, né? Eu fiz rádio e TV e ali foi onde eu realmente pude aprender, errar. Acho que o mais legal da MTV, de verdade, assim, no mundo de cancelamentos hoje em dia, é que a gente podia errar muito. E, obviamente, eu falei aos meus 21 anos de idade na MTV coisas que hoje em dia eu teria sido muito cancelado, sabe?
1: Tudo bem.
4: Tudo bem, né? A questão é que nessa época, você tinha um pouco a liberdade de errar também. Claro, você não era execrado por uma questão que você tivesse, sabe?
1: Você acha que você chegou a cometer algum crime nessa época?
4: Não, crime então acabou. Não. Crime então acabou. Não. Acabou. Mas uns cancelamentos, assim, de Twitter, sabe? Coisas bobagens.
2: Mas alguma coisa específica que você
4: tipo,
2: se
4: assim,
2: arrepende?
4: Crítica de bandas que tem fã, esses fã-clube, tipo BTS, assim, que...
3: tipo
4: sabe?
3: Com a menina lá.
4: Isso,
3: com
4: a Pietra. Isso, exato, sabe? Esse tipo de coisa, com certeza eu ia ter tomado na cabeça.
1: Solari, assim. Não se preocupe, porque pensa assim, pensa que o tempo é que nem o mar. Lá atrás, quando você estava apresentando a MTV, o nível do mar era outro.
4: Justo,
1: aí
4: perfeito.
1: Hoje aumentou o nível do mar.
3: É
1: aí
3: querem falar, não, porque o Solari lá atrás falou tal coisa. Claro, o nível do mar era outro,
4: é claro.
3: Galera.
4: Não, e você, você evolui também, né? Você vai amadurecendo e entendendo e tirando do teu vocabulário e apresentação coisas que não condizem com
2: isso. Tinha muitas tretinhas nos bastidores lá também, né?
4: De MTV?
2: É.
4: De MTV, eu sou sincero que eu nunca vi, assim, muitas... Tem alguma em específica, assim, que você...
2: Ah, eu lembro do Dolabella, com o João Gordo.
4: Isso, assim, talvez convidados que fossem lá até tenha rolado. Mas dentro da MTV, puta, meu, a galera era muito legal. A política também, nessa época, não era tão exacerbada. Hoje em dia, a gente até descobriu que a MTV tinham pessoas completamente diferentes que pensavam... Mas era uma integração, assim, cara. A MTV foi um lugar muito mágico. Não é à toa que ele é tão marcante, assim. E eu posso dizer que eu tive lá dentro, puta, era um lugar muito legal. Muito agradável, onde as pessoas se deram muito bem, assim.
1: Tanto é que você chegou até a atuar, galera. O Solari fez sitcom na MTV, cara.
4: A gente tentava emplacar ficção lá na MTV, mas foi sempre bem difícil, assim, porque a MTV não tinha muito essa estrutura, né? Era feito de uma maneira... Mas eu fiz o Casal Neura lá com o Cazé, a Marina Persson, direção do Geninho Simonetti, que hoje em dia dirige o Mion lá na Globo. Então foi muito legal, a gente fez o Denadas também, que era uma sitcom também com o Mion e o Vasco. E depois eu fiz Zé do Caixão também, que é uma série que retrata a vida do Zé do Caixão, que eu atuei junto com o Matheus Nachergaile.
1: Que
4: ele
1: legal.
4: Fez o Zé do Caixão primorosamente, assim,
1: já que estamos
4: cara.
1: Falando então dos seus trunfos na carreira, Felipe Solari, ele que é comunicador, apresentador, ex-VJ e ex-legendários da Record com o Mion.
4: Isso.
1: É. Vamos falar dele, então, do Mion. Espero que você não se levante.
4: Ah, vocês só falam do Mion aqui também?
3: É. Eu preferia ser legendário que sobe a montanha do que esse da Record, viu?
1: Não, esse da Record foi legal.
4: Só pra deixar
1: não,
4: registrado.
3: Ruim, ruim.
4: Falo do Mion com muito prazer.
1: Fala mesmo?
4: Com certeza.
1: Então me fale aí, o que, que você tá achando claro dele nessa nova fase? Mas seja honesto. Essa nova fase que a gente tem visto que o Mion tem recebido algumas críticas, porque em alguns momentos ele para o programa para dar alguns depoimentos, para falar algumas falas. Você acha que isso é o Mion? Você acha que isso é um personagem?
4: Não, tipo, se tem uma coisa que isso é o Mion.
3: Tipo, mas quer aquelas falas, quer conscientizar, salvar o planeta, aquelas histórias ou não?
4: Cara, obviamente que eu entendo qual é o lugar que pega as pessoas do Mion, assim. O jeito de dar o texto e tal, pode haver ali uma resistência. Não é também a minha maneira de dar os textos, de falar. Eu e o Mion, nós temos maneiras diferentes de apresentar, de enxergar, inclusive, eu acho, algumas questões da comunicação, assim. É, eu acompanho, sinceramente, para vocês, eu acompanho assim, eu fico chateado, né? O Mion é um cara muito importante, mas pra mim, né? Se hoje em dia eu tô aqui dando essa entrevista, é por causa do Mion. Mion me deu 3 empregos, né? Ele deu meu primeiro emprego da minha vida, eu fui estagiário dele na Band, lá num programa chamado Descontrole. Depois eu trabalhei com ele na MTV, depois eu trabalhei com ele na Record, assim. Então, ele é um cara, ele é um padrinho pra mim, ele é um cara muito importante. Mas eu sei separar muito bem. Uma coisa é uma coisa, outra coisa é outra coisa. A apresentação dele hoje em dia, a transformação que ele teve indo pra Globo e transformando um pouco o perfil dele, né? Se encaixando um pouco mais ao Luciano Huck, aos apresentadores de TV aberta e tal. Eu também sinto que a essência do Mion que nós conhecemos como apresentador, ela não tá mais ali presente, assim. Mas eu, cara, eu não vou nunca trazer um tipo de... Isso é uma observação que eu faço. A coisa para por aí. O cara é meu grande amigo, eu devo muito a esse cara. Então, eu vou sempre defender esse cara, assim, tá ligado? Por mais que eu possa não concordar, não achar... Eu apresentaria diferente, isso é um fato. Mas, puta, eu sou um cara muito, meu, muito fiel. E esse meio da TV e da comunicação, ele é um meio de filho da... Entendeu? Então... Cara, boas pessoas nesse meio, então falem o que quiserem no Mion, cara. Eu nunca vi ele fazer uma maldade com ninguém, assim. Tem, inclusive, gente que diz que ele perseguiu. Gente que vai hoje em dia em rádio diz que o Mion perseguiu. Puta, o Mion perseguia duas coisas. A academia e os novos negócios dele, entendeu? E eu não ficava olhando pros outros, meu, e tentando destruir carreira de outras pessoas, assim. O Mion é um cara muito virado pra ele, muito focado pra ele, assim. E ele conquistou, né, cara? Na comunicação é muito difícil. Desde a MTV ele falava, meu sonho é ir pra Globo, eu quero voltar pra Globo, eu vou voltar pra Globo. E o cara fez. Então isso, cara, isso eu admiro muito. As pessoas que fazem, perseguem o seu sonho e conseguem realizar. A partir daí, meu, que do jeito que ele apresenta hoje em dia e tal, não compete a mim. O que sim eu posso dizer é que fico muito chateado com as críticas que ele recebe. Acho que as pessoas criticam o que elas acham mesmo. Não acho que são críticas erradas. Mas dói, né, cara? Se você é um cara que é amigo de alguém, vê essa pessoa sendo criticada e não te dói, então alguma coisa tem nessa amizade de vocês, assim. E desculpa, só mais uma. Como o Mion hoje em dia é um cara muito forte de se bater, muita gente...

0: lugar e tal, e acaba sendo um lugar fácil de bater no Mion, assim, o tênis
1: só,
0: e tal.
1: Só estão batendo nele porque ele tá tentando.
0: Justo, porque ele tá aí. Se ele não tivesse aí...
1: Exatamente. Ô, Mion, se você estiver ouvindo a gente, parabéns, tá? Segue a tua vida, vai ser aí, feliz.
2: Ao outro,
0: e o outro, não, ó, mas posso falar, meu? Se fosse eu, cara, recebendo essa enxurrada de crítica, olha... Mentalmente já tá sendo difícil, viu? Sim. Eu admiro muito gente que é muito criticada e continua tocando o negócio e vai em frente, assim, realmente, isso hoje em dia.
3: Mas você acha que ele merece essas críticas que ele recebe ou não?
0: Ah, é... O que eu posso dizer? Eu acho que... Depende da crítica, né? A crítica, o que, que é a crítica, né? Ou seja, uma crítica de, poxa, essa roupa podia estar diferente, poxa, esse texto que faz no final, essa coisa e tal. Acho que são críticas válidas, acho que são críticas de observação a parada. Agora, as críticas que vêm para diminuir ele... E também, cara, eu sei muito bem o meio, como ele se formou nos últimos anos. Você participou de CQC, eu conheço todo mundo do Pânico, a gente vem dessa mesma geração. Eu sei o quanto de amargura muita gente do CQC e do Pânico carrega com relação ao Mion. Eu sei que o Mion é um cara que junta inimigos. O Mion é um cara que junta inimigos, tá ligado? Então, eu acho que às vezes pega-se pesado nele, sim. Eu acho que às vezes tem uma inveja nessas críticas ao Mion. Porque muitas pessoas que fazem críticas a ele queriam estar lá no lugar dele. E quando ele chegou na Globo, que ele fez aquele sucesso estrondoso, todo mundo puxou o saco dele porque falou: e agora esse cara vai dominar a Globo. E agora estão fazendo videozinho tirando sarro, entendeu? Então eu acho que a hipocrisia é enorme nesse
2: nosso meio. Mas um cara que junta inimigos, alguma coisa aí tem, né?
0: Às vezes o cara é só talentoso, meu.
2: Você acha que o talento é capaz de...
0: Com certeza, meu. Eu acho que o talento é uma das coisas que mais junta inimigos, porque junta, fala sobre frustração.
2: Por isso que todo mundo gosta de mim, então.
3: Só que não, né?
0: Aí ferrou, né?
3: Só olha, que não, querido. Coloque-se em seu lugar.
1: Essa pauta aqui é para falar do Felipe Solari, que é comunicador, que é apresentador e também ex-VJ da MTV. Só que, como o próprio disse, a sua vida iniciou-se profissionalmente com a ajuda do Marcos Mion. Por isso que a gente está falando sobre ele, então... Eu vou tentar fazer uma última pergunta.
0: Não, vamos mandar, vamos mandar.
2: Eu tô achando que ele tá querendo ir pra Globo. Atrás do Mion.
0: Já tentei.
1: Solari, continue tentando. Sabe por quê? Porque eles estão aqui brincando, fazendo, a gente está fazendo pergunta. Mas se a Rede Globo bater na nossa portinha...
0: Esquece, onde você vai estar amanhã?
2: Eu não, porque eu sou fiel a essa rádio.
0: É isso.
2: Eu sou fiel a essa rádio aqui, viu?
0: Eu sou fiel. Aí já bate a Record na tua porta.
2: Essa foi muito bom. Vamos lá, agora eu te concentro aqui para fazer a pergunta do Mion. Mas é o seguinte, a gente tem visto algumas críticas do Mion quanto à postura. Porque o Mion era um no descontrole. Onde a gente falou, caramba, na MTV ele se manteve fiel. E na minha opinião, o que o público gosta é quando a gente é fiel à nossa essência. Então a gente olhava pro Mion e via um garoto brincando, zoando, tirando sarro, fazendo o que ele gosta. E aí quando a gente olha ele na Globo, a gente fala, ué, mas agora ele tá chorando com o Didi, chorando até mais que o Didi. Uhum. Caramba, o que, que ele quer? Algumas pessoas falam que ele quer chamar mais atenção, uhum, que ele quer emocionar, que ele quer causar essa comoção. Outros dizem que ele tá forçando a barra. E uns dizem que ele tá sendo ele mesmo. Qual é a tua opinião sobre isso, Solari?
0: De uma maneira muito leve, assim, eu digo que eu entendo o que as pessoas dizem, assim. Eu enxergo também um pouco isso, assim, sabe? Eu também acho que as emoções, elas devem fluir de maneiras naturais. As emoções acontecem, assim, você... Então, às vezes tem. Eu sei que o público identifica esse tipo de coisa e tal. E se eu pudesse falar com... Quem sou eu, né? Se eu pudesse falar com o Mion, tivesse uma conversa... E aí, o que você acha? Como é que você acha que eu tô apresentando? Eu, com certeza, daria também opiniões que são minhas, da minha maneira de apresentar, entendeu? Mas também não quero ficar falando que não sou eu apresentando lá, entendeu? E, obviamente, toda a história que eu tenho aqui com ele também. Então, eu só digo assim, eu entendo o que as pessoas dizem. Também não nego o que as pessoas dizem. Não vou fazer o cego aqui e tal. Mas também acho que tá tudo certo, assim. Quando eu estiver lá, aí vocês veem, vocês podem falar abertamente comigo, me chamar aqui, eu venho, vocês sabem que eu tô fazendo assim, que eu tô fazendo assado. Tá ligado? Comigo a parada toca assim, com os outros toca de outro jeito. E Cada um, né?
2: Então, a gente quer te receber aqui ainda esse ano pra falar da Globo.
3: É. Trabalho da Globo.

0: certo? A gente recebeu ele, Felipe Solari, que é VJ. Uma vez VJ, sempre VJ. Sempre VJ. Também comunicador e apresentador do Sistema Solari. Por favor, Solari, suas palavrinhas finais, é contigo, meu
1: anjo?
0: As
1: palavrinhas finais, eu queria agradecer a todos. Eu queria que todo mundo colasse no YouTube, lá no Sistema Solari, meu canal do YouTube. Tem mais de 170 entrevistas lá. E agora a gente tá voltando com um novo formato, fazendo as lives e falando cada vez mais de música. Só pra encerrar, hoje a música, o mundo musical, teve duas perdas muito importantes. Glenn Hazard, que foi um cara, um cantor mágico, que fez um filme uma vez chamado Once, e que ia tocar aqui junto com o Ed Vedder no C6 Fest, que ia acontecer daqui a um mês. Ele é um cara inacreditavelmente bom, me emocionava muito ouvir as músicas dele, uma voz que atravessava a alma. Então hoje perdemos ele, vai fazer muita falta. Quem quiser ouvir uma música boa aí, celebre ouvindo Glenn Hazard. E também perdemos Kalinske, que é um DJ que fez uma música muito famosa, Night Call, que tocava no filme Drive, filme do... aquele é Ryan Gosling lá, um filme muito bom, uma música super noturna, assim, Night Call. E também perdemos ele, então, assim, e estamos aqui na rádio, né? Então fica aí essa mensagem pro mundo musical, tá bom? Obrigado, pessoal, pelo convite.
0: Obrigado a você, belíssimas palavras de Felipe Solari, que foi DJ, que foi também apresentador da MTV e que esteve aqui conosco para falar sobre tudo e sobre todos. E agora a gente segue o nosso programinha, mas antes eu quero dar uma olhada na nossa enquete do dia, que traz a pergunta: qual é o aplicativo que mais manda em você? Você responde no 011 972211001. Vai lá, Batista.
2: Juliana Costa, ela falou que é o LinkedIn. Ela entrou pra procurar emprego e saiu se sentindo uma fracassada, que tem gente de 19 anos que já é CEO de 3 empresas. É a famosa startup. Essa molecada gosta de startup.
3: O Lucas Moura mandou o seguinte: o alarme do celular, todo dia eu negocio 5 minutos de vida com ele. Eu faço o mesmo, gente.
2: É? Muito bom. Fernanda Alves, o Instagram. Eu abro para responder uma mensagem e saio sabendo que uma capivara adotou um gato na Noruega.
0: E vai aí a última minicultura.
3: Pedro Henrique mandou o seguinte: eu adoro o Duolingo, ele me ameaça mais que a agiota. Se eu fico um dia sem estudar, parece que a corujinha já vai estar na minha porta para me pegar.
0: Fica mandando mensagem. Faz efeito. Então é isso. Manda pra gente qual aplicativo que mais manda em você. 011 972211001. Agora, amigos, vocês que estão respondendo a enquete, eu me surpreendi porque até agora ninguém disse IA, inteligência artificial. Que estranho. Eu achei que o pessoal fosse responder isso.
3: Eu também.
0: Até porque eu tenho uma IA maravilhosa pra te apresentar. É a nossa ignorância artificial. Começa agora o quadro Chato GPT. Ó, eu vou fazer uma pergunta para o Chat GPT e depois vou fazer a mesma pergunta para o Chato GPT. Você vai ver a diferença. Vamos lá. Chat GPT. Como provar o meu amor para minha esposa?
4: Prove seu amor todos os dias. Escolha ela novamente, mesmo depois de já tê-la conquistado.
0: Ah, boa resposta. Chat GPT. Como provar o meu amor para minha esposa?
2: É só não deixá-la por nenhuma de suas amantes. Simples.
0: Peraí, vamos fazer mais uma pergunta.
2: Mais uma?
0: Chat GPT. Como saber se eu virei um tiozão?
4: Você sabe que virou um tiozão quando começa a reclamar dos jovens.
0: Faz sentido. Chat GPT. Como saber se eu virei um tiozão?
2: Acho que quando a gente começa a levantar e começa a emitir som, sabe? Você levanta na cadeira e faz... Você levanta na cama e faz... Ai. Ou também você sabe que virou um tiozão quando você fica comentando: porra, meu, com essa grana, em 1990 eu comprava um Santana.
0: Esse foi...
2: Emitir som, sabe? Você levanta na cadeira e faz... Você levanta na cama e faz... Ai. Ou também você sabe que virou um tiozão quando você fica comentando: porra, meu, com essa grana, em 1990 eu comprava um Santana.
0: Esse foi o nosso Chato GPT, senhoras e senhores.
3: Muito bom. Ai, meu ciático.
0: E agora, mas que é verdade, vem? Né? Você fica falando: ou se eu tivesse essa grana,
2: né?
0: Você
2: fala, época. Porra, com essa grana aí, né?
0: Mas sabe o que é o mais louco? Você fica pensando: pô, por que que eu não comprei essa Bitcoin? Porque você não sabia, não tinha dinheiro nenhum.
3: Nossa, é verdade, cara.
0: Mas é bom pra você malhar a perna, hein? Conscientemente, porque Sim. você vai envelhecer. Então, a partir de agora, você que tá nos ouvindo, já comece a malhar a perna.
2: Sarcopenia.
0: Sarcopenia.
2: Que sarcopenia é vai ser o grande mal da velhice, que é quando você vai perdendo um músculo e quem não treina, quem não faz musculação, vai ficar velho e não vai ter força nem pra se levantar pra ir ao banheiro.
0: Então vamos treinar. Né, vamos voltando pra academia hoje. Agora, amigos, chegou a hora de trazer aquele quadro que é um sucesso. Todo mundo, por onde a gente passa, todos os Ubers ficam falando que é o quadro favorito. É hora de trazer informação com diversão. É hora de dar as notícias do jeito que só a gente sabe. É hora dele.
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6: Vai! Aí, virando e
3: voltando. Olha pra cá, Patrícia. Patrícia, olha o aviãozinho.
2: Aí, atenção, R$40 mil reais. Será que ele vai ganhar R$40 mil?
0: Primeira notícia é com você, Batista. Vai lá.
2: Ó, o Neymar falou que não joga mais pela seleção. Nem pelo Santos ele tá querendo jogar mais, porra. Belo não vai jogar pelo Brasileirão. E ontem teve um jogo do Santos, que é o jogo de volta da Sul-Americana. Ele entrou só no segundo tempo. Mas que tá cansado do quê, o Ney? Tá cansado do quê? Aí ele falou a seguinte declaração, abre aspas. Meu momento na seleção brasileira, acho que já foi. Fiz história ali, sou muito feliz. Dei meu sangue e minha vida, sempre lutei pela amarelinha. Mas é isso que me preocupa, ele falou. Mas acho que não quero mais, ele disse.
0: Eu não entendi.
2: Acho.
0: Ele não fez aquele vídeo lá com o Iá, que dava a entender de
2: que ele jogaria? Não, não foi ele que fez, acho que foi algum fã. Esse acho me preocupa. Será que é uma maneira da gente começar a falar de Neymar até 2030?
3: Ah, não,
2: será
3: gente.
2: Que ele vai? Será que ele não vai? Vai começar daqui a pouco.
3: Ninguém aguenta mais. Eu acho que ele não vai, porque a partir de agora ele só vai querer jogar pelada. O quê?
2: Não, eu só não vou sair porque nós estamos no começo do girinho de notícia.
0: Péssima piada, Jesus namoro. Vamos lá, ô Mini Ruth, já que você fez essa piada ruim, venha se redimir e traga a próxima notícia lá.
3: Então eu vou trazer, porque essa aqui é polêmica, hein, rapaziada? É polêmica, pois é.
0: Para não pensar.
3: A piada foi boa a piada.
0: Foi bom, foi legal. Vai, traz a segunda
3: notícia. Olha só, gente, essa aqui é polêmica. Eu não tenho nada a comentar, não sei se vocês vão ter, mas é o seguinte. Parece que o senhor Moraes, né? O senhor Alexandre de Moraes.
0: O careca?
3: O careca.
0: Xandão.
3: O Xandão, nosso famoso Xandão. Ele deu 48 horas para defesa de menino Bolsonaro, né? Esclarecer aí se autorizou um vídeo feito por IA. Resumindo, foi o seguinte, né? O Bolsonaro, ele que está preso, ele não pode ter nenhum tipo de comunicação, né? Não pode atender telefonema, não pode ficar com celular.
2: Rede social
3: e muito menos fazer qualquer vídeo com IA também,
2: e
3: né?
2: E aí o que aconteceu?
3: E aí, só que tem uma campanha do Flávio Bolsonaro que usou um vídeo gerado por IA em que o ex-presidente declara apoio à candidatura do filho. E aí nessa decisão, o Xandão citou um possível descumprimento das medidas impostas ao Bolsonaro,
2: aí,
3: que está preso.
2: O advogado tem 48 horas para escrever. É só o advogado falar, não foi ele que fez. Acabou.
0: Mas aí também implica em outra coisa, né? Estão usando IA para fazer campanha eleitoral, isso daí também não deveria ser.
2: Agora aguenta, que daqui a pouco você vai ver o que vai aparecer na internet.
0: Pô, mas eu tô achando que o pessoal da defesa do Bolsonaro tá entre a cruz e a espada. Não tem um lugar bom aí pra se assegurar. Porque um lado, ou o Bolsonaro de fato gravou o vídeo e não pode, porque ele está preso, ele não pode ter acesso a celular, nada, não pode gravar vídeo nenhum.
3: Não pode.
0: E do outro lado, o Flávio Bolsonaro autorizou usarem IA para fazer um
3: tema. Não pode ficar com celular.
2: Rede social.
3: E muito menos fazer qualquer vídeo com IA também.
2: E
3: né?
2: Aí o que aconteceu?
3: E aí, só que tem uma campanha do Flávio Bolsonaro que usou um vídeo gerado por IA em que o ex-presidente declara apoio à candidatura do filho. E aí, nessa decisão, o Xandão citou um possível descumprimento das medidas impostas ao Bolsonaro,
2: aí,
3: que está preso.
2: O advogado tem 48 horas para escrever. É só o advogado falar, não foi ele que fez. Acabou.
0: Mas aí também implica em outra coisa, né? Estão usando IA Pra fazer campanha eleitoral, isso daí também não deveria ser.
2: Agora aguenta, que daqui a pouco você vai ver o que vai aparecer na internet. Pô,
0: mas eu tô achando que o pessoal da defesa do Bolsonaro tá entre a cruz e a espada. Não tem um lugar bom aí pra se assegurar. Porque um lado, ou o Bolsonaro de fato gravou o vídeo e não pode, porque ele está preso, ele não pode ter acesso a celular, nada, não pode gravar vídeo nenhum.
1: Não pode.
0: E do outro lado, o Flávio Bolsonaro autorizou usarem IA pra fazer um vídeo fake. Que é isso,
2: não, gente? Mas será que ele não pode nem pegar o celular pra dar uma olhadinha? Não, ele não pode postar, mas será que ele não pode nem dar uma olhadinha no Insta?
0: Pergunta tal? Pro Frota.
2: Assistiu sobremesa no YouTube, ele deve poder.
0: Pergunta pra Alexandre Frota, ele sabe. É o seguinte, ó, pessoal, estão entre a cruz e a espada aí. Eu não gostaria de estar na pele de vocês.
3: Eu prefiro não comentar nada, tá?
0: Só queria dizer, Alexandre, nós chamamos, tá bom? Só isso que eu quero dizer. Próxima notícia eu trago. Seguinte, vocês acreditam que uma pessoa poderia ser assaltada por alguém usando charrete?
3: Ah, não. Lá em Guarulhos deve ter. Onde eu moro, deve no meu bairro, o que mais tem é charrete.
0: Ô, Batista, você lembra?
2: Charrete.
0: Charrete, sabe o que é charrete?
2: Sei. Charretinha.
0: O cocheiro vai ter o
2: cavalinho.
0: Tem um negocinho de madeira. E aí vão dois cavalinhos na frente, né, Mini Ruth?
3: É. Por que é Mini Ruth?
0: Não, só perguntei.
2: Nada.
0: Você sabe o que é,
2: Mini Ruth? Você nunca puxou uma charrete?
3: Sabe que eu pareço um pônei? Ah, não.
2: Tá. E aí, uma mulher foi assaltada por quê? O que aconteceu?
0: Foi uma mulher que foi assaltada por uma dupla em uma charrete, que é uma carrocinha sendo puxada por dois cavalos. Ela disse assim, me senti em outro século. Ela caminhava pela calçada, caminho do trabalho, quando uma dupla em cima de uma charrete se aproximou dela. Um dos criminosos desceu, ameaçou a vítima e fez o assalto. Os assaltantes fugiram.
2: E
0: eu não consigo parar de rir dessa notícia. Entrevista. Esta mulher que trabalha como vigilante disse, realmente me senti no século passado. Naquele momento, imaginei que estava vivendo uma outra
2: época. Será que levaram a garrucha dela?
0: Levaram moedinha de ouro.
2: O mosquete, ai.
3: Podia ser pior, podia ter levado uma patada, gente. Que assaltante era um cavalo.
0: Nossa, hoje você tá demais, né? Hoje tá difícil. Vai, próxima notícia.
2: Futebol é com vai,
0: Batista.
2: Vocês viram que o jogador, o Cucurella, ou aquele cabeludinho, Cucurella, jogador da Espanha, lateral da Espanha, ele cumpriu a promessa. Ele falou: ó, se a Espanha levantar o caneco e levar a Copa do Mundo, eu vou tatuar no braço a cara do Luis de la Fuente, que é o técnico da Espanha. E ele cumpriu a promessa e fez a tatuagem.
0: Cara, viu? O cara tatuou o técnico do time.
2: É, o Luis de la Fuente. Luis de la Fuente.
0: Loucura,
2: ele tatuou no braço.
0: Já pensou essa gente?
2: É um carequinha, acho, né? O técnico da Espanha.
0: Vamos lançar isso?
2: Hã?
0: Ó, tô com uma ideia aqui.
3: Qual?
0: Se nós chegarmos a um número, o Batista vai escolher o número aí. Eu tatuo a cara do nosso diretor, o Zé.
3: Eu duvido.
0: Eu tatuo a cara do Zé. Se nós o Batista, escolhe aí qual é a meta. Se nós chegarmos a esta meta, eu tatuo ao vivo.
2: Mas meta do quê?
3: Bota uma meta próxima, aí, Batista. Aí o Batista coloca um seguidor
0: likes.
3: A mais.
0: 50 likes. Ó, escolhe aí a meta.
2: Eu vou pensar.
0: Pode pensar. Não. Tô dando minha palavra. Tatuo ao vivo aqui, ó. Aqui,
2: o quê? Você tatua quem?
0: A cara do Zé.
2: O Zé, o diretor.
0: Eu tatuo a cara do Zé. É isso.
2: É, quando atingir a meta, a gente dobra a meta. Mas você sabe, esse Cucurella tem uma coisa muito legal. Você sabe por que que ele usa aquele cabelão comprido?
3: Por quê?
2: Porque o filho dele é autista, né? O filho dele é autista e ele falou que é uma maneira do filho dele reconhecer ele dentro de campo.
3: Por isso
2: que ele não corta o cabelo.
0: Que demais. Olha,
3: que fofinho.
0: De
3: legal, fofinho.
2: Ele não corta o cabelo, por isso que ele usa aquele cabelão. E, aliás, ele tá indo agora, foi pro Real Madrid, vai jogar nos Galácticos.
0: Muito bom.
2: Cucurella!
3: Fofinho Cucurella. Demais, cara.
0: Cucurella, espero que você esteja ouvindo a gente. Um besito, tá bom?
3: Besitos.
0: Ô, Minute, você tem alguma notícia aí pra dar pra gente?
3: Eu não tenho só uma notícia, eu tenho uma dica. Alô, você que já namorou comigo, você que é meu ex, você que precisa melhorar a sua masculinidade. Tá rolando um encontro aí sobre masculinidade organizado por ninguém menos que o Juliano Casaré. Ele reuniu 600 pessoas em São Paulo nesse encontro aí. É um encontro para formação masculina focado no resgate de valores familiares, religiosos e de liderança. Os ingressos custaram entre R$ 597 e R$ 5.700. O evento chamado aí O Farol e a Forja foi realizado na Zona Sul de São Paulo. E aí, vocês participariam disso aí?
0: Tá. Quanto
2: se eu ganhasse?
0: Cinco pau?
3: É, de 590, quase 600 até quase
2: prova,
3: 6 mil.
2: Hein? A maior prova de masculinidade, de mostrar que você é macho, você que participou desse curso aí, a maior prova pra mostrar que você é macho é você chegar em casa e falar que gastou 5 pontos nesse curso pra sua mulher. Aí eu quero ver se você é macho ou não é macho. É?
7: Muito bom.
2: Aliás, ó, atenção, a concorrência tá ouvindo a gente.
3: Hein? Ah, é?
2: Tá ouvindo a gente? A concorrência tá ouvindo a gente.
3: Olha só.
2: A concorrência, Fufu tá ouvindo a gente. Tá, Fufu, tá ouvindo a gente.
7: Próxima notícia eu trago pra vocês. Ó, é o seguinte, vocês viram que teve uma notícia que repercutiu por usarem um suposto áudio falso. Vocês viram isso?
3: Não vi, o que não aconteceu? Viu?
2: Ah,
3: não.
2: No negócio da expulsão do jogador do Inter,
7: não foi? É, usaram um áudio falso. O Inter usou um áudio falso do VAR.
2: Na defesa.
7: O jogador é punido. O jogador do Internacional de Porto Alegre, o Victor Gabriel, lesionou um outro jogador do Cruzeiro, o Gabriel Peck, durante um jogo. E no tribunal que julga as tretas envolvendo futebol, o Inter usou um áudio de uma página de humor da internet como se fosse verdadeiro para defender o seu jogador. A farsa foi descoberta por uma das auditorias que participava do julgamento e o jogador acabou punido. Tá vendo? Não façam nada. A gente aqui também não usa nunca áudio falso.
3: É, a única IA que a gente usa é o ChatGPT. O
2: futebol brasileiro é puro meme, né? Como é que o cara vai pro julgamento com áudio que ele pegou na página da internet, do Instagram e falou, vamos usar.
7: Lembra do cara que botou a sigla VT da Leila?
2: Foi o Dudu.
7: É. A defesa.
2: É.
7: O cara, né?
2: Era VTNC.
7: É, VTNC.
2: Aí o cara da defesa falou, não, ele não quis ofender a senhora. O VTNC é vim treinar no Cruzeiro. Que era o time que ele tava aí.
7: Vamos contextualizar. Teve um jogador, o Dudu, que saiu do Palmeiras e foi pro Cruzeiro. E aí ele fez uma última publicação no Instagram e ele botou...
2: Leila Pereira, VTNC.
7: Aí a Leila falou, ela processou. Isso é um processo. Ele tá me ofendendo, tá
3: que
7: mandando...
3: Que é um xingamento,
7: né? Tá me mandando tomar naquele lugar. Aí a defesa do jogador falou, não, pera aí, dona Leila. Não é nada disso, não. É vir treinar no Cruzeiro, pô. Tem nada a ver.
2: O povo tá muito cheio de chilique. Ó, pra você ver, sabe aquela atriz Maria Flor?
7: Sei.
2: Ela terminou um namoro depois que o ex dela abandonou a escova de dente.
3: Como é que é? Ah, mas ela fez certo, né? Vamos combinar, gente? Que nojo.
7: A atriz Maria Flor terminou com o cara?
2: Terminou com o cara porque ele falou que só o hábito de comer uma maçã já era o suficiente pra fazer a higiene bucal.
7: Que nojento,
3: né? Que pra quem não sabe, a maçã, ela realmente dá uma refrescada na boca, né?
2: É astringente.
3: É, ela é ótima, mas,
7: é
3: gente...
7: É bom pras cordas vocais.
3: Pelo amor de Deus, escovem os dentes.
2: E aí a explicação é, apesar da maçã estimular a produção de saliva e ajudar a remover parte dos resíduos da boca, os dentistas ressaltam que a fruta está longe de substituir a escovação e o uso do fio dental. Tá vendo? Largou. Hoje em dia os relacionamentos assim estão muito frágeis, não é mesmo?
3: Ah, não.
2: Antigamente, pra largar o parceiro, você tinha que ter no mínimo uma família paralela. Pra pessoa falar, não te quero mais. Hoje o cara não escova o dente,
7: tem muito amigo que pensa assim ainda, hein? Que pra terminar um relacionamento é bom já ter outro engatado. Então, não, peraí.
3: Coitada da sua namorada, hein, Batista? Pelo amor de Deus.
7: A melhor coisa dessa notícia é saber que a Maria Flor, a tchucu-tchucu, tá solteira, então.
3: Olha!
2: Eu não sei nem quem é Maria Flor.
7: É uma atriz, ela trabalhou em muitos filmes e novelas.
3: Bonitona.
2: Eu não sei quem é Maria Flor.
7: Não lembro agora a novela.
2: Eu sei quem é Glória Pires, Tônia Carreiro. Maria Flor, eu não faço ideia de quem seja.
7: Ela fez aquela menina...
2: Posso ser um ignorante,
7: não é ignorante, não. Ela fez aquela menina que tinha dois namorados numa série da Globo.
2: É, mas aí é Dona Flor.
3: É, Dona Flor e seus dois maridos. Acho
7: essa
3: que você
7: aí é
3: não...
7: Dona Flor, não é a verdade. Ela tinha uma série, eram dois namorados, que se passava aqui em São Paulo. Bom, a gente tá falando de televisão, vamos falar de quem realmente importa? Não que a Maria Flor não importe, talvez não.
2: Eu vou dar um Google aqui enquanto vocês falam pra ver quem
7: vamos
2: é Maria
7: Flor.
2: Vamos
7: falar de celebridade, é com ela, Mundo Ruth.
3: É isso que eu adoro, uma fofoquinha.
2: O me chamou de otário aqui.
3: Vai, Mirigo. Se tem uma fofoca que tá rolando essa semana, é da rainha dos baixinhos. Dona Xuxa, né? E ela respondeu finalmente os comentários negativos sobre o figurino da turnê dela. Inclusive tem show dela sexta-feira, né?
7: Então me recorda que a Xuxa fez um show aqui em São Paulo.
3: Isso.
7: E ela usou um figurino que mostrava a buvança.
3: É, mostrava um pouco a virilinda.
2: Deu uma escapada.
3: É, entendi. Ela mostrava a virilinda dela. E aí ela acabou respondendo nas redes sociais. Ela postou o seguinte: quem não gostou, continue divulgando, por favor, com as suas críticas, pois quem sabe com isso eu vou viajar para mais lugares e mostrar o último voo da virilha, ops, da nave, ela escreveu no Instagram.
7: É por isso que eu gosto da Xuxa.
2: Isso aí.
7: É por isso, porque só uma mulher que já teve o prazer de ser a rainha dos baixinhos, de ser a rainha da TV e que de quebra ainda deu uns pega no Pelé e no Ayrton, pode garantir, ela é fogo, entendeu? Pra não falar outra palavra aqui, a Xuxa é fogo, amigo. Respeita a mulher. Ela deu os pega na Ayrton Senna, no Pelé. E no Luciano Zafi também, de quebra.
2: É.
7: Da lista, coitadinho. É o menos. Os dois também, né? Infelizmente, já.
3: O Pelé e o Ayrton?
7: É, a Xuxa. Aí, a Xuxa já...
3: Nossa, gente.
2: Já empacou. Já
7: empacou. Abriu o olho, cara. Ô, Juno.
3: Ai, meu Deus.
7: A Xuxa...
3: Se ela fosse uma super heroína, seria a Viúva Negra.
7: A Xuxa tá que nem minha bisavó agradeceu dois, cara.
3: É?
7: Pô, o terceiro ele
3: assim. Meu sonho é casar e ficar viúva com o rico.
7: Peraí, mas parou. Para tudo, desculpa, gente, perdão.
2: É.
7: Solta a vinheta, Cuca, por favor.
8: Agora o mundo para. Agora o mundo para.
3: O que aconteceu?
7: É isso mesmo. Agora o mundo para. Porque saiu no portal R7 a seguinte notícia. Georgina Rodrigues causa ao usar look coladíssimo em dia de golfe com Cristiano Ronaldo.
3: A influenciadora, que é casada com Cristiano Ronaldo, causou nas redes sociais ao aparecer com um visual diferente para uma partida de golfe ao lado do maridão. Georgina postou em um look de academia, bem coladinho ao com direito a decote e barriguinha de fora.
7: Essa é a notícia que saiu no R7. Georgina Rodrigues causa a usar look coladíssimo em dia de golfe.
2: É isso.
7: É isso. Bom, agora que o mundo parou, a gente pode seguir com notícias bem menos colantes
2: do que essa. Outra coisa que não aguento mais é esse negócio de pesquisa eleitoral. Lula venceria Flávio Bolsonaro no segundo turno, né? Lula teria 49,2% contra 42,9% de Flávio Bolsonaro. São dados da pesquisa Atlas Bloomberg. Mas deixa. Depois da eleição a gente sabe quem ganhou. Esse negócio de pesquisa.
7: As pesquisas são chatas, mas chato mesmo é contar com o nosso Brasilzão, porque não dá, amigos. De verdade. Vocês acreditam que tem gente que veste fada e se aproveita disso pra roubar a gente?
3: Não é possível.
7: Quer dizer, pra roubar a gente também não é gente, né? Aconteceu o seguinte: o Ministério Público denunciou policiais que roubaram maconha de traficante para vender. Ou seja, a polícia, ao invés de apreender a maconha, pegou a maconha e foi lá e foi vender. Três policiais civis estão presos porque foram acusados de roubar cerca de 100 quilos de maconha de um traficante e vender a um grupo rival. A denúncia contra os policiais foi apresentada pelo Ministério Público da Paraíba.
2: Que coisa, hein?
3: É, policial ganha mal, né? Tem que fazer uns bicos.
2: É. Tem que fazer uma ponta.
3: Oh, mas agora eu entendo. É. Eu entendo porque que tem um monte de policial sempre em padaria tomando café. É a Larica.
2: Tem o BOP e tem o Batalhão Brisa também agora da polícia.
7: Amigos, vamos dar uma olhada na enquete do dia que traz a pergunta: qual é o aplicativo que mais manda em você? Vai lá, Batista.
2: Renata Silva, o Spotify, minha personalidade muda conforme a playlist do dia.
3: Nossa, tá muito. Leonardo Barros, ele mandou o seguinte, aplicativo de corrida, ele me parabeniza por caminhar 300 metros como se eu tivesse completado uma maratona.
2: O Carlos Henrique, ele falou que o TikTok, ele entrou pra ver um vídeo de receita e saiu sabendo como se defender de um ataque de um urso. Isso aí. Ô, última, Mini Ruth.
3: Olha só, a Bruna Santos mandou o seguinte, eu adoro a Netflix. Ela já sabe que eu passo mais tempo escolhendo filme do que realmente assistindo.
7: É isso aí, galera. Este foi o Sobremesa de hoje, mas amanhã estamos de volta. Amanhã tem mais Marcelo Batista.
2: É, arroba Batista lá no Instagram, me sigam, tá?
7: Tem também Mini Ruth.
3: Arroba Mini Ruth Oficial.
2: Tchau, tchau.

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3: Muito bom dia, uma ótima quinta-feira para você que sintoniza a TMC. Hoje é dia 30 de julho. Seja muito bem-vindo e muito bem-vindo ao Amanhã TMC. Eu sou o Diego Andrade, eu te faço companhia ao vivo até às 5 da manhã. Aqui no Amanhã TMC você fica por dentro de tudo que aconteceu de mais relevante no noticiário do Brasil e do mundo, além de saber das primeiras notícias que vão impactar aí a sua quinta-feira. Se você está em Belo Horizonte, Recife, São Paulo, Brasília, Curitiba, Rio de Janeiro, muito obrigado pela sua companhia. O WhatsApp da TMC está aberto para você participar. Manda sua mensagem, comenta sobre as principais notícias aqui do Amanhã TMC no 119-7221-1001. 119-7221-1001. Vamos agora às principais manchetes do programa de hoje. A defesa de Jair Bolsonaro informou ao Supremo Tribunal Federal que o ex-presidente não autorizou o uso de sua imagem e voz em um vídeo feito por inteligência artificial exibido na convenção do PL. Os advogados afirmam que Bolsonaro não teve contato com os organizadores do evento por causa das restrições impostas pela justiça e pedem que o Supremo aceite as explicações apresentadas. O governo brasileiro criticou a decisão dos Estados Unidos de manter o Brasil na lista de países considerados uma ameaça à segurança nacional americana. Em nota, o Planalto classificou a medida como sem fundamento, reafirmou a soberania do país e disse que as instituições brasileiras atuam dentro da Constituição. O chanceler Mauro Vieira se reuniu com o embaixador Júlio Betelli para discutir a crise diplomática entre Brasil e Argentina. O governo avaliou como positivo o gesto recente das autoridades argentinas, mas decidiu manter o embaixador em Brasília enquanto acompanha os próximos desdobramentos da situação. O PSB aprovou a coligação que apoiará a candidatura de Lula à reeleição e confirmou Geraldo Alckmin como candidato a vice-presidente na chapa. A decisão foi tomada durante a Convenção Nacional do Partido em Brasília. O PSB também aprovou a composição da coligação e definiu os representantes responsáveis pelos trâmites da campanha eleitoral. Eduardo Bolsonaro disse concordar com as críticas do presidente argentino Javier Milei ao governo Lula e ao ministro Alexandre de Moraes. Em entrevista ao jornal argentino La Nación, Eduardo também defendeu a atuação de Flávio Bolsonaro nos Estados Unidos e fez críticas ao governo federal e afirmou esperar que o senador vença Lula nas eleições presidenciais. A dívida pública do Brasil subiu 2,6% em junho e chegou a 9 trilhões e 300 bilhões de reais, segundo dados do Tesouro Nacional. O aumento foi provocado principalmente pela emissão de novos títulos e pela incorporação dos juros da dívida. Os recursos são usados pelo governo para financiar despesas e pagar compromissos financeiros. O Brasil criou 145 mil empregos com carteira assinada em junho, segundo o novo Caged, resultado acima das expectativas do mercado. O setor de serviços liderou as contratações, seguido pela agropecuária e pelo comércio. O desempenho do mercado de trabalho também será acompanhado pelo Banco Central na próxima decisão sobre a taxa Selic. Federal Reserve manteve os juros dos Estados Unidos e registrou a maior divisão interna entre seus dirigentes desde 2016. O presidente do FED, Kelvin Warsh, afirmou que o Banco Central vai reduzir os sinais antecipados sobre os próximos passos da política monetária e reforçou que as decisões continuarão sendo tomadas com base em um conjunto mais amplo de indicadores da economia. noticiário internacional, pelo menos 13 pessoas morreram após um terremoto de magnitude 7,1 atingir o sul do Japão. Equipes de resgate seguem em busca de sobreviventes entre os escombros. Mais de 260 mil pessoas foram orientadas a deixar suas casas. O tremor provocou desabamentos, deixou milhares de imóveis sem energia e as autoridades alertam para o risco de novos terremotos e deslizamentos de terra. O Irã rejeitou a proposta de Omã para dividir o controle do Estreito de Hormuz e afirmou que a rota deve permanecer sob domínio iraniano. A Guarda Revolucionária informou ter interceptado petroleiros no Estreito, enquanto novos confrontos entre Irã, Estados Unidos e aliados voltaram a pressionar o preço do petróleo. Muito bom dia a você que sintoniza a TMC. Vamos à previsão do tempo para todo o país nesta quinta-feira. Em Curitiba, o dia é nublado, mas o sol aparece de vez em quando. Não chove, máximas de 23 e mínimas de 13 graus. Em São Paulo, a quinta é de muitas nuvens o dia todo, com aberturas de sol. Não chove, máximas de 24 e mínimas de 15 graus. No Rio de Janeiro, o sol aparece entre nuvens, pancadas de chuva à tarde e à noite, máximas de 28 e mínimas de 18 graus. Em Belo Horizonte, o sol aparece entre nuvens e não chove. Máximas de 29 e mínimas de 15 graus. Em Brasília, o dia de sol com aumento de nuvens a partir da tarde. Não chove. Máximas de 28 e mínimas de 17 graus. Para fechar em Recife, faz sol com chuva de manhã e diminuição de nuvens à tarde. Máximas de 29 e mínimas de 21 graus. O governo do presidente Lula anunciou um reforço orçamentário de R$1,3 bilhão para combater os impactos do El Niño no Brasil. O repórter Adrian de Almeida traz as informações.
4: O repasse de valores foi anunciado durante uma reunião ministerial realizada no Palácio do Planalto e deve ser utilizado para a prevenção e enfrentamento de possíveis impactos negativos por conta do fenômeno El Niño. Como parte da estratégia, o Executivo criou uma sala de situação central que vai contar com a participação de 24 ministérios, além da instalação de outras 9 salas temáticas focadas em áreas como incêndio, saúde, energia, combustíveis e agricultura. Do valor total anunciado, R$998 milhões serão aplicados em abastecimento, segurança alimentar, saúde e monitoramento hidrológico. Desse valor, R$850 milhões vão garantir a compra de 180 mil toneladas de milho e 310 mil toneladas de arroz, que vão ser destinados a estoques públicos para caso seja necessária a distribuição de alimentos para a população. O pacote também destina R$65 milhões para a distribuição de 350 mil cestas de alimentos a populações vulneráveis, como indígenas, quilombolas e ribeirinhos. Outra parte do reforço orçamentário, que foi possível por meio de crédito extraordinário de uma medida provisória, vai ser direcionada a ações de fiscalização ambiental e ao combate a incêndios florestais. Segundo a ministra da Casa Civil, Miriam Belchior, o Brasil tem investido em estações meteorológicas para ampliar a cobertura de fenômenos climáticos extremos.
5: Em janeiro de 2023, tínhamos 567 estações meteorológicas. Hoje a gente tem 725, portanto aumentamos 158 e mais importante, tão importante quanto esse aumento, é que dessas 725, 639 foram convertidas de leitura manual para digital, ou seja, o técnico não precisa ir na estação para identificar as informações, consegue fazer do polo regional ou aqui de Brasília, ter essas informações, o que dá uma maior agilidade. E até 2027, essas estações serão ampliadas para 945. Acho.
4: Esse fenômeno pode trazer alguns riscos específicos por região, como secas e problemas de navegabilidade no norte, risco de incêndios no centro-oeste, sudeste e nordeste, enchentes e deslizamentos na região sul.
3: 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O Rio de Janeiro confirmou o sétimo candidato ao governo após a convenção do PSOL nesta quarta-feira. O Rafael Alves acompanhou e conta os detalhes.
6: A Federação PSOL Rede confirmou o nome de William Seri como candidato ao governo do Rio e Mônica Benício como postulante ao Senado durante convenção realizada nesta quarta-feira. Atualmente, os dois são vereadores na Câmara Municipal do Rio. A chapa de Siri vai ser formada ainda pela Juliana Carvalho, também do PSOL, que concorre como vice. A confirmação aconteceu durante o evento realizado no Salão Nobre, aqui da Câmara de Vereadores do Rio, no centro da cidade. Essa vai ser a primeira vez que Siri concorre ao cargo no Executivo. O candidato disse que, caso eleito, vai promover 3 revoluções: na educação, na política e na economia.
7: Nós temos 3 grandes objetivos: uma revolução na educação, uma revolução na economia e uma revolução na política. Na política, porque ninguém aguenta mais tanta corrupção e, principalmente, como a gente vê hoje, a extrema-direita organizando essas facções que estão drenando os recursos do Estado do Rio de Janeiro do povo fluminense. Ao mesmo tempo, a valorização do servidor público para a gente é fundamental. A revolução na economia, nós precisamos reindustrializar o Estado do Rio de Janeiro com a pauta ambiental na sua centralidade.
6: Sobre segurança pública, Siri defendeu que o poder das facções criminosas se dá pelo apoio da direita e relembrou casos de deputados que estão presos. Já Mônica Benício disse que a eleição é uma oportunidade para que o partido passe a ser mais ativo no Senado.
8: Nossa tarefa é justamente combater isso e ampliar os direitos, não só ficar numa posição reativa de sempre ter que defender os direitos que já temos, mas poder ampliar a cidadania.
6: William Siri tem 33 anos e foi eleito 2 vezes para a Câmara do Rio, em 2020 e 2024. Morador da Zona Oeste da capital, é formado em economia e luta por incentivo de políticas públicas voltadas para regiões periféricas. Mônica Benício, de 40 anos, é arquiteta e urbanista. Ela também está em seu segundo mandato e defende os direitos das mulheres, da população LGBTQIA+, e pela cultura. Mônica Benício é viúva da vereadora Marielle Franco, assassinada em 2018.
3: O ministro André Mendonça, do Supremo Tribunal Federal, autorizou a Polícia Federal a iniciar o rastreamento de bens e recursos de Daniel Vorcaro, mantidos no exterior. Os detalhes com Rodrigo Vicente, direto de Brasília.
9: Com a decisão, o governo brasileiro agora pode acionar mecanismos de cooperação internacional para tentar obter informações sobre possíveis operações financeiras ilegais no exterior. Bem, o ex-controlador do Master está preso preventivamente no 19º Batalhão da Polícia Militar do Distrito Federal, conhecido como Papudinha. Vorcaro é alvo da Operação Compliance Zero da Polícia Federal, que investiga fraudes financeiras no Master e a tentativa de compra da instituição pelo Banco Regional de Brasília, o BRB, o Banco Público, ligado ao governo do Distrito Federal. Bem, até o momento, a PF rejeitou 2 propostas de delação sugeridas pela defesa de Vorcaro. Os investigadores concluíram que ele não apresentou novidades em relação ao material que já foi apreendido e não assumiu que cometeu crimes.
3: O mercado de trabalho fechou o mês de junho com saldo positivo na abertura de vagas de emprego, mas o número é menor se comparado aos anos anteriores. O Adrian de Almeida traz as informações.
10: O saldo do Cadastro Geral de Empregados e Desempregados, conhecido como CAGED, apesar de ter sido positivo, foi o menor mês de junho desde 2020. Os dados também apontam que esse foi o pior primeiro semestre desde 2020. O ministro do Trabalho e Emprego, Luiz Marinho, confirmou em entrevista coletiva que o país abriu mais de 145 mil vagas em junho.
11: CAGED de junho, saldo positivo de 145.161, resultante de 2.220.131 admissões e 2.074.970 demissões.
10: Os dados de junho também mostram que esse é o terceiro mês consecutivo em que a geração de emprego, apesar do saldo positivo, é a pior desde o início da pandemia.
4: Os estados que tiveram melhores resultados consolidados foram Amapá, com crescimento positivo de 1,04%, seguido de Acre, com 0,88%. Já os estados com desempenho negativo registrado no sexto mês do ano foram Espírito Santo, com menos 0,24%, e Tocantins, com retração de 0,006%. O salário médio das novas contratações em junho foi pouco mais de R$ 2.404, uma alta de quase R$ 17,00 se comparado ao mês de maio. Todos os cinco setores da economia cresceram em número de postos de trabalho, com destaque para serviços, agropecuária e comércio de veículos.
3: E o CEMADEM segue monitorando as condições meteorológicas no Rio de Janeiro. Nesta quarta-feira, ventos de mais de 100 km por hora provocaram transtornos em diferentes regiões do estado. A repórter Érica Levigardi tem os detalhes.
12: O alerta sobre os efeitos da aproximação de uma frente fria pelo oceano do CEMADEM RJ vale até às 7 da manhã da próxima sexta-feira. O aviso foi emitido na tarde de quarta-feira, quando a cidade entrou em estágio 2. Nas redes sociais, o prefeito do Rio, Eduardo Cavalieri, pediu para que áreas abertas e marquises de prédios fossem evitadas pela população. A Secretaria de Estado de Defesa Civil e o Corpo de Bombeiros atuaram de forma integrada para prevenir e minimizar os danos. Ventos de mais de 100 km por hora provocaram estragos em diferentes regiões do estado do Rio. Foram confirmados 2 óbitos decorrentes da queda de um muro em Santa Teresa, na região central da capital. Além disso, há buscas ativas por um pescador dado como desaparecido em Tarituba, em Mambucaba. A corporação foi acionada para pelo menos 93 ocorrências de cortes de árvores, 31 salvamentos de pessoas e 5 desabamentos relacionados à forte ventania. Em Mesquita, na Baixada Fluminense, o Corpo de Bombeiros foi acionado para um homem que foi atingido por um telhado. Ele foi encaminhado para uma unidade hospitalar da região em estado grave. Em Petrópolis, na região serrana do Rio, foram registradas cerca de 10 quedas de árvores e galhos em vários pontos da cidade. A estação do Pico do Couto registrou rajadas de vento de mais de 67 km por hora. Ouvintes da TMC relataram quedas de árvores na região dos Lagos, região metropolitana, Baixada e capital fluminense. Nos locais também houve registro de falta de energia. A reportagem recebeu vídeos de calçadas destruídas, quedas de outdoors e levantamentos de telhas. As árvores foram derrubadas pela raiz com estragos em calçadas. No calçadão de Campo Grande, na Zona Oeste, quiosques de vendedores foram destruídos. Na Barra da Tijuca, na Zona Sudoeste do Rio, trabalhadores ficaram pendurados em um andaime durante uma obra realizada na lateral de um prédio. Vídeos mostram um momento em que o vento balança a estrutura e os trabalhadores chegam a colidir com o edifício. Na capital, houve interrupção nas circulações dos trens, metrô, VLT e ônibus. Passageiros chegaram a ficar cerca de 2 horas presos na estação Maria da Graça, na linha 2. Pessoas quebraram as janelas para sair do vagão. A ponte Rio-Niterói, uma das principais vias intermunicipais, chegou a ser paralisada no sentido Rio. O sentido Niterói entrou em comboio por cerca de 1 hora. O CEMADEM RJ informou que segue monitorando as condições meteorológicas 24 horas por dia, com emissão de alertas como medida preventiva para a população e para os municípios.
3: Cinco pessoas morreram durante uma perseguição policial na Avenida Brasil. Entre as vítimas está um cabo da Polícia Militar que estava na corporação há cerca de 7 anos. A repórter Beatriz Trindade tem os detalhes.
13: Um motorista que passava pela Avenida Brasil acompanhou e registrou toda a perseguição e troca de tiros que percorreu diferentes trechos da principal via expressa da capital fluminense. A ocorrência começou em Guadalupe e foi finalizada em Bom Sucesso, na zona norte do Rio. Esse caso aconteceu na noite de terça-feira. 5 pessoas morreram. Entre as vítimas está o cabo da Polícia Militar, Fernando Plácido Roberto Rocha, de 38 anos. Ele foi atingido na cabeça e não resistiu aos ferimentos. Outra vítima foi um soldado baleado no rosto e no ombro. Ele passou por cirurgia e está internado no Hospital Estadual Getúlio Vargas, com quadro de saúde grave. Na mesma unidade, também está internado um homem que foi atingido por uma bala perdida durante esse tiroteio. Vitor Alberto Sá de Souza estava dirigindo um carro na altura do bairro da Penha quando foi baleado e também tem quadro de saúde considerado grave. Durante o episódio, 4 criminosos morreram e outros 2 ficaram feridos. De acordo com a PM, os policiais do Batalhão de Policiamento em Vias Expressas foram atacados após abordarem 2 veículos em atitude considerada suspeita. Esse veículo que se deslocava da Vila Kennedy, na Zona Oeste, em direção à Penha. Na fuga, os criminosos atiraram contra os agentes e houve troca de tiros. Um motorista que passava pelo local acompanhou toda a perseguição e registrou as imagens. Ele narrou a ação em tempo real e o vídeo viralizou nas redes sociais.
14: Tô aqui embaixo, mano. Tô acompanhando desde cedo, mané. Aí, ó, ao vivo. Olha,
13: um dos carros foi interceptado pelo batalhão de polícia de choque, enquanto outro automóvel conseguiu fugir. 6 fuzis, 3 pistolas e 1 granada foram apreendidos e o policiamento segue reforçado na região. Em nota, a corporação afirmou que Fernando Rocha era lotado no batalhão de policiamento em vias expressas. O agente ingressou na corporação em 2019. Até o momento, informações sobre o velório e sepultamento não foram divulgadas.
3: Dois passageiros do barco que virou durante um passeio pelas cataratas do Iguaçu receberam alta do hospital. O acidente matou um turista holandês de 26 anos. As informações são com o repórter Luiz Fernando.
15: As vítimas estavam em observação no Hospital Municipal de Foz do Iguaçu. O homem, de 49 anos, foi socorrido com um quadro de saúde estável e a mulher, de 48, sofreu uma fratura na perna. Os dois estavam a bordo da embarcação que virou durante um passeio pelas cataratas do Iguaçu. O acidente resultou na morte por afogamento do turista holandês Mark Lemsick, de 26 anos. Ele estava junto com a namorada e a família dela, que foram resgatados e passam bem. Os passeios de barco próximo às quedas d'água estão suspensos até sexta-feira, por determinação do ICMBio. O órgão federal responsável pelo Parque Nacional de Foz do Iguaçu também esclarece que não há registro de pessoas desaparecidas com relação a esse acidente, após a repercussão de informações falsas sobre o ocorrido. A Capitania Fluvial do Rio Paraná e a Polícia Civil analisam imagens gravadas por visitantes que devem ser incluídas ao inquérito do caso. Apesar da suspensão dos passeios de barco, o acesso ao Parque Nacional do Iguaçu segue liberado aos turistas.
3: Presidente Lula anunciou que acordos com a Coreia do Sul nas áreas de defesa, energia e tecnologia espacial. Esse anúncio acontece após mais taxas impostas pelos Estados Unidos aos produtos brasileiros. Em entrevista para a TMC, o especialista em comércio exterior Lucas Ferraz, professor da FGV e ex-secretário nacional de comércio exterior, comentou a importância de novos acordos comerciais.
16: Professor, prazer é nosso. A gente pode colocar essas conversas e esses anúncios com a Coreia do Sul nesse contexto da busca do Brasil por novos mercados, no contexto do tarifaço? A gente, desde que saiu o tarifaço, primeiro ainda, né? Desde que saiu o primeiro, a gente tem ouvido muitos setores produtivos que dizem, olha, a estratégia é pluralidade, é multipolaridade, buscar outros mercados, ser pragmático. Como é que o senhor vê essa questão?
17: Olha, Felipe, sem dúvida, a gente está num momento mais do que nunca importante para, digamos, diversificar a nossa pauta comercial. Infelizmente, como tudo acontece no Brasil, né, apenas na urgência, apenas em situações de crise, é que, de fato, a gente consegue se mover na direção correta, né? Isso não é, digamos, algo específico do comércio exterior, mas isso se reflete também em outras áreas, né, do campo econômico, debate econômico aqui no Brasil. Com certeza, né, sobretudo agora, nesse novo momento geopolítico de fragmentação internacional e desmantelamento das regras comerciais, Mais do que nunca, o Brasil precisa ampliar a sua rede de acordos comerciais. Vamos lembrar que o Brasil ainda é um país muito fechado ao comércio exterior. Nós temos uma rede de acordo muito exígua, muito embora nos últimos anos, né, tenhamos apresentado aí algum avanço com acordos comerciais Mercosul-União Europeia, o principal deles, Mercosul-EFTA, Mercosul-Singapura, mas ainda estamos muito distantes daquilo que seria o ideal, daquilo que seria, digamos, esperado para uma economia como o Brasil, que está entre as 10 maiores economias do mundo. Portanto, essa aproximação com a Coreia, sem dúvida alguma, é muito bem-vinda, mas ela é também, Felipe, repleta de desafios, né? Nos nossos interesses defensivos, a nossa indústria tem muita resistência a uma aproximação com a Coreia, haja vista a alta competitividade, né, do setor industrial coreano, e do nosso lado nós temos um interesse ofensivo do nosso agro, e que para eles é um interesse também defensivo, ou seja, eles são muito protecionistas no setor agrícola. Tudo isso torna essa negociação, ainda que muito importante, repleta de desafios, e eu acredito que apesar do anúncio, né, apesar desse apetite renovado, se algo acontecer, isso certamente ficará para o próximo mandato presidencial, não para esse mandato.
18: Para a gente abranger mais esse assunto, qual que é o peso econômico e geopolítico desse encontro para a gente abordar a economia, por exemplo, como você citou o agro?
17: Fernanda, a Coreia do Sul ela está entre os 10 maiores exportadores e importadores do mundo. Né? Para você ter uma ideia, a corrente de comércio da Coreia do Sul soma 1,3 trilhões de dólares, somou esse valor no ano passado. Isso é mais que o dobro da corrente de comércio brasileira. E a Coreia do Sul também ela está entre as 10 maiores fontes de investimento externo direto do mundo. Mas apesar de toda, digamos, essa magnitude, essa potência, essa pujança econômica de um país de 51 milhões de habitantes, um quarto da população brasileira, o nosso comércio com a Coreia do Sul representa menos de 2% da nossa pauta comercial. Então é evidente que há aí um potencial a ser explorado, né? Estamos muito aquém daquilo que poderíamos estar. E a Coreia do Sul é uma fonte muito importante de tecnologia. Né? Eles têm um interesse forte aqui, por exemplo, no nosso setor automotivo. Temos grandes empresas aqui coreanas, né? Como a própria Hyundai, né? Como a própria Kia. E temos empresas grandes também no setor de bens de informática e tecnologia, como a própria LG, né? Como a própria Samsung. Então, de fato, há muito interesse. Agora, tem um ponto específico aí no que tange ao agronegócio, né? Existe um ceticismo, e com razão aqui do nosso lado, porque a Coreia do Sul, apesar de fazer todo esse movimento também de interesse nesse acordo comercial, eles são muito pródigos na imposição de barreiras sanitárias e fitossanitárias, né? Então, nós temos um problema histórico com eles, que é o nosso caso da carne bovina. O Brasil não consegue até hoje exportar carne bovina para a Coreia do Sul. Então, um acordo, uma aproximação seria muito importante, porque a Coreia do Sul, a propósito, é um dos maiores importadores de carne bovina do mundo. E, neste momento, ela importa carne, basicamente, dos Estados Unidos, da Austrália, países com os quais ela já tem acordos comerciais. Então, um eventual acordo comercial com o Mercosul abriria esse mercado importante para o nosso agronegócio, que é o mercado de carne bovina.
16: Professor, uma última pergunta. Nesse contexto agora de Brasil e Argentina, ou melhor, Argentina e Brasil, é uma pequena desavença, né, que começou ainda na época da Copa do Mundo. Quando se olha o Brasil em termos de comércio exterior, se olha primeiro o Brasil, ok, mas o Brasil como parte integrante e cabeça pensante e atuante do Mercosul. O senhor acha que esse tipo de ruído cria algum problema, já que, né, estamos num contexto também de Mercosul, União Europeia, aquele acordo que vem desde os anos 90 e finalmente, ainda que parcialmente, saiu?
17: Felipe, você toca num ponto extremamente importante, né? O histórico do Mercosul mostra que se não há convergência, né, em termos de agenda internacional do Brasil com a Argentina, os temas internacionais dificilmente avançam. Né? Vamos lembrar que esses três últimos acordos que foram anunciados, né, o acordo Mercosul-Singapura, o acordo Mercosul-EFTA, por exemplo, eles já estavam concluídos, né, lá em 2022, quando finalizou o governo Bolsonaro. Houve ali um esforço adicional para o acordo Mercosul-União Europeia, onde a Argentina e o Brasil trabalharam em conjunto, mas também era um acordo que já estava basicamente concluído. Então, um acordo como esse, Mercosul-Coreia do Sul, ou mesmo Mercosul-China também, que foi ventilado aí essa semana pelo próprio presidente Lula, Isso requereria, né, dados desafios de interesses ofensivos e defensivos, industriais e agrícolas aqui no Mercosul, uma coordenação muito grande entre Brasil e Argentina, que hoje todos nós sabemos que é um grande desafio diplomático, né? Então, por isso, além do tempo curto, estamos aí à véspera de uma eleição, temos que esperar também para ver a configuração política do Mercosul após outubro, após as eleições presidenciais aqui no Brasil. Uma eventual reeleição do presidente Lula contará com esse dificultador, porque o presidente Milei, ele também fica, pelo menos até o final do ano que vem, quando haverá eleição na Argentina, e ele pode ser reeleito. Então, a conjuntura política do Mercosul, você tem toda a razão, é um fator aí essencial para a gente avaliar, de fato, como otimistas deveremos ser em relação à possibilidade, não só da conclusão, né, de um eventual acordo Mercosul-Coreia, como da agenda de inserção internacional do Mercosul de uma forma geral, porque o Mercosul é muito rígido, ele age por consenso, né, e a propósito, esse é um grande debate hoje no próprio bloco, né, se deveríamos ou não flexibilizar as regras, mas essa é uma outra discussão. Mas você tem toda a razão. Alinhamento entre Brasil e Argentina é fundamental.

0: Verde do Rio. Um gabinete de crise foi ativado na sala de situação do Comitê de Enfrentamento ao El Niño. Um apagão afetou bairros da capital e da Baixada, paralisou trens e metrôs e apagou sinais de trânsito. Em São Paulo, os ventos fortes provocaram 3 mortes, quedas de árvores, deslizamentos, faltas de energia e interrupções no transporte em diferentes regiões do Sul e Sudeste. As rajadas chegaram a 124 km por hora no interior e ultrapassaram 100 km por hora no litoral. Os registros foram em Santos, Cesário Lange e São Sebastião. Na capital paulista, rajadas chegaram a 60 km por hora no aeroporto de Congonhas. 6 voos foram desviados por causa das condições meteorológicas. Em Guarulhos, o vento chegou a 62 km por hora. A chegada do ar frio também provocou queda rápida de temperatura em alguns pontos da região metropolitana. Os termômetros passaram de 29 graus Celsius para 20 graus Celsius em aproximadamente uma hora. A Polícia Civil do Paraná começou a ouvir os sobreviventes do acidente com um barco que virou nas Cataratas do Iguaçu, em Foz do Iguaçu. A embarcação usada em passeio do Macuco Safari tombou durante o trajeto turístico e deixou um turista holandês morto. A principal linha de investigação aponta o clima como causa. Segundo o delegado que investiga o caso, um vento forte atingiu a lateral do barco e provocou o tombamento. O passeio de barco, uma das atrações mais procuradas por quem visita o parque, custa R$ 384 e foi suspenso por 3 dias após o ocorrido. O Parque Nacional do Iguaçu segue em pleno funcionamento. O presidente Lula sancionou uma lei que cria um sistema de transferência automática da pensão alimentícia, batizado de Pix Pensão. A proposta já havia sido aprovada pela Câmara dos Deputados e pelo Senado Federal. Já a lei altera a legislação para permitir que quem recebe pensão alimentícia peça ao juiz a transferência automática, mês a mês, do valor devido direto na conta bancária. Pelas novas regras, caberá à instituição financeira fazer o débito na conta de quem paga a pensão nas datas definidas pela Justiça. E o menino Ney afirmou que não se vê mais atuando pela seleção brasileira. Aos 34 anos, o jogador admitiu que a derrota para a Noruega na eliminação nas oitavas de final da Copa do Mundo marcou a sua despedida defendendo o Brasil. Em entrevista depois da classificação do Santos às oitavas de final da Sul-Americana, o atacante reforçou a ideia de não atuar mais pela seleção brasileira. O atacante disse, abre aspas, "Meu momento na seleção já foi. Fiz minha história. Fui muito feliz. Dei meu sangue, minha vida. Sempre briguei e lutei pela amarelinha, mas agora não quero mais." Fecha aspas. Neymar tem contrato com o Santos até o fim de 2026. A permanência no Brasil ou a continuidade da carreira em outro clube ainda são incertas.
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0: O governo federal sancionou um pacote de medidas para reforçar a proteção às mulheres e ampliar o combate à violência. As ações incluem monitoramento eletrônico de agressores, um sistema nacional de informações e mudanças no pagamento de pensão alimentícia. Os detalhes chegam com Murilo Hernandes.
2: O governo federal oficializou a entrada em vigor de leis e decretos voltados ao combate à violência contra as mulheres e à ampliação da proteção às vítimas. Entre as medidas está a regulamentação do monitoramento eletrônico de agressores previsto na Lei Maria da Penha. O sistema envia alertas automáticos para a vítima e para a polícia quando o agressor descumpre a distância determinada pela justiça. O programa também prevê a criação de centrais e núcleos de atendimento para coordenar o monitoramento nos estados e no Distrito Federal. Outra medida cria o Sistema Nacional de Informações Mulher Segura, que vai reunir dados sobre os casos de violência registrados por órgãos de segurança, saúde, assistência social, além do Judiciário, Ministério Público e Defensoria Pública. O pacote também amplia a divulgação do canal Ligue 180 em locais de grande circulação, como escolas, hospitais, órgãos públicos e transporte coletivo. Outra lei sancionada cria a transparência automática da pensão alimentícia por determinação judicial. A norma também prevê a penhora de ativos financeiros quando não houver saldo suficiente na conta do devedor.

0: Uma médica de 38 anos conseguiu escapar de um assalto após atropelar os criminosos na zona sul do Recife. O repórter Júlio Andrade tem as informações.
1: Todo o acontecimento foi registrado por uma câmera de segurança, que mostra o momento em que o veículo se aproxima de uma residência. Uma das passageiras desce do carro e aí também é registrado o momento em que dois homens que estavam em uma moto na esquina dessa residência se aproxima do veículo e aí teriam anunciado o assalto à motorista que havia permanecido dentro do veículo. É nesse momento que o fato acontece. Ela engata a marcha ré e atropela os assaltantes. Bom, também é possível perceber que um dos assaltantes cai próximo ao carro e aí depois ele se levanta e vai para a garupa da motocicleta. Não há informações sobre a identidade dos assaltantes. Vale ressaltar também o alerta dos especialistas em segurança, que não se deve reagir a assaltos.
0: E o IMET emitiu alerta de grande perigo de tempestades no Rio Grande do Sul e em Santa Catarina. O volume total de chuva pode ultrapassar os 100 milímetros em 24 horas, com ventos superiores a 100 km por hora e queda de granizo. Quem traz as informações é o repórter Brian Valêncio.
2: A região sul permanece em estado de atenção para novos eventos climáticos. De acordo com a Defesa Civil do Rio Grande do Sul, 5 rios seguem com risco de inundação, enquanto uma nova frente de instabilidade deve provocar chuvas intensas, temporais, rajadas de vento e queda de granizo em diversas regiões do estado. Os rios em situação mais crítica são Uruguai, Jacuí, Taquari, Caí e Paranhanhá, que apresentam níveis elevados após dias consecutivos de chuva. Em alguns municípios, equipes de emergência permanecem mobilizadas para atender possíveis ocorrências. A previsão indica que as instabilidades voltam a ganhar força nas regiões Norte, Serrana, Vale, região metropolitana de Porto Alegre e também Litoral Norte. Além dos altos acumulados de chuva, há possibilidade de tempestades acompanhadas por ventos que podem ultrapassar 90 km por hora e episódios de granizo. O tornado que atingiu 3 cidades no noroeste do Rio Grande do Sul na terça-feira causou estragos nos municípios de Giruá, 7 de setembro e Senador Salgado Filho. 7 pessoas ficaram feridas. As rajadas de vento provocaram destelhamentos, queda de árvores e de postes. Em Senador Salgado Filho, o balanço da Defesa Civil aponta para 1 casa destruída, 15 danificadas e 3 pessoas desalojadas, além de 60 afetados no geral. Em 7 de setembro, 2 residências ficaram totalmente destruídas e 15 foram atingidas, deixando 60 afetados e 2 feridos. Já em Giruá, o fenômeno atingiu 3 casas e afetou 12 moradores. E Santa Catarina também entra no alerta do IMET para temporais nas próximas 24 horas. Já o Paraná se despediu do sol dos últimos dias e volta a enfrentar fortes chuvas, com estimativas de até 100 milímetros de água caindo dos céus por dia até o próximo final de semana.
0: E os casos de maus tratos a animais no estado de São Paulo atingiram a marca de 14 mil no primeiro semestre deste ano. A média de denúncias diárias feitas às delegacias eletrônicas da Polícia Civil é de quase 80. De São Paulo, a Luísa Mutoni tem os detalhes.
3: A Delegacia Eletrônica de Proteção Animal foi criada em 2016 e encaminha diretamente as denúncias feitas às unidades mais próximas. A maior parte dessas denúncias envolve animais domésticos, especialmente cães. O acesso é feito pelo ícone DEPA, localizado na área do Disque Denúncia, mas diferente dos outros canais de denúncia, é necessário a identificação.
0: O corpo do João Gabriel, menino autista que foi encontrado morto após passar mais de 50 horas desaparecido, foi sepultado na tarde desta quarta-feira. O Ângelo Sfer tem as informações.
4: As buscas pelo menino João Gabriel Ferreira dos Santos, de 5 anos, duraram mais de 50 horas e, infelizmente, terminaram de forma trágica. O corpo foi encontrado em uma poça de aproximadamente 2 metros de profundidade, formada sobre a lona de um biodigestor. Nos últimos dias, choveu muito nessa região. Autista não verbal, a criança estava desaparecida desde o último domingo. Foi encontrada a menos de 100 metros da casa da família, na zona rural de Araucária. A família dele mora na própria fazenda, onde trabalha em uma estrutura de granja. O corpo de bombeiros encontrou a criança durante os trabalhos de esvaziamento de um reservatório de resíduos orgânicos. A estrutura fica em uma área delimitada por cerca, mas apresentava uma abertura que pode ter permitido a entrada do João Gabriel. A polícia científica fez a perícia no espaço e encaminhou o corpo para exames no Instituto Médico Legal. A polícia civil abriu um inquérito para apurar a dinâmica completa do fato e também determinar as causas da morte.
0: Agora vamos falar de um dado que assusta. Crianças de 0 a 9 anos são as maiores vítimas de maus tratos no Brasil hoje. O Anuário de Segurança Pública mostra que os casos só aumentam e o Ministério dos Direitos Humanos confirma a tendência. Só nos primeiros 6 meses deste ano foram 140.280 denúncias de violência física contra crianças e adolescentes no país, um salto de 17,25% em relação ao mesmo período do ano passado. E para saber como dá para ajudar a proteger as crianças neste cenário, a TMC chamou Luiz Bittencourt, que é oficial de proteção contra a violência do Unicef no Brasil.
5: Nós sempre ressaltamos que quando a gente está falando de crimes contra crianças e adolescentes, a gente sempre tem uma subnotificação muito grande, ou seja, muitos casos sequer chegam às autoridades. Então, por vezes, o aumento no registro de casos reflete também o fato de que as pessoas estão noticiando mais, as pessoas estão procurando mais a polícia, as autoridades, para denunciar situações que elas identificaram como crimes contra crianças e adolescentes. Mas, por outro lado, a gente sabe que somente isso não explica o fenômeno. A gente sabe que, infelizmente, no Brasil, muitas crianças e adolescentes ainda enfrentam violências dentro das suas casas, ainda sofrem por meio de adultos que são parte do seu círculo de confiança, agressões, abusos, outras formas de violência que acabam também se refletindo nesses dados. Então, é uma preocupação muito grande ver esses dados, ao mesmo tempo que a gente sabe que também refletem, por outro lado, uma maior notificação. E na América Latina, por exemplo, recentemente o Unicef lançou um relatório junto com outros parceiros que mostra que 6 a cada 10 crianças aqui na região sofrem ou sofreram alguma forma de violência, como castigo corporal, ou disciplina violenta, alguma forma do que a gente aqui chama como maus-tratos. Então, infelizmente, esses dados, eles são altos no Brasil, mas também são muito altos em outras regiões, nos países vizinhos, ou mesmo em outras regiões. E, evidentemente, isso depende muito também da forma como cada país aborda as situações, né? O Brasil já conseguiu avançar muito na sua coerência com a Convenção dos Direitos da Criança e já aborda, né? Já proíbe o castigo corporal como uma forma de disciplina que antes era aceita contra crianças e adolescentes. Muitos países ainda não o fizeram. Então, esses dados também dependem muito de como cada país regula esse tema. E uma grande preocupação quando os casos chegam para as polícias ou para o sistema de justiça é que elas não sejam revitimizadas, ou seja, que elas não precisem ficar contando várias vezes aquilo que aconteceu com elas, ficar relembrando muitas vezes aquela violência pela qual elas passaram, contando para adultos que não estão preparados, que eventualmente vão ter algum julgamento de valor sobre aquela situação, ou até duvidar do relato da criança e do adolescente. Então, o Brasil tem uma estrutura muito sólida do que é previsto como depoimento especial. Isso está na Lei da Escuta Protegida, que é de 2017, que prevê uma forma de antecipação de provas e uma tomada de depoimento adequada e adaptada para a idade da criança e para a sua forma de desenvolvimento. Ou seja, ela não vai sentar numa audiência, na frente do juiz, na frente do acusado, do promotor, do defensor, ela vai ser ouvida de uma forma especializada, em uma sala à parte, por pessoas preparadas e treinadas para isso, enquanto essa audiência é gravada e transmitida ao vivo para a sala de audiências. Então, existe um tratamento muito especializado para que esses casos possam ser, ter uma resposta pelo sistema de justiça. Dito isso, a gente sabe também que essa implementação ainda não é igual entre todos os estados do Brasil. Não há necessariamente comarcas especializadas em crimes contra crianças e adolescentes em todas as comarcas brasileiras. E os casos podem levar muitos anos até ter uma resposta. Então, eu diria que é necessário, inclusive, produzirmos mais evidências para poder compreender qual está sendo o desfecho final desses casos, mesmo o Brasil tendo uma arquitetura muito sofisticada para o sistema de justiça. Todos que interagem com alguma criança possam identificar esses sinais, né? Mudanças de comportamento repentina, eventualmente o isolamento, uma queda no desempenho escolar, marcas, né? Muitas crianças eventualmente podem ter marcas no seu corpo e escondê-las, né? Utilizar os pais, né? Os responsáveis acabam fazendo elas esconder essas marcas, usando blusas longas, usando outras, evitando mostrar alguma parte que esteja lesionada, ou outros sinais como agressividade, né, ou eventualmente um isolamento maior, sintomas que vão retratar esse sofrimento, né, que vão retratar tanto esse sofrimento físico quanto sofrimento mental que esse menino, essa menina vai estar sofrendo. Nesses casos de maus-tratos ou outros crimes. Então, é muito importante que todos possam identificar, estar sempre atentos e, na dúvida, reportar para quem possa ter, para o conselho tutelar ou para outra pessoa que possa, de alguma forma, dar alguma orientação e ajudar essa criança. A gente sabe que, como muitas dessas situações acontecem nas famílias, às vezes nessa identificação de um adulto que a situação pode se transformar.
0: Moradores da região de Vila Aliança, na zona oeste do Rio, passaram por um momento de tensão após uma operação da Polícia Civil e Militar. A Rebeca Renzi tem mais detalhes sobre o balanço da ação.
6: Agentes das delegacias do Leblon e do Batalhão de Bangu atuaram em uma operação conjunta das Polícias Civil e Militar nas comunidades da Vila Aliança, Senador Camará e Jabur, na zona oeste do Rio, na manhã desta quarta-feira. Os agentes cumprem mandados de prisão e de busca e apreensão contra integrantes do Terceiro Comando Puro. Mais de 12 pessoas foram presas durante a ação. Entre eles está Humberto da Silva Santos Filho, conhecido como Humbertinho ou Betinho, apontado pela Secretaria de Segurança da Bahia como uma das principais lideranças criminosas do estado.
7: Vale lembrar que a Polícia Militar consegue prender o chefe do tráfico da Vila Aliança, Jada ou Baleado. Ele tinha mandados de prisão contra ele, acabou sendo retirado de circulação. É um criminoso ligado à facção criminosa Terceiro Comando Puro.
6: Os policiais retiraram 12 toneladas de barricadas da região, além de 4 fuzis, uma pistola, drogas e 2 veículos foram apreendidos. A operação também afetou o funcionamento de serviços públicos. Unidades de saúde chegaram a ser paralisadas durante a ação. Os agentes encontraram uma central clandestina para aplicar golpes, se passando por funcionários da Caixa Econômica Federal. No local, os agentes apreenderam dezenas de cartões de crédito. Segundo a Polícia Civil, a ação teve como objetivo cumprir mandados judiciais, prender criminosos procurados, apreender novas provas e enfraquecer a estrutura operacional do Terceiro Comando Puro da região.
0: E após recorde de feminicídios no ano passado, o governo indica a tendência de redução nos casos em 2026. O programa Operação Mulher Segura, coordenado pelo Ministério da Justiça, foca em ações de combate à violência de gênero. O Rafael Felitti traz as informações.
8: No ano de 2025, o Brasil registrou 1.571 casos de feminicídio, o maior número da série histórica, segundo o Anuário Brasileiro de Segurança Pública. Mas uma semana após a divulgação do levantamento, o governo federal apresentou dados que apontam uma tendência de redução dos casos de feminicídio em 2026. Entre abril e junho deste ano, o país registrou 341 vítimas de feminicídio, contra 400 contabilizadas entre janeiro e março, uma queda de quase 15%. Os números foram divulgados em Brasília, durante um evento com a participação da primeira-dama Janja, da deputada federal Gleisi Hoffmann de ministros, entre eles Alexandre Padilha, da Saúde, e Wellington César Lima, da Justiça e Segurança Pública. O recuo coincide com a ampliação da Operação Mulher Segura. Somadas as duas fases da iniciativa, mais de 21 mil agressores foram presos em todo o país por crimes contra a mulher. Segundo a Secretária Nacional de Acesso à Justiça, Sheila de Carvalho, o resultado reforça a importância da integração entre as forças de segurança.
9: Para que a gente consiga fazer com que todas as instituições estejam trabalhando em cima dos mesmos dados, das mesmas ações e com um direcionamento estratégico para o enfrentamento à violência contra a mulher.
8: O levantamento também mostra melhora na resposta policial. Mais de 82% das prisões na segunda etapa da operação ocorreram em flagrante. Apesar da redução, os dados acendem um alerta. No ano passado, 35,4% das vítimas de feminicídio já haviam registrado o boletim de ocorrência contra o agressor. O estudo reforça que, além da prisão dos autores, o acompanhamento rigoroso das medidas protetivas desde a primeira denúncia é fundamental para interromper o ciclo da violência e salvar vidas.
0: O preço dos alimentos caiu em São Paulo. Produtos como tomate, café, arroz e carnes registraram redução no último mês. Mas essa queda deve continuar? Para responder essas e outras perguntas, a TMC conversou com Ricardo Balistério, que é economista e professor do Instituto Mauá de Tecnologia, que analisa os números do levantamento e o cenário para os próximos meses.
10: Eu acho que existia já uma tendência de queda, né? Enfim, porque alguns produtos vinham com preço bastante elevado aí, né, no primeiro semestre, mas ao mesmo tempo a magnitude da queda surpreendeu, né? Então, eu diria que acaba sendo uma boa notícia, né? Exatamente porque alguns produtos vinham onerando fortemente aí, principalmente a população de mais baixa renda, né? Então, a queda verificada agora no mês de julho, né, já era prevista, mas vem numa magnitude maior do que aquela que boa parte dos economistas esperavam, né? Razão pela qual o IPCA 15 também surpreendeu positivamente para baixo, né? Quer dizer, se a gente compara mês a mês, né, o IPCA 15 do mês de junho com o IPCA 15 do mês de julho, nós vamos perceber uma desaceleração não só dos alimentos, mas também de outros grupos, né? Por exemplo, a carne teve além dos produtos hortifruti, né, também a questão da carne teve um peso importante aí no mês desse IPCA 15, né? Então, essa é a boa notícia. A má notícia é que talvez nós não tenhamos resultados tão positivos assim nos próximos meses, né? Então, a gente sempre tem que ponderar o retrato, né? Mas olhar também para o filme.
11: Agora, professor, outro ponto aqui, pensando no consumidor, há pouco a gente conversava com o nosso repórter, o Marcos De Pato, que está numa feira aqui em São Paulo. Muitas vezes a pessoa vai ao mercado ou vai à feira e não sente tanto essa diminuição nos preços, porque eu imagino, quero que você possa confirmar ou não, que às vezes esse repasse não é feito, né? Acontece esse momento de deflação, mas não chega exatamente ali na hora do consumidor fazer a compra.
10: A estatística ela é cruel, né, Rafael? E aí muitas vezes o índice ele captura a queda de preços, né, de uma maneira generalizada, né, quer dizer, nas suas ponderações, né, usando recursos estatísticos, como por exemplo a média em alguns casos, a mediana em outros casos, né, mas às vezes o consumidor chega lá na feira, né, e não percebe essa queda naquele ponto de venda especificamente. Então, essa sensibilidade do consumidor, ela é muito importante e ela serve de termômetro exatamente para que nós, economistas, saibamos o quanto que existe de difusão no que tange ou a alta de preços ou a queda de preços, né? Então, essa sensibilidade muitas vezes, né? Às vezes o consumidor olha a notícia e fala assim, olha, nossa, mas a inflação caiu, né? Mas naquela semana ele está comprando, por exemplo, muita cebola, né? Por exemplo, ele quer fazer um determinado prato aí com cebola, né? A cebola subiu de preço, né? Então, ele olha a estatística falando que a inflação caiu e caiu por causa dos alimentos. Ele vai comprar a cebola era caríssima, né? Então, a sensibilidade do consumidor está muito ligada ao perfil e ao momento e aquele produto que está sendo comprado naquela determinada semana e naquele determinado local específico.
12: E nosso repórter falou do tomate, falou de outros itens também, você falou do preço da carne, né, com queda nesses alimentos, mas isso então não representa um alívio consistente no orçamento das famílias, né, porque até o nosso repórter falou, compra tomate logo, porque daqui a pouco sobe de novo, fica salgado de novo. Então, como esse cenário deve mudar, dá para se programar nesse momento com alimentos como a carne, por exemplo, comprar e congelar? Qual estratégia usar, então, para aproveitar esse momento?
10: Olha, esse caso dá, né? No caso da carne especificamente, por quê? Porque nós já temos contratado um aumento do preço da carne no segundo semestre, né? Porque o que aconteceu com a carne aí está muito ligado ao excesso de oferta interno, né? Teve um problema lá com a China, e aí a gente parou de vender para a China e começamos a vender para o mercado interno. Vendeu para o mercado interno, lei da oferta e da procura, caiu o preço, né? Então, é a hora de repente, quem tiver alguma programação aí de uso, né, da carne aí no segundo semestre, né, alguma festa de aniversário, ou mesmo alguma receita, né? Quer dizer, ir lá e se garantir e comprar carne, porque tudo indica que no segundo semestre nós vamos ter preços aí mais elevados. Já com aqueles produtos mais perecíveis, né? Aí complica um pouco mais, né? Porque aí não adianta estocar, porque como eles são perecíveis, né? Então aí o risco realmente da gente acabar perdendo dinheiro é muito grande, né? Quer dizer, aí, e nós temos, né, o Fernando, nós temos um segundo semestre bem complicado do ponto de vista de inflação, porque há pelo menos aí dois elementos que devem pressionar a inflação, né, no segundo semestre. O primeiro deles é o setor de serviços, né? Que normalmente cresce muito aí e acaba pressionando a inflação por conta da eleição, né? Na eleição sempre tem aquelas contratações temporárias aí e o setor de serviços deve tá bem aquecido, ele já vem pressionando a inflação, né? Então esse aí é um problema, né? E o segundo problema é que nós temos aí um El Niño muito forte, né? Quando a gente tem El Niño muito forte, ou a gente tem seca, né, isso aí prejudica muito a agricultura, ou a gente tem chuva em níveis muito elevados, né?
0: Tá aí, e assim encerramos Amanhã TMC desta quinta-feira. O programa teve a minha apresentação, Diego Andrade. Muito obrigado pela sua companhia, que seu dia seja leve, produtivo e cheio de boas notícias. Você fica agora com o Start TMC com a Fernanda Câmara e o Rafael Tebas. Uma ótima quinta e até amanhã.
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1: Bom dia, 5:01, você está no Start TMC com o despertador tocando bem cedinho para você ficar muito bem informado com tudo que acontece no Brasil e no mundo. Não boceja não, acorda porque tem muita notícia. Olha, uma ventania ontem em várias regiões do Brasil que a gente vai trazer aqui. Mas seja muito bem-vindo, muito bom dia para você e muito bom dia para o meu parceiro Rafael Tebas.
2: Muito bom dia, Fernanda Câmara, muito bom dia para você que nos acompanha em todo o país. Você também pode participar no nosso WhatsApp 11972211001. Você fica à vontade aqui para participar do Start TMC, como citou a Fernanda. Tem muita gente acordando naquela preguiça, muita gente já trabalhando no carro, voltando para casa, enfim. E você aqui no Start TMC, sem bocejo, agora às 5:02. Vamos nessa.
1: Ventania causa destruição e deixa mortos no Rio de Janeiro e em São Paulo.
2: No Rio, duas pessoas morreram após ventos acima de 100 km por hora provocarem desabamentos e causarem falta de energia.
1: Em São Paulo, três pessoas morreram por danos provocados por rajadas que ultrapassaram 125 km por hora em diversas regiões do estado. E esse é um dos destaques que o Start TMC traz nesta quinta-feira, 30 de julho, e tem mais.
2: Ministros, do Tribunal Superior Eleitoral vem interferência de Alexandre de Moraes em casos sobre inteligência artificial de Bolsonaro.
1: Magistrados avaliam que o caso deve ser analisado pela Justiça Eleitoral e defendem multa e remoção do conteúdo em vez de sanções mais severas.
2: Lula chama falas de Milei na convenção do PL de pataquada.
1: Declaração foi feita durante a convenção do PSB que oficializou Geraldo Alckmin como vice na chapa de Lula à reeleição.
2: Em Minas Gerais, após semanas de indefinição sobre disputa pelo governo, realmente impressionante. Bom, agora o senador Cleitinho Azevedo, do Republicanos, afirmou que vai ser candidato. Ele afirmou isso na noite desta quarta-feira.
1: A declaração ocorreu durante coletiva na Praça do Santuário, no centro de Divinópolis, no centro-oeste de Minas Gerais, e reuniu apoiadores, lideranças políticas e eleitores.
2: É, mas o partido está dizendo outra coisa. Já tem Bruno Rizzi aqui, realmente muita polêmica em Minas Gerais. Destaques internacionais. Os Estados Unidos afirmam ter concluído na noite desta quarta-feira uma intensa onda de ataques contra o Irã em retaliação à tentativa de lançamento de mísseis balísticos contra forças americanas na última terça-feira.
1: O Comando Central dos Estados Unidos informou que atingiu dezenas de alvos da Guarda Revolucionária Islâmica em resposta aos disparos iranianos contra bases americanas na Jordânia e contra navios no Estreito de Hormuz.
2: E no esporte, campeonato brasileiro, com muita polêmica sobre arbitragem, o Palmeiras goleou Vitória por 4-0, para alegria aqui de Fernanda Câmara, e assumiu a liderança provisória da competição.
1: Já o Flamengo e Internacional empataram em 1-1, enquanto Fluminense e Bahia ficaram no 0-0. O Mirassol venceu o Remo por 2-1 e somou 3 pontos importantes na rodada. 5:04.
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1: Agora a previsão do tempo para esta quinta-feira. Rafael Tebas dando um super gole no café, porque Opa. Ele me delata, também delato ele, ó. Um Olha super lá. Gole. Você
2: Foi
1: que tá
2: delatado
1: no,
2: aqui,
1: você ó, que tá no YouTube, ó. Presta atenção no gole aí de café. Essa daí é a latinha de água tônica amanhã, Paco. Hoje, nesse momento, é o cafezinho.
2: Não, ele abriu umas 15 latas de água tônica.
1: Tava chamando a nossa atenção até a gente falar. Latinha de água tônica, não. Cafezinho. Mas tem o som do cafezinho, não tem, Paco? Agora não tem. Mas então vai procurando aí pra gente fazer um brinde aqui.
2: Ele tá indo
1: aqui
2: pegar o cafezinho dele.
1: Onde previsão do tempo?
2: Vamos lá, começando com a região sul, Curitiba, dia nublado. Olha só, dia nublado, mas o sol aparece De vez em quando, não vai chover, máxima de 23 e mínima de 13 graus em Curitiba.
1: Em São Paulo, a quinta-feira é de muitas nuvens, o dia todo com aberturas de sol, não chove e a máxima é de 24 e a mínima de 15.
2: No Rio de Janeiro, o sol aparece entre nuvens, pancadas de chuva à tarde, também à noite, máxima de 28 e mínima de 18 graus.
1: Em Belo Horizonte, o sol aparece entre nuvens, não chove, máxima de 29, mínima de 15.
2: Centro-Oeste agora, Brasília, dia de sol com aumento de nuvens a partir da tarde, máxima de 28 e mínima de 17. Tempo muito seco em Brasília, portanto, como sempre cita a Fernanda, beba água.
1: E por lá não chove, hein? E no Nordeste, pra gente fechar, em Recife faz sol com chuva de manhã e diminuição de nuvens à tarde, máxima 29, mínima 21. 5 horas e 6 minutos.
2: Vamos começar com Brasília, aqui o nosso giro de reportagem no Start TMC. Sempre lembrando que você participa aqui com a gente no nosso WhatsApp, você fica à vontade, você manda a sua mensagem, enfim, pra deixar o seu recado aqui pra gente, você que tá em Brasília, em Belo Horizonte, no Rio de Janeiro, no Recife, em Curitiba, em São Paulo também, em qualquer região pelo aplicativo da TMC. Bom, vamos nessa então. Integrantes do governo analisam a tensão diplomática com a Argentina e um outro destaque, tribunais superiores também avaliando aí o uso de inteligência artificial na campanha, claro, né, por conta daquele, da convenção do PL, aquele vídeo do aquela simulação do Jair Bolsonaro, enfim, tem muita polêmica e o Murilo Hernandes tem as informações.
3: No judiciário, os tribunais passam a analisar as explicações enviadas pela defesa do ex-presidente Jair Bolsonaro. Os advogados sustentaram que a proibição de contato impediu a consulta prévia para a exibição do vídeo gerado por inteligência artificial na convenção do PL. Cabe agora ao ministro Alexandre de Moraes decidir se houve descumprimento de medidas cautelares, enquanto o Tribunal Superior Eleitoral examina representações sobre propaganda antecipada e as regras para o uso de tecnologias nas eleições. Na diplomacia, o governo federal determinou a permanência do embaixador Júlio Bittelli em Brasília. A decisão ocorreu após a reunião de mais de 2 horas com o ministro das Relações Exteriores, Mauro Vieira, e uma agenda com o presidente Lula. A avaliação do Itamaraty aponta como positivo o gesto recente das autoridades de Buenos Aires, mas a permanência do embaixador no país pode sinalizar um descontentamento e cautela com o cenário bilateral.
2: Murilo claro. Hernandes, rapidinho aqui, vamos. Ao fundo, ele estava no Itamaraty conversando com a gente aqui, e ao fundo uma escada belíssima em espiral que fica logo na entrada do Palácio do Itamaraty, uma obra do Niemeyer, então só pra... e não tem corrimão, né, essa escada, então ela é toda diferente, diferentona.
1: E tava bem bonita a imagem, com uma iluminação diferente, um cenário bem bonito mesmo, por isso que a gente sempre fala para você que acompanha o Start TMC, fica de olho também no YouTube. E agora a gente continua falando de cenário eleitoral. A disputa por uma vaga no Senado ganhou um novo capítulo com a saída de Eduardo Bolsonaro da chapa de André do Prado. E os detalhes desse xadrez político em São Paulo é com a Alexia Marília.
4: Olha, teve mudança na chapa do PL, que está na disputa por uma das vagas ao Senado por São Paulo. O deputado federal Eduardo Bolsonaro desistiu de ser o primeiro suplente de André do Prado, que é presidente da Assembleia Legislativa e candidato ao Senado. A informação foi confirmada nessa quarta-feira pelo próprio André do Prado. Ele disse que respeita a decisão do Eduardo e que entende os motivos que ele apresentou. Mesmo tendo saído da chapa, o Eduardo vai continuar na campanha, junto com Tarcísio de Freitas, Flávio Bolsonaro e de outras lideranças do partido. Com essa mudança, quem vai pegar a vaga de primeiro suplente é o Fernando Fiore de Godoy, que é ex-prefeito de Olambra, no interior. A segunda suplente não mudou, viu? Continua sendo a vereadora da capital, Ruth Costa. Em maio, quando o Tarcísio anunciou o André do Prado para candidato ao Senado, o Eduardo até gravou vídeo para postar na internet, confirmando que ia ser o primeiro suplente. Só que em junho, o Eduardo foi condenado por unanimidade no Supremo por tentar interferir no julgamento do pai na trama golpista de 2022. E com isso ficou proibido de disputar eleições por até 8 anos.
2: Alexia Marília, então a gente vai continuar acompanhando esse, como ela classificou, né, xadrez eleitoral aqui de São Paulo. Bem interessante, né? São várias candidaturas, enfim, as pesquisas de intenção de voto também fazendo seus trabalhos e mostrando cenários diferentes, o que deixa ainda mais interessante a disputa específica ao Senado por São Paulo. Olha só, algumas mensagens pra gente aqui no nosso WhatsApp, no 119-7221-1001, o Fabrício Dávila, em Perdizes, bairro Nobre aqui de São Paulo, mandando aqui um bom dia pra gente. Falou que acabou de entrar no carro, tá indo pro trabalho. André Casaroto também aqui participando no Rio de Janeiro, mandando aqui um alô. Fernanda Tebas, bom dia para vocês, valeu e obrigado, André. E o Sérgio também participando em Brasília, mandando aqui uma mensagem pra gente, também de bom dia. Olha, a gente vai agora para Curitiba, uma informação muito importante que gerou até polêmica nas redes sobre a política local. O PT vai assumir uma nova cadeira na Câmara Municipal de Curitiba. A decisão está gerando muita repercussão e o Luiz Fernando Haniche tem as informações.
5: O novo vereador de Curitiba, Matheus Henrique, do Partido dos Trabalhadores, deve ter a diplomação oficial nos próximos dias, após o processamento da Justiça Eleitoral, que está previsto para o início de agosto. Enquanto aguarda o processo formal, o novo parlamentar da capital organiza uma posse popular para este sábado. O encontro tem caráter simbólico e deve ocorrer junto a apoiadores e à comunidade. Essa mudança na Câmara dos Vereadores de Curitiba acontece depois de a Justiça cassar o mandato do PMB, o Partido da Mulher Brasileira, justamente por conta de fraudes na cota de gênero, registrando mulheres como candidatas laranja nas eleições de 2024. Com a recontagem dos votos, o PT ganhou mais uma cadeira na Câmara, chegando a 4 dos 38 vereadores na capital. Essa é a terceira cassação de vereadores em Curitiba apenas neste ano. Entre maio e junho, outras duas decisões da Justiça Eleitoral retiraram o mandato de dois vereadores pelo mesmo motivo, um do PRTB e outro do PRD. Matheus Henrique, do PT, recebeu pouco mais de 4 mil votos nas eleições de 2024 e era suplente, aguardando por uma vaga nessa definição da Justiça Eleitoral que acontece agora em 2026.
1: E claro que a gente acompanha todos esses assuntos que os nossos repórteres estão trazendo para a gente saber os desdobramentos. E agora o Ministério Público de Minas Gerais denunciou a diarista Paola Cirino pela morte de um casal de idosos em Belo Horizonte. As informações com a Mariana Reis.
6: A denúncia pede que a assassina confessa do casal de idosos Paola Cirino, de 30 anos, responda por dois latrocínios, fraude processual e furto mediante fraude. Um homem de 41 anos também foi denunciado pelo último crime por participação no uso de um dos cartões bancários das vítimas. O MP remonta o caso ocorrido no dia 29 de junho em um apartamento da Zona Sul de Belo Horizonte, onde Maria Clotilde Atala Inácio, de 76 anos, morava com o marido Cláudio Atala Inácio, de 75. A diarista teria dopado o casal com comprimidos de um calmante tarja preta, colocados em um suco e roubado itens de valor que totalizam R$19 mil. Com o despertar do idoso, Paola resolveu esfaquear ele e a esposa. Além disso, o MP também pediu a abertura de uma investigação paralela contra o primo de Maria Clotilde, responsável pela indicação da diarista, a fim de esclarecer se ele teve algum tipo de participação no crime. O Ministério Público desconfia de uma ligação feita pela diarista ao homem que a indicou durante a permanência no apartamento. O investigado falou com a TMC na delegacia, onde afirmou estar surpreso com o crime, pois contratava as faxinas de Paola desde outubro do ano passado e não reconhecia nela a mulher capaz de cometer os dois assassinatos.
2: 5 horas e 15 minutos. Olha só, a gente vai trazer agora informações sobre as rajadas de vento, a ventania que atingiu o sudeste do Brasil, né, nessas últimas horas, com ventos mais de 100, 120 quilômetros por hora. Vamos começar pelo Rio de Janeiro. O Corpo de Bombeiros ativou um gabinete de crise. Rebeca Renzi.
7: O alerta sobre os efeitos da aproximação de uma frente fria pelo oceano do CEMADEM-RJ vale até às 7 horas da manhã da próxima sexta-feira. O aviso foi emitido na tarde desta quarta, quando a cidade entrou em estágio 2. Nas redes sociais, o prefeito do Rio, Eduardo Cavalieri, pediu para que as áreas abertas e marquises de prédios fossem evitadas. A Secretaria de Estado de Defesa Civil e o Corpo de Bombeiros atuaram de forma integrada para prevenir e minimizar os danos. Ventos de mais de 100 km por hora provocaram estragos em diferentes regiões do Rio de Janeiro. Foram confirmados 2 óbitos decorrentes da queda de um muro em Santa Teresa, na região central do Rio. A corporação foi acionada para pelo menos 93 ocorrências de cortes de árvores, 31 salvamentos de pessoas e 5 desabamentos relacionados à forte ventania. Em diversos pontos do estado, o Corpo de Bombeiros foi acionado para árvores arrancadas pela raiz e falta de luz foram registradas. Em Mesquita, um homem chegou a ser atingido por um telhado e encaminhado para uma unidade hospitalar da região em estado grave. Vídeos de pessoas voando e ficando penduradas chocaram as redes sociais. A mobilidade na cidade também foi paralisada, com interrupções na circulação de trens, metrô, VLT e ônibus na capital. O CEMADEM-RJ informou que segue monitorando as condições meteorológicas 24 horas por dia, com emissão de alertas, como medida preventiva para a população e para os municípios.
1: Pois é, as imagens impressionaram o Marcos Vinícius Andrade, de Curitiba, aqui no YouTube, no @TMCNewsBR, diz que quando a gente vê imagens de um possível tornado no sul, percebe como os eventos climáticos estão ficando cada vez mais extremos, dá muito medo, porque houve, né, um tornado no Rio Grande do Sul. E ontem, falando de ontem, a Luciana Ferreira Gomes, de São Paulo, diz: a gente sempre associou esses fenômenos aos Estados Unidos e a outros países, mas agora tá aqui, que desespero. E a Patrícia Almeida Rocha também está participando com a gente aqui nas redes sociais, ela que é de Belo Horizonte, diz: a tecnologia ajuda bastante, hoje a gente recebe alertas no celular, mesmo assim não imagina-se o que aconteceu ontem, que realmente foi impressionante. Eu vi uma imagem de uma mulher se segurando num poste por conta da ventania.
2: É impressionante as imagens, realmente uma coisa assim inacreditável, né? A força do vento viralizando nas redes sociais, a gente tem até imagens também no nosso Instagram, no @TMCNewsBR.
1: Muita destruição, né?
2: Exatamente, destruição. E aqui em São Paulo, né, 3 pessoas morreram, lamentavelmente. Ventos chegaram a mais de 120 km por hora. O repórter Uailan Bernardo esteve na central de monitoramento da Defesa Civil e tem as informações. Conta pra gente, Uailan.
8: O litoral paulista foi a região mais afetada pelos ventos, que chegaram a mais de 120 km por hora e atingiram o estado. O mar estava agitado em várias cidades. Em Santos, o porto chegou a ter as operações paralisadas. Ao menos 3 mortes foram registradas. No início da tarde, um morador de rua foi atingido por uma árvore que caiu em Santos e, infelizmente, não resistiu. Em Cesário Lange, interior, um carro também foi atingido por uma árvore derrubada pelo temporal, deixando uma vítima. Para lidar com a situação, a Defesa Civil acionou o gabinete de crise de maneira presencial, que reuniu representantes dos órgãos de segurança e também das concessionárias de fornecimento de luz e água, para dar respostas mais rápidas às ocorrências. Nesta quinta-feira, embora o tempo esteja mais chuvoso e frio, a previsão é de ventos mais fracos, como explica a tenente da Defesa Civil, Ludmilla.
9: Para os próximos dias, a tendência é que o tempo fique um pouco mais ameno. Então, a gente já não tem a possibilidade desses acumulados altos e nem arranjadas de ventos tão intensas. A partir de sexta-feira, as temperaturas já ficam mais amenas, com características bem típicas da estação. Então, teremos o predomínio do sol, o tempo um pouco mais seco e a possibilidade de ter alguns pontos isolados de chuva, mas sem a possibilidade de grandes transtornos. É importante ressaltar o número de emergência da Defesa Civil, então acione a Defesa Civil pelo número 199 ou o Corpo de Bombeiros pelo número 193 em caso de emergência também.
1: Muito obrigada por todas as informações, a gente aí vendo as orientações, recomendações e informações da Defesa Civil também através do Ailan Bernardo com essa entrevista. E agora a gente dá uma mudada de página. 5 horas e 20 minutos, o Brasil gerou 145 mil empregos com carteira assinada em junho, segundo o Ministério do Trabalho. As informações com Kennedy Lacerda.
10: A população jovem representou aproximadamente 86% das vagas geradas no período. Em junho, o saldo de empregos foi positivo nos 5 grandes grupamentos de atividades econômicas. O destaque ficou para o setor de serviços, responsável pela geração de aproximadamente 74 mil vagas. Na sequência, aparecem agropecuária, comércio, indústria e construção civil. O CAGED é o indicador que mede a diferença entre o número de contratações e o de demissões. O salário médio real de admissão foi de R$ 2.404,34. Os dados também mostram que o emprego apresentou um saldo positivo em 25 das 27 unidades da federação. Os maiores resultados foram registrados em São Paulo, Minas Gerais e Rio de Janeiro. Apenas Tocantins e Espírito Santo fecharam o mês com saldo negativo. No caso do Espírito Santo, o resultado é atribuído à desmobilização das atividades ligadas à cafeicultura. No acumulado do primeiro semestre, o país gerou cerca de 921 mil empregos com carteira assinada.
2: 5 horas e 22 minutos. A gente vai falar de eleições agora aqui. Olha só, né? A gente sempre se... Ah, boa, vamos lá. Achei que era a nossa trilha. Vamos seguinte, ó. Uma disputa cada vez mais acirrada aqui no Brasil, a polarização muito grande, né? A gente conversou aqui na TMC com o cientista político, o Eduardo Green, da FGV. Ele analisou os cenários de primeiro e segundo turno e essa tendência de polarização nas eleições.
11: É primeiro que me parece equivocada utilizar essa expressão terceira via, porque nós não temos como comparar dois polos como se fossem equivalentes, ou seja, um polo que seria supostamente de extrema esquerda, que seria Lula, e um outro polo de extrema direita. Lula é um democrata e nós temos do outro lado uma candidatura de extrema direita que é golpista. O que eu poderia dizer é que nós poderemos, na cesta de candidatos que vão desde a extrema direita representada pelo Flávio Bolsonaro até a direita mais fisiológica ou tradicional, um conjunto de candidaturas que orbitam dentro desse grande espectro chamado de direita, de outro lado uma candidatura de centro-esquerda do campo progressista. Dito isso, todas as alternativas que não são as duas colocadas hoje e que despontam já desde o ano passado como mais competitivas, me parece que tem muita dificuldade de se apresentar para o eleitorado brasileiro, pelo menos no primeiro turno, na medida em que as duas grandes máquinas partidárias que nós temos hoje no Brasil, representadas pelo PL e o Flávio Bolsonaro, e pelo Lula, o PT e o governo e os seus demais aliados, conseguem se apresentar para a população não apenas como mais viáveis eleitoralmente, e diga-se de passagem, mais viáveis no sentido de ser o polo mais capaz de derrotar o polo que eu não quero que seja vencedor. Então, nesse sentido, nós temos dificuldade de que outras alternativas surjam nesse cenário, sim, para disputar o que tudo indica, uma eleição que deverá seguir sendo disputada por esses dois que hoje estão nos dois primeiros postos.
12: E cada um deles deve fazer para conquistar votos ou não perder votos, né? Os cenários de segundo turno colocam Lula ainda numericamente à frente de Flávio Bolsonaro, o que parece óbvio, então, de acordo com os números de primeiro turno.
11: Sim, nós temos que considerar que ser governante do país, desculpem, ser presidente significa ter mais capacidade de disposição, mais recursos de propaganda, mais obras para entregar, e, portanto, isso torna o candidato bastante competitivo. Por outro lado, Lula tem, respondendo à tua pergunta, um desafio muito grande de mostrar que ele consegue, no eventual quarto mandato, seguir sendo inovador, renovador e capaz de entregar mais para a população brasileira do que aquilo que já se tornou conquistas consideradas permanentes, como Bolsa Família, programas sociais, por exemplo. Então, o desafio de Lula é mostrar que ele consegue ter vitalidade aos 80 anos no eventual quarto mandato do PT. E, sobretudo, dialogar com segmentos que, na sociedade brasileira, têm se mostrado mais abertos a novas alternativas de vida, como a gente poderia chamar da tal da uberização da economia, trabalhadores que não querem ter apoio dos sindicatos, novos segmentos sociais que têm surgido vinculados às igrejas evangélicas, historicamente um obstáculo muito grande para o PT, o público do eleitorado feminino majoritário hoje no país, que cobra mais protagonismo na sociedade. Então, são desafios que estão na órbita da candidatura Lula. Já o Flávio Bolsonaro precisa mostrar que ele não é o seu pai, mas, ao mesmo tempo, ele é uma candidatura capaz de sair da bolha bolsonarista e dialogar com setores do eleitorado de centro para se mostrar confiável de que ele não vai reproduzir um governo negacionista, um governo golpista, um governo autoritário, um governo que desmantela políticas públicas, como foi o caso do seu pai. Mas se ele fizer isso convergindo demais para o eleitorado independente do centro, ele poderá perder a sua base mais radical do bolsonarismo. Então isso faz com que a candidatura de Flávio Bolsonaro até agora não tenha uma mensagem muito clara. Ele oscila entre esforços de se mostrar mais palatável para o eleitor de centro, que é o que tudo indica será decisivo nessas eleições, mas ao mesmo tempo fazendo acenos para sua base bolsonarista mais radical. E aí entra também o tema que envolve esses novos públicos da sociedade brasileira, por exemplo, um obstáculo estrutural que não apenas Flávio Bolsonaro, seu pai também teve, toda a extrema-direita no mundo tem, que é de dialogar com o eleitorado feminino, vídeo, por exemplo, a controvérsia dele com a sua madrasta, Michele Bolsonaro. E também há um outro calcanhar de Aquiles que fez com que a candidatura de Flávio Bolsonaro perdesse a narrativa do discurso de que a sua campanha não estava envolvida em corrupção, como foram os casos que acusados do governo do PT e os casos do INSS que estariam envolvendo integrantes do governo Lula, inclusive o seu filho, porque o envolvimento com o Dark Horse, o filme financiado pelo Daniel Vorkaro, fez essa bandeira da moralidade cair por terra, e Flávio Bolsonaro tem que reconquistar uma narrativa capaz de mostrar para esse eleitor que não é lulista, que não é petista, que ele é confiável para ser uma alternativa viável para disputar a presidência da República.
13: Professor, não tomando muito do seu tempo, mas eu queria voltar e desdobrar um tema que o senhor colocou com muita felicidade na primeira resposta, que é o fato de não existir de fato uma terceira via, como se entende na Europa de 20 ou 30 anos atrás, né? Quando a gente falava das grandes, do nascimento das terceiras vias e tudo mais. Existe um fenômeno chamado Ronaldo Caiado, que fica estabilizado em um dígito nas pesquisas de primeiro turno, mas aparece muito bem no segundo turno. Então, matematicamente, na primeira vez que a gente olha, a gente não entende muito. Mas existe um entendimento, digamos assim, político do que pode explicar isso. Eu queria que o senhor falasse um pouquinho do segundo turno, da presença de Caiado, quase empatado com Lula.
11: Sim, o que explica isso é uma cristalizada e consistente polarização na sociedade brasileira. Em que sentido? Nós temos dois, como eu falava no início, dois grandes polos que hoje representam aquilo que são ideias, visões, sentimentos, enfim, que a sociedade brasileira revela em termos do que ela quer para governar o país. Nós temos, de um lado, aqueles que não querem que Flávio Bolsonaro ganhe, e nós temos, de outro lado, aqueles que não querem que Lula tenha um quarto mandato. Então, nesse sentido, no primeiro turno, nós vemos que a cesta de candidatos converge, como a gente está vendo, para duas alternativas. Mas no segundo turno, vale o que nós chamamos do voto estratégico. Eu não vou dar voto para alguém que eu não quero que seja presidente, portanto, eu apoiarei quem quer que seja que se oponha a ele. É isso que faz, então, com que esse antipetismo, esse antilulismo cresça. E no segundo turno, quem quer que se apresente como alternativa acabe sendo a escolha que o eleitorado faz. Nesse caso, Ronaldo Caiado, algum tempo atrás, o próprio Zema também já se apresentava numericamente capaz de enfrentar Lula. Zema desidratou muito a sua candidatura. Então, é isso que explica o fato de nós termos um segundo turno no qual as pessoas que não querem um novo mandato para Lula apoiam Caiado, poderão apoiar Flávio Bolsonaro, mas a sua opção é: eu quero que o PT esteja fora do governo a partir de 2027. Ou seja, isso explica o quê? Sociologicamente falando, nós temos um amplo espectro da sociedade brasileira que não quer mais um governo do PT, o que indica que provavelmente nós teremos essa eleição mais uma vez muito dividida na sociedade brasileira, possivelmente uma eleição que será decidida com uma margem muito pequena de votos, evidenciando que nós temos dois grandes blocos hoje de eleitores, duas grandes visões na sociedade brasileira, uma delas que quer mais um mandato do PT e outra que não quer o PT, seja lá quem quer que seja o presidente.
1: Pois é, ouvimos então a entrevista que Felipe Bueno e eu fizemos no TMC 360 com o cientista político da Fundação Getúlio Vargas, Eduardo Green. 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
2: 5:31, Start TMC no ar com Fernanda Câmara, comigo Rafael Tebas também. Você nos acompanha em Brasília, em Belo Horizonte, no Rio de Janeiro, no Recife, Curitiba, São Paulo também. Olha o cafezinho.
1: Agora sim. Vamos brindar, vai.
2: Olha, fiquei até com vontade de mais um cafezinho, hein? Cafezinho no ar aqui.
1: Muito... Nosso cafezinho.
2: É isso, gente. Você toma um café, escuta o Start TMC ou acompanha com imagem no nosso YouTube, no arroba TMC News BR. Você que tá por ali, já chegando, deixa o like aí.
1: Ativa o sininho.
2: Ativa o sininho, se inscreva no canal, enfim, e compartilhe também. Olha, 5 e 3.

0: Vendaval em São Paulo e no Rio de Janeiro deixa 5 mortos e causa apagão e destruição.
1: Agora a manchete do Globo: o cenário é favorável a Lula nos maiores colégios eleitorais. No entanto, Bahia e Tarcísio são desafios. Eles citam o Tarcísio, claro, por conta do ótimo desempenho do governador de São Paulo nas pesquisas de intenção de voto ao governo do estado.
0: E agora a gente vai para a capa do UOL, que traz o esporte como destaque. Palmeiras aproveita 2 expulsos, goleia o Vitória e abre 8 pontos para o Fla.
1: É, o Palmeiras, o Verdão, segue, como dizem, segue o líder, né? O Palmeiras
0: segue o líder.
1: É, segue o líder. Tá muito bem o Verdão, mas olha, ontem teve polêmica com arbitragem. O presidente do Vitória veio a público, afirmou que o Kaká, zagueiro da equipe baiana, o Kaká que foi expulso, e muita gente não concordou com a expulsão, ele afirmou que o Kaká levou 5 pontos, enfim, e fez críticas à arbitragem. É tema para a gente também discutir bastante ainda nessa edição do Start TMC 5:34.
0: A defesa do ex-presidente Jair Bolsonaro apresentou ao Supremo Tribunal Federal esclarecimentos sobre o uso de um vídeo com inteligência artificial exibido no evento, né, na convenção do PL, e os detalhes com o Murilo Hernandes.
2: A defesa do ex-presidente Jair Bolsonaro informou ao Supremo Tribunal Federal que ele não autorizou o uso de sua imagem e voz em um vídeo produzido com inteligência artificial e exibido durante a Convenção Nacional do Partido Liberal. Os advogados apresentaram as explicações após a determinação do ministro Alexandre de Moraes e afirmaram que Bolsonaro não teve contato prévio com o conteúdo por causa das restrições impostas pela Justiça. O vídeo foi apresentado no evento que oficializou a candidatura do senador Flávio Bolsonaro à presidência da República. A exibição do material e a participação do presidente da Argentina, Javier Milei, também repercutiram entre as lideranças políticas. Durante o evento em Brasília, o candidato à presidência Ronaldo Caiado criticou o uso de inteligência artificial em disputas eleitorais e também questionou a presença de Javier Milei no ato do Partido Liberal.
3: Situações vieram em decorrência de problemas que ele criou. Eu não criei problema. Eu não tenho nenhum problema que eu tenha colocado ou que eu tenha feito qualquer colocação pejorativa, quem quer que seja. Foram exatamente problemas que hoje a imprensa mostra ao país que ele ainda não soube se explicar perante as denúncias que houveram. Não pode me responsabilizar por isso. E ao mesmo tempo, o ataque que você vê a qualquer pessoa que comenta qualquer assunto sobre uma rede de que eles têm hoje, tá certo, para tentar atingir todas as candidaturas.
2: O formato do evento também foi criticado pelo presidente do PSD, Gilberto Kassab, que se posicionou contra o uso de discursos de lideranças estrangeiras e da inteligência artificial no debate político.
1: É a disputa eleitoral, realmente, que a TMC vai acompanhar o passo a passo de todos os candidatos à presidência da República. Todos! É assim que a gente vai fazer durante a campanha das eleições gerais deste ano. 5:36. E falando em eleição, esse assunto tá dando o que falar. Minas Gerais aqui, o senador Cleitinho voltou atrás e indicou que pretende disputar, sim, o governo do estado, né? E tem muita gente comentando o assunto. Daqui a pouco tem análise também com o Bruno Rizzi. Mas antes, as informações com o André Rocha em BH. Fala, André.
4: A questão segue indefinida aqui em Minas Gerais quando o assunto é a candidatura ou não do senador Cleitinho do Republicanos. Ele que lidera todas as pesquisas para o governo do estado, inclusive a Quest, que saiu ontem. Em todos os cenários, o Cleitinho pontua acima dos 30%. Em segundo lugar vem o Calil, terceiro Patrus, depois Matheus Simões, empatado tecnicamente com Gabriel Azevedo. Ontem, Cleitinho colocou nas redes sociais um vídeo feito por inteligência artificial em que o pai dele, que já morreu, diz que o Cleitinho tem que ter coragem, que não deve ter medo, assim como o irmão que morreu recentemente de câncer. Isso reacendeu a esperança daqueles que querem que Cleitinho seja candidato ao governo de Minas, mas tudo muito indefinido. Há também uma movimentação para fazer com que Marcelo Aro, do PP União Brasil,

0: a maior federação do país, assuma o lugar de Cleitinho se ele não for candidato. Marcelo Aro hoje é pré-candidato ao Senado, aliado do governador Matheus Simões. Então, se essa movimentação acontecer, será realmente uma reviravolta. Ou seja, Minas Gerais pegando fogo, uma série de suspense. O final tem que acontecer até o dia 5 de agosto.
1: E a gente traz todas as atualizações aqui. Então, à noite, Cleitinho deu uma coletiva em Divinópolis e confirmou sua participação nas eleições. Ele disse que vai aguardar até o início do mês que vem para oficializar a candidatura.
2: Um partido, que não seja o republicano, qualquer partido que seja de esquerda e de direita, vai querer perder um candidato como eu, que está liderando pesquisa com 40% de intenção. Eu acredito que o partido vai querer me perder. Até porque eu não dou trabalho. Inclusive, eu já faço esse compromisso aqui. Eu não vou usar nem fundo eleitoral, que eu nunca usei na minha campanha.
3: Cleitinho, então, essa declaração dada ontem à noite, enorme a repercussão, e dá pra gente pensar aqui, né, nessa fala, quem é que não vai querer um candidato como eu, né, disse o Cleitinho, claramente passando um recado ao Republicanos. Isso porque o Cleitinho é líder nas pesquisas de intenção de voto em praticamente todas as pesquisas. Ele afirmou também que deve seguir no partido e se comprometeu, como a gente pontuou e ouviu aí, a não usar o fundo eleitoral para fazer campanha. Vamos lá.
2: Eu vou deixar o povo escolher. Eu vou esperar até julho, início de agosto, que começa perto das eleições. Se eu continuar liderando pesquisa, é porque o povo quer. Então espero então que essa direita que disse que precisa unir, agora una comigo.
1: A gente continua então acompanhando todas as atualizações. Como o Tebas disse, daqui a pouquinho tem análise de Bruno Rizzi. Agora é hora da nossa coluna Marcas e Consumidores, com João Faria. Nesta semana, a série mostra como as marcas de artigos esportivos fortalecem a relação com os consumidores em diferentes frentes. Vamos então com João Faria.
4: Olá, desde segunda-feira nós estamos contando aqui para vocês, nos nossos boletins diários da coluna Marcas e Consumidores, sobre as estratégias das marcas no mercado de artigos esportivos. Nós já ouvimos algumas delas falando sobre diferentes assuntos e hoje é dia de entrar no varejo, lá no ponto de venda. A Cláudia Paoli, ela que é diretora de Marketing, Marcas e Licenças da Centauro, fala sobre o bom momento do mercado de artigos esportivos e que a marca vai além de comunicar os lançamentos, mas sim construindo comunidades e conteúdos relevantes para chamar a atenção das pessoas. Não é isso, Cláudia?
5: Oi, João. Um prazer participar aqui do Marcas e Consumidor. Muito obrigada pelo convite. O mercado de artigos esportivos está num momento hoje muito positivo, principalmente com a Copa do Mundo. É um momento aí que faz girar o ponteiro das vendas com as camisas, com as bolas, com as chuteiras rosas aí, protagonistas, né, nessa Copa. E hoje o esporte faz parte do estilo de vida do brasileiro. E o consumidor, ele busca mais do que comprar um produto. Ele quer inspiração, ele quer experiência, ele quer informação e quer marcas que se conectem com os seus valores. Então, o marketing do varejo esportivo também evoluiu muito, né? Mais do que comunicar lançamentos, nosso desafio é construir comunidades, criar conteúdo relevante, tá presente nesses momentos que realmente importam para o consumidor e conectar o varejo físico do digital, né? A gente consegue criar essa conexão quando a gente coloca cliente no centro, quando a gente entende ali suas necessidades, quando a gente acompanha as transformações do mercado, quando a gente cria as experiências que cada conectem esses dois mundos e aproximem cada vez mais as pessoas do esporte. E é assim que a gente quer seguir, fortalecendo o nosso propósito de ser o varejo esportivo preferido dos brasileiros. Obrigada.
4: Obrigado, Cláudia. E é isso que a Cláudia colocou. É fundamental colocar o cliente no centro, entender as suas necessidades, para que a marca tenha uma comunicação efetiva. E tanto no ambiente digital quanto físico, tem que ser algo integrado. Não adianta você ter uma boa comunicação no mundo digital e encontrar uma outra coisa lá na loja física, lá no ponto de venda. Tudo tem que estar devidamente equilibrado. E amanhã nós vamos trazer aqui para a pauta a Penalty. Vamos conhecer as estratégias de marketing da marca para impactar vocês, consumidores. Até lá.
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3: 5:43, a gente vai para mais um giro de manchetes aqui no Start TMC. Destaque internacional aqui, o número de mortos após o terremoto que atingiu o sul do Japão subiu para 30, segundo o governo japonês. Equipes de resgate seguem as buscas por sobreviventes entre escombros de um shopping que desabou em Kumamoto. Mais de 31 mil imóveis continuam sem energia elétrica e 84 mil estão sem abastecimento de água. 5 pessoas também morreram após o desabamento de uma chaminé em uma fábrica de papel em Yatsushiro.
1: Os registros de produção, posse e distribuição de material de abuso sexual infantil cresceram 25% no Brasil em 2025, segundo o Anuário Brasileiro de Segurança Pública. Pela primeira vez, o levantamento mostra que 1 em cada 3 autores desse tipo de crime é adolescente. Entre as vítimas, 84% são meninas e quase 80% têm entre 12 e 17 anos. O estudo aponta que a violência está ligada ao ambiente digital e à disseminação de conteúdos de ódio e sexualização precoce nas redes sociais. 5:44.
3: A gente continua girando a nossa reportagem aqui no Start TMC. Deixa eu só passar rapidamente aqui algumas mensagens. Ricardo Fanton em Brasília, o Cláudio na linha em São Paulo, também o Henrique Marostegan aqui participando em Curitiba. Nossa audiência é muito grande em todo o país. Bom, em Brasília agora a gente vai conversar com o Adrian de Almeida. O governo do presidente Lula anunciou um reforço orçamentário de R$1,3 bilhão para combater os impactos do El Niño aqui no Brasil. Assunto importante e o Adrian conta tudo para a gente.
7: O repasse de valores foi anunciado durante uma reunião ministerial realizada no Palácio do Planalto e deve ser utilizado para a prevenção e enfrentamento de possíveis impactos negativos por conta do fenômeno El Niño. Como parte da estratégia, o Executivo criou uma sala de situação central que vai contar com a participação de 24 ministérios, além da instalação de outras 9 salas temáticas focadas em áreas como incêndio, saúde, energia, combustíveis e agricultura. Do valor total anunciado, R$998 milhões serão aplicados em abastecimento, segurança alimentar, saúde e monitoramento hidrológico. Desse valor, R$850 milhões vão garantir a compra de 180 mil toneladas de milho e 310 mil toneladas de arroz, que vão ser destinados a estoques públicos para caso seja necessária a distribuição de alimentos para a população. O pacote também destina R$65 milhões para a distribuição de 350 mil cestas de alimentos a populações vulneráveis, como indígenas, quilombolas e ribeirinhos. Outra parte do reforço orçamentário, que foi possível por meio de crédito extraordinário de uma medida provisória, vai ser direcionada a ações de fiscalização ambiental e ao combate a incêndios florestais. Segundo a ministra da Casa Civil, Miriam Belchior, o Brasil tem investido em estações meteorológicas para ampliar a cobertura de fenômenos climáticos extremos.
8: Em janeiro de 2023, tínhamos 567 estações meteorológicas. Hoje a gente tem 725, portanto aumentamos 158, e mais importante, tão importante quanto esse aumento, é que dessas 725, 639 foram convertidas de leitura manual para digital, ou seja, o técnico não precisa ir na estação para identificar as informações, consegue fazer do polo regional ou aqui de Brasília ter essas informações, o que dá uma maior agilidade. E até 2027, essas estações serão ampliadas para 945.
7: Esse fenômeno pode trazer alguns riscos específicos por região, como secas e problemas de navegabilidade no norte, risco de incêndios no centro-oeste, sudeste e nordeste, enchentes e deslizamentos na região sul.
1: E aí a gente vai acompanhar esse assunto seríssimo que impacta o Brasil todo, né? Porque acontece lá, mas impacta todo mundo. 5:47, a Marinha do Brasil e a Polícia Civil investigam as causas do tombamento de uma embarcação que deixou um turista holandês morto nas cataratas do Iguaçu. As informações direto de Curitiba com a Isabela Miranda.
9: Os passeios de barco nas Cataratas do Iguaçu foram suspensos até sexta-feira após o tombamento de uma embarcação com 8 pessoas a bordo. O acidente causou a morte de um turista holandês de 26 anos por afogamento e deixou 2 passageiros internados em observação médica. A Marinha do Brasil e a Polícia Civil investigam as causas do naufrágio e analisam imagens gravadas por visitantes do parque.
10: Um barco que está virado, que a gente não sabe se tombou, se virou, mas antes a gente viu um cara na pedra com um colete lá do outro lado. Vai saber.
11: Tá bom.
10: Bom, amor, olha ali, ó, eles vão resgatar o barco. O barco tá
12: seguro. É.
9: Identificado como Mark Lincic, o jovem de 26 anos estava acompanhado da namorada e da família dela. O bote do passeio Macuco Safari virou próximo às quedas d'água das Cataratas do Iguaçu. O ICMBio esclareceu que toda a documentação relacionada à concessionária Ilha do Sol, responsável pelo passeio, está regular. Por meio de nota, o Macuco Safari lamentou o falecimento do jovem e se solidarizou com a namorada dele, familiares e amigos. O texto ainda traz que, abre aspas, embora o Macuco Safari seja reconhecido mundialmente por seus rigorosos padrões de segurança, cumprindo rigorosamente todas as normas da Marinha do Brasil e investindo continuamente em equipamentos de proteção, as causas deste lamentável evento ainda estão em apuração. Fecha aspas. O Macuco Safari também reforçou que está colaborando com as autoridades para o rápido esclarecimento dos fatos.
3: E a gente continua aguardando, né, as investigações, o desfecho das investigações da Polícia Civil e também da Marinha. 5 horas e 49 minutos, agora a gente vai para Curitiba. Olha só, o INMET emitiu um alerta de grande perigo para tempestades. Isso vale para o Rio Grande do Sul e também Santa Catarina. O volume total de chuva pode ultrapassar 100 milímetros em 24 horas, com ventos superiores a 100 km por hora e até queda de granizo. O repórter Brian Valêncio tem as informações.
13: A região sul permanece em estado de atenção para novos eventos climáticos. De acordo com a Defesa Civil do Rio Grande do Sul, 5 rios seguem com risco de inundação, enquanto uma nova frente de instabilidade deve provocar chuvas intensas, temporais, rajadas de vento e queda de granizo em diversas regiões do estado. Os rios em situação mais crítica são Uruguai, Jacuí, Taquari, Caí e Paranhanhá, que apresentam níveis elevados após dias consecutivos de chuva. Em alguns municípios, equipes de emergência permanecem mobilizadas para atender possíveis ocorrências. A previsão indica que as instabilidades voltam a ganhar força nas regiões Norte, Serrana, Vale, região metropolitana de Porto Alegre e também Litoral Norte. Além dos altos acumulados de chuva, há a possibilidade de tempestades acompanhadas por ventos que podem ultrapassar 90 km por hora e episódios de granizo. O tornado que atingiu 3 cidades no noroeste do Rio Grande do Sul na terça-feira causou estragos nos municípios de Giruá, 7 de setembro e Senador Salgado Filho. 7 pessoas ficaram feridas. As rajadas de vento provocaram destelhamentos, queda de árvores e de postes. Em Senador Salgado Filho, o balanço da Defesa Civil aponta para uma casa destruída, 15 danificadas e 3 pessoas desalojadas, além de 60 afetados no geral. Em 7 de setembro, 2 residências ficaram totalmente destruídas e 15 foram atingidas, deixando 60 afetados e 2 feridos. Já em Giruá, o fenômeno atingiu 3 casas e afetou 12 moradores. E Santa Catarina também entra no alerta do IMET para temporais nas próximas 24 horas. Já o Paraná se despediu do sol dos últimos dias e volta a enfrentar fortes chuvas, com estimativas de até 100 milímetros de água caindo dos céus por dia até o próximo final de semana.
1: Nossa, que desespero! E as imagens no YouTube, tudo alagado. O pessoal até usando barquinho ali para poder se locomover, enfim, desespero total, e a gente continua acompanhando todas as informações, até para alertar a população de uma maneira aqui com informação, além de todos os órgãos que estão aí se mobilizando para ajudar a população. 5 horas e 53 minutos, a procura por imóveis na capital fluminense está mudando o mercado e refletindo diretamente no bolso de quem quer comprar ou alugar. Um levantamento do Sindicato da Habitação do Rio revela onde os preços mais subiram e quais regiões concentram a maior valorização. E quem conta pra gente é a Luísa Rodrigues.
12: Comprar um imóvel no Rio ficou um pouco mais caro nos últimos 2 anos. Mas é no aluguel que o mercado imobiliário registrou a maior alta. É o que mostra um levantamento do Sindicato da Habitação do Rio, o Secov. Entre junho de 2024 e junho deste ano, o preço médio de venda dos imóveis subiu cerca de 5%. Já os aluguéis tiveram alta de 18%, um aumento bem acima da inflação do período, medida pelo IPCA, que ficou em pouco mais de 10%. O destaque é a região central. Além de liderar a valorização dos imóveis à venda, o centro teve um salto no preço dos aluguéis, que cresceram quase 60% em 2 anos. Mas o que explica essa disparada? O vice-presidente de locação e comercialização imobiliária do Secov Rio, Leonardo Schneider, afirma que a combinação de investimentos públicos e privados vem tornando a região mais atrativa para moradores e investidores.
14: A região do centro, ela vem sendo contemplada com alguns investimentos do poder público e poder privado nos últimos anos, com projetos de recuperação, como os projetos do Reviver, de recuperação, com incentivos, né, tributários e fiscais para quem investir no centro. Isso é uma realidade, é uma região super valorizada do Rio de Janeiro, é uma região procurada, com grande potencial de valorização, e hoje estamos começando a colher esses frutos.
12: Para quem procura um apartamento na região, no entanto, encontrar um imóvel com preço acessível ficou mais difícil. É o caso da paulista Mônica Vanderlei, que trabalha no Rio e está em busca de um apartamento no centro.
15: Eu estou desde abril procurando um apartamento para morar, uma kitnet, algo que fique dentro da minha renda. Eu olho vários sites, eu fico olhando na rua, e quando eu vou olhar os preços e quando mando assim, contato perguntando os preços, está muito caro. Eu não imaginei que fosse ser tão difícil conseguir alugar um apartamento ou uma kitnet num lugar pequeno assim.
12: Entre os bairros mais caros para comprar e alugar, continuam Leblon e Ipanema. Já os maiores aumentos no preço dos aluguéis no último ano foram registrados na Lagoa, em Vila Isabel e em Copacabana. Segundo o Secov Rio, o mercado de compra segue mais estável, mas a procura por imóveis para locação continua aquecida e mantém a pressão sobre os preços em praticamente toda a cidade.
3: Luísa Rodrigues com as informações, portanto, do Rio de Janeiro. Alta de 18% no aluguel, né?
1: Nossa senhora,
3: é muita coisa. Demais. É muita coisa. 5 horas e 55 minutos. Hora de Fernanda Câmara ficar feliz aqui, porque vamos falar de esporte. E como ela falou, segue a expressão segue o líder umas 18 vezes já nessa manhã. E olha, são 5h56
1: ainda. Não importa o que acontece, segue o líder.
3: José Calil vem aí, teve Campeonato Brasileiro e segue o líder.
16: O Campeonato Brasileiro teve 4 jogos da sua 21ª rodada realizados ontem à noite em Mirassol, num confronto muito importante na luta contra o rebaixamento. O Mirassol ganhou do Remo de Belém do Pará 2-1. Assim, o time paulista sai da zona de rebaixamento e o time paraense continua entre os 4 piores. Tivemos ontem também um péssimo resultado para o Flamengo, que perdia até o final do jogo em Porto Alegre contra o Internacional. Chegou o empate de 1-1, mas um resultado muito ruim para quem luta pelo título. O Flamengo já tinha perdido 2 pontos domingo passado contra o São Paulo e perdeu mais 2 ontem, ficando em situação complicada na luta pelo título da competição. Tivemos ainda ontem um empate sem gols. Fluminense e Bahia não marcaram no Maracanã, ficam estacionados ali na zona de Libertadores do Campeonato Brasileiro. E o jogo mais polêmico, ontem à noite em Salvador, o Palmeiras goleou o Vitória 4-0. Jogo polêmico porque o jogo estava equilibrado 0-0, até que 2 jogadores do Vitória foram expulsos. O zagueiro Kaká foi expulso por falta em John Arias do Palmeiras, e o outro zagueiro, Luan Cândido, foi expulso na mesma paralisação antes do jogo recomeçar, porque ele fez aquele gesto de roubo, né? Que o Vitória estaria sendo roubado. E aí o árbitro assistiu essa imagem no VAR e expulsou o jogador do Vitória. Bom, no recomeço, com 2 jogadores a mais, o Palmeiras já fez 2-0 no primeiro tempo e fez mais 2 na etapa final, ganhou por 4-0. Eu entendo que as expulsões do Vitória foram corretas, mas ficou uma manchinha na partida, porque no segundo tempo Andrés Pereira fez um pênalti no atacante argentino Tarsia, quando o Palmeiras vencia por 2-0, vitória poderia diminuir e esse pênalti não foi marcado. Um bom jornal a todos.
1: Obrigada, Calil, sempre enriquecendo aqui o Start TMC com todas as informações precisas.
3: Exatamente, o Calil aí passou a distância agora entre Palmeiras e Flamengo, né? O Palmeiras realmente tem uma diferença agora significativa na primeira colocação, mas tem um jogo a mais. O Flamengo tem um jogo a menos no Campeonato Brasileiro. Hoje, então, como citou o Calil, mas só para reforçar, e a cobertura, gente, a cobertura é completa da TMC com transmissão para Corinthians e Atlético Paranaense em Itaquera hoje às 19h30 e depois às 21h30. Você que está em BH no 88.7, em Curitiba no 100.3, tem Coritiba e Cruzeiro no Couto Pereira. 5h59.
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1: 5h59 e os segundos vão passando para a gente falar que agora 6 horas em ponto e a gente está aqui com os nossos destaques do Start TMC. Ventania causa destruição e deixa mortos no Rio de Janeiro e em São Paulo.
3: No Rio, 2 pessoas morreram após ventos acima de 100 km por hora provocarem desabamentos e causarem falta de energia.
1: Em São Paulo, 3 pessoas morreram por danos provocados por rajadas que ultrapassaram 125 km por hora em diversas regiões do estado. Esse é um dos destaques que o Start TMC traz nesta quinta-feira, 30 de julho, e tem mais.
3: Ministros do TSE veem interferência de Moraes em casos sobre inteligência artificial de Bolsonaro.
1: Magistrados avaliam que o caso deve ser analisado pela Justiça Eleitoral e defendem multa e remoção do conteúdo em vez de sanções mais severas.
3: Lula chama falas de Milei na convenção do PL de pataquada.
1: Declaração foi feita durante a convenção do PSB, que oficializou Geraldo Alckmin como vice na chapa de Lula à reeleição.
3: Em Minas Gerais, após semanas de indefinição sobre disputa pelo governo, o senador Cleitinho do Republicanos afirmou que será candidato. Essa afirmação na noite dessa última quarta-feira, ontem à noite.
1: A declaração ocorreu durante coletiva na Praça do Santuário, no centro de Divinópolis, no centro-oeste de Minas, e reuniu apoiadores, lideranças políticas e eleitores.
3: Destaques internacionais: os Estados Unidos afirmaram ter concluído na noite desta quarta-feira uma intensa onda de ataques contra o Irã em retaliação à tentativa de lançamento de mísseis balísticos contra forças americanas na última terça-feira.
1: O Comando Central dos Estados Unidos informou que atingiu dezenas de alvos da Guarda Revolucionária Islâmica em resposta aos disparos iranianos contra bases americanas na Jordânia e contra navios no Estreito de Hormuz.
3: E no esporte, Campeonato Brasileiro, 21ª rodada, o Palmeiras venceu, goleou Vitória por 4-0, mas olha, com polêmica em relação à arbitragem, e o Palmeiras é líder da competição, líder absoluto. Já o Flamengo, né, Flamengo e Inter empataram em 1-1 em Porto Alegre, enquanto o Fluminense e Bahia ficaram no 0-0 no Maracanã. O Mirassol venceu o Remo por 2-1 e somou 3 pontos importantes na rodada. E hoje tem Corinthians e Atlético Paranaense, Coritiba e Cruzeiro. 6-2.
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1: E está conosco aqui o Bruno Rizzi para falar de vários assuntos que estão movimentando o cenário eleitoral. Republicanos barrou Cleitinho, mas Cleitinho falou que mantém a intenção de concorrer. Esse é só um dos assuntos de grande repercussão, né, Rizzi?
22: É isso. Bom dia, Fernanda Câmara. Bom dia, Rafael Tebas, nosso ouvinte, espectador.
0: Prazer estar aqui com vocês mais uma manhã. A gente vai falar e repercutir Cleitinho, esse vai e vem, essa ausência de uma definição por parte dele. Acabou tendo essa declaração do Republicanos ontem, e ontem mesmo Cleitinho já respondeu dizendo que vai ser candidato. A gente trouxe ontem, inclusive, aqui o detalhamento das pesquisas Quest, Genial Quest, que trouxeram o retrato de Minas Gerais com Cleitinho ali numa liderança bem confortável. Então, algum desdobramento aí agora, no dia de hoje, provavelmente já tenhamos algo mais oficial aí. A gente vai contar para vocês um pouco desse imbróglio, quais as expectativas e as intenções de Cleitinho e do Republicanos com esse pequeno embate ali entre eles. A gente vai trazer também o detalhamento das pesquisas Genial Quest também sobre o estado de São Paulo, tanto para governador, senador e presidente da República nesse recorte, mas também vamos trazer a pesquisa sobre a Bahia. Por que a Bahia? Porque Bahia é o estado de Jacques Wagner, que teve a questão do Banco Master envolvendo o seu nome recentemente. Então a gente vai ver qual foi o efeito disso a nível de eleições presidenciais também.
3: Tudo isso sai hoje.
0: A Bahia e São Paulo saíram ontem.
3: Ah, sim, sim, sim.
0: E aí a gente vai ter hoje a continuação dos estados
3: boa,
0: na Genial boa. Quest, que a gente vai repercutir amanhã, porque vai sair depois às 7. Mas aí amanhã a gente repercute.
3: Show. Vamos pro Rio de Janeiro agora, a gente movimenta a nossa reportagem, né? Como a gente citou aqui no Start TMC, ventos de 105 km por hora. Duas pessoas morreram, enfim, apagão também, uma situação muito ruim. Rafael Alves ao vivo com a gente vai atualizar as informações de momento, Rafa.
2: Fala, Rafa, muito bom dia para você, para Fernanda, para todos os nossos ouvintes. Manhã é difícil aqui no Rio de Janeiro ainda para muitas pessoas, porque vários pontos da cidade, da Baixada Fluminense, região metropolitana, sem energia ainda por conta desse vendaval de ontem que atingiu todo o Rio de Janeiro, desde a Costa Verde até a capital fluminense, região metropolitana, e chegou também ao norte fluminense. A gente teve confirmação de pelo menos duas vítimas, duas pessoas que não resistiram, depois de serem atingidas em Santa Teresa, na região central do Rio de Janeiro, por um muro, e também buscas por uma pessoa desaparecida na Costa Verde aqui do Rio de Janeiro. Esse vendaval começou no fim da tarde de ontem, por volta de umas 4h30 até 5 da tarde. Esse vendaval foi se estendendo e ainda tem muitos transtornos na cidade, como, por exemplo, vários pontos com árvores caídas ainda, obstruindo a vida aqui na cidade. Hoje, nossa reportagem vai estar totalmente mobilizada para prestar serviços para o nosso ouvinte, para entender também quais os impactos na circulação agora de manhã. Por exemplo, temos problemas registrados ainda nos trens da Supervia. Na verdade, os trens da concessionária 3RJ, que é o novo sistema aqui do Rio de Janeiro. Trens ainda na Baixada Fluminense em circulação. E outros trechos, como Duque de Caxias, Nova Iguaçu, ainda com problemas com falta de energia, causando problemas para o passageiro agora de manhã. E como tudo se junta aqui no Rio de Janeiro, um outro ramal dos trens aqui do Rio de Janeiro está sem funcionar agora por conta de um tiroteio que acontece agora de manhã também. Já procuramos também o Metrô Rio, que ontem ficou sem funcionar por conta da falta de energia. Agora de manhã já voltou a funcionar, assim como o sistema BRT de transportes aqui no Rio de Janeiro. Mas, claro, a gente ainda está com vários impactos espalhados pelo Rio de Janeiro. Nossa reportagem já foi também para Santa Teresa, onde aconteceu esse acidente com um muro que acabou atingindo duas pessoas. Então, qual a situação de momento aqui no Rio de Janeiro? Segundo o sistema Alerta Rio, agora de manhã, foi registrado vento moderado. Bem abaixo do de ontem, mas ainda com nível de preocupação, algo na casa de 42 km por hora. Como o Rafa destacou, ontem chegamos a 105 km por hora. Então agora de manhã, o vento um pouco mais fraco, mas ainda moderado. Vários pontos da capital fluminense, como pontos da Zona Sul, Lagoa Rodrigo de Freitas, Gávea, sem energia, além da Zona Norte da cidade, chegando até a Baixada Fluminense. Claro, ainda trabalho para conseguir retirar árvores e itens que acabaram se espalhando pela cidade com toda essa ventania. Rafa e Fernanda.
1: Nossa, um verdadeiro caos, né? Essas coisas todas que aconteceram, estão acontecendo no Rio de Janeiro. Microfone aberto para você, Rafael Alves, para mais atualizações. E aqui em São Paulo, os ventos que atingiram até 125 km por hora mataram 3 pessoas e também deixaram rastros de destruição pelo estado. Quem vai contar pra gente é o Marcos De Pato, que está aqui no estúdio ao vivo. Marcos, caos no Rio de Janeiro, caos em São Paulo, conta pra gente.
4: Situação muito preocupante, né? E que a Defesa Civil do Estado de São Paulo alertou, inclusive ontem, né? Enviou aquela mensagem de alerta para a população, uhum, que chega nos celulares. E não foi diferente, né? A chuva, os ventos fortes chegaram e provocaram todo esse estrago que a gente acabou vendo nessa quarta-feira. Muito bom dia para todos que acompanham a programação da TMC. Então, como a Fernanda disse, 3 pessoas morreram em decorrência da ventania que atingiu o estado de São Paulo ontem. Ventos de até 125 km por hora atingiram áreas do litoral, também do interior e da região metropolitana de São Paulo. Em Santos, mais de 20 árvores caíram. Uma delas atingiu e provocou a morte de uma pessoa em situação de rua. Por conta das fortes rajadas de vento, o canal do Porto ficou fechado por mais de 3 horas. E a operação das balsas que fazem a travessia entre a cidade e o Guarujá foi interrompida por mais de 1 hora. Já em São Sebastião, no litoral norte do estado de São Paulo, uma embarcação de pesca ocupada por 5 pessoas naufragou e uma delas acabou morrendo. A outra morte foi registrada em Cesário Lange, no interior de São Paulo, depois da queda de um eucalipto sobre um carro, tirando a vida de um homem de 62 anos. Também tivemos problemas na operação dos aeroportos de Guarulhos e também de Congonhas. Em Congonhas, 8 chegadas e 7 saídas de voos foram canceladas por conta da ventania registrada nesta quarta-feira, ou seja, caos em São Paulo e também em outras regiões do Brasil. E a gente acompanhando, né, os alertas da Defesa Civil, que mais uma vez se consolidaram, se confirmaram, né, com a chegada dessa frente fria aí, todos esses estragos.
3: E ontem à tarde eu recebi, acho que quase todo mundo recebeu, aquele alerta no celular, isso, né, emitido pela Defesa Civil aqui em São Paulo. Obrigado, Marcos De Pato, com todas as informações. A gente vai continuar acompanhando de perto aqui no Start TMC e ao longo da nossa programação. Vamos para Belo Horizonte agora, a gente muda de assunto e faz conexão com o Júnior de Castro, que já está então ao vivo com a gente, BH amanhecendo. E Júnior, o xadrez eleitoral teve movimentos importantes em Minas nessas últimas horas, mas ainda em definição e polêmica sobre o Cleitinho, né?
5: Exatamente, Rafael, ótimo dia para você, ótimo dia Fernanda, Bruno, excelente quinta-feira para todo mundo ligado com a gente aqui na TMC. Pois é, o senador Cleitinho entrou em rota de colisão com o próprio partido ao afirmar que vai sim ser candidato ao governo. Essa declaração, como a gente sabe, veio poucas horas depois de o presidente nacional do Republicanos, o Marcos Pereira, dizer que a legenda havia descartado essa possibilidade. O partido justificou a decisão afirmando que Cleitinho não participou da convenção estadual realizada no último fim de semana, dia também que fazia exatamente uma semana da morte do irmão mais novo do Cleitinho. O Republicanos também falou que a falta de definição clara do senador ocasionou essa questão. Já a assessoria do próprio Cleitinho reagiu e garantiu que ele continua na disputa, e o próprio senador, durante uma coletiva de imprensa ontem à noite, na cidade de Divinópolis, também confirmou a sua candidatura. Essa situação, ela é considerada muito delicada, porque pela legislação eleitoral, apenas o Republicanos pode registrar essa candidatura do Cleitinho ao governo, já que ele estava afiliado ao partido dentro do prazo exigido pela Justiça Eleitoral. Ou seja, para o nosso ouvinte, o nosso espectador entender, mesmo disposto a concorrer agora à eleição ao governo aqui do estado de Minas, ele depende sim da autorização do próprio Republicanos. Enquanto isso, o impasse continua. O partido já anunciou aí um apoio ao ex-secretário da Casa Civil aqui de Minas, ao Marcelo Aro, que também já passou aí a ser um nome bem defendido pelos partidos de direita aqui de Minas Gerais. Com isso, cresce essa tensão entre o Cleitinho e a direção do partido. E a gente, claro, vai trazer aqui as atualizações durante a programação da TMC. Muito provavelmente, durante hoje mesmo, a gente já traga essa atualização.
3: Ô, Júnior, já vou acionar aqui o Bruno Rizzi. Não tem como não trocar uma ideia com ele sobre esse assunto. Ô, Rizzi, Que loucura, né? Que confusão, Cleitinho, se vai ou não vai, e também essa situação envolvendo, né? É um raciocínio que eu faço aqui. Bom, se ele for candidato e eventualmente for eleito ao governo de Minas Gerais, são 4 anos de mandato. Agora, se ele eventualmente quisesse permanecer no Senado, provavelmente também seria eleito, seriam 8 anos de mandato. Então também tem essa diferença, né?
0: Tem essa diferença, e lembrando que ele está no meio do mandato dele. Então ele se licenciaria para ser candidato, independente de qualquer coisa, mas ele ainda tem 4 anos garantido lá no Senado.
3: Uhum.
0: Se eleito novamente em 2030 para vaga única em Minas Gerais, aí ele teria mais 8 anos,
3: perfeito,
0: como senador.
3: Perfeito, agora.
0: Se governador, claro. Agora, se ele se licencia e sai para governador, aí ele vai ter 4 anos da mesma forma que ele teria como senador.
3: Uhum, uhum.
0: Então, pensando em cargo, ele tá tranquilo. E ele vê que ele é favorito, ele via nas pesquisas, tá vendo, a gente inclusive repercutiu aqui ontem, e ele entrou numa certa posição ali que a barganha estava do lado dele.
3: E ele, como senador da República, né? Se ele permanecesse no Senado em 2030, como você citou, mas ele chegaria com muita força para conseguir a reeleição e, consequentemente, seriam mais 8 anos de mandato. Então, ele também deve consigo mesmo fazer esse raciocínio.
0: Sem dúvida nenhuma, sem dúvida nenhuma. Ele teve ali um comportamento que a gente tem visto, e não é exclusividade de Cleitinho, e não é exclusividade com republicanos, mas é desse descolamento de pessoas e partidos, né? As pessoas têm se tornado muito maior do que os partidos. Lá antigamente a gente levantava bandeiras, né? Nossos pais, avós, eles eram muito fiéis a partidos, e as pessoas que estavam naqueles partidos eram apoiadas. Hoje não, hoje a coisa está muito pessoal. Isso também tem coisa do fenômeno das redes sociais, tudo mais, né? Sem querer entrar no clichê do impacto das redes sociais, a gente acaba sendo uma coisa meio clichê de falar, mas é verdade, a gente tem pessoalizado muito a política, e Cleitinho é um exemplo disso. Agora, a nota do Republicano, seu partido, foi realmente o ultimato pro senador, né? Ali foi assim, ou vai ou racha, a gente precisa decidir, de fato precisam decidir até agora, final de semana, começa semana que vem, 5 de agosto. Então, a gente vai ter que acompanhar, a gente já tinha que acompanhar, porque Cleitinho não tinha prazo, não tinha mais gordura, por mais que ele tivesse seus problemas pessoais ali, com o falecimento do irmão e tudo mais. Republicanos ficou ali, ele tem o voto, ele é filiado ao partido, mas a gente vai ficar sem nada, né? Sentindo esse risco que fosse ficar sem nada, aguardando há meses uma definição de Cleitinho, eles sentiram que precisavam dar esse ultimato. E a gota d'água para eles darem esse ultimato foi a ausência de Cleitinho na própria convenção do partido, convenção estadual, lembrando, né, do partido, do Republicanos, que foi agora no final de semana, né? E também Cleitinho estava meio desaparecido, né? De novo, relembrando, ele teve essa questão pessoal do falecimento do irmão, mas há alguns meses ele estava meio desaparecido. Inclusive, alguns interlocutores que eu conversei disseram que ele não estava atendendo o telefone. Então, o Republicanos realmente ficou sentindo que, enfim, precisava se reorganizar. E aí começou as conversas com União PP, né, a Federação União Brasil e Progressistas, o próprio PL, começaram a se articular e começaram a pensar em alternativas. Inclusive, Marcelo Aro surge.
3: Mas ontem ele foi firme. Ontem à noite o Cleitinho foi firme na declaração.
0: Aí Cleitinho volta, ele sentiu o ultimato, isso é fato. Ele sentiu que tomou um ultimato. Falou, não, eu vou ser candidato sim. E eu sou maior do que o partido. Nessa disputa que ele tá falando...
3: Ficou nas entrelinhas.
0: Em termos de votos, ele deixou nas entrelinhas pra dizer, quem tem voto sou eu. Quem tem a necessidade de também me puxar é o partido. Ele também não tem muita opção, mas o cenário é esse, deve se encaminhar aí para uma definição agora, no máximo final de semana.
1: 6:17, a gente vai para Brasília agora. O governo brasileiro reagiu à decisão dos Estados Unidos de manter sanções contra o país e classificou como descabida a alegação de que o Brasil representa uma ameaça à segurança americana. Assunto para Rafael Felitch, ao vivo.
6: Oi, Fernando. Oi, Rafa. Bom dia para vocês, bom dia para todo mundo que nos escuta aqui no Start TMC. Pois é, né? O governo brasileiro reagiu a essa decisão dos Estados Unidos de impor novamente essas tarifas de 50% que foram tinham sido impostas em julho do ano passado, apesar de tudo isso ser uma disputa simbólica, né? Até porque os Estados Unidos, essa decisão, essas tarifas de 50% foram derrubadas ano passado pela justiça norte-americana, pelo Tribunal Supremo lá dos Estados Unidos, ou seja, ela não tem mais validade, mas o governo norte-americano renova essas tarifas por aspectos políticos, né? Eles dizem que o Brasil representa ali representa riscos ali à segurança dos Estados Unidos, cita questões relacionadas à inteligência artificial e volta a falar que a justiça brasileira persegue o ex-presidente Jair Bolsonaro. O que, na avaliação do governo, isso deixa explícito de que essas tarifas exageradas sobre o Brasil são colocadas de forma política, né? Se te lembra que no começo das tarifas ano passado, a tarifa destinada ao Brasil pela lógica protecionista do governo Trump seria de 10%, mas isso foi aumentando conforme o tempo, por razões políticas. Mas, na nota do governo, a diplomacia brasileira afirma que o Brasil é uma democracia sólida, soberana e pacífica, e que pauta suas atuações pelo diálogo. E que, como você disse, Fernanda, como eles disseram na nota, qualquer tentativa de enquadrar o Brasil como uma ameaça, seja para os Estados Unidos ou para qualquer país, é completamente descabida. A gente vai continuar acompanhando esse noticiário de Brasília com relação nas relações internacionais, que tem sido um dos focos aí do governo nas últimas semanas. Volto com vocês.
3: Sem dúvida, a pauta internacional repercutindo muito no Palácio do Planalto. Valeu, Rafael Felitti. E agora a gente vai conversar com o Leonardo Gomes em Curitiba. O Conselho de Ética da Câmara Municipal de Curitiba decide, nesta quinta-feira, o futuro do vereador Éder Borges do Novo. Leonardo Gomes, se eu não estiver equivocado, Léo, você pode me corrigir se eu estiver errado, mas até para a nossa audiência em todo o país, esse é o vereador que fez aquele gesto com uma arminha, enfim, é esse caso, né?
7: Exatamente. Aliás, é incrível como a gente está aqui falando disso, mas é importante, é relevante, até porque muita gente votou no vereador e mesmo aqueles que não votaram nele querem saber. E aí, se sai um vereador, por exemplo, se ele é cassado ou tem algum tipo de punição, isso pode mudar o quadro da Câmara Municipal aqui da capital. E é exatamente essa história. A gente tem um vereador que, na verdade, para provocar, e isso aí não sou eu que estou achando, a imagem, ela fala por si só, isso porque a gente tem um grupo de professores que estavam ali sendo recebidos como convidados por alguns vereadores, não por Éder Borges, mas por outros vereadores, e iam fazer uma foto. Ah, vamos tirar uma foto aqui, junta todo mundo, fica coladinho. Aí chega o Éder Borges, que não tinha sido convidado para tirar a foto, por razões óbvias, né, já que ele é da oposição, mas ele chega ali e faz aquele gesto com a arminha, né, com os dedos, né, como se ele tivesse com duas armas, só que na verdade ele está usando ali o polegar e o indicador. Pois bem, ele faz essas imagens, gera uma revolta instantânea e depois disso vereadores representaram, né, fizeram uma denúncia contra o vereador no Conselho de Ética, dizendo isso aqui é quebra de decoro parlamentar, vereador não pode fazer isso. O Conselho de Ética analisou o caso, a relatora do caso, inclusive, ela não indicou, pelo menos nesse primeiro momento, para cassação, mas sim uma suspensão das prerrogativas parlamentares, ou seja, do vereador poder efetivamente tocar a vida dele normalmente no plenário, por 120 dias. Isso deve ser discutido e votado hoje no Conselho de Ética, vai caber ao restante do colegiado decidir. Agora é impressionante, né? Conselho de Ética tendo que estar tratando de vereador que fez gesto disso ou daquilo, que coisa, né? E tá desse jeito a Câmara aqui de Curitiba.
3: É inacreditável, né?
1: Que exemplo.
3: É realmente inacreditável, enfim.
1: Ai, 6:22, a gente vai falar agora de pesquisa Genial Quest, divulgada ontem, que mostra o governador de São Paulo, Tarcísio de Freitas, do Republicanos, liderando com folga nos dois turnos para a corrida eleitoral ao Palácio dos Bandeirantes, assunto para o Ricardo Spárvoli, que está aqui ao vivo no estúdio com a gente. Bom dia, Spárvoli.
8: Bom dia, Fernanda, Rafael, Bruno, para você que acompanha o Start TMC. No primeiro turno, Tarcísio aparece com 41% das intenções de voto contra 26% de Fernando Haddad. Em um eventual segundo turno, o atual governador tem 48% contra 32 do ex-ministro, ou seja, 16 pontos de diferença entre os dois. Para o Senado, as ex-ministras Marina Silva e Simone Tebet lideram nos dois cenários testados e até mesmo o nome de Pablo Marçal, que se candidatou à prefeitura aqui da capital paulista em 2024, foi incluído na pesquisa para o Senado e apareceu em terceiro lugar, atrás apenas, claro, de Marina e de Tebet. Vale lembrar que Marçal está inelegível por mais 7 anos por abuso de poder político, poder econômico, uso indevido de meios de comunicação e captação ilícita de recursos justamente nas eleições de 2024. O levantamento também tratou da aprovação do governo Tarcísio. Segundo o levantamento, 55% dos eleitores aprovam a sua gestão e é um percentual semelhante à última pesquisa que aconteceu em abril, onde Tarcísio era aprovado por 54% dos eleitores, ou seja, a aprovação de Tarcísio manteve a média, só mudou um pouquinho dentro da margem de erro. A queda, com maior queda na avaliação da gestão Tarcísio, vale citar, foi a de infraestrutura e mobilidade. Vale a gente relembrar que na semana passada ocorreram todos aqueles episódios nas linhas 11, 12 e 13 e devem ter impactado um pouquinho a percepção do eleitorado paulista. Rafael Tebas.
3: Valeu, Ricardo Spárvoli. Bruno Rizzi, o cenário eleitoral, então, essa corrida ao Palácio dos Bandeirantes. A gente chegou a pontuar ontem algumas informações, mas agora mais detalhes nessa pesquisa.
0: Pois é, ontem mesmo a Paraná Pesquisas também soltou uma pesquisa pro estado de São Paulo, saiu mais ou menos ali na mesma hora. As duas com cenário muito parecido ali, tem esse favoritismo de Tarcísio de Freitas em ambas, né? Tarcísio já vem surfando esse favoritismo há um certo tempo, com a saída de alguns players ali, alguns candidatos, Tarcísio tem absorvido esses votos ali para ele, então ele tem conseguido esse favoritismo até para um primeiro turno. Mas queria trazer alguns cenários aqui que no segundo turno, quando a gente pega o recorte por posicionamento político, a gente vê ali que a direita não bolsonarista tem um leve aumento nas intenções de voto para Tarcísio, passa ali de 81% para 84%, está dentro da margem de erro, mas tem uma tendência ali de melhora dentro da direita não bolsonarista. Mas no âmbito da direita bolsonarista, a gente vê que o Tarcísio de Freitas, o Republicanos, cai 6 pontos percentuais. Ele tinha 80% de intenção de votos no núcleo bolsonarista, né? A pesquisa divide entre lulista, esquerda não lulista, independente, direita não bolsonarista e bolsonarista. E nesse espectro ele perde 6 pontos percentuais, cai de 80% para 74%, muito pelo comportamento mais moderado que ele tem adotado. Até criticou as falas de Flávio Bolsonaro em relação ao questionamento das urnas eletrônicas. Ele não quer capturar essa coisa tão extrema, ele caminha para ser uma direita com algumas sinalizações ali junto ao bolsonarismo, mas sem entrar em polêmicas tão relevantes, porque, de novo, ele já tem esse voto consolidado, não é essa parcela bolsonarista tão fiel que ele precisa agradar ao extremo, com o valor literal da palavra aqui, para realmente ganhar essas eleições. Outros pontos aqui que eu quero trazer para vocês é em questão em relação à avaliação das áreas de atuação do governo estadual. Destaque aqui para duas áreas: infra e mobilidade e transporte público, né? Talvez as coisas até se conversem um pouco ali, né? E não por coincidência, ambos esses elementos têm um fator de aumento na percepção negativa do eleitor em relação à gestão Tarcísio de Freitas. Quando a gente olha para infraestrutura e mobilidade, comparando abril com agora julho, essa pesquisa de ontem, a aprovação negativa em relação à infra e mobilidade subiu de 15% para 20% na percepção dos eleitores e a positiva caiu de 49% para 44%. E quando a gente olha aqui para o transporte público, a avaliação negativa em relação a isso cresceu de 23 para 30 pontos percentuais. Então a gente vê que realmente essas duas áreas, inclusive, coincidem com os problemas que a gente viu recentes em relação às privatizações.
3: Ô, né? Rizzi, em 30 segundinhos aqui que a gente tem que girar a nossa reportagem bem rapidamente, né? O vereador de Curitiba, que o Leonardo Gomes trouxe pra gente, fazendo ali sinal, enfim, perdão, pigarro aqui, fazendo sinal, inclusive com gesto, e aí tanto faz o gesto, tanto faz o espectro político, pode ser de direita, de esquerda, de centro, mas é inacreditável a imaturidade de alguns parlamentares, de alguns profissionais aí que trabalham, enfim, nas câmaras, sejam municipais ou mesmo na Câmara Federal.
0: O nível da política está realmente muito baixo, essa necessidade de aparecer para redes sociais, tirar foto, e aí, assim, fazendo arminha não é comportamento para um vereador, independente de onde está, independente do partido que é, e mais do que isso, se ele estava numa sala com professores, e de novo, independe do ambiente, mas se as professoras são professoras do jardim de infância, certamente os alunos delas são bem mais maduros do que esse vereador.
1: Dito isso, 6 horas e 28 minutos, a gente vai para Brasília de novo. Ministros do Tribunal Superior Eleitoral avaliam que Alexandre de Moraes teria avançado sobre uma competência da Justiça Eleitoral ao cobrar medidas contra o uso de inteligência artificial ligado a Bolsonaro. A gente viu, né, o vídeo do Jair Bolsonaro com inteligência artificial na convenção do PL no fim de semana passado, e a Lívia Braz está conosco para nos trazer todos os detalhes ao vivo. Lívia.
10: Oi, Fê, Rafa, Bruno, bom dia para todo mundo. Pois é, essa divergência aí veio à tona depois que foi publicada uma reportagem da Folha de São Paulo que mostra que alguns integrantes, alguns ministros do Tribunal Superior Eleitoral avaliam que esse caso, né, da inteligência artificial, do uso da inteligência artificial durante a convenção partidária do PL, ele deveria ser analisado exclusivamente pelo Tribunal Superior Eleitoral, pela Justiça Eleitoral, né? E consideram que o ministro Alexandre de Moraes, ele acabou avançando sobre a competência da Corte Eleitoral. Nos bastidores, há também diferentes entendimentos dentro mesmo do Tribunal Superior Eleitoral, viu? Porque parte dos ministros entende que o uso da inteligência artificial deveria favorecer o candidato sem atacar os adversários, por isso não justificaria uma punição imediata. Já outra parte dos ministros defende medidas mais suaves, como por exemplo, multas ao Partido Liberal, ao PL, né? Defende também que seja retirado esse vídeo das redes sociais e uma advertência justamente para evitar que essa prática seja repetida, ou seja, tudo isso em vez de sanções mais severas. E aí a gente contextualiza para o nosso ouvinte, né, que na última terça-feira, anteontem, o ministro Alexandre de Moraes, que é o relator da execução da pena do ex-presidente Bolsonaro no Supremo Tribunal Federal, ele tinha dado 48 horas para que a defesa do ex-presidente explicasse se Jair Bolsonaro tinha ou não autorizado a imagem e a voz dele para a produção desse vídeo por IA. Ontem, os advogados do ex-presidente responderam ao Supremo, negaram qualquer tipo de autorização, né, do uso dessa imagem. Defesa, inclusive, disse que o ex-presidente não participou da produção desse material por conta das decisões judiciais que estão em vigor, né, em cima dele. Ele não teria nem condições de responder ou de autorizar algo dessa natureza. Agora, esse caso ele segue em duas frentes. No Supremo, a análise está voltada justamente a esse eventual descumprimento das medidas que são impostas, que seguem impostas ao ex-presidente Bolsonaro. Já no Tribunal Superior Eleitoral, a discussão está sobre uma possível irregularidade no uso da inteligência artificial durante essa fase aí de pré-campanha, então na exibição daquele vídeo que aconteceu durante o fim de semana.
1: Obrigada, viu, Lívia, por todas as suas informações. Qualquer novidade, traz aqui pra gente no Start TMC, agora 6 horas e 31 minutos, TMC, compromisso com a verdade.
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6: Seis horas 34 minutos. Bom dia para você, ouvinte da TMC, aqui ligado em 101.3. Eu sou o Gustavo Silema, te acompanho na manhã desta quinta-feira, dia 30 de julho de 2026. Ainda com o acumulado e também o rescaldo da forte ventania que atingiu a cidade e o estado do Rio de Janeiro na tarde de ontem, em alguns pontos com ventos acima de 100 km por hora. A gente, claro, vai trazer todos os detalhes e ainda os desdobramentos e os estragos causados por essa ventania.
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6: A gente conversa com a Luísa Rodrigues para trazer o panorama do transporte público na manhã de hoje. Ontem tivemos problemas em relação aí a trens, VLT e metrô. E agora a Luísa traz pra gente o panorama completo. Bom dia, Luísa.
7: Bom dia, Gustavo, a você e a todos os nossos ouvintes. Nessa manhã de quinta-feira, já com algumas dificuldades, né, nos transportes. A circulação dos trens aqui no Rio está seguindo aí com reflexos do vendaval, né, que atingiu a cidade nesta quarta. E os ramais Japeri e Saracuruna ainda operam com restrições por causa de danos na rede elétrica. Vamos lá. Ramal Japeri, as viagens acontecem apenas entre a Central do Brasil e Nova Iguaçu. O trecho entre Comendador Soares e Paracambi permanece temporariamente suspenso com intervalo médio de 15 minutos. Já no ramal Saracuruna, os trens circulam entre a Central do Brasil e Gramacho com intervalo de cerca de 20 minutos. Os passageiros que seguem para Saracuruna ainda precisam trocar de composição na estação Campos Elíseos. E no ramal Belfor Roxo, né, chegou ali a registrar atrasos por causa de um tiroteio na região de Costa Barros. Teve agora, de acordo com os trens RJ, a circulação normalizada. Os ramais Santa Cruz e Deodoro também operam normalmente. Agora falando do metrô, as linhas 1, 2 e 4 funcionando sem alterações, com intervalos regulares. A gente ainda aguardando aqui atualizações sobre o VLT, mas também falando sobre as barcas, circulação também normal, de acordo com as barcas Rio, Gustavo.
6: Valeu, Luiz. A gente ainda está em contato também com a Light e a Enel. São diversos pontos ainda sem luz. A gente está trazendo os detalhes na nossa programação aqui em 101.3. Também, claro, com os microfones abertos para você, ouvinte, pelo nosso WhatsApp, o 99557-1013. Ainda temos alguns trechos da Zona Norte sem luz, né, Luiz? Você estava comentando a região de Vila Isabel, também Grajaú, Andaraí, né?
7: Exato, Gustavo, aqui no caminho, né, pro estúdio, já vi alguns lugares ainda sem luz. Vila Isabel, inclusive, né, onde moro, ficou até 1 da manhã sem luz, voltou em alguns lugares, mas na saída de casa, grande parte da Teodoro da Silva, né, para quem segue ali em direção ao centro do Rio, com muitas dificuldades. O mesmo é o caso de trechos como Rio Comprido, trechos da Lagoa, ainda sem luz. Nossos ouvintes também estão aqui atualizando a gente de outros pontos aqui da cidade e do estado do Rio, ainda com dificuldade da falta de luz, Gustavo.
6: Pois é, Luiz, Alice também comentou a questão da Gávea.

0: Via também, da Lagoa, a gente também tem algumas regiões na Glória, no Catete, sem luz, na Baixada Fluminense, alguns trechos de Duque de Caxias, em Nilópolis, bairro de Olinda, também sem luz. A gente está em contato com as duas concessionárias, né? Enel e Light, né? Essas regiões atendidas por elas, para trazer mais informações. Já já a gente volta com mais aqui na TMC.
1: 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Vamos a mais um. A Rússia realizou novos bombardeios contra Kiev nesta quinta-feira, deixando ao menos uma pessoa morta e provocando incêndios em diferentes pontos da capital ucraniana. O ataque ocorreu horas depois... depois do presidente Volodymyr Zelensky alertar para uma possível ofensiva em larga escala. O líder ucraniano voltou a pedir aos aliados o envio de mísseis Patriot para reforçar a defesa aérea do país. A Ucrânia enfrenta escassez desses interceptores em meio à intensificação dos ataques russos.
2: Uma força-tarefa resgatou 89 trabalhadores em condições degradantes durante a colheita de café em três propriedades rurais na zona da Mata de Minas Gerais. Os trabalhadores estavam sem registro em carteira, sem equipamentos de proteção e em alojamentos precários. A operação contou com a participação da Auditoria Fiscal do Trabalho, Ministério Público do Trabalho e Polícia Federal. Até o momento, foram pagos mais de R$ 654 mil em verbas rescisórias aos trabalhadores. 6:40.
1: 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Transamérica, TMC. 6:40, a gente entrou com o Ricardo Spárvoli minutos atrás falando aqui da pesquisa Genial Quest em São Paulo, mas a gente tem mais recortes dessa pesquisa agora com Bruno Chesi ao vivo aqui no estúdio. Bom dia.
3: Pois é, Fernando, bom dia Tebas, bom dia Rizzi. A gente vai começar pelo recorte presidenciáveis, né? Então, aqui no estado de São Paulo, o cenário se mostra da seguinte forma: o Flávio Bolsonaro aparece com 34%, isso no primeiro turno, obviamente, 34% das intenções de voto, enquanto o presidente Lula tem 30% e um empate técnico dentro da margem de erro, que é de 2 pontos percentuais para mais ou para menos. No segundo turno, Flávio teria 40% contra 35% de Lula aqui no estado. A pesquisa também aponta alta rejeição entre os dois principais nomes. No caso do presidente Lula, ele aparece com 61% de rejeição pelo público de São Paulo, enquanto Flávio Bolsonaro aparece com 55%. Para o Senado, que eu acho que uma das corridas mais em aberto, disputadas aí para essas duas vagas, a Marina Silva da Rede lidera com 14%, seguida por Simone Tebet com 12%. O levantamento mostra que ainda que 54% dos eleitores paulistas dizem que ainda podem mudar o voto para senador. Só para a gente conceituar aqui, a pesquisa ouviu 1.650 eleitores entre os dias 23 e 27 de julho, com margem de erro 2% percentuais para mais ou para menos e um nível de confiança de 95%.
4: Bom, apesar da vitória de Flávio Bolsonaro em São Paulo, tem um ponto de alerta aqui para a campanha do próprio Flávio, porque a gente está falando de São Paulo, maior colégio eleitoral do país, quase 25% dos votos saem das urnas aqui no estado de São Paulo. Em votos válidos, eu transformei essa continha aí que você trouxe pra gente, Bruno, entre brancos, nulos, indecisos e os votos em Flávio e Lula no segundo turno, isso nos dá algo como 53% versus 47%. Flávio 53%, Lula 47%.
3: Uhum.
4: É uma vantagem e é importante para Flávio, sem dúvida nenhuma, no principal colégio eleitoral do país, o peso é muito maior. Porém, em 2022... Jair Bolsonaro também venceu Lula no estado de São Paulo, mas ele venceu por algo como 10% de diferença.
3: Uhum.
4: Então, hoje Flávio tem 53-47, mas Jair em 2022 tinha ali uns 55-45. E mesmo assim não foi suficiente para vencer Lula no cenário nacional. Então, São Paulo é muito relevante, vai dar muito trabalho para Flávio. Ele tem que reverter aí uma diferença de mais ou menos 2 pontos percentuais no colégio eleitoral desse tamanho. E não basta só isso, ele precisa reverter até mais, porque só isso ainda não é suficiente, considerando a estabilidade de outros estados.
3: E como é que você vê essa questão da rejeição? Porque são duas rejeições muito altas, né? Por causa do o Lula tá aparecendo com 61% de rejeição e o Flávio com 55%. Os dois principais candidatos hoje da corrida presidencial.
4: Eu acho que assim, eu gosto de enxergar essa questão da rejeição como um impacto relevante para um primeiro turno. Né, isso pode tirar votos de ambos. Mas quando a gente vai para um cenário de segundo turno, a gente tem a rejeição, e a rejeição, na verdade, é o que vai ser esse driver para a gente entender o resultado das eleições. Por quê? Porque é ela que vai determinar o voto. Já que os dois são tão rejeitados, o quanto Lula é rejeitado vai virar em voto para Flávio. O quanto Flávio é rejeitado vai virar voto para Lula. Que é o que eu sempre falo, a eleição dos anti, né? Então, é o que o desenho se concretiza aí através dessas rejeições. Não vejo como opção para terceira via e tudo mais. De novo, a eleição está polarizada, está calcificada, apesar das rejeições. É justamente por isso que Lula se faz competitivo no momento, nas eleições, até a nível nacional, porque Lula trabalha com índices de rejeição altíssimos, que em outros tempos o tornariam inviável para qualquer tipo de eleição. Mas como o Flávio tem uma rejeição tão grande também, a coisa se torna competitiva e aí entra a guerra dos anti.
3: E essa 54% das pessoas que ainda não sabem quem vão votar para Senado?
4: Bruno, eu vejo a questão do Senado como, apesar do número assustar, eu vejo como natural. A essa altura do campeonato, faltando aí mais de 2 meses para as eleições, é normal. Isso, se a gente olha em outros tempos, é um número natural. Acho que a gente se espantaria, dentro da normalidade das coisas, das eleições aqui no Brasil, se a gente tivesse um índice de definição para Senado maior do que isso. E aí não interessa cor, credo, classe social, não interessa absolutamente nada. As pessoas naturalmente não têm esse olhar para Senado e deputados, né? A parte do legislativo que a gente elege esse ano, não tem esse olhar tão atento quanto para presidente, em segundo lugar, para governador. Então, naturalmente, as pessoas deixam para depois, e aí muitos deixam também para a semana, para a véspera e para o dia, em votos casados, aquele que escolheu para governo estadual e federal. Então, eu vejo com naturalidade, apesar de assustar, dentro da normalidade das eleições brasileiras, normal, tanto em São Paulo quanto qualquer outro estado.
2: 6 horas e 46 minutos, vamos para o Rio de Janeiro. O ex-jogador do Botafogo, Tássio Maia, de 41 anos, morreu após ser atingido pela queda de um muro. Nossa. Durante a forte ventania que atingiu o estado. Luísa Rodrigues, ao vivo com a gente, tem mais informações.
5: Exatamente, Rafael, bom dia a você, a todos que nos acompanham aqui no Start TMC. Clubes e ex-colegas agora, né, da equipe prestam as homenagens ao ex-atacante Tássio Maia. O ex-jogador foi uma das vítimas do desabamento de um muro durante a forte ventania que atingiu aqui o Rio de Janeiro na tarde desta quarta-feira. O episódio aconteceu em Santa Teresa, no centro aqui da capital fluminense. Revelado pelo São Cristóvão, Tássio teve passagens por times como Mirassol, Figueirense, Volta Redonda, Nova Iguaçu e Madureira. E fora do Brasil, o centroavante defendeu clubes como Busan Park da Coreia do Sul, Saprissa da Costa Rica e CSKA Sofia da Bulgária. Tássio tinha 41 anos e desde a aposentadoria tocava numa casa de festas na região de Santa Teresa. Em nota na internet, o Botafogo lamentou a morte do ex-atleta que atuou com a camisa do Glorioso no ano de 2015. Ele e outro amigo que estavam passando ali numa rua de Santa Teresa foram atingidos pelo muro e agora aqui rescaldos nessa manhã de quinta-feira por conta dessa forte ventania que atingiu todo o estado do Rio de Janeiro.
2: Tá bom. Obrigado pelas informações, Luísa Rodrigues, então, no Rio de Janeiro. A gente vai continuar acompanhando, inclusive, o gabinete de crise que foi instalado tanto no Rio de Janeiro como também aqui em São Paulo. 6 horas e 48 minutos, esporte agora no Start TMC. José Calil com as informações, bola rolando pelo Campeonato Brasileiro.
6: Campeonato Brasileiro, 4 jogos na noite de ontem, Mirassol 2, Remo 1, Inter e Flamengo 1-1. Fluminense e Bahia 0-0, Vitória 0, Palmeiras 4, um jogo muito polêmico, com arbitragem complicada em Salvador. Hoje, dois jogos ainda desta 21ª rodada, Corinthians e Atlético Paranaense, 7:30 da noite na Arena do Corinthians em Itaquera, e 9:30 o Coritiba vai receber o Cruzeiro no estádio Major Antônio Couto Pereira, na capital paranaense. Quatro jogos dessa rodada foram adiados, porque as equipes brasileiras estão disputando playoffs da Copa Sul-Americana. Botafogo e Grêmio, São Paulo e Santos, Atlético Mineiro e Bragantino, Chapecoense e Vasco da Gama. Por falar em Copa Sul-Americana, aproveitamento total dos brasileiros, hein? Nessa fase de playoffs. Na terça-feira, o Santos se classificou, vencendo a Universidade Central da Venezuela 4-2. Ontem, mais dois brasileiros se classificaram. O Vasco da Gama, em casa, venceu o Independiente da Colômbia 1-0, tinha empatado lá em Medellín, portanto, ganhou a classificação. E o Bragantino também, em casa, venceu o Sporting Cristal do Peru 1-0, tinha empatado lá na capital peruana, assim o Bragantino também avança. Se o Grêmio eliminar o Bolívar hoje à noite na cidade de Porto Alegre, o Brasil terá 100% nesses playoffs. O Grêmio recebe o Bolívar às 7 da noite na sua arena, primeiro jogo lá na altitude, o Bolívar venceu por 3-2. Uma vitória do Grêmio hoje por um gol de diferença leva a decisão para os pênaltis, não tem o gol qualificado, qualquer vitória do Grêmio, a decisão vai para os pênaltis por um gol. Se o Grêmio vencer por dois ou mais gols, pode se classificar no tempo normal. Um bom jornal a todos.
1: Obrigada, Calil, ótimo dia para você, 6:50, e ontem eu não tava aqui no Start TMC, eu tava lá no 360, mas eu ouvi Riz e Tebas, e Riz, você prometeu falar sobre a abstenção de eleitores, então vamos abranger essa questão aqui também.
4: Pois é, a gente tava falando ontem aqui, e eu prometi trazer para vocês esse detalhamento do peso da abstenção, né? Muitos falam ali da tese de não havendo um segundo turno em alguns locais, isso poderia trazer um incentivo a menos para que as pessoas se mobilizassem e saíssem de casa para votar apenas, entre aspas aqui, na eleição de presidente da República.
2: E São Paulo é um bom exemplo porque as pesquisas mostram Tarcísio bem à frente do Haddad.
4: Exatamente. São Paulo é um exemplo justamente que tem sido usado. Inclusive, existem algumas teses, algumas questões que trazem que a ausência dessas disputas estaduais diminuíam essa mobilização de fato, mas que isso impactaria na ausência em votos brancos e abstenção, o que prejudicaria, né, votos brancos, não porque para votar branco tem que ir votar, mas isso impactaria na abstenção, e que a abstenção é negativa para aquele que é favorito nas urnas. E quando a gente olha para a eleição presidencial, que está tão apertada, começou a surgir muito estudo e muita análise sobre qual seria de fato o impacto, o tamanho do impacto disso, né? Porque existe esse fato concreto e que pode prejudicar, no caso, o presidente Lula, que é o favorito para as urnas num segundo turno, de acordo com as pesquisas. E aí a gente começa a avaliar que, na verdade, a abstenção ela ocorre em níveis de 20 a 25% no Brasil já há muitos anos, mas que isso não tem um potencial para impactar as eleições. Por quê? Porque mesmo se impactasse, primeiro ponto aqui, ela impactaria de modo uniforme. Então, na mesma proporção que você tem eleitores para um lado e para o outro, essa uniformidade de abstenções também ficaria...
2: Todo mundo seria, digamos assim, prejudicado.
4: Exatamente. Ou beneficiado, a depender do candidato. Né? Então, assim, não tem um comportamento mais padronizado de quem não iria. Então, a mesma uniformidade, a mesma separação dos votos recairia ali para os eleitores que deixariam de ir votar. Agora, tem até um estudo da XP Investimentos, do time de política, que foi publicado agora, na semana passada, que traz que as eleições estaduais decididas no primeiro turno elevam a abstenção presidencial em 1,1 pontos percentuais. Mas em 2026, o efeito seria de até 17 mil votos, o que não é nada num cenário de...
2: Brasil, né?
4: Exatamente. É, então a gente vê aí que alguns destaques, né? Ausência de segundo turno para governador elevou a abstenção no segundo turno presidencial em 1,1 pontos na média de 2002 até 2022. Tá? Então isso teve um impacto de 2002 até 2022 na média de 1 ponto percentual. Relevante. Se fosse 100% de abstenção para um lado, para o outro, né? O favorecimento, eu quero dizer. O salto de abstenção nacional entre turnos caiu de 6 pontos percentuais em 2002 para praticamente zero em 2022. Então, essa mudança de comportamento entre turnos parou de acontecer, pelo menos na diferença de 2002 e 2022. O efeito de não ter segundo turno para governador era 2,1 pontos percentuais até 2010 e zerou desde 2014. Por fim, mesmo sob hipóteses generosas, o efeito retiraria 17 mil votos líquidos de Lula, no caso, em 2026. Então, a diferença acaba que seria praticamente nula. 17 mil votos são importantes, né? Mas são vários fatores que parecem ter uma dimensão muito grande, mas que na prática impactam em milhares de votos. Mas a gente trabalha num cenário de muitos milhões de votos. A própria diferença entre Lula e Jair, ou mesmo entre Aécio e Dilma lá em 2014, muito estreita, ali 2 pontos, 1 ponto, alguma coisa, é de muitos milhões de votos.
2: Uhum.
4: No número absoluto, são milhões e milhões de votos. No número percentual, a diferença é bem apertada. Então, por isso que eu quero trazer essa diferença. Então, assim, tudo indica que, mesmo não tendo segundo turno em alguns lugares, isso não teria impacto para trazer resultados diferentes para as eleições presidenciais.
2: Rize, bem rapidamente aqui, a nossa audiência participando no WhatsApp, o Leandro Ronzani, no Recife, pergunta sobre a eleição de Pernambuco. A tendência é de equilíbrio aqui também, Riz, ele pergunta. Lembrando que a Quest apontou a Raquel Lira com 43%, João Campos com 37% no primeiro turno. Equilíbrio muito grande.
4: Equilíbrio muito grande, mas Raquel Lira tem feito o trabalho, o dever de casa de ser a incumbente, né, de ter a máquina na mão e conseguir gerar uma confiança maior do eleitor. Justamente essa confiança tem dado, de acordo com a própria pesquisa Quest, mais combustível para ela nesse projeto de continuidade. Então as pessoas entendem que ela ainda tem muito o que mostrar e o que ela mostrou até agora é positivo. Isso tem feito ela se manter na liderança, inclusive virando esse jogo de tempos para cá. E o adversário dela não é ninguém mais, ninguém menos do que João Campos, até então, né, agora se desincompatibilizou, mas até então prefeito de Recife, com uma aprovação enorme. Então a disputa vai ser muito acirrada, ambos buscam ali um apoio maior de vários partidos e de várias coligações, mas a disputa tende a ser super apertada, mas a Raquel Lira tem surpreendido aí para quem olhava as pesquisas 6 meses, 1 ano atrás.
2: A diferença é muito, mas muito grande mesmo. A diferença é
4: muito grande, ela cresceu muito e tem crescido. Mais do que os números, a tendência de crescimento dela é algo para a gente seguir acompanhando aqui na programação da TMC.
2: A gente vai ter uma eleição bem acirrada, portanto, no estado de Pernambuco, 6 horas e 57 minutos.
1: Não.
2: Estamos chegando ao final aqui do Start TMC. Poxa. Fernanda Câmara.
1: Muito obrigada a você que acompanhou o Start TMC. Obrigada, Rize Tebas.
2: Valeu, Fernanda Câmara, Bruno Rize. Você que nos acompanha, TMC 360 com Joana Trepto e Felipe Bueno.
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14: Em ponto 7 horas, bom dia, seja bem-vinda, seja bem-vindo, começa agora mais um TMC 360, nós estamos na quinta-feira, hoje dia 30 de julho de 2026, eu, Felipe Bueno, e ela voltou. Seja bem-vinda, Joana Trepto, que saudade de você.
1: Bom dia, Felipe Bueno, bom dia a todos que acompanham a TMC e o TMC 360, que começa agora com as principais notícias do país e do mundo. Então, de volta, vamos já girar com o que tem de mais importante na manhã desta quinta-feira.
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14: a Defesa Civil do Rio Grande do Sul alerta para risco muito alto de inundação em Porto Alegre.
1: Rio de Janeiro amanhece sem energia e com dezenas de árvores caídas depois de ventania que atingiu a cidade e deixou 2 mortos. Da capital carioca, Beatriz Trindade.
16: 2 pessoas morreram em Santa Teresa durante a forte ventania. Mais de 180 ocorrências registradas pelo Corpo de Bombeiros e ainda bairros do Rio de Janeiro sem luz.
14: Em São Paulo, 3 pessoas morreram após a ventania. A Defesa Civil vai manter o gabinete de crise da capital paulista ao vivo. Luísa Mutoni.
17: A Força-Tarefa segue acompanhando a situação nos municípios mais afetados e também dando suporte às equipes que trabalham na reestruturação das cidades que foram afetadas. O litoral concentra os casos mais graves.
1: Na política, Geraldo Alckmin é oficializado pelo PSB e vai concorrer como vice-presidente na chapa de Lula.
14: Durante esta convenção do partido aliado, o presidente Lula voltou a disparar críticas contra Javier Milei.
18: A minha relação é uma relação de chefe de Estado com Estado. E eu gosto do povo argentino e não vou ficar trocando coisa com aquela coisa.
1: O governo brasileiro repudia a decisão dos Estados Unidos de prorrogar por mais um ano a emergência nacional decretada contra o Brasil. O Planalto classificou a justificativa americana como infundada e reafirmou a soberania nacional.
14: Sobe para 30 o número de mortos pelo terremoto que atingiu o sudoeste do Japão. 5 vítimas morreram após uma explosão em um shopping center na cidade de Kashima.
1: A nova onda de ataque dos Estados Unidos contra o Irã. Ofensiva acontece depois de Donald Trump prometer atingir o país com muita força.
14: Tensão no Oriente Médio faz o petróleo subir cerca de 7%. O dólar fechou em leve queda, cotado a R$5,11, depois que o Banco Central americano manteve os juros.
1: No futebol, a goleada que fez o Palmeiras disparar no Brasileirão. O Flamengo, que estava na cola do Clube Paulista, empatou em Porto Alegre. E hoje tem Corinthians em campo, com transmissão ao vivo da TMC. Esse é o TMC 360, com tudo que importa, para começar o seu dia. Agora, 7:03.
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14: Os temporais no Rio Grande do Sul afetaram 128 municípios, deixaram pelo menos 6 feridos, mais de 1000 desalojados. 2 cidades estão em estado de emergência. Na capital, Porto Alegre, o Rio Guaíba atingiu a cota de atenção, com risco de subir ainda mais. A Defesa Civil do Estado Gaúcho alerta para inundação. Quem tem os detalhes é o Ângelo Sfaira, ao vivo aqui no TMC 360. Bom dia para você.
19: Muito bom dia a você, bom dia a todos. Os rios das baías do Guaíba e do Uruguai seguem em alerta vermelho para a possibilidade de inundações ainda mais fortes. Nos últimos dias tivemos registros de muitos problemas no Rio Grande do Sul devido às fortes chuvas e também a passagem de um tornado, com mais de 120 pessoas feridas, segundo a Defesa Civil. Tivemos também a confirmação, agora há pouco também, da confirmação de pelo menos 2 cidades que tiveram reconhecidas pela Defesa Civil Nacional o estado de emergência. Essa situação, ela já foi reconhecida nos municípios de São Sebastião do Caí e Feliz, municípios que foram mais atingidos pela chuva nos últimos dias. Há também uma avaliação em relação aos pedidos de outras 2 cidades, Marques de Souza e Palmitinho, cidades que também tiveram muitos problemas nos últimos dias e solicitaram à Defesa Civil Nacional o reconhecimento dessa situação de emergência. Esse reconhecimento, ele permite aos municípios acessar recursos urgentes com uma burocracia menor para justamente atender a população de forma mais rápida. Temos neste exato momento 779 pessoas desabrigadas e 297 que, além de não terem mais as suas casas, também não têm para onde ir, não há casas de parentes, casas de familiares, e por isso também agora dependem do poder público para ter um teto sobre as casas, um teto sobre as vidas. Essa situação abrange 297 pessoas no Rio Grande do Sul.
1: A gente segue girando com a nossa reportagem, falando ainda de temporais, e é muito triste quando a gente traz esses números, e cada um desses números significa uma família atingida pela tragédia de forma diferente. A gente não consegue dimensionar no noticiário, então a gente acaba resumindo em números, números que são assustadores. No Rio de Janeiro, por exemplo, 2 pessoas morreram por causa do vendaval, com rajadas de vento acima de 100 km por hora. 2 pessoas morreram, entre elas o ex-jogador do Botafogo, Tássio Maia. A ventania também provocou um apagão, paralisou setores do transporte público. 21 voos foram cancelados. A Beatriz Trindade está aqui ao vivo com a gente com mais informações direto do Rio de Janeiro. Bia.
20: Exatamente, Joana. Bom dia para você, para o Felipe, para todo mundo que acompanha a gente. Eu falo aqui de Santa Teresa agora, onde aconteceu o desabamento desse muro, como você disse, que acabou terminando com a morte do ex-atacante Tássio Maia, de 41 anos. Ele que foi revelado pelo São Cristóvão, passou por clubes, né, como Mirassol, Figueirense, Volta Redonda, também jogou no futebol da Coreia do Sul, Costa Rica e Bulgária. Desde que se aposentou, então, ele administrava uma casa de festas no bairro. Clubes e ex-companheiros prestaram homenagens nas redes sociais ao ex-jogador. Botafogo, onde atuou em 2015, lamentou a morte do ex-jogador. A outra vítima desse desabamento, até o momento, ainda não teve a identidade amplamente divulgada. A gente lembra que essa ventania de ontem, que atingiu aqui a capital fluminense, provocou estragos ali em diferentes regiões do estado. Segundo o Corpo de Bombeiros, até a noite de ontem foram registradas, então, 185 ocorrências relacionadas a esse temporal, entre elas quedas de árvores, salvamentos de pessoas e desabamentos. Na manhã de hoje, a gente ainda tem relatos de moradores ali sem energia elétrica. A gente procurou a Light também, que informou que cerca de 370 1.000 clientes ainda seguem sem fornecimento de luz ou com alguma instabilidade ali, e que dobrou o número de equipes para tentar restabelecer esse serviço. O temporal também afetou o transporte aqui do Rio. Ramal Japeri, na Trens RJ, ainda opera com restrições, e a gente segue acompanhando então a volta à normalidade do funcionamento dessas linhas. Joana e Felipe.
14: Tá certo, seguimos acompanhando, seguimos com o trabalho da nossa equipe de reportagem, falando agora do estado de São Paulo. 3 pessoas morreram por causa da ventania que ultrapassou 100 quilômetros por hora. Vendaval derrubou árvores, interrompeu travessias marítimas, afetou a operação nos aeroportos. Luísa Mutoni, da Capital Paulista, traz mais informações pra gente. Bom dia para você.
17: Bom dia, Felipe. Bom dia, Joana, a todos que nos acompanham. Aqui no estado de São Paulo, o governo decidiu manter aí pelos próximos dias o gabinete de crise, com equipes formadas pelo Corpo de Bombeiros, pela Defesa Civil, pelas polícias e até por concessionárias de energia, atuando no rescaldo às cidades que foram mais impactadas. A situação mais crítica foi nas cidades do litoral aqui de São Paulo. Dessas 3 mortes, 2 se concentraram no litoral. Em Santos, um homem em situação de rua acabou morrendo por conta da queda de uma árvore no bairro Estuário. Em São Sebastião, um pescador acabou morrendo. Ele estava em uma embarcação que acabou virando por conta da força das águas. Além dele, outras 4 pessoas estavam a bordo. 2 delas foram socorridas sem ferimentos pelas equipes de resgate. Outras 2 estavam em estado de choque, segundo a Defesa Civil. A terceira morte foi no município de Cesário Lange, no interior de São Paulo, uma pessoa que estava dentro de um carro que também foi atingido por uma árvore. Os ventos aqui no estado de São Paulo passaram dos 100 km por hora. A situação mais crítica foi em Itanhaém. Os ventos chegaram a 111 km por hora. E aí o estrago foi geral. Como você falou, esses ventos chegaram a interromper a travessia no Porto de Santos, também no serviço de balsas ali do litoral. Muitos consumidores também sem energia, quedas de árvore. Foi um estrago total na cidade de São Paulo e também em outros pontos aqui do estado, e é claro que afetou também os voos. Aqui no aeroporto de Congonhas, de onde eu falo ao vivo, 5 chegadas e 7 partidas foram canceladas durante o dia de ontem. 15 voos tiveram aí as rotas alteradas. Na manhã de hoje, a situação está um pouco mais tranquila por aqui. O painel informa apenas sobre um voo cancelado para o Rio de Janeiro. Eu consegui apurar rapidamente com a companhia aérea que o motivo seria, de fato, as questões climáticas, mas a orientação para quem for sair de casa antes mesmo de se deslocar ao aeroporto é conferir a situação dos voos com as companhias aéreas. Mas, a princípio, por aqui, a situação já está bem mais normalizada. É importante lembrar que, para os próximos dias, a atuação da frente fria segue aqui no estado de São Paulo. O tempo segue instável pelas próximas horas. E o litoral segue em estado de atenção por conta dessa possibilidade, então, de novas rajadas de vento, de chuvas intensas, de descargas elétricas e também de agitação marítima. A gente tem uma palavrinha aí da Defesa Civil sobre esse assunto.
0: A Defesa Civil emite um alerta acerca de uma frente fria que acomete todo o estado de São Paulo. A previsão e o destaque é para quinta-feira, de grandes transtornos relacionados a rajadas de vento, acumulados de chuvas, possibilidade de raios, mas para os próximos dias a tendência é que o tempo fique um pouco mais ameno.
21: Nós vamos continuar acompanhando. Obrigada, Luísa. Obrigada a todos os repórteres mobilizados para trazer as informações mais atualizadas em relação a esse dia depois dos temporais. Vamos ficar de olho, muita atenção, como a Luísa disse, ainda a atuação da frente fria, principalmente no estado de São Paulo. Agora são 7h12.
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14: Muito bem, o Instituto de Pesquisa Genial Quest divulgou o panorama eleitoral no estado do Rio Grande do Sul. Atenção, a pré-candidata do PDT, Juliana Brizola, está em primeiro lugar com 24% das intenções de votos. Logo em seguida, com 22%, o pré-candidato do PL, Luciano Zucco. Em terceiro lugar, Gabriel Souza, do MDB, está com 6% das intenções de votos. 31% dos entrevistados estão indecisos, brancos e nulos somam 12%. Pesquisa registrada no TSE com 1.104 entrevistados, entre 24 e 28 de julho, margem de erro 3 pontos, percentuais, nível de confiabilidade 95%.
21: Assunto para o nosso comentarista de política, Bruno Rizzi, que já está aqui no estúdio. Vamos então falar de alguns recortes estaduais da Pesquisa Quest, começando por este que acabamos de trazer, do Rio Grande do Sul. Rizzi, bom dia para você, o que você destaca?
3: Bom dia, Joana Trepton, bom dia, Felipe Bueno. A gente está aqui com o painel aqui atrás da gente para a gente comentar certinho para vocês. A gente vê que no cenário de Rio Grande do Sul, no primeiro cenário, Flávio Bolsonaro versus Lula, Flávio Bolsonaro lidera com 40 a 35%. Indecisos, brancos, nulos que não votam somam aí 25%. O que a gente tem aqui em votos válidos seria algo como 53,5 a 46,5 de vantagem aqui para Flávio Bolsonaro no segundo turno, nesse cenário 1, para o Rio Grande do Sul. Isso foi exatamente o resultado das urnas em 2022. Se a gente olha o segundo cenário entre Lula e Ronaldo Caiado, já é um cenário bem mais apertado, empatado ali na margem de erro. Porém, a gente repara que brancos, nulos e ausentes somam 22%. E indecisos, 13%.
14: Então, quase o dobro do primeiro cenário,
3: exatamente, quase o dobro do primeiro cenário, justamente trazendo uma dúvida maior. E o empate técnico aqui traz novamente Caiado bem posicionado no estado do sul do país, que Flávio Bolsonaro tem um favoritismo, mas na relação ali o empate parece mais presente. Por fim, a gente tem o cenário 3, 35% para o presidente Lula versus 29% de Romeu Zema do Novo. Mas, novamente, a gente vê um volume alto de indecisos, brancos, nulos e ausentes.
14: Já aumentou um pontinho, olha lá, 22 para 23.
3: Exatamente. Mostra que quanto mais o cenário vai se afastando da normalidade na cabeça do eleitor...
14: Ou da polarização, né?
3: Exatamente. A polarização vai se afastando daqueles dois personagens principais, a questão se torna mais complexa, você aumenta o número de brancos, indecisos, nulos e etc. Por fim, um cenário considerando o presidente Lula versus Renan Santos do Missão, uma diferença aí de 9 pontos percentuais, 34% para o presidente Lula versus 25% de Renan Santos. E aqui a gente tem um aumento bem grande de brancos, nulos e ausentes, vai para 27%, é o maior dentre todos esses cenários, indecisos para 14%. Então é exatamente esse afastamento. Se a gente pegar em valor de conhecimento dos candidatos, Ronaldo Caiado tem se tornado mais conhecido dentre esses adversários, Romeu Zema e Renan Santos. Então, a indecisão vai aumentando à medida que a polarização se afasta dos dois personagens principais. Mas acho que o grande destaque aqui é essa diferença para votos válidos, dando exatamente o mesmo resultado das urnas. Bom para quem? Bom para Lula, porque essa diferença foi suficiente para ele ganhar em 2022.
14: No cenário nacional. Agora, chama atenção quem está olhando aqui, nesse gráfico que a gente está vendo aqui na nossa transmissão no YouTube. É um triângulo, né, Rizzi? É um triângulo. A linha Lula, né, segue, obviamente, horizontal, e aí o triângulo vai descendo. Exatamente. À medida que você muda de opositor.
3: Exatamente.
14: Né? Então, a geometria mostrando como que a matemática funciona. 32, 29, 25, e aquela linha preta, a gente tá falando da linha roxa, né? A linha preta embaixo do branco nulo não vai votar. Se fosse um gráfico, ele mostraria uma elevação muito grande, do 14 para o 27, perfeito, né?
3: E outro que chama atenção é essa estabilidade, essa linha reta do presidente Lula, que acaba sendo uma coisa, assim, totalmente comparável ao cenário nacional.
14: Tá certo,
21: então. Bom, a gente tem aqui também dados com a situação eleitoral do estado de Goiás. Daniel Vilela, do MDB, lidera as intenções de voto para o governo do estado, com 37%. Marco Perillo, do PSDB, está em segundo lugar, com 21% das intenções de voto. Mais distante, Luiz César Bueno, do PT, soma 3%, 20% se dizem indecisos, enquanto brancos e nulos somam 7%. Pesquisa registrada no TSE ouviu 1.104 eleitores entre os dias 24 e 28 de julho, com uma margem de erro de 3 pontos percentuais e o nível de confiabilidade de 95%.
14: Vamos falar do Ceará agora, A situação no Ceará é a seguinte: o terceiro estado que a gente vai comentar aqui, depois a gente faz um arrazoado de todas essas análises. A gente já fez o retrato presidencial no Rio Grande do Sul, a gente trouxe a situação estadual no Rio Grande do Sul, trouxe em Goiás e agora traz no Ceará para fechar essa conversa com o Rizzi aqui. Bom, vamos lá. Mais uma vez, os números do Genial Quest, né? O mais conhecido nome no estado, Ciro Gomes, agora pré-candidato pelo PSDB, lidera as intenções de votos com 43%. Na segunda posição, PT, Eumano de Freitas, 33%, com 3% pré-candidato do Novo, Eduardo Girão, ocupa a terceira posição. 13% dos entrevistados se dizem indecisos, e brancos e nulos somando 7%. Mais uma vez, os dados importantes aqui: pesquisa registrada no Tribunal Superior Eleitoral, 1.002 pessoas, também entre os dias 24 e 28 de julho, margem de erro 3 pontos percentuais, nível de confiabilidade 95%. Rizzi, o que a gente tem aqui agora? Intenção de voto para governador no segundo turno, Ceará. Vamos desenhar essa interpretação, vamos fazer essa interpretação aí.
3: Vamos lá, segundo turno no Ceará, a gente vê Ciro Gomes mantendo o favoritismo, um leve crescimento dentro da margem de erro, mas aumentando aqui levemente também dentro da margem de erro os indecisos. E aqueles que teoricamente desistiram, não querem mais votar, vão votar branco, nulo ou simplesmente vai se ausentar, caiu bem, o que mostra que talvez esses dois candidatos tenham se consolidado. Aparentemente isso subiu para Ciro Gomes, que lidera ali no PSDB, 46, era lá em abril de 2026, agora 48. Estabilidade, é o Mano de Freitas do PT, mantém também essa estabilidade aqui, exatamente numericamente falando, mas Ciro Gomes também, dentro da margem de erro, um valor estável, sem grandes mudanças no cenário para o Ceará.
21: Vale lembrar que Ciro Gomes foi um dos motivos para a briga entre Michele Bolsonaro e Flávio Bolsonaro. E por falar em Michele e Flávio, vamos falar de um candidato agora que é muito importante para o PL. Vamos falar sobre o panorama em Minas Gerais. Em meus embates com o Republicanos, o senador Cleitinho Azevedo fez um ato com apoiadores em Divinópolis, garantiu que vai ser candidato ao governo do estado. Cleitinho, que lidera as pesquisas de intenção de voto, pediu desculpas ao partido, disse que vai aguardar até o início do mês que vem para oficializar a candidatura, início do mês que vem, que é basicamente depois de amanhã, né? Não tem muito tempo, o prazo é dia 5 de agosto, tem menos de uma semana para o início do mês que vem. Vamos ouvir.
4: Já é o povo escolher. Eu vou esperar até em julho, início de agosto, que começa perto das eleições. Se eu continuar liderando pesquisa, é porque o povo quer. Então espero então que essa direita que disse que precisa unir, agora una comigo.
21: E o senador também disse que vai seguir no Republicano, se comprometeu a não fundar, ou não usar, aliás, o fundo eleitoral para fazer campanha.
4: Qual partido, que não seja o Republicano, qualquer partido que seja de esquerda e direita, vai querer perder um candidato como eu, que está liderando pesquisa com 40% de intenção? Eu acredito que o partido não vai querer me perder. Até porque eu não dou trabalho. Inclusive, eu já faço esse compromisso aqui. Eu não vou usar nem fundo eleitoral, que eu nunca usei na minha campanha.
21: Rizzi, e essa confusão, hein?
3: Pois é. Cleitinho vinha aí até ausente. Eu falei com algumas pessoas do Republicanos, inclusive, recentemente. Diziam que Cleitinho não estava nem atendendo ao telefone. Estava realmente bem ausente aí nessa negociação com Republicanos. Ele teve um evento pessoal ali, particular, teve o falecimento do irmão mais novo dele, o que acabou acarretando ali numa ausência maior dos compromissos oficiais, naturalmente, mas fato é que Cleitinho realmente vinha trabalhando com o favoritismo que ele tinha como pessoa, como político. Isso a gente tem até visto em muitos cenários, não é exclusividade de Cleitinho, muito menos do Republicanos, que há candidatos, pessoas, que têm se tornado muito maiores do que partidos. Isso é um fenômeno que a gente acompanha. Se a gente olha lá para os anos 90, início dos anos 2000, havia uma fidelidade até do eleitor, um envolvimento do eleitor com os partidos, né? Era quase que uma coisa com um time de futebol ali, as pessoas abraçavam os partidos, tinham esse envolvimento, e esses partidos também tinham figuras atreladas a eles de muito tempo, de uma construção muito longa, eram poucos partidos, então o cenário era muito diferente. Hoje a gente tem uma imensidão de partidos e a gente tem candidatos, inclusive, eu sempre peço desculpas pelo clichê aqui, mas o fenômeno das redes sociais nos trouxe mais próximos aos políticos e não, de fato, aos partidos. E Cleitinho estava usando disso, ele sabe que ele hoje tem uma força muito grande, não digo que ele é maior do que o Republicanos, mas ele tem uma força independentemente do Republicanos. Então ele começou a jogar esse jogo, ficou ali deixando a decisão para depois, mas o Republicanos também trucou, falou, ó, não adianta, é um ultimato, vamos jogar duro porque pela conversa mais amigável a coisa não está caminhando. E aí entrou com aquela carta, aquela nota oficial, comunicado oficial, dizendo que vai desembarcar de Cleitinho, que não tem como porque Cleitinho não se decidiu, então ele está fora. Claro, foi um ultimato. Tanto é que ontem à noite Cleitinho já diz, não, eu vou ser, ninguém vai querer abrir mão de candidato como eu, que tem um favoritismo grande. De fato, a gente até trouxe ontem aqui as pesquisas que realmente trazem um favoritismo muito grande de Cleitinho, mas fato é que ele sentiu o golpe, né? Ele sentiu que realmente o Republicanos não vai ficar sentado esperando, apesar de seu favoritismo. Mais do que isso, partidos aliados ali, como a Federação União PP, União Brasil com Progressistas, e o próprio PL estavam pressionando ali por uma decisão. Então eles não queriam ficar com mãos abanando. Uhum. A decisão foi tomada e agora, nos próximos dias, até como a Joana falou, até depois de amanhã, basicamente, tem que haver essa decisão.
21: Nas próximas horas,
3: Bruno. Exatamente.
21: Muito obrigada. Os prazos vão se apertando, o cerco vai se fechando e as definições vão sendo feitas, tudo aqui com muita informação, muita análise na TMC, no TMC 360. Valeu, Rizzi.
3: Valeu.
21: Agora são 7h24.
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21: Pesquisa do Instituto Locomotiva e do Instituto Patrícia Galvão revelou que 54% das mulheres que já se relacionaram com homens ou que se relacionam com homens já sofreram algum tipo de violência praticada pelo parceiro ou ex-parceiro. O levantamento considerou casos de violência física, sexual, psicológica, moral e patrimonial. Temos aí um leque muito grande para a palavra violência. Violência psicológica foi a mais citada por 42% das entrevistadas. Em seguida, aparece a violência física com 25%. A moral com 19%, a sexual com 10% e a patrimonial com 9%.
14: Agora, entre os homens, 7% admitiram espontaneamente ter praticado violência contra uma parceira ou ex-parceira. Quando foram questionados sobre condutas específicas, esse índice sobe para 11%. Segundo os pesquisadores, a diferença entre os relatos das mulheres e o reconhecimento dos homens indica que parte dos agressores não identifica determinados comportamentos como violência. A pesquisa também mostra que 68% das mulheres não denunciam por medo de represálias. Outras 56% citam temor de impunidade e 39% apontam o quê? A lentidão da justiça como obstáculo. O levantamento foi realizado com 1.000 mulheres e 500 homens de 16 anos ou mais.
21: Essa pesquisa é muito interessante. Às vezes, o dado mais interessante de uma pesquisa é o dado que não está lá estampado na pesquisa. 42% das mulheres que se relacionam com homens dizem que já sofreram algum tipo de violência, mas só 7% dos homens é que espontaneamente admitem que foram violentos num relacionamento. Então a gente tem um gap muito grande aí, que é mostrado pela pesquisa e que revela que os homens não admitem que são violentos ou desconhecem que praticam comportamentos violentos. O maior índice é de violência psicológica, esses 42% das entrevistadas dizem que já sofreram violência psicológica, mas os homens dizem que, bom, a grande parte deles, dos entrevistados, não devem nem saber. Por isso é que é muito importante a gente falar aqui todos os dias, quando surgem casos de feminicídio, a gente lembrar que a morte não é o primeiro passo da violência. O feminicídio, ele não surge com a facada, com o tiro, com o espancamento, ele surge justamente com essa violência psicológica política que é velada, que ela é aceita na sociedade e que as pessoas entendem como algo normal num relacionamento. Não é. Esse tipo de violência escala e por isso é que a gente está vivendo uma epidemia de saúde pública, que é uma epidemia de feminicídio. A gente precisa falar sobre isso e os homens precisam admitir quando tem comportamentos que não são saudáveis, quando tem comportamentos que são violentos. Por mais que comecem nesse comportamento violento psicológico, é preciso admitir para que ele pare, para que ele cesse. Se a pessoa não sabe ou não admite que está sendo violenta, ela não vai parar de ter esse tipo de comportamento. Temos enquete sobre isso, não é mesmo?
14: Temos, e tem 4 opções para você responder sobre exatamente esse tema. Já tem até parcial, porque tem muita gente respondendo. Olha. Qual é o maior, então, obstáculo para uma mulher denunciar uma violência? Medo do agressor, medo de não dar em nada, dependência financeira ou emocional e falta de apoio. Por enquanto, tá bem equilibrado aqui o resultado, tá no comecinho ainda, mas por enquanto, dependência financeira e emocional é o item que vai vencendo com 30%, aí na sequência, medo de não dar em nada e falta de apoio, 25% cada opção, e 20% medo do agressor. Começou agora, tem tempo para você entrar e participar, tanto no nosso canal do WhatsApp, como no TMC News BR, o nosso espaço para você nos assistir ao vivo no YouTube.
21: Vamos falar de esporte agora? O Palmeiras abriu uma boa distância na liderança do Brasileirão em relação ao Flamengo. O time paulista goleou o time carioca em apenas... Não, o time paulista goleou e o time carioca em apenas empatou na rodada de ontem à noite. Gustavo Soler traz os detalhes das partidas aqui no 360.
2: Muito bom dia para todo mundo que nos acompanha aqui no TMC 360. E vamos falar sobre Campeonato Brasileiro e Copa Sul-Americana, começando com o torneio internacional, porque 2 times brasileiros se classificaram para a próxima fase da competição. Em São Januário, o Vasco bateu o Medellín por 1-0. Já em Bragança Paulista, o Red Bull Bragantino venceu o Sporting Cristal do Peru pelo mesmo placar de 1-0. Lembrando que na terça-feira o Santos já tinha sido o primeiro brasileiro a se classificar para as oitavas de final da Sul-Americana, quando venceu por 4-2 o time da UCV. Já pela 21ª rodada do Campeonato Brasileiro, 4 jogos nesta quarta-feira. O primeiro deles, a vitória do Mirassol, 2-1, para cima do Remo, jogando no interior do estado de São Paulo. Já a equipe do Fluminense ficou no 0-0 com o Bahia. E os 2 líderes do Campeonato Brasileiro também foram a campo na quarta-feira. O Flamengo foi até Porto Alegre e ficou apenas no empate, 1-1 contra o Internacional. O segundo tropeço consecutivo do Flamengo no Campeonato Brasileiro. Já o Palmeiras foi até a Bahia, em Salvador, venceu Vitória por 4-0 no Barradão. Vitória que teve 2 jogadores expulsos. E agora o Alviverde abre 8 pontos de vantagem para o rubro-negro carioca. O time comandado pelo técnico Abel Ferreira chega a 47 pontos na tabela de classificação, é o melhor visitante da competição, enquanto o Flamengo fica estacionado nos 39 pontos.
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14: Perca a conta, não se atrapalhe nos números, porque também tem pesquisa Poder Data AIA. Aliás, a gente vai falar sobre essa pesquisa daqui a pouquinho no 360, que acabou de sair apontando que o presidente Lula continua liderando a corrida ao Palácio do Planalto. Ele que lá já está, né? Seria para um quarto mandato. No cenário de primeiro turno, vamos lá. O candidato do PT tem 41% das intenções de voto, seguido pelo senador Flávio Bolsonaro, que tem 35%. Ronaldo Caiado, PSD, terceiro lugar, 5%. Renan Santos, do Missão, 4%. Romeu Zema, do Novo. Augusto Cury, do Avante, 3%. Brancos e nulos, 5%. E 4% ainda não sabem em quem vão votar. Em relação ao levantamento anterior, divulgado no dia 15 de julho, O cenário permaneceu praticamente estável, com Lula oscilando de 40 para 41%, Flávio Bolsonaro de 34 para 35%, que são variações dentro da margem de erro de 2 pontos percentuais. No cenário de segundo turno, Lula venceria Flávio Bolsonaro com 46% dos votos. Pré-candidato do PL tem 43%. Brancos e nulos somam 9%. Em outras simulações, Lula vence. Vamos lá. Renan Santos, 45 a 37. Romeu Zema, 44 a 42. Ronaldo Caiado, 44 a 43. Então, muito semelhante à outra pesquisa que nós trouxemos 15 minutos atrás, né? Os confrontos contra Zema e Caiado mostram vantagem numérica menor, mas ainda favorável ao atual presidente. Essa pesquisa Poder Data Aia entrevistou 2.400 eleitores com 16 anos ou mais em 677 municípios dos 27.

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1: E daqui a pouco,
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1: No nosso TMC 360, nós vamos falar sobre o posicionamento da defesa de Jair Bolsonaro sobre o famoso vídeo de inteligência artificial divulgado pelo PL na convenção neste fim de semana. Espera só um pouquinho.
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1: 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Compromisso com quem está chegando pela Ayrton Senna, a cidade de São Paulo, e tem uma fila imensa que começa antes do Parque Ecológico do Tietê. Tudo porque agora há pouco houve uma batida de carro numa mureta na marginal do Tietê, no sentido Castelo Branco, bem no comecinho lá no chamado viaduto Domingos Frantiuli Neto. A via acabou de ser liberada, mas ainda é óbvio que falta um tempinho para normalizar, dado o grande volume de veículos, né? Então, a opção para você chegar de Guarulhos, chegar do Vale do Paraíba, por enquanto, é a Via Dutra.
0: E agora o Ricardo Sparva traz as atualizações do transporte público na capital paulista. Bom dia para você, Ricardo.
9: Bom dia, Joana, Felipe, para você que acompanha o TMC 360. Nesse momento, funcionamento normal em todas as linhas do metrô e do trem aqui de São Paulo. Nessa fria manhã de quinta-feira, Joana, nesse momento 15 graus aqui na Vila Madalena.
0: Muito bem, Ricardo Sparvili, obrigada pelas informações. Aproveitando a deixa do Ricardo, vamos falar sobre previsão do tempo.
10: 7 horas 37 minutos.
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0: 7:37, de volta com as informações do Rio de Janeiro. A gente agora vai direto para o Centro de Operações da Prefeitura conversar com Rafael Alves. Está acompanhando ainda os impactos e os desdobramentos da forte ventania que atingiu o Rio de Janeiro ontem à tarde. Fala, Rafa, bom dia para você, amigo.
1: Fala, Gustavo, muito bom dia para você, para todos os nossos ouvintes que acompanham essa programação aqui na TNC. Eu falo ao vivo aqui do Centro de Operações da Prefeitura, acompanhando todas as ocorrências que acontecem na cidade desde a tarde de ontem, devido a essa forte ventania que atingiu o Rio de Janeiro. A gente vê aqui várias quedas de estrutura, sobre fiação, também sobre avenidas, além também de quedas de árvore. A equipe da prefeitura está sendo acionada para tentar solucionar esses problemas. E só para os nossos ouvintes terem uma dimensão, segundo a Light, foram pelo menos 44 quedas de árvore sobre a fiação aqui no Rio de Janeiro. Por isso, muitas regiões continuam sem energia. Nesse momento, a cidade tenta voltar à normalidade depois de tudo que a gente viu ontem, mas se deslocando pelo Rio de Janeiro, a gente observa vários locais ainda com muitas quedas de árvore, muitas quedas de galho espalhadas pela cidade. Segundo o Corpo de Bombeiros, duas pessoas morreram por causa dessa ventania de ontem. A gente vem falando disso aqui na programação.

0: população atingidas por um muro em Santa Teresa e ainda fazem buscas por uma terceira pessoa em Mambucaba, na Costa Verde aqui do Rio de Janeiro. Um pescador está desaparecido. Além disso, Gustavo, segundo o Corpo de Bombeiros ainda e a Defesa Civil Estadual, foram quase 300 ocorrências registradas até o momento. Claro, a capital fluminense, a mais impactada, com mais de 100 ocorrências registradas, seguida aí por outros municípios da Baixada Fluminense. Gustavo.
1: Valeu, Rafa. O Rafa tá falando até um pouco mais baixo, como vocês puderam perceber, até por conta ali da questão do trabalho do Centro de Operações, prefeito também chegando ao local para prestar mais informações e acompanhar ali o trabalho e a mobilização dos agentes. Lembrando que o governo do estado montou um gabinete de crise dentro da já sala que foi montada anteriormente para o acompanhamento dos possíveis impactos do Super El Niño, que é a previsão que temos para esse ano. Inclusive, daqui a pouco, nas nossas redes sociais, Larissa Ventura vai subir também. É uma conversa que a Luísa Rodrigues teve com especialistas sobre essa questão, envolvendo, né, justamente o que pode ter provocado a ventania. Josélia Pegorim, meteorologista do Clima Tempo, que explicou, né, um pouco mais sobre essa situação. Luísa Rodrigues também está no nosso estúdio para falar de, infelizmente, uma tragédia que aconteceu na madrugada de hoje na Cidade de Deus. A princípio, sem relação com a ventania, de acordo com o Corpo de Bombeiros, mas mesmo assim, uma informação triste. A gente traz agora com a Luísa Rodrigues. Luísa, bom dia para você. Cidade de Deus, infelizmente, mortes confirmadas, né?
2: É isso, Gustavo. Nesse momento, o Corpo de Bombeiros acabou de confirmar que 3 pessoas foram eletrocutadas em poste. Isso na Cidade de Deus. Esse caso, ele aconteceu nesta madrugada de quinta-feira, por volta das 4h28 da manhã. O Corpo de Bombeiros foi acionado, né? O quartel de Jacarepaguá foi acionado. 3 vítimas chegaram, né, a óbito na madrugada de hoje, de acordo com o Corpo de Bombeiros, né? Isso não, esse caso não tem a ver com a questão das ventanias, ainda aí tentando entender essa situação, provavelmente vai ser investigado pela Polícia Civil. Ao longo da nossa programação, a gente volta com mais atualizações. Então, 3 pessoas que morreram aí eletrocutadas na altura da Cidade de Deus, Gustavo.
1: Valeu, Luísa. Já a gente volta com mais informações.
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9: Artista, tal, então eu queria que a dona do podcast depois reforçasse, mas depois, porque agora vamos falar com os nossos.
7: Adorei, toda quinta-feira tem entrevista com.
9: Olha lá, é hoje, personalidade. Né?
7: É hoje, é hoje. Valeu, lá. Obrigada por lembrar, Alê. E personalidade, artista, usa cartão, inclusive empresarial, porque eles cuidam de empresas.
9: Tem que cuidar do próprio CNPJ, né, Joana? Você sabe que uma pesquisa do Sebrae do começo desse ano mostrou que o cartão de crédito segue sendo um dos serviços financeiros mais utilizados pelos empresários, ficando atrás apenas dos bons e famosos boletos. Quando usado com sabedoria, o cartão empresarial pode ser um grande aliado nos negócios, ajudando a centralizar gastos e ganhar um prazo maior para pagar fornecedores ou equipamentos, né, Joana?
5: É, aqui em outras edições do É da Sua Conta, você citou várias vantagens do cartão de crédito pessoal. Com o empresarial, também tem esse tipo de benefício? São equivalentes?
9: Sim, sim. E eles variam dependendo de acordo com o tipo de cartão e de bandeira, Joana. Usando o PicPay Card de empresas, por exemplo, você pontua no Mastercard Surpreenda e pode trocar esses pontos por descontos em viagens. E aí a gente está falando, né, que muita gente tem que viajar para resolver aí coisas, para conversar com novos clientes, às vezes resolver algumas questões fora, seja de carro, avião e por aí vai, né? Tem também serviços e por aí vai, Joana. Além disso, o PicPay Card de empresas te dá cashback de 1% nas suas faturas acima de R$100. O dinheiro volta para você e cai direto no cofrinho do cartão, ficando rendendo ali 102% do CDI todo dia útil. E aí eu abusei do meu gerúndio aí, ficando rendendo, fazendo e por aí vai.
5: A mensagem tá passada, Ale, é isso que importa, muito bem. Aí, só uma questão, para que serve o cofrinho do cartão? Explica melhor pra gente.
9: Joana, ele é uma forma de construir o seu limite do cartão, né? Você guarda o dinheiro no cofrinho e automaticamente ele vira limite para você usar. E o melhor é que, como ele fica rendendo todos os dias, o seu limite vai aumentando pouco a pouco, sozinho. Ali é uma maneira de você poder engordar um pouquinho ali o teu limite do cartão de crédito, Joana.
5: Perfeito. Hoje, então, a gente falou sobre como aproveitar benefícios ao usar cartão de crédito empresarial. Muito obrigada, Ale Lupi, pelas dicas. Amanhã nós falamos novamente. Um beijo para você.
9: 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Beijo para vocês, até amanhã, minha dupla amada.
5: Até. 7:46, a gente muda a página, pero no mucho. A gente segue falando de din-din, mercado financeiro agora. Na Ásia, os mercados de ações fecharam em queda, puxados por uma onda de vendas no setor de tecnologia. Desvalorização de empresas de inteligência artificial e semicondutores pesou sobre os índices de Xangai e Seul, enquanto Hong Kong subiu. Em contrapartida, bolsas europeias avançam impulsionadas por resultados nos setores bancários e industrial, além do aumento do preço do petróleo. E mais, o Banco Central dos Estados Unidos decidiu então manter taxa de juros e isso também pesa em todas essas contas no Sobe e Desce, que é analisado neste momento ao vivo pelo nosso colunista Guilherme Ravache, de Tecnologia e Negócios. Ravache, bom dia.
10: Bom dia Joana, bom dia Felipe. Pois é, né? Ontem a gente teve o Banco Central americano anunciando que manteria a taxa de juro entre 3,5% e 3,75%, ou seja, não teve aumento nem queda, ficou estável. E caiu muito mal no mercado. O Kevin Warsh, que é o indicado do Trump, né, agora já está de fato no comando do Banco Central americano, e ele vinha falando, né, grosso, assim, dizendo que ele ia seguir uma política dura do Banco Central para reduzir a inflação. Ele estava indicando, né, que era um falcão, hawk, como a gente diz no mercado, né? Era um falcão, tem o falcão que é o cara mais duro ali no comando do Banco Central, e tem os pombos, né, ou pombas, dove, que são aqueles mais flexíveis, que adiam aumento de taxa de juro. Enfim, ele se vendia como um falcão. Só que como, apesar dos sinais da inflação crescendo, a guerra do Irã piorando, que também deve pressionar a inflação americana, o alto endividamento das empresas de tecnologia, que também empurra o juro futuro para cima, apesar de tudo isso, ele não aumentou a taxa de juros, não é ele sozinho, uma decisão do comitê, né? Dos 12 votos, 3 foram a favor do aumento, só que ele, como presidente, tem muita influência. Leitura do mercado é que ele diz uma coisa e faz outra. Ele diz que vai ser duro com a inflação, só que na prática ele não está sendo e não deve ser duro com a inflação, até porque ele não deu um indicativo do que ele faria para aumentar a taxa de juros. Ele foi perguntado na coletiva e não falou. Resultado das falas do Warsh também de não ter tido um aumento da taxa de juros é que a gente viu o título americano subir para 5,23%, título americano de dívida de 30 anos. É o maior juro desde 2007. Então, há quase mais de 19 anos não tinha um juro tão alto, e isso vai encarecer dívida no mundo inteiro, porque os Estados Unidos pauta, inclusive, o Brasil, o mundo inteiro, quando fala em juros.
5: Valeu, Ravache. Até daqui a pouco.
10: Até mais.
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5: Seguimos acompanhando informação a informação, os desdobramentos do vendaval que atingiu o sul e o sudeste do país. No Rio de Janeiro, Rafael Alves está ao vivo com o prefeito da capital fluminense, Eduardo Cavalieri. Rafa, bom dia. Quais são as informações neste momento?
12: Bom dia, Joana. Bom dia, Felipe. A todos os nossos ouvintes que acompanham o TMC 360, eu falo aqui ao vivo do Centro de Operações da Prefeitura do Rio para acompanhar todas as ocorrências que acontecem aqui na cidade. Nesse momento, o Rio de Janeiro segue em estágio 2, em uma escala de 5. Isso significa que há riscos de ocorrência de alto impacto e que podem sim se agravar nas próximas horas. Aqui atrás de mim tem um monitor de ocorrências, para quem não conhece o sistema da Prefeitura do Rio. Nesse monitor de ocorrências, várias ocorrências acontecendo nesse momento, principalmente de quedas de árvore e também quedas de estrutura. Essas quedas de árvore, segundo a Light, que é a concessionária de energia aqui do Rio, foram ao menos 44 registradas de sobre a fiação. Então, por isso, ainda muitas regiões aqui do Rio de Janeiro com falta de energia. Por exemplo, segundo a concessionária Light, são 370 mil clientes sem energia nesse momento. Entre os principais bairros atingidos estão Campo Grande, Bangu, Anchieta, Tijuca, Catumbi, Jacarepaguá, Santa Cruz e também o Recreio dos Bandeirantes, ou seja, regiões espalhadas pela cidade, região central, também zona sul da cidade, zona sudoeste, zona oeste do Rio de Janeiro, todas impactadas ainda com essa questão de falta de energia, inclusive vários pontos da Baixada Fluminense ainda com esse tipo de problema. Então, por isso, ainda também temos problemas nessa manhã na circulação dos trens da Supervia aqui no Rio de Janeiro. Na verdade, os trens de uma outra concessionária que assumiu a gestão recentemente, os trens ainda com problemas na circulação na Baixada Fluminense, um ramal que liga Japeri ao centro da cidade. Nesse momento ainda, seguem as buscas por uma pessoa desaparecida na região de Mambucaba, que fica na Costa Verde aqui do Rio de Janeiro. Esse pescador desapareceu depois do vendaval de ontem. A gente lembra que duas mortes foram confirmadas devido a uma queda de muro durante a ventania. E agora há pouco também tivemos a confirmação de que três pessoas morreram na comunidade da Cidade de Deus, que fica na zona sudoeste do Rio de Janeiro. Essas pessoas foram eletrocutadas. Ainda está sendo investigada a possibilidade de relação com a ventania de ontem, mas uma pessoa acabou sendo eletrocutada, outras duas foram ajudar e acabaram também sofrendo um choque e acabaram morrendo. A gente vai seguir acompanhando aqui, mas o cenário aqui é da cidade se tentando voltar à rotina depois de toda a ventania de ontem. A gente circulando viu várias quedas de árvore espalhadas pela cidade. Joana e Felipe.
5: Obrigada pelas informações, Rafael Alves. Quando o prefeito do Rio de Janeiro estiver pronto aí para dar entrevista, para falar em coletiva, você avisa, a gente volta a entrar ao vivo, porque há uma pergunta que a gente vai fazer para o prefeito que é o prefeito mais jovem da cidade do Rio de Janeiro e que caiu, a gente não pode falar que caiu do paraquedas, mas assumiu a prefeitura depois que Eduardo Paes saiu para a campanha do governo do estado. E a gente precisa perguntar o que tem que ser feito para que, quando haja temporal, vendaval, chuva, alagamento, pessoas não morram na cidade. É uma pergunta que a gente pode fazer para o prefeito do Rio de Janeiro, para o prefeito de São Paulo, de várias outras cidades, governadores. É uma pergunta que, como a gente vai ver, se a gente tiver a oportunidade de fazer, não tem uma resposta simples, mas ela precisa ser feita, porque é inadmissível que pessoas continuem morrendo por conta de chuva, de efeitos climáticos, meteorologia. Os alertas, eles existem, as defesas civis estão sempre de olho, fazem um trabalho fenomenal para o alerta, mas o que que falta para tirar pessoas de lugares de risco? O que que falta para fazer uma manutenção que seja uma manutenção digna nas cidades? O que que falta? Porque chegar e depois literalmente chorar, e a gente não pode nem falar de chorar as pitangas, as pessoas morreram, é gravíssimo. A gente se acostumou aqui a trazer no noticiário mortes por causa de chuva, por causa de vendaval, é inadmissível. Como é que a gente chora essas mortes depois, se elas poderiam ter sido evitadas? Se manutenção, se avisos poderiam ser mais amplos, mais abrangentes, de forma a salvar vidas? É isso que a gente quer que seja respondido hoje, amanhã e depois, porque isso daí é uma tragédia anunciada, vai continuar acontecendo. 7h54, Brasília agora. Ministro Cássio Nunes Marques, presidente do Tribunal Superior Eleitoral, determinou que a Meta preserve os dados cadastrais e os registros de perfis investigados por supostamente impulsionarem conteúdos contra o candidato à presidência Flávio Bolsonaro do PL do Rio de Janeiro. Esse assunto é assunto para o nosso Igor Damasceno, ao vivo, direto de Brasília. Igor, bom dia para você. Então, há uma investigação aí para entender quem possa ter colocado dinheiro para que esses ataques, são ataques, né? Conteúdos contra o candidato são ataques contra Flávio Bolsonaro. Bom dia.
13: É isso mesmo, viu, Joana? Bom dia a você também, ao Felipe, bom dia a todos que nos acompanham. E nós não estamos falando de pouco dinheiro, não, viu? Estamos falando de 20 milhões de reais que teriam sido utilizados para pagar 20 mil perfis falsos que seriam utilizados ali para atacar ao candidato à presidência da República, Flávio Bolsonaro. Agora, o ministro Cássio Nunes Marques, que é o presidente do Tribunal Superior Eleitoral, determinou que a Meta, que é detentora de redes sociais como Instagram, Facebook, WhatsApp, ela precisa preservar os dados dessas 20 mil pessoas que estariam ali por trás desses perfis falsos. E por que isso? Porque o próximo passo é identificar essas pessoas, saber quem estaria por trás desses perfis para atacar ao candidato Flávio Bolsonaro. Essa determinação do ministro Cássio Nunes Marques atende a um pedido do Partido Liberal. No dia 20 de julho, o coordenador da campanha de Flávio, senador Rogério Marinho, teve um encontro com Nunes Marques no próprio TSE, levando essa informação de que as redes sociais estariam sendo utilizadas para atacar ao candidato do Partido Liberal. Agora, a novidade é que Nunes Marques aceitou essa denúncia e determinou que a Meta preserve os dados desses perfis para chegar a essas pessoas. O processo é sigiloso, nós não tivemos acesso ao documento, mas a informação que nós temos é que a Meta já deverá cumprir a essa determinação do presidente do TSE imediatamente. Essa é a informação nova. Agora vamos para a informação de bastidor. O Flávio Bolsonaro, candidato do Partido Liberal, sugeriu que, na verdade, quem estaria pagando, financiando esses ataques seria o presidente Lula e que Lula teria desembolsado do dinheiro do PT algo em torno de 20 milhões de reais para pagar esses ataques coordenados nas redes sociais. Flávio Bolsonaro não apresentou essas provas contra o presidente Lula e o presidente ainda não se pronunciou sobre o assunto. Mas a informação que nós temos é ataques ao candidato Flávio. O ministro Nunes Marques determinou que se abra uma investigação, que se abra um processo contra essas pessoas para saber quem estaria por trás. E a informação de bastidor é que Flávio acusa Lula de estar por trás desses supostos ataques coordenados. A gente vai seguir acompanhando, mas os dois principais presidenciáveis das eleições deste ano já estão ali acionando a Corte Eleitoral por causa de situações que acontecem no bastidor. O PT acusa Flávio de utilizar deepfake naquele vídeo de IA do Bolsonaro na convenção do PL, e agora o PL acusa Lula de pagar um montante milionário para atacar Flávio Bolsonaro nas redes sociais.
14: Tá certo, Igor Damasceno, agora 7:58. E daqui a pouquinho no TMC 360 a gente volta a falar sobre números de pesquisas, pesquisas eleitorais, Poder Data Aia, divulgada hoje. Agora há pouco a gente trouxe os primeiros números e a gente vai desembrulhar todos esses resultados em instantes aqui no TMC 360.
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14: Oito horas em ponto, segunda hora do nosso TMC 360 desta quinta-feira. Hoje é dia 30 de julho de 2026. Eu, Felipe Bueno e a Joana Treptow, seguimos com você, trazendo para você informação atualizada do noticiário. Pesquisa Poder Data Aia aponta que o presidente Lula segue liderando a corrida ao Palácio do Planalto. Lula venceria Flávio Bolsonaro com 46% dos votos. O pré-candidato do PL tem 43%.
5: Os temporais no Rio Grande do Sul afetaram 128 cidades e deixaram 6 feridos. Mais de 1.000 pessoas estão desalojadas. Em São Paulo, mais de 2.600 imóveis estão sem energia. Só na capital, os números passam de 2.000.
14: TSE exige plano de Big Techs para combater desinformação com inteligência artificial. As empresas com mais de 5 milhões de usuários deverão apresentar ao tribunal quais medidas adotarão nessa eleição.
5: Na política, Geraldo Alckmin é oficializado pelo PSB, vai concorrer como vice-presidente na chapa de Lula. Durante o evento do Partido Aliado, o presidente Lula voltou a disparar críticas contra o presidente da Argentina, Javier Milei.
14: E Milei assina decreto para barrar ou expulsar estrangeiros que atacarem argentinos. A medida ocorre em meio à crise diplomática com o Brasil.
5: Sobe para 34 o número de mortos pelo terremoto que atingiu o sudoeste do Japão. 5 vítimas morreram depois de uma explosão em um shopping na cidade de Kashima. 8:01.
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14: Bom, voltando a falar, já que nós tocamos no assunto nas manchetes sobre inteligência artificial, a defesa do ex-presidente da República, Jair Bolsonaro, afirmou que o ex-presidente não autorizou o uso de imagem e voz nesse famoso vídeo de IA que foi usado na convenção do PL no fim de semana passado. Sobre isso nós vamos falar com o advogado Guilherme Moacir Favetti. É um prazer falar com o senhor aqui no 360. Seja bem-vindo, muito bom dia.
19: Bom dia, Felipe, bom dia, Joana, bom dia a todos.
14: Bom, havia, né, a gente falava muito nos últimos dias sobre dois caminhos possíveis para essa situação. O reconhecimento ou não reconhecimento por parte de Jair Bolsonaro da, podemos dizer assim, participação dele na confecção desse vídeo. Então, um caminho já foi escolhido, o de Jair Bolsonaro não ter participado. O que que acontece agora, o que que pode acontecer agora com a campanha de Flávio Bolsonaro do ponto de vista da Justiça Eleitoral?
19: Felipe, essa questão é interessante porque o TSE vai precisar se debruçar sobre dois pontos bastante relevantes em relação a esse ocorrido. O primeiro deles é saber se de fato foi uma deepfake essa montagem feita em relação a Bolsonaro. O AI Act da União Europeia, que foi a norma, a legislação que influenciou o TSE na resolução que trata desse assunto, fala que a deepfake é um conteúdo de imagem, áudio ou vídeo gerado ou manipulado por IA que se assemelha a pessoas, objetos, lugares, entidades, eventos existentes, que pareceria falsamente a uma pessoa ser autêntico. Então, por esse conceito, já se enquadraria no conceito de deepfake. A resolução do TSE ainda restringe mais e fala que mesmo com o consentimento, quando a imagem manipulada se enquadra nesse conceito, é deepfake. Então, numa primeira análise, ainda que houvesse esse aviso por parte da campanha, né, de que é uma IA, isso já se enquadraria na deepfake. Então, a resposta de Bolsonaro pelo sim ou pelo não me parece não fazer tanta diferença para a norma que regulamenta isso. Então, o primeiro ponto é descobrir se há deepfake. O segundo ponto é saber se essa vedação se aplica nas propagandas intrapartidárias, porque a norma que regulamenta a vedação dessa deepfake, ela trata da propaganda eleitoral, que vai se iniciar no próximo dia 16. Não há clareza sobre a possibilidade ou não da utilização desse mecanismo durante as intrapartidárias, durante as propagandas internas do partido. Então, são esses dois pontos que o TSE vai precisar deliberar e interpretar para ver se houve ou não irregularidade de campanha. Sobre consequências, me parece no primeiro momento que as consequências possíveis são retirada do material e multa. Por quê? Porque inelegibilidade, a lei das inelegibilidades, que trata, né, das inelegibilidades, além da ficha limpa, ela fala de abuso de poder político e poder econômico. Poder econômico, excesso de dinheiro em campanhas, etc., e poder político, ela exige que o servidor público esteja em algum cargo, condição que Bolsonaro não sustenta no atual momento. Então, me parece estar muito distante de uma ineligibilidade, eventual procedência de uma ação na Justiça Eleitoral, e me parece uma questão mais de retirada de conteúdo e de multa para o Partido Liberal.
5: Guilherme, agora eu quero trazer aqui uma possibilidade que foi levantada e apurada pelo blog da Júlia do Ailib, no jornal O Globo, que dá conta de uma possibilidade de entendimento do ministro Cássio Nunes Marques, do presidente do TSE, sobre uma deepfake do bem. Por quê? Veja só, a defesa de Flávio Bolsonaro diz que o que foi mostrado não é necessariamente uma deepfake, porque ele é um vídeo que não é falso, ele não engana, não induz ao erro. Ou seja, ele só não foi gravado com a pessoa que está ali, é como se fosse um clone do ex-presidente Jair Bolsonaro. Mas a mensagem, e convenhamos, é verdade, é uma mensagem que o ex-presidente Jair Bolsonaro falaria e já deve ter falado muitas vezes. Então, pode ser até uma reinvenção de discursos já ditos pelo ex-presidente. Ou seja, não é uma deepfake com o objetivo de enganar, de induzir ao erro, de usar a imagem de forma pejorativa. Ela só não foi usada de forma real, não é carne e osso, mas é a mensagem que o ex-presidente passaria. Então, aí a gente mudaria absolutamente o entendimento de deepfake, porque o que a gente entende que é deepfake é uma coisa que faz mal à imagem que está sendo usada, não que faz bem ou ajuda ou que não tem nenhum tipo de dano.
19: Joana, a defesa de Bolsonaro, ela é bastante inteligente ao tratar desse assunto. Mas a gente volta para a norma positivada. O que diz a norma do TSE que trata desse assunto? Que é proibido o uso para prejudicar ou favorecer candidatura de conteúdo sintético em formato de áudio, etc., etc., ainda que mediante autorização. E esse ponto é bastante específico, porque a norma do TSE, ela é mais rigorosa até do que o AI Act da União Europeia. Então, se a gente fizer uma interpretação literal do que diz a norma do TSE, o consentimento, o elemento volitivo por parte de Bolsonaro, que seria consentimento, adesão à mensagem e a mesma intenção perante terceiros, seria indiferente para a norma que está no TSE. Claro, isso vai ser deliberado. Caso essa norma venha a ser relativizada nesse caso, abre-se sim um precedente para outros casos no futuro. Mas hoje, numa análise crua e literal da norma do TSE, me parece se encaixar, sim, em deepfake. Resta saber se é aplicável à campanha intrapartidária. Eu acho que aí é um ponto que pode pesar favoravelmente para a defesa do PL, né? Porque a gente não está em período de campanha eleitoral. Então, é basicamente isso.
14: Eu tenho uma última pergunta que eu suponho que seja uma preocupação, no mínimo uma suspeita de grande parte dos brasileiros que estão acompanhando essa história, Favetti, que é a possibilidade de judicialização para além dos muros do TSE. Isso é possível? Existe essa possibilidade?
19: Felipe, o TSE já é um órgão judicante. Então, quando a gente fala em judicialização, uma eventual ação, uma eventual representação perante o TSE já é a judicialização. O que pode, o TSE é o órgão máximo da judicialização em que a matéria seja eleitoral. O que pode ocorrer posteriormente a isso, caso haja uma questão constitucional, é um eventual recurso para o Supremo Tribunal Federal. Mas judicialização, a gente já está falando de judicialização, caso essa matéria aporte no Tribunal Superior Eleitoral.
5: Tá certo. Muito obrigada pela entrevista, Guilherme Favetti, que é sócio da Fato Consultoria, advogado, está aqui para comentar o assunto do uso de inteligência artificial na campanha de Flávio Bolsonaro. Até a próxima.
19: Obrigado, Joana. Obrigado, Felipe. Bom dia.
5: Agora, só antes da gente seguir, uma ponderação aqui, acho que é um fato curioso. Não importa onde o caso começa, quando envolve Jair Bolsonaro, acaba frequentemente nas mãos de Alexandre de Moraes. Claro que há uma explicação jurídica para a parte disso. Moraes é o relator da execução da pena do ex-presidente no Supremo e, por conta disso, acompanha possíveis descumprimentos das restrições impostas a Bolsonaro. Mas, e quando essa competência ela passa a alcançar episódios que nascem em outras esferas, como o nosso especialista estava dizendo, que esse episódio do vídeo feito com inteligência artificial e usado na campanha de Flávio Bolsonaro nasce na esfera eleitoral. O conteúdo é puramente eleitoral, foi apresentado em um evento partidário, buscava, sim, beneficiar, apoiar, ajudar uma candidatura, e esse vídeo ele está submetido às regras do TSE sobre o uso de imagem, voz e inteligência artificial. A grande discussão é essa. Então, seria natural que a primeira resposta viesse da Justiça Eleitoral. O vídeo é ou não é um deepfake proibido? Houve ou não houve propaganda irregular? Quem deve ser responsabilizado? Só que antes do TSE trazer essas respostas, antes de enfrentar essas perguntas, Moraes já abriu a frente ali dentro da execução penal e exigiu que Bolsonaro esclarecesse se tinha autorizado o uso da própria imagem e da própria voz. A gente traz aqui sempre no nosso noticiário que são discussões diferentes. Uma é das regras da eleição, a outra é do eventual possível de cumprimento das condições impostas ao ex-presidente, mas todo o assunto que envolve Bolsonaro e agora família Bolsonaro, campanha até de Flávio Bolsonaro, que resvala no pai, começou no pai, então resvala no pai, acaba nas mãos de Alexandre de Moraes. Agora, 8 horas e 11 minutos.
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14: Bom, nós trouxemos agora há pouco os números da última pesquisa Poder Data AIA, divulgada hoje, e a gente vai comentar alguns desses números. E mais que esses números, as tendências, as curvas, as estabilidades e as instabilidades com o Matheus Netzel, que é diretor do Poder Data, CEO do Poder Data. Matheus, mais uma vez, seja bem-vindo aqui no nosso 360. Como vai? Tudo bem?
21: Olá, bom dia a todos.
14: Bom, de modo geral, vamos começar falando o seguinte: se você percebe uma acomodação, bom, a história de terceira via, acho que o Brasil já superou, isso vai ficar para 2030, quem sabe, né? Mas você entende que os nichos já estão preenchidos, cada eleitor do seu lado, e cada vez menor a mudança, chance de mudança de cenário, pelo menos na situação de primeiro turno?
21: Sim, acho que os dados das últimas pesquisas e dessa que a gente está divulgando hoje estão mostrando um cenário muito consolidado já, tanto no primeiro turno quanto no segundo turno, com pouca oscilação, né? De duas semanas para agora, a gente teve tanto o Lula quanto o Flávio Bolsonaro oscilando um ponto percentual para cima, mas mantendo a distância da liderança do presidente Lula no cenário de primeiro turno, né? Um cenário ainda já muito cristalizado.
5: muito cristalizada, essa é a palavra que a gente usa, a expressão que a gente usa desde o início do ano, mas muita coisa ainda pode acontecer. Eu queria só pular aqui na nossa conversa para um dado que eu achei interessante, um recorte da pesquisa que eu achei interessante, que diz que 74% dos eleitores votariam mesmo se não fosse obrigatório. Existe uma sensação, quando a gente fala de política na rua, quando a gente conversa de forma informal, de que as pessoas estão de saco cheio, e a gente traz isso sempre aqui para o nosso noticiário, porque realmente esse cenário cristalizado, ele remete a um rame-rame, ou é PT, ou é PL, ou é Lula, ou é família Bolsonaro, e existe pouco espaço para novas ideias, para novas propostas, então é claro que as pessoas ficam de saco cheio, mas isso reflete no desinteresse das pessoas na eleição? Não, pelo que esse dado mostra aqui, que vocês conseguiram medir, 74% dos eleitores votariam mesmo se não fosse obrigatório. Então, sentem que, apesar dessa chateação e dessa mesmice, tem o dever de fazer seu voto valer, sua vontade valer.
21: É, e até, mais até do que esses 74% de pessoas que dizem que votariam mesmo que o voto não fosse obrigatório, a gente fez essa pergunta, o cruzamento dessa pergunta com as intenções de voto no primeiro turno. E o que os números mostram é que, inclusive, os eleitores de Lula e de Flávio Bolsonaro são os que mais mostram desejo de ir às urnas voluntariamente, né, sem depender do voto obrigatório, né? Esses dois candidatos que lideram a corrida eleitoral são os que têm, vamos dizer assim, os eleitores mais engajados. Só 11% dos eleitores de Lula dizem que não votariam se o voto não fosse obrigatório, e só 20% dos eleitores de Flávio diz que não votaria se o voto não fosse obrigatório. Então, mais do que uma desilusão, mostra que as pessoas que estão mais propensas a votar são justamente essas pessoas que já decidiram seu voto e que já se posicionaram num campo, seja no campo da esquerda, seja no campo da direita, e já tem um candidato definido, né? Os maiores índices de pessoas que dizem que não votaria se o voto não fosse obrigatório são justamente as pessoas que votariam nos candidatos que a gente chama de terceira via, né, das opções fora desses dois polos muito consolidados, né?
14: Agora, Matheus, uma última pergunta aqui, falando especificamente de segundo turno, chama atenção o fato de que a maior dificuldade numérica atual do presidente Lula chama-se Ronaldo Caiado. Inclusive, as curvas, quando a gente olha as medições anteriores, as curvas estão se aproximando. Eu pergunto se essa é possível a leitura de que essas curvas podem se aproximar a ponto de se inverterem brevemente. Matematicamente, óbvio que é possível, né? Mas existe algo que indique isso?
21: Não, possível sempre é, né? A gente tem cenários de segundo turno muito próximos uns dos outros, né? Apesar do Ronaldo Caiado ter um desempenho melhor na comparação com os outros candidatos né, do campo da direita, né? O Flávio Bolsonaro, o Renan Santos, o Romeu Zema, tudo muito dentro das margens de erro, né? Ele fica apenas um ponto percentual do presidente Lula, é um cenário de empate técnico, mas isso é complicado de ter essa avaliação quando ele não consegue se desenvolver eleitoralmente num cenário de primeiro turno, né? Acaba ficando esse paradoxo de que o Ronaldo Caiado talvez performe um pouco melhor num eventual segundo turno, mas não o suficiente para convencer os eleitores que hoje estão escolhendo o Flávio como representante do campo da direita, vamos dizer assim. Enfim, essa pequena diferença, o fato dele estar um pouco mais próximo do Lula no cenário de segundo turno, acaba não sendo suficiente para converter esses votos que ele precisaria justamente para estar no segundo turno. Então, a não ser que aconteça algum fato muito extraordinário, eu acho muito difícil que essa leitura venha a se concretizar daqui para frente, né?
5: Aí a gente pode fazer uma pesquisa sobre a probabilidade de acontecer um fato extraordinário, né? Historicamente, a gente tem aí no passado recente fatos muito extraordinários que mudaram rumos.
21: Queira ou não, ainda faltam, né, quase 3 meses para a eleição. A gente já teve em campanhas muito próximas fatos que tiveram um grande peso sobre o caminho que a eleição estava tomando, desde a morte do Eduardo Campos em 2014, o episódio da facada com Bolsonaro em 2018. Então, toda a discussão que teve da campanha do Lula O do Lula poder concorrer ou não em 2018 também. É difícil a gente... Tem certas coisas que a gente não consegue prever. Então, o imponderável ainda tem um peso grande na eleição que vai acontecer. Mas se a parte imponderável, se o imponderável não acontecer, a gente está com cenários assim, bem estáveis nas últimas semanas. Então, mesmo com vários acontecimentos no mundo da política, os números não vêm oscilando muito. Salvo agora, então, esse imponderável que pode acontecer antes do primeiro turno.
5: Isso é algo que realmente chama a atenção. A gente tem a cristalização dos dois principais pré-candidatos, candidatos agora, e também dos índices de rejeição, de aprovação, essa torcida, que faz com que os números eles se mexam pouco, ainda que haja fatos novos no noticiário, ainda que apareça algum escândalo aqui, ali, uma suspeita disso, daquilo, as pessoas já estão muito convictas dos votos à medida em que vai chegando o prazo, vai chegando a hora de ir para as urnas. Matheus, muito obrigada pela entrevista, bom trabalho e até a próxima.
21: Eu que agradeço. Um bom dia a todos.
14: 8 horas e 20 minutos. Voltamos ao Rio Grande do Sul com outros desdobramentos dos temporais que atingem o estado. A Defesa Civil diz que o risco de inundação em cidades cortadas pelos rios Taquari e Jacuí permanece muito alto. Leonardo Gomes, ao vivo, traz pra gente mais informações. Diga, Léo.
0: Talvez a boa notícia em meio a essa história, se é que a gente pode falar de boa notícia em meio a toda essa chuvarada que tem causado muitos danos aos gaúchos, a gente tem um alento, podemos dizer assim, que é a estiagem, ou seja, não deve chover pelo menos hoje e amanhã no Rio Grande do Sul. Pode voltar sem instabilidade a partir de sábado, mas a notícia de momento é essa. A frente fria que estava estacionada, podemos dizer assim, parada no Rio Grande do Sul, se afasta, inclusive, em direção aqui ao Paraná, e com isso faz com que a estabilidade acabe se formando, que o sol possa até mesmo aparecer em boa parte do estado gaúcho, várias e várias cidades que foram devastadas, algumas sem exagero nenhum, por conta da chuvarada. Só que tem um alerta, reforço, a partir de sábado podem sim voltar as instabilidades para cidades gaúchas, isso de forma generalizada, boa parte perto, principalmente da fronteira com a Argentina, e também com o Uruguai, onde podem sim haver novas tempestades no final de semana, ou seja, o alerta permanece ativo, inclusive a Defesa Civil, e a gente reforça a informação que o Felipe trouxe há pouco, apesar de não estar chovendo, o risco de inundações ainda existe, uma vez que boa parte da água que se acumulou em uma determinada cidade ou região gaúcha pode chegar até o leito de um rio, por exemplo, a uma bacia, e com isso cidades podem ser inundadas mesmo com um dia de sol, por exemplo. Por isso, o alerta é grande nesse momento e principalmente para o final de semana. Mais de 1.000 pessoas estão fora de casa, 128 cidades relatam danos e 6 pessoas ficaram feridas. Ou seja, pode até não estar chovendo, mas as pessoas agora contabilizam os prejuízos e pensam como podem tocar a vida daqui para frente.
5: Pois é, isso é a pior parte, com toda a certeza. Obrigada pelas informações, a parte humana da história. Os números a gente traz aqui, tragédia após tragédia, mas a parte humana é a parte que fica. Vamos continuar acompanhando de perto. E agora a gente fala também sobre eventos climáticos, mas no mundo, no Japão. 3 dias se passaram desde o terremoto de magnitude 7,1 no Japão, que atingiu a província de Kumamoto. Intensas operações de busca e resgate continuam nos locais dos prédios que desabaram. O apoio do governo e dos municípios vizinhos foi reforçado. O número oficial de mortos foi atualizado para 34. O Japão, além disso, vive uma onda de calor, com temperaturas próximas dos 40 graus. E o governo está enviando ventiladores para as zonas do desastre para tentar ajudar o trabalho das equipes de resgate. Trabalho muito intenso.
14: Ainda do noticiário internacional, o presidente da Ucrânia, Volodymyr Zelensky, liga para o presidente da França, Emmanuel Macron, logo depois de se reunir com Donald Trump em Washington. Sobre essa reunião de Trump com Zelensky, nós falamos ontem, né? Esses líderes, os da Ucrânia e da França, discutiram diplomacia e apoio mútuo entre os países, isso segundo Zelensky. Ele publicou essas informações nas redes sociais. Zelensky e Macron conversaram sobre os detalhes das reuniões realizadas na Casa Branca e no Senado dos Estados Unidos. Além disso, os presidentes também falaram sobre os incêndios florestais de grande escala que vem atingindo a França nas últimas semanas. A gente acabou de falar de onda de calor na Europa, né? Tá aí, Zelensky se comprometeu a enviar especialistas à França para apoiar o combate às chamas.
5: E o presidente da Argentina, Javier Milei, assinou um decreto que determina a proibição da entrada no país ou a expulsão de estrangeiros que promovam ou incentivem mensagens de ódio, discriminação e violência contra argentinos em razão de sua nacionalidade. A decisão foi anunciada na quarta-feira pelo gabinete da presidência argentina, que afirmou que a medida responde às recentes manifestações de hostilidade contra o país. O decreto foi assinado e divulgado dias depois de Milei declarar que os governos do Brasil e do México, junto com o Partido Democrata dos Estados Unidos, estão por trás de uma campanha anti-argentina. Milei disse a uma rádio argentina no último domingo, sem apresentar provas, que o governo brasileiro teria financiado cerca de 25% dessa suposta ofensiva contra o país. Será que Javier Milei ele está ainda doído, triste, porque a Argentina ficou com o segundo lugar da Copa do Mundo e não venceu? Ele tinha até, inclusive, anunciado que ia ser feriado, porque ele estava garantindo que a Argentina ia ganhar, e agora ele está um pouco revoltado com países que falam contra a Argentina. Mas vale também colocar aí nessa conta, nessa equação, o que os argentinos falam contra os outros países ou contra outras pessoas? Por exemplo, manifestações racistas dos argentinos, será que vale ou vale só quando a ofensa é contra eles?
14: O decimal brasileiro não sofre, né? Porque terminou em 11º, então não tinha expectativa nenhuma de ser campeão, né? Agora, importante dizer, por falar em Brasil e Argentina, Joana e você que está nos acompanhando, só para efeitos de projeção, né? Que segundo o Itamaraty, segundo o Ministério das Relações Exteriores do Brasil, são entre 90 e 100 mil brasileiros, especialmente para fins de estudo, que vivem na Argentina, especialmente na região metropolitana de Buenos Aires. A saber o que vai acontecer nos próximos dias, nas próximas páginas do noticiário, né? Ficaremos atentos. A ver, como diria Joana Trepton.
5: Agora são 8:25. Vamos voltar ao Rio de Janeiro. Agora há pouco nós conversávamos com o Rafael Alves sobre o dia depois do temporal dos vendavais no Rio de Janeiro. Atingiram também o Rio de Janeiro, atingiu o sul do país, o sudeste, São Paulo, Rio de Janeiro. Ainda um dia de bastante instabilidade lá por conta desses temporais. Duas pessoas morreram no Rio de Janeiro. E nós agora há pouco pedimos ao Rafael Alves, que está no Centro de Operações da Prefeitura do Rio, para conversarmos com o prefeito Eduardo Cavalieri, prefeito que assumiu neste ano, depois era vice-prefeito na chapa de Eduardo Paes, assumiu a prefeitura em março deste ano, já foi secretário do Meio Ambiente, então vai nos trazer respostas importantes sobre essas tragédias anunciadas. Rafa, quais são as informações neste momento?
1: Joana, a gente tem a atualização agora de que 220 árvores caíram desde o dia de ontem até o momento aqui no Rio de Janeiro. A maioria dessas ocorrências já desfeitas, mas algumas ainda em andamento aqui na cidade. A gente fala ao vivo aqui com o prefeito do Rio, Eduardo Cavalieri, que está aqui ao meu lado, para atualizar o cenário aqui na cidade e trazer todos os detalhes. Bom dia, prefeito.
2: Bom dia, Joana, Felipe, no estúdio, espectadores assistindo aqui a TMC. Dizer primeiro, o evento que aconteceu no dia de ontem, muito mais intenso do que o usual para esse período do ano. A gente destacou no último dia 20 de julho, a prefeitura fez uma coletiva, fizemos um comunicado à população alertando para os riscos de eventos extremos causados por esse super El Niño, esse fenômeno climático que tem sido alertado por autoridades no mundo inteiro e que aqui no Brasil já começa a causar os seus impactos. Ontem, para a gente ter uma ideia, aqui na cidade do Rio a gente tem cerca de 11 estações que medem esse tipo de evento, de ventos aqui na cidade. São 3 estações operadas pelo município do Rio, 3 estações do Instituto Nacional de Meteorologia e outras 5 estações operadas pelos aeroportos aqui no Rio de Janeiro. E todas elas que fizeram um alerta, fizeram a previsão, e a gente fez esse alerta no início da tarde, todas previram eventos muito menos intensos do que realmente aconteceu. Então isso acabou causando esse impacto também, porque foi, de fato, um evento muito mais extremo do que o que foi previsto e muito mais extremo do que o usual. A gente chegou a ter ventos de mais de 100 km por hora. Isso é importante a gente destacar, porque o centro de operações tem uma tradição de prevenção, de operação, de mobilização. O que é isso em razão desse super El Niño? A gente antecipou todo o esforço e mobilização que acontece tradicionalmente no verão para que a gente tivesse efetivo, mobilização de equipe, de recursos, já desde agora para reagir a esse tipo de evento. Então a gente teve mais de 220 árvores que caíram, né, sendo que dessas 220 a gente já liberou, 180 já foram removidas, já liberamos as vias. A gente amanheceu no dia de hoje, apesar do que aconteceu no dia de ontem na volta para casa, né, esse evento que aconteceu de forma mais intensa e antes, né, quase que na hora do rush, ali na volta das pessoas para casa, a gente teve paralisação do metrô, paralisação do supervia e aos poucos, ao longo da noite de ontem e da madrugada, a gente foi retomando a normalidade. Hoje a gente amanhece com o sistema público de transporte normalizado. A gente, né, chegou a ter 1 milhão de pessoas sem energia ontem no estado do Rio de Janeiro. Hoje a gente ainda tem falta de energia em alguns bairros da cidade, com pessoas ou parcialmente, ou impactadas pela falta de energia, como em Campo Grande, no Catumbi, na Tijuca. A previsão de que até o final da manhã isso seja normalizado. Mas a gente tentou, e esse é sempre o esforço, minimizar o impacto. Claro que o protocolo é para salvar vidas, né, o mais possível, e minimizar o impacto na cidade. Então a gente, né, amanheceu o dia de hoje com as vias dos grandes corredores, Amarela, Linha Vermelha, Avenida das Américas, Estrada dos Bandeirantes, Martin Luther King, Avenida Santa Cruz, na Zona Oeste, Zona Norte, Zona Sudoeste da cidade, já normalizados. E permaneceu no início da manhã, né, uma via aqui na região central, Benedito Hipólito, por conta de uma queda de poste, além das árvores, né, e a Visconde Silva em Botafogo ainda impactadas. Mas o esforço todo da prefeitura é para a gente retomar a normalidade até o final da manhã. Agora, fico alerta para a população, né, a previsão hoje é de vento fraco, de vento moderado, mas a gente, ao longo das próximas semanas, ao longo dos próximos dias, vai precisar sim ter mais atenção do que o normal nos órgãos públicos, nas autoridades, nos institutos de meteorologia, para a gente tentar, e muitas vezes, né, esses alertas não são com a antecedência que a gente gostaria, mas tem que estar o tempo inteiro mobilizado para minimizar o impacto e tentar, né, fazer que essa normalidade se retome o mais rápido possível na vida da população.
1: Prefeito, só para tirar uma dúvida, a gente tem histórico aqui na cidade de receber alertas de chuva, tempestade, quando em caso possa acontecer. Como o senhor disse, não se previu essa intensidade de ventos ontem. Mas o senhor acha que possível caso, novamente, existe a possibilidade de um alerta ser emitido para ventos muito fortes aqui no Rio?
2: Olha, de novo, né, ontem essas estações fizeram esse alerta, o centro de operações alertou, né, no início da tarde, mas o que não se previu era de que era a intensidade desses ventos, né? Então, né, houve um alerta de ventos moderados com rajadas de vento mais fortes, né, de 40 km por hora, de 70 km por hora. A gente viu ontem, né, ventos passando de 100 km por hora. Isso é absolutamente, né, fora do comum, né, extremo, intenso, mais do que o normal, mais do que o usual e mais do que o que foi previsto e alertado para a população. Então a gente vai seguir mobilizado, mais atento ainda a esses eventos, mas é bom a gente destacar que a gente já tinha informado no último dia 20 os riscos desse Super El Niño, né, justamente porque eles podem intensificar esses eventos, né, que ou não aconteceriam nesse período do ano, ou que se acontecessem, não aconteceriam com a intensidade que eles podem acontecer durante um Super El Niño como esse. Então a gente está, né, sim, né, e o tempo inteiro aprimorando esses protocolos, né, para que a gente possa alertar com mais antecedência, né, diante das informações, muitas vezes até prevenir, e pode ser o caso sim, né, de fazer um alerta às vezes maior do que pode se confirmar depois, né, são, né, aqui protocolos que a gente o tempo inteiro tem que tomar decisões, e o objetivo sempre é minimizar o impacto. Então, para as próximas semanas, né, até que a gente chegue no verão, a gente tem que continuar mobilizando como a gente está fazendo desde o último dia 20.
1: Joana, eu vou devolver para o estúdio. Se vocês tiverem alguma pergunta, eu posso repassar aqui ao prefeito.
5: Rafa, eu queria que você perguntasse para o prefeito Eduardo Cavalieri o que falta. O prefeito foi secretário do Meio Ambiente, ele conhece bem o que acontece no Rio de Janeiro, na cidade do Rio, mas como um representante da gestão, da administração de uma cidade, o que falta? Falta investimento? Falta dinheiro? Falta organização? Falta ciência ou tecnologia que nos permita ter uma prevenção mais adequada, que ajude nesse alerta? Porque é um cenário que vai se repetindo, a gente tem eventos extremos. Queria só que o prefeito pudesse nos trazer uma luz. O que falta para que pessoas parem de morrer em cidades por conta de eventos que chegam numa intensidade maior do que o que era esperado?
1: Prefeito, a pergunta da Joana no estúdio é se você acha que falta alguma coisa, alguma tecnologia a mais, algum radar em algum ponto diferente da cidade para evitar casos como a gente viu ontem em Santa Teresa, mortes acontecendo devido a eventos climáticos aqui na cidade.
2: Joana, esse é um esforço que a prefeitura faz permanentemente. Só nessa gestão a gente comprou, né, um novo radar com mais tecnologia, num outro ponto da Zona Oeste. A gente tem, né, esses medidores de vento, né? Temos em Guaratiba, temos em São Cristóvão, temos no Vidigal, né? A gente tem uma rede de mais de 200 sirenes espalhadas por grandes, né, áreas de risco na cidade. Enfim, isso é um esforço de aprimoramento constante, né? A gente, de fato, né, no caso aqui do Brasil, né, e a gente aqui no Rio de Janeiro sempre tentando ser um exemplo de resiliência, de adaptação, né, de capacidade de enfrentamento desses extremos, a gente não pode parar de se adaptar, né? A gente, nos últimos tempos, né, foi a primeira cidade a ter um protocolo de calor, né, a gente, primeira cidade a anunciar um plano de antecipação do esforço de mobilização para esse Super El Niño. É um esforço permanente, né, para que a gente minimize esses impactos. O histórico do centro de operações é justamente esse, né, de salvar vidas, de minimizar impacto. Mas, infelizmente, esses eventos extremos, né, que têm se tornado cada vez mais frequentes e cada vez mais intensos, não é uma questão só do Rio de Janeiro, nem só do Brasil.

0: falíveis, né? A gente precisa estar o tempo inteiro se aprimorando, né? Estar o tempo inteiro, né, tomando decisões, aprimorando os protocolos para que a gente possa prevenir mais, né, e alertar a população, né? Então, acho que essa comunicação clara com a população, né, de que os alertas das autoridades públicas, né, de que se previna, se evite locais abertos, foi essa a recomendação ontem que a gente deu, né, de evitar locais abertos, evitar marquises, evitar, né, áreas abertas que pudessem estar sujeitas a, né, esse tipo de risco. Então, é um esforço permanente para a gente adaptar a cidade e minimizar os impactos.
1: É isso, Joana. Vou voltar com vocês no estúdio só para atualizar o cenário aqui no Rio de Janeiro. Além da capital fluminense, também temos impactos na Baixada Fluminense. 370 mil clientes da Light, concessionária de energia, continuam sem energia aqui no Rio de Janeiro. E também impactos ainda na circulação dos trens. Ligação entre a Baixada Fluminense e o Rio de Janeiro continua impactada. Joana e Felipe.
2: Obrigada, Rafael, pelas informações. Obrigada ao prefeito Eduardo Cavalieri do Rio de Janeiro pela disponibilidade de falar aqui com o Tempo C360. Agora são 8 horas e 35 minutos. Daqui a pouco nós vamos falar mais sobre a pesquisa 20 anos da Lei Maria da Penha, que mostra que 54% das brasileiras que já se relacionaram com homens dizem ter sofrido algum tipo de violência praticada por parceiro ou ex-parceiro. Já, já.
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17: 8:39, de volta com as informações do Rio de Janeiro. A gente conversa com Rafael Alves, está acompanhando ainda os desdobramentos da ventania de ontem.

0: ontem no Rio de Janeiro. Ele está no Centro de Operações da Prefeitura do Rio de Janeiro. Fala, Rafa.
1: Gustavo, eu estive aqui no Centro de Operações da Prefeitura, de olho nas ocorrências que acontecem na cidade. A gente vê muitas quedas de árvore aqui no Rio de Janeiro. Por exemplo, no Recreio dos Bandeirantes, ali na Rua da Chegada, tem uma queda de árvore sobre um poste, assim como no Riachuelo, na Rua Fleck, ali na altura do número 24, tem também uma queda de árvore. A gente vê isso em várias regiões da cidade. Rua 24 de Maio, ali na região da Marechal Rondon, também na Rua Professor Biscoli, que fica em Maria da Graça, Rua Raul Grandeza, em Botafogo, Rua Visconde de Silva, também em Botafogo. Então, a gente vê essas quedas de árvore constantes aqui no Centro de Operações da Prefeitura. Vemos que a Conurb, a Light, outros órgãos, como também a própria Guarda Municipal e a Defesa Civil, foram acionadas para esses locais para tentar desfazer essas quedas o mais rápido possível, mas são várias e várias ocorrências espalhadas pela cidade. Então, por isso, esse trabalho mais demorado para conseguir retirar essas árvores e liberar as vias aqui no Rio de Janeiro. A gente lembra, nesse momento, a gente está em estágio 2. O que, que significa isso? Temos ocorrências na cidade que podem se agravar, então esta cidade vai para um estágio 2. A gente tem aqui 5 estágios no Centro de Operações da Prefeitura, nesse momento estamos no 2, ou seja, não é algo tão grave, a circulação continua na cidade, mas com certos impactos em alguns pontos da cidade. Gustavo.
0: Valeu, Rafa. Rafa continua atualizando, assim como toda a nossa equipe. Tem participação também de ouvintes. Nosso ouvinte, o Felipe Argolo, motorista de aplicativo, sempre em contato com a gente para falar ainda sobre o problema de falta de energia na região de Guaratiba, né? Ele ainda está com esse problema, comentou inclusive que no Recreio dos Bandeirantes já viu 4 equipes da Light numa mesma rua, enquanto em Guaratiba ainda não encontrou uma equipe. A gente está em contato com a concessionária. Luísa Rodrigues, inclusive, está aqui para falar sobre esse problema de falta de energia em diferentes pontos da capital e do estado, né, Luísa? Bom dia mais uma vez.
2: Bom dia, Gustavo. Situação muito complicada desde a tarde, final da tarde de ontem, diversos pontos aqui do estado e da cidade do Rio sem luz. A Light informou, né, a última atualização é que no momento cerca de 370 mil clientes estão sem fornecimento de energia. E entre os principais bairros atingidos estão Campo Grande, Bangu, Anchieta, Tijuca, Catumbi, Jacarepaguá, Santa Cruz e Recreio. A concessionária afirmou que está aí reforçando o plano operacional após esse forte vendaval que atingiu aqui o Rio, mas aí ouvintes da TMC, no entanto, estão relatando problemas em outras diversas regiões, como Glória, também em Copacabana, Trecho da Lagoa e também bairros, né, como Nilópolis, Duque de Caxias, na Baixada Fluminense. E ainda tem outros pontos também que a gente está recebendo do nosso ouvinte da TMC, como na Zona Norte, né, Vila Isabel, trechos da Tijuca também ainda sem luz, Grajaú. Esse vendaval, ele provocou aí também queda de 44 árvores sobre a rede elétrica, além de outros objetos, ocasionando desarmes no sistema. A Light ainda não informou quando vai conseguir restabelecer totalmente a energia, que está trabalhando para isso, mas ainda assim muitas dificuldades, os moradores já quase 12 horas sem luz, muitos deles aí relatando, principalmente na Baixada Fluminense. A gente vai seguir atualizando essa situação aos nossos ouvintes, Gustavo.
0: Valeu, Luiz, a gente vai continuar acompanhando essa situação, a gente ainda tem outros problemas, a gente hoje, inclusive, tem previsão de rajadas de vento moderadas a pontualmente fortes durante a tarde. O Rio pode ter, então, ventos moderados com rajadas moderadas a pontualmente fortes, e a cidade deve ter um dia nublado com possibilidade de chuva fraca, ocasionalmente moderada de forma isolada. Amanhã, previsão de aumento de nebulosidade com o céu variando de nublado a encoberto, sem chuva significativa e os ventos fracos a moderados. Lembrando que o Centro Estadual de Monitoramento Alerta de Desastres Naturais, o CEMADEM, segue monitorando as condições meteorológicas após a ventania que atingiu o Rio de Janeiro e deixou 2 mortos em Santa Teresa, no centro da capital.
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4: 8 horas e 44 minutos. O ex-deputado federal Eduardo Bolsonaro publicou nas redes sociais que se encontrou com o primeiro-ministro de Israel, Benjamin Netanyahu, durante uma reunião de líderes evangélicos nos Estados Unidos. Na legenda da publicação, Eduardo afirmou que foi uma honra reencontrar o líder israelense. O encontro aconteceu na Blair House, um local reservado para convidados de honra dos presidentes dos Estados Unidos. Eduardo Bolsonaro classificou a residência como uma lembrança especial, já que foi o lugar que Jair Bolsonaro ficou hospedado na primeira visita aos Estados Unidos como presidente da República. Isso foi em 2019. Na época, segundo o ex-deputado, o Brasil se alinhava a grandes democracias como Estados Unidos e Israel, posição que afirmou ter convicção de que voltará com a eventual vitória de Flávio Bolsonaro nas eleições do fim do ano. 8h46.
5: Pesquisa 20 anos da Lei Maria da Penha mostra que 54% das brasileiras que já se relacionaram com homens dizem ter sofrido algum tipo de violência praticado por parceiro ou ex-parceiro. O levantamento foi realizado pelos institutos Patrícia Galvão e Locomotiva, com apoio da Uber. A Luísa Mutoni traz mais recortes, mais detalhes dessa pesquisa. Luísa.
6: Números assustadores, Joana, que correspondem a mais de 47 milhões de brasileiras que dizem já ter sofrido algum tipo de violência, seja ela física, psicológica, moral, sexual ou até mesmo patrimonial. O principal tipo de violência sofrido pelas brasileiras, de acordo com essa pesquisa, é aquela violência que não deixa marcas físicas, mas deixa marcas muito profundas, que é a violência psicológica. 42% das mulheres que participaram dessa pesquisa disseram já ter sofrido violência psicológica de parceiros ou ex-parceiros. E um ponto que chama a atenção é que, na contrapartida desses números, apenas 7% dos homens que foram ouvidos pela pesquisa admitiram já terem praticado atos de violência contra companheiras ou ex-companheiras. A forma de acolhimento e também de proteção entre homens e mulheres também é bem diferente, viu? Enquanto 70% das mulheres disseram que acionariam os órgãos de segurança pública caso vissem uma outra mulher sendo agredida, esse índice cai para 56% quando a gente fala dos homens. E o principal entrave na questão do enfrentamento da violência contra a mulher, que é apontado por 68% das mulheres, é o medo de denunciar. Então, elas dizem que têm medo de sofrer represálias dos companheiros caso façam uma denúncia. Na sequência, vem a impunidade e também a demora nos processos judiciais. A Lei Maria da Penha completa 20 anos neste ano. Ela foi criada em 2006 e homenageia a farmacêutica Maria da Penha, que sofreu duas tentativas de homicídio do então marido. Em relação à pesquisa, ela ouviu 1.000 mulheres e 500 homens entre os dias 22 e 30 de abril deste ano, mulheres e homens com 16 anos ou mais, e a margem de erro é de 2,8 pontos percentuais para mais ou para menos.
4: Tá certo, vamos desenvolver tudo isso que a repórter Luísa Mutoni trouxe pra gente aqui. Dentro dessa pesquisa, desse levantamento, a gente vai conversar a partir de agora aqui no nosso 360 com a Vera Vieira, que é diretora executiva do Instituto Patrícia Galvão. Vera, prazer falar com você, muito bom dia.
7: É um prazer muito grande participar e falar aqui com ouvintes da Rádio Transamérica.
4: Bom, eu vou começar por um ponto trazido pela nossa reportagem, um dos recortes, vários recortes desse levantamento, que é essa questão do medo. Eu já pergunto, os números são impressionantes, né? Qualquer que seja o recorte que a gente pegue, mas de modo geral, você entende, Vera, que há risco de que esses números, na verdade, ainda sejam maiores, justamente por causa do medo de responder, ainda que seja a responder a uma pesquisa?
7: Exatamente. O medo ainda é um forte componente na vida das mulheres. E muitas delas, claro que preferem se omitir. E sem sombra de dúvida, esses números são, com certeza, muito maiores do que existe a questão da subnotificação.
5: E além da subnotificação, o que essa pesquisa mostra é um dado invisível, uma invisibilidade do que é a violência. Ou seja, a gente consegue ver, através da amostragem, da pesquisa, das perguntas, que muitos homens dizem que não cometeram violência, não foram violentos, seja verbalmente, ou seja, a violência psicológica, até a violência física. Então, ou as mulheres que são entrevistadas, elas se relacionam, mulheres diferentes, com os mesmos homens, e aí elas vão buscando apenas os mesmos homens violentos, e tem aí uma grande parte dos entrevistados que nunca foram violentos. Ou a gente tem aí um problema muito sério de não saber o que é violência, as pessoas não saberem o que é violência. O que vocês entendem com esses números?
7: Olha, eu acho que um dos grandes desafios do movimento feminista é conseguir traduzir o conteúdo abrangente da Lei Maria da Penha numa linguagem que atinja as mulheres, que atinja principalmente aquelas mulheres mais vulneráveis, que são as mulheres negras, que são as mulheres que vivem nas comunidades, são as mulheres pobres. Então, eu acho que existe, de fato, uma falta de conhecimento do que seja a violência. Por exemplo, não consegue identificar e nem sabem que existe a violência patrimonial. Ou então, apesar da violência psicológica ser muito reconhecida por um bom percentual delas, muitas não reconhecem. Agora, no caso dos homens, eu acho que também existe um desconhecimento, né, dessas formas de violência. Por exemplo, achar que olhar o celular da companheira, da namorada, não seja uma violência. Eu acho que existe também um desconhecimento, mas eu acho que, acima de tudo, é uma maneira de preservar, infelizmente, a nossa sociedade patriarcal. Uma forma de permanecer essa cultura que coloca o homem em condição de superioridade à mulher, que coloca o homem como o dominante, né? E que a mulher deve ser subalterna. Infelizmente, isso já ocorre, não é há 100 anos, ocorre há milênios. E é um problema muito sério que a gente precisa desconstruir, é uma construção que a gente precisa desconstruir em todos os lugares, e a gente vai precisar de todo mundo, de mulheres e homens. A gente precisa desconstruir dentro de casa, nas escolas, na rua, no bar com os amigos, na igreja, nas igrejas, nos meios de comunicação de massa, nas mídias sociais. Então, é um trabalho que parece pequeno, mas é imenso e todo mundo pode colaborar. Eu posso colaborar dentro da minha casa, pedindo para o meu filho arrumar a cozinha, pedindo para minha filha ir na rua fazer alguma coisa, quer dizer, o espaço público é dela também. A professora dentro da escola, quando ela pede para o menino fazer um exercício de matemática na lousa e pede para a menina ler uma redação, por exemplo, ela está reforçando aí as carreiras do cuidado, né, para as mulheres, e as carreiras mais tecnológicas e as que ganham mais, as que estão acima, né, para os meninos. Então, é um trabalho imenso e que todas e todos podemos contribuir para melhorar, porque essa construção dos conceitos equivocados de feminilidade e masculinidade vão provocar uma série de consequências em toda a sociedade, mas sem sombra de dúvida, a maior delas é a violência contra a mulher. E aí a gente tem, então, estatísticas terríveis, né, de 4 feminicídios por dia no Brasil, 1 estupro a cada 6 minutos, de 30 a 40% das mulheres brasileiras e meninas brasileiras já sofreram violência. Então, é desse trabalho de formiguinha, de desconstrução, que a gente vai conseguir modificar essa realidade, que ela repercute em vários campos, né? No trabalho, em vários campos. Mas a violência contra a mulher, infelizmente, é a pior das consequências.
5: Vera, obrigada pela entrevista. Vamos seguir falando sobre isso, seguir destrinchando esses números, esses dados, para que a gente faça o nosso papel, a nossa parte aqui. No que diz respeito à conscientização.
7: Eu que agradeço e vocês estão contribuindo imensamente para alterar essa cultura. Obrigada.
5: Obrigada, Vera Vieira, diretora do Instituto Patrícia Galvão, que trouxe essa pesquisa importante para a data dos 20 anos da Lei Maria da Penha.
4: Bom, e a questão da violência contra a mulher é complexa, principalmente porque essas pesquisas mostram que o local mais perigoso, onde essa violência mais ocorre, é a moradia da vítima. O Atlas da Violência mostra que os homicídios de mulheres fora do ambiente doméstico diminuíram ao longo da última década, mas as mortes dentro de casa permaneceram praticamente estáveis. A dependência econômica exerce um papel grande na dificuldade para romper relações abusivas. A falta de rede de apoio e do Estado ainda há muita dificuldade por causa disso para oferecer medidas protetivas, fiscalizar o cumprimento delas e garantir a segurança de mulheres em situação de risco. A mudança dessa realidade passa pela educação. As escolas precisam, desde muito cedo, ensinar respeito, resolução pacífica de conflitos e igualdade entre homens e mulheres. Também é preciso um trabalho com os agressores, com programas que ofereçam acompanhamento psicológico e educativo para reduzir a reincidência. Acima de tudo, porém, é preciso fazer cumprir a lei, de modo a acabar com a sensação de impunidade. Enquanto quem agride acreditar que dificilmente será denunciado, que a investigação será lenta, que o processo vai demorar anos, ou a punição será pequena ou não cumprida, as coisas não vão melhorar. Na criminologia, a percepção de que a punição é certa e rápida sempre tem mais impacto na prevenção do crime do que apenas o anúncio, simplesmente o anúncio, de penas mais severas.
5: Vamos mudar de assunto aqui no 360. Vamos agora falar de tecnologia e inovação. Vamos chamar para a conversa Arthur Igreja para falar de uma crise de imagem que a Sony enfrenta com o mercado depois de vetar declarações públicas de executivos e estúdios de jogos. Em contrapartida, no setor automotivo, a Ferrari atingiu a meta de comercialização do novo modelo 100% elétrico. Notícias que chegam com Arthur Igreja. Bom dia.
8: Olá, bom dia, Joana, bom dia, Felipe, todos que nos ouvem, nos assistem. O tema de hoje é polêmica, né? Então, envolvendo duas empresas. O que aconteceu foi o seguinte: a Sony, que algum tempo atrás ela tirou as mídias físicas dos seus videogames, né, do PlayStation 5, agora ela começou a fazer uma campanha divulgando seus tocadores de disco de vinil, né? Então ela fez uma peça que ela divulgou amplamente, mostrando, né, as pessoas segurando o disco de vinil e ela falando: a mídia física não tem nada igual, etc, etc, achando que estava conquistando esse público, né? Então, o mercado que continua crescendo bastante. E aí o que aconteceu é que a reação na internet foi completamente na direção oposta. Os gamers vieram completamente irritados e aí ela teve que causar nessa contenção por parte dos seus executivos. Enfim, a Sony agora está tendo que lidar com os seus haters aí por causa dessa campanha que ela mesma decidiu fazer. E falando em polêmica, a segunda polêmica da semana, sem sombra de dúvida, é a Ferrari. Aqui eu queria destacar dois pontos. A Ferrari, lá no final de maio, fez o lançamento do modelo Lute, né? Nós até repercutimos isso aqui, que era muito controverso. Foi desenhado pelo Jonathan Ive, né, que foi o designer de vários produtos icônicos da Apple. Muita gente não entendeu. Eles fizeram um lançamento lá por mais de 550 mil euros. Só que o que aconteceu foi um plot twist, né? A empresa estimava vender até 500 unidades por ano. Só para dar a dimensão, quando ela fez o lançamento, as ações caíram 8%. Luca de Montezemolo falou que era uma vergonha a empresa manter o cavalinho naquele carro elétrico, que chegou a ser comparado com carros de preço e valor, e enfim, muito menor, de marcas que certamente não têm o nome Ferrari. O que aconteceu na prática? Aparentemente eles estavam certos. Eles esgotaram essas 500 unidades, informação do Financial Times, em menos de 2 meses, com uma forte demanda, especialmente na China e também no Vale do Silício, proveniente de jovens consumidores. Traduzindo, teve muita gente que torceu o nariz, teve muita gente que não entendeu nada, teve muita gente que falou que a Ferrari estava completamente maluca. E nesses casos, o que fica claro são dois aspectos, né? Primeiro, eles não estavam tão loucos assim. E a segunda coisa é que, se alguém não gostou, esse carro não é para essa pessoa, né? Então, quer dizer, tem um outro público, tem uma outra geração, tem uma outra percepção, possivelmente vai ser a primeira Ferrari de muitos desses, e é claro que é sempre importante enfatizar que não é uma coisa exatamente educada julgar o que os outros fazem com o seu próprio dinheiro, né? Então, estamos aqui só comentando o que aconteceu. O fato é que a Ferrari bateu a sua meta para o primeiro ano em menos de 2 meses, mesmo com um modelo tremendamente polêmico.
5: Arthur Igreja, obrigada pela participação. Sempre aqui às 8h50, por volta das 8h50, quintas-feiras, no TMC 360, o nosso colunista Arthur Igreja, para falar sobre tecnologia e inovação. E a gente agora vai para um muito rápido intervalo. Daqui a pouco nós vamos trazer mais atualizações sobre a situação das cidades atingidas por fortes rajadas de vento ontem, os vendavais que deixaram ao menos 5 mortos pelo país. 9h em ponto.
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5: 9h01, vamos direto às principais notícias deste momento. O Tribunal Regional Eleitoral de São Paulo condenou o presidente Lula ao pagamento de uma multa de R$15 mil por propaganda eleitoral antecipada. O presidente pediu votos para Simone Tebet e Marina Silva em um evento em maio.
4: O ex-deputado federal Eduardo Bolsonaro afirma que concorda com as críticas do presidente argentino Javier Milei ao governo de Lula. Eduardo disse que Milei foi educado e suave.
5: Evento da convenção partidária do Republicanos acontece hoje no Distrito Federal. A ex-primeira-dama Michelle Bolsonaro deve participar do evento.
4: A dívida pública federal aumenta em junho, ultrapassa 9 trilhões de reais. Os dados foram divulgados pelo Tesouro Nacional.
5: Corinthians enfrenta Atlético Paranaense pelo Campeonato Brasileiro. A transmissão você acompanha ao vivo na TMC. Agora 9h02.
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4: Hoje é quinta-feira e hoje, portanto, é dia de conversar com o Luiz Felipe Pondé. A prática do cancelamento virtual do século XXI pode ser comparada com diversos outros momentos da história da humanidade, que sempre repetiu a trajetória de humilhar um outro indivíduo por não ter os mesmos valores. Quem fala sobre esse tema é o nosso filósofo e escritor. Diga lá, Pondé.
13: A humanidade sempre gostou de humilhar seus semelhantes, principalmente aqueles que, por algum motivo, se encontram num lugar onde supostamente cometeram algum tipo de pecado, né? E isso acontece hoje nas redes sociais, algumas pessoas chamam isso de cancelamento, é uma prática que a essa altura, em termos de redes sociais, já está velha, né? Recentemente foi o caso dos artistas Ana Maria Machado e João Bosco, que foram colocados no centro da fogueira. Especificamente no caso da esquerda, ela adora fritar os seus próprios integrantes. Não precisa nem fritar a moçada da direita. Isso daí, apesar do cara de século XXI, segue uma rota que é muito conhecida para quem conhece um pouco de história, né, da nossa espécie. Basta lembrar o famoso caso do Evangelho, em que a moçada lá carrega uma mulher, pega em adultério, pedindo para Jesus tacar pedra nela, e eles querem tacar pedra nela, né? A cena é muito famosa porque Jesus diz: olha, quem tiver livre de pecado, atire a primeira pedra. A moçada vai embora porque era todo mundo pecador. Se isso acontecesse hoje, a moçada atacava a pedra. Porque eu nunca vi uma época em que tem tanta gente que se acha um poço de virtude. E eu digo para você, se você acha que você é um poço de virtude, provavelmente você está muito longe disso, tá? Mas voltando a esse, digamos, essa prática atávica, né? Ao longo da Idade Média, era muito comum pessoas irem assistir os famosos autos de fé em que hereges eram queimados vivos, e as pessoas levavam as crianças, programa de final de semana. Claro que não existia final de semana, né? Eu estou forçando um pouco a barra aqui do tempo, mas que isso era ovo podre, tomate podre, xingar, cuspir, aliás, fazer com que esse herege ou esse condenado caminhasse perto para que as pessoas pudessem manifestar o seu horror àquele pecador, era parte do espetáculo. Portanto, o que as redes sociais fazem hoje, da sua forma específica do século XXI, é repetir uma trajetória que é característica da espécie Homo sapiens sapiens, que é humilhar, xingar, bater, fazer o diabo a quatro contra pessoas que esse bando acha que tem menos virtude do que o bando. E aquela velha história, né? Quando você acha que você é virtuoso, provavelmente você não é nem um pouco.
5: Pondé, sempre Pondé. Sempre trazendo as reflexões necessárias para o nosso dia a dia. E cancelamento nas redes sociais é algo que a gente pode trazer dia sim e dia também. Pondé está aqui sempre, às terças-feiras, às quintas-feiras e às sextas-feiras, com a coluna Sem Dó na programação do TMC, da TMC e do TMC 360. Agora viramos a página aqui, vamos voltar a falar sobre os estragos provocados pelos vendavais que atingiram o sul e o sudeste nos últimos 2 dias em São Paulo. Esse vento fortíssimo chegou nas últimas 24 horas. Eu estava aqui, inclusive, apurando com algumas fontes que eu ainda tenho de meteorologia, que me disseram que tranquilamente os ventos chegaram a 124 km por hora em São Paulo. Para quem não sabe, existe uma tabela que mede a força dos ventos e 125 já é algo parecido com um furacão. Então, realmente, foram muito fortes. 13 pessoas ficaram feridas no litoral de São Paulo. Três pessoas morreram. Uma dessas vítimas, um homem de 50 anos, morreu afogado depois do naufrágio de uma embarcação na travessia entre Ilhabela e São Sebastião. Marcos de Pato está em Santos, fala mais sobre os estragos provocados pela ventania. Quem acompanha a nossa transmissão ao vivo vê um cenário de destruição absoluto atrás dele. Marcos.
14: É isso, Joana. Esse é o cenário de total destruição aqui na rua Aguiar de Andrade, que fica no bairro Paquetá, em Santos. Aqui atrás tem 2 caminhões que ficaram totalmente destruídos depois da queda de um muro de um espaço que antigamente era um depósito da Receita Federal e hoje funciona como um estacionamento de caminhões. Esses 2 veículos ficaram totalmente destruídos. O pessoal que acompanha a gente pelo YouTube acompanha as imagens. O pessoal da prefeitura está fazendo o trabalho aqui de remoção, né, dos escombros, tirando os tijolos, parte do muro aí que caiu sobre os veículos, além de 3 postes que também tinham aqui na rua e foram atingidos por conta da ventania que atingiu a Baixada Santista nessa quarta-feira, depois de alertas emitidos pela Defesa Civil do Estado de São Paulo, que já previam essa condição, né, trazida por uma frente fria que avançava pelo Estado de São Paulo. Aqui na região da Baixada Santista foram registradas rajadas de vento com mais de 100 km por hora. Por conta disso, essa destruição. E não foi só aqui que teve estrago, viu, Joana? Em Santos, para a gente contextualizar aqui, uma pessoa morreu. Isso lá no canal 5, uma pessoa em situação de rua, estava sentada numa mureta, uma árvore atingiu essa pessoa que caiu no canal 5. Equipes de resgate foram acionadas, segundo informações aqui da Secretaria de Segurança Pública, mas ela já teve constatada ali parada cardíaca no local e acabou falecendo. Mas como eu disse, não foi só Santos que sofreu com essas rajadas fortes de vento, também com a chuva nessa quarta-feira, no litoral norte foram ao menos 10 feridos e aí lá também teve mais um óbito confirmado. Foram 7 pessoas atingidas, aliás, que estavam numa escuna que virou, que ficaram feridas. Também teve um ferido por uma árvore e 2 pessoas que estavam em uma embarcação com outras 3 ficaram feridas. Outras 2 não tiveram ferimentos e a outra pessoa acabou falecendo, não conseguiu resistir aí depois que essa embarcação virou. Isso lá no litoral norte, em São Sebastião. Também tivemos estragos em outras cidades. Cubatão teve chuva e vento forte, queda de árvores, interrupção no fornecimento de energia elétrica. Jacareí também, já fugindo aqui, né, saindo do litoral de São Paulo, teve chuva e vento forte, com danos também provocados por quedas de árvore, destelhamento, interrupção no fornecimento de energia. Também em Laranjal Paulido, devido aí à queda de árvore. Em Cesário Lange, tivemos o 3º óbito confirmado no estado de São Paulo nessa quarta-feira. Também uma pessoa que foi atingida por uma árvore lá no município. E aqui no litoral, essas as cidades, Santos, São Sebastião, além de Peruíbe e São Vicente, onde também foram registradas quedas de árvores e também interrupção no fornecimento de energia elétrica e destelhamento. Ou seja, muita destruição, principalmente aqui na Baixada Santista. Joana e Felipe, de onde eu falo ao vivo, e a gente vai acompanhando esse cenário para trazer as informações detalhadas para quem acompanha aqui a programação da TMC.
4: Pois é, enquanto fala o Marcos De Pato, a gente observa, né, trabalhadores mexendo nos escombros. A cena parece ruína, parece aquela ruína de cidade histórica que você visita em momentos de lazer, mas esse não é um momento de lazer, é um momento de tristeza, né? A gente vê uma carreta, o cavalo mecânico não existe mais, ele está totalmente amassado, né? Dá para ver aí um cavalo mecânico vermelho, totalmente destruído, escombros em volta desse caminhão, e as pessoas trabalhando, tentando, às vezes nem sabem para onde olhar direito, porque em volta é um giro de 360 e só tem escombros nesse pequeno pedaço aí de Santos, que é uma das cidades mais importantes do litoral de São Paulo, né? A gente sai de Santos agora, trabalho do Marcos De Pato, e vai para o Rio de Janeiro saber da Beatriz Trindade informações a respeito das investigações, né, envolvendo o pós-ventania, o pós-tragédia também no estado do Rio de Janeiro. O IML do Rio acaba de confirmar a identidade da 2ª vítima que morreu durante o vendaval na cidade. É com você, Beatriz Trindade.
15: Exatamente, Felipe. Eu falo aqui do Instituto Médico Legal no centro do Rio, onde a gente aguarda a chegada dos familiares agora do ex-jogador do Botafogo, o Tássio Maia dos Santos, de 41 anos, e essa 2ª vítima, que é o Vandre Cordeiro. De acordo, então, com as primeiras informações, o Tássio e o Vandre seriam amigos que estavam passando ali no momento em que esse muro em Santa Teresa acabou desabando, esses escombros que atingiram eles e resultou na morte dos dois. De acordo, então, com as primeiras informações, a nossa equipe estava lá nesse local mais cedo, hoje pela manhã, e a gente conversou com uma moradora que reside ali ao lado desse local, né, onde o muro desabou. Ela disse pra gente que o barulho foi muito alto, ela não viu ali o momento do desabamento, mas que os escombros acabaram derrubando ali, e foi um estrondo muito forte para todos os moradores ali da região. Ela contou que esse desabamento aconteceu por volta ali das 15 para as 5 da tarde. Segundo ela, além do muro, a ventania fez caixas d'água, também telhas e outros objetos serem arremessados ali pelo vento. Essa mesma moradora disse que está ali no local há cerca de 2 anos. Ela contou que o muro foi construído no início desse ano, esse muro que ainda estava em processo de construção, como a gente conseguiu ver lá no local. Essa ventania, a gente lembra que acontece aqui desde ontem na capital fluminense, provocou diversos estragos em diferentes regiões aqui da capital. Os transportes seguem agora pela manhã sem grandes alterações, ainda em processo de normalização, mas muitos bairros ainda seguem sem energia por aqui. De acordo com a Light, cerca de 370 mil pessoas ainda seguem sendo afetadas pela rede de energia elétrica. Equipes da concessionária continuam trabalhando, então, para restabelecer esse fornecimento. Volto com vocês.
5: Tá certo, obrigada. Vamos continuar acompanhando de perto essa situação e os desdobramentos. Agora viramos aqui a página, vamos falar de economia, vamos falar da economia do nosso país, a economia do nosso bolso também, o nosso dinheiro. Nas últimas semanas, o governo Lula ampliou programas voltados à renegociação de dívidas, ao crédito, transferência de renda, como por exemplo Desenrola, falamos tanto sobre Desenrola aqui neste ano, Move Brasil, Pix Pensão. Pix Pensão foi notícia ontem. E essas medidas, elas são apresentadas como uma resposta a problemas econômicos, a problemas sociais, mas também levantam questionamentos, e questionamentos muito importantes, sobre o impacto fiscal, eficácia e também o uso político do dinheiro no ano eleitoral, dinheiro público. Para a gente entender esses pontos, vamos conversar agora com Fernando Agra, que é doutor em economia aplicada pela Universidade Federal de Viçosa. Bom dia, doutor.
16: Bom dia, Joana. Bom dia, Felipe. É um prazer estar aqui na TMC e um abraço a toda a sua equipe e quem nos acompanha.
5: Doutor, queria começar então justamente sobre essa questão de haver dois lados muito importantes que precisam andar em conjunto. São dois lados paralelos, que é o social e o financeiro. Então, tudo que é uma medida com impacto social, ela também tem um impacto financeiro e esse dinheiro, ele sai dos nossos bolsos. Quando essas medidas, elas começam a ser tomadas em ano eleitoral, e é de praxe, ano eleitoral, quem está no poder e tenta a reeleição, sempre aumenta esse pacote de bondades, como é chamado assim, começa a distribuir mais dinheiro, falando grosseiramente. No governo Bolsonaro, a gente não está falando mal do governo Lula. No governo Bolsonaro, a gente teve o táxi, o Pix Táxi, era também algo assim que remetia Bolsa Táxi.
4: A continuação do auxílio emergencial.
5: Auxílio, isso. Uhum. Muito bem. Então, isso acontece. Quando é que o sinal de alerta, ele acende? Quando é que a gente precisa olhar e falar, opa, isso daqui está realmente extrapolando o que seria aceitável?
16: Joana, você falou muito bem, né? Tem que haver uma consonância entre o lado social e financeiro e a questão das contas públicas, porque não existe almoço grátis. Alguém paga a conta. Desses programas que nós vamos repercutir hoje, eles não têm um impacto direto nas contas públicas. Por quê? Porque são tanto do Desenrola quanto do Move Brasil, não é? É uma concessão de juros financiados, juros subsidiados, não é? E no caso do Desenrola, ainda tem aquela questão dos dinheiros esquecidos do banco e tem até uma investigação para ver se isso está sendo feito corretamente. Então, não tem um desembolso efetivo e imediato dos gastos públicos. Claro que, tanto no Desenrola quanto no Move Brasil, se houver uma inadimplência, né, ainda mais no Move Brasil, que tem a questão de trabalhadores autônomos, tudo, não tem como descontar em folha, aí que o governo vai ter que entrar e gastando. E aí sim teria um desembolso efetivo. Agora, indiretamente, isso mostra para o mercado que o governo não está atacando a raiz do problema do endividamento público, de investimentos em infraestrutura. E sim, como você falou, e eu concordo plenamente, que tem objetivos eleitorais, como todo governo, seja ele em qualquer esfera, tem em ano de eleição. E isso causa uma incerteza no mercado. E cada vez mais essa incerteza dificulta o Banco Central reduzir as taxas de juros e aí retroalimenta um aumento do gasto público com juros da dívida, que aumenta a dívida pública. Então, uma decisão, que são decisões boas, até como o Pix Pensão, né? De uma maneira geral, num momento como esse, a gente percebe que tem os fins eleitorais, tem o caráter eleitoreiro, e todo esse objetivo, sem atacar pontos estruturais, entra na questão da incerteza do mercado, retroalimentando juros altos e aumentando a dívida pública. E aí, finalizando a minha fala aqui, quanto que esse alerta deve ficar ligado? Esse alerta já está ligado há muito tempo. A gente tem um problema dos últimos governos de um aumento considerável da dívida pública e o próximo governo, seja esse reeleito ou outro, vai enfrentar sérias restrições orçamentárias com relação à questão do gasto público.
4: E aí, professora, eu tenho uma pergunta que acho que preocupa a gente desde que, eu ia falar desde que o mundo é mundo, mas não, desde que o Brasil é Brasil. Nenhum governo brasileiro vai começar do zero, né? Vamos supor que vença em 2026 a chapa Fernando Agra e Felipe Bueno. Aí nós vamos começar em janeiro a preparar como será o nosso governo, aliás, a gente já tem que estar preparando isso agora, né? Mas na hora de executar, há tantas amarras, né? Que nenhum plano consegue resistir ao segundo ano. Tanto que é corrente falar aqui no Brasil que se você não tomou as suas medidas no primeiro ano, você passa os outros 3 anos enxugando o gelo. Então, como seria mudar estruturalmente essa questão no Brasil?
16: Felipe, essa pergunta é uma pergunta de US$1 milhão, né? Queríamos, né, ter uma resposta tão simples e direta para isso, né? Não querendo ser profeta do apocalipse, eu me preocupo muito com o futuro da economia brasileira, não só para os próximos anos, como para as próximas décadas. Há muitos anos, ou talvez algumas décadas, a gente não tem investimentos em infraestrutura que venham a promover um crescimento econômico de maneira sustentada. Investimentos na logística, a gente depende muito do caminhão por questões políticas da década de 60 e é muito caro, caro para o transporte, dependência dos combustíveis fósseis, inflação. A gente não tem um investimento como a gente gostaria em fontes alternativas de energia, a gente fica aí, ó, com essas bandeiras pagando mais. A gente falta investir em educação realmente desde a base, com seriedade, com... para poder aumentar a produtividade do trabalhador brasileiro, e faltariam aqui dedos nas minhas mãos para outras medidas. Então, todas essas medidas de investimento em infraestrutura, que venha a promover um crescimento econômico sustentado, que venha a promover combate de uma maneira mais eficaz à corrupção, a gastos ineficientes do setor público, com regalias de alguns setores, combate à corrupção, enfim... Tudo isso leva um tempo, leva uma mudança de cultura. E, infelizmente, a gente não vislumbra, Felipe, né? Nem para o próximo ano, para as próximas décadas. E eu concordo com você que esses problemas a gente tem há 500 anos. E aí, Felipe, como você falou, entra o primeiro ano. O governo tem muitas amarras, não tem a total, digamos assim, autonomia, muito ligado a questões políticas. Então, infelizmente, Felipe, eu ando muito preocupado, não é de hoje, eu estudo economia há mais de 30 anos, não é? O grande ganho da economia que a gente teve nas últimas 3 décadas foi o Plano Real, que deu uma controlada naquela hiperinflação, e de lá para cá a gente não teve mais grandes projetos de mudanças estruturais. Então, infelizmente, não era isso que eu gostaria de falar para quem nos assiste, eu estou seriamente preocupado porque não vislumbro mudanças estruturais no curto prazo para o nosso país.
4: Nós ouvimos aqui na TMC, no TMC 360, o professor Fernando Agra, doutor em Economia Aplicada pela Universidade Federal de Viçosa, Minas Gerais. Professor, vamos fazer o nosso plano de governo, então, e a gente volta a conversar. Um grande abraço para o senhor, professor.
16: Bom dia a todos e até a próxima.
4: Até a próxima. Agora, 9:22.
5: Continuamos na página de economia, mas com outra abordagem. Balanços do segundo trimestre das Big Techs registram lucros bilionários. Enquanto a gente estava falando de onde falta dinheiro, né, que é no orçamento público, agora a gente fala de um lugar que sobra. Sobra dinheiro, Guilherme Ravaz, podemos dizer assim?
17: Sobrava, Joana, sobrava. Tá ficando mais difícil sobrar dinheiro nas Big Techs, porque... Você vê, ontem a Meta, por exemplo, Meta, que é dona do Instagram, do Facebook, do WhatsApp, né? É uma empresa gigante, reportou o resultado, mas foi desastroso. O mercado recebeu muito mal, porque eles têm uma expectativa de lucro muito alta, como era no passado, mas esse lucro tem sido pressionado. Para ter uma ideia, o fluxo de caixa livre, né? Que é aquilo que sobra de dinheiro depois que a empresa paga lá todas as despesas dela, operacionais, né? Esse caixa, que ele já foi de mais de 12 bilhões no último trimestre, ele ficou em 784 milhões, ou seja, de mais de 12 bilhões para menos de 1 bilhão. Essa queda grande aconteceu porque a Meta tem 2 bilhões de dólares de custo em processo, ou seja, os processos estão começando a pesar na conta da Meta, processos por uso, porque acusam as redes sociais, né, da Meta de serem viciantes, e ela está perdendo esses processos. Tem 1,2 bilhão de dólares de despesas com demissões, a Meta demitiu aí mais de 8 mil funcionários, né, no último trimestre, e tem a conta da inteligência artificial, que essa sim tem pesado muito aí no resultado das empresas, e as ações caíram tanto, chegaram a cair 10% no aftermarket, porque o mercado não está vendo a Meta indicar como vai ganhar dinheiro com a inteligência artificial. ela tem muita publicidade, a gente fica lá vendo Instagram e cada vez mais publicidade. E isso tem feito o resultado subir. A receita tem até crescido, mas o lucro ele está muito pressionado. E a Meta já disse que no próximo trimestre deve ter um lucro abaixo da expectativa do mercado. Por que que esse lucro está caindo? Porque tem que gastar muito com inteligência artificial. Eles devem gastar, ou podem gastar esse ano, até 145 bilhões de dólares. Muito dinheiro, e não está claro como esse dinheiro vai voltar para o acionista, para a própria empresa que está fazendo esse investimento. Na outra ponta, a gente teve a Microsoft, que também anunciou resultado ontem, só que essa sim foi muito bem vista pelo mercado, os números que ela trouxe, porque só a nuvem da Microsoft faturou, né, no trimestre mais de 100 bilhões de dólares, é um recorde, e aí sim você vê o retorno do investimento. Eles estão gastando, a Microsoft gasta muito com inteligência artificial, construindo data center, mas está conseguindo vender mais nuvem, né? Os clientes estão comprando mais nuvem, e aí a ação da empresa subiu, chegou a subir 9%, deve abrir em alta quando o pregão começar em Nova York. Quem também reportou resultado foi a Samsung, e essa teve um lucro impressionante, né? Lucro líquido de 49 bilhões de dólares no segundo trimestre deles, né? Uma alta de 1.300% em base anual, é isso mesmo, 1.300% de alta. Inteligência artificial está demandando muito chip, a Samsung vende chips, né? Ela fabrica esses chips dispararam aí de preço e de demanda, então ela está lucrando muito alto com isso, ou seja, Google, Meta, Amazon comprando muito chip, e a Samsung que fabrica esses chips está ganhando. A área de telefone celular da Samsung não foi tão bem assim, inclusive chegou a perder um pouco aí de lucro no telefone, porque os chips ficaram mais caros, mas como ela também vende chip para data center, ela vende chip para telefone e data center. Muitos telefones usam aí, né, chips da Samsung, a área de telefone não foi tão bem, mas a área de chips foi bem, obrigado, e aí esse lucro de lucro líquido de 49 bilhões, andando na contramão da Meta, do Google, que tem diminuído muito o lucro líquido, o fluxo de caixa livre, melhor dizendo, no caso das gigantes de tecnologia, porque estão botando dinheiro em chip data center. Então, esse é o cenário das gigantes de tecnologia nesse momento, e hoje tem resultado aí também da Amazon e Apple. Todo mundo vai estar atento para ver o que está indicando também, principalmente no caso da Amazon, por causa de inteligência artificial.
4: Guilherme Ravache volta ao longo da nossa programação aqui no TMC 360, três vezes por dia aqui conversando conosco. Bom, agora são 9 horas e 27 minutos. Vamos falar mais sobre números, mais sobre economia. Agora há pouco o IBGE divulgou dados da PNAD Contínua, um estudo sobre o mercado de trabalho, pelo menos o mercado de trabalho formal, né? E aí que vem as coisas. As condições de vida da população no Brasil também. Vamos falar de taxa de desocupação, que mais uma vez bateu recorde, 5,4% no segundo trimestre, encerrado agora em junho de 2026. E nós vamos falar sobre esses outros números com o nosso querido Jefferson Mariano, que é analista socioeconômico do IBGE, sempre conversa conosco. Jefferson, muito bom dia, seja bem-vindo mais uma vez, tudo bem?
18: Olá, bom dia, é um prazer enorme estar com vocês mais uma vez.
4: Bom, a gente sempre fica aí, o governo mais ainda, qualquer que seja o governo, quando sai o número de desemprego, de desocupação de um dígito e daqui a pouco abaixo dos 5%, se quiçá, né? Mas quando a gente fala desse número, a gente está falando só de uma parte do problema e de uma mudança conjuntural que essa pesquisa não pega, né? Eu queria que você falasse sobre isso. Esses 5,4% significam alegria ou significam uma mudança de status da economia mundial, não só brasileira?
18: Não, o número é muito positivo. É importante a gente destacar, né? Na última divulgação, inclusive, já havíamos alcançado a taxa de 5,6%, né, de desocupação, e agora a gente está numa taxa de 5,4%. Então, é uma taxa de estabilidade quando comparado com o trimestre que terminou, o último trimestre. Mas tanto na comparação anual como na comparação trimestral, a gente tem um declínio significativo da taxa de desocupação. Então, no que se refere ao mercado de trabalho no Brasil, é muito positivo. Agora, é claro, a gente precisa contextualizar essa taxa, porque o que acontece? o emprego, o crescimento do trabalho no Brasil, a gente teve um crescimento na ocupação de pessoas com carteira assinada, mas o grande crescimento se dá por trabalhadores sem carteira assinada e pelos trabalhadores que a gente classifica como conta própria. Então, aí a gente tem um dado, que é o dado de informalidade no mercado, que é significativo. Mas, em termos de ocupação, a gente tem um número bastante grande de trabalhadores ocupados no Brasil.
5: Então, é um dado que a gente precisa comemorar. A tendência é que estabilize, o que a gente pode imaginar para os próximos meses? Porque a gente está falando sobre um marco histórico, é o menor índice desde a série histórica que começou em 2012. Ou seja, isso pode diminuir mais ou a gente já chegou num, eu ia falar um teto, mas não, na verdade um chão.
19: Um piso, né?
5: Um piso.
18: Bom, na verdade é o seguinte, a gente tem sempre no início do ano, entre janeiro e fevereiro, é o momento no qual a gente tem uma elevação das taxas de desocupação, há desemprego por conta das demissões daqueles trabalhos que são sazonais, que são contratações de final de ano, e aí depois ao longo do ano a gente tende a ter uma redução das taxas de desocupação. Então, se a gente olhar em perspectiva até o final do ano, ainda há espaço para a queda dessas taxas. Por exemplo, a gente tem dois eventos importantes na agenda econômica, a gente tem as contratações pontuais de final de ano, há também a questão da Black Friday, que já foi incorporada ao calendário econômico no Brasil. Então, a gente ainda pode ter contratações adicionais ao longo dos próximos meses, e significa que a gente ainda pode ter uma sinalização de quedas ainda mais expressivas na taxa de desemprego. Então, há espaço ainda para aumento da ocupação. Inclusive, há um indicador importante que a gente olha no resultado, que é o desalento. O que é o desalento? São as pessoas que gostariam de trabalhar, mas deixaram de procurar trabalho. E aí, o que acontece? Com esse cenário, essas pessoas estão voltando a procurar trabalho. Então, a gente tem, inclusive, uma incorporação dos desalentados no mercado de trabalho. Significa que a gente ainda tem espaço na economia para quedas de taxa de desemprego. E há essa perspectiva, inclusive, por conta do segundo semestre ter essa característica.
4: Para a gente entender, para quem está nos acompanhando, Jefferson, entender. Estruturalmente, está falando de mais ou menos 6 milhões de pessoas. Essas pessoas cabem, de alguma forma, pelo menos uma parte dessas pessoas, ainda cabe no mercado formal de trabalho aqui no Brasil.
18: No mercado formal e no mercado informal, né? Porque a PNAD capta todo o comportamento do mercado de trabalho. Então, elas têm esse espaço por conta desse processo. A gente deve ter um incremento em algumas atividades, o setor de serviços, o setor de comércio, o setor de transporte, que tem apresentado números muito positivos por conta da questão do e-commerce, a questão da distribuição. Então, a gente ainda tem espaço para essas pessoas no mercado de trabalho. É claro, uma pena que algumas delas provavelmente podem estar inseridas em atividades informais, mas ainda há espaço sim para crescimento.
4: Então, mais uma vez, nos ajudando aqui o Jefferson Mariano, que é analista socioeconômico do IBGE. Grande abraço para você, até a próxima, bom dia.
18: Bom dia, bom dia, foi um prazer, até a próxima.
5: Daqui a pouco aqui no TMC 360, o Éder Luiz, 10 do rádio, conversa ao vivo com a gente sobre a rodada do Brasileirão. É já já.
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3: 9:35, de volta com as informações do Rio de Janeiro, a gente aciona mais uma vez o Rafael Alves, direto do Centro de Operações da Prefeitura, falando ainda sobre os desdobramentos e os impactos causados pela ventania de ontem à tarde. Fala, Rafa.
4: De volta, Gustavo, para atualizar a situação dos transportes aqui no Rio de Janeiro. A 3RJ acabou de informar que a circulação do ramal Japeri voltou à normalidade em toda a extensão. Ou seja, até Japeri os trens circulam normalmente com a Central do Brasil e também aquelas extensões que tem, que vão até Paracambi, também voltaram a funcionar agora de manhã. A 3RJ já tinha informado que esse ramal tinha problemas da extensão até Paracambi e também problemas no ramal Saracuruna, na extensão que vai até Saracuruna, entre Saracuruna e Duque de Caxias, ali tinha, os passageiros continuam precisando fazer a troca de composição na estação de Campos Elíseos, isso justamente por causa da ventania de ontem, ainda impactos. Além disso, a gente continua aqui no Centro de Operações da Prefeitura, atualizando o cenário na cidade e várias ocorrências ainda em andamento. Algumas por acidentes de trânsito, por exemplo, na Avenida Dom João VI, ali em Santa Cruz, e também no túnel do Zoângel, no sentido Gávea, ali na altura da Rocinha, também mais vários impactos ainda no sentido de quedas de árvore e também queda de estrutura, como, por exemplo, ali na região do Caju, em Brás de Pina, Laranjeiras, Botafogo e também na região da Marechal Rondon, próximo a 24 de maio, no Méry. Então, vários trechos aqui do Rio de Janeiro ainda com vários impactos por causa da chuva de ontem e também com o cotidiano da cidade, como os acidentes de trânsito, Gustavo.
3: Valeu, Rafa. Rafa continua acompanhando, inclusive conversou com o prefeito Eduardo Cavalieri durante o programa 360 ao vivo na programação da TMC e trouxe outras informações, né? Lembrando que o Corpo de Bombeiros segue atuando também nas buscas por um pescador que desapareceu em Paraty, na Costa Verde Fluminense. E ontem, né, tivemos a confirmação também de duas mortes em Santa Teresa, na região central do Rio de Janeiro. Um deles, o Tássio, ex-jogador do Botafogo, centroavante, com passagens também por outros clubes da Baixada Fluminense, também da Bulgária e de outros países. Então ele infelizmente foi atingido, não resistiu ele, um amigo que estava o acompanhando na subida dessa rua, quando eles foram atingidos por essa estrutura que desabou devido à ventania. Rafa também destacou agora há pouco, durante a reportagem dele, né, quedas de estruturas, quedas de árvores, muitas ruas ainda impactadas devido a isso. Ele continua acompanhando direto do Centro de Operações da Prefeitura, até por conta de ter ali o acionamento e também as atualizações direto do painel do órgão ligado à Prefeitura, que justamente traz essas informações e dados em tempo real aos órgãos ligados à administração municipal. A gente também tem informação mais cedo, aí é um caso que não tem relação com a ventania, mas de mortes, né, confirmadas também após membros de uma mesma família terem sofrido uma descarga elétrica, né? Três pessoas foram eletrocutadas. De acordo com as primeiras informações, as vítimas sofreram essa descarga elétrica provocada por uma tomada no interior de uma residência na Cidade de Deus, na zona sudoeste do Rio de Janeiro. Uma quarta vítima, uma mulher, foi socorrida por moradores e levada para uma unidade de saúde antes da chegada da equipe do Corpo de Bombeiros. Até o momento não há informações sobre o estado de saúde dela atualizado. Mas, claro, também assim que tiver alguma novidade sobre isso, vai trazer durante a nossa programação. Mudando de assunto, falando agora de ocorrência policial, policiais da delegacia de Piabetá, na Baixada Fluminense, prenderam em flagrante dois traficantes ligados ao Comando Vermelho durante a ação na comunidade Santa Lúcia, em Barê, que fica em Duque de Caxias. A ação resultou na apreensão de grande quantidade de drogas, rádios comunicadores e de um detector de drones, equipamento utilizado para identificar a atuação das forças de segurança na região. Essa ação que aconteceu após informações de inteligência apontarem a comercialização de drogas na comunidade.
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2: É hora de atualizar, que horas são? 9h41. Hora de atualizar o noticiário de economia e infraestrutura no Brasil com informações da agência Infra, nossa parceira aqui da TMC. O Planalto prepara a publicação de um decreto presidencial que altera regras de classificação de cavernas e pode liberar a exploração de até 6 bilhões de toneladas de minério no país, principalmente de ferro e calcário. O texto atualiza critérios para definir grau de relevância das cavidades naturais e cria uma fórmula inédita para avaliar dimensões de extensão e volume. Pela proposta, cavernas de relevância máxima continuarão totalmente preservadas, conforme determinação do STF, mas a clareza técnica deve eliminar subjetividades nas análises ambientais. Expectativa do governo é destravar investimentos paralisados, principalmente em Minas Gerais e Carajás, no Pará.
3: O IGPM registrou queda de 1,16% em julho, depois de um recuo de 0,5% em junho. É o Índice Geral de Preços do Mercado, que é um importante indicador da inflação, calculado mensalmente pelo Instituto Brasileiro de Economia, o IBGE. Apesar da retração no mês, o índice acumulou uma alta de 2,08%. No ano e 2,76% nos últimos 12 meses. A queda registrada em julho foi impulsionada pela redução dos preços dos combustíveis e derivados de petróleo, favorecida pela queda das cotações internacionais, pelos subsídios e tudo mais que você vê aqui que a gente traz todos os dias. Se você não sentiu, deveria ter sentido. Já o índice de preço ao consumidor, o IPC, registrou leve queda de 0,01%. No mês anterior, o índice tinha subido 0,47%.
2: Bom, são 9h43, sempre neste horário, aqui no TMC 360, a gente conversa direto com o Rio de Janeiro, com o Fernando Molica. Nós estamos ao vivo com ele para falar sobre política ambiental, que tem sido colocada em alguma gaveta em meio a mudanças climáticas severas. Molica, abre aí, vê se tem alguma gaveta, se tem alguma política ambiental aí. Bom dia para você.
3: Inclusive, Molica,
4: bom dia para você.
3: A gente falou agora há pouco com o prefeito do Rio, Eduardo Cavalieri, e a gente pontuou, ele foi secretário do Meio Ambiente do Rio de Janeiro. Então, assim, é uma pessoa preparada, uma pessoa que a gente pode perguntar a fundo sobre como prevenir melhor a cidade, como trazer a prevenção para ajudar a evitar essas tragédias anunciadas. São tragédias anunciadas, mas tem um discurso, inclusive, que as autoridades se apropriam dele, Molica, que é sobre como os ventos chegam com um potencial muito maior do que foi previsto, as chuvas muito maiores, com volume muito maior. Ok, só que se todo evento climático for assim, o que a gente faz?
4: Pois é, bom dia, Joana, bom dia, Felipe, bom dia a todos. É inegável, não dá para negar. Estamos passando, nós, o planeta, né? O planeta inteiro está passando por um processo de mudança climática. O planeta está mais quente, apesar de muita gente que nega isso, mas enfim, as pessoas podem negar tudo, mas é óbvio, é científico. E isso quando há esse momento de aquecimento global, isso quando junta com um fenômeno como é o El Niño, né, que se caracteriza pelo aquecimento ali das águas do Pacífico, na região ali próxima à linha do Equador, aí junta uma coisa com a outra, aí é a tragédia perfeita. Então não dá para a gente falar, o que houve ontem no Rio de Janeiro e várias outras cidades, principalmente no litoral, é uma consequência do aquecimento global, uma consequência direta. Mas não dá para afastar essa hipótese. Então, por mais... E aí você tem problemas, que vários especialistas tratam disso. As nossas cidades, elas foram sendo construídas, de um modo geral, sem qualquer tipo de cuidado ambiental. Você vai gerando desmatamento, vai colocando mais concreto, vai reduzindo a capacidade de absorção do solo. Isso vai potencializando as tragédias. Então, isso é uma questão. Tem coisa que a gente não pode mexer, a gente não pode dar um passo fora no El Niño. Ei, garoto, né? para de causar problema aí, né? Não, apesar do nome, ele é um. O tal do El Niño é grandalhão, não dá para fazer isso. Agora, a gente pode cuidar da nossa parte. E a gente não tem feito isso. E pior, está havendo nos últimos anos, internacionalmente, mundialmente e também aqui no Brasil, uma tendência a se negar esse processo. A gente tem no Congresso Nacional há alguns anos, né, ou melhor, algumas décadas, uns 20, 30 anos, havia uma situação bem mais favorável a uma legislação protetiva, uma legislação conservacionista, e isso foi mudando nos últimos anos, até pela prevalência do agro, que é claro, importantíssimo para o Brasil, enfim, mas foi gerando uma ideia de que é preciso desmatar, é preciso criar, evitar o que eles chamam de barreiras ao desenvolvimento. E a gente teve no ano passado aquela aprovação de um novo Código Florestal, que é um código muito permissivo. O presidente Lula fez cerca de 50 vetos que acabaram sendo derrubados pelo Congresso Nacional. Há uma tendência, e atualmente no Congresso tramitam vários projetos de lei que vão nessa linha de redução de áreas de conservação, de redução, de aumento da possibilidade de você desmatar. Isso tem consequência, não tem jeito. Não dá para a gente falar, não, isso é besteira, é coisa de ecologista, é coisa de ecochato. Isso tem que produzir, temos que produzir, mas não podemos destruir, até porque se a gente destrói tudo, não vai ter como produzir lá na frente. No ano passado, o Supremo Tribunal Federal derrubou alguns artigos do Código Florestal do Rio Grande do Sul, que havia sido aprovado, foi um projeto do governador Eduardo Leite, aprovado a toque de caixa pela Assembleia Legislativa Gaúcha, que acabou no ano passado, alguns artigos foram declarados inconstitucionais pelo Supremo Tribunal Federal. E a gente viu o que aconteceu no Rio Grande do Sul mais recentemente, aquela chuvarada, aquela tragédia toda. Claro, não dá para dizer que uma derrubada de mata que ocorreu há 6 meses foi responsável por aquilo. Mas a gente está num processo que é bom tomar cuidado, que a situação está difícil. E aí, não tem como. Claro, as cidades precisam ser mais bem preparadas, mas ninguém segura um vendaval como o de ontem, né?
2: E aí vem aquela palavra, né, Molica? Fatalidade, que a gente está cansado de ouvir e não quer dizer absolutamente nada, porque com prevenção não tem fatalidade, ou pelo menos você diminui demais o risco dessa, aspas, fatalidade acontecer, né?
4: Esse negócio de fatalidade parece aquela história do sujeito que enche a cara, vai num bar, bebe muito, pega o carro, causa um acidente, mata pessoas, aí depois alguém fala, foi fatalidade. Não, não foi fatalidade, foi uma relação clara, evidente, de causa e efeito. Então é uma questão que a sociedade brasileira tem que pensar nisso. Esse ano a gente vai ter eleição não apenas para presidente, mas eleição para os cargos legislativos, para o Senado, para a Câmara dos Deputados, para as assembleias legislativas. E esse discurso, esses chatos aí desses ecologistas só querem saber de proteger mato, isso não serve para nada. Olha só, na hora que cai, na hora que o barraco, né, que a casa desaba, na hora que a árvore cai em cima das pessoas, na hora que vem a enchente e afoga todo mundo, e aí, cara, isso é uma responsabilidade, não é só dos governos, não. É uma responsabilidade nossa. Nós, eleitores, é que elegemos o Congresso Nacional, nós que elegemos o presidente, nós elegemos todo mundo. Enfim, o Brasil é uma democracia, a gente tem que tomar juízo. É isso, Felipe, Joana.
3: Tomar juízo, vale para tantas outras áreas. Valeu, Molica, até amanhã.
4: Até amanhã.
3: Fernando Molica sempre aqui, por volta das 9h40 na programação do TMC 360. Na linha do que Fernando Molica estava falando sobre desastres, catástrofes no Rio Grande do Sul, subiu para 6 o número de pontos com risco muito alto de inundação no estado. Leonardo Gomes traz ao vivo mais informações e explica pra gente como é que os dias depois da chuva, os dias depois dos temporais, são os dias mais críticos, não é mesmo, Leonardo?
5: Com toda certeza, onde vai olhando, a pessoa que perdeu tudo ou parte da casa, olha e fala, agora, como retomar a vida? E não só isso, as autoridades também tentam, de certa forma, ver o que podem fazer, já que existe a possibilidade de novas tempestades, sim, para este final de semana. Hoje, amanhã, a chuva deve dar uma trégua, já dá uma trégua, até o sol aparece em boa parte das cidades gaúchas. Mas, como a Joana disse, é um momento de não só pensar, mas colocar em prática medidas para evitar o pior, né, que pessoas acabem perdendo a vida, não só bens materiais. A gente tem o balanço mais recente da Defesa Civil Gaúcha, enviado aqui para a nossa redação. apuração em Curitiba, de que aponta que os rios Jacuí, Taquari e Guaíba podem atingir o limite máximo de capacidade e provocar alagamentos em pelo menos 6 municípios. General Câmara, Charqueadas, Eldorado do Sul, Bom Retiro do Sul, além de Taquari e Cachoeira do Sul. E Porto Alegre, Léo, também pode sim, não só a cidade, mas principalmente as ilhas de Porto Alegre, que ficam ali no Guaíba, também podem ser inundadas, principalmente se a chuva voltar, e isso pode acontecer no sábado. Os alertas foram divulgados, mesmo com a melhora no tempo, já que a frente fria que estava estacionada por lá foi embora, só que aquilo, muita chuva caiu de forma ininterrupta por praticamente uma semana, 2 dias, não serão suficientes para que toda essa água escoe, e aí existe sim o risco para que no final de semana a gente possa estar falando de inundações.
2: Tá certo, e a gente volta a trazer mais informações acerca desse assunto nos próximos dias, não tenha dúvida com relação a isso. São 9:50. 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
3: E uma pesquisa que não é eleitoral, mas é uma enquete que tem muita credibilidade também, é a nossa aqui no TMC 360. Todos os dias nós trazemos um assunto do noticiário e compartilhamos em formato de pergunta para você. Então, o assunto de hoje é a pesquisa que foi divulgada pelos 20 anos da Lei Maria da Penha, pelo Instituto Patrícia Galvão, e que mostra como é que as mulheres percebem ou dizem que sofreram violência nos relacionamentos com homens. Então, 42% das mulheres dizem que já sofreram algum tipo de violência em relacionamentos com homens. E a nossa pergunta da enquete foi, Felipe Bueno:
2: qual é o maior obstáculo para uma mulher denunciar uma violência? Venceu a opinião medo do agressor, 31%. Na sequência, bem perto aqui, dependência financeira e emocional, 29%. Na terceira posição, são 4 posições, medo de não dar em nada, 26%. E a última, menos escolhida, falta de apoio, 14%. Amanhã tem mais uma enquete, tanto no TMC News BR como no nosso canal no WhatsApp. Agora, 9:53.
3: No Campeonato Brasileiro, o Palmeiras goleou o Vitória por 4-0 com polêmica de arbitragem. Disparou na liderança. O 10 do rádio, o 10 do futebol, o nosso Éder Luiz está aqui ao vivo no nosso estúdio no TMC 360 para falar sobre as partidas de ontem e sobre o Corinthians, que entra em campo hoje contra o Atlético Paranaense. Éder, bom dia.
6: Bom dia, Joana, Felipe, amigos da TMC. Uma rodada começou ontem. 4 partidas disputadas e, Joana, o Palmeiras agora dispara na liderança da competição. Uma vitória importante conquistada ontem contra o Vitória, 4-0 para o time do Palmeiras, mas muita polêmica. O protagonismo do Campeonato Brasileiro continua sendo da arbitragem. E ontem, de novo, o árbitro foi o foco de todas as atenções na vitória palmeirense. Tudo começou com uma cotovelada premeditada do Maurício no jogador do Vitória, o Kaká. Ele acertou, ele programou a cotovelada, essa que é a verdade, mas na sequência ele não foi expulso de campo e na sequência marca o primeiro gol do time do Palmeiras. Ele fez o gol, Palmeiras passou a ter a vantagem, ele poderia ter sido expulso no lance anterior e daí pra frente jogadores do Vitória se descontrolaram em campo. Nós tivemos aí uma bola colocada para o ataque do Palmeiras para o Arias, ele foi acertado exatamente pelo Kaká, que recebeu a cotovelada do Maurício. Kaká expulso de campo. Luan Cândido expulso de campo, Vitória passou a jogar com 9 em campo. E aí facilitou a missão do Palmeiras, que conquistou essa vitória, que alarga ainda mais a vantagem do time palmeirense. São 8 pontos de vantagem contra um Flamengo que falhou de novo. O Flamengo havia perdido um ponto importante contra o São Paulo na partida disputada no último final de semana no Maracanã e ontem empatou com o Internacional de Porto Alegre. Não está mostrando consistência no ataque. O Flamengo realmente está derrapando no Campeonato Brasileiro e abrindo a perspectiva do Palmeiras aumentar ainda mais a sua vantagem. São 8 pontos agora a vantagem no time alviverde. A rodada ainda teve o jogo entre Fluminense e Bahia, disputado no Maracanã. Muita força física, muita disputa, mas pouca inspiração dos ataques. E o Fluminense empatou com o Bahia em 0-0. E o resultado também é importante. A vitória conquistada ontem pelo Mirassol diante do Remo. 2-1 para o Mirassol. Com esse resultado, o Mirassol acaba jogando o Grêmio de Porto Alegre agora para a zona de rebaixamento do Campeonato Brasileiro. Então nós temos aí dois grandes do futebol do Brasil na zona do rebaixamento. O Grêmio e o Vasco da Gama, que é completada com o Remo e também a equipe da Chapecoense. O campeonato vai ter sequência hoje. O Corinthians recebe o Atlético Paranaense, o Atlético que tem 36 pontos e, se conseguir fazer um resultado fora de casa, pode se igualar à equipe do Fluminense, que tem 39 pontos, está na terceira posição do campeonato. Mas o passo dado pelo Palmeiras ontem realmente foi importante. O Palmeiras está caminhando bem nesse Campeonato Brasileiro. E lembrando, né, na antepenúltima rodada da competição, o jogo é justamente contra o Flamengo. Primeiro turno, o Palmeiras ganhou de 3-0 e vai definir o campeonato praticamente jogando em casa contra a equipe do Flamengo, que não vai bem.
2: Vai saber se vai precisar desse jogo, né? Vai saber.
6: Acho que talvez não precise continuar dessa forma, né? O Palmeiras tem muita consistência no campeonato, é duro tirar essa diferença de 8 pontos.
2: Um abraço, Éder. Obrigado pela participação. Valeu.
3: Agora são 9h57. Quinta-feira é dia de episódio novo do Imprevista, nosso programa de entrevistas da TMC. E no episódio desta semana, nós conversamos com o produtor, compositor e cantor Kevin O'Cris. Ele contou sobre a trajetória dele no funk. Ele é um dos percursores do ritmo 150 BPM, tá bom, Felipe Bueno? Você sabe que é isso? Então você tem que escutar o
2: Claro
3: Imprevista.
2: Que sei.
3: É, e ele falou também sobre a importância do funk no Brasil e na vida dele. Vamos ouvir um trechinho.
7: O funk tem vários artistas que cantam consciente, vários artistas que cantam outras coisas. E eu admiro, mano, porque eu nasci na comunidade. Eu acho que o funk nasceu nos anos 60 nos Estados Unidos e chegou no Rio através dos bairros de comunidade nos anos 80. E ali consolidou como era dançante, era uma parada mais batida eletrônica e foi influenciado pelo Miami Bass. Cara, eu acho que o funk é muito maior do que, tipo, eu, do que qualquer artista, tá ligado? É uma massa funkeira, tá ligado?
3: Às 11 horas, no nosso canal do YouTube TMC News BR e no Dial no fim de semana.
2: E no sobremesa, depois do almoço, literalmente, nesta quinta-feira, vamos falar, sabe do quê? Do Circo do Solé. O circo mais famoso que existe. O sobremesa vai entrevistar o brasileiro que fez parte desse espetáculo, o Marcos Cazu. Hoje, às 14h, depois do Papo de Craque, primeira edição, aqui, primeiro tempo, né? Aqui na TMC.
3: Muito bem, por hoje é só. O Jornal Recheado de Notícias. Amanhã tem mais TMC 360. Das 7 às 10 horas da manhã, você fica agora com a programação local aqui da TMC para você. Até amanhã. Tchau.
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10: Bom dia, são 10 horas da manhã, começa o Rio TMC comigo, Fernando Molica e Maíra Gama. Bom dia, Maíra Gama.
3: Bom dia, Molica. Bom dia a todos os nossos ouvintes. Dia de noticiário quente aqui no Rio de Janeiro, né? Acompanhando os impactos, os estragos dessa ventania que parece que pegou muita gente de surpresa, inclusive o prefeito do Rio, Eduardo Cavalieri, que disse que não estava esperando uma ventania dessa, né? Até porque a cidade claramente não se preparou para uma ventania como a que veio ontem, né? Pois a é. Gente fala, Molica.
10: Não, pois é, você falou do o prefeito, né? O Eduardo Cavalieri, ele tratou dessa ventania, né? Dos ventos que atingiram acima, foram além de 100 km por hora, e aqui na entrevista TMC, você vai ouvir aqui os principais trechos, ele afirmou que a cidade já havia adotado medidas preventivas, mas que as rajadas foram muito mais intensas do que o previsto. Olha só, o fenômeno derrubou 220 árvores, afetou o transporte, fornecimento de energia, a vida de todos nós cariocas.
3: É isso. Vamos então atualizar os principais destaques de hoje. Eu lembro que você, ouvinte, está passando pela cidade, vendo algum estrago, pode participar aqui conosco. Nosso WhatsApp é o 21 99557-1013. E olha, 370 mil residências seguem sem luz no Rio de Janeiro e em cidades da Baixada e região metropolitana que são atendidas pela Light. Entre as áreas mais atingidas estão as zonas oeste, sudoeste e norte. Segundo a empresa, a falta de energia é resultado de 44 árvores que caíram sobre a rede.
10: Vamos lá, e várias ocorrências em diversos pontos do Rio ainda causam impacto na circulação da cidade, principalmente por quedas de árvores e galhos. A rua Visconde Silva, ali em Botafogo, Maitá, né, segue com uma ocorrência de queda de árvore, e até o que ocorreu no fim da noite de ontem. Na Praça Nobel, no Grajaú, na 24 de maio, no Meier, na Barão de Bom Retiro, em Vila Isabel, além de vários locais em todas as regiões da cidade, há essa situação de árvores que caíram e ainda não foram completamente removidas.
3: E os dois mortos no desabamento de um muro em Santa Teresa durante essa ventania seguem no Instituto Médico Legal à espera da liberação para as famílias. As vítimas são o ex-jogador do Botafogo, Tássio Maia dos Santos, de 41 anos, e o amigo dele, Vandré Cordeiro, que deixou a mulher grávida.
10: E os bombeiros fazem buscas por desaparecidos na Costa Verde Fluminense. Um deles é um pescador que sumiu em Paraty durante a ventania. O outro é um homem de aproximadamente 40 anos. Esse episódio ocorreu na Ilha Grande, ali na Angra dos Reis. O vendaval deixou ao menos 2 feridos em Campo Grande e na cidade de Mesquita.
3: Agora 10 horas e 3 minutos.
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0: Hoje a gente vai mudar um pouquinho a ordem das coisas aqui. Eu vou deixar pra gente falar sobre o trânsito um pouquinho depois e também a previsão do tempo, até porque a gente precisa atualizar essa situação de momento aqui na cidade.
1: Então vamos lá. É, Rafael Alves, o prefeito do Rio disse que já havia adotado medidas preventivas, mas que as rajadas foram muito mais intensas do que o previsto. É, enfim, vamos lá, o que que o prefeito disse, Rafael?
0: É, o Rafa vai atualizar também essa situação de momento, né? Porque ainda tem interdições, falta de luz. Bom dia, Rafael Alves.
2: Muito bom dia, Maíra, para você, para o Molica, para todos os nossos ouvintes que acompanham o Rio TMC. A gente fala aqui do Centro de Operações da Prefeitura, acompanhando todas as ocorrências em andamento na cidade e também conversando com o prefeito do Rio, Eduardo Cavalieri, atualizando a situação agora de manhã. A gente tem várias ocorrências ainda em andamento na cidade, em vários pontos aqui do Rio de Janeiro. Por exemplo, a gente observa que desde a noite de ontem, uma árvore caiu sobre a fiação ali na rua Visconde de Silva, em Botafogo. Essa ocorrência continua em andamento, além de outras ocorrências de maior complexidade, que continuam também os agentes da prefeitura, também do governo do estado, atuando desde a noite de ontem, com queda de muro, também queda sobre fiação, por exemplo, ali na região do Rocha, na rua Doutor Garnier. Também temos uma ocorrência na rua 24 de maio, ali no Meier, na verdade, na região do Meier, além de Rio Grandeza, Botafogo. Agora há pouco entrou uma nova ocorrência aqui no Grajaú, zona norte da cidade, da Praça Nobel, também com uma queda de árvore. Para os nossos ouvintes terem uma dimensão, um levantamento feito pela Prefeitura do Rio, junto com a Light, apontou que 220 árvores caíram da tarde de ontem até hoje de manhã, e essas ocorrências sendo desfeitas, e claro, causando impactos na circulação dos carros, dos ônibus, dos veículos aqui na cidade, e também nos transportes públicos. Desde ontem, a gente tem ainda problemas para a circulação do ramal Saracuruna, ali na extensão de Duque de Caxias para Saracuruna, passageiros precisando fazer baldeação e na estação de Campos Elíseos. Além disso, o ramal Japeri, mais cedo, também teve problemas ainda causados pela ventania de ontem. Agora, a situação ainda é mais crítica também, Maíra e Molica, para quem está sem energia desde ontem. Já são quase 17, 18 horas desde que a energia caiu ontem por causa da ventania. Nesse momento, segundo a Light, são 370 mil clientes sem energia, ou seja, 370 mil residências sem energia. Esse número pode ser muito maior quando a gente analisa, pensa na quantidade de moradores que estão sem energia desde o dia de ontem. Então, a situação da cidade nesse momento é da tentativa de volta à normalidade, embora tem várias ocorrências de andamento, principalmente de queda de árvore e também queda de galho em vias e sobre fiação, e também tivemos queda de estrutura, como onde duas pessoas morreram em Santa Teresa, e também outros dois pontos da cidade com queda de estrutura. Então a gente vai seguir acompanhando todas as ocorrências aqui. Maíra e Molica.
0: Ontem a gente teve uma situação caótica, realmente. Foram ventos muito fortes, inclusive a gente vai pegar os dados depois, mas foi uma das ventanias mais fortes já registradas na cidade desde que o levantamento começa a ser feito. Então, de fato, uma ventania muito forte, que mostrou que a cidade não está preparada para lidar, né? Para continuar funcionando com uma situação extrema como essa, dado essas informações que o Rafa deu aí de mais de 200 árvores que foram derrubadas. A gente chegou a ter mais de 500 mil de residências, né, locais com abastecimento da Light sem energia elétrica ontem. Então foi uma situação que realmente impactou o funcionamento da cidade, sinais que pararam de funcionar, as pessoas com presas no metrô. Aliás, eu convido aí quem ainda não está no nosso Instagram, @TMC Rio de Janeiro, tem vários vídeos, né, mostrando a situação de ontem na cidade, um deles com passageiros que tiveram que estourar o vidro de uma composição do metrô, porque estavam presas há mais de uma hora, sem ar-condicionado, sem comunicação, né, com o metrô, sem saber o que estava acontecendo, porque a energia foi cortada e o metrô parou no meio, e as pessoas ficaram mais de uma hora, imagina o desespero, né?
1: Nesse caso, é claro que você imaginar uma quantidade de energia, a quantidade de energia necessária para fazer um vagão, um trem do metrô se mover, deve ser muito grande, né? Acho meio complicado pensar em gerador, não sou técnico nisso. Agora, você não ter um sistema de refrigeração emergencial, repito, não sou engenheiro elétrico, sou jornalista, Mas isso é uma questão que precisa ser pensada. As pessoas ficam ali dentro, já é uma claustrofobia miserável. E já fica sem ar. E nesse ponto das árvores, também tem outra questão. Ah, o prefeito fala que a cidade está preparada ou não está preparada. Alguém toma conta das árvores? Há uma vigilância das árvores. Até se, é complicado comparar o Brasil com países desenvolvidos. Mas eu lembrei, há 10 anos eu estava em Berlim e fotografei umas árvores que tinha ali todas as árvores da cidade, tinha um númerozinho. Então, em tese, aquele númerozinho não é uma plaquinha para decorar, é uma plaquinha para você controlar a situação daquelas árvores. As árvores, muitas delas, vão ficando velhas, vão precisando de cuidados, vão cair, você precisa remover. De vez em quando a gente vê com o lurbe cortando galhos, né? Porque afetam a rede elétrica e tal, mas há um cuidado para isso, né? A prefeitura cuida dessas árvores.
0: Um acompanhamento, né? Sobre a saúde das árvores. Vai lá alguém periodicamente para saber?
1: São 220 árvores. Isso não é pouco, é muito vento, mas é muita árvore que caiu. É. Como é que esse processo de cuidado existe algum?
0: É, a gente está cobrando, inclusive, da Fundação Parques e Jardins, que é quem é responsável por esse acompanhamento das árvores. Falando sobre essa preparação, né, da cidade, ou não preparação da cidade, para a situação que a gente viu ontem, o prefeito do Rio, Eduardo Cavalieri, conversou com você aí direto do Centro de Operações da Prefeitura, não é isso, Rafael?
2: Isso, Maíra. Ele conversou com a gente aqui, trouxe vários pontos e destacou bastante que a prefeitura já estaria preparada para eventos como esse, com a projeção do Super El Niño, que inclusive teve uma coletiva de imprensa recente aqui no Rio de Janeiro, para falar como a cidade estava se preparando para esses momentos. O prefeito destacou em vários momentos da nossa conversa com ele que os radares previam uma ventania para ontem, mas nada comparado ao que a gente realmente viu na prática. Ele falava que algo entre 40 e 70 km por hora, que já são ventos fortes, mas que na realidade esses ventos, quando se confirmaram, vieram a mais de 100 km por hora em alguns pontos, como o Aeroporto Internacional do Galeão. Ele inclusive destacou que o Aeroporto Internacional do Galeão normalmente não é impactado com esse tipo de ocorrência, e ontem acabou sendo, com voos sendo alternados por causa das rajadas muito densas. A gente tem a palavra do prefeito Eduardo Cavalieri destacando aí sobre a questão dos radares. Ele disse que atualmente são 11 aqui na cidade, incluindo esses de aeroportos, e que nenhum deles conseguiu identificar essas rajadas tão fortes.
3: Ideia, aqui na cidade do Rio a gente tem cerca de...
0: Vou colocar novamente aqui.
3: Ontem, né, para a gente ter uma ideia, aqui na cidade do Rio a gente tem cerca de 11 estações que medem esse tipo de evento, né, de ventos, né, aqui na cidade. São 3 estações operadas pelo município do Rio, 3 estações do Instituto Nacional de Meteorologia e outras 5 estações operadas pelos aeroportos aqui no Rio de Janeiro. E todas elas que fizeram um alerta, que fizeram a previsão, e a gente fez esse alerta no início da tarde, todas previram eventos muito menos intensos do que realmente aconteceu. Então isso acabou, né, causando esse impacto também, né, porque foi, de fato, um evento muito mais extremo do que o que foi previsto.
2: Sobre isso. Ele falou sobre a Maíra, e realmente a cidade do Rio foi uma das mais impactadas por causa com essa ventania de ontem. Para a gente ter uma noção, o Corpo de Bombeiros registrou quase 300 ocorrências de acionamentos na corporação, e a maioria delas aqui no Rio de Janeiro. Foram 128 ao menos aqui na cidade, sendo a maioria para realmente cortes de árvores, mas também salvamentos de pessoas. O Corpo de Bombeiros continua atuando na cidade. Mas a gente tem a palavra do prefeito Eduardo Cavalieri destacando também sobre a questão de prevenções, como o Rio de Janeiro está se preparando para receber eventos como esse e outros, podem até ser mais graves, justamente por causa do Super El Niño esperado para esse ano.
3: Não é uma questão só do Rio de Janeiro, nem só do Brasil, né? Esse Super El Niño impacta o mundo inteiro, e cabe a nós, cabe às autoridades estar investindo em resiliência, investindo em infraestrutura, investindo em equipamento e tecnologia. Né, a gente precisa estar o tempo inteiro se aprimorando, estar o tempo inteiro, tomando decisões, aprimorando os protocolos para que a gente possa prevenir mais. É um esforço permanente para a gente adaptar a cidade e minimizar os impactos.
2: E Maíra, só para atualizar, que a gente acabou de receber uma atualização aqui da Light, falando que conseguiu retomar energia para cerca de 6 mil clientes, então agora são 364 mil clientes ainda sem energia, mas que está sendo retomada aos poucos em locais ainda atingidos. E também atualizar a situação da cidade. A gente falou sobre vários impactos em vários pontos do Rio de Janeiro. Nesse momento, a cidade tem aquela escala de 5, de estágios aqui no Centro de Operações da Prefeitura. São 5, nesse momento a gente está no estágio 2. Isso significa que ainda há ocorrência na cidade que tem impacto, de alto impacto, e que essas ocorrências podem se agravar. Mas a tendência para hoje, a gente vai falar sobre o tempo ainda, a previsão para hoje, mas é que não tenham ventos tão fortes como ontem, mas pode ter chuva ao longo do dia. Então a gente vai seguir acompanhando aqui no Centro de Operações e volta a atualizar durante o jornal o cenário aqui na cidade e também em toda a região metropolitana, que é uma das áreas mais atingidas, principalmente a Baixada Fluminense, pela questão de falta de energia. Maíra e Molica.
0: Avisa aí para a Light que nosso ouvinte Jurandir da Bulhões, acho que é Jurandir, né? Ele escreveu para a gente agora, falou: moro na rua Tavares Baixo, Catete, onde tem um batalhão do BOPE. Estamos sem luz até agora, Jurandir. Tá difícil, né? Realmente essa retomada da luz, como o Rafa falou, mais de 360 mil pessoas. Aliás, não são pessoas, né? Porque em uma casa mora mais de uma pessoa. Sim, sim. 360 mil residências, lojas, locais atendidos pela Light, que ainda estão sem energia na manhã de hoje.
1: Dá mais ou menos aqui, dá para enxutar aí 1 milhão de pessoas. E vale lembrar, a Light é uma empresa privada, né? Então não é mais uma empresa pública, não é mais uma estatal. Então a gente fica cobrando muito do poder público e temos que cobrar do poder público, mas também das empresas que prestam serviços públicos, para se avaliar a qualidade dessa rede. Há algum plano de você melhorar, tornar essa rede mais resistente? Lá em casa o vento nem estava tão pesado assim, aí pum, acabou a luz. Não demorou muito tempo não, meia hora voltou. Mas enfim, é assim, ventou, caiu a luz. Como é que é essa história? Qual é o grau de resiliência, né? Como foi dito há pouco pelo prefeito, dessa rede, dessa prestação de serviço, que é um serviço absolutamente essencial.
0: E a gente vai falar também de serviços essenciais agora, transportes muito afetados, né? A gente já falava sobre isso. A Luísa Rodrigues está acompanhando justamente essa situação de momento. Ontem tivemos um verdadeiro caos, né? Como a gente já estava falando aqui, é de se esperar que sistemas que dependam dessa energia elétrica acabem impactados. Então a gente teve metrô, especialmente, né, com paralisação de todas as linhas, trens que continuaram funcionando, mas com muitas dificuldades, e alguns jamais precisaram paralisar realmente diante da falta de energia. Impacto no BRT, nos ônibus, né, que acabam circulando, mas com dificuldades por causa da queda de árvores. E a Luísa Rodrigues vai trazer mais informações para a gente. Fala, Lu.
4: Exato, Maíra, bom dia a você, ao Molica e a todos os nossos ouvintes. É complicada a situação de ontem, né? Circulação dos metrôs ficou parada, trens, tudo muito afetado no trânsito, um horário também de rush aqui no Rio de Janeiro, o que complicou ainda mais. Agora, atualização nessa manhã de quinta-feira. A circulação dos transportes públicos está sendo aí normalizada ao longo dessa manhã, né? Depois desses transtornos. Falando dos trens, o ramal Japeri, que foi o mais afetado pelos fortes ventos, voltou a operar em toda a extensão por volta das 9h15 da manhã. Mais cedo, né, as viagens aconteciam apenas entre a Central do Brasil e Nova Iguaçu, porque o trecho entre Comendador Soares e Paracambi estava suspenso devido aos danos provocados na rede aérea. O ramal Saracuruna ainda apresenta restrições. Os trens circulam entre a Central do Brasil e Gramacho, com um intervalo de cerca de 20 minutos. Já os passageiros que seguem para a extensão entre Gramacho e Saracuruna continuam precisando fazer baldeação na estação Campos Elíseos para completar a sua viagem. Falando agora do ramal Belfor Roxo, que chegou inclusive a registrar nessa manhã atrasos por conta de um tiroteio na região de Costa Barros, ali na Zona Norte. Também já teve a circulação normalizada e os ramais Santa Cruz e Deodoro operam normalmente. Agora falando do metrô, funcionando nesse momento sem alterações, segundo a concessionária, as linhas 1, 2 e 4 operam com intervalos regulares. Já no sistema BRT, a Mob Rio informou que a circulação dos articulados ocorre normalmente. A concessionária está aí monitorando apenas possíveis impactos pontuais provocados pela falta de energia em algumas regiões da cidade. No VLT, a operação também é normalizada. As linhas 1, 3 e 4 funcionam com intervalos médios de 8 minutos, enquanto a linha 2 tem intervalo de até uma hora, que é o normal do sistema do VLT. E segundo o Rio Ônibus, as linhas municipais também circulando dentro da sua normalidade, o mesmo é o caso das barcas. A gente também entrou em contato com a questão, né, dos aeroportos aqui do Rio de Janeiro. O Rio Galeão informou que mesmo com as condições meteorológicas adversas, né, registradas na tarde de ontem, seguiu operando pousos e decolagens. A concessionária registrou ontem 5 voos com destino ao Galeão que foram desviados por outros aeroportos e 2 voos alternados do Santos Dumont. E sobre o próprio Santos Dumont, vimos mais cedo que um voo havia sido cancelado no início da manhã, mas não foi confirmado ainda se o motivo foi por conta dos fortes ventos. Não tivemos aí retorno do aeroporto até o momento. Essa aí é uma breve atualização sobre os transportes aqui. Apenas os trens com algumas dificuldades, mas de resto funcionando normalmente. Isso de acordo com cada concessionária que administra os transportes aqui no estado e na cidade do Rio. Maíra e Molica.
1: Ou seja, só não pode ventar, né? E esse negócio do metrô é impressionante. Você imagina, tá debaixo da terra, metrô cheio, né, pelo horário. Aí você não tem pra onde ir e você não tem uma situação de contingência. Se fosse o avião, caía, né? Você imagina, deu um probleminha no avião, ah, bum, cai o avião. Não, tem que ter uma lógica de contingência, saídas alternativas. Não dá pra ficar nessa base. Bem, mas vamos lá. A gente teve também, a Beatriz Trindade agora vai falar pra gente sobre mortos, uma situação ainda mais grave. A ventania de ontem deixou 2 mortos e ao menos 2 feridos. As famílias das vítimas são aguardadas no Instituto Médico Legal para fazer a liberação desses corpos. São pessoas que estavam em Santa Teresa. Beatriz Trindade tem as informações. Bom dia, Beatriz.
5: Bom dia, Molica, para você, para a Maíra, para todo mundo que acompanha aqui a nossa programação. Eu falo aqui agora do Instituto Médico Legal aqui no centro do Rio, para onde foram levados justamente os corpos dessas 2 vítimas do desabamento de um muro que aconteceu em Santa Teresa. A gente aguarda então aqui a chegada dos familiares para fazer esse reconhecimento e dar início então ao procedimento para a liberação dos corpos do ex-jogador do Botafogo, Tássio Maia dos Santos, de 41 anos, e de Vandre Cordeiro. De acordo com as informações aqui, os 2 eram amigos e eles acabaram sendo atingidos ali por esses escombros no momento em que esse muro desabou. O Vandre deixa então a esposa, que está na reta final agora da gravidez do primeiro filho do casal. Mais cedo a gente esteve também no local onde aconteceu esse acidente, esse muro que desabou ali durante a forte ventania que atingiu a cidade na tarde de ontem. Além de atingir 2 vítimas, então, a gente pôde ver lá no local que esses escombros também caíram sobre um carro que estava estacionado ali. Felizmente, né, não tinha ninguém dentro desse veículo. A gente também conversou ali com uma funcionária de uma casa ao lado, ali em Santa Teresa. Ela contou que ouviu um estrondo muito forte quando foi por volta ali de 15 para as 5 da tarde de ontem. Segundo ela, além desse muro, a ventania também derrubou caixas d'água, ali, telhas e outros objetos que chegaram a ser arremessados durante essa ventania. Essa mesma funcionária disse para a gente que trabalha ali no local há cerca de 2 anos. Ela contou que o muro começou a ser construído no início desse ano, ou seja, essa construção, Molica, ainda nem tinha sido finalizada ali na região. Pelo que a gente pôde ver lá no local, então, esse muro tinha mais ou menos uns 4 metros ali de altura. Uma parte dele era mais alta do que a outra, como se a obra estivesse sendo concluída ali ainda. A gente procurou também a Defesa Civil, que informou que o local agora foi isolado por medida de prevenção. Isso porque ainda tem uma parte ali da estrutura ali no local que ela ainda está de pé, então ela pode cair a qualquer momento. A Conlurb e a Secretaria Municipal de Conservação foram acionadas já para fazer a remoção dessa parte do muro que permanece de pé para evitar, inclusive, novos acidentes ali na região. A gente lembra que, além desse caso, né, dessas 2 mortes que aconteceram ali em Santa Teresa, a gente tem outro caso de um idoso, Josevaldo Monteiro, de 70 anos, ele que ficou ferido ali depois de ter sido atingido na cabeça por uma estrutura que caiu durante essa ventania. Ele foi atingido em Mesquita. Ele segue agora internado em estado gravíssimo no Hospital Geral de Nova Iguaçu, no CTI. Já em Campo Grande, um vendedor também sofreu um ferimento na cabeça depois de ser atingido ali por objetos que foram arremessados também pelo vento. Como a Luísa disse, né, agora há pouco, os transportes aqui já estão em processo de normalização na capital fluminense, mas fato é que muitos bairros ainda estão sem energia. De acordo com a Light, cerca de 370 mil clientes seguem afetados pela falta de luz e as equipes continuam trabalhando, então, para restabelecer os impactos desse susto, né, dessa tragédia que aconteceu ontem. Volto com vocês.
0: A situação desses dois mortos, né, o ex-jogador do Botafogo e o amigo dele com a mulher gravidíssima, né, tem fotos deles nas redes sociais que vão estar no nosso arroba TMC Rio de Janeiro. Situação muito triste, o muro caiu parecendo um pedaço de papel, né, e eu fiquei realmente surpresa positivamente de não ter mais vítimas, porque a gente viu, por exemplo, no calçadão de Campo Grande, que foi onde esse outro ferido, né, que tá em atendimento no hospital, foi atingido, as telhas, não é telha, né, um telhado ele é inteiro, né, voou também como se fosse papel, a gente viu caixas d'água voando, então foi uma ventania realmente extremamente forte, que causou muitos estragos, e se é que dá para falar dessa forma, a gente não teve felizmente mais vítimas fatais, né, vítimas que acabaram perdendo a vida, foram duas, que são duas perdas inestimáveis, é claro, mas realmente os impactos na cidade foram muito grandes diante dessa ventania. A gente teve esse idoso que foi atingido por telhas ali, a imagem também muito forte, e essa outra pessoa que foi ferida em Campo Grande.
1: Exatamente. Esse muro.
5: A observação também é que muitas pessoas, no momento dessa ventania de ontem, acabaram deixando ali o trabalho mais cedo, com a pressa de ir para casa, né? E acabaram se colocando em risco também. Sim. Estavam em um local seguro e acabaram saindo. O comunicado era justamente para essas pessoas permanecerem aonde estivessem, né? Seguras.
0: Mas no desespero ali, né? Muita gente acabou saindo justamente na hora que era para ficar abrigado, enfim.
1: Agora, esse muro, né? A Beatriz falou, esse muro chegou. Em alguns pontos tinha 4 metros de altura, é muito grande, quer dizer, é uma altura superior ao dobro, né? Mais do que o dobro da altura de um ser humano, da média do ser humano. E tem um outro ponto que a gente tem que levar em consideração, o clima está mudando, existe o aquecimento global, isso potencializa os efeitos do El Niño e de outros fenômenos naturais, atmosféricos. E a sociedade tem que se preparar, a gente não pode se preparar apenas para o lado bom. A lógica da normalidade funciona, tudo vai ficar normal. Não, a gente tem que ter uma margem de segurança em relação ao pior, aos fenômenos naturais. E a gente não tem isso. A gente tem uma cidade que tem muitas construções ilegais, as pessoas se viram, têm que morar em algum lugar. Você tem obras públicas mal resolvidas, você tem redes, serviços públicos muito frágeis. Isso vai piorar. A gente tem que se preparar para isso. Maíra.
0: E daqui a pouco a gente vai, inclusive, conversar com uma meteorologista do Sistema Alerta Rio para falar sobre o que causou, né, esse fenômeno. E o prefeito disse que existe uma... já seria efeito desse super El Niño, né? A gente vai entender melhor isso. Mas o trabalho do Corpo de Bombeiros continua, atendimento de muitas ocorrências na cidade, não é isso, Beatriz?
5: É isso, Mayra. Quase 300 ocorrências aí relacionadas aos ventos que atingiram todo o estado do Rio na tarde de ontem. A corporação afirma que atendeu mais de 150 cortes de árvores que estavam obstruindo o trânsito e colocando em risco a vida dos pedestres. Foram registrados mais de 30 salvamentos de pessoas que estavam retidas em elevadores pela falta de luz e mais de 50 combates a incêndios em estruturas públicas como postes, iluminação e energia. A gente tem a explicação do porta-voz dos bombeiros, o tenente coronel Fábio Contreiras, que explicou para a gente um pouco mais detalhadamente sobre essas ocorrências.
6: A gente teve mais de 30 salvamentos de pessoas que estavam retidas em elevadores em todo o estado devido à falta de luz e mais de 50 combates a incêndios em estruturas públicas, né, como postes de iluminação, postes de energia. E o município, com o maior número de ocorrências, foi o município do Rio de Janeiro, com 128 emergências atendidas. E também, em segundo lugar, município de Nova Iguaçu, com 28 ocorrências. Em terceiro lugar, segue o município de Niterói, com 25 ocorrências.
5: Então, o Centro Estadual de Monitoramento e Alerta de Desastres Natural emitiu um alerta ali por volta das 3 horas da tarde de hoje para a região de Costa Verde Sul, Baixada Fluminense, Metropolitana, Baixada Litorânea e também o Norte Fluminense. Maíra e Molica, volto com vocês.
0: E aí, vale o alerta para seguir, né, essas recomendações da Defesa Civil, do Centro de Operações em casos como esse, para evitar que... se colocar em risco, né? Como a gente falou ontem, esse alerta, né, do Centro Estadual de Monitoramento e Alerta de Desastres Naturais, que chegou 3:30 da tarde, acabou que chegou um pouco tarde, né? Enfim, não havia, segundo o prefeito do Rio, esse alerta mais cedo para um desastre maior, né? Como que foi o que a gente viu, uma ventania tão forte como a que a gente viu ontem.
1: Vamos lá.
0: 10:29.
1: A Beatriz Trindade falou, citou aí a Costa Verde, e a gente tem lá, infelizmente, temos 2 desaparecidos, e a Luísa Rodrigues tem mais informações. Os desaparecidos são em Paraty, Ilha Grande, é isso, Luísa?
4: Exato, Molica. Agora a equipe dos corpos de bombeiro fazem uma busca por um homem de aproximadamente 40 anos desaparecido no mar, na Praia dos Meros, na Ilha Grande, né, que fica em Angra dos Reis. Os militares do quartel da Ilha Grande foram acionados por volta de 9:10 da noite desta quarta, mas até o momento a corporação informa que não é possível afirmar se esse desaparecimento tem relação com essa ventania que atingiu aqui o Rio. Já em Tarituba, distrito de Paraty, também na Costa Verde, os bombeiros seguem aí procurando um pescador que aí sim desapareceu durante esse temporal. O acionamento ocorreu por volta das 4:30 da tarde de quarta-feira, quando os fortes ventos atingiram a região. Na capital, lembrando, a ventania provocou a morte aí de 2 pessoas, como a gente tem dado aqui no Rio TMC, após a queda de um muro em Santa Teresa. Então agora, 2 buscas estão sendo realizadas na Costa Verde, mas uma delas, né, em Angra, ainda não tem a confirmação se esse homem de 40 anos que desapareceu no mar foi por conta dessa ventania. Agora, o de Paraty, sim, confirmação dos bombeiros que por conta dessa ventania esse pescador acabou desaparecendo. O corpo de bombeiros segue nas buscas e, é claro, a gente volta atualizando caso tenha atualizações do corpo de bombeiros, Molica e Maíra.
0: Obrigada, Luísa. 10:31, a gente vai para um rápido intervalo. Já a gente vai voltar a atualizar trazer as últimas atualizações, né? Direto lá do Centro de Operações da Prefeitura, com Rafael Alves, com a nossa conversa com a meteorologista do Sistema Alerta Rio. Antes da gente ir para o nosso intervalo, tem participação dos nossos ouvintes pelo 21 99 557 1013.
7: Bom dia, Maíra, Molica, excelente programa para vocês. Estou nesse momento na Praça das Nações, trânsito transcorrendo super bem. Passei pela Avenida Brasil Passarela 8, sentido Zona Oeste, trânsito transcorrendo super bem. Sentido centro da cidade, trânsito bastante congestionado. Diversas ruas de Bom Sucesso, Maré e adjacentes sem luz no momento ainda. Aquele abraço na escuta direta do Complexo da Maré. Valeu.
0: Valeu, Jonathan, pelas suas atualizações. Muita gente sem luz ainda. Paciência nessa quinta-feira pós semi-tornado aqui no Rio de Janeiro. Olha, da minha casa, Molica, eu vou te falar que tava parecendo um tornado mesmo. Falei, gente, o que tá acontecendo? É o apocalipse. Eu tava brabo, hein?
1: Não, foi assustador. E vem aquele vendaval, aí você não vê o vento, né? Você vê as consequências do vento. E minha casa tem uma varanda que dá para um terreno que tem muita árvore. E tinha uma árvore ali que balançava na direção do meu prédio. Até filmei, passei ali pro vizinho ao lado, que seria eventualmente mais atingido. Mas é muito assustador, ainda passou um helicóptero depois, da vontade de dizer, meu irmão, desce.
0: Desce! O que você tá fazendo? Na minha casa eu tenho uma visão mais ampla, assim, né, do horizonte, e eu vi o vento vindo, assim, uma nuvem muito grande, e o cenário começou a ficar meio turvo, assim, e coisas voando, sacola, sei lá, um monte de, os pássaros tentando se segurar, tava brabo, hein? Já a gente volta com mais notícias aqui do Rio de Janeiro, no Rio TMC.
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1: Agora são 10 horas.

0: O corpo de bombeiros, eles foram acionados por volta das 4h28 da manhã para uma ocorrência ali na rua Maria da Fé. Quando as equipes do quartel de Jacarepaguá chegaram ao local, encontraram 3 vítimas já sem vida. E aí, de acordo com as informações preliminares, né, da corporação, a descarga elétrica teria sido provocada por uma tomada no interior da residência. Uma mulher, inclusive, também foi atingida, mas foi socorrida por moradores e levada para uma unidade de saúde antes da chegada dos bombeiros. O estado de saúde dela, inclusive, ainda não foi informado. E as circunstâncias do acidente agora estão sendo investigadas pela Polícia Civil. Segundo o Corpo de Bombeiros, não há, neste primeiro momento, indícios de que o caso tenha relação com a forte ventania que atingiu a cidade nas últimas horas. O que se sabe até o momento é que uma dessas vítimas, né, acabou ali sendo eletrocutada, as outras tentaram ajudar e acabaram também sendo atingidas por essa descarga elétrica. E agora aí a Polícia Civil investigando como aconteceu essa situação dentro dessa residência na Cidade de Deus, zona sudoeste aqui do Rio, Molica.
1: Obrigado, Luísa. Isso chama a atenção porque a gente, de um modo geral, nós, cidadãos comuns, nós não temos preparo para reagir em situação como essa. É normal, você vê uma pessoa ali sendo eletrocutada, a tendência é a pessoa pular, ir lá e tentar arrancar, e aí acaba aumentando o tamanho do problema. Não há uma questão de usar um isolante, sei lá, um pedaço de pau, não sei.
2: Eu acho que no desespero ali, a gente nem... Você vê uma pessoa, né, sendo eletrocutada, já vai querer salvar. E aí...
1: Pois é, mas outro dia, um caso que eu ouvi aqui no Rio TMC, da história daquela manobra, uma criança que se engasgou, e aquela manobra que...
2: Manobra tu não é de Heimlich.
1: Pois Heimlich. Ela tem, eu não me arrisco a falar isso. Mas enfim, que é razoavelmente simples, mas que isso está mais ou menos se tornando algo mais popular de uns anos para cá. Então são medidas simples que podem salvar vidas, que aí assim, cabe a todos nós, cidadãos, né, aprendermos um pouco mais sobre isso, porque ninguém está livre, né, de uma situação como essa. Vamos lá, Maíra.
2: Agora, 10h38, a gente vai voltar ao Centro de Operações da Prefeitura para conversar com Rafael Alves, que tem atualizações, né, de momento em relação à falta de luz. Vai falar também, tá, ao lado da meteorologista do Sistema Alerta Rio, Maiara Vilela, falando, né, sobre essa ventania que atingiu aqui a capital. Fala, Rafa.
3: Maíra, a gente fala aqui ao vivo ainda do Centro de Operações da Prefeitura. Agora a gente volta a atualizar a situação da energia aqui no Rio de Janeiro. Mais cedo a gente falou sobre a situação da Light, com mais de 360 mil pessoas sem energia ainda na manhã de hoje. Agora a gente tem um balanço da Enel também, que durante o pico de clientes sem energia foram mais de 500 mil pessoas sem fornecimento de energia aqui no Rio. Segundo a Enel, nesse momento, 72% dos clientes já tiveram a energia normalizada, cerca de 360 mil pessoas, mas ainda muitas pessoas também sem energia na rede de fornecimento da Enel. Segundo a concessionária, a região mais com mais impactos foi no sul fluminense, por exemplo, a região ali de Paraty, Angra dos Reis, Mangaratiba, Costa Verde, aqui do Rio de Janeiro, justamente pelo excesso de quedas de árvore. Muitas caíram sobre ruas, rodovias, o que acabou danificando a rede elétrica. A gente fala agora com a meteorologista Maiara Vilela, aqui do Centro de Operações da Prefeitura, para explicar para a gente um pouquinho o que pode ter provocado essa ventania tão forte aqui no Rio de Janeiro ontem, uma coisa totalmente fora do padrão, né? Bom dia, Maiara.
4: Bom dia. Então, esses ventos intensos que foram observados ontem, na quarta-feira, na cidade do Rio de Janeiro, foram devido à aproximação de uma frente fria que ocasionaram um contraste de massa de ar. Então, a gente tinha a cidade muito aquecida, teve esse vento, né, mais intenso chegando, esse ar mais frio. E essa diferença de pressão, a pressão que estava na cidade com a pressão da aproximação da frente fria, ocasionaram ventos intensos na cidade do Rio no dia de ontem.
2: Agora, Maiara, bom dia para você. Obrigada por conversar aqui com os ouvintes da TMC, que é Maíra falando. A gente tinha essa previsão dessa frente fria chegando aqui no Rio de Janeiro, mas a princípio, né, pelo menos o que chegou aqui pra gente, era que seria uma frente fria que viria de uma forma mais atenuada, digamos assim. Não tinha até então, pelo menos durante a manhã e início da tarde, essa previsão de que ia ser uma pancada tão forte como o que aconteceu aqui, essa ventania chegando aqui ao Rio de Janeiro.

0: Você pode explicar para a gente como que essa previsão, né, normalmente é feita e por que que a gente não conseguiu de início identificar uma situação tão extrema como a que a gente viu ontem?
1: Então, a gente tinha ontem uma previsão de ventos moderados a fortes na cidade do Rio de Janeiro. Tivemos até avisos meteorológicos, né, emitidos referente a essa intensidade de vento prevista. Os ventos muito fortes, de 105 km por hora observados, ficaram acima dos previstos pelos modelos meteorológicos. A gente teve um registro de ventos elevados, mais intensos, na cidade. A frente fria, realmente, ela não teve efeitos significativos na cidade, apenas a aproximação dela, que gerou esse gradiente, né, que impulsionou ventos mais intensos. Mas a própria frente fria em si, ela passou oceânica, afastada da cidade, e a frente não teve muito efeito relativo à chuva. Tivemos apenas chuviscos isolados na cidade do Rio no dia de ontem. O efeito foi mais o contraste do calor que tinha na cidade e a aproximação dessa frente com uma massa de ar mais fria, que acabou ocasionando ventos mais intensos. E a previsão meteorológica, ela é feita utilizando modelos atmosféricos, onde a gente consegue olhar a condição e o panorama em vários campos meteorológicos.
2: Mayara, bom dia. Aqui é Fernando
1: Bonica. Bom dia.
2: Obrigado pela sua presença aqui no Rio TMC. Eu não sei se, o que eu vou te perguntar tem a ver exatamente com o seu trabalho, mas eu estava conversando aqui no estúdio, essa ventania começou por volta aí de 4 horas, 4h20, mais ou menos por aí. Eu, cidadão, recebi o primeiro alerta de vento forte às 16h45, portanto, mais ou menos 20 minutos e pouco depois do início da ventania. O que que gerou esse atraso? A surpresa foi tão grande assim? O alerta que eu recebi é Defesa Civil, alerta de vento forte para a cidade do Rio de Janeiro nas próximas horas. A surpresa foi tão grande?
1: Então, não foi tão grande, porque a gente já teve registros de ventos intensos na cidade em outros momentos. Um exemplo foi, a gente teve 122,8 km por hora em agosto de 2016, na Olimpíada. A gente já teve 110 em fevereiro de 2019, 105,5 também em abril de 2019. Então, a cidade do Rio de Janeiro, ela pode ter sim ventos intensos na cidade. Isso não é uma surpresa a existência desses ventos, né? A ocorrência desses ventos. Os ventos de ontem ficaram acima dos previstos, mas não foi uma surpresa. Com relação ao envio, né, da mensagem ter chegado um pouco depois, a mensagem é enviada pela Defesa Civil. Então, tem um tempo, né, de envio, um tempo até a mensagem conseguir chegar nos telefones das pessoas, até porque eu acho que foi enviada por SMS. Então, tem um tempo de envio.
0: Mayara, queria que você trouxesse para a gente informação sobre hoje, né, as próximas horas, a previsão do que está vindo por vir aí, né, para frente, aproveitando que você está conosco. Geralmente eu faço uma previsão aqui meio improvisada, mas já que estamos com a autoridade no assunto, traz para a gente a previsão para as próximas horas e para essa sexta-feira, por favor.
1: Então, nessa quinta-feira, a previsão é de céu parcialmente nublado, anublado na saída do Rio de Janeiro, por conta de ventos úmidos do oceano, que é o transporte de umidade que ocorre depois da passagem da frente fria. Há a previsão de chuvisco isolado no período da noite, e os ventos estarão predominantemente moderados ao longo do dia. E a temperatura máxima hoje estará em declínio, com a máxima prevista de 27 graus.
0: Obrigada, Mayara Vilela, meteorologista do sistema Alerta Rio, conversando conosco, direto lá do Centro de Operações da Prefeitura, onde está o Rafael Alves. Até a próxima.
1: Até.
0: Bem, o Rafa também volta, né, aí com a gente ao longo da nossa programação. Só queria dar um detalhe, Molica. Ontem, segundo o sistema Alerta Rio, segundo o sistema Alerta Rio, não, segundo o Instituto Nacional de Meteorologia, foi um dos dias mais quentes já observados em julho desde 2007. A temperatura chegou a quase 36 graus aqui no Rio de Janeiro. Realmente um calorão que veio do nada aí, surpreendendo, né, essa temperatura de julho.
2: Pois é, o clima está mudando, as pessoas têm o negacionismo. Cai feito uma árvore na cabeça de todos nós. Então não podemos ficar achando que isso é besteira, que é coisa de acochato, de ecologista que não tem mais o que fazer na vida. Isso é uma responsabilidade de todos nós. A situação, as árvores estão caindo nas nossas cabeças. Mas vamos lá. Vamos tentar falar de prevenção, né? A Júlia Novaes está aqui com a gente. A reportagem da TMC conversou com especialistas sobre preparativos em relação a novas previsões de ventos pontualmente fortes no Rio de Janeiro. Ou seja, como é que está isso, Júlia? Existe uma previsão, existe uma maneira da gente prever e tomar cuidado para que a situação não fique tão grave assim, feito ontem?
3: Exatamente, Mulica. Existe uma previsão no Rio de Janeiro de possibilidade de ventos com rajadas moderadas a pontualmente fortes nesta quinta-feira. E os especialistas alertam sobre como se prevenir e se preparar para novas ocorrências. Na quarta, houve registro de quedas de árvores e estruturas. Em Santa Teresa, no centro da capital fluminense, duas pessoas morreram após um muro cair. Na análise do especialista em gerenciamento de risco, Gerardo Portela, as prefeituras devem realizar vistorias periódicas.
4: Construções fora dos padrões de engenharia são extremamente vulneráveis e podem causar danos e até fatalidades, tanto para os próprios usuários e donos dessas estruturas, quanto por outras pessoas que nada têm a ver com a situação. As cidades procuram fazer prevenção, mas pontualmente é preciso robustecer os planos de ordenação da ocupação do espaço urbano, criar moradias em regiões seguras e remover as pessoas das regiões inseguras para elas.
3: Gerardo também orientou sobre as melhores atitudes a serem tomadas em caso de emergência. O ideal é se abrigar em construções seguras e evitar sair na rua, mesmo de carro.
4: Então a melhor coisa a fazer é parar o carro, estacionar se possível e se abrigar em um local seguro, que é um prédio bem construído, com para-raios. Não se deve jamais andar dentro da água quando há alagamentos, e evitar ficar debaixo de árvores, de estruturas metálicas, porque as estruturas metálicas elas acabam transmitindo energia, seja por raios ou por cabos elétricos eletrificados que acabam se soltando e transmitindo essa energia para o solo e para as partes metálicas.
3: Mas quando desastres e eventos naturais como esse destroem veículos, casas e propriedades, quem é que paga pelo reparo? A seguradora, o governo ou o proprietário? O advogado Ramon Camurugi, especialista em direito administrativo e licitações, explicou que a primeira coisa a se fazer é verificar quais riscos estão incluídos nos seguros.
5: As seguradoras, elas, em regra, são obrigadas a cobrir os danos causados por ações climáticas. Porém, isso é necessário à previsão contratual. Se no contrato existir uma previsão lá, onde não tem a obrigatoriedade a seguradora de cobrir esses danos, é necessário respeitar a relação contratual entre o cliente e a seguradora.
3: Ele afirmou também que é preciso analisar as circunstâncias do ocorrido. Se o veículo foi atingido por uma árvore cuja manutenção era de responsabilidade do município, ou se uma enchente ocorreu por falta de boa drenagem urbana, é possível que a responsabilidade recaia sobre o poder público. Camurugi destacou que fotografias, vídeos, boletins de ocorrência, registros meteorológicos e laudos técnicos podem ser importantes para demonstrar como o dano ocorreu. Conhecer a fundo a cobertura contratada é de suma importância para evitar prejuízos ainda maiores.
0: Obrigada, Júlia, pelas suas informações. Agora, você estava também, Júlia, questionando aí a Fundação Parques e Jardins diante dessa queda de árvores acentuada que a gente teve na cidade, né? Mulica estava falando aí no início do jornal a respeito do sistema que ele viu lá em Berlim de controle das árvores, numeração para acompanhamento. A gente já teve algum retorno?
3: Ainda não, ainda estou aguardando, mas é muito interessante ver esse caso de Berlim, porque a cidade gerencia e numera mais de 900 mil árvores urbanas e de parques, utilizando o chamado Baumkataster Berlim, né? Peço desculpa, a minha pronúncia não fala alemão.
2: A minha é pior.
3: Que é um sistema digital oficial de mapeamento e inventário ambiental, em que eles catalogam e registram todas as árvores da cidade, e isso permite que, quando existem eventos assim, eles consigam saber quais árvores estão em bom estado, quais correm risco de caírem, de prejudicarem a população, o ambiente. E é muito interessante, né? E é algo que o Rio de Janeiro poderia fazer, né?
2: Porque a gente está falando em árvore, vento, mas os desastres naturais, tudo em países pobres é pior. A gente teve agora, recentemente, um terremoto na Venezuela, uma tragédia, morreram milhares de pessoas, pelo menos mais de 1000 pessoas, e teve em seguida um terremoto no Japão, onde houve vítimas, e claro, cada vítima, isso é sempre grave, mas o número de vítimas foi muito menor. Há alguns anos já houve um terremoto lá no Haiti, foi uma tragédia geral. Então você não tem preparo, normalmente, porque o terremoto preserva os países ricos? Não, é que nos países ricos, ou então em sociedades mais responsáveis, os cuidados são maiores. Então você tem ali na Califórnia, que é uma região que está ali naquela área do Pacífico, uma área passível de terremotos, tem prédios construídos para isso, prédios construídos para resistir, para que possam resistir a desastres naturais, principalmente terremotos. E a gente, assim, o Brasil não é um país rico, mas também a gente não é tão pobrinho assim, né? O que falta é responsabilidade, falta cuidado, falta... É aquele tipo de obra que não aparece, né? Uma obra de prevenção. Se não acontece nada, todo mundo reclama. Né? Melhor, tá gastando dinheiro à toa, tá gastando dinheiro em obra que não vê.
0: Tem transtorno no meio da rua.
2: O prefeito não pode inaugurar, né? Porque vai inaugurar uma obra que é debaixo da terra. Mas, enfim, isso é fundamental. A gente tem um caso ali dos piscinões, que aparentemente estão funcionando, diminuíram ali na Praça da Bandeira, por exemplo, aqui no Rio, que era um tradicional local de enchente, diminuiu. Né? Então, isso é uma obra que está ali, submersa, mas que é fundamental, enterrada na terra, mas que é fundamental para a cidade.
0: Agora, 10:52. Antes da gente ir para o intervalo, vamos rapidinho lá para o Instituto Médico Legal. A Beatriz Trindade está acompanhando trabalhos de liberação das duas vítimas que morreram na ventania de ontem, e uma das famílias já chegou por aí, né?
6: Exatamente, Maíra, acompanhando aqui essa movimentação que está acontecendo agora, os familiares do ex-jogador Tássio Maia acabaram de chegar aqui para fazer o reconhecimento do corpo dele e dar início ali aos procedimentos, né, de liberação. Eles estão bastante abalados aqui, muito comovidos ainda com essa morte precoce do ex-jogador. A gente tentou fazer uma abordagem, eles preferiram ainda não conversar com a imprensa. A gente respeita, claro, né, esse momento da família, mas deixa aqui sempre os nossos microfones abertos. Já os parentes da outra vítima, o Vandré Cordeiro, ainda não chegaram aqui ao IML. Os dois eram muito amigos, a gente lembra, eles morreram ali depois de serem atingidos pelos escombros de um muro que desabou em Santa Teresa, como a gente falava aqui ao longo da nossa programação. A gente lembra também que Tássio Maia tinha 41 anos, ele foi revelado ali como jogador pelo São Cristóvão e ao longo da carreira ele passou por clubes como Botafogo, Figueirense, Volta Redonda, Nova Iguaçu, Madureira e Mirassol. Também atuou no futebol da Coreia do Sul, da Costa Rica e da Bulgária. Depois de encerrar então a carreira como jogador, foi que ele passou a administrar uma casa de festas em Santa Teresa, ali justamente bem na região onde aconteceu esse acidente. Clubes e ex-companheiros lamentaram a morte do Tássio através de publicações ali de mensagens de pesar nas redes sociais, entre eles também o próprio Botafogo, que lamentou a morte do ex-atleta, prestou solidariedade aos familiares e amigos, e a gente deixa aqui também, claro, todo o nosso pesar, nossa solidariedade à família, Maíra e Molica.
0: Valeu, Bia, pelas suas informações. 10:54, intervalo rapidinho, a gente volta para trazer as últimas atualizações dessa ventania aqui na cidade.
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3: 10:56 e vamos voltar ao Centro de Operações da Prefeitura do Rio com Rafael Alves, que tem novas informações sobre aquela ventania de ontem, e ele tem também dados sobre regiões mais impactadas, Rafael.
4: Isso, Monique, a gente fala bastante aqui sobre quedas de árvore acontecendo pela cidade, mas tem que destacar alguns pontos. Por exemplo, a região da Grande Tijuca são alguns dos locais mais impactados nesse momento, com quedas de árvore principalmente. Por exemplo, na rua Pinto de Figueiredo, ali na altura da Antônio Basílio, que fica na Tijuca, além também da rua Maxwell, na altura da rua Uruguai, também com interdição por conta de queda de árvore, essa região mais para Andaraí, e também tivemos mais cedo na Visconde de Santa Isabel, que fica já em Vila Isabel, ou seja, toda essa região, tivemos bastante quedas de árvore no dia de ontem ainda, com várias ocorrências em aberto. Segundo o sistema aqui do Centro de Operações da Prefeitura, nesse momento são 47 chamados em aberto ainda para quedas de árvore em vários pontos do Rio. A gente falou da Grande Tijuca, mas vários se espalhando pela zona sul da cidade, zona norte, região central também. Na zona sul a gente tem ainda a rua Visconde de Silva interditada justamente por uma queda de árvore. Essa ocorrência aconteceu ali por volta de meia-noite ontem, e até agora as equipes continuam trabalhando ali para conseguir liberar essa via. Temos interdição também na região de Laranjeiras, Realengo, Quintino, Engenho Novo, ou seja, vários pontos da cidade que se espalham justamente com o mesmo problema, quedas de árvore. Então, a gente vai seguir acompanhando aqui, atualizando ao longo da programação, não só aqui no Rio TMC. Molica e Maíra.
3: Obrigado, Rafael. Maíra.
5: E a gente vai chamar agora o Gustavo Slema. A gente falava com a Júlia Novaes sobre os direitos, né, dos consumidores quando dá problema aí em uma ventania como essa. O PROCON tem orientações também, né, Gustavo?
6: É isso, Maíra. Bom dia para você, para o Molica, para todos que nos acompanham. Secretaria de Estado de Defesa do Consumidor e o PROCON RJ, que orientam os consumidores que tiveram prejuízos justamente por conta da falta de energia provocada pelos fortes ventos registrados ontem, que procurem, né, as concessionárias responsáveis pelo fornecimento de energia na região e também podem sim ter ressarcimento em relação a equipamentos danificados, alimentos perdidos por falta de refrigeração e outros prejuízos. Isso conforme previsto no Código de Defesa do Consumidor e na regulamentação da Agência Nacional de Energia Elétrica, a ANEEL. Nesses casos, é importante que o consumidor reúna provas dos prejuízos e siga os procedimentos adequados para solicitar eventual ressarcimento junto à empresa responsável pelo fornecimento de energia. Como, por exemplo, caso tenha sido um eletrodoméstico que tenha queimado, o consumidor tem que registrar o pedido de ressarcimento junto à empresa, informando data e o horário aproximado da ocorrência e também identificando o equipamento que foi danificado, informando marca, modelo e o tempo de uso, isso caso seja possível, e não tente consertar ou muito menos descartar o aparelho antes de algum tipo de análise da concessionária, a não ser que tenha algum tipo de autorização ou necessidade comprovada, e claro, né, guardar os protocolos de atendimento, notas fiscais, laudos técnicos e orçamentos, além de outros documentos que possam comprovar o dano causado pela queda de energia ou oscilação devido à ventania.
5: Agora, deu problema também lá no Rock in Rio.
6: Pois é, Maíra, confirmado inclusive pela assessoria do Rock in Rio, evento que acontece em setembro. Algumas estruturas de montagem da cidade do Rock sofreram avarias pontuais, não houve feridos, de acordo com a organização. As equipes atuaram imediatamente para isolar e limpar a área afetada. Montagem do festival vai ser retomada conforme o cronograma previsto a partir da data de hoje, como as imagens que circulam na internet mostram, por exemplo, o Espaço Favela, né? Que é um espaço recente até dentro da organização do evento, foi um dos mais danificados, mas segundo a organização, nada vai afetar o cronograma de montagem, que é retomado durante a tarde, visando já a organização na cidade do Rock em setembro.
5: É, tem tempo ainda, né? Valeu, Gustavo Slema, pelas suas informações. 11 horas.
3: Pois é, vamos encerrando aqui, né?
5: Vambora, né?
3: Vamos encerrar essa edição do TMC Rio, Rio TMC, que foi toda voltada para essa tragédia, né, que veio ontem no Rio, que sirva de lição né? A gente não pode controlar o vento, a gente não pode controlar a natureza, mas a gente pode minimizar nós, a sociedade de um modo geral, nós podemos minimizar os impactos no clima, são providências que têm que ser tomadas, e também minimizar, diminuir as nossas fragilidades, que são muitas. Aquele vento causou muita tragédia, morreu gente, muita gente aí perdeu patrimônio, perdeu tempo, viveu uma situação bem angustiante, é uma situação delicada, mas enfim, estamos aqui ligados.
5: Cada vez mais a gente vai ter que se preparar para esses impactos do clima, né? Não tem jeito.
3: Vai piorar.
5: É isso. 11 horas e 1 minuto nesse clima alto astral, nosso jornal vai ficando por aqui. Amanhã às 10 horas da manhã tem mais, lembrando que às 5 horas da tarde tem Rio TMC, segunda edição por aqui, seguido do Papo de Craque, segundo tempo, a partir das 6 horas da tarde. Tchau, tchau.
3: Tchau, tchau, até amanhã.
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5: Trend das 11 agora, falando sobre os impactos dessa ventania no Rio e em São Paulo.
14: Dos estragos, dos feridos e ao longo da programação da TMC, claro, a gente atualiza a situação do dia seguinte dessa ventania forte que atingiu boa parte do nosso país.
15: Um caos completo, gente. Inclusive, outro assunto que está aqui sendo bastante comentado é o nome de Tássio Maia. O Thiago falou, né, de um muro que caiu lá no Rio de Janeiro. E, infelizmente, o ex-jogador do Botafogo, ele morreu nessa queda desse muro lá no Rio. Tássio Maia dos Santos, ele tinha 41 anos, jogou em 27 clubes aí pelo mundo, incluindo o Botafogo, em 2015 pela Série B e também o Bragantino, tá? Se aposentou em 2019 e ele perdeu a vida ontem quando um muro desabou no centro do Rio por conta dos ventos fortes que atingiram, né, o Sudeste. Na hora, ele estava com um amigo que também faleceu no local.
14: Vamos lá atualizar o feed e vamos falar do nosso Carlo Ancelotti. Falamos ontem que ele esteve no Brasil de volta, pisou no Brasil pela primeira vez desde a eliminação da seleção brasileira e por conta de entrevistas, é claro, o nome dele continua repercutindo e ele admitiu agora pela primeira vez ter errado na Copa. Depois de perder o jogo, né, contra a Noruega, sonho do Hexa adiado para mais 4 anos e numa entrevista ao Globo Esporte, o Ancelotti disse que o Brasil controlava a partida ali no comecinho do segundo tempo, até aquela famosa pausa para hidratação, que muda jogo, sim, muita gente acabou falando sobre isso, não só a partida do Brasil, várias outras partidas. E ele confessou que depois da pausa ele fez as substituições, e aí que foi o erro da seleção brasileira, desorganizou o nosso time. Nossos comentaristas falaram isso ao vivo, durante a transmissão. Ó, o Brasil não pega mais na bola.
5: Uhum.
14: Brasil não joga mais depois da pausa para hidratação. Deu no que deu, 2-1 para a Noruega. Ainda complementando o que o Ancelotti falou, a ideia dele era colocar o Neymar para conseguir atacar mais. O Hendrick entrou também para atacar mais. Mas ele sentiu que tudo isso mais atrapalhou do que ajudou a nossa seleção.
15: Fica para 2030 agora, né, gente? Vamos seguir. Guerra também aqui aparecendo no nosso feed, porque Trump disse que vai dar uma surra no Irã.
14: Ah lá.
15: Pois é, gente, mais uma vez, viu?
14: Falamos ontem.
15: Vai, não vai?
14: Vai, não vai.
15: É isso. E aspas do presidente, tá? Dá uma surra no Irã. Depois de poucos dias ali de um cessar-fogo informal, né? O exército iraniano tentou um ataque surpresa contra uma base americana. Todos esses mísseis, eles foram interceptados, a gente falou disso aqui ontem. E aí, numa entrevista, né, o Donald Trump, presidente dos Estados Unidos, ele falou que vai retaliar o Irã, reacendendo a intensidade, então, dessa guerra. Ele disse que vai dar uma boa surra neles e que os Estados Unidos vão atacar com força.
14: Esse é o Trend das 11, atualizando, contextualizando os principais assuntos de ontem, de hoje, tudo que tá trendando, tudo que chama atenção. Aí nos principais portais, nas redes sociais, no seu celular, a gente comunica aqui também. Vamos fazer conexão com Curitiba?
15: Vamos lá.
14: Deixa eu chamar o Ângelo Sfaier para saber o que está trendando em Curitiba na manhã desta quinta-feira. Bom dia para você, Ângelo.
16: Muito bom dia a você, bom dia a todos. Certamente um dos assuntos por aqui é a absolvição de duas mulheres que estariam envolvidas em um esquema para intimidar ou até mesmo tirar a vida de autoridades públicas, servidores que estariam atuando no Ministério Público, no setor judiciário. Entre os dois principais nomes, os mais conhecidos que estariam entre as vítimas, seria o ex-juiz Sérgio Moro. Na época dos crimes, ele era candidato ao Senado Federal, e o promotor Lincoln Gaquia, do Ministério Público de São Paulo, ele que é reconhecido amplamente como um dos principais nomes de enfrentamento ao crime organizado em todo o país, especialmente no estado de São Paulo. Tivemos a condenação dessas duas mulheres pela Justiça Federal em janeiro do ano passado, mas na revisão desse processo na segunda instância, revisão que foi feita pelo tribunal lá de Porto Alegre, o TRF4, os desembargadores identificaram que a condenação ela não se justificava, não havia provas suficientes do envolvimento dessas duas mulheres em relação aos crimes que elas eram denunciadas. Segundo o TRF4, não há provas para comprovar o vínculo delas com os responsáveis pelo crime, mas sim por lavagem de dinheiro, o que não estava no escopo dessa denúncia. Por isso, essas duas mulheres, nessa revisão, acabaram sendo inocentadas pela justiça.
14: Valeu, Ângelo. Dos assuntos mais comentados em Curitiba hoje, onde você sintoniza 100.3 no FM.
15: E olha, tem de tudo por aqui. Investigação, entretenimento, tem esporte, também tem política, gente. Porque o STF tá trendando. STF tá aí como uma tag, a tag mais, uma das tags mais comentadas das redes sociais. Bolsonaro disse que não autorizou vídeo dele de IA. O STF tinha mandado ali os advogados, né, do Bolsonaro falarem se ele deu ou não autorização para um vídeo feito por IA e exibido ali na campanha de Flávio Bolsonaro, na convenção partidária que aconteceu nesse final de semana. E aí, ontem, a defesa, então, do ex-presidente disse que não, que não deixou, né, que o Bolsonaro não deixou que usassem ali a sua voz ou também a sua imagem para criar esse conteúdo. Falaram também que, como ele tá proibido de ver o filho, nem teria como dar essa autorização, tá? Agora, vai dar ruim pro Flávio. Essa batata quente volta para ele, porque já que os vídeos de IA, né, como eles não podem ser veiculados em campanhas e sem autorização, sim, também das pessoas, pode dar ruim para a campanha de Flávio Bolsonaro. E a gente vai atualizando para ver o que vai acontecer.
14: Falando em campanha, vamos para TMC Eleições, que é a trend da vez agora para você. 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
15: Boa, atualizando aqui o nosso feed, reconhecimento aparece pra gente, tá? Porque ator de Volta pro Futuro vai ganhar prêmio humanitário. Olha que legal. Michael J. Fox, ele ficou conhecido no mundo todo, né? Pelo papel ali de Marty McFly nos filmes de ficção científica. E ele foi diagnosticado, gente, com Parkinson precoce aos 37 anos, lá em 1998. Ele criou, então, uma organização que financia estudos sobre o Parkinson, né, sobre essa doença, no mundo inteiro, com bilhões de dólares, tá? Fez ali um investimento. E aí, por isso, durante o evento do Emmy, que vai acontecer agora em setembro, ele vai receber o prêmio humanitário Bob Hope. No Brasil, a gente traz aqui, né, nomes também como Milton Nascimento e Eduardo Suplicy, que enfrentam o Parkinson. Então, agora, o Michael J. Fox ajudando nessa pesquisa, né, investindo e recebendo esse reconhecimento agora com
14: o
15: Emmy.
14: Atualizando o feed por aqui, a crise climática é dos assuntos mais comentados. O pessoal está repercutindo bastante, pesquisando bastante por conta de uma novidade. O governo vai ter um plano bilionário aí para as mudanças do clima. O El Niño vai esquentar bastante o nosso segundo semestre. A gente já vem alertando, vem batendo nessa tecla. E nos próximos meses, o norte deve ter um tempo mais seco, enquanto o sul vai ter ainda mais chuvas, que é o que a gente vem presenciando dia após dia. O agro vai ser muito afetado, inclusive, por conta dessas mudanças. E aí, por conta de tudo isso, o governo anunciou 1,3 bilhão de reais para enfrentar esses impactos. Portanto, esse dinheiro, ele vai para apoiar os agricultores, vai para prevenir os incêndios também, além de comprar estoques de grãos, como de arroz, de milho, para não prejudicar o nosso agro, já que, né, a população vem sendo prejudicada com os extremos. No norte, no nordeste, muita secura, sudeste e sul do país, muitos ventos, muitas chuvas, mas o governo agora falando desse plano bilionário.
15: E olha, por falar sobre essas mudanças climáticas aí, geladeira humana tá trendando aqui, viu, gente? Isso porque o Japão, ele criou uma cabine ali para proteger trabalhadores do calor extremo.
14: Olha lá, só assim.
15: Pois é, aposto que já teve ali, né, com tanto calor, que teve até vontade de entrar numa geladeira. Ô, gente, às vezes eu fazia isso, eu abria a geladeira só pra pegar o fresquinho.
14: Aquele fresquinho,
15: é,
14: né?
15: Você deve ter feito isso também. E aí uma empresa japonesa, ela criou uma cabine refrigerada pra ajudar os trabalhadores ali durante as ondas de calor, tá? Ela mantém o ambiente a cerca de 15 graus Celsius e libera ar frio. E aí já venderam mais de 150 dessas geladeiras e a expectativa é aumentar conforme, né, o calor extremo ali ficar mais frequente. Então, a galera ali que tá morando no Japão, os trabalhadores, estão se dando bem pra esse calor, né?
14: Vamos falar do mundo televisivo, entretenimento. Ih, ó, esse reality As Patroas tá trendando. Por quê? Desdobramento dessa polêmica. Sabe o casal de influencers? VTube, Eliezer? Pois é, eles vão ter que pagar 350 mil reais por conta do reality. Pra quem não sabe, esses dois influenciadores, eles se casaram depois de participar do Big Brother. Há um mês, mais ou menos, eles anunciaram um reality com os 11 funcionários da casa deles. A gente anunciou aqui. Mas deu um pau danado na internet, uma polêmica danada. E uma das etapas era pegar moedas de plástico no vaso sanitário e no lixo. Vê o tipo de prova que eles faziam. Aí o Ministério Público do Trabalho começou uma investigação contra o programa. E agora, além de enterrar a ideia, eles vão ter que pagar 350 mil aos funcionários por conta aí dessa exposição. Então, novidade, continua trendando, muita polêmica nas redes sociais.
15: E a gente segue atualizando vocês, até porque aqui é o Trend das 11, e é isso, a gente aqui atualiza o nosso feed e, consequentemente, atualiza você também aí das informações que estão trendando pelas redes sociais, como, por exemplo, crise diplomática. A Argentina disse que não quer romper relações com o Brasil. Tá meio difícil, né?
14: Tá
15: meio difícil, porque desde que Javier Milei, o presidente da Argentina, ele veio pra cá, ele falou em algumas polêmicas, o clima, né, entre os dois países ali só tem piorado, o clima ficou meio estranho. E aí um ministro argentino falou que, apesar do apoio à família Bolsonaro, eles não querem, de forma alguma, romper com o Brasil. Ele defendeu também que esse atrito todo que está acontecendo, né, é porque Lula e Milei, eles veem o mundo de maneiras completamente diferentes. E seria mais uma discordância ali entre os presidentes do que entre os países. Então, estão querendo apaziguar tudo para não perder nessa parceria, digamos assim.
14: Bora pra Brasília agora? Quero saber qual que é a trend da nossa capital federal, onde você sintoniza 100.1 FM. Parece que TSE com as Big Techs é o que tá trendando por aí. Rafael Felitti, bom dia.
17: Oi, Thiago. Oi, Pietra. Bom dia pra vocês e pra quem nos escuta, pra quem nos acompanha aqui no Trend das 11. Pois é, o presidente do Tribunal Superior Eleitoral, o ministro Cássio Nunes Marques, ele realizou um pedido ali, né, pra fazer com que haja um controle maior sobre campanhas de desinformação durante as eleições deste ano. Nessa portaria, o ministro exige que as chamadas Big Techs, né, que as grandes empresas, as grandes redes sociais, revelem como funcionam os seus algoritmos de controle e que adotem medidas para que medidas de desinformação cheguem em massa nas pessoas. Por exemplo, plataformas com mais de 5 milhões de usuários, como WhatsApp, Instagram, o X, que é o antigo Twitter, TikTok, até mesmo o ChatGPT, e outras ferramentas de inteligência artificial têm até o dia 16 de agosto para apresentar um plano de conformidade detalhado, um plano detalhado sobre o funcionamento dessas ferramentas, desses algoritmos, para monitorar o uso de inteligências artificiais e coordenar também o uso de robôs para ataques coordenados nas redes, além de garantir transparência em propagandas pagas. O tribunal vai ter o poder de realizar auditorias nessas informações para criar uma comissão de acompanhamento intensivo dessas medidas e aplicar sanções necessárias para essas empresas, caso seja necessário, né? Então, o TSE fechando o cerco ali por conta de toda essa questão que envolve as eleições, né? A cada ano que as ferramentas de inteligência artificial vão se desenvolvendo, vai ser mais um elemento para Justiça Eleitoral enfrentar nas eleições aqui no Brasil. Volto com vocês.
14: Valeu, Rafael. Obrigado. Então, notícia importante envolvendo o TSE novamente e você muito bem informado aqui no Trend das 11.
15: A gente segue falando de política por aqui. Vice-presidente tá trendando. O PSB oficializou o Alckmin pra chapa ali do Lula, né? O partido, ele fez um evento ontem que aconteceu lá em Brasília para confirmar ali que Geraldo Alckmin vai concorrer sim à reeleição como vice-presidente, porque eles querem repetir, né, a união que venceu nas eleições passadas. E aí no discurso, Alckmin criticou o governo Bolsonaro e disse que não é possível falar de liberdade querendo derrubar a democracia, aspas aí, do vice-presidente. Mas a candidatura de Lula ainda não foi oficializada, vale lembrar para vocês. Isso vai acontecer, inclusive, nesse domingo, dia 2. E, claro, com total transmissão da TMC, a gente vai fazer essa cobertura aqui para você.
14: Vamos falar dos melhores amigos? É claro, os nossos bichinhos estão trendando nesta quinta-feira por conta dessa novidade. Você viu isso? Tá no nosso feed, inclusive, @TMCNewsBR, que uma companhia aérea da Itália vai permitir os cachorros com os passageiros.
15: Olha que legal. Ó,
14: muita gente tá empolgada e alvoroçada na internet, mas calma, por enquanto, só se você for voar pela italiana Ita Airways. E aí você vai poder colocar o seu doguinho ao seu lado sem colocar ele naquelas caixas, sabe? Ou mesmo despachar o bichinho no compartimento de cargas.
15: Uma tristeza, né?
14: Vão deixar cães, é de até 30 quilos, então pode incluir umas raças aí como pastor alemão, boxer, até dálmata, então.
15: De grande porte, assim,
14: são,
15: né?
14: São animais aí de grande porte, não é aqueles pequenininhos, não, até 30 quilos.
15: Legal.
14: Por enquanto, vão ser só alguns voos dentro da própria Itália, mas o plano agora é expandir para viagens internacionais também. Aí o pessoal pergunta, mas e aqui no Brasil? Será que vai rolar? Por enquanto, no Brasil, depende da companhia, mas de modo geral, os cachorros de grande porte, eles vão ali no compartimento de cargas e os pequenos dentro de caixas. Vamos ver se essa moda vai pegar na Itália, vamos ver se vai ser tendência no resto do mundo também.
15: Tomara, né? Tomara. Denúncia trendando por aqui. 10 mulheres acusaram Jared Leto de abuso sexual. Pois é, gente. Jared Leto é músico e ator, que inclusive fez o Coringa em Esquadrão Suicida e também ganhou um Oscar, tá? Por Clube de Compras Dallas. E aí, em um novo documentário da BBC, quatro delas, né, quatro dessas mulheres dizem que foram abusadas ainda adolescentes. Ex-integrantes da banda também de Jared Leto, que é o 30 Seconds to Mars, disseram que Jared Leto costumava convidar garotas pro seu camarim. Ele tá negando todas as acusações, falou que nunca agrediu sexualmente ninguém. E as investigações seguem pra gente aqui continuar atualizando vocês também.
14: 11h20 agora, opa, nosso radar aqui apitou, nossa equipe avisou, tá andando F5 lá fora. E agora é o momento do nosso trend de agora. Que apitou no seu radar aí, Larissa Torati, bom dia pra você.
18: Bom dia, Larissa. Gente, bom dia. Olha, tá apitando aqui no meu radar o Homem-Aranha, o novo filme, né, que chegou ontem, sim, gente, aos cinemas com o título Homem-Aranha, um novo dia. Eu confesso que eu tava esperando muito esse lançamento.
15: É mesmo? Você gosta de Homem-Aranha?
18: Eu gosto. Assim, não ando uma grande fã de Marvel, mas toda vez que chega um novo filme do Homem-Aranha, eu já fico
15: ansiosa,
18: assim,
15: ansiosa,
18: que quero ir. Então, tô animada. E esse filme, ele promete levar o herói às suas raízes depois dos acontecimentos do último filme lançado lá em 2021. E nessa nova história, pra você que não viu o trailer, não está sabendo desse lançamento, o Peter, ele tá vivendo sozinho em um mundo que ninguém mais lembra dele. Enquanto ele tenta proteger Nova York, ele enfrenta novos desafios e uma nova ameaça considerada uma das mais poderosas da sua trajetória. Então, uma baita história vindo aí, na minha humilde opinião.
15: É. E já tá nos cinemas.
18: Já tá nos cinemas desde ontem.
14: E tem muita gente elogiando, né? Porque a gente tá vendo diversos lançamentos que vêm com polêmicas, acompanhados de críticas e tudo mais. Por enquanto, esse do Homem-Aranha, a princípio, elogios, né, Lari?
18: É, eu vi coisas positivas. É. E assim, uma coisa muito legal desse filme é a adição da nova atriz Sadie Sink, a Max de Stranger Things, pra quem não lembra. Ela entrou pro elenco com uma personagem misteriosa. Então ela ficou a divulgação toda fazendo suspense, não quis falar quem ela interpreta. Então finalmente chegou a hora de descobrir quem que essa mulher está interpretando.
14: Boa, e tem mais uma trend além de Homem-Aranha?
18: Tem. Inclusive, ainda tem a ver com Homem-Aranha.
15: Ah. Opa!
18: Porque pra além do casamento da MJ e do Homem-Aranha da vida real, que é o Tom Holland e a Zendaya, uma coisa engraçada aconteceu, que a produtora do filme, ela revelou em entrevista ter dado conselhos pros dois não namorarem. Que obviamente não deu em nada, né? Ela disse que não fala em más intenções, mas é pra não gerar problemas de equipe caso o romance não dê certo, né? Dá aquele climão, entendi, aquela coisa esquisita. E eu tenho uma atualização hoje pro nosso trend das 11, trend de agora. É o seguinte, ontem eu falei pra vocês sobre o caso do BTS ter tirado, quer dizer, não, eles resolveram não submeter os trabalhos novos deles
14: ao Grammy
18: do ano que vem, de 2027. E o CEO do Grammy, ele se pronunciou sobre isso. Ele disse que ele ficou triste, mas que como criador musical, ele entende e respeita a decisão deles. E ele também quis esclarecer toda aquela questão que eu expliquei pra vocês de ter a nova categoria de pop asiático, né? Que o grupo não viu muito bem, né? Ele esclareceu que a categoria, ela foi criada para celebrar a profundidade e o extraordinário crescimento dedicado a esses artistas pop que vêm da Ásia. E ele também falou que não é porque uma pessoa, um artista tá nessa categoria que ela não pode participar das demais, como álbum do ano, música do ano. Então, enfim, acho que eles estão
15: também, né?
18: Também, estão resolvidos, aparentemente.
15: Não foi uma polêmica que se estendeu. Ambos os lados ali se entenderam e tá tudo certo, né?
14: É. Aparentemente, sim.
15: Aparentemente, sim. Muita coisa trendando no nosso trend de agora, viu? Homem-Aranha, Zendaya, Tom Holland, BTS.
18: É tudo.
15: É muita coisa. Então, Larissa Torati aqui sempre com a gente com o nosso trend de agora, atualizando as informações em tempo real. Muito obrigada,
14: valeu,
15: Larissa.
18: Valeu, gente.
15: A gente segue aqui, Ti, atualizando o nosso feed?
14: Bora seguir.
15: Vamos lá.
14: Vamos falar de uma outra grande artista, Marisa Monte, o nome dela tá trendando junto com direitos autorais. O que será que aconteceu? Não sei se você soube. A Marisa, ela venceu uma disputa judicial. Ela que fez parte dos tribalistas, você tá ouvindo aqui e tudo mais, canta músicas como Já Sei Namorar, que o nosso DJ Bruno tá colocando, Velha Infância, entre outros clássicos. E a L'Occitane Brasil, que é aquela empresa de cosméticos, ela postou um vídeo no Instagram com a imagem e uma música da Marisa Monte. Só que um pequeno detalhe, eles esqueceram de pedir autorização pra Marisa Monte.
15: O detalhe mais importante.
14: Deu ruim ali na reunião. Fiquei sabendo que tá tendo reunião na L'Occitane lá, vai dar ruim pra alguém.
15: Tá,
14: então,
15: até agora.
14: Por conta do uso indevido, agora a empresa vai ter que pagar R$100 mil pra cantora por danos morais. O pessoal tem que aprender. O Trump não aprende também, né?
15: Pois é.
14: Ele coloca as músicas lá. O pessoal aqui do Brasil tem que aprender também.
15: Tá difícil, gente. Bom, de Marisa Monte pra insegurança. E olha, um dado muito preocupante, inclusive triste, né, da gente noticiar aqui, porque mais da metade das brasileiras já sofreram violência do seu parceiro. 47 milhões de mulheres no Brasil foram vítimas de algum tipo de agressão do parceiro delas. E esse número, ele foi divulgado na pesquisa 20 anos da Lei Maria da Penha. 20 anos da Lei Maria da Penha. Do outro lado, a conta não fecha também, tá? Porque só 11% dos homens reconheceu ali que já fez algo desse tipo, né? De bater na sua companheira. E esse tipo de violência, vale lembrar, tem várias formas diferentes, né? Pode ser a física, como eu falei, de bater na companheira, pode ser a sexual, pode ser a emocional. Enfim, uma pena, né? A gente ter esse dado ali de mais da metade das brasileiras já sofreram violência do seu parceiro.
14: Dado muito negativo, hein? Vamos lá falar de eleição. Tá trendando novamente, mas por conta agora de um outro assunto. O TSE, ele mandou a Meta guardar alguns perfis que estavam atacando o Flávio Bolsonaro. Há alguns dias, o Partido Liberal, ele disse que pelo menos uns 30 perfis gastaram pelo menos R$200 mil em anúncio nas redes sociais contra Flávio Bolsonaro. E entregaram esse relatório para o Tribunal Eleitoral pedindo uma investigação. O partido diz que esses anúncios eles foram pagos até em dólar e também em peso colombiano. Aí o TSE mandou a empresa, dona do WhatsApp e Instagram, guardar todos esses dados, portanto, do pessoal que pagou esses impulsionamentos. Mais uma novidade, mais uma vez a palavrinha eleição, TSE, trendando na manhã de hoje.
15: E guerra digital também tá trendando, sendo um dos assuntos mais comentados. A Rússia acusou o fundador do Telegram de apoiar terrorismo, tá? O Telegram, que é basicamente, gente, um WhatsApp ali, né? Inclusive, é proibido pros russos, apesar do governo deles ali ainda publicar todos os dias por lá, viu? A acusação é de que o aplicativo tá sendo usado por espiões ucranianos para organizar, então, ataques. Em resposta, a empresa não falou nada. Apenas publicou uma foto, uma foto inclusive do fundador do Telegram, mostrando o dedo do meio, que vocês já sabem o que significa, né? Sem legenda nenhuma.
14: Muito bem, ó, daqui a pouquinho a gente vai falar sobre animação aqui no nosso Trend das 11. Tem muita coisa bacana. Tem América do Sul que tá trendando. Governo federal com Trump trendando também, além de um perrengue da Katy Perry que ela participou. Daqui a pouquinho a gente explica pra você aqui no nosso Trend das 11.
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14: O futebol brasileiro e sul-americano não param e hoje acontecem diversas partidas. Pelo Campeonato Brasileiro, às 19h30, o Corinthians enfrenta o Atlético Paranaense na Neoquímica Arena pela 21ª rodada. E também às 21h30, o Coritiba encara o Cruzeiro no Couto Pereira. Já pelo jogo de volta dos playoffs da Sul-Americana, às 19h, o Grêmio duela contra o Bolívar em sua arena em Porto Alegre. 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
5: Onze horas 31 minutos, de volta com as informações do Rio de Janeiro aqui em 101.3. A gente vai conversar com a Luísa Rodrigues agora, atualizar o noticiário do Rio de Janeiro, mais informações das mortes de 3 pessoas da mesma família em um acidente doméstico na Cidade de Deus, na zona oeste, na zona sudoeste do Rio de Janeiro. Fala, Luísa, bom dia.
6: Bom dia, Gustavo. Agora temos aqui a informação dos nomes, né, dessas vítimas, né, desses 3 homens que morreram após um choque elétrico dentro de uma residência, como você bem informou, na Cidade de Deus. Bom, as vítimas foram identificadas como Joadson Amorim da Silva, de 57 anos, Wagner Carvalho, de Medeiros, de 41, e Marcos Antônio Vieira Filho, de 34 anos. Segundo o registro, agentes foram acionados, né, do Corpo de Bombeiros por volta das 5 da manhã para uma ocorrência de encontro, né, ali de cadáveres na rua Maria da Fé, número 71. E quando chegaram ao local, os bombeiros já realizavam o atendimento e haviam constatado as 3 mortes. De acordo com as informações iniciais, uma das vítimas teria sofrido uma descarga elétrica dentro da residência e ficado presa ao ponto de contato. E aí outras pessoas tentaram ajudar e também acabaram atingidas pela corrente elétrica. Lembrando que uma 4ª vítima, uma mulher, foi socorrida por moradores antes da chegada das equipes de resgate e levada para uma unidade de saúde. O estado dela não foi divulgado e agora o caso está sendo investigado pela delegacia da Taquara. Segundo o Corpo de Bombeiros, neste primeiro momento, não há indícios de que o acidente tenha relação com a forte ventania que atingiu o Rio nas últimas horas, Gustavo.
5: Valeu, Luiz. A gente agora conversa com a Júlia Novaes, aí sim, falando sobre desdobramentos sobre o caso da ventania ontem à tarde. Júlia está aqui para trazer mais informações e atualizações. Fala, Júlia, bom dia.
7: Bom dia, Gustavo. É considerado gravíssimo o estado de saúde do idoso de 78 anos que foi atingido por uma telha durante a ventania da tarde de quarta-feira. Os ventos atingiram todo o estado do Rio de Janeiro. Josevaldo Monteiro dos Santos deu entrada no Hospital Geral de Nova Iguaçu durante a noite. O paciente sofreu um trauma na face, passou por exames de imagem, foi entubado e está internado no CTI. O Corpo de Bombeiros do Rio contabilizou 291 ocorrências relacionadas aos ventos que atingiram o estado do Rio nesta quarta-feira. A corporação atendeu mais de 150 cortes de árvores que estavam obstruindo o trânsito e colocando em risco a vida de pedestres. Foram registrados mais de 30 salvamentos de pessoas que estavam retidas em elevadores pela falta de luz e mais de 50 combates a incêndios em estruturas públicas, como postes de iluminação e de energia. O município com maior número de ocorrências foi o município do Rio de Janeiro, com 128, seguido de Nova Iguaçu, com 28, e Niterói, com 25 ocorrências. O Centro Estadual de Monitoramento e Alerta de Desastres Naturais emitiu um alerta por volta das 15 horas e 30 minutos desta quarta-feira para a região de Costa Verde, Sul, Baixada Fluminense, a região metropolitana, Baixada Litorânea e também no Norte Fluminense. A CBMERJ destaca que é fundamental acompanhar os alertas oficiais dos canais do estado. Em situação de emergência, ligar imediatamente para o Corpo de Bombeiros pelo telefone 193. Com você, Gustavo.
5: Obrigado, Júlia. A gente, claro, vai continuar acompanhando o trabalho do CBMERJ, do Corpo de Bombeiros, da corporação. Também a informação, né, já que amanhã acontece o enterro do Tássio Santos, ex-atacante do Botafogo, que morreu aos 41 anos após ser atingido pelo desabamento de um muro durante essa forte ventania ontem. Ele e um amigo estavam passando e foram atingidos. O amigo também deve ser enterrado amanhã. Enfim, a gente, claro, presta toda a nossa solidariedade, deseja toda a força também para a família, assim como também para a família, né, desse idoso de 78 anos, foi atingido por uma telha, o Josevaldo Monteiro dos Santos, que está internado no Hospital Geral de Nova Iguaçu. 11 horas 35 minutos.

0: também.
1: E resposta também. O que, que será que é, hein, gente?
0: Além de um perrengue danado da Katy Perry. Ó, na sequência eu conto pra você.
1: Vamos falar de animação, então? A animação é a tag aí do momento, porque o primeiro filme da Galinha Pintadinha ganhou um trailer. Ô, você curte Galinha Pintadinha? Olha só a trilha da Galinha Pintadinha aqui. Seu filho curte, você tem que acompanhar ali. Pois é, se você nunca ouviu as músicas, você com certeza já viu uma galinha azul com manchinhas brancas e a crista vermelha. Essa é a Galinha Pintadinha, tá? Foi criada lá em 2006, é uma febre entre as crianças, né? De várias idades, inclusive. E aí agora tá ganhando um filme que vai mostrar ali a personagem resgatando o seu primeiro pintinho. Ô, gente, a estreia nos cinemas vai ser no começo de outubro, mês, inclusive, das crianças. Então, já tem evento pra comemorar com a criançada.
0: Pra quem tem criançadinha na família, principalmente os bem pequenininhos, vem novidade aí, portanto, no cinema também. Vamos lá atualizar o feed? E agora vamos falar da América do Sul, que eu prometi pra você. E a gente tá com essa trend aqui agora por conta do Chile, que acabou decretando alerta sanitário por virose. Nesse ano, 18 chilenos já morreram depois de serem infectados por hantavírus. A doença, que é transmitida por ratos, ela causa dores musculares, ela causa aquela dificuldade danada de respirar. E aí, na prática, esse decreto ele facilita que o governo use o dinheiro e também equipes no combate ao vírus. Até o começo do mês, o Brasil tinha 10 casos confirmados, com 2 mortes. Na torcida que fique por aí, mas a coisa tá feia, a situação tá feia no Chile, portanto, por isso que a América do Sul tá trendando.
1: Resposta também tá trendando por aqui, porque a gente vai falar sobre essa relação de Brasil e Estados Unidos, né? Que não tá muito boa não, viu, gente? O governo disse ser descabida medida dos Estados Unidos contra o nosso Brasil. E aí, na terça-feira, o Trump prorrogou uma medida que classifica o Brasil como ameaça à economia americana. Pois é. Na prática mesmo, era só uma provocação política, tá? Essa deu uma alfinetada, digamos assim. Que deu muito certo essa alfinetada, porque o governo Lula publicou uma nota repudiando esse anúncio de Donald Trump e dizendo que é inteiramente descabido dizer que somos uma ameaça a eles. Como eu falei, relação não tá muito boa, né? Tarifas aí no meio, tá meio complicado pra gente.
0: Vamos falar do perrengue da Katy Perry que eu prometi pra você? Vamos. O nome dela tá trendando na manhã de hoje também. Por quê? Porque a cantora ficou presa em uma garrafa inflável. É isso mesmo. Você imagina, durante o festival, ela ficou presa dentro dessa garrafa inflável que fazia parte da apresentação dela. Só que o plano era que durante a música I Kissed a Girl, o público empurrasse ela pra um canudo gigante que tava perto do palco. Pra encontrar, né? A garrafa encontrando o canudo lá, mas o pessoal começou a empurrar a garrafa pro outro canto, lado contrário, ali da pista. Aí depois de muitos pedidos, inclusive o pessoal conseguiu contornar, mudaram ela pra direção certa. Aliás, ela gosta de se arriscar, viu? Katy Perry gosta de uma emoção nos seus shows. Ano passado, 2025, ela quase caiu de uma borboleta voadora. Então agora teve esse outro perrengue, mas é o show business, né? O pessoal gosta. Só devia ter ensaiado um pouquinho melhor lá com o público, né?
1: É verdade. Ela gosta mesmo. Lembra também dos shows que tem um cavalo grande com a música Dark Horse também. E tudo mais? Ela curte essas aventuras. Vamos falar de religião? Porque aqui, assim, gente, Trend das 11 é assim. É religião, é entretenimento, é esporte. Tem de tudo um pouco por aqui pra te manter atualizado de tudo que tá trendando nas redes sociais. E religião aqui trendando é porque a Igreja Presbiteriana pediu para os fiéis não participarem do Legendários, tá? Com a proposta de restaurar ali o potencial masculino, esse movimento, o Legendários, tem milhares de membros e também mistura atividades ao ar livre com a fé. Nessa semana, a Igreja Presbiteriana do Brasil falou, então, para os fiéis não participarem e nem apoiarem os Legendários. Falaram também que é incompatível com as escrituras sagradas esse tipo de movimento, né, que os legendários pregam. Em nota, o movimento recebeu com serenidade e respeito, então, essa decisão da Igreja Presbiteriana do Brasil.
0: Vamos falar de futebol agora, porque tá chegando o nosso trend do esporte. Depois de uma longa Copa do Mundo, ele está de volta ao Brasil. Leandro Boldaquia, bem-vindo.
2: Tudo bem, Ti, Pietra? Tudo bom? Muito bom dia para vocês. E agora foco no Campeonato Brasileiro, né? Rodada ontem, dos líderes em campo.

0: Palmeiras abre vantagem e muita polêmica.
1: Goleada, goleada, mas polêmica.
0: 4-0 com muitas polêmicas. O Flamengo empatou com o Inter.
2: Gato,
0: né?
2: E rato, Flamengo e Palmeiras.
0: É, tá? Os dois times hoje que brigam pelo título. O Atlético hoje pode passar o Flamengo se vencer o Corinthians em Itaquera. Faz uma grande campanha o Atlético Paranaense, né, nessa competição. E a briga lá embaixo continua, né? Também bastante acirrado. O Mirassol venceu o Remo ontem. Enfim, tem muita coisa pra gente falar, debater, trazer a participação da galera a partir do meio-dia aqui pra São Paulo com o nosso Papo de Craque, primeiro tempo.
2: Vocês vão falar do Ancelotti também, porque ele deu a declaração e ele assumiu a culpa, né?
0: Assumiu a culpa, bagunçou o time depois da parada, mas eu acho que agora com um ciclo novo, né? 4 anos pra ele poder montar a nova seleção, vamos acreditar que pode ser diferente, vamos ver.
2: Pois é, a gente fica no aguardo, até porque a nossa equipe, durante a transmissão, o Kalil, o Boldaquian, o Benja, Éder Luiz, eles falaram, o Brasil não joga mais nesse
1: cantaram
2: segundo tempo.
1: Cantaram essa pedra, na verdade.
2: Cantaram a pedra. Ele demorou, Ancelotti, só voltou ontem pro Brasil e só agora assumiu o BO, assumiu a culpa, né?
0: É, ele foi pro Canadá, né, tem uma residência lá, mas também mora no Rio de Janeiro, e aí acho que agora ele deveria ficar mais próximo do aqui no país, né, pra poder ficar por dentro dos jogadores, mergulhar no Brasil mesmo. Acho que são 4 anos que vale aí você fazer alguma forcinha pra, de repente, não é o que você quer, queira morar nos dois, pra tentar organizar a questão. O Brasil precisa de uma atenção especial com a sua seleção.
2: Rapidamente, Leandro, a França mudou o escudo, a gente vai falar daqui a pouquinho. Você é um cara mais conservador com relação a esse assunto? Você gosta dessas novidades? Ficou mais bonito? Ficou feio?
0: Eu gostei, eu acho que é legal, acho que a gente pode trazer a modernidade, né, adaptações, o que que hoje vale, talvez lá atrás. Então acho que as pessoas estão mais receptíveis com algumas mudanças e eu gostei bastante, achei que ficou bem legal.
2: Tempos atrás o Atlético Paranaense mudou seu escudo, causou uma polêmica danada.
0: Botou H no nome também, né?
2: Tem quem gostou, tem quem não gostou. Agora uma tendência, parece que mundial, os grandes clubes, as seleções também. Daqui a pouquinho a gente fala sobre isso. E meio-dia é hora de esporte aqui na programação TMC. Bom trabalho, Lê.
0: Obrigado, gente. Boa sequência pra vocês aí.
1: Obrigada. Valeu. Esse foi o nosso trend do esporte, viu, gente? E olha, agora a gente segue atualizando o nosso feed pra falar de Tony Iommi. Ele que tá trendando, esse nomezinho trendando por aqui. Oh. Guitarrista do Black Sabbath vai ter novo disco solo. E ó, é num solo de
2: guitarra. Será que vai vir pesado assim?
1: Será, gente? Pois é, o fundador do Black Sabbath, ele foi aí um dos criadores do heavy metal, né? Compôs ali clássicos como War Pigs e também Iron Man. E depois de 20 anos, ele tá lançando um álbum solo. Pois é, pra agraciar aí os fãs, né? Pra presentear os fãs. Com o nome de From the Dark. O disco chega em outubro com 8 músicas inéditas, viu?
2: Muito bem, pros fãs do heavy metal, prato cheio aí. Vem sonzeira do Tony Iommi em breve. Vamos falar de poluição, que é a tag da vez agora também. Aliás, ouça só essa notícia e vê se não é pra ficar preocupado
1: com
2: a nossa natureza. Eu não digo só no Brasil, no mundo todo, porque encontraram droga em camarões no Reino Unido. Os pesquisadores de uma universidade de Londres acharam cocaína em animais que eles acabaram pegando de lugares diferentes ali da grande ilha da Grã-Bretanha. Além disso, também tinham medicamentos e pesticidas ilegais dentro dessas análises, dentro dos animais. Então toda essa pesquisa tem o objetivo de usar esses testes aí para ver como é que tá a saúde do ecossistema da região. Aliás, dos ecossistemas, né? Vamos expandir isso para o nosso mundo todo. Então esse resultado levantou preocupação com tanto contanto que a água tá poluída por lá, com tanta coisa diferente, fica a lição, né? Porque a gente come o que vem da água também, né? Então,
1: importante.
2: Fica a dica, então, os pesquisadores britânicos estão levantando essa polêmica, esse estudo mostrando esse perigo com que vem dos nossos mares.
1: Segurança digital, gente, também aparece aqui como a tag mais comentada do momento, porque o ataque de IA foi maior do que a própria OpenAI sabia. Vocês devem lembrar, né? Você deve lembrar aí que a gente trouxe aqui no nosso Trend das 11 há uns dias que uma inteligência artificial hackeou um sistema por conta própria. Inclusive, de se preocupar, tá? E aí, o pessoal da OpenAI falou, não, tá tudo certo, vocês não têm que se preocupar com nada. Vamos ver o desdobramento disso agora. Porque, pelo jeito, esse ataque cibernético, ele foi maior do que a própria OpenAI, dona dessa tecnologia, suspeitava, tá? Eles achavam ali que o alvo tinha sido só uma biblioteca digital. Mas aí, descobriram que o quê? Que o bot invadiu vários serviços disponíveis no mundo todo. Não foi só uma biblioteca digital. Outros serviços no mundo todo. Ainda não divulgaram aí quais serviços seriam esses, mas, mais uma vez, é de se preocupar e a gente vai continuar dando F5 pra saber direitinho, pra se precaver.
2: É só assistir o filme do Will Smith, Eu, Robô. É lá de 2004, 2005, pra você ver o que acontece.
1: É um bom, é um spoiler.
2: Exatamente, o pessoal já tá informando. Olha a vida imitando a arte aí, mais uma vez. Nova lei é o que tá trendando, porque a gente vai falar da Argentina novamente. Mas
1: cuidado, viu, Thiago?
2: Eu vou ficar tranquilo
1: aqui. Cuidado que você pode falar, porque a notícia tem a ver com isso.
2: É, pra eles não me expulsarem ou não me proibirem de entrar no país, porque quem atacar a Argentina a partir de agora pode ser expulso do país. É mole. Presidente Javier Milei, ele assinou agora de madrugada uma nova lei para os estrangeiros. Pode ser expulso ou ter entrada barrada quem incitar a discriminação contra os argentinos. Claro que discriminação não é legal, obviamente, não é aceitável nos dias de hoje, mas eu não sei se eles vão confundir discriminação com as brincadeiras, as polêmicas, essa rixa que existe na América Latina.
1: Principalmente no futebol ali também.
2: Mas eles foram um tanto quanto específicos. Eles falaram que é o quê? É atacar símbolos nacionais, que também entra nessa regra, só que não deram outros detalhes. O Milei justificou que houve um aumento considerável das hostilidades contra a Argentina. Será que é feito Copa do Mundo?
1: É, pode ser,
2: gente. Conta disso?
1: Daqui a pouco passa, tá tudo certo. Cara nova aparece por aqui também, trendando, porque o Thiago já deu um spoiler aqui, né, no nosso trend do esporte. A seleção da França mudou o seu escudo, tá? Mesmo sem ter ali uma estrela nova, né, gente? Perderam. Os franceses decidiram que era hora de atualizar, então, a identidade ali do escudo da seleção. O antigo era aquele brasão em formato de hexágono, né? Com um galo branco ali, bem estilizado, em um fundo azulzinho. E aí, o novo agora abandonou, então, esse hexágono, tá? E agora tem só um galo dourado com France escrito embaixo. E, claro, as duas estrelas, né? No topo, continuam ali. Eles não são doidos de tirar. Então, a seleção da França aí, repaginada com o seu novo escudo.
2: Pra quem é mais antigo, vai lembrar do Galinho do Tempo, que era um bonequinho que você colocava e ele mudava de cor conforme tava frio, tava calor. A camisa antiga parecia esse Galinho do Tempo. Então, eu acho que tá mais moderno, tá mais bonito.
1: Foi, né? Benéfico.
2: Foi benéfico. O Boldaquinho aqui do esporte também falou. Então, se você não sabe, joga no Google aí pra ver o antes e o depois do galinho, portanto, francês, para ver se você aprova ou não aprova. Vamos seguir por aqui? Atualizando, dando F5 e deu condenado. Quem condenado? O presidente Lula. Foi multado por propaganda eleitoral antecipada. Você viu essa? Em maio, ele estava num evento e acabou pedindo votos para Marina Silva e também para Simone Tebet, que são candidatas ao Senado. E não pode. O Tribunal Eleitoral de São Paulo viu isso como uma propaganda antecipada e condenou ele. O Lula agora vai ter que pagar uma multa de R$15 mil, além de ter que excluir esse discurso das suas redes sociais.
1: Dinheirão também trendando por aqui. Será que é meu? Será que é seu, Thiago? Será que é o seu que tá assistindo a gente aí?
2: Meu com certeza não é.
1: Não
2: viu?
1: Tá sendo?
2: É.
1: Dinheirão tá trendando porque vazaram alguns salários dos atores de Vingadores, gente. Olha, pra vocês terem uma ideia melhor, vou falar aqui os valores em reais, tá? A gente vai converter aqui pra vocês. Robert Downey Jr., que faz o vilão Doutor Destino desse novo filme dos Vingadores, vai ganhar aí por volta de R$500 milhões.
2: Só isso?
1: Pouca coisa. Tá bom pra você? Pois é.
2: Beleza, hein?
1: Isso pela participação ali nos próximos dois filmes, tá? Os atores que fazem o Capitão América e o Thor, eles vão receber R$200 milhões cada um.
2: Tá baixo, hein?
1: Tá baixo, né?
2: Tem que elevar ali.
1: Tem que equilibrar ali. Equilibrar. Pois é. Vale lembrar, Vingadores Doutor Destino vai estrear em dezembro aqui no Brasil e os atores já estão, ó, com a bufunfa aí bem cheia.
2: Eu não ia reclamar não, viu? Eu brinquei, mas se eu tivesse ganhado 200 milhões...
1: Tava ótimo, né,
2: tio? Enquanto você tava ganhando 500, Pietra, tá tranquilo. Tá 200 milhões tá, oh, tá maravilhoso. Vamos falar de trote, que tá trendando. Aliás, uma coisa feia, nunca é legal. E a embaixada dos Estados Unidos na Argentina teve um trote de ameaça de bomba. Parecia coisa de filme de ação, mas aconteceu mesmo. Os funcionários da embaixada receberam uma ligação, alguém não identificado, obviamente, informando isso. E essa pessoa dizia que tinha uma bomba do lado de fora do prédio. Obviamente, chamaram polícia, as autoridades de segurança, tudo foi isolado, a área, evacuaram todo mundo, mas não encontraram nada. Ainda bem que foi alarme falso, mas trote não é legal em se tratando principalmente de assuntos sérios como esse.
1: Não mesmo. Imposto, gente, trendando por aqui. Olha, milionários pediram para pagar mais tributos no Reino Unido. Olha, não é aqui só no Brasil, não. No Reino Unido. Um grupo de 120 milionários britânicos assinou ali uma carta pedindo que o governo aumente os impostos das grandes fortunas, tá? Eles sugeriram uma taxa para quem tiver mais de 10 milhões de libras, que dá por volta aí, se a gente for, né, converter, 65 milhões de reais. A justificativa, né, desses milionários é muito simples. Querem que ricos contribuam mais com os gastos públicos, né, com as contas públicas. É, você sabia aí, para vocês terem uma ideia, trazendo aqui um contexto para o Brasil, que mais de 380 mil pessoas milionárias, que tem mais de 380 mil pessoas milionárias no Brasil? E aí a pergunta é, será que isso vai virar moda? Será que do Reino Unido vem pro Brasil?
3: Pois é.
1: Já cantaram essa bola aqui. O pessoal não curtiu muito bem, não. Mas 380 mil pessoas milionárias no Brasil, ia ser um adianto pra gente.
2: Ou se ia ser. Agora vamos falar do Homem-Aranha de novo, que a Larissa Turati trouxe agora há pouco, porque o que tá trendando junto com o Homem-Aranha é o goleiro Vozinha. Você acredita? Que fit é esse aí? Vozinha participou de uma propaganda.
1: Legal.
2: Pro novo Homem-Aranha. Você não sabia, não? Ele foi um dos grandes destaques da Copa do Mundo, você sabe. Teve transmissão aqui da TMC defendendo a sua seleção de Cabo Verde. E no vídeo ele aparece com uma camiseta vermelha do Homem-Aranha em um campo de futebol. E diz que agora é hora de apresentar outro herói para as pessoas. Mas a cerejinha do bolo, nessa participação dele, foi uma frase que ele falou. Ó, eu consigo defender chutes, só que eu não consigo defender vocês dos spoilers. Então, a gente não vai dar spoiler aqui também, mas joga no Google para você ver essa propaganda bacana. Homem-Aranha, como a Larissa falou, um novo dia já tá chegando aos cinemas hoje mesmo para você.
1: Boa, gente. Vozinha, né? Que legal. Deu certo. Sucesso, deu, né? Certo.
2: Carisma, carisma demais.
1: É o carisma, é isso. E olha, a exploração espacial segue trendando. O assunto para trendar, hein, Thiago? Porque a NASA vai lançar um novo telescópio. Ontem à tarde, a agência espacial, ela confirmou ali que o Nancy Grace Roman está pronto para ser lançado ao espaço. Esse nome, gente, para vocês terem uma ideia, é uma homenagem a uma astrônoma, né? A uma astrônoma americana. E o plano, então, é encontrar planetas e galáxias novas muito mais rápido do que conseguem nesse momento, do que atualmente. O satélite, ele vai ser lançado no final de agosto e vai ficar ali posicionado em uma distância de 1,5 milhão de quilômetros da Terra.
2: Bruno Mars está trendando com uma experiência diferente. É a tag da vez. Porque o cantor, ele está sugerindo vender um novo tipo de ingresso. Ouve só essa. Você pagaria para ir no show em que você só vai escutar a música sem ver o artista? Você faria isso? Teve gente que pagou, sim, por essa experiência com o cantor Bruno Mars em Londres. Pro último show dele, da turnê de lá, foram vendidos ingressos sem visão, só áudio. Era essa a categoria. Vamos ver se pode. Ingressos sem visão, só áudio. Esses ingressos eram aquelas partes que ficam lá no fundo do estádio, que nem telão dá pra ver. Ou então atrás do palco, sabe? Enfim, por conta da visão. Cada entrada dessa custou cerca de R$400. Ô, Bruno Mars, o pessoal te adora, né? Você é muito querido aqui no Brasil.
1: Mas
2: isso é pra ganhar uma grana, isso aí, né? Porque não tem espaço no estádio ou no lugar, não vende mais ingresso. Agora eles estão vendendo com a estampa de sem visão, só áudio, que é uma experiência nova. Experiência cara essa, hein?
1: É, gente, pelo amor de Deus. Acho que não. Bom, gente, vamos falar aí de presente. Presente tá trendando por aqui, porque a Oprah revelou que ganhou um presente da Beyoncé.
2: Ah, é?
1: Olha, gente, duas rainhas aí se presenteando, né? Se até a Oprah Winfrey, que é uma das maiores apresentadoras dos Estados Unidos, tem momentos de fã, né? A gente pode ter também. Tá tudo certo, tudo lindo. Ela contou que ficou impressionada depois de ver um show da Beyoncé lá em 2023 e resolveu, então, escrever uma carta elogiando a cantora, elogiando a Queen Bee, né? E do nada, ela recebeu um chapéu da cantora. Não foi qualquer chapéu, não, tá? Foi um todo espelhado que a Beyoncé usava, inclusive, na sua turnê. É, a gente não tá sendo a Oprah pra receber esses presentes. Mas
2: tá
1: é
2: rolando.
1: Uma boa dupla, viu, gente?
2: Não gosto. Tá rolando. Falando em boa dupla, que tal essa daqui? Laura e Sandy. Bom nome, até que é sonoro, né? E tem um post misterioso aí rolando na internet que tá aumentando uma expectativa pra esse possível dueto. A cantora italiana Laura Pausini, e cantou no final da Copa. Ela publicou uma foto com a data 7 de agosto nas redes sociais. Ninguém entendeu nada. Mas quando a Sandy comentou o post com o coração, aí todo mundo foi à loucura com as possíveis teorias. Será Sandy e Laura? Laura e Sandy, lógico, a princípio, né? O pessoal tá na expectativa delas gravarem juntas. Se isso acontecer, vai ser a primeira parceria de estúdio delas. Duas grandes cantoras, uma brasileira, uma italiana, quem sabe vem um feat aí pela frente,
1: né? Quem sabe, né? Gente? Quero ver. E olha só, novidade aqui pra vocês, porque hoje no Sobremesa tem uma entrevista bem legal acontecendo, tá? Todo mundo já ouviu falar aí do Circo de Soleil?
2: Sim.
1: Pois é, o circo mais famoso que existe, certo?
2: Certo.
1: Gente, super famoso. 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
2: 14h, e agora na reta final do nosso Trend das 11, vamos falar de clássico dos Beatles. Ó, Beatles vão ter um material inédito, o álbum Rubber Soul. Ele que é de 65, ele vai ganhar uma edição especial agora no mês de outubro. Fica atento aí se você é um Beatle maníaco. As músicas vão ser remasterizadas para ter uma qualidade mais parecida com o que é gravado atualmente. E entre as novidades, estão gravações que nunca foram divulgadas antes.
1: Olha que legal. Ó,
2: os Beatles maníacos estão aí agitados na internet. O esboço de uma canção do John Lennon que não chegou nem a ser gravada em estúdio. E ao som dos Beatles, a gente vai encerrando o nosso Trend das 11, mas amanhã tem mais, Petra.
1: É isso, quintou, gente. Ótima quinta-feira pra vocês. Amanhã, 11h, a gente tem um novo encontro.
2: Abraço.
1: Beijo.

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5: Tudo bem, Sayão? Isso acontece desde quando? 1990. Meteu, Vasco ganhou.
6: Cruz de Malta é o meu tendão. Tu tens o nome do herói pro português. Vasco da Gama, tu
5: tá no Cudim?
7: Em casa, né? Ah, claro, tem casa.
5: Tu emerge essa torcida, tá aqui. Feliz. Eu moro aqui, né? Parabéns aos vascaínos. Conseguiram vencer a classificação na Sul-Americana. Faz mais que obrigação, né? Agora, a vitória é mais importante do que isso, porque essa vitória dá moral para encarar o Fluminense. É já pensando na Copa do Brasil. Então fez, com alguma dificuldade, claro, o que tinha que fazer. E é isso. E contra o Fluminense, tem condição de fazer o que tem que fazer. E nem fez na Copa do Brasil do ano passado. O Vasco chega com mais moral que o Fluminense. É inacreditável o que estou falando agora, mas é isso. Participações dos ouvintes podem confirmar. Você, vascaíno, tá animado para pegar o Fluminense? Ou mais animado do que o tricolor? Porque assim, o que eu vi ontem, fiz a transmissão do Flu. Pode tirar o hino do Vasco agora, que nem merece tanto.
7: Ué, por que não?
5: Eu fiz a transmissão do Flu.
7: Vasco ganhou, cara.
5: Ganhou, mas ganhou. Sul-Americana, playoff, tá bom. Rapaz, o que foi o jogo do Fluminense ontem? Jogos perdíveis.
7: Agradeceu?
5: O Bahia parecia um visitante sinistro, brabo. Agradeceu? Fluminense, agradecer quem? Ah, não fiz isso.
7: Não.
5: Só fiz no jogo de sábado, Vasco. Porque eu esperava um bom jogo, pô. Bahia e Fluminense. Apesar do Bahia não ser um bom visitante, tem bons jogadores, tem um bom time. Fluminense, né? Fluminense, time de G4, Fluminense do Hulk, cara, deu tudo errado, cara, tudo errado, como diria o poeta do Capital Inicial. Na verdade, só podia ser pior se o Bahia ganhasse, poderia ter ganho, inclusive, mas não aconteceu. Aliás, o Fluminense poderia ter ganho também, no fim, o Soteldo, que jogou muito bem. Tem uma notícia boa do Fluminense ontem, foi o Soteldo, que nem titular é, entrou muito bem no jogo, arrebentou ali pela ponta. Mas o Hulk muito mal novamente, completamente fora de rotação. Aí machucou o Freitas. Começou Freitas e Ignacio. Ah, já coração, amigo. Aí entrou o Thiago Silva. O que houve com o Thiago Silva? Machucou também. Aí, ao invés do Zubeldia, pô, vou fazer as mexidas aqui pensando na Copa do Brasil. Aí tirou o Lúcio, tirou o Martinelli e deixou o Hulk em campo. E já estava mal. Aí as vaias que começaram tímidas foram crescendo de tom, subindo de volume, até chegar o momento insuportável da batalha do Hulk pela sobrevivência em campo e dos torcedores pela paciência, né? Foi perdida essa batalha dos torcedores, acabou a paciência. Hulk muito vaiado e depois do empate, Zubeldia muito xingado O Zubeldia, no momento que o Fluminense dominava, estava perto de chegar à vitória, que é importante, Campeonato Brasileiro. Tem que chegar na vaga direta Libertadores, tem time pra isso. Apesar de ter deficiências, tem time pra isso. Ele largou o jogo. Aí o Bahia veio, quase fez o gol. É porque o Everton Ribeiro não aguenta mais, também não tem um elenco assim, e os caras ficam muito felizes de empatar. Quase Copa do Mundo. Os caras caíram no chão. Coisa bonita, assim. Beleza. Vingado o Rogério Ceni, né? Que veio de bobão. Foi o bobo da corte. O Bahia no amistoso aqui com o Fluminense. É, exato. E sobre o Flamengo, eu prefiro tomar o meu café com biscoito. Farias, tudo bem? Boa tarde.
8: Tudo bem, irmão. Boa tarde, Torelli. Boa tarde, Brandão, Saião, ouvinte da TMC no Rio, em Brasília. Pessoal do YouTube também no TMC Esporte. Já vai chegando aí, dando like, se inscrevendo no canal, manda pros seus amigos. Hoje o programa tá recheado, né? Afinal de contas, três equipes cariocas entraram em campo.
5: Entraram?
8: É, entrar em campo é um termo forte. Entraram em campo, não jogaram. Jogar é uma palavra forte. Entraram em campo. E assim, acho muito precipitado já começar a vaiar o Hulk. Eu acho que ele tá pagando o pato de uma frustração na torcida do Fluminense que vem desde antes da Copa do Mundo, né? Uma campanha ruim na Libertadores da América, uma classificação suada, uma certa resistência quanto ao trabalho do Zubeldía, e aí sobrou pro Hulk, que é o titular da equipe. O Fluminense passou em branco, não fez gols no jogo, o Hulk perdeu chance, claro, o time desandou a perder chances cristalinas, e aí o torcedor escolheu alguém pra vaiar. Saiu o atacante, que é o mais experiente, em tese o cara que tem que fazer gol, quando ele é substituído, eu vou vaiar esse cara. Entendi assim o raciocínio da torcida do Fluminense.
5: Eu te entendo, mas o Hulk jogou muito mal.
8: Mas já tá vaiando, mas, o cara assim, que tá 3 jogos no clube.
5: É, não, três jogos ruins. Esse foi pior ainda. Mas assim, eu entendo o seu raciocínio, mas ele jogou assim, abaixo dos outros. Os outros foram mal. O Hulk tá pior do que os outros.
8: Entendo a frustração, mas não acho que seja momento ainda pra vaiar um jogador em específico.
5: Entendo também.
8: Mas entendo que é uma frustração que vem já de alguns meses atrás, quando o Fluminense começou a irritar um pouquinho mais o seu torcedor. Sobre o Flamengo, né? Fez aquilo que apresentou contra o São Paulo, repetiu ontem contra o Inter, uma atuação meio sensal, uma atuação que não combina muito com o Flamengo, ao contrário do jogo contra o São Paulo, em que eu entendia que a vitória poderia ter acontecido. Ontem o empate foi mesmo o máximo que o Flamengo tinha para lucrar contra o Internacional. Impressionante como o Flamengo não aproveitou o Internacional em crise, o Internacional que não ganha basicamente ninguém dentro de casa, e ontem não venceu, né? Mas
5: qual foi a palavra que você utilizou agora há pouco? Começa com C. Crise? Você falou crise?
8: O Inter em crise.
5: O Inter em crise?
8: O Inter está em crise.
5: Só o Inter está em crise?
8: É, o Flamengo está pressionado, né? Crise eu acho uma palavra muito pesada. Acho que o Flamengo está pressionado. Está pressionado porque não venceu 2 jogos que imaginávamos que o Flamengo venceria. E sobre o Vasco, cara, não fez mais do que obrigação e nem fez essa obrigação com tamanho louvor. Foi uma atuação bem fraca do Vasco da Gama. Não tenho nada para elogiar, não tenho nada para criticar de maneira mais pesada também. Mas o Vasco conseguiu a classificação e era isso que a gente esperava, né? Uma classificação contra um adversário que é muito frágil, um adversário que é limitado. E essa meta o Vasco bateu. Bateu essa meta com louvor? Não. Avançou. E já discordo de você sobre o fato que o Vasco vai chegar mais motivado, com a moral mais elevada. Nossa, se aquela vitória de ontem elevou a moral do Vasco, realmente o Vasco se perdeu da própria grandeza. Que assim, aquela vitória é legal, vencemos. Vamos pra casa refletir sobre o que fizemos.
5: Eu botei um monte de porém na vitória. Até cortei o hino antes, porque, pô, também tava demais.
8: Mas eu não acho que ela, interfere tão positivamente assim no clássico do fim de semana pela Copa do Brasil. Acho que o momento instável do Fluminense retira da equipe tricolor um favoritismo ainda maior. O Fluminense é o favorito mais uma vez, chega um time um pouco mais encaixado, um pouco melhor do que o time do Vasco da Gama. Eu acho que a sequência sem vitórias do Fluminense pós-Copa do Mundo, 3 empates seguidos, tira do Fluminense aquele poder do favoritismo. E pro lado do Fluminense, acho até bom, né? De repente perder esse favoritismo, porque no passado chegou lotado de favoritismo e a gente viu o que aconteceu na Copa do Brasil.
5: Então, o Vasco é o favorito para o confronto da Copa do Brasil, segundo Gabriel Farias.
8: Não, eu acabei de falar que o Fluminense é o favorito, cara. Pô, você falou tem que prestar atenção no programa.
5: Você falou que tira o favoritismo?
8: Tira o grande favoritismo. Acho que quando se desenhou lá o confronto. Vasco
5: e Fluminense. Ele falou, tira o favoritismo.
8: Não. Você tava demais, conversando aqui com
5: dedo duro
8: as meninas do jornalismo e não prestou atenção no programa. Presta atenção no seu programa e deixa o jornalismo pra depois.
5: Ok.
8: Deixa a resenha pra depois. Eu falei sobre o favoritismo.
5: Lamentável. Que é... como se jornalista esportivo não fosse jornalista. Já começa errado.
8: No ar.
5: Né?
8: Eu falei que o Brandão estava prestando atenção, o Saião está prestando atenção e o ouvinte está prestando atenção. Tanto está prestando atenção que daqui a pouco vai chegar áudio me escovando aí, porque vai ter vascaíno ofendido, porque eu tô falando que o Fluminense é o favorito pro clássico.
7: Deixa eu ver se já.
8: Só que eu acho que seria bem favorito. E o Fluminense está numa sequência que não ganhou confiança após Copa do Mundo. Então acho que vai chegar só favorito.
5: Ainda tem jogo de Copa do Mundo ainda rolando?
8: Cara, acho que não. Não a Copa do Mundo masculina.
5: Que bom. Já tá preparado pra feminino, então?
8: Ah, me preparando. Ainda tá um pouquinho distante.
5: Tá. É, o... meu caro amigo.
7: Fala, amigo do peito.
5: É. Você aqui tudo de bem? Novo, né? Tudo bem?
7: É, graças a Deus. Eu fico muito feliz quando eu venho fazer o papo e ao seu lado.
5: Aí você veio pra concordar com tudo que o Farias fala. Você veio de puxa-saco do Farias.
7: Quem falou isso?
5: Quem mandou ele aqui? Foi MG? Vou reclamar,
7: foi.
5: Hein?
7: Foi, agradece.
5: Não, vou reclamar. Você concorda com tudo? Você concorda que o Fluminense ainda é o favorito? Você concorda que o como é que é? O Flamengo não tá em crise?
7: Eu só não concordo com o Hulk. Tinha que ter sido vaiado, sim.
5: Tá.
7: Acho que um atacante do calibre de um jogador como esse, 40 anos, bagagem, e põe bagagem nisso, né? Experiência que ele tem, né? Não pode perder um gol daquele, né, irmão? Não pode perder um gol daquele. Ele e o goleiro. Ah, tentou tirar, tirou demais. Sim, perdeu um gol absurdo. É, poderia ter tido uma participação melhor, participado mais do jogo, ter feito escolhas melhores. E acho que foi justamente vaiado. Ah, terceiro jogo, ok, mas eu acho que a torcida precisa escolher um para pegar no pé. E vai escolher o cara que chegou a peso de ouro, vai escolher o cara que chegou para mudar o patamar do Fluminense, principalmente no setor ofensivo. Até o momento ele não está fazendo o que a torcida espera dele. Então, assim, foi uma vaia, seguido de aplausos, é bom frisar isso, né? Aquela galera, não foi o Maracanã inteiro que vaiou ele. Houve uma certa compreensão, por isso, por tudo que o Farias falou, terceira partida apenas, ele até se esforçou e tal, parte da torcida ainda aplaudiu quando ele saiu de campo. Então, assim, pra mim mereceu as vaias, e o Hulk é experiente, é um cara vivido, tenho certeza que vai passar por cima disso, que ainda vai dar a volta por cima.
5: É, tinham cerca de 10, 12 mil torcedores. Eu sou contra a vaia durante o jogo, o que aconteceu com o Hulk, isso eu sou totalmente contra. Não sou contra a vaia na substituição, mas no momento que o Fluminense está perto de uma mata-mata contra um arquirrival, e mesmo com a classificação no Carioca segue engasgado aí com os tricolores, e a importância que o Hulk tem para esse elenco, não acho muito inteligente vaiá-lo, não. Nem na saída, tá? Mas, não só o gol, não crucifica o jogador porque perde um gol. Perdeu dois, três, beleza. Um gol no crucifixo. Nem o Hulk, nem ninguém. Nem o melhor, nem o pior. Nem o Canóbio que perdeu um gol de cara. Não, não crucifixo. O jogo num todo do Hulk foi muito abaixo. Mas eu acho que tem que ter alguma paciência por tudo que o Farias falou. Deveria ter. Mas, enfim, é uma sequência. Tem uma série de coisas erradas. O Zubeldía foi muito xingado no final também. Então tem a ver com esse toda essa situação que... envolve o Fluminense pós-Copa. O Rafael Alves está direto do Centro de Operações com a gente. Você participa com a gente em 21 99 557 1013, o nosso WhatsApp. Para Brasília, 21 99 557 1013. Para o Rio de Janeiro, também 21 99 557 1013, o nosso WhatsApp, em 100,1 Brasília, em 101,3 Rio de Janeiro. Fala, Rafa, você está ao vivo. Fala do dia de ontem, de vento e ventania no Rio de Janeiro. Tá com sequela a cidade carioca, hein? Muitas ruas interditadas. O que tá rolando aí? Você que tá direto do Centro de Operações. Boa tarde.
9: É isso, Torelli. Dezenas e dezenas de ruas ainda impactadas com essa ventania que atingiu a cidade do Rio de Janeiro no dia de ontem. Não só a cidade, né? Baixada Fluminense, região metropolitana, muito impactada com essa ventania de ontem ainda. A gente está aqui no Centro de Operações da Prefeitura, acompanhando a movimentação e também as ocorrências que tem aqui pela cidade. Para a gente sinalizar para o nosso ouvinte, nesse momento, são 67 ocorrências abertas de quedas de árvore aqui na cidade. Mas não só, temos outras ocorrências também em outros sentidos, outros tipos de ocorrência, e outras 32 de queda de árvore sobre fiação. Justamente sobre isso, a gente tem outros problemas desencadeados aqui no Rio de Janeiro. Muita gente ainda está sem energia, Torelli, aqui no Rio de Janeiro, ainda causados por todo o problema que a gente viu ontem na volta para casa, ventania muito forte que atingiu o Rio de Janeiro, ventos que passaram de 100 km por hora. Segundo a Light, são mais de 300 mil clientes sem energia, isso, número de imóveis sem energia nesse momento. Então, o número de pessoas é muito maior. E também na Enel, que atende a região metropolitana, também o interior do Rio de Janeiro, região dos lagos, cerca de cento e poucos mil clientes ainda também sem energia, ainda por causa do problema de ontem. Segundo a Prefeitura do Rio, os ventos foram muito mais fortes do que o previsto. Os radares, os 11 radares do sistema da Prefeitura do Rio, identificaram que os ventos podiam ficar entre 40 e 70 km por hora. Mas quando a ventania veio, foi realmente algo muito maior do que o previsto. Agora, a cidade está naquele estágio 2, de uma escala de 5. A gente foi para o estágio 2. Isso significa que temos várias ocorrências de alto impacto na cidade e que podem se agravar. Para as próximas horas, a gente não tem previsão de ventania tão forte quanto a gente viu ontem. Ventos moderados devem vir hoje, mas nada tão comparado ao que veio ontem. Mas hoje a gente tem previsão de chuva, então nosso ouvinte fica ligado. Quem circula pela cidade, podemos ter outro tipo de ocorrência hoje, mas não com a ventania que a gente viu ontem, Torelli.
5: Beleza, obrigado, Rafael, pelas informações. Ainda uma galera aí sem luz, ainda ruas interditadas, sinais não funcionando, hoje ainda vai ter um pouquinho de tempo ruim, então atenção, quem puder ficar em casa, fique em casa, quem não puder, saia com atenção dobrada. Abraço, Rafa!
9: Valeu, Torelli!
5: Valeu! As informações aí da equipe da TMC, Transamérica, agora é TMC com noticiário Cidade Forte, né? Tem o Rio TMC, primeira edição, segunda edição, então você acompanha a gente aqui, mais cedo com a Maíra Gama e com o Molica, e mais tarde com a Jade Marinho e com o Rezende. Ô, Farias, você tem a galera do chat aí participando?
8: Vamos lá, TMC Esporte no YouTube, a galera já tá chegando por aqui. A Juju Vielman tá reclamando do Fluminense. Boa tarde, meninos. Apresentação horrorosa, postura horrorosa. Time perdido em campo, desabafo da Juju. O Farias Barburo da TMC diz que o Hulk vaiado com 3 partidas, kkkk, a torcida do Fluminense está desesperada. Confiança lá embaixo, morrendo de medo do Vasco.
5: Eu tô sentindo um receio do Vasco mesmo. Da parte dos tricolores que eu conheço, Magno tava aqui.
8: Não, o Magno tá
5: nervoso.
8: Magno, cara, é impressionante. O Henrique Santos está desejando boa tarde para mim, para o Torelli e para o Brandão. E do Carlos respondem. Boa tarde.
5: Uhum.
8: Tamo junto. Temos aqui a participação também do Álvaro Rocha, dizendo que o time do Inter é forte candidato a ser rebaixado.
5: Boa tarde.
8: E eu concordo. A Vilma da Silva está por aqui também dando boa tarde a toda a equipe da TMC. E temos ainda a participação do Wagner Costa. O Flamengo está bem distante porque nunca aproveita os vacilos do Palmeiras. Acho que vale depois separar um tempinho para falar sobre Palmeiras e Vitória.
5: Né? Ah, você quer falar?
8: Não quero falar tanto das decisões da arbitragem, mas também passar batido fica estranho, né? Se a gente não falar em nada do que aconteceu no jogo, fica parecendo que a gente tá escondendo alguma coisa. Daqui a pouco a gente volta no chat, já agradecendo a galera que tá participando aqui no TMC Esporte do YouTube. TMC Esporte, no singular. Vai lá, se inscreve no canal, procura a live do Rio de Janeiro e deixa o seu like, obviamente.
5: É natação ou futebol que foi praticado lá na Bahia? Uma
8: abraçada,
5: né?
8: Cara, ontem... Quando eu você sabe que eu tava saindo do jogo. Ontem, por conta da ventania, o bairro Vasco da Gama estava completamente no escuro, né? Isso não afetou o estádio, ainda bem. Era engraçado, porque o bairro tava quase todo no escuro, até a altura do Largo da Cancela. Mas algumas ruas, algumas poucas ruas, tinham luz, assim, por completo. E quando eu saí com o Breno do estádio, estava muito escuro, um breu danado, estava difícil de encontrar um táxi. E a gente se enfiou no táxi, e nessa de sair, até pegar o táxi, a gente demorou um pouquinho mais. Quando eu cheguei em casa, o jogo do Palmeiras, os jogos das 9h30, tanto Fluminense Bahia quanto Vitória e Palmeiras, estavam se aproximando do intervalo. E aí eu olhei, assim, só no meu aplicativo, antes de ligar a televisão, eu olhei rapidamente no meu aplicativo. Aí eis que eu vi a seguinte configuração. Vitória e Palmeiras. Aí tô abrindo aqui o aplicativo que eu uso. 37 minutos, cartão vermelho Kaká. 40 minutos, cartão vermelho Luan Cândido. Foi o tempo de eu dar uma respirada, botar minha comida no prato, quando eu ligo a televisão, gol do Palmeiras. Eu falei, meu irmão, o mundo vem abaixo hoje. Eu nem tinha olhado os lances ainda. Eu não tinha analisado para formar uma opinião. O árbitro do Rio de Janeiro, Alex Gomes Stefano, árbitro do Rio, levando o nome do nosso estado para todo o futebol nacional.
5: Vamos discutir e debater mais essa situação também do Palmeiras e Vitória. Só que antes, o WhatsApp, 21 99 557 1013. Fala aí.
10: Eu não falei que o Vasco ia ganhar ontem.
8: Olha aí, ó.
10: E ele falou, ganhou. Minha. E aqui é a Ana Clara de São Gonçalo.
5: Valeu, Aninha.
7: Falou mesmo, Ana. Parabéns.
5: Verdade. Obrigado. Parabéns.
7: Primeiro áudio de ontem, primeiro áudio de hoje.
5: Vamos ver o que ela vai falar também sobre Vasco e Fluminense. Mais do WhatsApp. Fala aí.
11: Boa tarde, TMC. Aqui é o Luciano Flamenguista. Porra, Toré, tá tomando esporro. Oi. Logo cedo, hein? Mal começou a tarde. Já tá tomando esporro aí já.
5: Todo dia. É isso aí, essa é minha vida, esse é meu clube.
8: O ouvido tapado, porra. Tô falando A, o cara tá entendendo B, pô.
5: É, essa é minha vida, essa é meu clube.
8: Vou dar um desconto mesmo, pedir desculpa aqui a grosseria, porque ele tava conversando com a Maíra e com a Luísa e pelo visto era um assunto importante, né?
5: Sim, sim, sobre a cidade.
8: Tá, mas, Jéssica, mas assim, já que você se distraiu por um motivo justo, justíssimo, por sinal, quando você voltar, evita de traçar uma conclusão sobre o que eu disse, entendeu?
5: É, mas eu sempre falo isso, as pessoas, ah, o Torelli não escuta, o Torelli é grosso, lá o quê. Irmão, quando eu tô errado, fico quietinho e sigo o baile, entendeu? Agora, se você tiver errado perto de mim também, vai tomar de volta.
8: Justo.
5: É justo. 21 99 557 1013.
12: Fala, galera. Papo de craque, primeira edição, boa tarde. Felipe aqui de Bangu. Porque o Zubeldia não aproveitou o vento que passou pelo Rio de Janeiro ontem, colocava um asa delta nas costas e ia embora com esse vento. Pelo amor de Deus, cara. A empatia do time dentro de campo, a má vontade de jogar, é a culpa toda dele. Esse cara tá fazendo uma besteira enorme no Fluminense. Dá pra ele não. Deixa o Marcão lá, vai ser melhor que ele.
5: É, não foi um futebol empático realmente dos atletas entregue para a torcida, né? Provocou bastante irritação.
8: Eu posso fazer uma defesa ao Zubeldía ou você prefere chamar o
5: break depois a uma defesa ao Zubeldía do Farias. Transamérica agora é TMC.
7: Até rimou.
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1: De volta aqui na TMC, você tinha uma defesa a fazer, ô Farias?
2: Não sejamos covardes com o Zubeldía também. Você quer criticar o Zubeldía por utilizar pouco a base? Conte comigo. Você quer criticar o Zubeldía porque o time desabou de rendimento? Conte comigo. Você quer criticar o Zubeldía pelo fato do Fluminense quase ter sido eliminado num grupo ridículo da Libertadores? Conte comigo. Quer criticar o Zubeldía pelos desempenhos ruins contra Bragantino e Grêmio? Estamos juntos. Agora, o time cria um caminhão de oportunidades e os caras não conseguem botar uma bendita bola na casinha, aí meu parceiro sócio e o treinador for santo milagreiro. Então a gente pode criticar como um todo o trabalho. Agora, era um jogo muito claro pro Fluminense vencer por uns 2-0. Analisando o Fluminense e Bahia, um jogo pro Fluminense vencer tranquilamente por uma margem de pelo menos 2 gols. Pelo menos. Só que ninguém botou a bola no fundo da rede, pô. O Hulk perde o gol feito, o Canóbio perde o gol feito. E aí recai em cima do treinador. A pressão vai toda em cima do Zubeldía. Repito, eu estou junto com o torcedor do Fluminense, estou nas trincheiras em cima de muitas críticas. Principalmente no que diz respeito à utilização da base. O Zubeldía ignora a base do Fluminense. O trabalho realmente desabou de qualidade. E tudo isso merece crítica. Mas o jogo de ontem era jogo para vencer tranquilo, se encher de confiança pro clássico. Mas a galera dentro de campo não ajudou. E aí eu vou repetir a frase que eu falo aqui o ano inteiro. Treinador tem impacto até a página 2. A partir da página 2 é com o jogador. Treinador não vai entrar em campo para finalizar, treinador não vai entrar em campo para dar passe. Dentro de campo é o jogador quem tem que definir. O time esteve organizado o suficiente e produziu o suficiente para vencer. Se não venceu, não foi por conta do técnico.
1: 21 99 557 1013.
3: Fala, galera do Papo de Craque, Ricardo aqui de novo, mais uma vez, vascaíno de Brasília. Deixa eu te falar, o Flamengo empatou ontem, de acordo com o que falaram ontem, o Flamengo tinha que ter combinado, né? Porque tinha, não era só ganhar os 19 jogos para ser campeão? Pois é, alguém falou que tinha que combinar com os outros clubes, né? E esse de ontem foi um que não combinaram. Um abraço, apesar que ia ajudar a gente muito se tivesse ganhado o Inter.
4: É verdade.
2: Então, era uma questão matemática, né? Não era nenhuma opinião. O Flamengo, ele era o virtual campeão brasileiro.
1: O Flamengo do Leonardo Jardim é uma questão de estilo de jogo, né? Está desagradando. Tem desagradado. Eu não tenho nem assistido mais. Quando posso não assistir, não assisto. Outro dia eu tava na academia, aqui do Citar. Como é que vocês
2: então
1: falam?
2: Então você é modinha? Só assiste quando o time tá bem?
1: Body Tech.
4: Corpo tecnológico.
1: Isso. E aí encontrei um ouvinte. Aí o ouvinte, cara, é você mesmo. Outro dia eu tava aqui, tava tendo Flamengo e Vitória da Copa do Brasil. E eu não falei porque achei que não era você, porque você não tava vendo o jogo. Falei, eu estou não querendo ver o jogo, porque eu sei que eu vou me estressar. Entendeu? E eu não quero ver por isso. Ontem eu ouvi parte do jogo na rádio. Mas assim, eu estou tentando não ver, porque eu sei que eu vou me irritar bastante. Porque o Flamengo não vai entregar o que eu quero que o Flamengo entregue de futebol hoje, que eu acho que tem que entregar. Então fica uma relação de merda. Eu já tenho profissionalmente assistir, né? Muitas vezes os jogos que eu não quero assistir. Então, às vezes eu me recuso.
2: Agora o Flamengo não é mais o virtual campeão porque ele está a 8 pontos. Até a última rodada, o Flamengo estava a 6. Bastava o Flamengo vencer todos os seus jogos que ele seria o campeão. Era uma missão simples, vencer todos os jogos. Não precisava ficar mas precisa vencer por 4 gols de diferença. Não, precisava só vencer.
4: 1-0.
2: 19 jogos por 1-0 e o Flamengo seria o campeão brasileiro. Agora, o Flamengo vai ter que começar a secar o Palmeiras, porque não adianta mais vencer os 18 jogos que restam no campeonato. O Flamengo vai precisar torcer por ao menos um tropecinho do Palmeiras.
1: E também algo que reparei, né? Um time. E eu assisto, obviamente, jogos do Flamengo. Assisti o anterior, por exemplo, do São Paulo. Um time que, já nos amistosos, né? Começa a ter como destaque um jogador que não é pra ser o maior destaque. Vou dar um exemplo. 2023, primeiro semestre, quem era o maior destaque do Flamengo? Aquele ano pavoroso. Ayrton Lucas. Irmão, se o Ayrton Lucas é o cara do time, tem algo errado. Tá tudo errado. E hoje o Lino é o principal destaque do time. Então tem algo errado. Não é o Lino é pra ser mais um ali, não é pra ele ser o principal.
2: Mas ele tá bem.
1: Ele tá muito bem. Mas não é. Não é. O Flamengo não está bem.
2: Entendo.
1: Complicado.
4: Eu não concordo, não.
1: O Lebe é seu. 21 995571013.
5: Boa tarde, galera da TMC. Ué, Faria, você mudou o discurso agora sobre o Fluminense? Você não falou que o Fluminense seria o postulante campeão da Libertadores?
2: Então,
5: cara, eu tinha falado antes. O Fluminense passou mal para empatar com o Bragantino. O Bragantino com menos um. Em casa. Fluminense em casa. Agora, Faria, você vai assinar esse recibo aí no final do ano, hein? Você falou que o Fluminense seria campeão da Libertadores? Então toma essa. Jorge Butler.
2: Não, o Fluminense não é postulante, eu não falei isso. Não coloque palavras na minha boca. Eu falei que o Fluminense será o campeão. Eu falei que o Fluminense já é o campeão da Libertadores. Porque a história do Fluminense, o roteiro até aqui é o roteiro de campeão. Isso aí só não enxerga quem não quer. Agora, eu tô adiantando aqui pra vocês. Tô fazendo você economizar tempo. Se você quiser perder tempo assistindo toda a competição até o final pra receber o resultado que eu já estou te adiantando, aí é contigo.
4: E outra, o Fluminense jogou pelo brasileiro, cara.
2: É, ainda tem isso.
4: Não foi Libertadores ontem,
2: não. Não impacta. O Fluminense pode ser rebaixado no brasileiro, se ele perder todos os jogos. Mas vai ganhar a Libertadores da América. O roteiro é roteiro de campeão.
1: É, você errar faz parte. Você insistir no erro realmente é uma decisão, né? 21-99.
2: Eu gosto que... Assim, a gente tem uma audiência expressiva no rádio. Sim. Óbvio, né? Óbvio. Isso. Aqui é uma emissora de rádio.
1: Isso, perfeito.
2: Mas no rádio não dá pra ver a nossa expressão, né? E pescar a ironia só no tom de voz, meu amigo, tem gente que tem dificuldade.
1: Tem.
2: Então
1: tem
2: eu vou ter que assinar esse recibo caso o Fluminense não conquiste a Libertadores.
1: O Tássio. Tássio, infelizmente, nos deixou ex-jogador do Botafogo, entre outras equipes. É, nessa ventania do Rio de Janeiro, um acidente, caiu o muro, né? E ele foi uma das vítimas, né? Das duas vítimas dessa situação. E por isso a gente também pede, em caso de... Você vê que a situação tá complicada. Ah, mas aqui não tem tornado, não tem furacão. Ah, o Rio de Janeiro...
2: É, mas...
1: Cara, tem questões estruturais. Quantidade de árvore que caiu de ontem pra hoje, né? Impressionante. E agora os sinais ainda estão não funcionando muito. Então, você que não precisa sair, evita, porque ainda está com um tom caótico na cidade, como informou há pouco o Rafael Alves. Leonardo Rezende.
2: Que ânimo, resenha.
1: Hein? Nossa, parece até que torce pro Fluminense, cara.
6: Estou sem luz ainda, Torelli.
1: Tá sem luz?
6: Sem luz ainda na Tijuca, um dos bairros
4: mais...
6: Você
4: é um cara iluminado, cara.
6: Eu trago a luz, mas isso. A luz
2: você
6: de fato...
2: Você tem luz própria.
1: É, você quer Allan Kardec? Loucura. Fala aí,
2: se você não tem luz própria, não tenta apagar do cara, não. Exato.
1: Tira a mão da minha cara.
2: Vai se resolver com suas trevas.
6: Tira a mão da minha luz. Olha só. Olha só, mas vamos falar sério aqui. Ainda tem 500 mil pessoas sem luz em todo o estado. Aqui na capital, a Light informou que ainda 320 mil clientes estão sem energia. A concessionária também mandou aqui pra gente nota que reforçou o plano operacional e mobilizou uma força tarefa para acelerar o restabelecimento do fornecimento de energia. Mais de 2 mil funcionários estão aí nas ruas para tentar retomar a energia elétrica, né? Lembrando que esse temporal provocou a queda de mais de 220 árvores aqui no município. Parte dessas árvores caíram sobre afiações, né? Impactando a rede elétrica, além também de outros objetos que foram lançados contra a fiação. A concessionária afirma que a intensidade desses impactos exige um trabalho complexo de reconstrução da rede elétrica, incluindo a substituição de postes danificados, reparos em estruturas comprometidas e a remoção ainda de árvores que permanecem apoiadas sobre a fiação. Eu moro ali, inclusive, na região da Uruguaia, ali na Tijuca, e o que aconteceu ali na minha região é exatamente isso. A árvore caiu sobre a fiação, impactando ali diferentes ruas que são próximas da Uruguai. Os bairros mais impactados até o momento ainda são Campo Grande, Bangu, na Zona Oeste, Anchieta, Tijuca, Catumbi, Jacarepaguá, Santa Cruz e Recreio. Já região metropolitana, Baixada e Costa Verde, bairros que são atendidos pela Enel, 152 mil clientes ainda seguem sem luz. na região ali da Costa Verde, Angra, Paraty e Mangaratiba. Dezenas de árvores também caíram sobre fiações e rodovias, danificando a rede elétrica e bloqueando o acesso das equipes a diferentes pontos de atendimento, diz essa nota da Enel enviada aqui para a TMC. A concessionária informou, no entanto, que a rede já foi estabelecida para 72% dos clientes. É ter paciência e cobrar também o trabalho aí rápido, né, das concessionárias. Eu mesmo, até um relato pessoal, acabei tendo que organizar algumas comidas ali para levar para casa do meu pai, porque eu tô sem luz desde 4:30 da tarde. Então, basicamente, aí quase chegando a quase 24 horas sem luz daqui a 3 horas.
1: Então você não assistiu o jogo do Fluminense, então?
6: Assisti um pouquinho pelo celular, que eu tava sem bateria, eu me dei bem, né? Porque ontem...
2: Ah, não perdeu muita coisa,
6: não. Não perdi muita coisa, não.
2: Evitou de se aborrecer.
6: Evitei de me aborrecer, exatamente. Mas é isso, fica o recado, então, pro pessoal ter um pouquinho de paciência e cobrar também as concessionárias para esse reparo logo. Mas 500 mil pessoas ainda seguem sem luz em todo o estado, Torelli.
1: Tá aí, Leonardo Rezende, o nosso Léo Resenha, que apresenta o Rio TMC, segunda edição, a partir das 5 da tarde, de segunda a sexta. Hoje tem WhatsApp, 21 99 557 1013.
7: Boa tarde, pessoal da mesa. Rafael
1: Boa.
7: Machado aqui do Recreio.
1: Sim.
7: Aí, Vegé.
1: Fala, vizinho.
7: Avisa lá pro Breno, que ele falou com o virtual campeão.
2: É, agora
7: acabou pra vocês, o ano de vocês acabou em agosto.
2: Não, calma.
1: É mesmo?
7: Chora não, bebê. Avisa lá pro Breno, avisa. Pô, pelo amor de Deus. Não adianta. O único que ganhou ontem foi o Vascão. E tem mais, sábado tem mais.
2: Tem que ser também grande coisa, né?
7: Sábado é classificação em cima do nosso freguês maior. Vamos!
1: Vai deixar?
7: Abraço a todos.
2: Pera aí, olha só. Vamos combinar também que não mudou muito a vida do Flamengo.
1: Deem mais dinheiro pro Flamengo. O sujeito é vascaíno, ele toma... São quantos? 40 segundos de áudio? 35 segundos falando do Flamengo.
2: Mas olha só, o amigo se empolgou também. Ele perdeu a linha no áudio, porque vamos lá.
1: Fora disso.
2: Que o Flamengo precisava até ontem pra ser campeão? Vencer 19 jogos. É como o Brandão falou. Poderia ser 19 jogos por 1-0. O Flamengo seria o campeão independente dos resultados do Palmeiras. O que mudou? Agora o Flamengo precisa vencer os 18, ou seja, segue precisando vencer todos os jogos que lhe restam e tem que contar com um tropeço do Palmeiras. Então dá pra dizer que o Flamengo está ainda próximo do título brasileiro. O Palmeiras tropeçar uma vez não é nenhum absurdo.
1: Pô, não é, mas o Palmeiras tem jogado

0: crise já, mas vocês estão achando que não.
1: Acho que é pressão elevada.
0: É. Ô, Brandão, você que tem sido muito chato, o que você quer discordar de mim, sua mala pesada?
2: Eu discordo porque eu acho que esse período de Copa do Mundo foi um período suficiente para que a equipe se recuperasse, treinasse e depois que voltou, realizou boas partidas. Ah, foi um amistoso contra o Três Coquinhos, o Ariranha. Um abraço pro Jorge Nunes, né? Que falava esses times, né? Três Coquinhos, Ariranha. Times sem expressão, mas fez partidas interessantes. E a primeira, pra valer, que eu não lembro agora qual foi, também conseguiu uma boa vitória. Foram dois jogos que o time não jogou bem, de fato, preocupa por isso. Mas eu acho que essa sequência, ela foi interrompida pela Copa do Mundo e o time voltou praticando um bom futebol.
0: Meu irmão, o Flamengo fez dois jogos só. Da Chapecoense, eu me recuso a contar como um
2: Chapecoense,
0: jogo.
2: Isso.
0: Então, a valer, dois jogos só. E a situação é essa. E eu não tenho pena não, tá? Porque hoje no Flamengo, tanto posição quanto oposição, que o Flamengo tem que ganhar de todo mundo. Que o Flamengo, que o Flamengo é campeão mundial. Então a exigência tem que ser alta também.
2: Sim.
0: Certo? Há recurso para isso. Escolhas foram feitas para serem cobradas. Né? Jogou no peito. Inclusive a de mudança do treinador. Né? E tá aí. A gente vai cobrar. Quer dizer que é o fim do mundo? Não. Quer dizer que não tem como conquistar o brasileiro? Não. Mas quem tá na chuva é pra se molhar.
1: Mas tá com cara de que vai conquistar o brasileiro?
0: Não.
1: Tá com cara de que tá cheio de moral pra Libertadores?
0: Não.
1: É isso, é o cenário de momento. É porque senão, assim, a gente acaba avaliando só em cima do resultado, né? Eu acho até que a gente precisa esperar, efetivamente, pra entender até onde o Leonardo Jardim leva essa equipe. Porque se for fazer uma comparação com o Felipe Luiz, por exemplo, Felipe Luiz, ano passado, conquistou brasileiro e Libertadores. E o Leonardo Jardim ainda tem chance. No brasileiro, realmente, assim, pensando em matéria de consistência do Palmeiras, é difícil de imaginar o Flamengo revertendo o cenário. Mas pode acontecer, cara. O Palmeiras também não vende dois brasileiros tão gigantescos assim, não.
0: A comparação do Flamengo tem que ser com o Felipe Luiz. Com o Flamengo do Felipe Luiz.
1: Tem
0: que ser. Foi o que começou o ano e foi abruptamente interrompido o trabalho, porque acreditava-se que não teria conquista. E já veio uma conquista de cara, veio o Carioca de cara. Né? De uma forma esquisita, foi meio feio. Foi
1: mas
0: meio
1: não
0: feio.
1: Dá pra dizer que é do Leonardo Jardim o Carioca também, né? É também.
0: Claro que é, ele é campeão. Mas tem todos esses poréns aí, mas é campeão. Tá lá na prateleira.
1: Sim,
0: então, depois, foi eliminado da Copa do Brasil. Resultado de amistosos? Desculpa, eu não vou ficar contando resultado de amistosos.
1: Não, claro.
0: Chapecoense fez mais que obrigação. Quando começa a não cumprir com a obrigação, e principalmente não jogar à altura, porque a justificativa contra o Felipe Luiz, que depois de uma goleada grande, é que o Flamengo não tá tendo o rendimento que devia ter, porque observamos, e foi isso. Beleza. Não tava num caminho legal mesmo. Ok. Se fizesse as mesmas perguntas, provavelmente, na época, pros rubro-negros, eles iam falar não também.
1: Sim, claro.
0: Mas a cobrança tem que ser feita de qualquer forma, tanto pelo torcedor, quanto porque acompanha, e a gente aqui tem a Praça do Rio de Janeiro, então a gente vai cobrar os times do Rio de Janeiro. Vai elogiar os times do Rio de Janeiro quando tiver, é o nosso hiperfoco.
1: Oh, mas essa cobrança, ela pode ser direcionada a um CPF, que é o CPF do BAP. Porque foi o BAP que acordou de ovo virado um dia e falou assim, vou demitir o Felipe Luiz e vou contratar o Leonardo Jardim, que ele já tava doido pra contratar o Leonardo Jardim, ele já tava, de certa forma, frustrado com o Felipe Luiz, e decidiu, vou trocar de técnico. Na primeira instabilidade da temporada, tudo bem, do ano passado pra cá o Flamengo demonstrou alguma queda de rendimento, mas Felipe Luiz...
0: duas, perdeu a Recopa e perdeu a Supercopa.
1: Não, e foi mal, nas duas.
0: Sim.
1: Mas vale lembrar, o Flamengo que quase que não treinou pra jogar essas competições, teve uma preparação completamente prejudicada. E o mesmo Flamengo que era criticado, o mesmo Felipe Luiz criticado, o Felipe Luiz que, sei lá, em dezembro do ano passado... fez uma final de Intercontinental quase derrotando o PSG. Mas aí o BAP entendeu, não, preciso reformular, preciso rever minha estratégia, eu preciso escolher um novo nome e ele trocou. Então, a cobrança agora ela é muito simples. Não dá nem pra entrar muito nesse discurso de departamento de futebol. Foi uma escolha do CPF BAP. O CPF dele que decidiu por essa escolha. E agora, com o prejuízo acontecendo, vai ter que arcar com isso. O Flamengo foi eliminado pelo Vitória na Copa do Brasil, muita frustração no brasileiro. Está distante, gente. Ah, mas tem um jogo a menos. Está

0: restante do Palmeiras. Porque mesmo que vença o jogo a menos, que a gente nem sabe quando esse jogo vai acontecer, a desvantagem seria reduzida para 5 pontos. E não é tão simples tirar 5 pontos assim do Palmeiras, não. Porque o Palmeiras é consistente mesmo. É um time consistente.
1: Não é nem um
0: pra disputar simples uma competição como essa. Você 5 pontos atrás, cara, você tá com a corda no pescoço. Você não pode se permitir tropeçar. Isso porque eu tô contando com um cenário bom. Um cenário bom em que o Flamengo vence o jogo a menos e reduz ainda mais a desvantagem. Enfim,
1: ó,
0: a escolha do BAP.
1: Quero pedir desculpa ao Gui Concierge, que tá sempre com a gente, a Janice, o Jogadinha do Paquetá, o Farias Barbudo da TMC, o Pizurno das Américas, quem mais? O Feijó, grande amigo, abraço pra ele, vascaíno, o Dinho Nervosão, o Felipe Paiva, a Juju Vielma, o Sandro Canto, o Richard Bartender, que são assíduos aqui do nosso chat, Ana Fortes, obrigado pela moral de vocês sempre, o Alan Flu, e peço desculpas que eu não vou ler as participações de vocês enquanto a gente não chegar a 100 likes. Ah, então,
0: vamos querer.
1: O Bruno Alevato tá sempre com a gente, o Patola, vamos querer? Chegou a 100 likes, aí eu volto a ler as participações. Eu ando meio desgostoso com o YouTube, com o chat. Então, vocês têm que me ajudar a voltar a ter gosto com a galera daí também. Então, se puderem, mandem os comentários aí. Pô, galera, vamos socar o like, soca o like. O Jorge da família Budman, claro que ele já socou o like. Eu vou mandar, soca o like. Então, vamos para mais de 80. Eu quero 100 likes para ler as participações. Transamérica agora é TMC.
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1: Tá, de volta. Vamos aos lances. Não foi pênalti, tá? Do jogador do Palmeiras, do Vitória. Eu não considero pênalti. Contato muito mole na chuteira, o cara se joga. Não foi. No início, o jogador do Palmeiras reboca o jogador do Vitória e nada acontece. Ninguém tá lembrando desse lance. O Mito Abdala que trouxe aqui no Instagram. Vou até mostrar pro Farias, não sei se ele chegou a ver. Olha essa rebocada aqui, ó. Procurem saber mais. Uma rebocada bonitinha. Direita braçada, tudo que tem direito. Ó, ó o reboque. Vem quicando. O melhor é quando levanta o braço depois e fala que não fez nada. Isso é muito bom. Seria um lance pra amarelo, né? E cravar, tá? O lance da braçada do Maurício é pra expulsão. Ah, não sei se ele teve ou não a intenção. A intensidade que é, o braço dele pega no queixo do malandro, provocando 5 pontos, né? A forma como ele abre ali, ele é no mínimo imprudente, né? Então, e acho que ele teve intenção, tá? Mas no mínimo imprudente. Então, expulsão. Você acha que ele não teve expulsão de qualquer forma. O outro lance.
2: Kaká.
1: Lá da expulsão do Kaká. O Kaká atinge primeiro a bola e depois, de forma leve, acerta o adversário. Cartão amarelo. E não sou só eu que tô falando, não. O menino Soldo Apito falou a mesma coisa quanto aos lances. E eu concordo com ele. Nem sempre eu concordo com ele, mas seguindo a regra, cartão amarelo. Ok?
2: Sim.
1: Então, o Palmeiras, neste caso, deste jogo, acabou beneficiado. A outra expulsão foi justa. Você não tem que fazer gesto de...
2: Sim.
1: Qualquer gesto que seja desrespeitoso, assim, né? Então foi expulso que pagou de otário.
2: Irresponsável.
1: Irresponsável. Então esse é o balanço do Soldo Apito e o meu também. Você discorda? Você concorda? Mande mensagem aí. 21 99 557 1013. 21 99 557 1013. O nosso bom WhatsApp. Chegou a 100 no nosso YouTube? Tem superchat.
2: Opa.
1: Eba. Raro, hein? Manda um salve pro 105. Thiago Calil, sofredor do Vasco. Thiago Calil, um abraço e que o sofrimento um dia possa parar e o Vasco volte a conquistar títulos. Abraço pra você. O Michael não deseja isso tudo, mas pelo visto é teu amigo. 105, o Dinho Nervosão mandou mensagem, eu vou ler. Esse jogo do Vitória e Palmeiras ontem foi no mínimo estranho. Lembrou a Argentina na Copa do Mundo, né? O jogadinho do Paquetá, boa tarde. Fly Flu desandaram nessa parada de Copa, perderam rendimento, jogadores abaixo. Estão criando a própria crise. Agradecendo a galera que apareceu pra socar o like depois que eu falei, né? O Dinho, Nervosão, Oswaldo Bueno, o João da família Metêncio, o Butman já tinha feito, o Farias também, da TMC, o Barbudo. O próprio Gabriel Farias já socou o like?
2: Já.
1: Original? Já.
2: Sempre.
1: Eu também, Pizum das Américas, Bruno Leonardo, o Vitoca não está aqui entre nós, ele sorri lá do céu, mas ontem ele de forma inconveniente me mandou mensagem, nunca aparece. Aí ontem ele manda mensagem, te falei que esse time do Fluminense é uma porcaria. É mensagem.
2: Deixa
1: de Vitoca.
2: Cara, irmão. Um abraço, já. Vitoca.
1: Se tivesse aqui, ia estar concorrendo ao prêmio também no mês. O Sandro Canto, Gabriel, Torelli,
2: saudade,
1: vai Vitoca. Abafar o empate do Flamengo? Ou falando do Neymar ou da arbitragem a favor do Palmeiras, ele escreveu Varmeiras. Se perder mais 4 ou 5, meu fogão vai alcançar, hein? Cara, eu acho que eu já critiquei bastante.
3: Já falou bastante do Flamengo.
1: O rubro-negro. Mesmo não falando tanto do campo e bola. Inclusive, foi uma porcaria. Tem pouca coisa pra falar do campo e bola desse jogo. E o lance, mais um lance polêmico, tá? O gol do Inter tem um semi-automático de impedimento ali.
3: Pô, mas aí, Tora, se a gente ficar questionando o semi-automático, vai ser puxado,
1: muito
3: hein?
1: Muito difícil. Mas pô,
3: vai ser puxado.
1: Muito difícil.
3: Eu não vou entrar nessa, não. Vou abraçar o semi-automático, até que alguém me dê provas de que ele tá errado, de que alguém é maldoso.
1: Claro, eu te entendo, mas você chegou a ver a imagem?
3: Não, vi, cara, mas é isso. A tecnologia tá ali justamente pra enxergar aquilo que a gente não consegue.
1: E a gente, nesse caso, briga com a imagem. Eu não tô falando que... Leitura e interpretação, tá, gente? Pelo amor de Deus, tem uma pesquisa aí que a gente é péssimo nisso. Tava lendo hoje de manhã, né? Que índice de reprovação no ensino médio por leitura e interpretação altíssimo. Então, vamos escutar e analisar. Eu não estou falando que houve erro no lance. Eu estou falando que, devido ao paralaxe ou qualquer coisa, é difícil, é polêmico. É difícil, olha, a olho nu, parece que o jogador do Internacional está impedido. Assim como outros lances, que parece que o cara não tá, e ele tá. Já foram marcados pelo semiautomático, como bem destacou o Gabriel Farias. 21 99 557 1013.
4: Realmente, será difícil tirar 5 pontos do Palmeiras. Ele sendo beneficiado no jogo, quebra o queixo do jogador e não é expulso. O mesmo jogador acerta a canela do outro e é expulso.
1: Essa foi a Rose?
2: Rose Assis. Não deixou o nome, mas é que eu falo.
3: Cara, mas eu não acho que é pra expulsão do Maurício. Eu não acho absurdo se ele tivesse aplicado vermelho. Não consegui achar aquilo uma agressão. Acho que é um lance imprudente. E aí, quando você é imprudente, você assume riscos dentro do campo.
1: Poderia, assume então, ter sido expulso?
3: Não, poderia. Não acho absurdo, não. É o que eu falo do lance subjetivo. É porque a gente fala tanto de arbitragem e todo mundo se sente tão prejudicado que, quando acontece um jogo como o de ontem, cria-se, né, uma histeria muito grande. Eu entendo. A histeria de ontem não é fruto só do jogo de ontem. Ela é fruto de todo o ambiente envolvendo a arbitragem no futebol brasileiro. De uma guerra nos bastidores do Flamengo pressionando o Palmeiras, o Palmeiras pressionando o Flamengo. Isso desde o ano passado, e os outros clubes participando também, cada vez que se envolvem nos jogos. Então eu penso que ali, o vermelho, o amarelo, ele ficou de bom tamanho. Se fosse vermelho também, não acho um absurdo. O que me incomoda no jogo de ontem é realmente, assim, os lances são diferentes, né? Uma entrada de carrinho, ela é diferente de uma entrada com o braço, mas eu entendo que, no fim das contas, existem similaridades na forma como os jogadores assumem seus riscos, os dois que fazem as faltas. Por isso eu acho estranho quando as decisões terminam com resultados diferentes. Isso me incomodou ontem. Eu não acho que o lance do Kaká também era pra vermelho. Ali eu já acho um exagero absurdo. Acho que o do Maurício, eu daria um amarelo. É isso, eu não vou falar em certo e errado. Eu defendo muito isso aqui. Subjetividade no futebol existe aos montes. Tanto que estamos, desde ontem, vendo diversas opiniões. Você trouxe as opiniões do Caravina, que é até nosso colega aqui da
1: falar,
3: TMC,
1: né? Da TMC. E ele coloca mais a culpa no lance do Maurício no VAR.
3: Sim.
1: Segundo ele, o VAR que deveria ter interpretado com o impacto do lance, né, com a imagem, que seria para a expulsão.
3: Aí eu já vi as opiniões do Simon, já vi as do PC Oliveira, e eles, os especialistas, tá, gente? Porque a gente opina sobre arbitragem, claro, a gente conhece do jogo, né? A gente conhece da regra, basicamente, mas especialidade dos caras, tá? Dessa galera que trabalha com a arbitragem, ou que trabalhou e que agora opina com a regra bem estudada. Sim. E eles estão divergindo. Então, só aí eu já consigo entender que o árbitro, né, pode ter errado em questão de critério, mas que também não aconteceu nenhum grande absurdo. Acho que o do Maurício caberia um amarelo, seria a minha opção. O do Kaká também seria somente para amarelo, no meu entendimento. Agora, o do Luan Cândido não tem nem o que divergir. Agora, eu entendo também que, se você dá um amarelo pro Kaká, não existiria toda a revolta.
2: Exatamente.
3: E o Luan Cândido não seria expulso por parte do Vitória. No meu caso, o que me incomodou ontem na arbitragem? A minha visão dos lances indica que a entrada do Maurício e a entrada do Kaká deveriam terminar com a mesma cor de cartão. E isso não aconteceu. O Maurício foi avaliado somente para amarelo, e não acho injusto a aplicação do amarelo, não acho um erro da arbitragem, acho que ficou de bom tamanho. Só que acho o vermelho para o Kaká extremamente exagerado. E aí, um ponto: a análise do VAR na câmera lenta, com a imagem sendo pausada, o Kaká, ele acerta o jogador do Palmeiras. Na velocidade normal, você tem a impressão de que o lance é duro, e é duro. Porque futebol é um jogo duro, né? Mas na câmera lenta, com você pausando o contato, pô, irmão, parece que o Kaká tá decepando a perna do jogador adversário. E não é bem por aí. Então, me incomodou um pouco isso, o lance do Maurício e o lance do Kaká terminarem com cartões diferentes. Agora, o Luan Cândido tá de brincadeira, né, Luan Cândido? Isso não é campeonato amador, não é pelado. Eu entendo a revolta dentro do campo, não deve ser fácil manter a serenidade, mas a gente não vê toda hora o jogador fazendo aquele gestual, porque o jogador, por mais estressado que esteja, ele vai lá, ele berra com o árbitro. O árbitro tolera muitas vezes, né, o palavrão, tolera muitas vezes a reclamação desmedida, mas, pô, um gestual de roubo, aí é demais.
1: É, e a galera participando aqui, o Alan Flu, não à toa tem o nome de Alan Flu, e destaca que só o Flamengo e o Palmeiras no mundo tiveram boa relação para ter benefícios de arbitragem, como se o Fluminense nunca tivesse, os outros também não.
3: Esse é o lado ruim da nossa borracharia, né? Você sabe a impressão que eu tenho? Desculpa te interromper, tá, né? Tem duas semanas que o nosso futebol voltou. Parece que já se passaram 6 meses. A gente só fala de arbitragem. Incrível, e, de certa forma, a gente acaba falando mesmo porque é ruim. E aí já volta um clube falando o outro diz que é prejudicado. Aí um treinador dá uma entrevista, o outro responde. E o torcedor também abraça qualquer teoria da conspiração, porque tal clube é sempre favorecido, o meu é sempre prejudicado. E todos têm o mesmo discurso, né? Todos os torcedores. A conta não tá fechando. Porque todo torcedor diz que o time dele é o mais prejudicado e o adversário é o mais beneficiado. Então a conta ela não tá fechando. Ou seja, tá cansativo, irmão, tá maçante. O nosso futebol, ele não é divertido. Ele não é divertido de se acompanhar. Não é leve de se acompanhar. É estressante, desgasta. Você ter que interagir em rede social quando o assunto é arbitragem. Ninguém quer fazer uma leitura mais equilibrada. A maioria quer ir pro ataque, quer ir pra porradaria. Isso porque são 2 semanas, Torelli. 2 semanas. O mês de julho está acabando agora. Daqui a pouco nós vamos para agosto, setembro, outubro. Sabe o que vem pela frente? Mata-mata de Libertadores, Copa do Brasil, time sendo eliminado, time se classificando, Campeonato Brasileiro se definindo. Meu Deus do céu, vai ser um inferno esses 6, 5 meses que restam de temporada.
1: E tá lá o Mengão. Mengão empata e continua
3: em
1: todos os lugares. Vamos falar mais dele então, malvadão. Vamos lá.
5: Uma vez Flamengo, sempre Flamengo.
1: Léo Pinheiro.
6: Torelli, novamente um péssimo jogo da equipe comandada pelo técnico Leonardo Jardim, empatando com o Internacional em crise fora de casa. Já tinha sido assim dentro de casa, no Maracanã contra um São Paulo vulnerável e em crise. Agora no Rio Grande do Sul, o Flamengo ficou no 1-1 com o Colorado. O técnico Leonardo Jardim, ele falou um pouquinho sobre a partida e sobre um cenário que foi criado ontem em outra oportunidade. Uma posse de bola estéril. Um Flamengo que rodava a bola, não tinha criatividade e apresentava novamente um futebol chato.
7: Vocês sabem que eu sou o grande defensor da posse de bola estéril. Eu acho que temos que ser mais efetivos. Quando criamos, temos que criar e temos que terminar as situações que criamos. Em relação à parte mental, com certeza que os jogadores sabem que estes 2 empates não era o que nós pretendíamos. Sabíamos que estas 2 equipas já tinham feito moça ao Flamengo há uns meses atrás, quando iniciou o campeonato. Quer o Inter, quer o São Paulo, o Flamengo só tinha feito 1 ponto com estas 2 equipas. Eram adversários que já estavam bem estudados e sabíamos a mais-valia deles. E com certeza que também eles sabem que para jogar no Flamengo é preciso ter uma história no futebol, vão ter capacidade de reagir à adversidade, aproveitar este período agora para trabalhar bem a equipa e aproveitar bem, trabalhar com este grupo fechado e depois ter o jogo ainda do Vitória para depois termos a primeira mão do jogo da Libertadores.
6: Palavras, portanto, do técnico Leonardo Jardim. Só para a gente completar, tá, Torelli? O Guilherme Varela, ele falou na saída do gramado, a emissora que transmitiu a partida ontem, que não é sobre o resultado, sobre pontos, mas sim a forma como o Flamengo está jogando. A gente pode ampliar o debate. A forma no aspecto de estratégia, modelo de jogo, ou a forma no aspecto de mentalidade a respeito do comportamento dos jogadores. Pontos que a gente trabalha e pode discutir aqui no primeiro tempo do Papo de Craque. Agora, sobre Leonardo Jardim. Senti ele mais abatido na entrevista coletiva após o jogo. Um tom de voz mais baixo e ele, nesse momento, está pressionado. Afinal, o Flamengo vai enfrentar, como ele disse, o Cruzeiro daqui a algumas semanas pela Libertadores. E aí podemos ter o término, não só da temporada do Flamengo, mas também do trabalho dele no Rubro Negro. Torelli.
1: Valeu, Léo Pinheiro. É isso. Vamos debater sobre essa fala do Varela e também o Leonardo Jardim. Transamérica agora é TMC.
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12: Volta aqui na TMC, entre algumas coisas que acontecem aqui com muita justiça, a gente dá prioridade ao noticiário dos times vencedores, né? Muitas vezes somos erradamente acusados de sermos tendenciosos para um lado ou outro, mas quem acompanha o programa sabe que o espaço é maior sempre para quem tá com moral. E o Papo de Craque Primeiro Tempo, com Flamengo, Botafogo, Fluminense e Vasco como foco, né, para Brasília em 100,1 e Rio de Janeiro 101,3. Porém, há uma brecha no regulamento, né, um asterisco, porque ninguém é sul-americana até pelo menos as quartas. Né? Ninguém é.
13: Até a final, né?
12: Não, as quartas. A sul-americana é uma merda, né? Então, até as quartas, né, não tem como colocar em primeiro lugar o noticiário do time que classificou nos playoffs. Com dificuldade.
13: Tinha nem que tá no playoff.
12: Não tinha nem que estar tá lá na Sul-Americana. Todo respeito ao Vasco, né? A vitória que eu acho bem importante para a Copa do Brasil, mas não para a Sul-Americana. Sul-Americana, porra, não tinha nem que estar tá lá, como bem disse o Farias. WhatsApp 21 99 557 1013.
14: Fala, galera da TMC, aqui é o Léo Balbuja falando. Tá nítido, claro e evidente, como todo ano, a arbitragem vai ajudar o Cheiro Verde a ganhar alguma coisa, né? Ainda mais que a Carminha tá desesperada, querendo ganhar alguma coisa, né? Não vai ficar mais um ano sem ganhar. Mas, pô, Flamengo, vamos jogar bola pelo menos, né? Vamos perder com honra, irmão. Vamos jogar bola, pô. Perder jogo, empatar jogo com o time bananado é vergonhoso, cara. Vamos fazer a nossa parte. A arbitragem ajuda eles lá e a gente faz a nossa parte aqui. Vamos com tudo, meu irmão.
12: É, isso faz parte do cultural do carioca. Talvez do brasileiro, mas do carioca com certeza. A gente tem dificuldade de ficar reclamando quando a gente mesmo tá mal. Isso acho que é uma virtude, tá? Às vezes a gente apanha mais do que deveria, mas a gente tem uma autocrítica muito boa. Se tá ruim, estamos jogando mal, tá ruim, a gente não fica, ah, mas teve um lance, ah, tá uma porcaria mesmo, né? Tá uma porcaria, tá fazendo um monte de M, um monte de lenha. Aí, pô, uma coisinha que você tá certa, ah, mas eu tô fazendo um monte de lenha também, né? Pô, aí, é, tô colhendo o que eu planto, né? Então acho que a situação do Flamengo é mais ou menos a mesma. O Flamengo não tá fazendo por merecer, como foi falado por aqui. Aí teve a matéria do Bom Lelpe, e essa aspa do Varela, ou Farias, você interpreta que fica mais para o lado, você sugere, né, que fica mais para o lado tático ou para o lado de desempenho dos jogadores? Ou os dois juntos?
13: Eu acho que as duas coisas, eu acho que ele trouxe até uma questão comportamental, mental, de repente o elenco não está no máximo.
12: E aí é desempenho.
13: É desempenho. Foco. E eu tô tomando cuidado com as palavras, porque eu não acho que o Varela falou assim, ah, estamos de corpo mole, não, estamos nos dedicando. Mas eu acho que ele quis dizer que a equipe precisa elevar ainda mais esse nível de atuação. E aí, leia-se, parte tática estar mais ajustado, parte física estar mais refinada, e estar com maior tesão, um pouquinho mais de tesão, uma dose extra de entrega que determinados momentos exigem. Gostei muito da entrevista, a gente critica muito os momentos ruins e jogador de futebol muitas vezes tem dificuldade de assumir responsabilidade. E o Varela assumiu a responsa. O time não tá bem, não quis ficar. Sabe essa história do Flamengo teve 10 desfalques durante a Copa. O Leonardo Jardim não teve o grupo completo pra treinar. Ainda tem jogador que tá lesionado. Jogadores importantes não estão 100%. Pô, mas o elenco é bom pra caramba, gente.
12: É, mas o resetar pode ser com relação ao todo da forma que o Flamengo joga, né?
13: Acho que é um pouquinho de tudo que ele quis dizer ali. É tentar reencontrar formas de jogar, tentar se reconectar com aquele Flamengo do Leonardo Jardim, que chegou a vencer, acho que 7 seguidas.
12: É, e ficou 7 sem perder. A forma que o Flamengo joga passa muito pela metodologia do Leonardo Jardim.
13: Sim, mas é o jeito dele jogar, né? Acho que dificilmente ele vai mexer tanto nesse desenho da equipe. Enfim, acho que tem uma análise crítica, bem crítica, muito boa. Boas entrevistas ontem, tá? Daqui a pouco a gente vai falar de Vasco. O Saldívia deu uma boa entrevista também na Zona Mista. E o Varela ontem... O Saldívia. Depois a gente fala um pouquinho Saldívia. Sobre isso. E o Varela também foi bem honesto. Legal. Sabe o que é isso? O torcedor, ele tá... Pra ele, o torcedor tá pia da vida com desempenho. Aí o jogador vai lá e dá aquela entrevista sonsa. Aquela entrevistinha sem sal. Não, vamos melhorar, porque o time é bom, porque estamos desfalcados. Aí o torcedor, ele fica 10 vezes mais irado. Quando vem uma entrevista como a do Varela, eu acho que o torcedor, ele dá até uma... Assim, óbvio, né? Não muda o cenário. O time tropeçou. Tá
12: a entrevista do Varela foi elogiada.
13: Não, foi então. Mas torcedores. Acho que ajuda até o time a lidar com a pressão. Porque o torcedor pensa assim, pô, esse cara foi honesto comigo. Esse cara mandou o papo reto. Ele não ficou tentando me enrolar, me engambelar. Ele admitiu que não tá legal. Ele admitiu que não tá bom, que tem que melhorar. Não ficou atacando ninguém, porque também não é uma entrevista que pega mal internamente. Tem aquela entrevista que você joga pra torcida, mas pega mal no vestiário. Não é o caso. O Varela foi muito bem. Tá jogando muita bola e, pelo visto, tá se expressando muito bem. Isso, né? É um jogador raro, estrangeiro, né, mesmo. Ah, mas já joga aqui há muito tempo. Mas pode ter uma casca de banana ali na questão do idioma. E ele se expressou muito bem. Eu acho que a entrevista até vai ajudar a torcida, ou pelo menos uma ala, até um pouquinho mais de paciência, porque alguém olhou pra câmera, foi no microfone e admitiu que não tá rendendo. É porque muitas vezes o time não rende, não, mas os desfalques são muitos. Pô, mas o elenco é bom pra caramba. Deveria ter qualidade pra superar os desfalques. Ah, mas porque estamos voltando de um período em que o calendário estava parado. Pô, mas tem time que tá jogando bem depois da paralisação. Então o Varela não encontrou... Desculpa, não encontrou subterfúgio. Admitiu que tá mal, que o time não está bem e que é preciso trabalhar muito pra evoluir.
12: O Franklin Cabral, eu quero 150 likes, tá? Passamos de 130, eu vou parar de ler o chat depois do Franklin.
0: Botafogo?
12: E desses últimos aqui. Não, Franklin Cabral.
0: Ah, tá.
12: Rapaziada, no Brasil, quando um clube brasileiro está é campeão de alguma competição, o elenco costuma relaxar na temporada seguinte. Isso, acho que não é só no Brasil não, mas acontece muito. É. Mas o jeito que o Leonardo Jardim quer não está combinando. Opinião do Franklin. Aí vem o oportunista Paulo Sérgio Muniz, que eu nunca vi por aqui, como diriam os antigos.
0: Seja bem-vindo, irmão.
13: Volte sempre.
12: Sei nem quem é, só falo de quem eu conheço, mentira, vou falar. Isso é o puro suco de futebol brasileiro. O comentarista até fala com a maior naturalidade sobre a possível demissão do técnico do Flamengo, que praticamente mal chegou no clube. Vamos lá.
13: Tem que reclamar com o teu presidente, pô.
12: Isso que eu ia falar agora. Ô, Paulo Sérgio Muniz, o precedente foi aberto para esta temporada. O que eu e Farias acreditamos é: o trabalho deve ser analisado ao fim da temporada. E o contrato, consequentemente, poderia ser de uma temporada para técnico sempre, pensando dessa forma. Às vezes até maior, mas ao fim da temporada. A partir do momento que o Felipe Luiz renova para ficar até pelo menos isso, e ele é mandado embora nem na metade do ano, a possibilidade do outro técnico cair também se torna considerável. Porque, de cima para baixo, já não cumpriram o contrato. Por que não cumprir outro contrato caso não estejam satisfeitos? Então, é isso. Se a gente estivesse falando do Alex Ferguson no Manchester United, aí você ia falar, pô, esses comentaristas, isso é o puro suco do futebol inglês.
13: Abel Ferreira oscilou 2-3 jogos, manda embora.
12: É, o futebol... brasileiro é isso, mas não só por conta da gente que repercute, mas principalmente por quem toma as ações e deixa um time como o do Flamengo. Você pegar o Flamengo da fase de reformulação pra cá, Bandeira, Landim, agora o BAP tá aí, mas já tem uma no currículo. É demissão de técnico pra caramba.
0: Adoidado.
12: E a referência. O Palmeiras joga onde? Palmeiras é o time argentino, uruguaio, espanhol, brasileiro. Mas tá com o Abel lá um tempão. Então estamos falando do Flamengo. E no caso do Flamengo, as trepidações acontecem nesse sentido.
13: Não, então, assim, só pra concluir. A gente avalia futebol dentro de uma realidade. Eu não analiso futebol dentro da minha utopia, dentro do meu mundo romântico. No meu mundo romântico, o treinador ganha tempo pra trabalhar. Ele vai ser avaliado ao final da temporada, como falou o Torelli. Ou até que você tenha ali realmente uma sequência péssima. Ó, fui eliminado de tudo, tô perdendo 8, 9, 10 seguidos, aí tu manda embora mesmo pra tentar oxigenar a vestiário. Dito isso, o Leonardo Jardim tem que abrir o olho mesmo. Sabe por que ele tem que abrir o olho? Porque o presidente do clube dele, ao menor sinal de oscilação do antecessor, ao menor sinal de oscilação do Felipe Luiz, mandou embora. Então, o que me leva a crer que se o BAP tem um mínimo de critério, né, ao menor sinal de oscilação do Leonardo Jardim, ele corre risco do cargo. E o futebol brasileiro é assim, né? E aí não é nem o Flamengo, né? É o Flamengo, cara. O futebol brasileiro é assim. O futebol brasileiro trata técnico de maneira completamente descartável. E o Flamengo, que tinha um técnico que estava fazendo a limpa, ganhando todos os títulos, ganhou a Copa do Brasil, ganhou a Libertadores, ganhou o Brasileiro. O Flamengo abriu mão do seu treinador. Não é que o Vasco trocou de técnico mais uma vez porque não está ganhando nada, o São Paulo, o Corinthians. Não, o Flamengo, que estava no topo da pirâmide, ganhando títulos recentemente, que botou o PSG contra a parede. O Flamengo botou o PSG contra a parede. 3 meses depois, valeu, Felipe, um forte abraço. Então, a gente vai avaliar dentro dessa realidade. O BAP parece um cara instável. Parece que ele acorda um dia com o estômago revirado e fala, vou mandar embora. Então, o Leonardo Jardim aceitou vir para esse clube e a gente vai trabalhar dentro desse cenário. Se o BAP é instável, o Flamengo, a qualquer sinal, ao menor sinal de instabilidade, vai colocar o seu técnico em risco.
12: É, estamos falando de decisão do presidente atual com relação a técnico, tá? E talvez seja uma primeira impressão. E às vezes a primeira impressão para muitos é a que fica. Mas essa impressão foi passada com a primeira demissão dele, o primeiro técnico que ele teve também à disposição, o Felipe Luiz, com... O ano inteiro com o Felipe ano passado, né? Ele começa o trabalho em janeiro?
13: Sim, o Felipe assume no final, setembro de 2024.
12: Ele assume ainda na gestão anterior e fica o ano inteiro, isso, a temporada inteira com o BAP, mais um pouquinho da temporada 2026. O Cândido Júnior tá aqui com a gente, o Gui Concierge, o Alan Flu, agora sendo coerente.
13: Gostei da mensagem dele.
12: Muito boa mensagem, quer ler?
13: Ter planejamento no futebol brasileiro é muito difícil. Eu mesmo sou a favor de dar um tempo maior para o treinador trabalhar. Mas já quero a demissão do Zubeldía na primeira oscilação, kkk. É legal porque o Alan, ele admite a visão dele de torcedor, do cara que se deixa levar por resultados e que tá estressado. Isso. E que tá estressado com razão. Tá revoltado com razão. Mas em tese, o dirigente deveria ter um olhar mais frio sobre a situação.
12: Isso, que ele é presidente, um é presidente e o outro é torcedor. Um é dirigente, outro é torcedor.
13: Não, mas aí no caso do BAP, né? É um presidente barra torcedor. E aí é aquilo, ele acordou num dia e falou, eu não quero mais. Já existiam situações, a gente acompanhou,
12: claro,
13: todo desenrolar, a renovação do Felipe Luiz. Acho que isso, de certa forma, chateou, dá pra utilizar essa palavra, o BAP. Ele não gostou dos vices contra o Corinthians, contra o Lanús. Eu também não acho legal um time como o Flamengo, supercampeão, iniciar o ano com 2 vices. Mas, vamos lá, né, Torelli? Não era qualquer trabalho. Era um trabalho qualquer. Era o trabalho de um técnico que em um ano e pouco no cargo já tinha Copa do Brasil, Brasileiro e Libertadores. Gente, o Flamengo esteve a 1 centímetro de um título intercontinental de um Mundial, gente. E o cara foi limado sem nenhum tipo de pudor. Então o Leonardo Jardim, que tá só com carioca no currículo, tem que se sentir ameaçado mesmo. Ele vai estar o tempo inteiro na corda bamba, porque é o que tudo indica. O BAP é um cara muito instável para tomar esse tipo de decisão.
12: Vamos falar mais do Fluminense já já. O Cândido Júnior não tá ouvindo o programa direito, né? Tá perguntando se a Sul-Americana só vai ter valor quando o Mengão participar, não é mesmo? Não! Não, não é mesmo. Acabei de falar, a partir das quartas começa a valer a Sul-Americana, ok? Independente do time que está lá. O Farias acha que é a partida final, não é isso?
13: Não, eu dei uma exagerada.
12: Quartas, pode ser?
13: Vamos lá. Não, acho que agora.
12: Oitavas?
13: Playoff, pelo oitavas. Vamos levar a sério nas oitavas? Oitavas. Vasco, Olímpia, Botafogo e Cienciano. Vamos levar a sério.
12: Fui voto vencido, vai ser a partir das oitavas então, mas eu acho que são as quartas. Já derrubou técnico quartas de Sul-Americano.
13: Ai, meu amigo, não vale o Renato, nada.
12: Aí vale, pô.
13: Vai, o esse Pedro Emanuel perdeu ontem, ser eliminado dentro de casa no playoff.
12: É um dos parâmetros, né? Vamos falar mais do Flusão, então, aproveitando a deixa? E o Flamengo nem a maioria na mesa hoje, irmão. Vocês têm uma síndrome de perseguição do cacete. É. Não, não é. Tem um vascaíno assumido, um botafoguense assumido, um rubro-negro assumido, que sou eu, e um torcedor do Olaria não assumido. É isso.
0: Assumido. Corrija-se.
12: Mais ou menos. Fala, Yuri Duque.
15: Fala, Tonelli, um abraço pra você e pra todos que nos acompanham no Papo de Craque Primeiro Tempo. Depois do empate em 0-0 contra o Bahia na noite de ontem no Maracanã, o torcedor tricolor deixa o estádio em tom de preocupação. Primeiro, porque Thiago Silva e Freitas deixaram o campo sentindo dores. E segundo, porque mais uma vez o Fluminense não consegue um resultado positivo no Campeonato Brasileiro. Falando sobre a partida, o técnico Luiz Ubeldia optou em poupar alguns titulares visando o confronto contra o Vasco. Porém, o feitiço virou contra o feiticeiro. Logo no primeiro tempo, o zagueiro Freitas disputou uma bola e sentiu dores no calcanhar direito. O defensor precisou ser substituído e deu lugar para Thiago Silva. Porém, o zagueiro que é titular e é o monstro da posição acabou sentindo a coxa direita no início da segunda etapa. Vamos às atualizações médicas. Falando sobre o Freitas, o defensor deixou o Maracanã de bota ortopédica, sem colocar a perna direita no chão. Ele vai realizar exames no CT Carlos Castilho na tarde de hoje, mas provavelmente será desfalque no jogo contra o Vasco. Falando sobre Thiago Silva, o zagueiro saiu de campo e foi direto para o vestiário enquanto a partida estava acontecendo. Porém, na hora de sair e ir a caminho do ônibus do Fluminense, o zagueiro estava andando sem dificuldades. Isso trouxe um ponto de alívio para o torcedor. Porém, Thiago também vai realizar exames para entender o diagnóstico e saber se vai estar apto ou não para encarar o Vasco. Mas de todas essas notícias, o principal ponto de preocupação é que o Fluminense não tem substitutos. Ou melhor, tem, mas são as últimas opções. Ignacio e Igor Rabelo. Isso porque Mijan, Gemes, Freitas e Thiago Silva agora estão no departamento médico. Óbvio, cada um deles com uma intensidade maior por conta das suas lesões. E isso vai ser averiguado pelo departamento médico junto com o departamento de fisiologia do Flu para entender qual a situação. Mas a verdade é, o Fluminense tem um ponto de preocupação para o duelo contra o Vasco, que acontece no próximo sábado. Valeu, Torelli.
12: Valeu, Yuri. Já já a gente fala mais do Fluminense. 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
1: Rapidinho, antes de falar mais do Flu, que a gente já falou bastante, inclusive, também.
2: Ele vai fazer o que eu tô pensando? Vai.
1: O Bruno Henrique.
2: Ah, tá.
1: O Bruno Henrique simulou um pênalti, tentou simular um contato, tentou cavar um pênalti no lance do gol de empate do Flamengo. Portanto, o Flamengo foi favorecido por não terem revisado e punido, de alguma forma, o Bruno Henrique naquele lance ridículo de simulação que ele fez, tá? Então, Palmeiras foi favorecido? Foi. Mas, até que provem o contrário, porque há polêmica, eu já falei com relação ao olho nu do semiautomático, só o Flamengo foi favorecido no jogo contra o Inter por esse gol de empate ter sido feito dessa forma ridícula, e não é a primeira, não é a segunda, não é a décima, não é a quinquagésima vez que o BH, ídolo, monstro, que merece busto, toma essa atitude aí patética, né? Para um profissional, um pai de família. A gente gosta de falar isso, né? Sou pai de família. Patético, né?
2: Informação quer?
1: Quero!
3: Informação.
2: A CBF anunciou mais um amistoso para a chamada Super Data FIFA entre os meses de setembro e outubro.
3: Opa!
2: O Brasil
3: adversário forte aí.
2: Já tinha definido dois jogos contra a mesma Austrália, um em Townsville e o outro em Brisbane. Agora, o Brasil vai também a Calcutá, na Índia, para enfrentar a seleção indiana. Vai ser a primeira vez que o Brasil irá jogar em solo indiano. Segundo o anúncio da CBF em sua conta oficial, nas suas contas oficiais, a seleção entrará em campo pela primeira vez em solo indiano no estádio Salt Lake, em Calcutá. Será um encontro especial com um país que abriga o maior público internacional da seleção brasileira e que, há gerações, acompanha de perto a história do futebol brasileiro com enorme carinho e paixão. Segundo a CBF, ainda na nota, estamos ansiosos para viver esse momento ao lado de milhões de torcedores indianos. Eles quem, né? Nós quem estamos ansiosos? Estamos, né? Nós estamos. Nós quem?
3: CBF. Só.
2: Começou forte o ciclo.
1: Hein? Seguem os amistosos de padrão ruim, tecnicamente ruim, da seleção, né? Os jogos perdíveis da seleção. Isso aí é populismo do futebol, né? Total. Infelizmente, lamento pela situação da Índia, lamento que a Índia nunca tenha jogado contra a seleção brasileira, mas entubar a goela abaixo a partida. Uma coisa, vai ter Brasil e Haiti. Causa nobre, pô, maneiro. E o Brasil jogava contra todo mundo na época, amistosos contra a França, contra seleções. Beleza. Agora, nessa situação,
2: a nossa primeira data FIFA pós-Copa vai ter dois amistosos repetidos.
1: Bota a Espanha pra jogar, a referência hoje é a Espanha, não é o Brasil mais. A Índia quer fazer festa?
2: Brasil,
1: bota a Espanha, pô.
2: Tira um amistoso com a Austrália.
1: Aí.
2: Pra que jogar duas vezes com o mesmo país?
1: Referência, pô. Toda vaga de Copa na Oceania, eles levam.
2: Lembrando que essa super data FIFA, ela prevê que cada seleção pode realizar até 4 amistosos, ao contrário das datas padrões em que você joga 2 amistosos. Então podem ser realizados 4 jogos num período que vai dar ali cerca de 15 a 16 dias. Então pode ser que a CBF ainda tente encaixar mais um joguinho aí. Mas por enquanto, 2 duelos contra a Austrália e 1 contra a Índia.
1: Sobre Fluminense, mais alguma coisa que você queira acrescentar, Farias? E esse time, eu vou acrescentar um detalhe. Eu acho que ele vai funcionar melhor quando o irresponsável John Kennedy, que foi suspenso de forma irresponsável, e no momento é um irresponsável, quando ele voltar a atuar, porque ele seria o meu titular. Eu acho que o Hulk vai funcionar melhor com o John Kennedy ao lado, que é um atacante mais de mobilidade e de área, então vai auxiliar bastante. Ele teve dificuldades para conversar com o Canóbio, tecnicamente são jogadores bem diferentes, o Hulk é bem melhor tecnicamente, mas fisicamente o Canóbio hoje está muito à frente, então não funcionou direito. Teve dificuldade para conversar com o Savarino também. Tem tido dificuldade para tabelar com os adversários de frente. Eu acho que o John Kennedy, por ser mais jogador de área, por ser mais atacante, pode solucionar isso e funcionar ao lado do Hulk. Com isso, eu levaria o Savarino para o banco, sendo uma boa opção para o segundo tempo. Afinal, tem gente ali que não aguenta o jogo inteiro. Por exemplo, o Lúcio. O Savarino entrou no lugar do Lúcio na última partida do Tricolor.
2: O John Kennedy foi irresponsável? Foi. Errou na hora errada, né? Errou no momento inapropriado? Errou. Mas no jogo contra o Bragantino, no primeiro pós-copa, o primeiro.
1: Isso.
2: Ele tinha tido pro banco, pro Hulk jogar.
1: Isso.
2: E esse foi um primeiro movimento que me incomodou por parte da comissão técnica, porque o John Kennedy vinha fazendo uma grande temporada. Eu entendo o currículo do Hulk. Eu entendo. É um baita currículo. Contratar o Hulk é quase que já assumir que ele em tese vem para ser o titular. Mas não tiveram um mínimo de pudor, né? Não teve nem aquele tal respeito à hierarquia de quem já tá bem, o outro chega e espera um pouco. E aí o John Kennedy deu uma hora de ser expulso, pegar dois jogos de suspensão. Você abre margem para realmente acabar sendo barrado. Mas aí o desempenho do Hulk não foi bom. Repito, eu sou contra vaiar o Hulk. Vaiar o Hulk eu acho um tremendo de um exagero. O cara acabou de chegar, de repente daqui a pouco vai embalar, vai ganhar confiança, vai começar a meter gol, jogar bem. É um atleta que tem como ser útil. Só que eu não entendo o Hulk como um cara do mesmo peso do Thiago Silva. Sabe o Thiago Silva? Gente, o Thiago Silva chegou, tem que botar ele pra jogar desesperadamente.
1: Porque não tem a peça
2: porque
1: ali, né?
2: Porque a gente tá assim, senão vamos enlouquecer com os zagueiros do Fluminense.
1: Isso
2: o Hulk,
1: é.
2: Não. Acho que o Hulk, ele deveria chegar, participar. Eu sei que ele já tava treinando há um bom tempo. Mas me pareceu, assim, algo injusto. Essa barração já imediata.
1: Concordo.
2: Do John Kennedy pra entrada do Hulk. Mas tá aí, o Hulk não tá conseguindo render, não tô querendo crucificar o Hulk, repito, acho que tá cedo pra vaiar, pra pegar no pé individualmente em relação ao atleta, mas vamos ver agora o que o John Kennedy traz de resposta na Copa do Brasil, que vai ter um peso grande pra definir quem segue com a posição, é porque são dois confrontos que são extremamente pesados pela rivalidade.
1: Eu concordo, só tem um adendo nessa situação toda que você relembrou bem, ô Farias, o John Kennedy era sondado para a negociação, firmemente sondado para sair do Fluminense.
4: Lázio.
1: Isso às vezes mexe. É, para quem?
4: Lázio.
1: Para Lázio. Isso às vezes mexe também com a cabeça do jogador.
2: Mas é adulto para vender, né?
1: Isso às vezes mexe com o ambiente, com a estrutura. Então, tem isso,
2: sim,
1: também.
2: Sim, bem lembrado.
1: Mas concordo, eu não barraria o John Kennedy desse time do Fluminense. Brandão, você barraria o JK?
4: Não, de jeito nenhum.
1: Doeu?
4: Um cara que é. Hã?
1: Tá doendo?
4: O quê?
1: Concordar comigo dói?
2: Cara, mas no início doía em mim.
4: Com você.
2: No início doía. Agora eu já tô mais acostumado.
4: Não, é difícil, né? É difícil. Mas às vezes ele tem boas opiniões.
1: Ainda dói, então? Ou já passou que nem
2: Às vezes, assim, umas duas, três vezes ao mês ele encaixa.
4: Cara, o John
1: Kennedy... Mas não dói mais.
2: Não, agora já encaixa
1: naturalmente.
2: Até
1: quando encaixa, é natural.
4: John Kennedy ainda é o artilheiro do Fluminense, cara. Apesar de estar fora, de não participar dessa partida, de outras, de começar no banco em outras, ele é o artilheiro do Fluminense no Campeonato Brasileiro. Tem 9 gols. Tá 3 do Viveiros e do Pedro, né? Que são os artilheiros do campeonato. Então, assim, não acho justo a barração dele. E eu acho que é dever do Zubeldía criar condições para que os dois atuem juntos. O Hulk e o Kennedy. Agora, deixar o Kennedy de fora, não acho apropriado. E, cara, situação complicada também, defesa do Fluminense, né, irmão? 4 zagueiros lesionados, bom, não, nada confirmado ainda, mas, a gente não pode colocar a culpa nisso só, porque o Fluminense só não venceu ontem pela incompetência 2 atacantes. Agora, pro jogo contra o Vasco, já torna uma situação bem preocupante, né? Porque se de fato forem confirmadas essas lesões aí, Thiago Silva, né, os dois que já estão lesionados, o Gêmeos e o Midian, e pô, contar com Bruno, o Rabelo, né? O General Rabelo para.
1: Foi bem ontem, tá?
4: Foi bem?
1: Foi bem ontem, entrou bem.
4: Que bom.
2: A minha preocupação é essa, o Fluminense vai ter zagueiro para escalar?
1: A preocupação de todos, os tricolores, né?
2: Mas existe uma chance da zaga ser formada. O Ignacio e o Igor Rabelo, porque o Freitas saiu lesionado. O Thiago Silva sentiu alguma coisa ali. A gente não sabe se tiraram só por precaução. Não,
1: ele sentiu.
2: Não, sentiu, mas a gente não sabe se assim, ó, sentiu alguma coisinha mínima, já sai, ou se realmente, caramba, não dá pra continuar, lesionei. E ainda tem a lesão do James, que talvez já esteja à disposição, e o Midian, que só volta lá pra frente.
1: E o detalhe, o James está voltando. Eu comentei isso na transmissão. Eu acredito que eu prefiro colocar o Igor Rabelo do que o James, cara, voltando. Porque o Igor Rabelo, ele tem mais experiência, ele não fica tão nervoso, ele não me parece nem um pouco nervoso, na verdade, de defender o Fluminense. Ele tem
2: Existe
1: currículo...
2: um problema ali, deve ser a qualidade no dia a dia, né?
1: É, e ainda mais pela parte física, provavelmente, porque qualidade o Rabelo tem.
4: Tem.
1: Então, eu prefiro colocar. Eu confio mais no general hoje do que no James, que é um zagueiro de qualidade, mas demonstrou, infelizmente, baixo nível ali de concentração, de foco para defender uma camisa tão pesada quanto a do Fluminense. Vamos falar mais dos cariocas? Vamos falar mais do Botafogo. Melhor time do Rio na atualidade é o Fogão, quem diria, hein? 2026 começou daquele jeito e agora o Botafogo apresenta o melhor futebol entre os cariocas.
2: Conceito de atualidade também, tu forçou a barra, né?
1: No pós-copa,
2: daqui a duas semanas, perde dois jogos e já tá todo mundo em crise.
1: No pós-copa e sem detectar ironia, no pós-copa, o Botafogo apresenta o melhor futebol entre os clubes cariocas.
2: Bom, é fato. Concordo.
4: É fato. Concordo contigo de novo, viu?
1: Viu?
4: Não deu, realmente não deu.
1: Eita. E o noticiário, Brandão?
4: Bom, o Vegeta, o Botafogo só volta a treinar amanhã, né? Foram 4 dias de folga, né? Hoje, o último dia então, e amanhã eles se apresentam ao técnico Franklin Carvalho para dar início à preparação para o jogo contra o Fluminense, né? Que só vai ser no dia 8 de agosto, no outro sábado. A gente deixou para trazer informações assim, até porque não tem muito o que falar do Botafogo. A gente vai falar sobre o Tássio, né? Esse jogador que infelizmente morreu ontem devido à queda de muro lá em Santa Teresa. Uma fatalidade, estava passando justamente no momento em que o muro caiu e ele, junto com um outro companheiro, acabou sendo atingido por esse muro e acabaram morrendo, né? As duas únicas vítimas desse vendaval que atingiu a nossa cidade ontem. O Tássio, para quem não lembra dele, eu sinceramente também não lembrava, ele teve uma passagem pelo Botafogo no ano de 2015, foi contratado, foi uma passagem bem rápida. Ele teve outros clubes, na verdade uma infinidade de clubes que ele jogou. Ele é cria do São Cristóvão, foi formado na base do São Cristóvão, teve passagem pela Caldense, Vila Rio, que é uma equipe de uma divisão inferior aqui do Rio, passou pelo futebol de Portugal, da Grécia, da Rússia, do Egito, da Coreia do Sul e dos Emirados Árabes, e antes de voltar para o Brasil e participar de uma campanha pelo Madureira e também pelo Ferroviário. É um jogador que teve uma passagem bem longa aí por muitos clubes e no Botafogo foi uma passagem curta. Foram apenas 6 jogos no Botafogo no ano de 2015 com 1 gol marcado. Tássio, portanto, nos deixa, né, num jogador que não fez tanta a camisa dele no Botafogo assim, mas pela passagem dele vale mencionar um jogador que teve a passagem pelo Botafogo. Acabou nos deixando ontem, uma notícia triste, né? Mas a gente deixa aqui o nosso abraço e nossas condolências aos familiares e amigos do Tássio Santos, que acabou nos deixando ontem.
1: Força aí para os mais próximos do Tássio.

0: ele tem um impacto positivo, né? Tem alguém mais seguro ali, por mais que eu entenda que o Arlesson não foi tão exigido assim nos dois jogos, quanto o Cruzeiro, em números frios, ele até defendeu mais, foram 6 defesas. Só que não foram defesas das mais complexas. Ainda assim, vale o mérito, porque tinha um goleiro que não estava conseguindo fazer as defesas simples, né? Mantendo o Botafogo zerado. Então também não chega a ser uma coincidência o fato do Botafogo passar dois jogos zerados. Mas não é só o goleiro. Contra o Cruzeiro e até contra o Vitória, o time esteve mais compactado, mais bem organizado. E a gente fala muito sobre isso, né? Se o seu goleiro não é seguro, tente não deixar ele tão exposto, como acontecia anteriormente com o Léo Link, com o Neto. E o time do Botafogo deixava o goleiro completamente exposto. Qualquer um chutava e causava dano. Então, acho que a questão do goleiro impacta, maior organização defensiva. E aí outros pontos, né? Pode ter uma efetividade maior num jogo, no outro. Eu ainda não consigo também transformar essa sequência do Botafogo em algo tão sólido assim. Eu não quero me precipitar. Eu não acho que o Flamengo está em crise porque empatou 2 jogos. Eu não acho que o Fluminense está em crise porque empatou 3. Eu não acho que o trabalho do Pedro Manuel não vale nada porque ele só venceu o Independente Medellín. E também não acho que o Botafogo está às mil maravilhas.
1: Teoricamente,
0: dessa boa sequência.
1: Sabe por quê? Teoricamente, o Botafogo, Farias e Brandão e ouvintes, piorou. Porque ele perde o Barbosa, que é uma grande referência de zaga, dos melhores tecnicamente do time. E não tem uma reposição. O Danilo voltou pior do que saiu.
2: Sim.
1: Tecnicamente. Claro que é um espaço curto de avaliação, mas não jogou bem quando entrou em campo nessa volta da Copa. Teoricamente é um time pior do que, exceto o goleiro. E aí você colocou bem, o Léo Link chegou a jogar e mesmo assim o Botafogo venceu. Na minha opinião, o pior jogo do Botafogo.
0: Desses 3 é o pior, com certeza.
2: Santos foi.
0: De longe.
1: Então, é pra gente avaliar, né, Brandão? O que você acha que pesa mais? Se você falar também um ponto da estrutura, né? Tá organizada, aí eu acho que até eu vou concordar contigo. Não sei se vai doer.
2: Sim. A gente pode incluir isso também, ô Torelli, e incluir a parte de estrutura que eu digo, a questão extracampo, né? Que as coisas realmente estão andando, estão caminhando. A chegada da GDA, o acerto, né, dos atrasados, o Botafogo hoje não deve mais aos jogadores, e isso traz, obviamente, traz uma tranquilidade, traz uma tranquilidade mesmo para os jogadores, né, que estavam pressionados por conta de resultados que, né, não vinham não acontecendo e sem receber. Dessa vez, com o salário em dia e jogando mais tranquilo, mais, eu tenho a impressão de que os jogadores estão mais soltos em campo. Claro, isso tem a ver também com o tempo que o Franklin teve para trabalhar, porque até então, desde que ele chegou no início de abril, o Franklin não teve nenhum momento longo assim para poder implementar as ideias dele, né? Ele chegou, aquele famoso trocar o pneu do carro com o carro andando. Ele teve, nesse período de Copa do Mundo, esse período para poder treinar, implementar suas ideias. E aí, junta com essa parte estrutural, com jogadores com a cabeça mais leves, aliviados, aí dá no que deu. O Botafogo hoje apresenta um futebol muito mais vistoso, a torcida começa a ter mais confiança no time e a tendência é que suba, né? Claro que a saída do Barbosa, de outros jogadores que deixaram o clube, que nem eram titulares, né? Newton, entre outros, faz com que o clube seja obrigado a contratar. E chegaram os reforços. Não foram aqueles reforços de peso, reforços pontuais ali. Confiando no departamento de scouts do Botafogo, eu acredito que o Botafogo suba de qualidade no decorrer da temporada. E vem subindo, né? Já é o 7º. E uma diferença até razoável ali para os que estão acima dele. Vamos ver esse jogo contra o Fluminense, né? Que vai ser um jogo chave, próximo jogo, que vai ser só no outro sábado. Botafogo vencendo o jogo em casa, que vai ser no Nilton Santos, eu acho que dá um bom salto e ganha também confiança para o restante do campeonato.
1: É isso. Vamos falar mais do Vasco também? Joel Silva,
3: Beleza, Torelli, um abraço pra você e pra toda a rapaziada ligada no Papo de Craque. Ontem, o Vasco venceu o Independente Medellín por 1-0 em São Januário, gol marcado por Thiago Mendes, e se classificou para as oitavas de final da Copa Sul-Americana. Um jogo amarrado.

0: Jogo tenso, mas que o Vasco conseguiu destravar no final com um belo gol coletivo. Bola em pé, até chegar na conclusão do Thiago Mendes. Volante, capitão, líder dessa equipe e mais uma vez sendo decisivo. Marcando na temporada o seu sexto gol e igualando Spinelli como o artilheiro do Cruzmaltino no ano de 2026. A vitória foi muito celebrada pelo técnico Pedro Emanuel e também pelos jogadores. Afinal de contas, o Vasco não vencia desde a partida contra o Barracas Central no final de maio. É um jogo que, além da vitória e da classificação, deu confiança e moral aos jogadores, principalmente para o lateral direito Paulo Henrique, que teve uma atuação destacada na partida e foi o responsável pela assistência ao Thiago Mendes. Lembrando que o Vasco jogou sem o Barros. O volante cumpriu suspensão pelo terceiro cartão amarelo e foi um desfalque muito sentido durante a partida. Além da boa notícia do Paulo Henrique, outra boa notícia no jogo foi o Jair, que mais uma vez ganhou minutos e demonstrou muita versatilidade no meio-campo, ajudando na marcação e também na criação das jogadas. O Vasco então volta a campo pela competição sul-americana no próximo dia 12 de agosto, enfrenta o Olímpia do Paraguai. E no dia 19 decide a vaga para as quartas de final. Só que o assunto é Copa do Brasil no final de semana. Mas aí eu trago as informações daqui a pouquinho. Valeu, Torelli.
1: Valeu, João. Muito bom poder ouvir esse boletim teu, essa...
2: Jota de Vigário.
1: Tua reportagem e poder perceber que você fez toda a matéria sorrindo, né? Dá pra imaginar um sorriso no teu rosto, né? Esse rosto mesquinho que você tem. Um abraço pro amigo. 21995571013.
3: Boa tarde, rapaziada, papo de bola, aqui é o Alan, tricolor, tô chateado com o meu flusão, mas vai chegar sábado, tudo tranquilo, vamos pegar esse bacalhau gostosinho.
1: Será? Passou confiança no áudio, tá? Não gaguejou nenhuma vez, errou o nome do programa, então talvez esteja um pouco confuso.
4: Eu tô animado pela rivalidade em si, mas vamos combinar que os dois times chegam, né, moribundos pra Copa do Brasil.
1: Eu, ouvindo quando concordo com o Vegeta, exercito meu perdão. Disse o Ronaldo Escobar aqui no chat. Passou de 150? Eu tô lendo que eu tô presumindo que passou de 150 abraço, likes. Escobar. Abraço, Escobar. Passamos dos 150 likes? 149. Então li à toa, não vou ler mais. Chat, quero like. Vamos pro WhatsApp enquanto isso, que eles comparecem firmes. 21 99 557 1013. Sim.
5: Fala, rapaziada da TMC, cara. Lucas Dias por aqui, fala Torelito, fala Brandola.
1: Ah, Lucas.
5: Fala Farias, cara. Um recado pra torcida do Vasco, de um vascaíno ao qual já trabalhou em alguns canais que falavam de Vasco, em uma rádio que falava de Vasco, e vive Vasco a vida inteira. Vão com calma, o time está em crise, o time do Vasco é uma porcaria, é uma merda. O treinador continua perdido, sem saber o que fazer, porque o time é uma merda. Uma simples vitória magra de 1-0 não transforma o cenário caótico que o Vasco vive nesse ano inteiro em uma coisa maravilhosa. Vão devagar, pelo amor de Deus!
1: Ele começa num ao qual, sabe-se de onde ele tirou isso, e termina numa merda. Que loucura. Isso aí é o torcedor, né? Emoção, a paixão... 880. A 8 mil, como diria o outro programa.
6: A 8 mil.
1: Mas foi consciente, né? Tá, também não tá achando que o Vasco tá.
2: Perfeito.
1: Foi nadando mesmo. De braçada. Ou vai voltar a nadar de braçada imediatamente após essa vitória.
2: Foi uma vitória, galera.
1: No playoff da Sula. 21 99 557 1013.
7: Boa tarde, rapazes da TMC. Aqui, Janice Tricolor de Maricá.
1: Sim.
7: E passando muito rápido para agradecer. Agradecer a existência do rádio, agradecer os profissionais do rádio. Legal. Porque ontem, meio ao caos, não tive como chegar no jogo, voltei para casa, minha casa ficou sem luz até a madrugada. E foi meu radinho de pilha que me confortou com as transmissões ontem do Vasco, do Flamengo, e do Fluminense. Então eu quero agradecer a vocês, porque vocês foram meu conforto em meio ao caos. Um beijo.
1: Que legal, Janice.
4: Fofíssima.
1: Fofíssima, obrigado aí.
2: Obrigado.
1: Pelo carinho. Informações do Rio de Janeiro, da cidade, com Rebeca Renzi. Diga aí.
6: Boa tarde, pessoal. Boa tarde, ouvintes. A gente recebeu informações de mais um resultado da ventania que aconteceu ontem. Dessa vez em Jardim Primavera, lá em Duque de Caxias. Um homem ateou fogo em alguma espécie de lixo ou mata. E por causa do vento, o fogo acabou se espalhando de uma forma gigante. Atingiu casas na região.
4: É brincadeira, hein?
6: Chegou perto da calçada. As pessoas realmente ficaram muito assustadas. E o que chamou mais atenção nos relatos que a gente recebeu foi a demora do Corpo de Bombeiros de ouvir essas reclamações e de retomar com ajuda, né, de conter o fogo. Eles realmente não chegaram a tempo. Os moradores mesmo tentaram apagar o fogo ali com baldes de água e mangueiras, o que eles tinham à mão, mas todos ficaram realmente muito preocupados com até onde o fogo chegou, se alastrou. A gente vai entrar em contato com o Corpo de Bombeiros para identificar o que aconteceu no meio do caos de ontem, e vocês acompanham mais informações nas nossas redes sociais.
1: Obrigado, TMC
4: Para
1: Rio de Janeiro.
4: Para de tacar fogo nas coisas.
2: Brincadeira, irmão.
4: Descarta as coisas como qualquer pessoa, bota no lixo, vê o dia da coleta.
1: Interditar as pessoas.
4: Mas é um móvel maior.
1: Identificamos, interditado. Tempo indeterminado.
4: Cara, não tem...
1: 2026, os caras já estão fazendo isso.
4: Mania feia, cara.
1: Fora a questão do balão também, que é um problema seríssimo, né, que a gente tem aí na sociedade. Mas, do futebol do Rio de Janeiro, dá tempo do... De um segundo do Flamengo, dá, né? Léo Pinheiro.
8: Uma vez Flamengo.
9: Situações, Tatorelli, para a sequência do Flamengo na temporada. Primeiro, alerta ligado a respeito da situação do zagueiro Léo Pereira. Ele teve um problema no joelho no primeiro tempo da partida contra o Internacional ontem. Foi substituído somente no intervalo, aguentou até o intervalo e foi sacado da equipe. Ele será reavaliado no rubro-negro. E para o jogo contra o Vitória, após essa pausa no calendário do Flamengo, de quase 2 semanas, o Flamengo não terá à disposição os gringos Pulgar e De La Cruz, ambos suspensos pelo terceiro cartão amarelo. Torelli.
1: E aí deveria haver, na minha opinião, uma atenção especial, né? Porque ou ter outro jogador para ser titular do Flamengo, que o Pulgar está sendo suspenso de forma recorrente. De La Cruz fica fora do Flamengo de forma recorrente. Quando não é não podendo em condição física, é agora suspenso. Então, tá na hora de repensar esse elenco. O técnico atual também já cobrou, tá cobrando o Boto. Tem esse caminho também para ser seguido. Não justifica o mau futebol jogado, mas tem que pensar em outras peças também o departamento aí de futebol do Flamengo. Transamérica agora é TMC.
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4: Quem escuta cresce. Perguntei outro dia pra pra alguém isso no ar. Que besteira, significava. Cara. Ah, pro Breno. Breno, você fala assim, quem escuta cresce, cara. O que quer dizer isso? Aí ele me explicou, mas eu esqueci a explicação. Vamos falar mais de quem agora, Sael? Do Fluminense. Empatou ontem com o Bahia pelo Campeonato Brasileiro. A reportagem é do Yuri Duque.
5: Torelli, tô de volta para falar sobre mercado de transferências. Você reparou que ontem o meia Paulo Henrique Ganso não entrou em campo mais uma vez. Não. Isso tem justificativa. O jogador tem 12 jogos com a camisa do Fluminense. Se entrar em campo no 13º jogo, não pode mais atuar por nenhuma outra equipe na Série A da competição. O Sport tem interesse na contratação do jogador e o Fluminense está aguardando uma proposta oficial. Vale lembrar que neste ano o Paulo Henrique Ganso anunciou que não ia ficar no Fluminense e que tinha um acerto com uma equipe de Série A. Porém, o jogador e seus representantes voltaram atrás e essa relação segue conturbada desde então. Falando sobre um negócio que o Fluminense quase formalizou, a Rádio Gaúcha publicou que o Flu teve conversas adiantadas com o William, aquele que jogou no Chelsea, no Corinthians e que estava agora atuando pelo Grêmio. O jogador está assinando a sua rescisão, porém o negócio não foi formalizado porque o William não queria morar no Rio de Janeiro. E aí o Fluminense desistiu do negócio. Ainda bem, né, Torelli? Porque pra mim isso era uma furada tremenda. Forte abraço.
4: Brandão já falou, né? Né?
6: Tu não quer morar no Rio de Janeiro também, não? Cara, tu tem a tua reforma, tu não deu um boletim hoje aí.
4: Então, ela parou até hoje, ela para até hoje, devido à reforma do quarto cervejinha e volta amanhã.
7: Boa.
4: A reforma, prioridade aí.
7: Não pode esquecer não, cara. Tem que manter a gente atualizado.
4: É, o Alan Flu pede pra gente ficar mantendo o desatualizado quanto ao Fluminense.
6: Legal.
4: Chega de falar do Flu.
6: Deixa, okay, com a gente.
4: Deixa com a gente. É a vez de falar então do Botafogo. Agora o Botafogo que ouviu o noticiário. Botafogo não, botafoguense. Diga aí, Brandão.
7: Fogão que já conhece seu adversário, né, ô Torelli? Da próxima fase, fase oitava de final da Sula, Cienciano, lá do Peru, que bateu o Lanús, cara, até de forma surpreendente, meteu um 4-0 lá na altitude de Cusco ontem, esse jogo que aconteceu lá no Peru. O primeiro jogo foi 2-0 pro Lanús, poderia até perder por 1-0, mas o Cienciano meteu um 4-0, eliminando então, pra, ao meu ver, né, um favorito, né, o Lanús tem um pouco mais de tradição, tem um pouco mais de força. Então, Cienciano, próximo adversário do Botafogo. Esse jogo vai acontecer na semana dos dias 11 a 13, né, de agosto, ou seja, depois do jogo contra o Fluminense pelo Campeonato Brasileiro. 3.400 metros de altitude fica localizado o estádio do Cienciano. E Cienciano que fez parte do grupo do Atlético Mineiro na fase de grupos, grupo B, e terminou na segunda colocação, 2 pontos atrás do Galo. E aí se credenciou a disputar esses playoffs, passou pelo Lanús e agora enfrenta o Botafogo. Repito, no fim de semana dos dias 11, 12 e 13 de agosto. Vai ser um desses três dias aí, a data ainda vai ser definida pela Conmebol.
4: É, situação da altitude de novo no caminho. O Brandão e o Santi, deu nada? O piti dele?
7: Não deu nada, ou seja...
6: Não que a gente saiba.
7: Não que a gente saiba, exatamente. Uma conversa deve ter tido, né? Mas ficou interna ali. Só mais última informação aqui. O Danilo Pereira está sendo apresentado daqui a pouco, tá? Lá no, na sala de imprensa do estádio Newton Santos, o atacante do Fogão.
4: Tá bom. Vasco! O céu já tá me agulhando aqui. Calma. 57.
6: Relaxa.
4: Joel Silva.
8: Torelli, o Vasco não tem nem tempo para comemorar a classificação na Copa Sul-Americana. Afinal de contas, no sábado enfrenta o Fluminense pelo primeiro jogo das oitavas de final da Copa do Brasil. Partida que vai ser realizada no Maracanã. E o técnico Pedro Emanuel vai ter uma dor de cabeça gigante, porque o Thiago Mendes cumpre suspensão. Ele que foi expulso no jogo da fase passada contra o Paysandu. A tendência é de que o Barros volte à equipe e forme o meio-campo com Tchê e Ramon Rick. Mas o Jair, por ter tido mais uma boa atuação no jogo contra o Independente Medellín, também tem chance de ser titular. É o Vasco desfalcado e um desfalque importante para esse primeiro jogo diante do Fluminense. Valeu, Torelli.
7: Valeu, Joel Silva. Informações aí vascaínas na TMC. Obrigado, galera do chat que participou com a gente. O Seja Esteja, o Alan Flua, a Natália Cismelo, que foi o like 150, o Wagner Costa. O Fábio Smith, que pergunta se eu acho as músicas do Raul Seixas chatas. Não, não acho, eu gosto de Raulzito. É porque tocou demais, né? Tocou demais e acabou enjoando um pouco a galera. Toca Raul! Mas é muito bom, gênio. O professor Rodrigo Teixeira tá com a gente também. Obrigado aí pela moral de vocês no chat. Quem chegar pra assistir depois, on demand, né, pode socar o like. E obrigado a Cristiane Long, que viu pela primeira vez a gente pelo YouTube.
6: Volte sempre.
7: Valeu, valeu, Cris. Principalmente beijo. A galera do Dial em Brasília e também Rio de Janeiro. Um abraço!
9: Beijo.
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1: Boa tarde pra você que tá sintonizado na TMC. Sim, Transamérica agora é TMC. Quem escuta sabe, seja muito bem-vindo ao Sobremesa, o seu programa favorito. Comigo, Lucas Salles, e também com ela, Mini Ruth.
2: Oi, gente, quintou! Que maravilha de quinta-feira. Dia ótimo, né, Batistinha?
3: Mais ou menos, né? Mais ou menos.
1: Por que mais ou menos?
3: Mais ou menos. Eu não gosto desse. Você vai daqui a pouco vem falar, TBT, dia de TBT.
2: Hashtag quintou o dia de TBT pra gente relembrar coisas.
3: Tá bom, ó, estamos ao vivo no YouTube TMC News BR. Vai lá, você pode fazer perguntas pro nosso convidado. É importante você seguir a gente, se inscreve no canal do YouTube também. E deixa o seu joinha, tá certo? Aliás, você pode participar pelo YouTube e pelo nosso WhatsApp, que é o 97221-1001. A pergunta de hoje: qual o seu maior luxo de pobre?
1: Mini Ruth?
2: Meu luxo de pobre? Ah, gente, eu gosto de mortadela boa, né? Mortadela de marca boa.
1: E você, Batista?
3: Aquela com pistache.
2: Ah, é boa, eu gosto dessa.
3: É boa,
2: delícia. É boa demais.
1: E você,
3: Batista? O meu acho que é encher o tanque do meu carro com etanol.
1: Nossa, que susto, achei que você fosse falar outra coisa. Manda pra gente então qual é o seu luxo de pobre. A gente quer saber. Manda no 011 97221-1001. E o nosso papo de hoje. Ai, eu desconcentrei, perdão, galera. Todo dia a gente recebe um convidado de honra. E o nosso convidado de hoje, além de ser de honra, ele é internacional.
3: Sim.
1: Oh. É. Olha, eu poderia falar que ele é um clown. Mas ele é mais do que um clown. Ele é o palhaço. E ele sabe fazer disso a sua vida inteira. Porque ele é um dos mais talentosos. Ele foi o primeiro brasileiro a ter um espetáculo no Circo do Solé. Ele é palestrante, empresário e também autor. Senhoras e senhores, ele, Marcos Cazu.
3: Ô, Cazu, ensina ele a falar Cirque du Soleil aí, que acho que ele falou errado, por favor. Qual que é a pronúncia correta em francês, você que esteve lá durante muito tempo? Fala pertinho do microfone.
4: Cirque du Soleil.
1: Ah, eu falei
4: Cirque du Soleil.
2: Cadê o VAR?
1: Perdão, monsieur. Je ne parle français, pardon. Cirque du Soleil.
4: Não parle de français.
3: Ô, Cazu, a gente tem uma pergunta aqui que a gente faz pra todo convidado, que no final do ano, no dia 31 de dezembro, às 23h50, com Maiara Bastianello ao vivo aqui na TMC, a gente vai divulgar um ranking de sobremesas preferidas dos nossos convidados. Qual a sua sobremesa preferida?
4: A minha preferida é pudim.
3: Pudim. Mais um para o pudim. Pudim é nome de palhaço também,
2: né? É
1: palhaço pudim. Palhaço pudim.
4: Vou criar um personagem.
1: Já existe o palhaço pudim. Já existe? Santos, o C1, C2, a grande.
3: Tem o
1: palhaço pudim.
3: O
1: Enô César.
3: Tem o pudim, é verdade.
2: Olha só.
3: Ô, Cazu, você que esteve lá no Cirque du Soleil, me tira uma dúvida. Se eu quiser entrar pro Cirque du Soleil, se eu for pro semáforo, ficar na rua, pegar umas bolinhas de tênis suja e ficar fazendo malabares, é igual futebol, tem um olheiro do Cirque du Soleil que fica aí pelos semáforos no Brasil, vendo quem tem talento ou não?
4: Olheiro existe sim.
1: Cara, que legal.
4: Olheiro existe sim. Eles fazem audições pelo mundo afora, mas também já coincidiu, né, do próprio Cirque ver um malabarista, um artista de rua, se impressionar com a técnica, mas precisava envelopar esse artista também, né? Trazer todo esse lugar de disciplina, de preparação. E aí é feito um convite. E ele acaba fazendo um teste, né? Apenas para o registro do próprio casting. E fazer parte do espetáculo. Aconteceu com Jefferson, né? Que era o nosso malabarista. Eu conheci ele numa apresentação. Ele fez malabares num restaurante que eu estava ali jantando com meus familiares. Eu observei a técnica dele, gostei, dei meu cartão pra ele. E depois encontrei com ele fazendo malabares no semáforo. Ô, você não me ligou. Aí eu perdi o cartão.
3: Olha aí a chance que quase ele deixou embora.
4: E aí ele trabalhou comigo durante acho que uns 8 anos até eu fazer uma papelada aí pra ele e conseguir uma coisa bem interessante lá nos Estados Unidos pra ele.
1: Cara, você, que legal.
3: Você foi o coiote, atravessou ele pelo México.
4: Sim. Com sua papelada. Mas ele trabalhou o quê? 8 anos com a gente, viajou Colômbia, Argentina, Chile, fizemos outros países também. Mas ele é um case muito interessante que eu menciono, né, nas palestras que eu dou, sobre esse lugar da gente envelopar. Na verdade, a pessoa tem a técnica e falta apenas, acho que, um direcionamento, e aí vem a magia do Universo Cazu, né? O que eu aprendi com o Cirque, de uma boa maquiagem, um bom figurino e um bom treinamento. Funciona muito legal, muito bem mesmo.
2: Mas precisa ter essa técnica mesmo? Tem crianças no circo que começam desde novinho? Porque eu queria ser a mulher barbada. Que ideia.
4: Ó, todos nós, tá? E aí eu coloco vocês também, né? A gente vem com bilhões de habilidades que estão adormecidas aí, a gente fala, né? O Hélio Couto fala muito sobre isso, né? O universo tem 12 bilhões de cores. E aí eu trago esse lugar de 12 bilhões de habilidades que nós temos, só que precisamos de estímulos. Então depende de cada estímulo que você vem recebendo. E na nossa infância, que é o grande barato, né? Desde o nascimento aos 8 anos, é onde realmente eu gosto de trazer esse lugar e perceber nas crianças o que elas realmente têm mais aptidão, do que mais elas gostam. Isso é um grande caminho. Eu que fiz ginástica olímpica e eu também que já tive escola de circo, consigo identificar um pouco, opa, esse aí vai ser um ótimo equilibrista. Um exemplo, né? Já quero até mandar um beijo pro Elohim e pro Ravi, meus filhos, que também pediram pra eu falar isso, né? Ia chegar em casa e ia rolar umas pauladas, né, umas bolinhas na minha cabeça. Mas o Elohim, ele é muito flexível. Então eu vejo que ele pode ir pro lado da acrobacia, mas principalmente do equilíbrio com contorcionismo, né? Que é parada de mão. Já o Ravi, a aptidão dele é música. Então ele toca piano, batera, ele gosta de violão. Então eu consigo direcioná-los para desenvolver ainda mais isso que já está florindo de uma forma tão natural, entendeu? Então funciona nesse formato, né? Sobre a barba, já tem que começar então a te fazer de
1: criança aí. Ô Marcos, você é um clown, um palhaço, também é empresário, o primeiro brasileiro a ter um espetáculo no Cirque du Soleil, e também é um empresário, como você mesmo disse aqui. Você viu um menino fazendo malabares na rua, num restaurante, depois o reencontrou na rua e fez com que a vida dele mudasse da água pro vinho. Hoje ele tá morando nos Estados Unidos.
4: Sim.
1: Olha aí, olha o salto que a pessoa deu, hein? Mas isso então é uma profissão? Estamos falando de ser palhaço, fazer malabares. Dá pra ganhar dinheiro com isso?
4: Ó, eu não sei em quantos outros palhaços, mas sobre o meu palhaço, sim. É possível, sim, você alavancar de uma forma muito, muito inteligente, muito bacana e criativa, porque a arte é sobre isso, tá? Eu levo a arte, eu levo toda a minha história para o mundo corporativo que, sei lá, que talvez é o que me patrocina, vamos dizer, né? Eles me pagam para que eu possa motivar, para que eu possa também estimular a sua equipe de vendas, através não só das minhas histórias. Então a gente faz team building, tantas outras coisas. E através desse lugar, também onde eu me apresento e levo toda a minha equipe da Universo Cazu, nós temos um rótulo que é os eventos especiais, mas no mundo corporativo, eles falam muito esse bordão que é o palhaço que conquistou os homens sérios. Uau. Tá? Então, aí você tem, né, uma margem muito interessante que se pode aplicar no mundo corporativo. Tá? E sim, é rentável, né? É muito rentável, sim. E o que mais? É que eu sou um cara meio que fora da curva, né? Nem todos os artistas que saíram do Cirque du Soleil conseguiram sustentar não só esse lugar do ex-Cirque du Soleil, sim, mas colocar as suas ideias, colocar o que você já fazia dentro aqui no Brasil e conseguir engajar todo esse movimento, entendeu?
1: E nem muitos conseguiram ir ao Cirque du Soleil também, né?
3: E como é que você chegou lá, no Cirque du Soleil? Como é que escolheram você pra fazer o Alegria lá, pra ser o clown do Alegria? Eu quero histórias do Cirque du Soleil, quero coisa de bastidor.
4: Bastidor, backstage.
3: Você ganhou muito dinheiro no Cirque du Soleil, mas como é que você chegou lá?
4: Sim, lá ganhei e foi o que me ajudou a investir no Universo Cazu, em tudo que hoje eu faço. E engraçado assim, eu tenho minha casa, né? E os meus patrimônios, mas não foi pelo Cirque du Soleil. Foi pela técnica deles, tudo que eu aprendi lá, né? Tudo que eu ganhei, eu investi num show e investi em mim para desbloquear essas habilidades. Tá?
1: Que legal.
4: E através disso eu consegui levantar recursos para ter os meus patrimônios, minha casa, todas as coisas.
3: Tá. Mas no circo, como é que você virou o clown lá?
4: Os olheiros. Primeiro veio os olheiros. Eu trabalhei num circo tradicional, que era o grande circo popular do Brasil. Na época o idealizador era o ator Marcos Frota, né? Até hoje ele tem, né? O grande circo popular do Brasil.
3: E aí o olheiro te viu e falou, esse cara é bom.
4: Eles assistiram porque eles estavam no Brasil para fazer um casting e estavam atrás também de novos talentos.
1: Pô, então o Tonho da Lua foi quem te ajudou.
4: Praticamente foi.
1: Queimado, cara. Tá vendo? Que demais.
4: Foi bem isso mesmo. Mas eu não nasci no circo, não venho de uma família tradicional de circo, mas eu sempre gostei de acrobacias, capoeira, ginástica olímpica, né? Eu gostava muito de teatro. Então, esse lugar do circo foi onde eu observei que esse lugar de tudo é possível, né? Não sei se vocês já assistiram Big Fish.
1: Sim, um grande peixe. Do Tim Burton, muito bom.
4: Sim, então, eu tinha muito sobre esse lugar, contanto que os tradicionais circenses, principalmente o Edu falava assim pra mim que eu era muito iludido. Mas era através desse lugar, que hoje faz todo sentido, né? Depois a gente vai entrar nesse lugar do Cura Life. Mas assim, eu sinto que aquilo que reverbera no nosso corpo, na nossa mente mesmo, parece que a nossa mente vai buscar pra gente, né? Faz essas conexões. Então imagina que desde o grande circo popular do Brasil, a partir do momento que eu assisti o primeiro VHS na época, né? Aqueles videocassetes, lembra?
3: Sim. Você falou, é isso que eu quero.
4: Do Cirque du Soleil, que era o show Alegria, onde aparecia o Corcunda Vermelho gritando, alegria, alegria. Foi a partir daquele momento que eu tive um insight e falei, um dia eu vou trabalhar aí. Mas você tem todo aquele lugar de que, ó, o iludido, ah, tá bom.
1: Até parece.
4: Tem que treinar muito. Mas não é sobre o treinamento, é sobre realmente tudo que eu faço tem que realmente reverberar de uma forma diferente em mim. E aí, não para provar para as pessoas, mas para viver aquilo que realmente faz sentido na minha jornada dentro desse meu mundo interior, entendeu?
1: Tá vendo? Você está ouvindo palavras de Marcos Cazu, que está na história do Cirque du Soleil como o primeiro brasileiro a ter o seu próprio espetáculo. Ele é um palhaço, um clown, palestrante, empresário e também autor. Já tem mais de 7 livros publicados e vai lançar mais um ainda daqui a pouquinho. Fica aí. Ô Marcos, eu sei que a gente tá no Brasil. Infelizmente, no nosso paizinho aqui, a palavra palhaço ela não é muito bem vista, não. Inclusive, até tipo, é tipo uma ofensa.
3: Pejorativa.
1: Bem pejorativo. Você fica triste quando te chamam de palhaço?
4: Rapaz, não. Porque é esse lugar do palhaço, né? Porque eu tenho, acho que um humor, não vou dizer como humor inteligente, mas é um humor muito sofisticado, né? As pessoas agora falam assim, Cas, você é premium, né? Então, assim, se eu não me mover, não chega trabalho pra mim. Ninguém me convida mais pra participar em festivais, ninguém me convida mais pra fazer animação em tal lugar, então eu preciso me movimentar nesse movimento. O lance do palhaço é que depende como que esse vestuário, sabe, sei lá, cabe em cada um. Pra mim, eu não vejo problema nenhum. O único problema, talvez, que possa, não sei se chega, pode chegar a me incomodar, mas é a forma como realmente o palhaço se apresenta, né, e faz as suas esquetes com o grande público. Então você tem momentos que talvez alguém pode se sentir não tão confortável com isso, né? E alguns momentos que a pessoa pode entrar no improviso e sair muito bem, mas o improviso, né? Vocês também comediantes sabem que o improviso é o primeiro passo pro fracasso também. Se você não tiver anos de estrada, tá? Então eu evito improviso, mas todas as vezes eu estou improvisando. Todas as vezes também estou improvisando.
3: Ou seja, treino. Aí eu quero saber, no Cirque du Soleil lá, é muito treino. Quantas horas você treinava por dia? E a gente vê, quem assiste o espetáculo de Cirque du Soleil, vê tudo acontecendo de uma forma maravilhosa. Mas já deu ruim com você alguma vez? O que já aconteceu que o povo ouviu ou não viu, né? De repente, ou não percebeu?
4: Ah, cara, Marcelo, isso aí é aquele assunto lá de trás, né?
3: Que foi o quê? Lá no início?
4: Eu hoje já não vejo dessa forma. Eu vejo tão fácil, tá tão fácil o acesso entrar pro Cirque du Soleil, onde eu considero uma das maiores empresas de entretenimento do mundo, tá? Mas na época, pra mim, era algo muito impossível. Né? Ainda mais do que eu tinha o quê? 20 e poucos anos, eu já tô com quase 55, né? Então imagina que quando eu consegui realmente passar, tinha mais de 600 artistas acróbatas, campeões olímpicos na audição, passaram 32, eu fui um dos escolhidos. Em menos de um mês e meio já estava em Canadá, Quebec. E quando eu cheguei lá, parecia a sala da justiça, na verdade, né? Tipo assim, todos os super-heróis, era meu sonho. Eu falei, cara, missão cumprida. Mas até chegar lá, eu me machuquei muito. Até chegar lá, eu tive mais de 18 cirurgias no meu corpo, né?
2: Eita!
4: Todas essas tentando me aprimorar, o tal do triplo salto mortal, tentando, né? Enfim. Mas quando eu cheguei e tive mais um ano e meio de treinamento... Ah, missão cumprida, nada.
3: Tô bem. E aí,
4: cheguei lá, consegui nada. Chegou um tradutor, veio um rapaz falando russo comigo. E eu falei, quem é esse cara? Esse é o Sasha Moiseff, é o coach, né, da equipe Russian Bar, de acrobatas russos. E ele vai ser o seu coach. Eu falei, como assim, meu coach, meu técnico? Sim, você vai fazer parte da equipe russa de acrobatas. Ou seja... Sabe aquela frase, a coisa tá russa?
3: Sim. É.
4: Trabalhando com mais 12 russos campeões olímpicos. Depois de um ano e meio de treinamento, eu fui estrear no México. E no meu primeiro dia de ensaio, no meu primeiro dia de treino mesmo, né? 3 mil pessoas. E o volante em cima lá, e tem uns toques, né? De uma forma, ele mexe o braço, tem que mexer pra cá, pisca. E ele salta, ele sobe em torno de 12, 15 metros de altura.
3: Aquelas barras,
4: que é? São três varas... acoplada de salto em altura.
3: Sim.
4: Né? Então fica um portô lá, um portô aqui, né? Tipo assim, um rapaz de um lado, do outro, segurando o ombro, o volante fica assim, ele salta, vai 12, 15 metros de altura, faz triplo salto mortal, faz tanta, e volta e tem que ir.
3: Tem que cair na vara, trampolim. Literalmente.
4: Totalmente.
3: É.
4: E ele fica como um trampolim. E na vara, né? No centro, que era o momento principal, onde era aí o Anatoly, um campeão olímpico também. E esse rapaz, ele começou a ir pro lado, e eu esperando o toquinho dele pra, né, e eu dando um toquinho pra, meu, eu tô a meio metro de acabar o palco, e ele fez o movimento, fez lá três voltas, quando voltou que eu peguei ele, meu pé escorregou, eu caí fora do palco.
2: Nossa!
3: Caí a primeira apresentação.
4: Caí fora do palco, assim, bateu bem, muito próximo da virilha, né?
3: Virilha?
4: 3 mil pessoas, parou tudo. E aí tem uma coreografia também quando tem acidente no palco, né? É tudo muito bem ensaiado, tudo muito bem preparado. E eu no chão caído pensando assim, cara, não acredito.
1: Vão me mandar embora, ferrou.
4: Não, nem pensei nisso. A única coisa que eu pensei
3: era
4: foi assim.
3: Era dor no saco mesmo. Cara,
4: eu esperei minha vida inteira a estrear, a entrar pra companhia e me acontece isso. Nossa, eu fiquei pensando um monte de coisa, né? E meu pai sempre falava assim, ó, errou, levanta e faz de novo. Sabe essa voz? Levantei, vum, aquela posição, o público, ó, o volante em cima parado como estátua, todos os outros personagens em cena olhando pra mim assim, né? E aprendi a falar russo, né? E eu meio que falei baixinho, Narmânia, pai de amo, né? Tipo assim, normal, vamos de novo, né? Subi no palco, fizemos o truque novamente e o público, uau! Quando eu saí no backstage, olha como eu tô arrepiado, cara. Quando eu saí no backstage, aí veio a galera da fisioterapia, veio o diretor, você tá bem? Não, tô bem e tal. Você tá bem mesmo? Você não deveria ter voltado? Sim, mas no Brasil e nos circos tradicionais falam sobre isso. Errou, faz de novo. E eu senti, e foi sucesso isso.
3: Mas... Salve de palmas, Deus. Olha aí. Marcos Cazu, o palhaço que conquistou o mundo e aprendeu a falar em russo e francês, tudo pra se comunicar no Circo de Soleil. Ele é o primeiro brasileiro a ter um espetáculo com o Circo de Soleil. Você sabe o que é isso? Pensa o seguinte, você que trabalha na sua empresa, no seu setor, pensa assim na maior referência que tem na área. Este é o Circo de Soleil na área do entretenimento, cara. É o maior dos maiores, né, não, Batista?
5: Exato, é igual jogar no 15 Piracicaba, ser contratado pelo Real Madrid.
3: É a mesma coisa.
5: Você fala, é o limite, cheguei no limite.
3: Cheguei lá.
2: Ah, não, Cazu, eu quero saber se você aprendeu algum xingamento em russo pra ensinar pra gente também, né?
3: Olha o horário, o menino. E se tem russo ouvindo a gente agora?
1: Isso agora. Se for em russo, tá tudo bem, tá tudo liberado.
4: Palavrões também tem bastante, mas tem coisas, tem palavras bem, bem bacanas, tipo assim, padiam na minha damoi dievushka. Eu tô falando pra você assim, vamos lá pra casa.
3: Olha! Você aprendeu isso aí, os russos te ensinavam isso?
4: Sim, mas poxa,
3: né? É mesmo, não, fala um palavrão.
4: Sabe o que acho que um momento bacana?
3: Você não pode falar palavrão?
4: Não, não vou falar, mas...
2: Um leve.
3: Não, em russo. Em russo, não precisa nem traduzir.
2: A gente não vai entender.
1: É. Pode ser até melhor. Se você quiser, manda um recado pro Putin.
3: É o presidente Putin.
1: É em russo.
3: Por favor,
1: é.
3: Em russo.
1: Manda um recado pro Putin.
3: Não, que vai que ele manda um míssil aqui na
4: Rússia. Putin, nie vier, bulim. Tá bom.
1: Tá ótimo.
2: Não tem. Eu achei que ele ia falar, filha da Putin.
4: É quase isso, mas eu só falei pra ele assim, pô, eu não tô acreditando que você tá fazendo.
1: Olha aí, viu? Abre o olho, Putin.
4: Ah, sobre esse lugar, né, onde eu aprendi a falar russo, mas, eu aprendi brincando. Porque os russos, eu era o único brasileiro, né? E eles falavam assim, eu tinha uma garota que eu gostava muito, e eles chegavam e falavam assim, ó, fala pra ela assim, assim, assim. É. Né? Eu falava, mas o que que isso significa?
3: E eles não falavam.
4: Significa que, ô, você é muito bonita, eu gostaria de sair com você e tomar um café, né? Ah, beleza, eu ficava praticando com ele. Só que quando eu falava, não era nada disso.
3: Olha só,
2: que sacanagem.
4: Aí eu falei, ué, aí ela, você não sabe o que você tá falando pra mim, né? Eu falei assim, sei, né? Aí eu tentava falar meio que inglês, que era tomar um café com ela, falei assim, não, você não falou isso. Eu olhei pra trás e tava os dois caras... russos caídos no chão indo.
1: Ah! Não dá pra confiar em soviético.
3: E russo, não dá. E bebe muito russo ou não?
4: Muito, muito. É um país muito frio, tá? Então a vodka é, puxa, mano, é a roda, é água, né? Vodka, sauna e uma sopinha com os legumes que eles fazem, que é uma delícia, né? Que há um mês atrás eu recebi um amigo russo, e ele fez essa sopinha junto com a esposa lá em casa, então foi muito bacana poder conversar também em russo, que fazia muito tempo, né? Agora, no demais, só memórias muito boas, né? Foi difícil, foi muito desafiador trabalhar com uma equipe de alta performance, foi muito desafiador, né? Muito, eu não imaginava que iria dar conta disso tudo lá, né? Mas depois desse tempo de treinamento, eu lembro que eu estreiei em Nova York e assim ficou mais leve, até poder ter essa transição que foi do acrobata, né, para esse lugar mais do palhaço mesmo, né?
1: Vamos falar então do palhaço, que isto é o que o Brasil gosta. Tanto que a gente tem a frase pão e circo, né? A gente gosta disso, de palhaçada. Você começou trabalhando com o Tonho da Lua, Alexandre Frota.
4: Marcos Frota.
1: Perdão,
3: Alexandre Frota fazia outra coisa.
4: O Alexandre fazia outra coisa.
3: É. Ele descabelava o palhaço. Era diferente.
2: Que palhaçada isso.
1: O Marcos Frota começou a trabalhar com o Tonho da Lua, o Marcos Frota, que mantém as raízes brasileiras de circo até hoje, né? Acho muito bonito. Inclusive, em algumas cidades pequenas do interior, não se tem teatro, não se tem cinema, não tem nada. Mas estas mesmas cidades recebem o circo como um grande evento. Qual a importância do circo para o Brasil, Marcos?
4: Talvez não para o Brasil, mas para toda a humanidade mesmo, sabe? Um lugar onde tem uma história muito interessante, onde não é só sobre a vida do circense, mas é um lugar onde eu trago esse lugar, onde a criatividade e os sonhos a gente pode materializá-lo em arte, tá? Então, assim, eu não nasci no berço do circo, não nasci, mas eu sempre mencionei para os tradicionais sobre essa serragem no meu sangue, né? Eu não tomei o lugar de ninguém dentro do circo, porque normalmente um circo tradicional é de geração para geração, mas eu acabei caindo nesse mundo onde eu me apaixonei, e o que fez eu realmente, né, trilhar esse lugar, não só com o Circo do Soleil, mas principalmente com o meu projeto Universo Cazu, que é um lugar onde você mencionou que eu foco muito nesse lugar. Eu levo um entretenimento de altíssima qualidade para as cidades e principalmente os lugares que não tem tanta condição de entretenimento cultural, né? Com patrocínio, na maioria das vezes é sem patrocínio mesmo. E eu agradeço muito porque eu tenho parceiros, empresas que me apoiam nessa minha jornada, que a contrapartida às vezes é essa palestra que eu dou dentro das convenções.
1: Que legal.
4: Eu vejo que não é só sobre o circo, mas como o tema é o circo, eu vejo que, falando em Brasil, poderia ter mais apoio, mais editais focado de uma forma mais séria com o circo, e principalmente quem está tocando o circo ter um olhar de uma gestão muito maior do que apenas fazer um espetáculo qualquer, né? Garante a sobrevivência das pessoas que estão trabalhando, né? Principalmente isso, mas também traz esse lugar de estímulo lúdico, tá? Eu vejo que alguns circos que estão cobrando ainda até hoje entre 15, 20 ou 30 reais num ticket, que não sustenta a estrutura, não sustenta uma cenografia bacana, ou principalmente um espetáculo que realmente vale a pena, mas, e por não sustentar tudo isso, eu vejo que às vezes os artistas, eles têm que atuar em cena, depois têm que vender pipoca, depois têm que montar e desmontar o circo, e isso faz com que o próprio artista não tenha energia suficiente para se dedicar àquilo que realmente ele tem que fazer, surpreender e encantar.
1: Que bonitas palavras de Marcos Cazuzzi.
3: Fala bonito ainda, fala bonito, hein?
1: Quanto custa-se pra levar um evento do circo aí? Quero levar um evento, quero montar. Tem uma cidadezinha pequenininha. Não,
3: você acha que ele vai falar isso?
1: Não, quanto custa? Quero saber a operação, gente.
2: Ele quer fazer aniversário diferente esse ano. Quer fazer.
1: Quanto custa uma operação assim? Eu só quero saber assim.
4: Eu acho que depende de cada. Não, de cada estrutura. Tá. De cada espetáculo, vamos dizer assim, né? Por causa assim, ó. Se o Circo do Soleil vem pra cá, puta, é um absurdo, é milhões. Tá. Né? O que se torna muito caro, quase inviável, é o aluguel do terreno.
1: Entendi.
4: Tá? Porque você precisa de um terreno no mínimo aí. Invade. De 3 mil metros.
3: Invade. Você faz uma parceria quadrado. Aí com a rapaziada aí.
1: Chama o pessoal da MST. Vai invadir o terreno e vai botando palhaço lá.
4: E aí eu acredito que, sei lá, observando aí entre lona, carreta, tudo isso aí, você vai ter uma operação pra ficar num mês num terreno, em torno aí de uns 300 mil, talvez,
1: tá bom,
4: sabe?
1: 300
4: acredito
1: mil
4: eu.
3: Ele tá anotando, acho que ele quer fazer aniversário dele.
2: Parcela em 12?
3: Parcela em 12. Ô, Cazu, aquele, sabe aquele o Eduardo Sterblitz?
4: Sim,
3: né,
4: sim.
3: Que fazia. Aquele que ele fazia lá, o Fred Mercury prateado. É um tipo, é um clown aquilo ou não?
4: Hã? Cara, não deixa de ser, tá? Uhum. Não deixa de ser, né? Bem caricata, bem mímico, tá? E eu gosto da linha dele, a gente já se trombou bastante. Sobre o clown, sobre o palhaço, é apenas um rótulo, eu vejo isso, né? Porque não deixa de ser um comediante e uma linha. E cada um tem uma linha. Tem o Bufão, tem o Alerquim, né? Eu busquei um estilo onde... Evito falar muito, porque eu uso muito gramelô. Isso induz a pessoa...
3: O que seria o gramelô?
4: São palavras distorcidas.
3: Tipo, dá um exemplo. O que é um gramelô?
4: Um gramelô... As negras móveis em pedras todas. Então, é mais ou menos isso que, né? Com o contexto e a fotografia e a cenografia, induz cada um a viajar num lugar... E criar sua própria história, e assim você vai adivinhando como que isso funciona. E esse lance do gramelô foi uma sacada muito bacana que eu desenvolvi ali quando estava criando as minhas performances junto com o Antônio Valei no Alegria, onde rendeu muita coisa pra gente, né? O Cirque comprou como royalties para o show Lanuba, eu assinei um contrato de quase 10 anos para eles reterem isso. Então, foi muito bacana. O que o Stablish faz... Nada mais é do que também trazer esse lado clown, porque ele curte muito isso, né? A gente conversava muito sobre esse lance do clown, do palhaço, mas desse lugar mais caricata, entendeu? E é humor, né, gente? E o Brasil tem esse lugar.
1: E o Brasil precisa rir. A gente tá aqui com o Marcos Cazu, vamos para um rápido intervalo e na volta tem mais sobremesa pra você.

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1: Caro ouvinte que nos ouve com o seu ouvido, estamos de volta com Sobremesa, o seu programa favorito aqui na TMC. Hoje recebemos ele, Marcos Cazu, que é palhaço, com P maiúsculo, respeito moço, tá? Ele é o único brasileiro, o primeiro brasileiro a ter o seu espetáculo no Circo de Soleil. Alegria. O cara é bom. O cara realmente é muito bom. Alegria. E ele está aqui conosco e a gente já vai voltar para a entrevista, porque antes nós vamos dar uma olhadinha na nossa enquete do dia.
2: E daqui a pouco, atenção, você que está ouvindo a gente, se prepare, porque daqui a pouco ele vai fazer um pedacinho de um número.
3: É,
2: o Cirque du Soleil quis comprar os direitos desse número e ele não quis vender. O Cazu não quis vender. Daqui a pouco ele vai fazer exclusivamente para você, ouvinte da
1: Que legal. Então daqui a pouquinho vai ter mais Marcos Cazu. Mas antes, sim, vamos dar uma olhadinha na nossa enquete do dia, que traz a pergunta: qual é o seu luxo de pobre? Você manda pra gente no nosso WhatsApp. 011-97221-1001. Vai aí, Batista.
2: Marcos Lima, comprar queijo prato fatiado. Porque ele disse que aquele bloco de queijo, sabe? É pobreza, aquele queijão grandão. E o fatiado é burguesia.
1: Pior que eu concordo com ele,
2: não é, mini? O cara compra aquela peça de mussarela gigante, é muito
1: minha
2: pobre.
1: Minha avó fazia isso e vinha um negocinho com
2: um negocinho de ferro que você vai dando umas lambidas, né?
1: Você machuca o dedo.
2: É, você vai dando umas lambidinhas.
1: Tem mancha de sangue.
2: E a fatia nunca sai inteira.
3: Nossa senhora.
2: É uma desgraça.
1: Ai, minha infância.
3: Minha avó faz isso até hoje também.
2: Sai só uns pedaços de queijo que você tem que ficar juntando pra dar uma fatia.
1: Ai, minha infância foi pobre.
3: O Gustavo Lopes, ele mandou o seguinte: colocar o dobro de presunto no misto quente. Isso aí é café da manhã de diretor de empresa, meu filho.
2: Olha só, essa aqui é boa da Camila, hein? Pedir entrada, prato principal e sobremesa no delivery.
1: Uau!
2: Isso é um
1: inclusive. Isso aí é luxo, hein?
3: Isso aí tá com grana, hein?
1: A gente quer saber qual é o seu luxo de pobre? Manda pra gente no WhatsApp 011-97221-1001. Sabe que eu tenho um problema às vezes? Cadastro, vou fazer, peguei hotel. Qual é o seu telefone? 011-97221-1001.
2: Você dá. Mas qual o problema?
3: Só não pode passar o seu aqui no ar, pô, senão.
2: Qual é o problema? Você sair sem pagar. Né?
1: Vamos lá, vamos voltar então a conversar com o Marcos Cazu, que é palhaço, empresário, palestrante. Já escreveu 7 livros, tem um publicado e vai publicar outros aí, não tem? Não é, Marcos?
4: Sim.
1: Já tem a data de previsão de lançamento dos seus outros livros?
4: Estamos ainda trabalhando, né, em todo esse lugar de como lançá-lo, né? Porque tudo, hoje em dia tudo é digital. Contanto que meu primeiro livro, que chama-se Fragmentos de Curar, foi no digital, né? Tive ali em torno de quase 4 mil exemplares vendidos, né? Foi bem interessante, por causa que o livro convida você também a vir conhecer o meu espaço, o Cura Life, e a passar, né, 2 dias lá com a gente em imersão. Então isso é muito bacana para esses estímulos de desbloqueio de habilidades, mas não é só para desbloqueio de arte, mas para um olhar mais profundo para si mesmo. Né?
1: Então o Cura Life é o tipo de lugar que eu posso ir, eu vou lá fisicamente, vou, sim, lá e passo um final de semana, é isso?
4: Passo um final de semana comigo e com a minha equipe.
3: Que legal!
1: E eu faço o que lá? Fico lá, vejo você fazendo palhaçada. O que é? Me conta, vai.
2: A gente tem o palhaço coach e tem o coach palhaço. Não confunda, não seja enganado.
1: Essa foi genial. Essa foi muito boa.
4: Como eu tenho uma trajetória bem interessante e começou a me cair a ficha de que, cara, o que eu estou hoje trazendo para o Cura Life foi o que me ajudou a chegar na maior empresa de entretenimento do mundo. E o grande barato é que hoje tudo é informação. Então você pode ter muita informação, mas falta repertório. E na maioria das pessoas, elas estão muito nesse lugar sobre, eu sei, mas ela não aplica no dia a dia ou em si o que realmente ela sabe. E fica uma coisa muito genérica. Então, o que eu fiz? É sobre uma metodologia, mas assim, se a forma como eu observava, né, através do meu mundo interior, como eu observava esse mundo, né, exterior, vamos dizer assim, eu comecei a entender que, cara, então se eu tiro só o cirque e coloco qualquer outra coisa, vai funcionar, porque o caminho é o mesmo. Então, eu desbloqueio habilidades nas pessoas que elas praticamente não conseguem enxergar e que já têm, e ajudo elas a chegar ou ajudo elas a

0: isso. Simpaticotônico e parasimpaticotônico. E quando eu estou na guerra, eu estou com a minha amígdala ligada. Eu não deixo o meu córtex funcionar de uma forma tão natural para potencializar aquilo que realmente almejo. Então, no Cura Life, eu dou estímulos para olhar para aquilo que te trava, seja também no lugar biológico, patológico, seja o que for, mas também dando estímulo para que você possa desbloquear aquilo que realmente faz sentido para você.
1: Tá que legal.
2: Mas e se eu tiver um medo de palhaço, por exemplo? Você destrava isso?
0: Sim.
1: Essa foi muito boa, Emílio.
0: E é legal ter essa percepção, porque se você tem medo de palhaço, né, não é o palhaço em si, mas um momento, um evento inesperado que você viveu em solidão, guardou só para você e se sentiu impotente. E está relacionado a alguma coisa no passado. Quando eu trago a informação, quando faz sentido para você, o seu inconsciente desarma essa defesa e você, na hora ali, você deixa de sentir esse lugar. Porque quem tem medo de palhaço ou de qualquer outra coisa, né, a pessoa entra num processo de tremedeira, coração palpitando, né? E é o seu inconsciente dizendo assim, corre que existe perigo. É como se existisse um predador. Agora, vamos tirar esse lugar, né? Sobre o palhaço, seja outra, qualquer outra coisa. Tem muita gente tão talentosa que gostaria de estar aqui, ou subir num palco, ou realizar alguma coisa, mas... E ela já está pronta. E ela está fazendo de novo mais um curso, de novo mais um curso, de novo mais um curso, e não consegue avançar na vida. Então, é sobre esse lugar, as estratégias que nosso inconsciente cria para nos garantir a sobrevivência, mas funcionava quando você era criança ou adolescente.
1: Viu só?
0: E não numa fase adulta.
1: Viu só?
3: Muito bom.
1: E agora vocês vão ver, ouvintes, e ouvir, principalmente ouvintes da TMC, porque ele foi eleito um dos 10 maiores clowns do mundo, com votos do Arrelia, do Palhaço Carequinha. Você vai ver. Eu vou pegar... Ô, Pipa, chega aí, Pipa. Tá tudo bem com você? Tá gostando da entrevista?
4: Sim.
1: É, muito bem. Ó, eu tenho, pra quem tá acompanhando em vídeo, eu tenho aqui em minhas mãos um prato, ó, um prato e um garfo.
3: Ok.
1: Ô, Pipa, é seu, chama agonia, né? É isso?
0: Agonia.
1: Agonia. Não, é o Pipa que tem que responder.
4: Agonia?
1: É, agora é o Pipa. Toma aí, atenção, aumente o volume do seu... Esse número, o Cirque du Soleil quis comprar os direitos, ele não quis vender. Isso é poesia para os ouvidos.
3: Tá bom.
1: Você vai ver só.
3: Quero
1: aumente
3: ver.
1: O volume do seu rádio agora. Você que está em tela também aí no YouTube, aumente o volume do seu computador, do seu rádio no carro, na sua casa. Agonia com Pipa.
4: Agonia!
1: É.
4: Ai, ai, ai.
1: Ai, ai, ai. Ele tá com um prato e um garfo na mão.
4: Ok. Tadã! Arrepiou? Eu gosto.
1: Eu gosto. Mais um pouquinho só. Mais um pouquinho. Bem perto do microfone.
4: Bem pertinho, tá? Um, dois... Arrepiou?
5: Salve de palmas, senhoras e senhores, para Marcos Gazul, ele que é palhaço, empresário e também palestrante, tem o Cura Life e esteve aqui conosco para falar da sua trajetória no Cirque du Soleil e também da sua vida circense, ele que foi eleito como um dos maiores palhaços do mundo. Muito obrigado pela sua presença, Marcos. Gostaria que você desse agora os seus recadinhos finais para quem nos ouve, por favor.
0: No demais, eu quero apenas agradecer. Fazia muitos anos que eu não vi esse rapaz aqui, né? Bastante tempo. No demais, acho que não é nem sobre mensagem, mas agradecer a oportunidade de estar aqui presente e ver vocês, o quanto vocês também são bons, a energia que vocês reverberam, e o Brasil precisa de pessoas como vocês, né? Como a gente, principalmente. Tô de volta, né? Coloquei mais 5 anos, talvez, por causa que eu estou empenhado sobre o Instituto, o Cura Life, tantas outras pessoas que vêm de outros países também, para desbloquear não só suas habilidades, mas olhar para suas patologias de uma forma diferente, seus conflitos, mas tá vindo coisas bem gigantescas, tá? O Universo Cazu tem uma proposta muito interessante de uma grande turnê, de uma estrutura que eu almejei durante muitos anos, né? Então, acredito que daqui pra frente vão ser passos muito mais largos, mas me proponho aí mais uns 5, talvez 7 anos, né? Para que eu possa realmente dar mais linha na pipa sobre esse projeto do Cura Life. E no demais, eu acho que acredita no poder da sua mente, gente. Viva a vida, que ela é única. e seja feliz.
1: Quem quiser seguir no Instagram, qual é o Instagram?

0: Instagram?
1: Arroba Marcos Cazuo ou arroba Universo Cazuo.
0: Muito bem.
2: Valeu, Cazuo.
0: Valeu, muito obrigado, Cazuo. E a gente segue daqui com o nosso programinha de meu Deus, trazendo aquele quadro que é o favorito de todos. Por onde a gente passa, todo mundo fala que o programinha de meu Deus tem o melhor quadro que traz notícia, só que de um jeito diferente. É hora de dar informação com diversão. É hora dele, do Girinho de Notícias. Vai!
3: Vai girando.
4: Posso fazer mais um pouquinho aqui do...
3: Ai, não, pelo amor de
4: no
3: Deus.
4: Prato.
3: Nossa, não. Agonia. Nossa, eu nem tinha medo de palhaço, agonia. Agora eu tenho, viu, rapaz? Meu Deus.
0: Vamos lá. Batista.
4: Oi.
0: Você chegou aqui querendo dar uma notícia sobre uma pesquisa da corrida presidencial. Confere isso?
4: Exatamente. 128 a pesquisa. Eu vi. 128 de intenção de voto para um candidato.
3: 128?
0: Batista.
4: Ué, 128.
0: Não,
4: pode
0: não,
4: dar 128.
0: Claro que não. O máximo são 100%. Não dá o máximo, é 100%. Não tem como isso.
4: Ah, é?
0: É óbvio, Batista.
4: Não tava sabendo, não.
0: Como não? Tô, Batista, é matemática simples, pelo amor de Deus. Olha só, vem cá, que instituto fez essa pesquisa aí que você trouxe? É o Data Tiririca? Instituto Kleber Bambam?
4: Não, peguei. Eu vi na internet. Se tá na internet, é verdade.
0: Não pode. Ah. Olha só, Batista, essa pesquisa aí que você trouxe tá totalmente errada, tá? Pesquisa confiável é a que a TMC vai divulgar amanhã. Anota aí, hein? Amanhã vai ter a pesquisa de intenção de voto em parceria com o Instituto Alfa Inteligência.
3: Olha.
0: É? Exatamente, anotou? Essa você pode espalhar que é confiável, pesquisa séria. Anotou então, hein? Amanhã, no TMC 360, a partir das 7 horas da manhã. 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
4: Olha aí.
3: Olha então, que legal, cara.
4: Eu peguei essa pesquisa, o mesmo cara do Internacional que usou o áudio falso do VAR lá. Tava no mesmo Instagram. Nossa, mesmo Instagram.
3: A idade faz ele cair em fake news mesmo.
0: Vamos então, a próxima notícia é com ela, Mini Roteiro.
3: Eu, a rainha das fofocas, e trago notícia dela, minha diva, Anitta. Anitta aí que tá divulgando, né, a nova turnê dela do novo álbum Equilibrium, disse para os fãs que não haverá venda de bebidas alcoólicas durante o show, porque ela pretende fazer nos próximos eventos aí um projeto especial com yoga, com meditação, e por conta disso não haverá venda de bebidas para que o público consiga aproveitar um pouco mais da sua nova turnê espiritualizada.
4: Quer dizer que agora o povo vai no show da Anitta pra meditar. Porra, agora.
0: Não faz o menor sentido isso, cara.
3: Ah, gente.
4: Vai meditar.
3: É porque é a fase que ela tá, entendeu? Ela tá numa fase espiritualizada, que é aproveitar, né, os chakras, as coisas, tudo.
0: Cara, que coisa.
3: Eu achei legal.
0: Coitado
3: bem legal.
0: De você, que tava louco pra ir no show da Anitta pra beber e ficar com um bando de gente, você
4: balançar
0: não vai poder.
4: A rabeca.
0: É, não vai poder. Que coisa triste.
4: Ai, ai.
0: Vai falando em balançar, vamos com a próxima notícia dele, Marcelo Batista.
4: Esporte é comigo mesmo, esporte é comigo. Se liga aí, beija! Ó, é o seguinte, o Ancelotti falou que encerrou, acabou o ciclo dos veteranos na Copa do Mundo. Depois dessa Copa, ele percebeu que não dá mais. Só depois dessa Copa, ele... que é o melhor técnico do mundo, dizem, só depois da Copa ele percebeu que não dá mais pro Neymar, nem pro Danilo, nem pro Casimiro.
3: Quanto que ele vai perceber que não dá mais pra ele também?
4: É,
3: não,
4: então,
3: só
4: já
3: pra
4: que
3: saber,
4: é pra encerrar o ciclo de veterano, podia começar pelo velho do Ancelotti.
0: E calma aí, Ancelotti tem Champions League, calma aí, peraí.
4: Não, mas também com aquele time do Real Madrid, eu técnico ganho uma 5 Champions
3: League. Aí é fácil.
4: Ué, com o time que ele tinha no Real Madrid, eu ganho o Champions League.
0: É fácil.
3: Sabe onde ele ia ganhar bem? Onde? Campeonato de mascar chiclete, aí.
4: Nossa, meu, você continua péssima.
0: Vai, próxima notícia eu trago. Falando em estrangeiro, amigos e amigas, o francês foi preso e multado por lamber canudo de máquina de suco em Singapura. Um francês foi pra Singapura e aí ele retirou o canudo de uma máquina de suco. Ele lambeu e colocou de novo na máquina. A brincadeira viralizou nas redes sociais e ele foi detido, mas acabou sendo solto sob a condição de pagar uma multa que daria em torno de uns R$2.400. Agora, uma coisa que eu me surpreendi é que Singapura é conhecida pela rigorosa aplicação de suas normas de ordem pública e higiene. E eu só tenho uma pergunta.
4: Diga.
0: O que é que isto importa?
3: Nada.
0: O que é que isto vai mudar na sua vida?
3: Nada.
0: Isto vai fazer alguma benfeitoria na vida de alguém?
3: Nada.
0: Então é isso. Próxima notícia, traga você, Mini Ruth.
3: Pra você aí, mulher, amiga que tá ouvindo este programa Maravigold, você tá querendo reconquistar seu ex, né? Então, mas tem pessoas que podem te ajudar, quem sabe? Afinal, lá na China tá rolando uma coisa muito comum, viu, Batistinha?
4: O quê?
3: Os coaches estão tentando ajudar as mulheres a reconquistar o ex e estão cobrando até R$15.000 pra isso. Inclusive, teve uma mulher aí de 28 anos que pagou cerca de R$2.500 por um mês de acompanhamento 24 horas por dia, 7 dias por semana. O objetivo era reconquistar esse homem tão amado que já passou pela vida dela.
4: Mesmo, mas eu pagaria pra não voltar pra minha ex. Você, né? O cara vai pagar pra querer voltar com a ex.
0: Mas é que a pista pra mulherada tá salgada.
3: Tá salgadíssima.
0: Fala aqui com a solteira aqui do nosso lado, aqui, a Mini Ruth.
3: A pista tá muito salgada. Eu até pagaria também, viu?
0: Pra voltar com seu ex?
3: Ah, não, pensando bem, não. Pensando bem, Ai, fiquei agora
0: tímida. Agora começa as reclamações de uma mulher solteira.
3: É, todas,
0: Mini Ruth, né? O que é que está ruim pra uma mulher solteira?
3: Olha lá o que você vai falar. Os caras não te chamam mais pra nada.
0: Tá.
3: Quando eles te chamam, só chamam pra casa dele, não quer fazer nada, não quer levar em restaurante, não quer te buscar na tua casa. Às vezes você que tem que pagar tudo, né? Aí, beleza, deu certo o date, beijou na boca, né? No dia seguinte, não mandam mensagem, não ligam. Tá. Isso quando eles não têm uma 01, que é o quê? É outra mulher.
0: Tá, agora vamos lá, vamos fazer o contrário, tá bom? Imagina que um homem chega até você.
3: Tá bom.
0: Te convida pra sair.
3: Tá.
0: Tá bom? Aí ele paga tudo.
3: Tá.
0: Aí vocês vão lá, vão dar beijinho na boca.
3: Tá.
0: Tá bom? Vão namorar pelado.
3: Sim.
0: Aí no dia seguinte ele te manda mensagem, certo? Qual é a chance de você falar, ai que meloso, muito grudento, não tô gostando?
3: Eu nunca falaria, eu nunca encontrei um amigo desse.
0: Fofo demais. É.
3: Não, eu adoro esses fofinhos.
4: Adora.
3: É que eu nunca encontrei, eu gosto de cafajeste.
0: Ah, tá vendo? Problema é você, Mini Ruth. Problema é você.
3: Será que eu tenho o tipo? É o bigodinho fininho, né? O problema é o bigodinho fininho.
0: É o ratatatã, que dá grama. Pela margem. Vai, próxima notícia, quem traz sou eu. Olha
4: você?
0: Sou eu?
4: Vai, não você sou. Pode ir.
0: Seguinte, eu gostaria de dar essa notícia com muito pesar. Porque todo mundo viu o que aconteceu com aquela mulher que matou e esquartejou o marido. Eu tô falando de Elise Matsunaga. Ela foi presa, aí depois ganhou documentário. Agora teve um filme que lançou semana passada dela. E parece que a cobertura de luxo onde ela cometeu o crime foi colocada à venda por R$2 milhões. São quase R$3 milhões. São R$2.800.000. O apartamento tem 5 quartos com suíte, piscina privativa com churrasqueira, banheiro com banheira de hidromassagem, além de salas de estar, sala de jantar, copa, bar, lareira, escritório e 2 varandas. O triplex ainda tem sauna seca com sala de descanso, adega climatizada e também vista panorâmica da zona oeste da cidade. Olha, o valor do condomínio custa, em média, uns R$6.000 por mês.
4: Tá vendo? E você ganha, você comprar, você ganha um conjunto de malas ainda, que tá na promoção.
0: Eu achei que fosse um conjunto de facas.
3: Não, vai ter churrasco com farofa, certeza.
4: Ai, meu Deus do céu. Depois se tirarem a gente do ar, não quero nem saber, viu? Ai.
0: Que loucura, cara. Que loucura.
4: Bom,
0: isso.
4: Falando, já que estão falando de dinheiro, custa caro isso aí. 3 milhões de reais, 6 mil de condomínio.
3: Muita bufunfa, não, muito, né?
4: Acho que o Neymar compraria isso com folga, sabia?
0: É verdade, com fácil. 3
4: milhões. O Neymar, ele tem 30 milhão de real de carro na garagem dele.
3: Mentira.
0: Caramba, verdade. 30 milhões de reais só na garagem.
4: Você quer a lista? Você quer a lista?
3: Manda, brava.
4: Ó, ele tem Ferrari, tem BMW, tem uma Kombi azul e branca. Uma Kombi azul e branca, que ele vende caldo de cana.
0: Domingueiro tá o Neymar.
4: No Gonzaga.
3: É pra ir pro pagode.
4: Caldo de cana do Ney.
3: Com os parça.
0: O Ney vendendo pastel. Imagina a cena.
4: O Santos tá devendo 90 milhões. mão pra ele, porra.
0: Porra. Só tá foda, né, Ney?
3: Não tá fácil pra ninguém, né?
4: Ele tem Porsche, tem Lamborghini, tem Aston Martin, tem Rolls Royce, tem Mercedes e tem até o Batmóvel.
0: Batmóvel.
3: É por isso que a Bruna Biancardi não entende porque ele só meia-noite. É o Batman.
0: Tá fazendo frila. É, bicho. O Ney tá pegando frio. Ele chega em casa cansado, domingo.
4: É, e depois da Copa o Caldo ainda vem com chorinho.
3: Para tudo! Parou tudo! Solta a vinheta!
4: Eu vou embora antes. Agora o mundo para. Desculpa, direção, hoje não deu. Eu sei que a direção às vezes fica brava, mas não deu.
0: Olha aí. É isso mesmo, agora o mundo para porque saiu no UOL. Barbara Evans torce o tornozelo ao comemorar o gol.
3: Ela usou as redes sociais aí para atualizar os seguidores sobre um problema de saúde que enfrentou nos últimos dias. A influenciadora e modelo contou que torceu o tornozelo enquanto comemorava o gol durante a final da Copa.
4: Acabou.
0: Essa é a notícia.
4: Tá.
0: Barbara Evans torce o tornozelo ao comemorar um gol.
4: Pronto. E essa notícia agora é pra você, Lucas.
0: Ih,
4: depois de 50 anos sem pisar na Lua, a NASA falou que mira o retorno agora em 2028, hein?
0: Epa!
4: Foi o chefe da NASA que falou que em 2028 vocês verão, né, botas na Lua, pisando na Lua. Tá
0: Eu
4: vendo?
0: Colocaria verão pela primeira vez. Não duvido muito que lá em 1969.
4: O último pouso tripulado foi em 1972 com o Apolo 17.
3: Jesus amado. Aí, ó, você pode ser chamado pra ir, Lucas. Já pensou?
0: Eu não, o Naldo, né?
3: O Naldo vai na próxima missão, gente. É. Mas sabe o que é surreal também?
0: Que?
3: Artista inventar coisas pra criar conteúdo e o conteúdo ser uma porcaria e dar ruim.
4: Flopar,
3: né? É. Não só flopar, dar ruim pra eles mesmo. Foi o que aconteceu com o Vitube e Eliezer. Pois é, o casal que acabou criando aí um reality com seus próprios empregados. Eles vão precisar pagar nada menos do que 350 mil por danos morais. O programa colocava aí 11 funcionários da residência, ou seja, a galera que trabalha com eles, pra disputar algumas provas em troca de prêmios. E teve provas muito polêmicas. Teve uma que eles colocaram os funcionários pra procurar moedas de plástico dentro dos vasos sanitários. E aí, isso daí não foi muito bem visto, tanto pelo público quanto, né, pela galera aí que investiga os direitos trabalhistas. E aí deu ruim, né?
4: Meu Deus, quer isso aí? Aguentar Vitube e Eliezer aí? Prova de resistência maior que essa em reality não tem.
0: Eu vou ser do contra aqui. Posso ser do contra?
3: Diga, quer procurar moeda? Eu jogo uma lá no banheiro daqui, se quiser.
0: Não, eu vou ser do contra o seguinte. Eu não acho nada demais que eles fizeram.
3: Sério?
0: Eu não acho nada demais. Ô, Mini Ruth, pensa comigo.
3: Ah, não gostei, não.
0: Não, tudo bem, sua opinião, respeito. Mas assim, pensa comigo. Eles vão lá e fazem um conteúdo. Eles vão lá e eles têm que consultar as pessoas, as colaboradoras, as secretárias do lar deles. Elas topando, tá tudo bem.
4: Se qual o problema? Assinaram o contrato?
0: É. Né?
3: Mas sei lá, é que nem empresa que faz videozinho com funcionário se humilhando.
4: Não, não é
3: você
4: funcionário,
3: acha legal?
4: É colaborador.
3: Que seja. Não achei legal. Eu acho que. Cara, eles são grandes influencers, famosos. Eu acho que a Vitube tem várias ideias legais. Agora, envolver eu achei uó, de verdade. Achei uó.
0: Pra mim, isso não foi nada. Eu achei de boa. Se o vídeo faz quem quer, vê quem quer, tá tudo certo.
4: Combinado,
0: o que eu achei feio.
4: Caro.
0: Exatamente, combinado sai caro. O que eu achei feio foi a tentativa de parecer superior. Que isso me. Isso é um problema do pessoal do artístico, quer ser superior. Aí eles vêm com outro videozinho falando assim: não, era tudo combinado. Nós estamos fazendo isso pra conscientizar a galera do 6x1.
3: Conscientizar do quê? De ir no banheiro e achar moeda, Vitube?
0: Seguinte, vamos dar uma olhadinha na nossa enquete do dia, que traz o tema que tem tudo a ver. Qual é o luxo de pobre que você se dá? Você mandou pro nosso WhatsApp. Vai lá, Batista.
4: Opa, João Pedro, ar-condicionado ligado com a janela aberta, viu? É, tá vendo só? O cara quer climatizar o bairro inteiro. Coisa de pobre.
3: Olha só, o Felipe Martins mandou o seguinte: comprar detergente de todas as cores. O cara montou um arco-íris na pia.
4: Renata Alves, tomar banho e deixar o chuveiro esquentando antes de entrar. Olha o shake da conta de luz.
0: E ó, lembrando a vocês que amanhã sai a pesquisa de intenção de votos aqui na TMC. Uma parceria da TMC com o Instituto Alfa Inteligência. Amanhã, a partir das 7 horas da manhã, no TMC 360. Um beijo, um queijo. Fique agora com o Link TMC. Tchau, tchau, pessoal. Valeu!
4: Tchau, até amanhã!

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10: Olá, muito boa tarde para você. Seja muito bem-vindo, muito bem-vinda a mais uma edição do Link TMC desta quinta, 30 de julho de 2026. Hoje com Tomás Rafael, Rodrigo Avarez e comigo, Maiara Bastianello.
11: Ótima tarde, 3:01. Clima, mas especialmente a falta de preparo para as mudanças climáticas, continua cobrando uma conta altíssima. São Paulo, Rio Grande do Sul e Rio de Janeiro sofreram mais uma vez com os extremos. No Rio, a tragédia ganhou o rosto conhecido. Um ex-jogador do Botafogo e um amigo perderam a vida. Eles saíram apenas para trabalhar em Santa Teresa quando o pior aconteceu. Pesquisa mostra que quase metade dos brasileiros não acha Ancelotti o principal culpado pela campanha decepcionante do Brasil na Copa. Para eles, a conta maior cai para os jogadores. Se os atletas canarinhos foram taxados como vilões, o Homem-Aranha e o astro Tom Holland são cada vez mais heróis no coração dos fãs. E o Brian Valencio caiu na teia dessa pauta e contará mais detalhes pra gente. E essa busca desesperada por sobrevivência não tem fronteiras. Seja fugindo de uma ventania intensa ou da pobreza, o instinto é o mesmo. Na Europa, as imagens recentes assustaram. Milhares de imigrantes do Marrocos forçaram a entrada e invadiram uma cidade na Espanha, no norte da África. É uma multidão arriscando tudo por uma vida melhor. A pressão social e migratória atingiu o limite.
12: É, Tomás, Maiara, caro ouvinte, enquanto o mundo real lida com crises humanitárias, enchentes, tem gente lá no topo da pirâmide que não tá vendo nada disso, tá pensando só em dinheiro. A guerra da vez não é na Ucrânia, não é em Gaza, é nos bastidores do esporte. A UEFA se rebelou e avisou que vai boicotar as competições. E o motivo? A tentativa de vender a FIFA para empresas privadas. O futebol, que um dia foi somente a alegria do povo, agora é, além de tudo, um balcão de negócios que movimenta trilhões, trilhões e trilhões. De um lado, o cidadão comum lutando para sobreviver à chuva e à miséria, do outro, os cartolas brigando pelo controle do caixa forte. O mundo definitivamente está de cabeça para baixo, ou será que sempre foi assim, Maiara?
10: Acho que na segunda opção, mas um pouco mais. E quem tá longe de qualquer ato de heroísmo é o ator Jared Leto, tema de um documentário da BBC que tá explodindo nas redes sociais e repleto de acusações de crimes sexuais contra ele. Jared Leto fez um Coringa, não foi,
11: Tomás? Foi um dos Coringas, sim.
10: Dos Coringas. Com heróis e vilões, novas pesquisas e eleições e muito mais no Brasil e no mundo. Ambos cada vez mais castigados pela mãe natureza. E eu nem vou dizer que é castigado pela mãe natureza, né? A falta de planejamento das cidades e de preparo do nosso poder público para lidar com as catástrofes que vão ser sempre mais frequentes. Está no ar o nosso Link TMC para o Alto e Avante.

0: Superpoderes, estamos chegando. Eu, a Maiara e o Alvarez. E, claro, conosco a enquete do dia. Tradição é tradição no TMC News BR. O chat está no ar para você desenvolver a sua resposta. E a enquete também está no ar para você apontá-la. Qual é o herói mais carismático da sétima arte? A gente vai falar muito de Homem-Aranha hoje, hein? O Homem-Aranha de Tom Holland. O Homem de Ferro de Robert Downey Jr. O Batman Sombrio de Christian Bale. Ou o Superman, o Super-Homem, o Homem de Aço do saudoso Christopher Reeves. Talvez o primeiro grande herói do cinema.
1: Ah, mas nossa, aí não é herói,
0: mas aí é vilão. A gente pode fazer amanhã o vilão mais carismático. Ah, mas
2: se o Coringa
0: for
2: meu herói, se eu achar o Batman chato, o Super-Homem meio bobão, ia gostar do Coringa.
0: Pode ser, pode ser. Você vai lá no chat, no TMC News BR e fala, ó...
2: eu vou escrever lá.
0: O meu herói é vilão.
2: Vocês já botaram gente boazinha nessa opção aí, eu queria o malvado.
1: Não, pois então amanhã a gente faz o vilão mais carismático. O que vocês acham?
0: Boa.
1: Eu acho uma boa, porque eu gosto do Coringa também.
0: Tá combinado.
1: Mas eu votaria aqui no Homem-Aranha.
2: O Coringa do Heath Ledger.
1: Tadinho.
2: Coringa do Heath Ledger.
0: Você sabe que o meu preferido ainda é o do Jack Nicholson, do filme do...
1: Esse é carismático.
2: É, todo,
0: do Michael Keaton.
2: O pior é que todos são maravilhosos, né?
0: Exato.
2: O Joaquin Phoenix também é maravilhoso.
0: Também.
1: Sim, total. Bom, eu voto aqui no Homem-Aranha do Tom Holland, que eu acho o Tom Holland maravilhoso. E o personagem é muito carismático também.
0: Sim.
1: É um amigo da vizinhança.
0: É verdade.
1: Não é?
0: Eu fico com o Homem de Ferro
1: também.
0: De Robert Downey Jr.
1: É isso.
2: Não vou votar porque não vi.
1: Óbvio que ele não viu. É muito culto esse menino.
0: Alvarez, você
2: meu filho foi hoje ver no 3D lá o Super-Homem.
0: Ah, é?
1: Super-Homem não.
2: Vai me contar agora, quando chegar.
1: Homem-Aranha. Nem ele tá sabendo.
2: O Homem-Aranha, que tá passando agora.
1: Não, nem tá sabendo. Eu fui ontem ao shopping e aí eu tinha esquecido dessa estreia. E comecei a ver um, dois, três Homens-Aranha. Falei, gente, o que que tá acontecendo? Ah, é a estreia.
2: Você tava sem óculos.
1: Tá. Isso. Tipo isso, vote agora então na nossa enquete aqui no chat do YouTube, arroba TMC News BR, ou no WhatsApp da TMC 11972211001. Bombem esse WhatsApp. Ontem vocês bombaram o nosso WhatsApp falando de Neymar, de Estevão, etc. Façam isso de novo.
0: Falando
1: que a gente
0: em
1: gosta.
0: Heróis ou vilão, né?
2: Bombamos não. O que aconteceu? Só estavam metendo pancada em cima de mim ali.
0: É nada.
1: Nada. Tinha os dois lados. E a galera.
2: Bem chinelada.
0: Sobrou pra mim também. Teve um que falou assim: se esse é o especialista, porque você falou é a discussão de um leigo com um especialista.
2: Ah, é.
0: Aí sobrou pro especialista aqui também.
1: Eu adoro, porque eu fiquei quieta nessa discussão, então não sobrou pra mim. Mas no WhatsApp bombou bastante.
0: Ó, já tem gente participando aqui. O Silvio Lima, por exemplo, disse que o melhor é o Homem de Ferro, com humor ácido e inteligente. E boa tarde pra você também, simpática Rosileide Gomes, sempre se manifestando aqui no nosso chat. Vá lá, faça como a Rosileide, você em todo mundo curtindo o nosso programa, também pelo YouTube, no TMC News BR, participe do nosso chat.
1: É, o Thiago Benedetti, motorista de aplicativo da Vila Ema aqui de São Paulo, falou que é o Superman do Christopher Reeve, que é o melhor de todos.
0: Muito
1: Mas
0: bem.
1: Vamos participando, a gente vai lendo aqui as mensagens de vocês ao longo deste jornal. Bom, começando as notícias principais do dia, de fato, o ex-jogador do Botafogo, Tássio Maia dos Santos, de 41 anos, e o amigo dele são as duas vítimas da queda de um muro em Santa Teresa, na região central do Rio, durante uma forte ventania com rajadas de 100 km por hora. Infelizmente, né, não foi só São Paulo que sofreu muito com o vendaval, Rio de Janeiro também. A gente vai para lá com o Léo Rezende, que traz as atualizações. Fala, Léo.
3: É isso, Maiara. Essa ventania que atingiu aqui o estado de forma generalizada a partir de mais ou menos 4 horas da tarde, causando a morte desses dois homens após a queda desse muro no bairro de Santa Teresa, no centro. Além do Tássio, ex-jogador do Botafogo, o amigo dele, que também estava com ele nessa ocorrência, era o Vandré Cordeiro. Os dois morreram na hora ali após serem atingidos. Vandré deixa a esposa, que está na reta final da gravidez do primeiro filho do casal. Como você bem disse, foram rajadas aí de mais de 100 km por hora, registradas em algumas regiões, muitas ocorrências na cidade inteira, árvores caídas, causando um verdadeiro nó ali no trânsito, né? As ventania começou por volta das 4 horas da tarde, às 5 já começa aquele movimento do pessoal voltando para casa no horário do rush, então a cidade deu aquele verdadeiro nó. A prefeitura informou que 220 árvores caíram na cidade, em que os corpos de bombeiros do estado precisaram atender, né, essas ocorrências. Ao todo, o corpo de bombeiros ainda informou que foram 300 ocorrências em todo o estado, juntando região metropolitana, capital, Baixada Fluminense, enfim, Costa Verde também foi um local muito impactado aqui no Rio de Janeiro. Os ventos provocaram também falta de energia. Até há pouco, 500 mil imóveis ainda sofriam com falta de energia. Pessoas aí com quase 24 horas sem luz, ainda sofrendo o impacto dessas ventanias. A gente, inclusive, está em contato com as concessionárias para entender como é que está funcionando o restabelecimento dessas energias em alguns pontos do estado. E a previsão para hoje é de ventos moderados e com possibilidade de rajadas fortes a moderadas pontuais em algumas regiões aqui do estado. Agora aqui a gente fala ao vivo da Barra da Tijuca, na zona oeste do Rio. Abriu um solzinho, a previsão até aqui para a capital especialmente era de um tempo nublado, mas para o estado como um todo ainda há previsão de ventos. A gente vai seguir acompanhando, né? E a gente também reforça aqui o apelo à população para ficar atento agora a essa previsão de hoje e ficar no local, Leonardo, seguro, caso essa ventania tome de novo aqui o Rio de Janeiro. Diga.
2: Leonardo, dá para prever quando é que vão ser esses ventos ou é do nada que aparece? Tem como as pessoas evitarem sair de casa na hora do vento?
3: A gente ainda não tem o horário exatamente, Alvarez. São 11, aqui falando do estado, né? São 11 estações da capital, perdão. São 11 estações aqui na capital fluminense, administradas pela prefeitura, aeronáutica e também pelos aeroportos, que vão medindo ali, de tempos em tempos, a possibilidade desses ventos fortes e eles começam a emitir esses alertas. Ontem, por exemplo, já foram emitidos alguns alertas, mas não na intensidade do que aconteceram. Hoje já foi adiantado, né, depois do caos de ontem, que esses ventos podem vir a acontecer, mas a gente ainda não tem os horários certinhos de como isso pode vir a atingir aqui o estado do Rio de Janeiro e a cidade também. É acompanhar de fato as redes sociais, hoje, né, virou o veículo oficial das autoridades, a gente acompanha e traz aqui na TMC também para nossa audiência informações sobre esses alertas que vão ser dados pela Defesa Civil.
1: Aqui em São Paulo, pelo menos, meninos, a Defesa Civil ainda deixou o estado em um certo tipo de alerta, especialmente o litoral. Então a ordem é não mergulhar, não ir para a praia hoje, quem está no litoral norte, litoral sul. Mas a gente traz mais informações ao vivo, né, Tomás?
0: É isso. E ontem tivemos ventos com velocidade de 125 km por hora no interior de São Paulo. É uma coisa assim que me soa completamente absurda, não é algo dentro da nossa normalidade com o que nós estamos acostumados. A gente viu as imagens aí no Rio de Janeiro, uma bicicleta sendo levada, parece coisa de filme americano, na verdade. É impressionante, impressionante.
1: A gente está acostumado a ver isso no verão, aqui em São
0: Paulo.
1: Pois
0: a gente está em julho, gente, no inverno, né? Há mais de um mês no
1: foi
0: inverno.
1: Foi um cenário de verão, que geralmente faz aquele calorão, aí no fim da tarde vem uma ventania, enfim. Mas o governo de São Paulo chegou a deslocar o gabinete de crise após a ventania causar a morte de 3 pessoas nesta quarta-feira. Isso está falando de estado, a cidade não teve morte, por enquanto, nada foi registrado. As equipes da Defesa Civil estão em Peruíbe, que é no litoral sul, para acompanhar a resposta aos estragos causados pela passagem da frente fria. Na verdade, foi uma frente fria com um sistema frontal. Bom, não interessa, a verdade é que o mundo está mudando, a gente está sentindo isso na pele. O próprio Alvarez, esses tempos, teve que deixar a casa dele por causa de incêndios. A gente já vai falar sobre isso, mas agora é hora do repórter Wailan Bernardo trazer mais informações daqui de São Paulo. Fala, Wailan.
4: Olá, Mayara, Tomás, Alvarez, como você disse, agora as equipes da Defesa Civil com o gabinete de crise já estão em Peruíbe para poder dar respostas mais rápidas ao que aconteceu aqui em São Paulo. Como estávamos acompanhando, no Rio de Janeiro também teve bastante destruição e aqui em São Paulo a tarde de ontem ficou marcada por mortes, 3 mortes que aconteceram devidas ao temporal em Santos. Um homem em situação de rua morreu depois que uma árvore caiu no bairro Estuário. Em Cesário Lange, na região metropolitana de Sorocaba, um homem morreu após uma árvore cair sobre o carro que ele estava dirigindo. E em São Sebastião, no litoral norte, um pescador morreu depois da embarcação que ele estava também ser atingida pelo temporal. Outras pessoas que estavam ali foram resgatadas e, felizmente, estão bem, não correm risco de vida. Esse gabinete de crise, ele é construído por autoridades de segurança, representantes da Defesa Civil e também de órgãos que trabalham aí ajudando, prestando uma assistência social, além das concessionárias do fornecimento de água e luz. Ontem também tivemos queda de luz aqui em São Paulo, principalmente em algumas estações, vagões que ficaram paralisados por mais de 2 horas, onde passageiros chegaram a quebrar uma janela para poder sair, e temos os registros por todo o litoral paulista, que foi a região mais afetada, onde nós vemos o mar muito agitado em muitas cidades. Os ventos mais fortes registrados foram em Itaporanga e Itaí, 124,9 quilômetros por hora que foram registrados. Eu conversei ontem com a tenente Ludmila da Defesa Civil, lá dentro da central de monitoramento, ela estava falando que a previsão para hoje em São Paulo seria de algumas chuvas isoladas, ventos gelados, algo mais frio, mas não com os mesmos ventos fortes de ontem, e que depois de hoje o clima já começa a ficar mais ameno, então a gente já pode esperar um pouco mais de tranquilidade. Porém, fica aí o alerta, um susto que atingiu a todos, Rio de Janeiro, São Paulo, também alguns estados mais abaixo, como no Paraná, e que mostra a força do El Niño neste ano, onde nós precisamos ficar preocupados.
0: É uma loucura, a gente vai seguir falando sobre esses desastres naturais que atingem o Brasil, mas repare que o nosso o Ailan Silva está de camiseta em São Paulo, a gente está em 22 graus, eu com essa camisa cheguei na rádio de camiseta, só pus a camisa depois porque estava sentindo muito calor. E ontem, como eu mencionei aqui, saí de casa para vir fazer o programa com calor, cheguei aqui, estava frio. Quer dizer, é uma loucura. A quantidade de ventos que castigaram São Paulo, capital, interior, litoral, ontem e agora já faz calor. A temperatura oscilando bastante e esses ventos que preocupam demais. E no Rio Grande do Sul, as fortes chuvas provocaram danos em pelo menos 128 municípios, deixando mais de 1000 pessoas fora de casa desde segunda-feira. Daqui a pouquinho a gente vai até lá, já com o Luiz Fernando Hanisch atualizando sobre essa situação. A gente vai primeiro com o primeiro bloco da Rádio Uber e daqui a pouco muito mais aqui no Link TMC.
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7: Fala, motorista! Aqui é Thiago Godoy, papai financeiro. Olha, tem uma frase que trava muita gente. Quando eu ganhar mais, eu vou começar a guardar. Se você não guarda com pouco, você não vai guardar com muito, não. Porque o gasto costuma crescer junto com o ganho. Guardar dinheiro não começa com valor alto, não. Começa com decisão. Pode ser 10 reais, 20 reais por semana. Não importa. O importante mesmo é criar consistência. Porque o hábito é o que sustenta o crescimento depois. Então, eu quero te sugerir aqui uma coisa muito simples. Você vai escolher um valor que não vai te fazer falta hoje. E vai começar. Não espera sobrar, não. Decida antes.
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2: 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Voltando aqui agora sim. Ah não, eu ia falar que a gente ia falar da chuva, mas já a gente traz essa história das chuvas no Rio Grande do Sul.
3: Sim, senhora.
2: Mas deixa eu aproveitar e já dar um oi para o meu amigo verdadeiro. Esse sim é meu amigo. O Wilsinho Pedroso, analista político.
4: Ô, louco,
5: agora. O que aconteceu?
2: Ele resolve a minha vida.
5: O que aconteceu? Eu perdi alguma coisa.
2: Você não perdeu, não. Você lembra que você me falou aqui, não.
6: Sabe por que ela tá triste? Porque ela não tava na nossa postagem sobre o Neymar ontem. Ela queria ter entrado na polêmica, mas entrou, tá triste.
2: Assim. Você acha que eu quero? Não, eu não quero hate pro meu lado, não. Eu não falei nada, vou estar na postagem, porque melhor eu ficar quieta, né? Tudo bem, meu amigo maravilhoso, meu senhor Pedroso, seja bem-vindo sempre.
4: Estou numa labirintite hoje que só pela causa mesmo.
2: Só por mim, você veio, né, meu
4: pela
2: amigo?
4: Pela causa.
2: É isso, muito bem. Porque a gente já vai trazer, né, vamos começar a trazer alguns assuntos de Brasília que são de interesse de Wilsinho Pedroso, como uma auditoria do Tribunal de Contas da União que analisou uma amostra de 1000 transferências via emendas PIX. Veja bem, lá vem elas de novo, né? Identificou, vá lá. Irregularidades em 82% dos repasses fiscalizados. Tipo, 8 em cada 10 repasses de emendas PIX tinha irregularidades. Que coisa, não? Quem explica tudo pra gente é o Murilo Hernandes. Fala, Murilo.
7: Muito boa tarde para você, Maiara, todos que estão nos acompanhando. Isso mesmo, é importante a gente lembrar antes o que são as emendas PIX, né, para o ouvinte que está nos acompanhando. Bom, as emendas PIX, elas são os recursos que os parlamentares enviam diretamente aos estados e municípios sem a exigência de um convênio prévio. Então, como essa verba entra direto na conta do ente local sem a destinação vinculada a um projeto específico, o modelo reduz as etapas formais de controle para esse tipo de repasse. Aí, dado essa questão, o Tribunal de Contas, ele concluiu que a auditoria sobre esse tipo de transferência e identificou falhas em 82 das 100 amostras analisadas, Maiara. A irregularidade atingiu 82% dos 73 municípios e 2 estados contemplados pelos repasses das emendas PIX. O prejuízo potencial aos cofres públicos é estimado em R$49 milhões, que é o valor que corresponde a 25% de todo o montante auditado pela equipe técnica do TCU. O relatório também detalha que R$26 milhões do prejuízo decorrem da falta de transparência e do uso de contas bancárias inadequadas. Os outros 14 milhões envolvem pagamentos sem comprovação fiscal e o resgate refere-se às obras paralisadas, à inexecução de projetos e o superfaturamento. O levantamento atende a uma determinação do ministro Flávio Dino, que também é relator do caso, e segue aos anexos do processo que questionam a constitucionalidade do modelo de emendas na corte. Em paralelo, o TCU também determinou a abertura de processos de tomada de contas especial para cobrança de ressarcimento e estabeleceu um prazo de 20 dias para o Ministério da Gestão ajustar a segurança do sistema do TransferGov. Volto com vocês.
3: Valeu, Hernandes. Eu, sinceramente, vou pedir ajuda aqui dos universitários, entre aspas, Maiara, Alvarez e o Wilsinho, para eles tentarem me explicar por que que a emenda Pix, aliás, eu detesto o nome, né? Não tem nada a ver com o Pix, na verdade, e o Pix é uma coisa tão boa para mim, tão positiva, e acaba entrando aí de maneira pejorativa no nome desse mecanismo que para mim é inexplicável, o que facilita aí o repasse de dinheiro sem maiores explicações, sem convênio, sem transparência, né, Wilson? Então me explica por que que é permitido isso.
4: Porque tudo que não tem transparência, o mal feito é mais fácil de ocorrer. É essa a explicação. Porque se você for ver até...
3: Uma vergonha.
4: E não é. E sabe o que é uma vergonha? É quantas vezes nós já comentamos sobre isso.
3: Pois aqui. É.
2: Toda vez que
4: quantas vezes...
2: É um vazamento de dinheiro.
4: É isso. O que me deixa perplexo é sempre o TCU trazer essa questão da falta de transparência das emendas, mas também, ao mesmo tempo, não criar um sistema de acompanhamento junto com o Congresso.
2: Mas aí o Congresso vai querer. Seja, é isso que eu tô te perguntando. O Congresso, que é o que mais usa emenda, e vamos falar sério, aqui, que mais usa emenda para fazer conluio político, para também tirar um pouquinho aqui de um lado, tirar do outro, vão querer que fiscalize melhor, que seja transparente?
4: Mas não dá só para trazer a notícia que 84% claro, das emendas tem algum tipo de problema. Tem que trazer 84% tipo de problema e, de alguma forma, demonstrar um novo caminho, até para deixar constrangido os deputados e os senadores. Se eles vão ficar constrangidos, eu acho que não vão ficar. Mas tem que criar um movimento. O que não pode é só ser um tribunal de fiscalização.
2: E não acontecer nada.
4: E não acontecer nada. Porque, senão, a semana daqui um mês, dois meses, ou no próximo mandato, o ano que vem, em 2027, nós vamos estar falando e analisando a mesma notícia.
2: Eu lembro que a gente trouxe o levantamento sobre emendas destinadas à saúde, que tinha cidade lá não sei aonde, que ganhou R$1.400 por cidadão e outras 40 centavos. Lembra que a gente estava falando sobre isso?
4: É isso.
2: E que as emendas parlamentares garantiram mais dinheiro com carro que fica nas prefeituras, material de escritório, cadeira para SUS, para atendimento no SUS. E não tinha
4: medicamento,
2: equipamento para fazer mamografia. Um absurdo gigante.
6: Deixa eu dizer uma coisa para vocês aqui. Esse negócio de emenda Pix está fazendo 500 anos agora. Vai completar 500 anos em 1534. A primeira emenda Pix foi quando Dom João.
3: Tá? Não, Dom João não.
6: Dom João falou o seguinte: ó, eu vou distribuir, vou fazer uma rachadinha do território brasileiro em capitanias hereditárias. E vou mandar uma emenda Pix para 12 nobres diferentes, cada um vai ser dono de tudo isso aí. Aí eles fazem o que eles quiserem aí, pelo menos tá ocupado.
3: Então, Duarte da Costa, Tomé de Souza.
6: É a história do Brasil.
3: Foram os primeiros beneficiados. Se eu tiver em dia com as aulas da quinta ou sexta série, né, os primeiros governadores gerais.
2: Ai, enfim. Vocês dois me matam.
3: Mas é
6: então,
3: isso.
6: Então tá fazendo 500 anos, gente. A gente não mudou nada. A gente não conseguiu melhorar.
3: Porque lamentável.
6: Corrupção vicia. Corrupção vicia não só quem está corrompendo, como quem está sendo corrompido, como a justiça, o executivo, vicia tudo, é tudo viciado, então não tem jeito, é difícil.
4: E na verdade a gente não tem, pelo menos a gente agora nesse momento, não teve acesso a essa documentação do TCU, mas deve ter de tudo lá, né? Deve ter emenda que era de um partido e que de um deputado que era vamos dar um exemplo, de São Paulo, que está indo para Pernambuco, sem explicação nenhuma. Tem as emendas que fizeram o Valdemar Costa Neto ter bloqueio de bens de 134, um valor de 134 milhões, ou 119 milhões, porque ele comandava, como presidente do partido, as emendas dos deputados, inclusive de um deputado aqui de São Paulo, que é o Tiririca. A maioria das emendas do Tiririca foi o Valdemar Costa Neto que indicou. Tudo bem, até acho que o Tiririca não ia... Até acho que o Tiririca não ia ter condições de indicar emenda para lugar nenhum, porque também nem presença ele tem no Congresso. Acho que ele fez um discurso. Mas a emenda tem que ser do parlamentar, do mandato. Não pode ser do dirigente do partido. O dirigente do partido é dirigente do partido. Cuida do fundo eleitoral, cuida do fundo partidário, mas não das emendas de um deputado que foi eleito no estado de São Paulo, no Rio de Janeiro, em Minas Gerais. É difícil isso.
3: São 3:28 no Rio Grande do Sul. As fortes chuvas provocaram danos em pelo menos 128 municípios, aquilo que a gente falava no começo do programa, e mais de 1000 pessoas ficaram fora de casa, estão fora de casa desde segunda-feira. Quem atualiza essa situação no sul do país pra gente, direto de Curitiba, é o repórter Brian Valência.
8: Tomás, os números já são maiores. Acabou de sair um boletim da Defesa Civil e são 136 cidades que reportaram danos aí pelas chuvas, ventanias e temporal. Ao todo, 1.134 pessoas estão fora de casa, aí entre os desalojados e os desabrigados, devido às chuvas das últimas duas semanas. E a previsão é que continue assim. Hoje diminuiu, deu uma trégua lá a chuva, principalmente nesse início de tarde. Aqui no Paraná também não está chovendo hoje, ontem choveu bastante, mas hoje deu uma amenizada. A ideia é que essa frente fria está caminhando para o sudeste. O problema é que vai continuar enchendo ali os rios. Então, por exemplo, a região de Porto Alegre, região metropolitana, as ilhas estão com riscos ainda de inundação até sábado. O rio Guaíba, né, que banha toda aquela região, vai continuar enchendo até sábado, isso de acordo com a Defesa Civil, apesar da expectativa de menores volumes de chuva ao longo desses próximos dias e também no final de semana. Olha, eu estou até com a nota que acabou de chegar aqui da Defesa Civil, informando que há risco, sim, de alagamentos em algumas cidades devido às cheias de pelo menos 7 rios. E aí as cidades que eles citam são Dona Francisca, Eldorado do Sul, Lajeado, Taquari, São Sebastião do Caí, Montenegro, Taquará, Canoas, Gravataí, Cachoeirinha, Itaqui e Uruguaiana. Esses municípios com risco de cheias, de alagamentos hoje, devido aí a subida de pelo menos 6 rios lá no Rio Grande do Sul. Então parou de chover, mas devido a essa alta dos rios, o alerta segue ativo e a Defesa Civil segue trabalhando.
2: Obrigada, viu, Brian? Eu só quero deixar uma coisa aqui é muito clara, que a gente fala, porque o tempo tá ruim, o tempo foi causador do estrago, as chuvas destruíram tal coisa, tudo bem, a gente tem as mudanças climáticas que estão aí, as tempestades estão mais severas, as ventanias estão mais severas, o calor tá mais intenso, só que as autoridades já estão sabendo disso, ó, há muito tempo já sabe que isso tava para acontecer. A gente tá falando desse El Niño forte há muito tempo e não dá pra gente só culpar o tempo por tudo que tá acontecendo. Ontem mesmo o Alvarez falando defender. Aqui. Mas você mesmo está falando ontem aqui. Teve terremoto no Japão. Qual que foi o estrago?
9: Sim.
2: Um baita terremoto.
9: Zero. Pequenininho pra...
2: Entendeu? Acontece um terremoto desse aqui. O que que acontece? Nossa, claro. Não, é óbvio que a gente não é melhor se preparar para pegar o dinheiro e botar para se preparar para chuva do que para terremoto.
9: Só um ponto, Mayara.
2: Claro.
9: Só um ponto para colocar nisso que está falando. Concordo com você. As autoridades têm que se preparar. Todo mundo foi lá em Paris, algum tempo atrás, assinou aquele acordão lindo lá. Uhum. O mundo não cumpriu, não tem um único país que cumpriu o Acordo de Paris, tá? Nenhum. O Brasil não cumpriu, a própria França não cumpriu. Claro que os Estados Unidos foram que mais cumpriram, porque saíram do acordo. Mas sabe qual é o problema? É que existe um movimento contrário. Tem um movimento de negação da ideia de que existe um problema climático. Tem um movimento de que isso é uma coisa... E que não é importante, porque isso aí não me diz respeito, porque eu estou protegido, eu sou rico. Então, tem forças contrárias. Então, é sim um problema de autoridades, de políticos, de governantes, mas é um problema maior. A sociedade como um todo precisa voltar a falar disso. Parece que virou um assunto chato, né? Falar do meio ambiente, coisa de gente chata, né? E é um pouco, cansa ficar ouvindo essas coisas, mas cansa porque incomoda também. Então, cabe a nós voltar a trazer esse assunto para a pauta com mais frequência, como se fazia alguns anos atrás.
2: Faço também.
3: Que coisa, né? Eu lembro em 1992, por conta da Eco 92, vocês vão se lembrar, eu fiz um trabalho de educação moral e cívica na escola, ou SPB, eu não lembro exatamente, mas eu fiz um filme sobre ecologia, chamado Uma Aventura Ecológica. E uma das falas do roteiro era exatamente essa, que o ecologista é chato pra caramba, mas é um chato necessário. Eu tô falando de 1992, hein? 34 anos atrás.
4: O meu educação moral e cívica era um coronel do exército.
3: É mesmo?
2: Faz sentido. Ah,
3: muito bem.
2: Agora a gente vai abrir espaço para cada cidade da TMC trazer a notícia da sua região. 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

3:37. Vamos então atualizar as notícias do Rio de Janeiro, voltando a falar, né, desse vendaval que atingiu a cidade ontem e que promete também tá aí trazendo impactos hoje e, na verdade, até sexta-feira. O que tem de gente ainda sem luz aqui na cidade? Inclusive, se você tiver sem luz, manda mensagem pra gente, 21 99 557 1013, pra gente poder saber aí as regiões ainda que estão exigindo uma maior atenção da Light, que inclusive entrou em contato com a TMC para informar que reforçou o plano operacional em razão desse forte vendaval que atingiu a cidade, né? Então, as equipes, elas seguem mobilizadas, segundo a Light, de forma ininterrupta, e a prioridade é normalizar o serviço para

0: Falando agora sobre dois homens apontados como integrantes do Comando Vermelho, que foram presos em flagrante pela Polícia Civil durante uma operação na comunidade Santa Lúcia, em Barié, em Duque de Caxias. Segundo a delegacia da Polícia de Piabetá, os agentes chegaram até o ponto de venda de droga após um trabalho de inteligência. E lá no local, os agentes encontraram os suspeitos comercializando os entorpecentes que já estavam embalados ali para venda. Além da maconha, cocaína, crack, loló, balanças de precisão e rádios de comunicação, além de uma máquina de cartão e simulacro de arma de fogo, foram apreendidos aí pelos policiais. Além também de um detector de drone, equipamento que é usado para identificar a aproximação de aeronaves não tripuladas, que é utilizado pelas forças de segurança em operações de monitoramento. Ainda de acordo com a Polícia Civil, as drogas estavam identificadas com a sigla da facção criminosa e havia uma placa com uma chave Pix para o pagamento das vendas. Os dois presos, que já possuem antecedentes criminais, foram autuados por tráfico de drogas e associação para o tráfico.
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0: ainda com informações da cidade, bom, a polícia conseguiu identificar e prender rapidamente um homem suspeito de furto por causa de um detalhe um tanto curioso que chamou a atenção, viu? Ele estava completamente vestido com roupas do Flamengo, da cabeça aos pés, viu? Tava com a blusa, um chapéuzinho, não, chapéuzinho ele não tava na foto, né? Mas ele tava com a blusa do Flamengo, short do Flamengo, meião. Enfim, a prisão ela foi realizada, né, aí pela Polícia Civil, por agente do segurança presente ali na região da Praça Tiradentes. São 3h40, daqui a pouquinho a gente traz mais informações desse caso um tanto curioso. A gente volta agora a acompanhar a Rede Transamérica TMC.
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0: Alvarez, é com você, meu querido. Você tá no silêncio aqui porque é a sua vez.
1: Ah, então eu vou falar, porque vocês sempre fazem a aberturinha na volta. Eu tava esperando vocês fazerem a aberturinha pra eu falar. Mas sabe como é que é no teatro? Deixa que eu deixo, o cara não
0: Nossa,
1: fala.
0: Nossa, deixei ele vermelho, gente. Tá que nem um pimentão.
1: O que eu vou falar é sobre os efeitos climáticos de novo. A gente tava falando lá atrás, no outro bloco. A Europa, como vocês sabem, tá lidando com uma crise sem precedentes de incêndios que estão sendo causados pelas altas temperaturas no verão, mas é recorde em vários países, incluindo aí França, Espanha, Grécia, com prejuízo para todo lado e ainda ninguém sabendo o que vai acontecer, né? Já tem 11 mil mortes causadas pelo calor e por causa do fogo das queimadas também. O sudoeste da França que criou a própria tempestade. Era uma nuvem carregada de eletricidade que soltava raios e abria novos focos de incêndio a quilômetros de distância. 42 mil hectares de vegetação já viraram cinza na região francesa de Gironde. 220 mil pessoas tiveram que largar tudo e sair de casa. Móveis queimados, paredes destruídas, montes de cinza no que um dia foram casas. É isso que muitos espanhóis encontram ao voltar depois de esperar o fim dos incêndios nas regiões de Madrid e Ávila. O alívio, no entanto, não é para todo mundo. 10 mil moradores da província de Castellón, no leste da Espanha, seguem fora de casa. 3 bombeiros gregos morreram durante o combate. 2 ficaram presos no meio da fumaça na ilha de Creta. Na ilha grega de Paros, onde o fogo esvaziou 10 áreas, moradores hesitaram em deixar as casas para não abandonar os animais. Pacientes que estavam na UTI precisaram ser retirados às pressas num hospital na região de Mugla, na Turquia, com um incêndio que avançava com a força do vento. Na Inglaterra, o fogo chegou a 5 quilômetros da usina nuclear de Sizewell B e fez as autoridades declararem incidente grave. Por hora, os bombeiros dizem que a operação nuclear está fora de perigo. Para os próximos dias, nenhum alívio à vista. Mesmo com focos estabilizados na França e na Espanha, uma nova onda de calor com temperaturas perto dos 40 graus mantém o risco alto e a União Europeia alerta. O fogo agora avança para o centro e para o leste do continente, com a tensão redobrada na Grécia e na Itália.
0: Algum comentário?
1: Hoje eu tô na França, né? Hoje eu acordei com uma tempestade.
0: Você tá brincando?
1: E aí é um susto, porque tava trovoadas de repente, depois de muitos e muitos dias de sol. E fui abrir a janela, vi que estava realmente acontecendo uma tempestade, estava chovendo, mas era consequência do incêndio. Então não era um alívio, durou pouco, deu uma molhadinha, mas era consequência desse tumulto todo causado pelo excesso de calor. Foi só uma, como se fosse a natureza dando uma regurgitada ali, mas voltando depois ao calor, que já está normal de novo, já está quente de novo.
0: Quem foram os famosos que deixaram as casas, que eu não lembro?
2: George Clooney. George Clooney
0: aí, deixou.
1: George Clooney se mudou pra França recentemente.
3: George Clooney, os famosos. Rodrigo Alvarez.
0: Só famosos deixando as casas. Gente, a gente tá brincando aqui, mas é uma notícia muito séria. Vou trazer outra notícia bem séria, que foram imagens que eu fiquei impressionada. Milhares de imigrantes vindos do Marrocos entraram nesta quinta-feira em Ceuta, cidade espanhola que fica no norte da África e que representa uma das únicas fronteiras terrestres da União Europeia com o continente. Vídeos flagram pessoas atravessando a nado ou escalando a cerca de segurança até que a polícia, sem conseguir conter o fluxo, abriu os portões. Só na última semana, mais de 1.500 pessoas já haviam chegado à cidade e o centro de acolhimento, com capacidade para 512 vagas, já está lotado. O prefeito da cidade pediu ajuda para o exército espanhol. O ministro do interior da Espanha vai viajar à cidade na sexta-feira para tratar da crise com autoridades locais. Álvares.
1: É importante explicar, isso aí não é de hoje, já teve várias vezes, no ano passado teve uma onda aí que levou centenas de pessoas também. Esse lugarzinho, Ceuta, é um dos dois enclaves que a Espanha mantém no que seria Marrocos, né? Do outro lado do Estreito de Gibraltar, dentro da África. E aí é muito próximo de uma vida das pessoas que estão ali em volta. Só que a desigualdade social é imensa, né? Porque, na verdade, são enclaves espanhóis que têm o PIB espanhol, que tem o governo espanhol, que tem os recursos espanhóis, do lado de uma pobreza grande que é Marrocos. Então, é uma pressão muito grande. É, aí essas pessoas, o que, que elas fazem? Se elas nadarem sozinhas, elas sabem que elas vão ser pegas. Então elas combinam de sair em grandes grupos para que a polícia não tenha o que fazer e acabe sendo obrigada a deixar eles entrar. Foi o que aconteceu dessa vez. Como é que você vai prender? A gente vê numa das imagens um policial olhando. O que, que eu faço com milhares de pessoas entrando? Então é uma questão de convulsão social realmente em Marrocos. O que, que eles esperam com isso? Eles esperam conseguir asilo e ser levados para a Espanha continental para, quem sabe, começar uma vida nova lá.
4: É, o outro território é Melilla, né, Álvares? E me lembra muito o que acontecia no Muro de Berlim, né? Uma vida totalmente diferente de quem estava no lado ocidental e de quem estava no lado oriental da capital da Alemanha, que dividia ali a antiga Alemanha Ocidental e a antiga Alemanha Oriental. E só para não deixar nenhuma dúvida, quando a gente fala única fronteira terrestre, não é que é algum pontinho ali que liga de maneira terrestre a África e a Europa. Como o Álvares explicou muito bem.
0: É bem pertinho.
4: É bem pertinho, mas tem ali o Estreito de Gibraltar separando a Europa da África, que, como são dois territórios considerados espanhóis, são territórios espanhóis, mas são dentro do continente africano.
0: Isso, exatamente. Melilla um pouquinho mais longe.
1: Tem uma sabedoria, né, que quem estuda fronteira aprende rápido, que é o seguinte: fronteiras são porosas. Você nunca consegue fechar 100% uma fronteira. Você vê o caso americano com o México, é impossível você fechar a fronteira na realidade. Sempre vai haver uma migração quando houver desigualdade. É igual aquele experimento de água, né? Quando você tem um lado vazio, o outro tende a baixar, a água desce. É natural que uma pressão de um lado mais pobre vá resultar em ida dessas pessoas para o lado mais rico. Então, isso vai continuar acontecendo, né? Mas esse volume é sem precedentes. São milhares de pessoas. Falou-se em mais de 1,000, mas o próprio o prefeito lá não sabe quantas são, ele calcula em milhares de pessoas.
4: Ah, só mais um
1: detalhe. Vê a felicidade das pessoas quando elas cruzam,
4: exato,
1: né? Elas estão se sentindo assim: eu consegui sair do inferno e cheguei no paraíso. E muitos, isso é um problema para a Espanha, muitos são menores de idade.
0: Vão precisar de ajuda do governo, com toda certeza.
4: Num comunicado, eu não lembro exatamente qual representante do governo espanhol afirmou que todos que entraram ilegalmente vão retornar. Como o governo da Espanha vai conseguir isso, o exército, enfim, a gente não sabe. Mas a intenção é que todos retornem a Marrocos.
1: Não é difícil, Tomás, achar eles, porque esse lugar, Ceuta, né, que é um departamento espanhol ali, ele tem 20 quilômetros quadrados só.
4: Tá.
1: É muito pequenininho. Então é muito fácil você encontrar as pessoas ali. Mas o sonho deles é que o Ministério do Interior da Espanha vai conceder asilo a pelo menos uma parte deles.
0: Bom, continuando por aqui, eu não posso mais ir para a Argentina buscar meus vinhos. Brincadeira, é porque eu... assim, né? Na Copa eu fiz umas postagens ali, né? Falando da Argentina, falando mal. Mas pelo amor de Deus, falando mal.
4: Falando mal, Beck?
0: Ai, meu tiozão do pavê. Bom, é porque eu tô falando isso.
4: Tiozão do pavê é agressivo, Vou até tirar o óculos pra parecer mais jovem.
0: Não, é uma piadinha de tiozão do pavê, Tomás.
4: Dando resistir, você falou de vinho.
0: Ninguém
4: falou
0: chamou
4: mal,
0: também aqui.
1: Dando
0: assim.
1: Voadora, não. Dando voadora,
0: fica na sua,
1: não
0: ninguém
1: vale,
0: te chamou.
4: Ô, louco.
0: Mas, gente, o assunto é sério aqui, porque, olha, o presidente da Argentina, Javier Milei, assinou um decreto de emergência que permite barrar a entrada ou expulsar do país estrangeiros que incentivem discriminação ou violência contra os argentinos. Gente, não foi isso que eu fiz, tá? Tô deixando muito claro. A medida foi anunciada em meio a uma crise diplomática grave com o Brasil. Inclusive, eles lançaram recentemente uma lista gigantesca de youtubers no mundo, né? Youtubers, influenciadores que estão proibidos de entrar na Argentina. Bom, tudo começou, no caso do Brasil, no sábado, quando Milei, durante um evento aqui em São Paulo, chamou Lula de presidiário, se referiu ao ministro do Supremo Tribunal Federal, Alexandre de Moraes, com um xingamento, que foi o quê? Careca, o quê?
4: Vou lembrar.
0: Careca alguma coisa, eu não lembro.
1: Lixo.
0: Lixo careca. O Itamaraty classificou as falas como um episódio sem precedentes, convocou o embaixador argentino para explicações, o que é muito sério, tá, gente? Quando um país convoca o embaixador para explicações, é uma crise diplomática séria. E manteve o embaixador brasileiro em Brasília por tempo indeterminado. Presidente do STF, Edson Fachin, também divulgou nota de repúdio. E o Lula minimizou o caso publicamente, questionando quem é Milei na fila do pão. Basicamente, essa é a notícia, que já era esperado, né, que o Milei fizesse isso, mas enfim.
1: Agora, vem cá, quem é que no Brasil discrimina a Argentina ou promove violência contra a Argentina? Eu não tenho notícia disso. Eu tenho notícia de argentino que discrimina brasileiro, que chama brasileiro de macaco. É. Isso a gente sabe.
0: A gente brinca muito, mas, né? Que é o que a gente faz.
1: Não costumo ouvir, não.
0: Exato, a gente brinca muito, a gente posta brincadeira e tal, mas eu não vi nenhuma manifestação criminosa.
4: Existe uma crítica que eu acho bem injusta por parte dos argentinos pro nosso tratamento dado a eles quando eles vêm pro Brasil para assistir a jogos de futebol. Que a polícia bate em argentino e de fato já bateu, mas por quê?
0: Exatamente.
4: Por que que bateu? Porque foi provocado. Eles acham que eles vêm aqui e podem fazer tudo. O tratamento é diferenciado muitas vezes para torcedores que vêm torcer para. Fui redundante agora, mas para torcedores que vêm para jogos de times uruguaios, de times chilenos, de times colombianos. A gente não vê problema. Claro que os argentinos vêm em maior número.
1: Mas então o que você está dizendo é que.
4: Existe
1: um histórico de argentino criar problema no Brasil.
4: Existe esse histórico deles reclamarem do tratamento, mas na minha visão aqui, modestamente. Eles provocam, na maioria das vezes, os policiais nos jogos e acabam apanhando por conta disso. Não estou defendendo que batam nos argentinos, não. Mas não é uma coisa assim, chegou, o policial viu que o cara é torcedor do Boca Juniors e sai descendo o cacetete. Normalmente eles provocam e muito, Alvarez.
1: Só para deixar claro aqui, é visão de leigo ou de especialista?
4: De quem já viu isso acontecer muitas vezes, inclusive dentro de estádio.
3: Não, e nós vimos as imagens em Copacabana no dia que a Argentina perdeu. Perdeu o jogo para a Alemanha. Isso. Eles provocando os policiais, indo para cima dos policiais e borrachada neles.
4: Muito bem. Rádio Uber, último bloco da Rádio Uber nesse link TMC. Daqui a pouco a gente volta.
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6: Agora para você, o Vitor Matsubara no quadro Giro da Uber.
8: Motorista motorista parceiro e parceira, eu sou o Vitor Matsubara no volante com você em mais um Giro da Uber. O mercado de carros novos está passando por uma transformação nos segmentos de entrada. Tudo porque os SUVs compactos estão dominando os lançamentos no Brasil. Todo mundo percebeu que os SUVs, aqueles carros com suspensão um pouco mais alta e acessórios que os deixam com uma cara mais off-road, fazem muito sucesso. Agora, as montadoras resolveram replicar essa receita nos segmentos de entrada. Dois dos lançamentos mais recentes de 2026, Chevrolet Sonic e Hyundai i20, são hatches, mas com cara de SUVs. Esse deve ser o futuro do segmento, que cada vez mais aponta para os carros mais altinhos e com visual mais invocado. Eu sou o Vitor Matsubara, direto para a Rádio Uber.
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0: Já de volta agora diretaço até às 5 da tarde. Eu preciso ler uma mensagem que chegou aqui no 11972211001 que diz o seguinte, ó. Olá, pessoal do Link TMC. A sinergia entre Alvarez Tomás e a lindíssima Mayara Bastianello é sensacional. Mas preciso dizer, o alto astral e a leveza da impagável Bastianello fazem toda a diferença. Cuidem bem desta preciosidade. Chica quieto, para de me fazer menos rupting.
1: Ô, pessoal, manda retirar da sala.
0: Você tá me interrompendo, dá licença.
1: Sala, por favor.
0: Jornalismo de responsabilidade feito com a irreverência única da Mayara é o que a comunicação precisa hoje. Sou fã demais. Obrigada, Rio do Gustavo.
1: Você plantou isso aí,
3: Cai no golpe quem quer, tá aqui, assinado mãe.
0: Nada, foi o Rio do Gustavo de Itajubá, sul de Minas. Um beijo pra você. Pronto, só quis deixar isso registrado.
4: É biscoiteira que fala, Mayara?
0: Eu sou biscoiteira. Ah, muito mas bem. Eu sou mesmo. Boa. Adoro um biscoiteiro.
1: O que quer dizer ser biscoiteira? Não peguei essa aí, não.
0: É isso, por exemplo, você posta uma foto no Instagram pra pessoa comentar, curtir, daí você joga confete, isso é biscoitar.
12: Infelizmente dei uma cortada.
4: O Antônio Ferreira, Calil, vai na onda do. É Rildo que mandou a mensagem?
0: O Rildo,
4: A Mayara poderia ser uma heroína a respeito da nossa enquete. O João Bispo diz que é uma difícil escolha, mas fico com o Robert Downey Jr. Um pouco atrás vem o Christian Bale, o Batman. Vou contra a maré e não curto muito o super-homem do Christopher Reeves. A nossa enquete é quem é o super-herói mais carismático, o Homem-Aranha do Tom Holland, o Robert Downey Jr. como Homem de Ferro, o Superman do Christopher Reeves.
1: Então eu vou votar em Mayara pra Mulher Maravilha.
0: Pronto.
1: Mayara
0: pra Mulher Maravilha. Nossa, gente, eu tô me achando hoje.
1: É isso?
4: O Diego Antônio achou a enquete uma porcaria. Democraticamente tô lendo aqui.
0: Claro.
4: O CFC.
1: Justificou, pelo menos?
4: Não, falou que perguntou se isso é jornalismo. Claro, é jornalismo. A gente vai falar
0: notícia,
4: sobre o tema.
0: Notícia.
4: O CFC também não gostou. Já o Hamilton Ferreira diz que é nosso fã, também elogia a Mayara. Ele é metalúrgico, acompanha o programa desde sempre, está ouvindo a gente. A Sandra Rosa também conosco. Obrigado, Sandra, pelo carinho. Você participa do nosso chat no TMC News BR, a nossa transmissão com imagens.
0: Aos que reclamam da enquete, 11972221001, manda mais ou menos por volta de 1 da tarde, que é quando a gente está preparando o jornal, daí a gente faz a sua enquete. Ajuda a gente a fazer esse jornal.
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0: E a Secretaria do Tesouro Nacional informou que a dívida pública federal cresceu, 2,6% em junho, que representa cerca de 240 bilhões de reais a mais nos já trilhões devidos. Mas enquanto a dívida aumenta, a arrecadação também sobe, claro. Quem explica tudo pra gente é o Adrian de Almeida, direto de Brasília. Fala, Adrian.
13: Olha, pessoal, com esse aumento da dívida pública federal, ela chegou a 9,27 trilhões de reais agora em junho. Em maio, se a gente fazer uma comparação, essa dívida pública ela estava em 9,03 trilhões de reais. De acordo com o Tesouro, a dívida ela subiu em junho agora muito por conta da emissão de 149,6 bilhões de reais em títulos públicos no mercado interno, né? E como a gente disse, sobe a dívida pública federal, mas também subiu a arrecadação aí por conta das receitas federais, né? Totalizou 264,4 bilhões de reais agora em junho, o que representa um crescimento de 7,7% se for comparar com o mesmo mês do ano passado. Isso já descontada a inflação. No acumulado do primeiro semestre de 2026, as receitas somaram cerca de 1,5 trilhão de reais, apontando então aí um avanço real, né, de 6,6% frente aos seis primeiros meses aí do ano passado.
4: Obrigado, Adrian. E antes de vocês comentarem sobre essa informação trazida pelo nosso grande Adrian lá em Brasília, vou trazer outro destaque, que acho que uma coisa combina com a outra. Enquanto a gente tem recorde de arrecadação, tem também de inadimplência. O endividamento com bancos brasileiros bateu recorde em junho, mesmo um mês depois do governo lançar o Desenrola 2.0, programa que, você sabe, ajuda a renegociar dívidas. A taxa ficou em 4,7%, a maior desde que o Banco Central começou a medir esse índice em 2011. Então, a maior taxa em 15 anos. Pelo menos em 15 anos. Entre pessoas físicas, o problema é ainda maior, 5,6%, também recorde. Apesar disso, o governo já renegociou mais de 22 bilhões de reais em dívidas pelo programa e decidiu prorrogar a adesão até o dia 31 de agosto. Segundo a Serasa, quase metade da população brasileira está com o nome sujo hoje. Quase metade da população brasileira. É muita coisa, Alvarez.
14: É coisa demais, é coisa demais. Isso está mostrando o que a gente falava ontem, né, Tomás? A gente falava ontem da dificuldade de gerar mais empregos. Não é que está caindo, né? A gente até gerou emprego, mas foi menos do que se esperava, menos do que antes. A gente está vendo um problema sistêmico. Tem juros altos, tem guerra no mundo, tem combustível em alta, tem empresa investindo menos, gerando menos emprego. E aí vai aumentando a dívida. E ainda tem um negócio aí que a gente não pode esquecer. Os brasileiros estão gastando demais nas tais das bets. Os brasileiros estão gastando sem medida e aí estão ficando endividados muito por causa dessa inovação, essa novidade que é de uns anos para cá, poder jogar de dentro de casa, seja empresas brasileiras, estrangeiras. As pessoas estão gastando muito dinheiro com isso.
4: Desenrola aí, Wilsinho.
15: Em abril, a gente comentou sobre isso. A Quest trouxe uma pesquisa que 81% das famílias dizem ter alguma dívida. E 29% diz que tem uma dívida muito grande, ou seja, estão muito endividados. E essa família que está muito endividada, pegou o Desenrola, não aliviou nada. E não alivia. Muitos, inclusive, pagaram a dívida e fizeram outra dívida, né? E fizeram outro tipo de dívida. Ou seja, se a gente não der uma educação financeira, e não é agora, tá? Tudo bem, agora ajuda, mas tem que dar educação financeira desde criança. O Brasil não está acostumado a preparar as pessoas para uma educação financeira. As escolas públicas não têm essa matéria. Algumas particulares já têm, mas não é uma matéria educacional. É extracurricular. Extracurricular.
0: Nem isso, às vezes.
15: Então, mas algumas escolas têm. Mas a educação financeira tem que vir desde criança. Não adianta quando o cara já está lascado, que você dá um dinheiro e ele já tem que pegar outro.
0: Agora, eu queria só trazer para vocês aqui o outro assunto, né? Porque é aqui assim, pau que bate em Chico, bate em Francisco, né? Vamos falar dessa dívida pública federal que cresceu. Aí a gente fala, é 2,6% que cresceu a dívida. Número pequeno, mas isso, né, de novo, em números absolutos, claro. 240 bilhões de reais a mais no que a gente já estava devendo, que é uma dívida trilionária. Vamos falar um pouquinho sobre isso também, sobre esses gastos desenfreados em programas eleitoreiros e etc e tal?
15: O problema é que a conta vem o ano que vem, né?
0: O é gasto, pro outro o ou pro mesmo, né? Não sei quem vai ser também.
15: Você sabe que muitas vezes as pessoas, eu vejo nas redes sociais falando assim, quero que Lula ganhe porque ele vai pagar a conta. Porque se ganhar outro, ele que vai ter que resolver o problema.
0: E vão
15: vai
0: achar falar que o problema é dele.
15: Isso, vão falar que a crise é dele. Parte nas redes sociais eu escuto isso. Mas isso demonstra o gasto meio desarticulado, né? Sem nenhuma estratégia. E uma arrecadação, ou seja, o gasto de boca de jacaré e também a arrecadação boca de jacaré. Porque a gente fala, a gente vê muito, é aumento de imposto. O ministro tinha até tinha um apelido de taxade, porque aumentava os custos e aumentava a arrecadação. E como aumenta a arrecadação? Com mais impostos. E a população não aguenta mais, porque o custo de vida está muito caro.
14: A gente fala disso aqui quantas vezes por semana, que o governo Lula acha que o dinheiro do cofre público é sem fim. Parece que o Brasil vive imprimindo dinheiro, arrancando dinheiro da cartola, gastando aos bilhões. A gente não dá notícia aqui de milhões de reais. Milhões de reais é só emenda Pix, aí fica até parecendo barato. Quando é governo, claro, o governo tem direito de gastar, mas gasta demais. Gasta sem critério e está gastando para ganhar a eleição, sabemos disso. Sabemos que grande parte dos gastos do governo do Lula esse ano é para garantir apoio na eleição em outubro. Então a gente está correndo um grande risco, já está correndo, né? De chegar até o 100% do PIB comprometido, já estamos em 81%. É muito dinheiro comprometido. Isso é uma irresponsabilidade imensa do governo atual.
15: Alvarez, você disse no programa da semana passada, um assunto era muito parecido, que as notícias não são mais milhões, são bilhões.
0: Trilhões também da dívida pública, exato. Mas enfim. Bom, uma nova pesquisa...
14: A dívida chega a trilhão, mas tudo que se aloca de dinheiro no Brasil começa em dezenas de bilhões. Bilhões.
0: É isso, vamos trazer a nova pesquisa do Poder Data.
14: Esses 2% que você falou aí, Mayara, são 240 e tantos bilhões. Bilhões.
0: Exato, pode parecer nada.
14: Parece que não é nada, mas é uma fortuna.
0: É, podia resolver muita coisa, né? Bom, desculpa aí, pessoal. Vamos seguir aqui com a nova pesquisa do Poder Data, em parceria com o Instituto Aia, mostrando Lula tecnicamente empatado com 3 adversários de um possível segundo turno.
14: De novo, gente, todo dia tem pesquisa. Como é que é isso? Quem é que país aguenta todo dia ter pesquisa? Isso faz mal pra saúde.
0: É difícil acompanhar, né? Mas vamos lá. Ele tá empatado tecnicamente com 3, mas é um pouco diferente, porque ele vinha ganhando em segundo turno em outras ocasiões, mas vamos lá.
14: Cada uma dá um negócio, mas é tudo mais ou menos a mesma coisa, vamos ver.
15: Qual o resultado?
0: Deu oportunidade de ler isso aqui, que eu não consigo. Empatado com 3 adversários no possível segundo turno. Falar quais são eles. Flávio Bolsonaro, Romeu Zema e Caiado, considerando a margem de erro de 2 pontos percentuais. Contra o Flávio, 46% e 46% pro Lula contra 43%. No primeiro turno, o presidente aparece com 41 contra 35 do Flávio. Já passou da margem de erro. Pesquisa também mostra que a maioria dos eleitores, 62%, dizem escolher o candidato pelas propostas e não por rejeição do adversário. Né? Que propostas são essas? Eu não sei até agora, dos dois lados.
4: Essa
0: eu já não sei. Já na avaliação do governo, o cenário é mais desafiador para o Lula. 49% desaprovam o trabalho pessoal dele à frente do país, que era o que a gente estava falando lá, custo de vida. Pesquisa foi registrada na Justiça Eleitoral, ouviu 2.400 entrevistados com 16 anos ou mais entre os dias 26 e 29 de julho.
14: Deixa eu chamar a atenção aqui para um item que você trouxe aí, ó. A pesquisa mostra, como a gente destacou aí, que a maioria dos eleitores, 62%, escolheu o candidato pelas propostas. A Mayara entrevistou recentemente o Valdemar Costa Neto, que é o presidente do PL. Mayara, por favor, o que que o Valdemar disse sobre as propostas da pré-candidatura de Flávio Bolsonaro?
0: Que não tem. Não tem. Que proposta?
14: Não tem proposta.
0: Não existe. E que proposta é um absurdo.
14: Não, mas ele falou que não era importante, não foi?
0: Não, exato. Eu já vejo o termo exato, mas foi um negócio do tipo assim, bobagem. Proposta é bobagem.
4: Eu não ouvi a entrevista e evidentemente que as propostas são muito, muito importantes e relevantes. Mas esse número dessa pesquisa, para mim, é absolutamente irreal. 62% diz escolher o candidato pelas propostas. Não é isso que você vê no dia a dia. O cara,
14: era isso que eu ia concluir.
4: O cara escolhe porque gosta de um e não gosta. Às vezes sabe porque gosta e porque não gosta.
0: Foi o que o Valdemar Costa Neto falou, que hoje em dia as pessoas não votam em propostas, as pessoas votam.
14: Mas aí a gente. Então, eu só tava querendo concluir. Eu trouxe isso aí para lembrar o quê? Para mostrar o quê? O que a pessoa fala para a pesquisa não é necessariamente confiável.
4: Claro. Então.
14: Não é necessariamente confiável.
15: E não é. E eu até falo nas minhas palestras: as pessoas não votam em proposta. As pessoas votam por sentimento. E dois sentimentos são muito fortes na decisão: medo e expectativa. Expectativa de que aquele candidato vai vencer o adversário, expectativa que aquele candidato vai resolver algum dos seus problemas, ou medo. Que isso aí você vota o contrário. Eu não quero fulano, eu tenho medo do que ele vai fazer. E vota no ciclano. São os dois principais sentimentos de decisão.
14: O candidato fez alguma coisa que me ajudou, eu voto nele também.
0: Sim.
14: O candidato lançou um pacotinho bom aí pra minha área, pro meu setor, eu voto nele, né?
4: Sem dúvida.
15: Então, sentimento, não propostas.
4: Verdade. Muito bem, a gente vai agora para Belo Horizonte, porque os bastidores políticos em Minas estão pegando fogo. O governador e candidato à reeleição, Matheus Simões, do PSD, rompeu com o antigo aliado, Marcelo Aro, que agora também deve concorrer ao cargo de chefe do executivo. De Belo Horizonte ao vivo, mais detalhes com a nossa Mariana Reis.
16: Boa tarde a você, boa tarde a todos. O governador de Minas Gerais, Matheus Simões, confirmou hoje que o executivo estadual rompe com o ex-secretário de governo, Marcelo Aro, do Progressistas. Isso porque, desde ontem, com o anúncio do Republicanos de que Cleitinho não será a escolha da legenda como candidato ao governo de Minas, ventilou-se a ideia de que o partido apoie uma chapa encabeçada por Aro em troca da cadeira de vice-governador. E o governador, então, Simões, considerou esse movimento do ex-secretário como uma traição ao povo mineiro. E em uma entrevista que ele concedeu mais cedo, disse que Aro ficou 4 anos, nas palavras dele, parasitando no executivo em prol do próprio palanque. Vamos ouvir um trecho do que disse o governador.
17: Secretário Marcelo Aro, ex-secretário, me comunicou hoje que está há algumas semanas negociando a candidatura dele ao governo do estado. Disse que eu deveria estar esperando isso, já que ele não estava satisfeito com a presença de Carlos Viana na minha chapa. Eu digo que a decepção acaba perseguindo a gente na política, porque a gente lida com gente de todos os tipos, né? Mas no caso dele especificamente, que foi meu aluno, a decepção é um pouco maior, porque foi abrigado no governo durante 4 anos.
16: Além de ex-secretário de governo, Aro também foi chefe da Casa Civil durante a gestão Zema. O candidato à presidência da República, inclusive Romeu Zema, disse que foi pego de surpresa com a possibilidade do ex-secretário se lançar como candidato ao governo de Minas. Disse que isso foge do combinado que os dois fizeram tempos atrás, de que Aro seria candidato ao Senado com apoio, então, de Zema. E isso não foi, então, essa costura que se mostra, né? Mostra que o combinado não está sendo cumprido. Volto com vocês.
0: Wilson Pedroso.
15: Deixa eu falar. Palanque para Flávio Bolsonaro. Marcelo Aro, PP. O vice, possivelmente, nessa articulação, Republicanos. O PL, com o seu presidente estadual, deputado Domingos Sávio, PL, como senador. E aí tem mais um espaço, uma discussão para alguma nova composição de outros partidos na segunda vaga para o Senado. No áudio do governador, assistiu o discurso do governador, acho que aqui não apareceu, eu não prestei atenção. Ele disse que ele se sente muito incomodado, porque foi professor, mas ele diz, Zema foi traído. Ele trata como Zema tendo sido traído, porque o Marcelo Aro foi secretário de governo, né? Não é um secretário qualquer, é um secretário da pasta importante, que comanda, inclusive, as outras pastas. O secretário de governo tem o comando das outras pastas. É um cara de total confiança do governador. Mas eu falei ontem, demonstra, né? Hoje saiu pesquisa. Zema com 13%. Terceiro lugar, rei morto, rei posto.
4: 3%, né?
15: Mas no estado.
4: Ah, no estado.
15: Presidente, real time, ele 13%.
4: Perfeito.
15: Ou seja, rei morto, rei posto, e na política, traição
3: é sempre vista.
0: E com isso nos despedimos do nosso Wilson Pedroso. O Wilson parece aluno.
14: Só porque ele falou em traição, você mandou ele embora, né?
0: É,
14: traição, você mandou ele embora.
0: Traição, Deus que me livre, bate na madeira, né? Por favor. Mas eu, na verdade, ele tá parecendo aluno que quer ir embora logo, entendeu? Como ele não tem mais assunto de política pra comentar, ele perguntou pra mim: falta prof, posso ir embora? Eu falei, pode. Beijo, Wilson. Até amanhã.
3: Beijo, valeu, pessoal.
4: Valeu, Wilson.
14: Valeu.
0: Tocou o alarme, Fuca, do fim da aula, né? Bom, esse eu vou deixar essa próxima. Peraí, cadê? Aí, pro senhor, viu, Tomás?
4: É, essa próxima aqui também está carregando no meu humilde computador, mas eu chego lá.
0: Quer que eu faça aqui?
4: Então, abriu. Pode ir, abriu.
0: Vamos lá.
4: Vamos lá. É o Adrian de Almeida de novo?
0: É.
4: Ah, então abriu aqui pra mim.
0: Então vamos, vai lá.
4: 4 horas e 20 minutos, horário de Brasília, foi feito em segredo há 3 dias. E só veio à tona agora. O documento em que o Brasil pede a mediação da Organização Mundial do Comércio contra as tarifas americanas foi divulgado nessa quinta-feira. Vamos tentar entender os detalhes desse documento revelado agora com o nosso Adrian de Almeida.
13: Olha, pessoal, o Brasil tem alegado aí que os Estados Unidos estão agindo de forma ilegal, né? Como se fosse uma injustiça, porque eles estão aplicando essas tarifas ao Brasil, mas não estão aplicando a outros países, né? Tarifas similares a outros países que também fazem parte da OMC. O que contesta aí nesse pedido, né? Essas tarifas de 25% e de 12,5%, elas foram impostas pelos Estados Unidos aí pela seção 301. Essa taxa de 12,5%, também é importante lembrar que foi feita aí uma investigação pelos Estados Unidos e, de acordo com eles, o Brasil e outros 60 países não combatem de forma certa a compra de produtos de países que fazem trabalho forçado. O Brasil fala que, olha, que a gente, tanto aqui no Brasil quanto também a compra de outros países, a gente faz sim todo esse combate. Isso não está certo. O ministro do Desenvolvimento, Indústria e Comércio, Márcio Elias, ele disse, né, que esse tarifaço de 37,5% de muitos produtos brasileiros, ele pode ser fatal para vários setores. A gente vai ouvir agora um trecho da fala dele.
18: O problema é muito grave para quem sofre do problema. Aquela empresa que produz madeira, exportava 100% para os Estados Unidos, esquadria de madeira, molduras. Para quem exportava alguns pescados congelados, para essas atividades econômicas, a tarifa de 37,5%, ela é fatal. E se o Brasil deixa de ocupar esse mercado, outros ocuparão e a recuperação do mercado é muito difícil, por isso que ela é injusta. Ela é ilegal do ponto de vista dos tratados internacionais, ela é indevida, de acordo com a motivação, mas para o povo brasileiro ela é injusta.
13: E olha, o Brasil alega que a Casa Branca agiu de forma unilateral. Apenas decidiram aplicar essas tarifas, não houve uma conversa, então eles recorreram à OMC, mas disseram que isso vai ser um gesto mais simbólico, porque hoje em dia a OMC ela está mais paralisada, ela está sem força para conseguir então reverter essa situação.
4: 4h22, Mayara.
0: A gente agora vai falar de um assunto que olha, bem interessante, que nos chamou a atenção aqui. Tem eletricista, meus amigos, ganhando equivalente a R$1 milhão por ano, só para trabalhar na construção desses gigantes da inteligência artificial. A gente sabe, a inteligência artificial tá ali no virtual, mas para ela funcionar, ela precisa de gigantescos data centers, né? Que é onde as informações são armazenadas, são geradas, etc. Segundo o jornal americano The New York Times, empresas como a OpenAI, Meta e Google estão contratando eletricistas e carpinteiros aos milhares para erguer justamente os centros de dados que sustentam a inteligência artificial. É um negócio tão grande que está tirando a mão de obra de outros setores da construção. E as próprias empresas de tecnologia já criaram programas de treinamento para formar esses profissionais mais rápido. E para piorar ainda, o Trump mandou um monte de gente embora do país. Então ainda realmente está faltando mão de obra. A gente vai tentar entender um pouco essa corrida por profissionais qualificados ali, ó, profissionais mesmo, pessoas reais, né, e como que isso chega nas pessoas que trabalham com madeira e construção, com a Letícia Piagentini, que é marceneira, e eu já começo, viu, Letícia, bem-vinda aqui ao Link TMC. Bom, é uma certa vingança que a gente sente aí, né, todo mundo fala, não, aí está acabando com os empregos, e a gente vê que não, que nesse setor justamente da carpintaria, da marcenaria, enfim, tem bombado. Como é que você tem visto a tecnologia dependendo tanto do trabalho manual, hein? Boa tarde.
19: Boa tarde, obrigada pelo convite. Bom, eu não sei vocês, eu estou numa bolha de profissionais dessas áreas de serviços. Brasil é o país do meme, então eu adoro que todo mundo da minha área tem colocado aqui memes do tipo: tô vendo aí a IA fazendo desenho e legenda de foto, tô aguardando ela vir assentar uma laje, colocar uma parede de pé. Então tá todo mundo empolgado com isso. E vejam essa notícia que mostra o quanto é dependente do trabalho manual. É incrível, eu trabalhando nessa área vejo que mesmo se tirasse essa demanda específica, ainda é uma área carente de profissionais, ainda é uma área com muita oportunidade de atuação. Então, é muito louco. Eu olho isso como várias das revoluções que a gente passou como humanidade. Então, revolução industrial, e vai acabar os empregos, e agora essa questão da IA. Eu acho que a gente tem que ter sempre o olho no peixe e outro no gato. Eu trabalho na área e também sou dona da minha empresa, então eu também não posso ignorar a existência da inteligência artificial no meu dia a dia, mas eu acho que a gente tem que olhar as duas coisas, e essa matéria comprova muito isso.
14: Letícia, a gente tinha a impressão no Brasil antigamente que a mão de obra era muito barata. Antigamente a gente via o trabalhador manual, chamado trabalhador braçal, que não é o caso, né? Porque tem muita inteligência nisso, era visto como uma mão de obra barata. Me parece que isso mudou. Você hoje considera que um marceneiro é alguém que pode ter uma vida de classe média, pode comprar um carro bom, pode ir para o restaurante, ele está nesse nível de vida?
0: Eu já aproveito e te emendar. Letícia, conta rapidamente a sua história para o Alvarez, que eu conheço a história da Letícia. Letícia era executiva de multinacional, para você ter uma ideia.
19: Então, eu acho assim... A gente tem um país de N realidades e a gente tem muita gente que está nesse tipo de trabalho, não por opção, né? Está marceneiro, não é porque gosta. E daí a gente tem uma série de questões, né? Você não desenvolve o mesmo trabalho quando você é obrigado ou quando você gosta de fazer aquilo, enfim. Eu acho que tem oportunidade, sim, do marceneiro se tornar essa pessoa de classe média e ter uma vida boa trabalhando de marcenaria. Eu acho que, como quase tudo, falta muito investimento em educação e até em convencer esse profissional de que ele precisa estudar, de que ele precisa se especializar, que ele precisa ser um profissional antenado e ir atrás de conhecimento e sempre estar se reciclando, porque a nossa área é muito assim. E também porque é uma área que você não tem uma faculdade, né? Pelo menos a minha, a marcenaria, você não tem uma faculdade. Você vai, muitas vezes, aprender empiricamente ou um conhecimento que você ganha do seu pai, do seu avô, do seu tio. Não foi meu caso. Como a Mayara falou, eu venho do mercado corporativo, trabalhava em multinacional, conheci a minha sócia lá. Hoje somos eu, ela e uma ajudante. Essa é a realidade. Eu brinco que é a Nano Marcenaria, mas a gente tem uma marca muito forte no mercado, até por sermos mulheres num mercado tipicamente, tradicionalmente masculino. Mas a gente começou defendendo isso, porque a gente não veio desse aprendi com o pai, a gente foi atrás de estudar. E a gente vê que muito desse estudo se paga hoje, que a gente consegue realmente colocar um valor no nosso trabalho que consegue pagar uma vida legal, né? E eu acho que devia ser isso para todos os profissionais da área.
14: Maravilhoso.
4: Letícia, uma pergunta, voltando um pouquinho para inteligência artificial. A gente estava falando sobre as coisas boas que a IA está trazendo para esse mercado, a necessidade da construção de grandes data centers, tudo isso que foi citado pela Mayara e explicado por você. Existe alguma coisa negativa? Porque eu, vendo como leigo, eu imagino inteligência artificial, de repente, atrapalhando o trabalho de arquitetos, de decoradores... Mas quem vai pôr a mão na massa, não sei, tem algum jeito lá na frente, a IA pode atrapalhar também o trabalho de quem põe a mão na massa com impressoras, de repente, super modernas, regidas pela inteligência artificial. Eu não consigo vislumbrar essa possibilidade, mas como eu disse, eu sou leigo nessa área.
19: Eu acho assim, não posso afirmar com certeza, mas eu acho que jamais vai 100% substituir o trabalho humano. Falo muito agora da minha área de móveis, eu faço móveis sob medida, Então, eu tenho a instalação, as casas, cada casa é uma casa, você tem sempre a surpresa, todo mundo que já fez obra sabe que tem coisas que vão aparecer só na hora H. Nós que somos marceneiros, a gente entra numa etapa de obra, geralmente, que é a gente ter que resolver tudo que ficou para trás. Então, assim, ah, isso aqui o pedreiro não fez direito, então na marcenaria você vai ter que dar um jeito. Isso aqui o eletricista fez direito, na marcenaria você vai ter que dar um jeito. E isso é o trabalho humano. Talvez a inteligência chegue nesse ponto, não sei, eu acho difícil, porque exige uma combinação de skills ali na hora, que eu ainda não sei como que a inteligência artificial vai combinar. E exige o fazer, né? Eu falo, então, cadê o instalador de IA lá para ajudar a gente na hora? Então, eu realmente acho que 100% não vai acontecer.
4: Muito bom.
14: A Letícia falou agora há pouco que falta qualificação. Olha que incrível isso, né? Como é que isso é uma distorção. Por quê? A gente... Algumas décadas atrás, talvez uma ou duas décadas, o Brasil começou a acreditar que a solução para o país era fazer universidade. Começou uma multiplicação de universidades privadas, muitas de qualidade duvidosa, muitas bastante ruins, que formaram pessoas que acabaram nunca exercendo suas profissões. Aí eu vou trazer um exemplo aqui da Europa, que é o inverso desse. Como é que acontece na França? Quando chega aos 15 anos, 14 anos, o adolescente ele é orientado pela escola a ir... ou para a universidade, ou para um curso profissionalizante. A escola percebe a vocação ou a falta de vocação do aluno para outra coisa e direciona ele. E aí ela vai para uma escola e ela começa a fazer estágio desde cedo e aprende. Outro exemplo que é ainda mais curioso, interessante, é na Alemanha. A Alemanha é muito rigorosa com isso. Aos 10 anos a criança já é direcionada. E ser marceneiro na Alemanha é um orgulho. Ser eletricista na Alemanha é um orgulho. Eles ganham muito dinheiro e são muito qualificados. O que acontece? Aos 10 anos a escola diz, esse menino ou essa menina não é para a universidade. O perfil deles é de ter um curso profissionalizante. Eles vão para lá. Até os pais não gostam, porque às vezes isso é imposto. Mas no fim das contas a economia funciona. Porque você tem marceneiro qualificado, você tem operário qualificado, você tem eletricista qualificado, o país funciona melhor porque eles sabem trabalhar melhor, deixam menos problema para os outros resolver, como a Letícia estava falando agora há pouco aí, e não vão disputar emprego em outros lugares onde eles não seriam bons. Então, o Brasil tem uma visão, a meu ver, equivocada de que todo mundo tem que fazer universidade. Gente, universidade é um lugar, inicialmente, para desenvolvimento de pesquisa, para desenvolvimento acadêmico. Criou-se essa ideia de que a universidade é para todos, mas não é por aí o caminho. A gente devia pensar muito mais em curso profissionalizante. Olha só que exemplo bom, a Letícia aqui, bem sucedida, feliz. A marcenaria dela, inclusive, parece ser bonita, bem bacana, moderna. Tem uma geladeira aí toda bacana atrás dela. Isso é moderno, gente. Isso não é ultrapassado. E as pessoas têm que perceber o seguinte... Que bom que alguém é marceneiro com orgulho, e é bom marceneiro, é muito melhor que ser um engenheiro de merda.
0: Mas eu aposto que se a Letícia tivesse sido conduzida lá no passado, ela não tinha ido lá para a parte, talvez, corporativa, que era onde ela se estressava, onde ela não tinha vida, onde ela vivia nervosa. E, aliás, se vocês quiserem conferir o trabalho da Letícia e da sócia dela também, a Fernanda Sanino, ó, é Lamberdius, São Paulo. Então, é Lumber, Jills. Então é Lamberdius. Põe assim, ó, Letícia Piagentini nas redes, você acha lá o lamberdius.sp. É um trabalho primoroso que as meninas fazem.
4: E sem atraso na entrega, Letícia, porque é difícil encontrar marceneiro que entrega no prazo certinho. Eu não conheci nenhum até hoje.
19: Pois é, mas sabe por quê? Porque dá prazo errado. O cara, ele dá aquele prazo já sabendo que ele vai entregar naquele prazo. Tem que ser realista, tem que dar o prazo.
4: Tá certo.
19: De acordo. O mais raro que tem é um marceneiro que anota coisa na agenda e eu anoto.
4: Boa.
0: É uma mulher, né? Fazendo um ótimo serviço. Letícia Piagentini, marceneira, conversando
14: aqui. Tenho certeza que se contratar a Letícia, você vai ficar satisfeito. Tenho certeza, nenhuma dúvida.
0: Eu já vi o trabalho dela, né? Então é uma coisa muito perfeita. Letícia, um beijo pra você, é um prazer ter você aqui com a gente no Link TMC. Volte mais vezes, viu?
19: Obrigada, gente.
0: Até mais.
4: Daqui a pouquinho, Kaique Silva com o polêmico jogo Vitória 0, Palmeiras 4. Ixi, a gente rapaz. Vai falar também de cinema, polêmica com Jared Leto e muito mais, mas agora tem o noticiário local.
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11: 4h37, de volta com informações do Rio de Janeiro, acionando a nossa Rebeca Renzi, repórter aqui da Transamérica TMC, porque agora o assunto é celular roubado. Tem ação da Polícia Civil desarticulando aí rota interestadual de telefone furtado, roubado, Rebeca, é isso?
31: É isso mesmo, Jade. Durante a operação desta quinta-feira, os agentes cumpriam mandados de busca e apreensão em endereços não só aqui no Rio, mas também em Minas Gerais e na Bahia. Até o momento, um criminoso foi capturado em Feira de Santana, lá na Bahia, e celulares foram apreendidos, além de dinheiro em espécie. A investigação identificou que os celulares roubados no Rio de Janeiro eram enviados para outros estados, onde eram revendidos em lojas de eletrônicos, usadas de fachada para dar aparência de legalidade. O objetivo era dificultar o rastreamento desses aparelhos, ocultar a sua origem criminosa e garantir o lucro. Os agentes chegaram a interceptar 4 encomendas com 50 celulares cada. Nenhum dos aparelhos possuía documentação e todos apresentavam restrições por roubo, furto ou bloqueio junto à Anatel. A partir dessa apreensão, os agentes identificaram que o grupo ainda utilizava nomes e CPFs falsos para despachar essas encomendas em agências de serviços postais. Além disso, um dos receptadores finais, localizados lá na Bahia, estava registrado e tinha registro de ocorrência relacionados ao recebimento de transferências de PIX, realizada por vítimas extorquidas, logo após terem seus celulares roubados no Rio de Janeiro. Os policiais identificaram que um dos principais financiadores do esquema possui extensa ficha criminal, com antecedentes por

0: aquele caso do policial militar que acabou matando um rapaz na moto porque confundiu um macaco hidráulico com um fuzil, o Tribunal do Júri adiou o julgamento. Natália Messias.
1: Exatamente, Jade. Boa tarde. O Tribunal do Júri adiou o julgamento do caso do jovem morto após um policial militar confundir um macaco hidráulico com um fuzil. O processo é referente à morte de Tiago Guimarães Dingo, jovem de 21 anos, vítima de disparo de arma de fogo efetuado por um policial militar. O caso aconteceu na Pavuna, zona norte do Rio de Janeiro. Tiago, na época, conduzia uma motocicleta e transportava na garupa um amigo que levava um macaco hidráulico. O objeto foi confundido por um fuzil pelo policial militar, que efetuou o disparo que atingiu Tiago pelas costas, causando a sua morte. O caso teve ampla repercussão nacional e se tornou um dos episódios emblemáticos da letalidade policial no estado do Rio de Janeiro. Jade.
0: Obrigada, Natália, pelas suas informações. E a gente aciona rapidamente Larissa Cardoso para poder falar também de uma ocorrência de momento no Anil. Boa tarde, Larissa.
2: Boa tarde, Jade, exatamente. Cia de Homicídios da capital investiga a morte de duas pessoas encontradas dentro de um canal no Anil, na Zona Sudoeste, nesta quinta-feira. De acordo com o Corpo de Bombeiros, os corpos foram levados para o Instituto Médico Legal. Eram dois homens de aproximadamente 30 anos e eles irão passar por identificação. A Delegacia de Homicídios apura a autoria e as circunstâncias do crime, Jade.
0: Obrigada, Larissa. E passando para te convidar para seguir na escuta aqui em 101.3, para seguir também se atualizando com as informações do Rio de Janeiro, porque tem Rio TMC segunda edição comigo, Jade Marinho e Leonardo Rezende. Mas agora ainda tem a reta final do Link TMC.
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4: 4:41. Seguimos para todo o Brasil, incluindo Belo Horizonte, que nos ouve sempre em 88,7. A campanha de Flávio Bolsonaro passa por uma mudança na equipe de comunicação. Numa nota assinada pelo senador Rogério Marinho, coordenador-geral da campanha, o publicitário Duda Lima foi anunciado para comandar essa área, enquanto Alexandre Outramari e Eduardo Fischer foram agradecidos pelo trabalho realizado até aqui. A nota não detalha se os dois deixam a campanha ou seguem em outras funções, mas o tom de despedida, somado à chegada de um novo nome para o mesmo posto, indica uma reorganização na estratégia de comunicação do senador, a menos de um mês da corrida eleitoral entrar oficialmente em campo.
5: É, pelo que a gente anda vendo, acho que tá precisando trocar um pouco de estratégia.
4: Concordo.
5: Nessa campanha aí, porque é isso. Ah, o Milei veio pra cá, foi uma convenção gigante, e só o Milei apareceu.
4: Sim.
5: Basicamente, a gente
6: não só o Milei e um deepfake.
5: Exato.
6: Do ex-presidente Jair Bolsonaro. Então ele mesmo não apareceu. E o programa de governo não apareceu, porque não tem, mas teria que ter, né? Nem que fosse criado pelo marqueteiro, mas tem que dizer alguma coisa, né?
4: Claro.
5: Alguma coisa tem que ser feita nessa campanha, porque a coisa não tá legal. A gente sabe aqui que já faz tempo que o Flávio não brilha. Quem brilha é ou um escândalo, ou é o Milei, ou como você disse, o vídeo de Iá do pai. Então tem que mudar essa coisa aí, porque a água está batendo.
6: A carta do pai.
5: Exato. Que a água já não bate nem mais no bumbum, já bate aqui no queixo, né? Enfim. Bom, um documentário da BBC, gente, reacende acusações graves contra o ator e músico Jared Leto. A produção reúne relatos de 10 mulheres, gente, é gente pra caramba. 4 delas afirmando terem sido vítimas de crimes sexuais cometidas pelo ator entre 2002 e 2016, quando elas eram adolescentes, gente. A emissora diz ter analisado fotos, mensagens e outros materiais que reforçariam parte desses relatos, que batem, né? Ele ainda não respondeu aos pedidos de comentários sobre essas novas alegações, mas negou outras acusações semelhantes que foram publicadas em 2025 por uma revista americana. Quem entende melhor da imprensa lá de fora? BBC não publicaria algo sem ter checado os fatos, como eles mesmos, né?
6: A BBC checar o fato, eu concordo, Mayara, mas aí a gente só não pode saber se o depoimento é verdadeiro. Parece que é, tem tudo pra ser.
5: É, muita o que
6: gente
5: parece,
6: falando, mas
5: as fotos, mensagens e materiais que a BBC analisou de provas, vão de encontro ao que as mulheres estão dizendo. Bate.
4: Que
5: a
4: coisa,
5: coisa ali,
4: né?
5: Bate, né? Mas é isso, o Jared Leto, conhecido por ser um dos Coringas, que aliás eu acho que é um dos mais flopados, né?
4: Mas foi bastante elogiado por parte da crítica, mas não foi tão popular, claro, quanto os outros Coringas.
6: Quando eu falei do Coringa no começo, tinha nada a ver com essa notícia, hein?
5: Sim,
6: nada
5: sim, claro. A gente tá falando do Coringa do Heath Ledger,
4: ele
5: maravilhoso.
4: Ele é vocalista de banda de rock.

0: Forte, aliás, até um vocalista bastante competente, carismático.
1: Do e Very passa... Seconds to Mars, não isso, é uma banda isso. qualquer.
0: Exato, banda boa, inclusive, né? Já tocou em grandes festivais aqui no Brasil.
2: Vou bater nele até sair o resultado do julgamento.
0: Não, mas claro.
2: Até sair o resultado. Claro, e tem.
0: E você olha pro rapaz, ele não passa uma imagem negativa, passa uma imagem excêntrica, né? Ele parece ser um cara bastante excêntrico, mas parece... Tem ali uma aura tranquila,
2: eu
0: jamais imaginaria isso.
2: Não queria encontrar esse cara aí num túnel escuro, não. Eu não gostaria de encontrar ele sozinho num túnel escuro, não. Ele parece meio
0: sombrio. Agora, só um detalhezinho, hein? Se isso for comprovado, ele tá lascado. A gente teve recentemente o caso do Danny Masterson, ator do seriado The Ranch, que tinha feito também That Seven Show. Sim. 30 anos de prisão, acusações parecidas, estupro.
1: Defendido, mas aí foi defendido pelo Ashton Kutcher mesmo.
0: Mas o Ashton Kutcher já pediu desculpas por isso. E, enfim, não sei se vai sair da cadeia um dia. Tá lá em São Luís Obispo, simpática cidade da Califórnia, preso já há alguns anos.
2: Não, tem um caso que inesquecível, que é o do Kevin Spacey.
1: Sim.
2: Né? Que foi o Frank, do Frank Underwood, lembra? Do House of Cards.
1: Isso que eu ia falar, na época
2: o House
1: of Cards
2: acabou
1: tava...
2: Acabaram a carreira dele.
0: Acabaram com a carreira
1: dele. E House of Cards
2: não
1: tava bombando.
2: Carreira.
1: E acabou. Agora sim.
2: Mataram ele na série, lembra disso?
1: Sim,
2: mataram ele na
1: série. Acabou pra ele na série. Só que eu vou discordar um pouco do Alvarez, porque quando eu vejo 10 vítimas falando a mesma coisa, com prova e tudo mais, eu tendo a ficar mais do lado ali das vítimas, tá?
2: Prova sim, mas 10 pessoas falando a mesma coisa, eu já aprendi que não é garantia. Porque há um efeito avalanche muitas vezes, mas prova é outra coisa.
1: Então, é o que diz que a BBC
2: claro
1: tem.
2: Claro que 10 depoimentos é um forte indício, tem que ser investigado e provavelmente pode concluir que sim. Mas eu não me sustentaria só nisso.
1: Mas pelo que deu
2: a gente conhece hoje, como é que é?
1: A BBC
2: uma fala, a outra vai atrás...
1: Entendo, mas a BBC ali no documentário traz, né? Analisou provas, analisou várias... fotos, mensagens, então não,
2: eu acredito que tem um forte indício, né? Mas eu quero esperar.
1: Bom, vamos falar de Homem-Aranha? De Miranha, Tomás Rafael?
0: O longa
2: do
0: Homem-Aranha.
2: Coringa pro Homem-Aranha.
0: Todos os caminhos levam ao Homem-Aranha nessa quinta-feira aqui no Link. Homem-Aranha.
2: Primeira coisa, posso perguntar a vocês?
0: Claro. Pode.
2: Tem filme de Homem-Aranha todo ano ou é igual a Copa do Mundo de 4 em 4?
0: Não, esse aqui até que demorou um pouquinho, né? Acho que o último tinha sido 4 anos atrás. Pelo menos lá em casa a expectativa. Ah, tá certo. Que nem Copa do Mundo. A gente ficou alguns anos sem, mas nos últimos tempos o Spider-Man vem aparecendo com mais frequência. Tem aí?
1: Não, já ele tá pronto. Mas o último filme, se não me engano.
0: Já tem aí o último filme.
2: Eu vou listar. Tem a listinha aqui, tem a listinha, ó.
1: Ó, 2021 foi o Sem Volta Pra Casa.
2: 2025.
1: Vai.
2: Não, pode voltar um pouquinho mais aí, ó. Em 2017 teve De Volta ao Lar.
0: Tá.
2: 2019,
0: tá.
2: Longe de Casa. 21, Sem Volta. É de dois em dois anos, ó. 21, Sem Volta Pra Casa. Ah. Teve 18, também teve um. Então, é de ano em ano.
1: Mas foi o Yasuo maior, porque depois
2: no
1: de 21...
2: Aranha Verso.
1: Acho que não teve
0: mais.
1: Mas
0: é que são universos diferentes.
2: Mas
0: é
2: isso não conta.
0: O Aranha Verso é uma animação que até ganhou o Oscar.
1: E sem contar que o...
2: Tava de dois em dois anos e agora ficou 5 anos sem aparecer
1: nenhum
2: esse.
1: E sem contar que o Homem-Aranha, ele aparece em outras franquias, né? Aliás, outros filmes,
0: né? Vingadores,
1: por exemplo.
0: Né?
1: Exatamente. Eu adoro o Homem-Aranha.
0: Eu também.
1: Pra mim, o meu preferido é o... gente, o meu preferido, eu não lembro o nome na cabeça. O Andrew Garfield, pra mim, é o melhor Homem-Aranha de todos. Mas eu gosto do Tobey Maguire, que é aquele meio bobão.
0: O primeiro, né? Gostava
1: bastante. Não, o Andrew Garfield
0: também.
1: Foi o primeiro. Depois,
0: não,
1: sim,
0: não.
1: Senhor.
0: Não.
1: Sim, senhor. O Tobey Maguire foi depois.
0: Não.
1: Sim, senhor. A gente começar a discutir.
0: Não, Tobey Maguire lá atrás.
2: Vambora.
0: Tobey Maguire lá atrás, Maiara. A gente já chega.
2: Vai chamar
1: tá
2: o Valença?
1: Ar, né?
2: Vai chamar o Valença?
1: Dá pra chamar o Valença ou vamos pro Soler?
0: Então
1: ô Jesus, então vamos pra pesquisa do
0: Ancelotti,
1: bora lá.
0: Poxa, tô ansioso.
1: Tem nenhum dos dois
0: do
1: aqui, a gente tá só discutindo.
0: Uma pesquisa Datafolha revela quem a população brasileira culpa pela eliminação precoce da seleção na Copa do Mundo e o técnico Carlo Ancelotti não é o principal alvo. Quase metade dos entrevistados, 47%, aponta os próprios jogadores como principais responsáveis pela queda nas oitavas de final contra a Noruega. A comissão técnica é citada por 22% e a CBF por 18%. Apesar da decepção geral com a campanha, a rejeição ao trabalho de Ancelotti, 32%, é menor do que a registrada por técnicos anteriores em Copas passadas. Tanto que a maioria, 51%, defende que ele continue no cargo até a próxima Copa em 2030. É que nem aquele comercial de televisão. Garantia até a Copa de 1930, o nosso Carleto. Carlo Ancelotti. Mais futebol, quem tá com a gente ao vivo é o nosso Kaique Silva para falar das lambanças da arbitragem na última noite do Campeonato Brasileiro. Boa tarde, Kaicão.
3: Tudo bem, Tomás? Rodada após rodada, a gente aparece aqui para poder falar sobre arbitragem e ontem não foi diferente. No Barradão, na goleada do líder do Campeonato Brasileiro, diante da equipe da casa, o time do Vitória, o Palmeiras consegue os 3 pontos, mas com reclamações de arbitragem muito fortes desde a bola rolando. O Vitória já tinha feito publicações nas redes sociais, soltou uma nota oficial. O técnico Jair Ventura, em protesto, se negou a ir para a entrevista coletiva. Apenas o presidente Fábio Mota foi para dar um pronunciamento, não respondeu a perguntas. O Abel Ferreira foi questionado sobre isso na coletiva e, não satisfeito, o Palmeiras ainda soltou uma nota oficial, defendendo, portanto, que a arbitragem tivesse acertado na não expulsão do Maurício. É um lance que ele disputa com o zagueiro Kaká, que na sequência é expulso, o ex-zagueiro do Corinthians agora no time do Vitória. Vitória deve pagar, inclusive, cerca de 15 milhões de reais para a permanência em definitivo, né, do zagueiro Kaká por lá. Pagar isso ao Corinthians, portanto, que detém os direitos do jogador. O Kaká vai expulso e o Luan Cândido, ex-jogador do time do Palmeiras. Olha quantas coisas entrelaçadas, né, pessoal? O ex-jogador do Palmeiras, revelado pelo time do Palmeiras na academia de futebol, o Luan Cândido fez o sinal de roubo, fez o gesto com a mão. E aí o VAR identificou, chamou o árbitro, que também expulsou. Em um lance só, o Vitória teve 2 jogadores expulsos. Palmeiras, que foi beneficiado, não pela arbitragem, não estou dizendo isso, hein, gente, pelo amor de Deus, mas foi beneficiado também com o empate do time do Flamengo, 1-1 lá no Beira-Rio. O Verdão agora abre 8 pontos de vantagem frente ao vice-líder, a equipe carioca, portanto.
0: É o favorito à conquista do título, indiscutivelmente. É um time até mais firme, mais seguro do que o Flamengo nesse momento, mas a arbitragem para mim ontem foi vergonhosa. Só é menos vergonhosa do que essa nota do Palmeiras, porque se tivesse acontecido o contrário, o Abel estaria espumando na coletiva, evidentemente que reclamaria da cotovelada que não gerou uma expulsão, foi lance para expulsão sim. O que me incomoda é isso. Eu não fico chateado do Abel Ferreira não ir à coletiva disposto a admitir que o time dele foi favorecido. O que me irrita é que quando o time é prejudicado, eles fazem um escândalo. Então, se eles ficam quietinhos, que nem gatinhos, quando o time é absurdamente favorecido, como foi favorecido ontem, que continuem gatinhos quando o time é prejudicado, porque os árbitros erram. Erram às vezes a favor, às vezes contra o seu time. Repito, essa nota do Palmeiras é vergonhosa, é patética, é ridícula. Que mais, Kaique? Que mais?
3: Olha, Corinthians entra em campo hoje pelo Campeonato Brasileiro, né, Tomás? Às 7:30 da noite a bola rola na Neoquímica Arena, total cobertura da TMC, como sempre. E o Corinthians tem apenas um problema, né? Vai com força máxima, mas tem o problema da lateral esquerda. O Pedro Milans pode ser improvisado lá na esquerda, porque o Matheus Bidu, com dores no pubis, ainda segue de fora. Então, provável Corinthians de Hugo Souza no gol, na lateral direita, Matheus, o paulista Gustavo Henrique e o Pedro Milans. Aí no meio campo, 4 jogadores, é Ranieri, André, Breno Bidon e Rodrigo Garro. Na frente, Caio César e Yuri Alberto. Aí você me pergunta, cadê o Memphis Depay? Parece que o contrato já chegou nas mãos do homem, né? O Corinthians está esperando e correndo contra o tempo, porque vence amanhã o contrato atual dele, e o Corinthians tem transfer ban e não pode registrar novo contrato, né? O Corinthians está esperando exames médicos, a vinda dele de jatinho para o Brasil, para poder fechar, portanto, a renovação por 2 anos. Ele deve permanecer, portanto, no clube, Tomás.
0: Obrigado, viu, Kaique? Obrigado pelas suas informações. Em cima do lance, nosso Kaique Silva, agora 4:53. Maiara.
1: Agora a gente volta a falar do Homem-Aranha, Um Novo Dia, que já alcançou a maior aprovação do público na história. O novo filme estrelado por Tom Holland registrou 98% de aprovação. Isso é muita coisa. E, claro, raro e feito inédito. Quem conta tudo pra gente é o Brian Valencia. Ah, não acredito. Eu sabia que ele ia fazer isso. Eu sabia que ele ia vir de Homem-Aranha. Eu sabia, gente. Eu tava chamando, já olhando pra tela. Ali, ó.
2: Eu acho que ele tá querendo ser o próximo Homem-Aranha, hein?
1: Eu acho. Ó, vou mudar a enquete, hein? Brian Valencia é a última opção. Gente, eu te amo, Brian.
4: Não,
1: sério.
4: Sou Peter Parker, pessoal. Não sou Peter Parker.
1: Muito bem. Você é fotógrafo também, Brian?
4: Nas horas vagas, sim. Trabalho por Clarim Diário, Maiara Bastianello. Que emoção, Maiara. O filme é muito bom, tá? Já assisti. E é isso, 98% de aprovação do Homem-Aranha. é o maior filme do MCU, né? O universo compartilhado da Marvel. São mais de 30 longas esse, com a maior nota, inclusive a maior nota dos filmes do Tom Holland também. 98% de aprovação, superando o grande último filme que teve os três Homens-Aranha junto, que teve 97%. As duas maiores aprovações são do mesmo diretor, Dustin Daniel Cretton, que fez esse filme, e também fez Shang-Chi, que também está empatado com 98% de aprovação. E ó, a expectativa é de que seja a maior bilheteria da história do Brasil. Deve passar aí de 100 milhões arrecadados aqui no nosso país, e mundialmente vai passar da casa dos bilhões, Maiara, Tomás e Alvarez. Esse filme, ele continua a história do Teioso, contando sobre como é viver sozinho. Ele, mais do que nunca, é o Homem-Aranha, deixando de ser o Peter Parker. E, aparentemente, o público que tem assistido tem gostado dessa nova aventura, que chega aos cinemas hoje. Eu já assisti e aprovei, viu, Maiara?
0: Muito bem. Selo de aprovação do Brian Valencio, o Homem-Aranha sozinho, ganhando provavelmente dos Vingadores todos nas bilheterias. 4 horas e 55 minutos. Vamos fechar com Breaking News, informações que acabam de chegar de Brasília. Detalhes com Adrian de Almeida.
5: Olha, pessoal, a senadora Tereza Cristina, ela aceitou o serviço da chapa presidencial aí do senador Flávio Bolsonaro. Essa informação, ela tem circulado aqui nos bastidores do Congresso Nacional. Ela é um grande nome indicado pelo presidente do PL, Valdemar Costa Neto, por falar que ela conversa muito bem com o setor do agro, e ela também vai conseguir, então, trazer muita parte da federação União Progressista, né? Que são dos partidos União Brasil e do PP. Ainda precisa ter o aval aí tanto do PP, para que eles consigam então dar esse sinal verde para que ela continue mesmo nessa chapa presidencial, e essa federação, né, agora vai ficar mais perto também do próprio senador Flávio Bolsonaro. Então, ela tem sido o nome ventilado aqui nos bastidores já há bastante tempo. Essa informação já oficial deve ocorrer então nos próximos dias. Estão agora nesses trâmites, mas nos bastidores, é uma coisa mais legal, mais em volta aí, né, dessa questão de direito, para verificar tudo que deve ser feito daqui para frente. Mas já foi ventilado aí bastante tempo esse nome dela, e agora nos próximos dias a gente já deve ter essa confirmação oficial da Tereza Cristina como vice do senador Flávio Bolsonaro. Bom lembrar que ontem a gente teve a confirmação de Geraldo Alckmin como vice do presidente Lula. Então, eles agora estão aí já com seus vices já designados, né? Então, nos próximos dias deve ser mesmo para oficializar cada um desses nomes ao Tribunal Superior Eleitoral.
6: É bom pro Flávio Bolsonaro ter uma mulher do lado dele. É bom ter uma ex-ministra, porque ele não tem experiência no executivo. Então, traz alguém que já viveu a realidade do Planalto e que pode ajudá-lo muito nesse caminho dele, na tentativa de ser presidente da República. Me parece uma escolha acertada, que pode ter um impacto positivo sobre a campanha dele.
0: Bom, Alvarez, agradecendo ao Adrian de Almeida e trazendo aqui o resultado da nossa enquete: qual o super-herói mais carismático? Ganhou o Homem-Aranha do Tom Holland com 35%. Na segunda posição, o Superman do Christopher Reeves, 27%, o Homem de Ferro do Downey Jr., 23%, e o Batman de Christian Bale, 15%.
1: Ai, Alvarez, amanhã a gente faz os vilões, né? Só rapidinho.
6: Eu vou concordar com aquele comentário de uma pessoa que falou assim: essa enquete não gostei, também não gostei. Não.
1: Ah,
6: também achei chata essa enquete.
0: Bagunçou o coreto, mas bagunçou já o chat e
1: deixa
0: o
1: deixa eu só corrigir, Tomás estava certo, primeiro veio o Tobey Maguire e depois Andrew Garfield. Desculpa, Tomás.
0: Tá desculpado, você tem
6: que ainda bem que ela admitiu, né?
1: Tá vendo? Eu admito também, quando eu tô errada. É raro eu estar errada, mas eu
6: admito. Isso é bom, fala bem de você, fala bem de você.
0: Até amanhã, pessoal.
1: Beijo, tchau.
6: Até amanhã, gente.
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11: Horas em ponto, uma excelente tarde para você aí do outro lado, sintonizado em 101.3, Rádio Transamérica, que agora é TMC. Eu, Jade Marinho, junto de Leonardo Rezende, para quem eu dou boa tarde.
12: Boa tarde, Jade, boa tarde a quem nos acompanha, que a gente tem um dia um pouquinho mais calmo, né, do que foi ontem. A gente trouxe aqui muita informação de prestação de serviço para nossa audiência, com a participação também de muitos de nossos ouvintes aqui pelo 99557-1013. A gente já agradece também a participação de todo mundo. E hoje a gente traz um resumo desse rescaldo após esse dia de forte ventania aqui no estado. E já com previsão também, a gente já dá esse alerta aqui de início, que há previsão de novos ventos hoje, talvez não tão fortes quanto foi ontem, quanto foram ontem, na verdade, mas ainda há esse alerta feito pela Defesa Civil aqui do estado.
11: É isso, então bora juntos até às 6 horas da tarde com muita informação para você aqui em 101.3.
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12: E após a ventania histórica dessa quarta-feira, o Rio tem nova previsão de ventos ao longo do dia. A Defesa Civil Estadual emitiu alerta de rajadas para todas as regiões do estado. A vigência vai até a meia-noite desta sexta-feira. O órgão informa que uma frente fria no oceano favorece a ocorrência de rajadas de vento moderado a forte hoje, e na capital o tempo ficará parcialmente nublado, com chance de chuva fraca e em poucos momentos moderada.
11: E o ex-jogador do Botafogo, Tássio Maia dos Santos, de 41 anos, e o amigo Vandré Cordeiro, de 43, mortos aí após o desabamento de um muro em Santa Teresa, no Rio, vão ser velados na sexta-feira. Vandré deixou a esposa, que está na reta final da gravidez do primeiro filho do casal.
12: E o prefeito do Rio afirmou que os ventos acima de 100 km por hora surpreenderam até os sistemas meteorológicos da capital. Em entrevista à TMC, Eduardo Cavalieri afirmou que a cidade já havia adotado medidas preventivas, mas que as rajadas foram muito mais intensas do que o previsto. O fenômeno derrubou 220 árvores e afetou transporte e fornecimento de energia.
11: E a Polícia Civil investiga a morte de 3 pessoas da mesma família após um choque elétrico dentro de uma residência na Cidade de Deus, Zona Sudoeste. Aconteceu isso na madrugada desta quinta-feira. As vítimas, elas foram identificadas como Joandson Amorim da Silva, de 57 anos, Wagner Carvalho de Medeiros, de 41, e Marcos Antônio Vieira Filho, de 34 anos. Segundo o Corpo de Bombeiros, não há indícios de que o acidente ele tenha qualquer relação com as fortes ventanias que atingiu o Rio.
12: E a situação da falta de energia no Rio ainda não foi totalmente normalizada. Segundo a Light, no momento mais crítico do apagão, cerca de 1 milhão e 100 mil pessoas de clientes ficaram sem aí fornecimento. Nesta quinta-feira, esse número caiu para 296 mil ainda pessoas sem luz. Uma redução de aproximadamente 73%, resultado do trabalho das equipes em campo. Já a Enel Rio informou que restabeleceu o fornecimento para 90% dos clientes afetados pelos fortes ventos.
11: E a Polícia Civil ainda aguarda o resultado dos exames, né, do IML para poder confirmar se o corpo encontrado lá na praia de Tarituba, em Paraty, nesta quinta, é do pescador desaparecido após o naufrágio durante a ventania de ontem. O corpo foi localizado pelo Corpo de Bombeiros na manhã desta quinta-feira. Agora são 5 horas e 4 minutos.
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12: 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Vai virar o reloginho agora, 5:05 aqui no Rio de Janeiro, já chamando para participar do nosso jornal Rio TMC, segunda edição, nossa repórter Larissa Cardoso, trazendo a projeção, a previsão, melhor dizendo, do tempo para essa quinta-feira e também para sexta-feira. Por favor, Lari.
14: Pois é, Léo, todo mundo muito preocupado com essa ventania, né? A gente ainda tem um alerta para todo o estado do Rio de Janeiro, né? Que começou aí às 11 horas da manhã de hoje e que vai até à meia-noite do dia 31, né? Ou seja, virou o reloginho de 11:59 hoje para madrugada, já acabou o alerta, pelo menos por enquanto, né? É, tem uma frente fria que está se aproximando, né, através do oceano aqui do litoral e que vai favorecer essas rajadas de vento moderado a forte para hoje, né? O Corpo de Bombeiros orienta, né, aí nos casos aí de emergências que acontecerem, né, de ligarem para o 193 para conseguirem atendimento e ajuda, né? É, a cidade do Rio continua no estágio 2, né? Que é o segundo nível em uma escala de 5, que aí representa os riscos, né, das ocorrências de alto impacto que tiveram aqui na capital. Ou seja, né, enquanto essas ocorrências não forem finalizadas, o estágio vai permanecer nesse alerta, né? E a gente vai ficar monitorando e acompanhando. Para essa sexta-feira, a previsão é de um aumento de nebulosidade, com o céu variando de nublado a encoberta, sem chuva significativa. Os ventos devem ser fracos a moderados. Para quinta-feira, né, esse final de quinta-feira ainda, a gente tem essa previsão de tempo parcialmente nublado e com possibilidade de chuva fraca isolada a partir da noite, tá? Então a gente tem aí a mínima de 17 graus a 27 graus, não é um dia que esquentou muito, mas para sexta-feira a gente também vai continuar aí com essa previsão aí bem parecida, né, de 28 graus como máxima e 16 graus como a mínima, né? E já dando um pequeno panorama já para o final de semana, a gente não tem previsão de chuva, apesar de ainda permanecer esse alerta dessa frente fria que está se aproximando daqui da litoral da capital.
12: Obrigado, Lari, pelas suas informações. Então é isso, até hoje, até a meia-noite, né, de sexta-feira, 11:59 dessa quinta-feira, como a Lari trouxe, meia-noite de sexta-feira, vale esse alerta aí da Defesa Civil Estadual ainda sobre essa possibilidade dos ventos, das rajadas fortes de vento atingirem todas as regiões do estado. A gente já está na linha com o Tenente Coronel do Corpo de Bombeiros, Marcos Contreiras, para atender a gente aqui e falar, Fábio Contreiras, perdão, Coronel, para falar com a gente aqui sobre essa situação no Rio de Janeiro, entender também a previsão do tempo e essas possibilidades de rajadas. Eu já endereço aqui a primeira pergunta para você, Coronel, sobre essa previsão dada pela Defesa Civil Estadual desses ventos moderados, com rajadas ainda fortes. Eu queria que o senhor trouxesse aqui uma orientação para a população e qual a preocupação também da Defesa Civil Estadual e do Corpo de Bombeiros para lidar com essa previsão ainda desses possíveis ventos, dessas rajadas fortes aqui no estado. Boa tarde.
15: Boa tarde TMC, boa tarde a todos. É importante esse espaço, a gente poder divulgar, né, informações e dar mais segurança, né, à população, que fica muito aflita, né, nesses momentos. A gente permanece, muito bem falado por vocês, os ventos permanecem moderados e as rajadas realmente podem ser pontualmente fortes em algumas regiões. Amanhã, já na sexta-feira, a gente vai ter realmente, os ventos ficaram bem mais fracos, a moderados, então a tendência é do enfraquecimento desse sistema de ventos. Né? A corporação, ela orienta, junto com a Defesa Civil Estadual, obviamente, que nessas situações as pessoas redobrem a atenção, né? Principalmente evitar ficar próximo de árvores, de pequenos postes, placas metálicas, coberturas, andames, enfim. Essas estruturas na rua, certamente, elas podem ser projetadas, elas podem já estar enfraquecidas, né, pelo dia de ontem, então é fundamental ter muito cuidado quando estiver voltando do trabalho, enfim, voltando para sua casa. Importante também não estacionar veículos debaixo de árvores. Se você está em casa, é importante manter ainda, né, as janelas e portas fechadas, evitar, né, deixar um vaso de planta na sacada de uma janela, tirar uma cadeira de plástico que possa estar na sua varanda. É importante porque esses materiais, numa rajada, muitas vezes pode ser levado para o alto e atingir outras pessoas. A gente teve também algumas ocorrências, né, de incêndios em postes, fios que estão muitas vezes projetados no chão, risco de choque elétrico. Então, é muito importante quem está na rua olhar para o chão, evitar pisar em cima de cabos que se desconhece ali a origem, para evitar risco de choques elétricos que podem ser fatais. Então, essa é a nossa mensagem que a gente dá. E eu aproveito aqui, né, a oportunidade para dar logo para vocês aqui em primeira mão uma grande atualização do que o Corpo de Bombeiros vem fazendo, né, no dia de hoje. A gente lançou uma nota, né, de manhã, informando que a gente estava com 290 ocorrências atendidas desde a tarde do dia de ontem até hoje, dia 30, quinta-feira. E agora a gente está lançando, né, um boletim novo, que é o final da tarde. A gente já está com 797 ocorrências atendidas. Ocorrências que, em sua grande parte, são cortes de árvores. A gente está indo praticamente para quase 500 cortes de árvores aqui em todo o estado. E, claro, é um panorama da capital, mas é um panorama também de todo o estado, enfim. São as sequelas, né, que os ventos fortes deixaram aqui no estado. As equipes continuam em regime de sobreaviso, em regime de reforço operacional, para a gente conseguir restabelecer a normalidade aqui do nosso estado.
11: E Major, você tem como falar para a gente em relação a esses desabamentos que aconteceram ao todo, segundo esse último balanço feito pelo Corpo de Bombeiros? Foram 5 desabamentos. A gente tem alguma informação de alguma residência ou são mais incidências de muros, de paredes que acabaram desabando?
15: Foram desabamentos parciais, não foram desabamentos estruturais, né, como se um andar de uma casa tivesse caído. Desses 5 desabamentos, nós não tivemos vítimas fatais, além daquelas 2 que, infelizmente, nós tivemos na região de Santa Teresa, né, pela queda do muro. Então, essa queda do muro, ela está dentro desses 5 desabamentos, e os outros 4, nós não tivemos vítimas fatais, foram situações de menor gravidade. Então, em relação até esse momento, a gente não teve novos desabamentos aí na tarde de hoje. A gente continua monitorando, mas é uma ocorrência que cessou, né? Agora a gente está basicamente sendo acionado, né? As pessoas muito preocupadas estão ligando para o Corpo de Bombeiros pedindo a presença nas casas, porque tem pedaços de telhado que estão pendurados, risco de cair sobre a cabeça de um transeunte. Então, as equipes estão fazendo essas vistorias nesses locais para dar mais segurança. Mas, falando de desabamentos, a notícia boa, pelo menos até o momento, é que a gente não tem novas ocorrências desse tipo.
12: E, Coronel, a gente está com essa previsão, né, de novas rajadas de ventos. Uma coisa que ficou muito em dúvida para a população, até o prefeito Eduardo Cavalieri conversou aqui com a gente mais cedo, dizendo que as estações, pelo menos da capital, não conseguiram prever a intensidade desses eventos, né, dessas rajadas de ventos. Com a previsão que a gente tem hoje, como é que funcionaria esse possível alerta para a população? Seria por meio daquele alarme no celular? Como é que isso eventualmente seria feito para que a população ficasse ciente desse alerta, né, de rajadas fortes?
15: É isso. A gente tem um sistema de defesa civil que ele é participativo e ele é contributivo de todos os órgãos públicos, né? Seja o governo federal, com o SEMADEM nacional, seja o SEMADEM estadual, seja a prefeitura também. A gente tem radares que algumas prefeituras têm, a gente tem satélites, a gente utiliza toda essa estrutura e juntos, né, cada um dentro da sua competência, vai fazendo os cálculos técnicos para decidir se emite ou não o envio de SMS, ou até mesmo, né, como a gente fala, né, do Cell Broadcast, né, que é o Defesa Civil Alerta. Como é que funciona isso? Para a gente poder enviar um sistema pelo Cell Broadcast, como a gente fala, que é aquele alerta que o celular para, tudo que você está fazendo fica congelado e fica piscando na tela, a severidade, né, o risco daquela ocorrência climática, ela tem que ser muito alta. Então tem classificações de baixo, moderado, alto e muito alto. Então, no caso dos ventos, a gente envia esse sistema quando os ventos têm uma previsão acima de 76 km por hora. O que os sistemas, né, de todo o país nos indicavam eram que os ventos estavam em torno de 60 quilômetros, o que não aconteceu. A gente teve um registro no Galeão, né, de mais de 100 quilômetros por hora. Todo mundo viveu nessa grande dificuldade. Então, o que a gente faz realmente é se ancorar e utilizar sistemas de alta tecnologia que eventualmente podem ter ali algumas variações devido nessa instabilidade da natureza. A gente está falando de um momento atípico. Nós estamos falando, obviamente, ali da presença também do El Niño. Então, tudo isso também vai servir, né, de necessidade de evolução desses sistemas tecnológicos, é óbvio. Então, a gente, nesse caso de ontem, enviamos o SMS, né? Então, às 15h30, a gente entendeu que, pela previsão da velocidade dos ventos, era necessário enviar para os municípios essa informação. Então, não era um caso de mandar ali aquele sistema do broadcast que bloqueia o telefone celular, mas é importante também dizer que alguns municípios aqui do estado, eles têm uma autonomia de enviar esse alerta. Então, o estado, como SEMADEM, ele só vai enviar os alertas para os municípios que não têm autonomia, ou seja, que não têm uma estrutura construída para poder fazer parte dessa plataforma do envio de mensagens. Então, vou dar um exemplo. Municípios como Angra, Petrópolis, a própria capital aqui do estado, a cidade do Rio, ela tem autonomia, ela tem um corpo técnico que ela avalia as condições e ela decide se ela envia ou não. O que nós do estado fazemos é dar o apoio a todos os outros municípios que não têm essa capacidade de enviar. E ontem a gente fez dessa maneira, a gente enviou para vários municípios, né? São 44 municípios que necessitam do nosso apoio ali nesse caso de enviar o SMS, nós enviamos também para esses municípios. É bom lembrar que todo dia tem uma reunião diária, às 9h30 da manhã, que a gente faz com os municípios, com as regionais de defesa civil, e é um briefing, né? É uma discussão que a gente faz e coloca ali as recomendações de alerta, as previsões meteorológicas, tudo isso para evitar, né, que ocorrências como essa aconteçam. Então é uma necessidade que a gente tem para poder ter esse sistema integrado, para que a gente possa estar conversando também com os municípios. É um esforço que a gente faz para a gente realmente trabalhar em conjunto e evitar, né, que esses eventos possam se tornar repetitivos. O fato é que realmente, complementando o que o prefeito falou, realmente as previsões não indicaram de maneira mais assertiva, de maneira mais precisa, a intensidade dos ventos. E dali, obviamente, que a corporação teve muito trabalho, um trabalho de noite, um trabalho muito intenso. As equipes passaram a madrugada cortando as árvores e, infelizmente, a gente teve esses três óbitos, né? Que foram os dois óbitos em Santa Teresa e o óbito, né, em Paraty. Infelizmente, a pessoa que desapareceu no mar, né, depois de uma grande embarcação que naufragou.
12: Coronel, aproveitando essa informação do pescador, a primeira informação que chegou era de um pescador ali que tinha naufragado, né, nessa embarcação durante a ventania, e um corpo teria sido encontrado hoje na praia ali de Paraty. Está confirmada então a informação que a identidade desse homem encontrado, né, desse corpo encontrado, é do pescador que naufragou nessa embarcação?
15: Eu não tenho essa informação no momento, porque a gente encontrou o corpo dentro da embarcação, o que sugere que provavelmente é a vítima. Porém, essa confirmação através da perícia, através da Polícia Civil, do IML, ela realmente é feita por eles. Então a gente encaminhou esse corpo para o IML para que realmente faça ali, né, a confirmação oficial. É claro que o nosso dia a dia nos mostra que eventos como esse, quando a gente encontra um corpo dentro da embarcação, né, a chance é muito grande de ser. Então a gente acredita que é, mas a informação oficial, ela é da Polícia Civil. E é importante também aproveitar esse espaço e lembrar que tiveram também muitas outras ocorrências nessa região da Costa Verde. Né? A gente teve um caso de um trio de mergulhadores, né, que foram mergulhar, um dos mergulhadores estava em cima da embarcação, foi levado pelo vento, e até hoje de manhã a gente estava buscando mais um desaparecido. Na verdade, não. Ele nadou até uma praia, foi encontrado com vida. Então são muitas situações que vão chegando para a gente, né? A gente vai apurando, mas de fato a única morte que a gente registra, infelizmente, é a morte, né? É essa vítima que aparentemente é o desaparecido, mas essa confirmação oficial, junto à família também, é muito importante que seja feito ali pelo IML da região.
11: E, Coronel, muito se fala, né, a respeito dessa ventania, tem gente falando que existe uma relação com El Niño, falam que foi uma frente fria que chegou, de fato, quais foram as condições, né, que chegaram aqui na cidade do Rio de Janeiro, né, no estado, que trouxe essa ventania com essa força toda? A gente tinha, né, a gente tem, espera que os efeitos do El Niño, né, sejam sentidos mais lá para frente, mas você tem alguma informação que possa dar pra gente a respeito de que se tem alguma correlação com o El Niño, La Niña, ou algum outro fenômeno climático?
15: Olha, o que a gente conversa muito com os nossos meteorologistas, com os nossos hidrólogos, com os nossos geólogos, ou seja, todo aquele corpo técnico que trabalha com a gente lá no CEMADEM estadual, é de que realmente a gente já está observando essas alterações devido ao El Niño. Não é nada que obviamente, a gente não quer botar a culpa no El Niño, a gente não quer fazer nada alarmante, não quer criar pânico para a sociedade, mas é importante entender que os efeitos do El Niño, apesar de, obviamente, já estarem sido monitorados, né, pela NOAA, né, pela agência norte-americana, e sendo, obviamente, mostrados que vão ter uma intensidade maior no fim do ano, eles já começam, obviamente, a trazer essas pequenas consequências de agora. Já está em funcionamento, mas não está em pleno emprego. Então, o que a gente tem é que realmente foi detectado esses ventos, era uma aproximação realmente de uma frente fria pelo oceano. Geralmente, esses reflexos não são sentidos na parte terrestre do continente, né, na parte da costa. Geralmente, ele é sentido no mar, né? Então, geralmente, a gente tem ressaca. Ah, está tendo ressaca? Sim, porque o mar recebeu esse vento, ventou muito no alto mar e a gente tem essa alteração na praia. O que aconteceu ontem não foi o reflexo somente no mar. Esse reflexo que não chegava na costa, chegou. Então, é algo que a gente, obviamente, já estava esperando e a gente cada vez mais, obviamente, tem que estar atento a esses reflexos, que a tendência é que eles realmente sejam maximizados daqui para o final do ano.
12: E, Coronel, falando sobre essa maximização, né, desses eventos climáticos, também queria ouvir do senhor, como autoridade, representante do Corpo de Bombeiros, também trazer uma orientação e até um conhecimento para a população sobre a importância dessa atenção em relação ao aquecimento global, dessa intensidade mesmo dos eventos climáticos que estão acontecendo cada vez mais fortes, né? A gente tem tido ondas de calor cada vez mais fortes aqui no Rio de Janeiro, isso tem sido bem sintomático, essa ventania de ontem também, já histórica aqui, ventos de mais de 100 km por hora, com a importância também das pessoas começarem a ter uma sensibilidade maior, digamos assim, para esse assunto do aquecimento global.
15: É isso, a gente já tem enfrentado nos últimos anos eventuais ondas de calor, já estamos tendo períodos completamente alterados, vou dar um exemplo, nos anos anteriores tivemos períodos no verão, em que a gente teve uma grande incidência de incêndios florestais, um verão seco. E isso, obviamente, também tem reflexo, independente se é o El Niño, se é a La Niña, a gente tem reflexos do aquecimento global. Então, o que a gente espera para o Sudeste, em especial também para o Rio de Janeiro, é que a gente tenha um El Niño em que a gente vai ter muita chuva no Sul, a gente vai ter, digamos, um período que ele pode se assemelhar a um verão antecipado aqui, né, dias muito quentes, secos, com baixa umidade, então a gente deve ter uma prevalência muito grande de incêndios florestais. A gente realmente está muito preocupado, está muito atento a isso. As nossas campanhas de prevenção já estão sendo feitas nesse sentido. A gente já está observando um aumento muito grande de incêndios florestais nessa época do ano. É claro, a gente está numa época de estiagem clássica, mas a gente já está observando que isso está sendo aumentado, né? Dias acima de 30 graus, dias com vento acima de 30 km por hora, dias com umidade abaixo de 30%, tudo isso incentiva e aumenta muito os incêndios florestais. Porém, associado a essa questão dos dias quentes, nós provavelmente vamos ter essas pancadas de chuvas que podem vir ao final do dia, que são frutos, obviamente, de dias muito quentes. Então a população ela precisa, obviamente, estar muito atenta aos canais oficiais, não cair em fake news, e muitas vezes pessoas que usam com má intenção de causar pânico, estar atento às rádios, às televisões, aos grandes canais de imprensa, sem dúvida alguma, estar muito atento ao telefone celular. Hoje sim, os alertas são muito eficientes, isso é comprovado no mundo inteiro, é uma ferramenta muito importante para que a gente não se coloque em risco desnecessário. Uma pessoa que está no meio da rua, voltando para casa, dentro de uma rajada de vento de 90 km por hora, ela não pode permanecer na rua, ela não pode permanecer na praia, ela tem que entrar dentro de um prédio comercial para que ela possa se abrigar. Então são dicas, às vezes, muito importantes que a população, às vezes, esquece, simplesmente pela falta de percepção de risco, né? A falta de consciência de que a gente está entrando no período que é importante a gente redobrar a atenção. Então a gente conta com a colaboração da sociedade para respeitar as orientações do Corpo de Bombeiros, das defesas civis, que fazem um trabalho muito importante para evitar situações como aquela que aconteceu ontem. E a partir de agora, obviamente, a gente se colocar à disposição, se aproximar mais da sociedade, produzir mais material que chegue à sociedade de prevenção, de dicas, raios, chuvas, inundações, ventos fortes. Tudo isso pode vir nesse período aí, até mesmo antes do verão. Por isso que é muito importante ficar atento.
16: A gente conversou com o tenente-coronel Fábio Contreiras, ele que é porta-voz do Corpo de Bombeiros. A gente aqui da Transamérica TMC agradece aí o seu tempo para dar aí todas essas orientações e também trazer um panorama mais atualizado a respeito de todas as ações que estão sendo realizadas e que já foram realizadas aqui na cidade após essa ventania. Agradeço novamente a sua participação, tenente-coronel. O microfone aqui da Transamérica TMC sempre aberto para dar esse panorama e também atualizações do Corpo de Bombeiros.
15: Muito obrigado pela parceria, esse espaço é muito importante para a gente, essa parceria com a TMC para a gente faz muita diferença, a gente traz informação de qualidade para a sociedade, conte sempre com a gente também, até a próxima.
12: Obrigado, coronel, até.
16: 5 horas e 25 minutos.
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16: Atenção, agora você motorista, você aí que tá saindo de casa, tá indo para casa, que Larissa Cardoso tá aqui na redação para poder trazer o melhor caminho, a melhor rota para você agora às 5 horas e 29 minutos. Larissa.
14: Exatamente, Jade. A gente já começa tranquilizando aí a galera que precisa acessar a ponte, né? Que ontem perdeu horas e horas aí nessa ventania atípica que deu aqui no Rio de Janeiro. E aí a gente já tranquiliza porque o tempo de travessia hoje no sentido Rio de Janeiro tá em 13 minutos e no sentido Niterói em 17 minutos. Houve um relato de um acidente ali na ponte no sentido Rio, mas já foi liberado. Mantendo ali na chegada do Rio de Janeiro, ali pela Avenida Rio de Janeiro, o acesso ali para a Avenida Brasil, a gente encontra um pouquinho de retenção seguindo pela linha vermelha, né, no sentido Fundão, bastante retenção ali, até ali o Parque das Missões, quando começa a melhorar um pouquinho. Já no sentido centro, já tem já um panorama bem melhor, um fluxo muito bom. Na Avenida Brasil, a gente também vai encontrar retenção ali no sentido zona oeste, né? A gente vai encontrar um pouquinho de lentidão ali entre a Maré até Olaria, né? E a gente tem uma informação do COR que tem um enguiço em Olaria, então quando chega ali naquele trechinho já vai apertar um pouquinho, mas logo depois passando pela Penha já começa a melhorar novamente. Ainda mantendo na Avenida Brasil, ali na altura de Irajá, a gente tem um informe de um incêndio em vegetação ali próximo ao Trevo das Margaridas. Então, tem uma faixa ali da via ocupada, né? Porque os bombeiros atuam ali para conter esse incêndio. Então, tem um pouquinho mais de retenção que vai se estender até Deodoro. E aí a gente começa a fazer agora um giro ali pela linha amarela, que também está com condições muito boas, tanto no sentido Fundão como no sentido Barra, porém com um pouquinho de retenção ali na Praça do Pedágio, no sentido Barra e no sentido Fundão. Dando um giro também rápido para os nossos ouvintes sobre o transporte, né, que a gente também passou por muito sufoco ontem, a gente tem uma boa operação aí, tanto do metrô quanto VLT e Mob Rio, todos estão funcionando com os tempos regulares, sem nenhuma intercorrência. Já ali no trem, né, na Trens RJ informou pra gente, todos os ramais estão operando tranquilamente, com exceção ali de Gramacho e Saracuruna. Os passageiros vão ter essa necessidade de uma troca de composição que está sendo feita na estação Campos Elíseos para prosseguir com a viagem. Jade e Léo.
16: Obrigada, Larissa, pelas suas atualizações.
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12: Aqui no Rio de Janeiro. Vamos conversar agora com a repórter Natália Messias, porque a gente está trazendo hoje um programa aqui desse rescaldo da ventania de ontem, ventania histórica aqui no Rio de Janeiro, e ainda cerca de 96 mil seguidores, consumidores, permanecem sem energia elétrica aqui no estado após esse vendaval que atingiu o Rio de Janeiro. A Natália tem mais informações. Boa tarde, Nath.
2: Boa tarde, Léo. Boa tarde, Jade. Pois é, cerca de 296 mil residências permanecem sem energia elétrica após o vendaval que atingiu o Rio de Janeiro. A Light informou que no momento mais crítico da falta do fornecimento, o número de clientes afetados chegou a passar de 1 milhão. O temporal provocou a queda de 220 árvores no município, sendo 52 quedas diretamente em rede elétrica, além do lançamento de outros objetos contra a fiação, ocasionando desligamentos e danos em diversas regiões da área de atuação da companhia. Em nota, a Light informou que as equipes seguem trabalhando na recuperação do sistema, concentrando esforços nas áreas mais afetadas para restabelecer o serviço o mais rápido possível. No Rio, entre os bairros com maior impacto, estão Campo Grande, Bangu, Anchieta, Tijuca, Catumbi, Jacarepaguá, Santa Cruz e Recreio. Já na Baixada Fluminense, os municípios com mais trechos afetados são Nova Iguaçu e Duque de Caxias. Já a Enel informou que até a tarde desta quinta-feira já normalizou o fornecimento de energia de 92% dos clientes impactados pelos fortes ventos. A distribuidora informou que a região do sul fluminense foi a área de cobertura mais afetada, especialmente os municípios de Paraty, Angra dos Reis e Mangaratiba, onde dezenas de árvores caíram sobre ruas e rodovias, danificando a rede elétrica e dificultando o acesso das equipes a diversos pontos de atendimento. Além da recomposição da rede elétrica, os profissionais também atuam na desobstrução de vias interrompidas pela queda de árvores e a companhia conta também com reforço de veículos, equipamentos e técnicos para apoiar o atendimento às ocorrências relacionadas à queda de galhos e árvores. Léo.
12: Obrigado, Nath, pelas suas informações. Eu mesmo passei por esse sufoco mais cedo. A luz lá, eu moro na Tijuca, ali perto da Rua Uruguai. A luz caiu por volta de 4h30 da tarde. Eu estava aqui ainda trabalhando, né? Trazendo muita informação para você no Rio TMC segunda edição. Hoje ainda acordei sem luz, vim para o trabalho sem luz. E só tive notícias lá do retorno da energia elétrica por volta de 1h da tarde. Mas a Tijuca ainda é um bairro afetado, assim como Campo Grande, Bangu, Anchieta, Catumbi, Jacarepaguá, Santa Cruz e Recreio, como trouxe a Nath aqui informações da capital.
11: E a gente muda agora o assunto porque a gente vai falar sobre aquela perseguição policial que aconteceu na noite de terça-feira, né? Na noite, finalzinho da noite de terça-feira. Percorreu cerca de 20 quilômetros. Infelizmente, a gente teve a informação de um policial militar morto, também quatro criminosos também foram mortos, dois feridos, quatro, na verdade, feridos. E a gente tem aí a informação, a atualização, porque um desses feridos seria um policial militar. Érica Levigar está aqui com a gente para trazer atualizações no quadro de saúde desse agente de segurança. Érica, fala pra gente, boa tarde.
3: Oi, Jade, boa tarde para você, pro Léo, para todo mundo que está acompanhando a gente. Estado de saúde gravíssimo desse policial militar que foi ferido durante essa perseguição na Avenida Brasil, uma das principais vias expressas aqui da capital fluminense. A informação foi confirmada em primeira mão por fontes da reportagem da TMC. Esse caso aconteceu na madrugada de quarta-feira, ali finalzinho da noite de terça, como a Jade bem disse, e se estendeu para a madrugada de quarta-feira na altura de Ramos, na zona norte do Rio. E de acordo com a Polícia Militar, equipes do Batalhão de Policiamento em Vias Expressas receberam informações de que dois veículos que estavam vindo da Vila Kennedy, na zona oeste, seguiam em direção à Penha, na zona norte. E durante a tentativa de abordagem, os ocupantes, eles desobedeceram a uma ordem de parada e começaram a efetuar disparos contra os policiais, fugindo em seguida. E daí começou essa perseguição e a Polícia Militar começou a fazer um cerco tático que resultou nesse confronto. No tiroteio, dois policiais foram atingidos e socorridos para o Hospital Estadual Getúlio Vargas, que fica na mesma região. Um deles, o cabo Fernando Plácido Roberto Rocha, de 38 anos, não resistiu aos ferimentos. Esse outro, que não teve a identidade divulgada, segue em estado gravíssimo. Quatro criminosos morreram, dois ficaram feridos durante essa ocorrência. Os bandidos seguem com um quadro de saúde grave. E um motorista, o Vitor Alberto Sá de Souza, que foi vítima de bala perdida, também ficou ferido durante essa ocorrência, tem quadro de saúde grave. Ele foi transferido de unidade hospitalar nessa quinta-feira. Nessa ação, 6 fuzis, 3 pistolas e 1 granada foram apreendidos. E é claro que a gente aqui da reportagem da TMC vai atualizando os nossos ouvintes do quadro de saúde das pessoas que ficaram feridas durante essa ocorrência. Léo e Jade.
12: Obrigado, Érica, pelas suas informações. Esse caso bizarro, né, que aconteceu durante a madrugada, ainda terminou com a morte de bandidos e desse policial militar. E agora a informação que esse outro PM atingido nesse confronto está em estado gravíssimo. A gente deseja melhoras e uma pronta recuperação do representante aqui das nossas forças policiais.
11: São 5 horas e 37 minutos, a gente aciona agora o Thiago Pimentel para falar sobre, a gente volta na verdade a falar dessas das ocorrências aqui na cidade depois da ventania. Infelizmente, 2 pessoas morreram, né, depois do desabamento de um muro em Santa Teresa, e a gente tem a informação que esses 2 homens vão ser velados amanhã no cemitério do Catumbi. O Thiago Pimentel, ele tem mais informações do horário do velório, não é isso, Thiago?
4: É isso mesmo, Jade. Boa tarde para você, boa tarde para o Léo, para a Larissa, para todo mundo que acompanha aqui a gente. Os dois homens que morreram depois do desabamento de um muro em Santa Teresa vão ser velados nessa sexta-feira no cemitério do Catumbi, no centro do Rio. O velório está marcado para as 10 horas da manhã e o sepultamento acontece 1 hora da tarde. O ex-jogador do Botafogo, Tássio Maia dos Santos, de 41 anos, e o amigo Vandré Cordeiro morreram depois de serem atingidos pelos escombros durante a forte ventania que atingiu a capital fluminense na tarde de quarta-feira. Vandré deixa a esposa, que está na reta final da gravidez do primeiro filho do casal. Os familiares das vítimas estiveram no IML nesta quinta-feira para fazer o reconhecimento dos corpos. Clubes e ex-colegas de equipe prestam homenagens ao ex-atacante Tássio Maia. Revelado pelo São Cristóvão, Tássio teve passagens por times como Mirassol,

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7: 5h41, daqui a pouco vai virar o relógio para 5h42. A nossa repórter Rebeca Renzi está aqui já no estúdio para conversar com a gente sobre as falas do prefeito Eduardo Cavalieri sobre essa ventania que aconteceu ontem no Rio de Janeiro, ventos superiores a 100 km por hora e ultrapassando inclusive os próprios radares ali da prefeitura que poderiam prever a intensidade desses eventos. A Rebeca então vai trazer mais detalhes aqui dessa fala do prefeito. Boa tarde, Rebeca.
8: Boa tarde, Léo. Boa tarde, Jade. Boa tarde aos nossos ouvintes, é isso mesmo. Eles foram, os ventos, né, foram muito mais intensos do que o previsto pelos sistemas de monitoramento meteorológico. O prefeito do Rio, Eduardo Cavalieri, disse que as 11 estações de monitoramento utilizadas na cidade indicavam a possibilidade de ventos moderados, mas que na prática as projeções foram superadas. A gente conversou com ele mais cedo para entender direitinho sobre essa questão da prevenção, né, que é o mais importante. Vamos ouvir.
9: Ontem, né, para a gente ter uma ideia, aqui na cidade do Rio a gente tem cerca de 11 estações que medem esse tipo de evento, né, de ventos, né, aqui na cidade. São 3 estações operadas pelo município do Rio, 3 estações do Instituto Nacional de Meteorologia e outras 5 estações operadas pelos aeroportos aqui no Rio de Janeiro. E todas elas que fizeram um alerta, que fizeram a previsão, e a gente fez esse alerta no início da tarde, todas previram eventos muito menos intensos do que realmente aconteceu. Então isso acabou, né, causando esse impacto também, né, porque foi, de fato, um evento muito mais extremo do que o que foi previsto.
8: Inclusive, aos consumidores que tiveram prejuízo em razão da falta de energia, o Procon RJ orienta que reúnam provas dos danos para solicitar eventual ressarcimento à concessionária responsável pelo fornecimento de energia. Entre as recomendações estão documentar os prejuízos com fotos e vídeos, além de anotar a data, o horário e a duração da interrupção dessa energia. A gente tem recebido, né, muitos relatos, inclusive de um bar em Jardim Sulacap, que vai perder 5 mil litros de sorvete por conta disso, né? Tá sem energia, então os freezers acabam derretendo tudo que tá dentro. Então o prejuízo tem sido muito grande para quem tem esse tipo de comércio.
7: Sim, agora é realmente puxar ali a caneta, fazer os cálculos desse prejuízo e tentar evitar novos prejuízos ainda por conta dessa falta de luz. Light Enel informaram aqui pra gente que estão com as equipes na rua, numa força-tarefa para conseguir restabelecer o fornecimento de energia, mas ainda muitos lugares aí, 24 horas depois do início dessa ventania, impactados diante do evento extremo que aconteceu ontem aqui na cidade e também no estado do Rio.
10: Nosso ouvinte, Jonathan Ribeiro, lá do Complexo da Maré, inclusive você aí do outro lado pode participar com a gente. 21 99 557 1013 é o WhatsApp da TMC, anota aí, meu bem. Olha, o Jonathan Ribeiro do Complexo da Maré, o Léo, ele tá falando aqui que bom sucesso e adjacências continua

0: Distinguished. E ele falou que gostou muito da entrevista aí com o Major Contreiras, né? O Major não, Tenente Coronel. Então, 5 horas e 45 minutos, a gente segue ainda falando desses transtornos, desses caos que aconteceram na cidade devido à ventania, né? Inclusive, a gente tem informação de uma pessoa ferida que está em estado grave, né, Leonardo?
1: Exatamente, Jade, é considerado gravíssimo o estado de saúde do idoso de 78 anos, que foi atingido por uma telha durante essa ventania de ontem em Anchieta. José Valdo Monteiro dos Santos deu entrada no Hospital Geral de Nova Iguaçu durante a noite. O idoso sofreu um trauma na face, está internado agora na unidade. E a gente segue acompanhando, né, a evolução do estado de saúde desse idoso. Os vídeos que circulam até nas redes sociais mostram ele ali atingido, deitado no chão, né, após ter sido atingido por essa telha.
0: Tadinho. No caso
1: ali, exatamente, no vídeo já dava para ver que tinha sido grave, porque ele parecia ali
0: desacordado, né, exatamente. E tinha um pouco de sangue ali na cabeça dele, realmente muito, muito frustrante. E o vídeo, ele traz como um apelo, né, justamente, olha só, gente, tem um senhor aqui que tá caindo no chão, se vocês conhecem ele, por favor, avisa a família e tudo mais, porque daqui a pouco ele vai ser levado para o hospital, a gente já acionou o corpo de bombeiros, enfim, reforçando então para você as recomendações do corpo de bombeiros de ficar em casa e ficar em um local abrigado, né, para a gente não tá se expondo à nossa integridade. Como ele falou, as pessoas estão esquecendo do tamanho do perigo que existe, né, não é só uma ventania, né, um ventinho que tá batendo na cidade, é ficar dentro de um prédio, é ficar dentro de casa, evitar circular nas ruas, justamente para não ser atingido por um galho, por uma telha, como infelizmente aconteceu com esse senhor de idade, com o José Valdo, né, o Monteiro, e também para que não seja você, não seja alguém da sua família.
1: E Jade, a gente trouxe aqui durante a entrevista com o Tenente Coronel Fábio Contreiras do Corpo de Bombeiros, a informação, né, que dá a confirmação da morte de um homem que estava desaparecido ali na praia, possivelmente um pescador, e o Tenente Coronel nos informou que só a Polícia Civil e a ML poderiam confirmar a identidade desse homem. A gente procurou a Polícia Civil, o que nos foi passado aqui, esse corpo está no ML ainda, passando pela identificação, então a gente ainda não tem a confirmação ali 100% que se tratava desse pescador que acabou naufragando nessa embarcação durante a ventania de ontem, mas também, como disse o Tenente Coronel, de acordo ali com a experiência do Corpo de Bombeiros nesse tipo de resgate, esse corpo foi encontrado dentro de uma embarcação, ao que indica que, infelizmente, era desse pescador desaparecido.
0: 5 horas e 47 minutos, a gente vai para um rápido intervalo e volta já já. Continue aqui na programação, porque é rápido o intervalo, viu?
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4: Viu, foi rapidinho, a gente já tá de volta com mais informação para você aqui em 101.3 e claro, sempre com a nossa reportagem espalhada pela cidade do Rio de Janeiro. Hoje, Érica Levigar tava lá na sede do BNDES, o Leonardo. Ela tava acompanhando o presidente do BNDES, Aloysio Mercadantes, que apresentou hoje informações sobre os financiamentos aprovados com recursos do Fundo Nacional de Aviação Civil. O evento aconteceu lá na sede do banco, né? E a Érica tá aqui já na linha para trazer as informações a respeito desse financiamento. Érica, fala pra gente, quanto é que de dinheiro tá aí liberado para as companhias aéreas?
5: 8 bilhões de reais, Jade. Essas quatro companhias aéreas contempladas na nova linha de crédito para aviação civil têm até dezembro de 2026 para usarem o crédito. Nessa quinta-feira, o governo federal anunciou essa nova linha de financiamento em que 13 bilhões e meio de reais vão fortalecer a aviação civil brasileira por meio do Fundo Nacional da Aviação Civil. Nesse primeiro momento, 8 bilhões foram aprovados pelo BNDES e, de acordo com o banco, 2.664 milhões podem serem solicitados pelas empresas Azul, Gol e Latam sem carência, e para a Abaetel o valor limite é de 8 milhões de reais com carência de 12 meses. Do total previsto, esses 8 bilhões serão direcionados ao capital de giro das empresas aéreas, algo que, segundo o próprio Mercadante, seria para minimizar os impactos da crise no Oriente Médio sobre o setor. Esses outros 5 bilhões e meio, que ainda não foram aprovados, podem ser utilizados para financiar investimentos em sustentabilidade, renovação de frota e modernização da infraestrutura aeroportuária. Os empréstimos, eles têm prazo de até 5 anos, com condições que variam conforme a finalidade do financiamento. E segundo esse documento, a expectativa de aprovação de novos financiamentos ao longo do segundo semestre de 2026 para as demais modalidades previstas pelo programa. A gente vai seguir acompanhando por aqui na TMC. Volto com vocês.
4: Obrigada, Érica, pelas suas informações. A gente vem falando também, né, que é importante trazer essas informações para os nossos ouvintes, justamente para ele também entender que esse pacote, né, de financiamento não necessariamente ele vai trazer uma diminuição no preço das passagens, né? Não pelo menos de imediato, porque o fato é a gente trazer uma espécie de fôlego financeiro, né, para essas companhias, para que elas poderiam mantenham, né, os voos, também emprego da tripulação e até mesmo investimentos em um cenário de custos mais altos. Então, para quem viaja, o principal impacto esperado é essa preservação da malha aérea e também uma menor pressão para reajustes nas tarifas, tarifas essas que aí não são tão repassadas para o consumidor final, que é para quem está comprando a passagem, para quem quer viajar. 5 horas e 52 minutos, a gente continua com informação. Vou até mudar a trilha porque o assunto é sério, um pouco delicado, Leonardo. A gente volta a falar do caso Henry, porque o Ministério Público do Rio recorreu da decisão do júri que julgou a morte do menino Henry Borel, de 4 anos. O recurso, ele pede um novo julgamento para Monique Medeiros e também para o Jairo, conhecido como Jairinho, né, o Jairo Souza Santos. A Rebeca Renzi já está por aqui para trazer essa atualização para a gente.
6: Pois é, Jade, o Ministério Público confirma que isso, identificou algumas irregularidades durante o julgamento e, por isso, solicitou a realização de um novo júri. A defesa do Jairo informa que, até agora, ainda não foi intimada das razões recursais apresentadas pelo Ministério Público. E, desde que o julgamento terminou, a gente sabe, né, que ela vem tentando anular o resultado que condenou o doutor Jairinho a 43 anos, 9 meses e 20 dias de prisão em regime fechado. Pelos crimes de homicídio duplamente qualificado, tortura e coação. A defesa mantém a sua confiança de que a sessão do julgamento será anulada e espera que o Tribunal de Justiça do Rio de Janeiro anule a sessão e encaminhe a um novo júri. A gente lembra também que a Monique foi absolvida. Isso causou uma certa repercussão na época, né?
7: Exatamente. A juíza ali, Elizabeth Machado Louro, na sentença que ela deu final, citou que a Monique já tinha sofrido um julgamento antecipado por misoginia. Ela afirma que isso não teve um peso exatamente na sentença para essa absolvição, porque ela entendeu que a Monique já tinha cumprido o tempo de pena dela, porque ela ficou presa mais tempo do que a sentença final decretou ali ao final do processo. Ministério Público e também a acusação, as partes da acusação que defendem o pai do Henri Borel, Leniel Borel, entraram então com recurso para tentar anular esse júri por não concordarem com essa decisão da juíza e enxergarem irregularidades aí no curso do processo.
4: Mudei a trilha, Leonardo. Porque daqui a pouco tá começando o Papo de Craque, segunda edição. E é claro que a gente sempre traz aquele destaque no finalzinho do Rio TMC, segunda edição também. Pra gente já ficar por dentro do que a galera vai poder acompanhar, né? Leonardo Pinheiro.
7: É hora dele, né? Já virou tradição aqui.
4: Já, a hora do Léo. Ah, a gente pode até fazer uma vinheta, né?
8: Gostei. Leonardo Rezende, né? Hora do Léo Rezende.
4: Falei, Léo Pinheiro, para. Bora lá, o que a gente vai ter hoje de destaque no programa?
8: Olha, a gente vai repercutir já de a rodada desse meio de semana, porque a gente teve partida da Copa Sul-Americana, classificação do Vasco jogando em São Januário. Será que tem um respiro novo para a fase, para o momento do Paulo Henrique? E também a rodada do Campeonato Brasileiro. Fluminense péssimo, Flamengo horrível, e vamos bater em todo mundo. Vai a sobrar porrada para tudo quanto é lado. Vamos bater em todo mundo. Fluminense, no Hulk, no Zubeldia, no gramado do Maracanã, no Leonardo Jardim, no Jorginho, que tá jogando porcaria nenhuma, no ataque do Flamengo. Ou seja, vamos falar muito dessas situações. A gente recebeu uma informação agora sobre o casamento, que pode não ter acontecido também, do ex-BBB Davi Brito.
7: Notícia importante.
8: Notícia importante, né? Dando os créditos para o Chico Barney, que entrou em contato com o cartório, que fez essa... Apenas união estável, né? Que é pra compartilhar
4: os benefícios.
8: O plano de saúde, né? Porque é importante.
7: Importantíssimo.
8: Eu sou muito fã do plano de saúde. Mas assim, falando sério sobre futebol, vamos falar sobre essas situações. Também teve a apresentação Danilo, apresentado no Botafogo, novo Danilo, né? Centroavante, ele que vai vestir a camisa de número 9. Daqui a pouquinho com o Breno Monsef e Yuri Duque, Léo Pinheiro. Vamos Breno falar Monsef. Um pouquinho. Isso, Breno Monsef. O funk do Breno Monsef, te agrada Monsef. O funk do Breno Monsef?
7: Sim, adoro. A musiquinha dele, então, a trilha dele é excelente.
8: A gente fazer um pau a pau sobre funk do Pai da Bola e funk do Breno Monsef. Caramba. Eu sou o pai da bola.
4: Nossa, escolha difícil, viu?
7: Eu sou muito
4: viu?
7: Fã do Pai da Bola.
8: Eu também sou. E assim, eu tentei fazer um vídeo dele ali agora, porque eu filmaria aqui de dentro do estúdio, ele falando, gesticulando, só ele falando, e todo mundo prestando atenção nele. É um cara que realmente é sedutor,
7: ele
8: né? Atrai. Ele tem uma magnética, né?
7: Ele atrai.
8: Pois isso. É. Beijo, Yuri. Eu sei que você não tá ouvindo.
4: Então daqui a pouquinho vai começar o Papo de Craque. Você vai acompanhar toda essa resenha com essa galera sensacional. Mas ainda tem tempo da gente finalizar com mais uma notícia. Que, de certa forma, tá ali integrada no mundo do esporte. Só que não tanto, viu? Só por um detalhe que é um tanto curioso, Leonardo. Porque a polícia, ela conseguiu identificar e prender rapidamente um homem suspeito de furto por conta de um pequeno detalhe. Ai, Leonardo, eu tô assim, incrédula, mas não é por conta do que ele estava usando, não, né? Mas pelo fato dele estar ali na ilegalidade e estar trajado de uma forma tão gritante, sabe? Ai, foi.
7: Da cabeça aos pés.
4: Da cabeça aos pés. Na verdade, só faltou o chapéu, porque o que acontece? A polícia conseguiu identificar e prender rapidamente esse homem suspeito de furto por conta de como ele estava vestido. Ele estava com blusa, bermuda e até meião do Flamengo. A prisão foi realizada por agentes do segurança presente ali na Praça Tiradentes, centro do Rio de Janeiro. Segundo a polícia, as características das roupas, né, usadas pelos suspeitos facilitaram a localização e durante abordagem. Os agentes encontraram dois pendrives furtados e a vítima foi localizada, reconheceu aí os objetos e teve o material recuperado. Mas agora você vê, você tá roubando, tá furtando ali na rua, você vai usar uma roupa que vai te identificar ali de uma forma desse jeito?
7: Tava até de meião na população. Do Flamengo.
4: Por mais vendidos assim, que facilita o trabalho da polícia, não é?
7: Exatamente, tem esse vídeo lá nas nossas redes sociais, entra lá esse bandido, esse criminoso vestido com a camisa do Flamengo, short do Flamengo e ainda o meião do Flamengo.
4: Tá faltando um boné, porque ia ficar de fato da cabeça aos pés.
8: Covarde.
4: Ai, 5 horas e 59 minutos, infelizmente tá chegando ao fim mais uma edição do TMC Rio. Segunda edição, no caso, né? Mas amanhã tem mais, né? A partir das 5 da tarde, eu, Jade Marinho e Leonardo Rezende, continuamos atualizando as informações do Rio de Janeiro pra você. Vem chegando então agora Papo de Craque.
7: É isso, passando a bola pro pessoal aqui, Léo Pinheiro por aqui, Yuri Duque, pai da bola, por aqui também, Breno Monsefe por aqui também, João Leite, John Milk por aqui também. A gente vai passar a bola aqui para eles agora no estúdio. Amanhã a gente está de volta a partir das 5 horas da tarde. Leonardo Sayão também, meu xará, vai operar aqui as carrapetas do Papo de Craque, segundo tempo. Até amanhã, tchau.
4: Partiu!
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0: Sabe quem inventou isso, né?
1: Quem?
0: Abraço para Luiz Miguel Ferreira.
2: Um dos maiores fãs do Breno Monsef.
0: E gente boa demais,
2: tanto no pessoal quanto no profissional.
0: Gente boa demais. Abraço para Luiz Miguel. Então, ele tá em Curitiba, Luiz Miguel?
2: Tá no Atlético Paranaense.
0: Atlético Paranaense. Um abraço pro Luiz Miguel. O Luiz Miguel, vou falar, ele era solteiro, pode falar. Luiz Miguel, quando antes do boom dos verificados,
2: uhum,
0: ele foi contratado por um período pelo Atlético Paranaense. Isso eu nem lembro que ano que foi, tem uns anos isso aí já. E ele, pelo Atlético Paranaense, ganhou verificado. Falei, irmão, você em Curitiba, carioca,
2: verificado,
0: solteiro e verificado. Ele, não, não, não. Aquela vozinha dele, não, não fez. Ele não fez nada. É, não, não mete então, essa, pô.
2: Luiz Miguel Ferreira, verificado e não utilizou o verificado quando era raro lá em Curitiba.
0: O Luiz Miguel Ferreira, quando foi contratado, estamos mandando um áudio para Luiz Miguel Ferreira. Quando ele foi contratado pelo Furacão, solteiro, carioca, em Curitiba e verificado.
2: Cria de Madureira.
0: Cria de Madureira, na zona norte do Rio de Janeiro, no subúrbio carioca. Não fez nada. Não fez nada. Um abraço pro Luiz Miguel ele Ferreira, fez, parceiro!
2: Ele que fez uma das promessas mais inacreditáveis que eu já ouvi na vida.
0: Fez. Essa eu não vou contar
2: não. É aquela promessa assim, pô, mas você já não faz isso, por que, que você vai ficar tipo assim, sem fazer?
0: Vou boicotar a Audi. Não vou comprar nenhum Audi. É tipo isso, entendeu? Eu não vou comprar nenhum Audi, vou boicotar essa marca.
2: Mas tu não faz isso com regularidade,
0: cara. A Ferrari, vou boicotar, não vou comprar nenhuma Ferrari, nenhuma Mercedes.
2: Beijo, Luiz Miguel.
0: Valeu, Luiz Miguel, tamo junto. Manda zap, hein, 21 99 557 1013. Hoje, quinta-feira, iremos repercutir a rodada de ontem do Campeonato Brasileiro, a classificação do Vasco da Gama. Tem muita coisa pra gente falar a partir de agora aqui no Papo de Craque da TMC. Tudo bem, ô pai da bola?
1: Tudo bem, Bruno Monsef, boa noite pra você, boa noite pro Léo Pinheiro, pra todos que nos acompanham nesse programa gostosinho. Tivemos rodada ontem, né, do Campeonato Brasileiro. Vamos debater muito sobre isso. Isso lá
0: americano. O Palmeiras ganhou roubado de novo, Breno. Já levanta essa bola.
1: Cara, vocês acharam muito, muito, muito assustador assim?
0: Não, eu achei.
1: Eu achei nada. Não achei muito assustador, não.
2: Achei nada.
0: O quê?
2: Achei nada. Nada de nada.
0: Nada o quê?
2: Não era pra expulsar o...
1: Não, então você achou assustador a arbitragem.
2: O Kaique, né? Kaique?
1: Foi... Kaká?
2: Kaká.
1: Isso.
2: Não achei que era pra expulsar, mas assim, beleza. Mas não achei que a cotovelada era pra expulsão. E o Luan Cândido é um completo
1: louco,
2: bobalhão. Sim. Pra fazer aquele sinal, é óbvio que ele estava sujeito à expulsão. Então a expulsão do Luan Cândido, pra mim, correta, do Kaká não, e a do Maurício também não deveria acontecer, na minha avaliação.
0: Um sinal, um gesto, ele deve ser mais punido do que uma agressão? Interrogação.
2: Não. Por exemplo, esse gesto aqui que eu tô fazendo pra você fora da...
0: Faz na câmera. Se vocês...
2: Não,
0: você...
2: a gente é rádio.
0: Ué.
2: Não é pra ficar falando
0: no YouTube vídeo. Mostra. Eu tô falo, não tem problema não.
1: Você pode falar que é o dedo do meio. É. Isso aí, é aqui, ó. Pra galera poder entender.
0: Você é mal educado.
2: Uhum. Ah, então. É passivo de punição?
0: Não. Então, mas...
2: Esse gesto aqui que eu tô fazendo pra você aqui agora,
0: entre dar uma cotovelada na cara.
2: Que é esse gesto aqui, ó.
0: Entre dar uma cotovelada na cara. Se eu dou uma cotovelada na cara do pai da bola.
2: Um botadão na cara.
0: Hoje ele tá tranquilo. Hoje ele falou coisas que eu concordei com ele. Com as quais eu concordei com ele no grupo da TMC.
1: Defendendo direto.
0: Que é o nosso grupo diário. Porque nos dias anteriores eu estava com um ranço do pai da bola. Eu estava quase dando uma cotovelada na cara do pai da bola.
2: Tá, eu vou falar um negócio assim. Eu vou abrir o coração aqui num certo ponto. E... em uma situação que me tirou o sono. No literal, tá? E depois eu fiquei muito também assustado. Porque foi o pai da bola que me deu um conselho / esporro. Que eu fiquei assim, cara, isso aqui é muito real.
0: Então.
2: E, caraca, eu tô sendo aconselhado pelo pai da bola. Então, olha aonde eu cheguei.
0: Eu concordei com isso mais cedo.
2: Mas porque... isso prova que eu posso estar muito errado e que o pai da bola tá vivendo um momento de equilíbrio.
0: Exatamente. O que eu falei mais cedo? Falei, Yuri, fala mesmo. Porque eu falo e ninguém me ouve mais.
1: Foi isso
0: que
1: você falou.
0: As coisas. E sim, eu tenho dúvidas se algum dia me ouviram. Então fala, pai da bola. Se estão te ouvindo, pode falar. Fala à vontade, porque o Léo até passa. Agora, tem gente aí que não dá, irmão.
1: Se perdeu.
0: Pelo amor de Deus, se perdeu, entendeu? Então, não dá, entendeu? Então, fale. Yuri Duque, pai da bola, fale. Se eu estiver concordando com você, eu vou dizer, fale.
2: Uma característica que eu tenho e que eu fico feliz de compartilhar com o pai da bola é saber ouvir. O pai da bola, ele vai
0: te... Você não sabe me ouvir.
2: Se eu ouvir, sim.
0: Não sabe.
2: O pai da bola vai te responder 25 vezes? Vai. Vai ficar uma hora discutindo com você? Vai.
0: O problema é
2: ele vai ouvir.
0: O problema é que o pai da bola... Eu sou muito, muito educado. Eu quero falar, Léo,
2: eu sou o pai da bola.
0: Aí o pai da bola... Vai tomar no... Ouve, pô. Aí o cara ouve.
1: Então,
0: talvez o meu problema seja esse.
1: Durante o último diálogo que eu tive com o Léo, parecia aquelas coisas de desenho animado, né? Tinha um anjinho no ombro aqui.
0: E o diabinho.
1: E tinha o diabinho do outro lado. Aí eu vinha, ô Léo, isso, eu anjinho. Pô, cara, isso, cuidado, toma isso. É. Aí do outro lado, viu o João Silva.
0: Diabinho.
1: Mas eu não acho isso.
0: Mesquinho
1: eu
0: Silva?
1: Eu acho que é isso, isso e isso.
0: O Mesquinho Silva?
1: É. Não, eu não, não, fala eu não compacto não, com isso, não.
0: É a dupla não. Mesquinho Silva e Léo Dinheiro. Manda zap 21995571013, iremos repercutir, é claro, os jogos de ontem. E eu lembro você, é semana de Vasco e Fluminense. Semana de oitavas de final da Copa do Brasil. Que dia que o Flamengo joga na Copa do Brasil, ô Leonardo Pinheiro? Você cobre o Flamengo?
2: Ah, é? O Flamengo tá eliminado, Bruno Monsef. O Flamengo está eliminado por um trabalho ruim.
1: Vai cair.
2: Medíocre de mediano de um treinador português que ninguém fala nada. Mas aqui a gente está batendo desde o começo. Será? Não serve para o clube de regatas do Flamengo. Será? Este treinador mediano. Só porque ele fala com sotaque europeu.
0: Será que de fato o trabalho de Léo Jardim no Flamengo desandou?
2: Medíocre.
0: Manda pra gente no 21 99557 1013. 21 99557 1013. Quero saber do torcedor tricolor. É pra isso tudo a pegada no pé de Luiz Ubeldia depois do jogo de ontem? Pô, ontem eu tava em São Januário, num perrengue desgraçado pra chegar em casa ontem, né?
2: O Breno tá magrinho, quase que ele saiu voando.
0: Eu vou contar ontem. Não, pra ir foi tranquilo. Primeiro que não liberaram estacionamento pra mim ontem. Aí eu tive que ir de Uber ontem pro estádio.
1: Que show.
0: Aí, o estádio chegou e tal, teve luz, beleza. Quando acabou o jogo, a gente saiu de São Januário. São Januário tinha luz no estádio, né? Nos arredores. Até o muro tinha luz. Do portão pra fora, tudo um breu. Ali em São Cristóvão, no bairro Vasco da Gama. Aí, Gabriel Farias e eu pegamos um táxi. Ele me levou até o Catete, de lá eu peguei o Uber pra casa, né? Loucuras do dia de ontem. Cheguei em casa, liguei no jogo. Tô vendo o time azul pressionando, né? Aí eu, tira essa bola daí, pô. Aí eu... Ué, o Hulk tá de azul?
2: Eu falei, porra, e
0: o Bahia com a faixa aqui? Eu falei, pô, o Fluminense já teve camisa assim, com a faixa? Eu falei, pô, o Flusão eu tomando também, uma pressão desgraçada do Bahia. E não, eu tenho que torcer pro azul, pô.
2: Não, eu também.
0: Fluminense
2: eu
0: de vi, azul, cara.
2: Eu falei, tô lá olhando. Eu, ué, pô, esse time aqui tá pressionando muito. Eu, e não, mané.
0: É o Fluminense é o outro.
1: É o terceiro uniforme. Cara, ele ficou loucura. Bonito assim.
2: Mas é verde ou é azul?
0: É azul,
1: É difícil. É pra ser um verde.
0: Na televisão é azul.
1: É como se fosse um verde azulado, posso falar assim, não sei.
0: Sei lá. Aí eu vi, quando eu vi
1: verde marinho?
0: Eu já vi. Quando a Rê falou. Eu tava vendo o jogo lá, aí a Rê.
1: Ah, pode ser, irmão.
0: Hulk! Aí eu, ué, o Hulk tá com a bola na defesa? Aí eu, não, pô. Na defesa é o.
1: Jade Marinho.
0: Na defesa é o Bahia. Que loucura, cara. Loucuras do dia de ontem. Vamos falar da brilhante classificação do Clube de Regatas Vasco da Gama.
1: Ninguém segura.
0: Né, avançando para as oitavas de final da Copa Sul-Americana.
1: Paulo Henrique na Copa.
0: Botafogo tá de folga, né? Vamos falar do Botafogo também aqui no som da TMC. Manda zap no 21 99557 1013. Eu tenho que me lembrar também que o programa só tem 2 horas agora, né? Uhum. Então eu não posso esticar muito, importante. Senão eu vou perder o fio da meada.
2: Separei 2 sonoros, quero nem saber.
0: Ótimo.
1: Eu não separei Thiago nada, Dias. Não. Porque quem falou foi o Zubeldia e o Soteldo.
0: Esse horário tá muito ruim. Ué, houve o Rio TMC, cara. Com o Léo Rezende e a Jade Marinho, não, pô. Eu, hein? Rodrigo Pezão. Brenoca, o Bahia se disfarçou de Vasco pro Fluminense tremer na base. Fábio Muniz. O demônio sobre a terra virou fada dos dentes. É o bonzinho agora, né?
1: É
0: o bonzinho. Uhum. Cadê o virtual líder? Que vocês ficaram falando aí a semana inteira. Ah, virtual líder do Campeonato Brasileiro. O corte de craque tá por aqui também. Ué. Paulo Sérgio.
2: Você vai fazer esse trabalho pra gente, irmão? Se você fizer esse trabalho pra gente, a gente vai ser eternamente feliz.
0: Qual o trabalho?
1: Corte de craque.
2: Se ele picotar o programa...
1: Eu tinha um amigo que fazia isso, sabia? Lá no antigo canal. Ele fazia um concurso para as pessoas que acompanhavam o programa realizarem cortes nas redes sociais e quem fizesse os melhores cortes ele dava uma premiação. A gente só não vai dar premiação.
2: Eu posso oferecer aqui um dia com o pai da bola.
1: E o nome dele termina com Santos.
0: Paga um chopinho aí pro cara.
1: Dá
0: pra pagar um chopinho.
1: Dá pra pagar,
0: sim. Pô, eu paguei o chope da galera. O Torelli embolsou meu dinheiro,
1: então,
0: pô.
1: Você pagou o chope da garela.
0: Da galera. Você tomou um chopinho hoje?
1: Galera.
0: Garela?
1: Galera. E o Torelli...
0: Embolsou!
1: Não, e meteu como se fosse ele que tava pagando. Não, deixa que eu pague essa parte. Não, aqui,
2: e aí
1: gente.
2: Quer botar isso na conta do Joel Silva.
0: Outra coisa, Bruno Torelli quis pagar de ricaço.
1: Quis, ele gosta
0: disso.
1: Quis
0: é mostrar pra quem?
1: Ele gosta disso.
0: Só tinha a gente aqui.
1: Eu já contei uma história sobre Bruno Torelli em relação a isso. A gente foi lá pro Olegário Maciel, eu, João Leite, Magno, Joel e o Vegeta.
0: E bom, eu não fui convidado pra esse
1: porque
0: dia.
1: Porque nesse dia você não tava. Você tava de férias, eu acho.
0: Eu fui excluído.
1: Não, você tava de férias esse dia.
0: Tô sem clima.
2: Falar de mim, que eu que
1: aí,
2: sou paneleiro.
1: Aí beleza, você tava em casa. Aí beleza.
2: Não, eu tava na granja.
1: O João
2: tava no Maracanã, pô. Foi Flamengo e Palmeiras.
1: Isso aí, Flamengo e Palmeiras. Ah, você tava narrando o jogo, se eu não me engano.
0: Aí, tá vendo? Não fui
1: era
0: convidado.
1: Isso. Aí, vamos lá.
2: Só é ruim pra quem tá de fora.
1: Pois o João Leite tava lá, a gente bebendo, aí começou.
0: Pô, do posto?
1: Uma rodada. Duas rodadas, três rodadas de chope. E, irmão, vindo.
0: Foi Olegário, Olegário mesmo. Foi
1: Olegário. A gente não quis, a gente não perguntou preço. A gente foi indo. A gente foi indo.
0: Também.
1: Daqui a pouco o João Leite mete um. Tenho que ir embora. Aí o Torelli naquela do. Você, o Ricão.
0: A fiscalização bate em cima.
1: Mandou pro João Leite assim, ó.
0: E de maneira correta.
1: Aqui, ó.
0: É, ué, não tô reclamando, ó,
2: tem
0: não.
2: Tem que reprimir mesmo. Enquanto esse lance do Olegário.
1: Não tem.
2: Tem que reprimir você mesmo.
1: Fica sem freio, fica sem freio.
2: Tem que reprimir mesmo.
1: Aí o Torelli vira pro João Leite e fala: não, irmão, pode ir embora. O teu tá comigo.
0: É, tá contigo.
1: Tudo lindo. O João Leite vai embora. Irmão, chega a conta.
0: Aí
1: começou a separação. Não, aí começou a divisão. Dividiu com o João Leite. Começou a divisão. Aí, quanto é que ficou pra cada? Ah, ficou 115, 120 pra cá.
0: Porra.
1: Do Torelli, R$240. Aí que ele foi pagar ele. Ué, o que é o meu R$240? Falei, você quis abraçar o João Leite?
0: Irmão.
1: Segurou, filho.
0: E o Yuri Duque, o Léo me conhece há mais tempo, o Yuri me conheceu há menos tempo, mas ele sabe. O que eu faço? Eu controlo divisão. O meu.
1: É.
0: E claro, se vocês que estiverem controlando de vocês, eu faço depende. A divisão.
2: Eu acho que depende do
0: depende
2: ambiente.
0: Depende do quê?
2: Depende do ambiente. Se você tá num grupo... É sério isso. Se tá num grupo seguro de amigos, em que você entende que é uma troca, acontece, passa. Tem um grupo de amigos que eu não faço controle. Hoje eu dou um pouquinho a mais, amanhã o outro faz isso. Só que tem gente que é safada.
0: É, safada.
2: Tem gente que é canalha, aproveitadora, quer deitar.
1: Ó. Tem gente que bebe 5 copos, aí chega lá e tira 2.
0: Tem. Isso. E não bota 10%
2: pô.
0: Ainda.
2: E ainda avisa, pô. Tem que avisar.
0: É, irmão, avisa.
2: Pô, com todo respeito.
0: Tô enrolado.
2: Hoje eu tô duro, pá. Por exemplo, nesse último papo 3 aí, eu falei, Torelli, tira o meu aí que de manhã eu te faço pix. Aí ele, tá bom,
1: pode mas deixar. De manhã ia cair o dinheiro?
2: E pergunta a hora. O que chegou pra ele? De manhã eu acordei, vi vocês xingando ele no grupo. Não,
0: eu fiz de manhã também, até antes da conversa do
2: Me dá o seu grupo. Pix. Aí ele passou o pix e eu passei exatamente o valor que não era pra ser passado, porque todo mundo reclamou, mas eu passei o valor porque não,
0: ó, todo mundo pagou. Eu passei o que eu paguei. O Roberto Souza Sony, boa tarde, meus brothers. O Mário Arthur, Super Breno é gênio. Eu sou nada.
2: Você sabia que o Breno Monsef tem uma página de fãs? Tu sabia dessa?
0: Tinha, uma dessa.
2: Super Breno Monsef, que o cara botava a agenda dele. Aí o
0: lá
2: passou
0: de...
2: a tirar o trabalho do moleque.
0: Mentira.
2: Colocando no perfil dele a agenda dele.
1: Aí não dá.
2: Aí o moleque ficou sem ter o que fazer.
0: O Beto Moraes, conheci o Breno esse ano e já sou muito fã.
2: Eu também.
0: Pô, obrigado, Beto. Tamo junto, cara.
1: Você conheci ano passado. Mais tempo. Conheci o Breno ano passado.
0: O Roberto Soronorte, sem luz o dia todo na Pavuna. Falta de respeito. É, cara, assim, o pessoal da Light hoje tá tendo um trabalho redobrado, né? Pra poder botar pra funcionar de novo a luz aí em todo o Rio de Janeiro. Então o pessoal está correndo atrás.
2: E a gente ouviu aqui no Rio TMC segunda edição, né? As promessas, né? E também toda a previsão do final de semana, né? Previsão pro dia de hoje, né? Tinha essa possibilidade de, novamente, ventos fortes. E é essa página mesmo, João Leite. É essa página mesmo. Olha o cavanha do Breno. Caraca, parece eterno.
1: Existe ainda? Essa página ainda existe?
0: Eu tava saindo da magreza engordando nessa época.
2: E lançou super o cavanha, Breno, tá aí. Cavanha é extremamente safado, hein?
0: Tava legal. Essa época tava
1: sabe
0: legal.
1: Que o cavanha,
2: Breno
1: ele
2: só era noivo nessa época, né?
0: Não, eu namorava só nessa época.
1: O cavanha, ele é um corte safado, né?
2: É, por isso que tu tirou.
0: Posso lançar de novo ou não?
2: Cara, quem sabe é a tua esposa, irmão.
0: Ah, é?
1: É.
0: 21 99557-1013. Fala aí.
3: Fala, rapaziada, TMC, aqui é o Luiz Miguel da Vila da Penha. Vim agradecer o abraço aí do Brenoca. Tamo junto, Brenoca.
0: Ué.
3: Rapaziada.
1: Não é possível.
3: Não foi pra você. Até ontem eu tava com muita saudade da Copa do Mundo. Mas vendo o jogo do Palmeiras e do Vitória, eu pude matar essa saudade que pareceu pra mim um jogo da Argentina. Inacreditável, foi muito bom matar essa saudade da Copa.
1: É a buzina, ó. Ele fechou o motoqueiro.
0: Cuidado,
1: ele fechou,
0: né?
1: O motoqueiro.
0: Fez exame no trânsito. Obrigado,
2: todos
0: irmão.
2: Todos os motoqueiros do Rio de Janeiro.
0: Não, os que pilotam bem, né? Os que pilotam mal, eu quero que se explodam.
2: Ontem eu ia fazer...
0: E que caiam, que sofram um acidente, né? Se você pilota direitinho, se você respeita as leis, né? Que você vá com Deus e volte com Deus também. Se você não respeita as leis, se você anda na contramão, anda em cima da calçada, né? Anda em alta velocidade no meio dos carros, acima do limite, sem capacete, eu quero que você sofra um acidente e aprenda com a vida, né? O problema é esse. O então, oficial ontem... pai e filho tá por aqui. Breno não é amigo dos ouvintes. Não tem humildade como o Léo e o Joel.
2: Verdade.
0: Tá aí, fala, Léo Pinheiro.
2: Verdade, verdade, isso é verdade.
1: Entendi.
2: Ontem eu ia fazer uma pauta lá pra emissora.
0: Isso. Abraço pro X.
2: E aí, cara, eu fiquei preso no trânsito, aí eu mandei pra produção, olha só. Não o é
0: canal Miguel, da papelaria.
2: Não é Miguel, eu tô indo pro local da entrada do link, mas não tem como, tá tudo parado, o Rio de Janeiro tá acabando. Ah, tá bom. Aí eu falei, pô, acho que a galera tá achando que é Miguel. Eu pedi pra fazer de casa. Aí só encaminhei o vídeo das placas em São Januário voando. Falei, é, isso aqui é um pouquinho do recorte do que tá acontecendo. Menino, se protege. Eu falei, ah, tá, ufa. Então, beleza.
0: É, no fim, um abraço pro pessoal do canal da papelaria.
1: Continuaram achando, né, que era o Miguel.
2: É, ele tava ouvindo o Switch.
0: Pessoal do canal do X.
2: Ah, cara. Tá ouvindo o Switch, né? Tu tá ali preso no link, tá ouvindo o Switch, a galera. Não, ontem eu fui lá na loja, né? Comprei isso e tal. Você sabe que a loja aqui é a dona do canal. Aí o cara, é mesmo?
0: Ah, não é possível. Sabia,
2: então tem que comprar mais coisa lá. É, comprei o material do meu filho.
0: Eu falo, eu só compro o cartucho da impressora e papel A4 nessa loja pra dar ajuda pro Léo Pinheiro.
1: Só por causa disso?
0: O Léo tá lá, eu só ajudo por causa disso.
2: Tem que emitir, anota.
0: O especialista em porta de trás. Eu conheci o Breno e a Flecha de Prata. Brabos, eu já tive um carro igual e gostava muito, era meu xodó. Pô, é muito bom, né?
1: Como
0: é
1: que ele conheceu o teu carro?
0: É porque eu já falei, ele é Uber, o especialista em porta de trás. E ele, eu tava na casa da minha sogra e ele levou a madrinha do Breninho pra casa da minha sogra.
1: Ah, tá.
0: Aí ele falou, Brenoca! Aí eu terminei o que eu estava fazendo, né? Já que eu não sou amigo dos ouvintes. Aí depois eu fui atender a ele.
2: Entendi. O que você tava fazendo?
0: Tirando a churrasqueira do porta-mala do carro.
2: Ah, Brenoca. Ah, e Breno Monsef, ele é um do... Cara, ele tá no G10, de maiores churrasqueiros do Rio de Janeiro. Estado. Sim,
1: estado,
2: a
1: estado.
2: Carne parece que saiu do oceano, salgada. Sim.
1: Mas faz parte.
2: Não, é brincadeira. Só queria fazer essa piada. Mas o Breno faz realmente um bom churrasco.
1: Obrigado. E ele não usa sal de parrilha. Ele
0: aí
1: usa...
0: Não, sal grosso.
1: Sal grosso.
0: Não,
2: é. Você em casa, qual sal que você usa?
0: Não, levanta essa polêmica de novo, não. Aí ele passou, aí ele... Brenoca! Aí eu tirei a churrasqueira e tal, botei lá. Aí eu fui lá falar com o cara, óbvio, né? Falei, pra chamar de Brenoca porque é ouvinte. Ele, tu não vai acreditar no meu nome no chat. Aí eu falei, fala. Ele, especialista em porta de trás. Eu falei, não é verdade. Aí ele mostrou o YouTube dele, o perfil do YouTube dele. E um abraço pro especialista. Parceiraço, cara. Foi gente boa demais.
1: Meu Deus.
0: O Lucas Dias. Que é isso, Breno? Tá de malcriação? Manda abraço pros motoboys. Obrigado, Yuri, por me deixar sem chuteira. Não vou jogar bola hoje. Tu roubou a chuteira do cara?
1: Não, ele fica usando uma das minhas chuteiras emprestadas, né? E aí...
0: Uma só?
1: Não, é porque no caso eu tenho duas chuteiras. Isso. Aí
0: aqui
1: uma...
0: Tem claro, magia, você tem dois pés, outro, né?
1: Não, eu tenho dois pares de chuteira.
0: Ah, dois pares. Que susto, ué.
1: E aí
2: trava
1: ele...
2: alto e trava baixa, Breno. Cara é atleta.
1: E aí ele pega uma emprestada, né? Inclusive ele arrebentou a chuteira semana passada, mas é uma chuteira velha, né?
2: Mas a tua chuteira vem com magia?
1: É, só a que eu uso.
0: O sem nome. Eu era fanzaço do Breno Rousseff, até ele dizer que não é amigo dos ouvintes. Isso, pois é. Não, mas...
2: Acho que era caiu, né, Breno?
0: Não foi malcriação com os motoboys. Eu falei, se você anda direito na rua, eu desejo que você vá e volte com Deus, evidentemente. Que você chegue em casa, sustente sua família. Se você... Cara, o que me irrita, moto na contramão. Não tem que andar na contramão, irmão.
1: Não pode.
0: Você não tem que ganhar tempo andando na contramão. Corredor não é pra você andar acima do limite de velocidade. A faixa de moto não é autoban de moto. Pra você andar 100 por hora quando o limite é 80. Não pode. É risco. O carro tem direito de trocar de faixa. Evidentemente, tem carro mal educado. Óbvio que tem motorista de carro mal educado. Agora, tem que respeitar as leis de trânsito, pô. Se você respeita, que você vai e volte bem. Se você não respeita, que você sofra um acidente. Carro e moto.
1: Tá bom.
0: Eu deixei meu desabafo aqui no papo de craque. Bota mais um zap aí, ô Léo Sanhão. Fala aí.
4: Fala, meus amigos, boa noite. Aqui quem fala é Felipe Vasconcelos do Rio de Caxias. Cara, descobri mais um aí, né? Agora não é Breno Monsef, não, é Ponduro Monsef. Ponduro Monsef, o cara sai com os amigos e fica ali controlando o que é dele. Ah, qual é, Ponduro Monsef? Se tu tá na roda de amigos, igual o Léo que falou aí, irmão. Um dia você paga um pouquinho a mais, outro dia você paga menos, defender.
0: Não é por isso.
4: Qual foi, Breno Ponduro Monsef?
0: Não,
4: rapaziada,
0: vocês...
4: Vascão na cabeça, vamos eliminar o Série C, hein? Tamo junto, abraço.
0: Vocês são muito bestas.
2: Eu não sou.
0: Primeiro, a gente tem um problema sério de interpretação. Eu não falei isso.
2: Eu não tenho.
0: A gente, que eu digo como sociedade brasileira. O que eu falei é, tinha um bar, por exemplo, que a gente ia em São Cristóvão.
1: Sim.
0: Não é o Laranja, era o outro. Aí era assim, só cerveja, pá. Ou na época era litrão ainda. Litrão, então 600. Pá, pá, pá. Aí vinha a conta. Sei lá, 20 litrões. Uma jarra de suco de laranja, um gurjão de peixe e uma entradinha de camarão. É, pô, amigo, a gente não consumiu isso aqui, pô. vai sair pagando de... Você é trouxa. Se você não confere a sua conta, você é trouxa.
1: Concordo.
0: Se você não controla o que você consome, você é trouxa. É diferente de você falar, pô, o Yuri chega pra mim, pô, Breno, hoje eu posso pagar 4, você pode pagar mais. Não, não tem problema nenhum. Não tem problema. Pô, irmão, estou enrolado. Não, vamos mesmo assim. Isso é outra história.
2: Não estou pedindo pô, seu Breno. Dinheiro, estou pedindo a sua companhia.
0: É isso. Pô, olha, vamos tomar uma, o Léo. Pô, Breno, hoje não dá não. Pô, não, vamos lá, irmão, vamos, não tem problema não. Isso é uma coisa, não é problema. O problema é você não controlar o que você consome. Aí três pessoas, vem lá, 30 shops, tu vai sair pagando sem conferir? Aí você é troll. Ou você é muito rico, eu acredito que os ricos também não façam isso, eu não sou rico. Eu confiro a minha conta, pô, e eu pago o meu.
2: E eu tenho
0: agora,
2: informação que o Breno não é rico.
0: Se dá, eu ainda deixa um pouquinho a mais. Não vou botar 50 mais, mas bota 10, 20, não tem problema nenhum. Agora, se você não confere o que você consome, aí você tá dando de trouxa, pô.
1: Concordo com o Breno Monsef. Até porque tem muita gente que se aproveita dessa situação.
2: Sim.
1: Então, chega na mesa, por exemplo, ó, nesse dia que a gente foi lá pra Olegário, eu pedi um gurjão de frango com o Magno. E esse prato foi dividido entre eu e o Magno. A gente não colocou a galera nesse ratatá. Então, não, assim...
0: Se você quisesse pegar um pouquinho...
1: Você poderia pegar.
0: Irmão, o que você consumiu, agora, você se, tem paga. Isso
1: também, tá agora, se tu, agora, se tu come igual um dragão, aí tu vai ter que segurar comigo, irmão.
2: Dragão existe?
1: O quê?
2: Dragão existe?
0: Existe.
1: Tá por aí?
0: Tem muitos... Se você consumiu, você paga. Se não consumiu, não paga. Porque não tem problema isso, tá? Nenhum, e cara.
2: O Breno, vou pedir 3 pastéis aqui pra mim, na humildade.
1: Pá. Aí o cara fica calado.
2: Aí tu, pô, guarda esse pastel aí. Aí pegou um dos teus pastéis. Aí tu, não, beleza. Vou pedir um gurjão. Vai, Yuri. Vai, Breno. Beleza,
1: não,
2: mais 3
1: não.
2: Aqui. Pá. Pega um pouco. Pum. Vai no molho. E pum. Lambeu o molho inteiro já. Aí tu tá olhando, aí na hora não entrou no ratatá.
1: Isso é safadeza.
2: Foi ele.
1: Isso é safadeza.
2: Pô.
1: Isso é safadeza.
2: Isso aí, pô.
1: É igual o cara, não paga o churrasco. Não vou comer. Só vou beber. Chega lá no churrasco, passa o...
2: Só um pratinho.
1: Não.
2: No futebol, e aí isso me pega.
1: Aí passa a tábua ele aqui, ó. A mãozinha aqui, ó. Umazinha só.
2: Sabe o que aconteceu?
1: Já tá com a boca cheia de linguiça.
2: Já tive no futebol. Lá no futebol, assim, fez frio, né? A gente pensou, pô, vamos fazer um caldo. Aí o parceiro Igor Nascimento, abraça, irmão, ele. Beleza. Aí eu fiz o pix pra ele, falei, toma aí os ingredientes. Tu compra. Aí ele comprou. Aí eu falei, não vou entrar no ratatá. Assim, não vou pagar a cerveja lá na hora, mas a gente vai vendo. Aí a galera ficou com fome, fez um churrasco. E aí foi dividindo, cada um pagou uma parte disso. Aí teve um amigo que comprou uma farofa.
0: Porra, é?
2: Aí ele, não vou entrar no ratatá do churrasco, não. Já paguei a farofa.
0: Cara, muita cara de pau, pô.
2: Não, a cara de pau na pelada de domingo.
0: Não, a cara de pau é inacreditável. Ó, manda zap no 21995571013. Já a gente fala do malvadão. Bonzinho, né? O bonzinho ontem que, né, fez mais uma vergonha no futebol brasileiro. O Fluminense empatou. O Vasco se classificou. E o Botafogo não jogou, mas tem no final de semana aí pra gente curtir com a gente aqui no som da TMC. Que espetáculo, hein? Semana de Vasco e Fluminense. E já falei. Amanhã tem pau a pau. Se a gente tiver amanhã 1000 likes no Papo 2. E eu acho que não vai ter. Então eu acho que não vai ter pau a pau amanhã para Vasco e Fluminense, jogo do sábado na ida das oitavas de final da Copa do Brasil. Rápido intervalo, na volta muito mais. Tô animado nessa quinta-feira, hein?
1: Boa.
0: Aqui no Papo de Crack. Oi.
1: Boa. Falei boa.
0: Ah, boa. É o fato já no animado. Papo 2, fica aí.
1: Promete. Davi Brito vai ser pai, hein?
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1: Breno Monsef.
2: Ó, o Safanabe falou aqui, ó. Léo Pinheiro tinha que ajudar o Torelli no racha. Outro pão duro.
1: Informação.
2: Mas ele falou aqui no chat assim, aqui da TMC, no TMC Esporte.
3: De carro, eu não dirijo, irmão.
2: Tô sem e racha é ilegal, inclusive. É, pode mandar o seu zap no 21 99 557 1013. É semana de Vasco e Fluminense. Você manda com a gente. Você tá mostrando a bala na live.
1: Tô tampando a bala na live.
2: Bala do
1: goleiro do Vasco. Ao longo do intervalo, rolou o seguinte papo, tá? É, o João Leite levantou, pegou a bala do Breno. Aí o Breno olhou assim de cara feia e não falou nada. Aí quando eu fui meter a mão na bala, o Breno falou: vai ter que rolar o ratatá da bala, hein? Aí é sacanagem. Ratatá da bala não dá. Olha lá, Léo Pinheiro.
2: Olha, Léo Dinheiro, tem outra no carro. Graças a Deus. Rebeca Reis, tem informações pra gente, tudo bem, Rebeca? Boa noite.
4: Boa noite pra vocês, boa noite aos nossos ouvintes. Pra quem tá precisando aí fazer uma renegociação de dívidas.
2: Graças a Deus eu não preciso. Graças a Deus.
1: Jabá?
4: Amanhã tem mega ação de renegociação de dívidas e atendimento ao consumidor lá no Bangu Shopping, na Zona Oeste. A ação é uma parceria entre a Secretaria Municipal de Proteção e Defesa do Consumidor e o Procon Carioca. A ação começou nessa quinta no estacionamento do shopping. Durante os 2 dias do evento, mais de 20 empresas estarão reunidas em um único local para oferecer atendimento gratuito à população, facilitando aí essa negociação de débitos e ampliando o acesso. Para ser atendido, o consumidor deverá apresentar um documento de identidade, CPF, comprovante de residência e toda a documentação relacionada à dívida, como contratos, boletos, faturas, enfim, qualquer coisa entre 10 horas da manhã e 5 horas da tarde.
2: No Bangu Shopping.
4: Isso.
2: Bom demais, hein? Valeu, Rebeca! Se tiver informações novas, pode trazer pra gente à vontade aqui na TMC. O Léo Dinheiro já ficou animado, né, pra poder fazer a renegociação das dívidas no Bangu Shopping, então a partir de 10 da manhã, no horário de funcionamento do shopping, né?
3: Aberto.
2: A partir de 10 da manhã.
3: Que eu quero, que eu vou acabar pagando ela hoje. Que é uma dívida aberta com você.
2: Comigo?
3: Que é ter um momento como amigo e conversar tomando alguma coisa geladinha.
1: Podemos. Muito bom, parabéns.
2: Podemos.
1: Sobre dívidas, hein, ô Breno Monsef? Será que os nossos ouvintes têm dívidas? Eu acho que não.
3: Não tem.
2: Todo mundo tem uma dívida.
3: Tem um sofazinho?
2: Não, mas eu já falei, o problema da dívida é que hoje todo mundo...
3: Tem que pagar.
2: Não é. É você saber jogar com a dívida. Porque se você tem um cartão de crédito, você tem que saber usar o cartão de crédito.
3: Ah, não sei.
1: Boa.
2: Vai comprar uma geladeira de, sei lá, quanto é que tá uma geladeira? R$5.000. Se você tem essa grana, é melhor você segurar a grana, parcelar e ir levando a grana pra frente.
1: Boa.
2: Entendeu? É muito melhor você fazer
3: isso. Eu prefiro comprar um isopor.
2: O problema não é gelo todo dia, né? O problema não é você fazer dívida, é você não ter como pagar a dívida. Você era atrasar a dívida. Esse que é o problema. Como é que tá teu score? Tá bom?
3: Cara, então, o meu score tá surpreendentemente alto pro número de dívidas que eu tenho.
2: Aí, que bom. Deixa o like na live no TMC Sport.
1: Ele já abriu o coração pra mim enquanto é isso, Léo.
2: Sobre dívidas?
1: É, no dia que ele queria que eu levasse ele na Ilha do Governador de graça. Ele foi contando essa história pra mim, triste.
3: Ah, não, eu contei. Eu falei, não, eu tô com um probleminha no cartão de crédito aí.
1: Aí quando eu mostrei pra ele o negócio dele, ele falou, que isso, pai da bola? Lembra disso? Não lembra disso?
3: E mostrou um negócio pra mim.
2: Aí tu falou, caraca,
3: que pai da bola tem 8 cartões, pô. O custo pô, mas, dele tá tão então, alto, ele tem 8 cartões.
2: Mas eu tava numa dessa aí também.
3: Todos os bancos que tem no Brasil, abertos, são liberados pra...
2: Eu tô com 7 hoje.
3: Porra, tem 8.
2: Mas isso é ruim, cara. Isso é ruim.
3: Olha o telefone dele.
2: Então, eu tava com mais.
3: Parece um arco-íris aquilo ali, cara.
2: Eu tava
3: cada
2: com mais. Eu cancelei alguns, porque é um saco. Aí chega dia primeiro, dia 5, tem que pagar todo.
1: Paga um, paga outro.
2: Aí eu fui cancelando alguns.
3: O que me chama mais atenção, ele tem dinheiro pra pagar 8 cartões.
1: Não, mas aí a questão é, irmão, a gente não tá falando que ele coloca o pé na jaca, pô.
2: Não, você tem que saber usar,
1: moderação, você tem que saber usar.
2: Você bota um pra Uber.
1: Exemplo, é isso aí.
2: 99.
1: É isso.
2: O outro você bota pra assinaturas. Aí o outro você usa uso gerais. Tem que saber usar o cartão de crédito. É. O Léo Dinheiro não sabe usar o cartão de crédito.
1: Ó, tem,
2: é por isso que se enrola.
1: Tem gente que usa cartão, por exemplo, só pra fazer viagem. Porque aquele cartão tem cashback.
2: Pontua e tal.
1: Isso aí. Aí o cara usa só pra viagem. Ou seja, ele tem o cartão pra isso.
2: O PicPay. O PicPay me deu um cartão black.
1: Bom,
2: aí tem cashback, tem ponto, tem esse negócio todo. Aí eu uso pra uso gerais.
1: Legal.
2: O PicPay, que é amigo da TMC.
1: Tem gente que usa pra fazer compras
2: exatamente.
1: No mercado, só pra compras no
2: Vamos
1: mercado.
2: Vamos falar do bonzinho?
1: Quem é o bonzinho?
2: Ah, bonzinho, pô. Clube de regatas.
1: Não dá mais medo em ninguém?
2: Ninguém tem medo mais do bonzinho. Bonzinho do Leonardo Jardim, pô. Fala do Flamengo, Leonardo Pinheiro.
3: Olá, Breno Monsef. Que atuação medonha ontem, né, cara?
2: Ridícula.
3: Foi uma tortura eu ter que assistir a essa partida.
2: Eu Eu não vi o jogo.
3: É, e aí, cara, eu me permiti ficar irritado e fazer comentários talvez mais sinceros, porque eu não estava no ar.
2: Então, eu estava com Gabriel Farias no jogo do Vasco, em São Januário, e aí quando você fez certos comentários, eu pensei, poxa, eu concordo, tipo, isso tem que acontecer com o Joel Silva. Mas depois eu pensei, não é com o Joel Silva, né? É com o Clube de Regatas, né? Não é com o Joel, coitado mesmo.
3: Não estava respondendo o Joel, não.
2: Um abraço pro Joel.
3: Isso, aí o João até embarcou nessa ideia que eu tive a respeito do que tem que acontecer com o futuro do
2: Clube de Regatas. E eu concordo, tá?
3: Com o futuro do Clube de Regatas. Porque até no bastidor, o Bruno Torelli estava em trânsito para o jogo do Fluminense e aí ele falou, a gente precisa de um vídeo de análise. Então, assiste a partida, assiste ao jogo. É, de uma forma diferente, pra analisar. Eu, tá bom. Aí sentei no sofá e fiquei, cara, quanta coisa errada. E essa foi a minha sensação no jogo de ontem da equipe do Flamengo. O técnico Leonardo Jardim, a gente pode falar sobre a pressão que existe pra cima dele agora, tá, Breno Monsef? Porque são 8 pontos de distância para o líder Palmeiras no Campeonato Brasileiro. Ele perdeu apenas 3 partidas durante o recorte dele no rubro-negro. Ele tem 25 jogos, 15 vitórias, 7 empates e 3 derrotas. Mas ele perdeu por Vitória e foi eliminado na Copa do Brasil e perdeu pro Palmeiras com 3-0 no Maracanã. Ah, mas ele teve um homem expulso. Sim, mas no intervalo ele tirou um volante pra colocar um atacante. Perdendo por 1-0.
2: Os pontos que ficaram pelo caminho, como ontem e como no final de semana.
3: E a outra derrota foi para o Bragantino, né? Então, assim, essas são as derrotas do Leonardo Jardim. 19 gols sofridos. Então, é um início ou um princípio de trabalho que, para mim, a gente pode considerar questionável pelo nível de apresentação. Em cima disso, Guilherme Varela ao Prime, né? Já que a gente acabou de ouvir o Prime falando aqui, o Amazon Prime, na beira do gramado, para o Mauro Naves, ele disse que não são os pontos perdidos, não são os resultados, mas sim a forma como a equipe está jogando. Então, para você, Breno, são duas análises a respeito do que ele pode considerar a forma como o time está jogando. Estratégia, modelo de jogo, a disposição dos jogadores no gramado e também a mentalidade, postura. Acho que os dois estão errados. Só que um acaba atingindo muito mais o técnico Leonardo Jardim. Ele fala um pouquinho sobre essa declaração e fala também sobre a partida contra o Cruzeiro e esse momento vivido pelo Flamengo, Leonardo Jardim falando.
5: Com certeza, essas palavras direcionam principalmente devido a esta paragem. Tivemos 10 jogadores de fora. Tivemos uma performance até o jogo do Curitiba, não é? Depois tivemos um grupo a treinar durante 30 e tal dias e tivemos outro grupo que esteve de fora, treinando com outros treinadores, com outras ideias, com outros comportamentos e chegaram agora. E depois da chegada dos dois grupos, nós ainda não conseguimos afinar, porque também não tivemos treinos, foi 10 dias com 3 jogos, ou uma semana com 3 jogos. Por isso temos que aproveitar o máximo agora este tempo que temos para voltar outra vez a acertar um pouco aquilo que é o grupo na sua totalidade, de forma que as ações sejam melhor interpretadas e também que a qualidade do jogo volte àquilo que fizemos numa primeira fase quando tínhamos o grupo todo.
3: Argumentação do técnico Leonardo Jardim. Contra a partida, o Danilo pensa o seguinte.
6: Veja bem, eu usei, né, o tempo que a gente ficou todos, digamos, os grupos de jogadores afastados, mas isso não pode ser justificativa para aquilo que tem sido os resultados e a forma como a gente vem jogando, tá? Que fique claro. Mas agora vem a parte bonita da temporada. Como eu falei, tem que olhar com um olhar de positividade, porque a parte bonita são jogos que o Flamengo e a torcida do Flamengo esperam com ansiedade, e a gente sem dúvida nenhuma vai estar preparado para aquilo que são os desafios, para as decisões, porque como eu falei, é a parte bonita da temporada.
3: Obrigado. Tá aí a palavra, portanto, Danilo, obrigado também, tá, Danilo? Falando na Zona Mista ontem no Beira-Rio, Leonardo Jardim argumenta, Breno, os jogadores ficaram com outros treinadores muito tempo separados, a gente treinou sem eles. O Danilo, ele concorda com essa análise, mas isso não pode ser utilizado como desculpa. A verdade é que o Flamengo perdeu toda a identidade positiva do técnico Felipe Luiz, não criou nada positivo, legal com o técnico Leonardo Jardim, já que esses jogadores não têm como característica esse modelo de jogo, de um futebol de transição, de contragolpe em determinados momentos. E o Flamengo vem apresentando esse futebol pobre e chato. Eu vou até repetir a minha análise no Instagram da TMC, TMC Rio de Janeiro. Inclusive, a gente tem até uma meta, tá, Breno?
2: Meta.
3: Vocês passaram pra você, sim. Com o Instagram da TMC do Rio de Janeiro, que ia bater 100k. Fizeram a promessa dessa e a gente tem que bater 100k.
2: Tá bom.
3: E, Breno, o futebol do Flamengo é chato, pobre e insuportável. Não aguento mais. Não aguento mais o técnico Leonardo Jardim.
1: Ninguém aguenta mais, cara. Não é só você, não.
2: Sim.
1: Ninguém aguenta mais. A verdade é uma só.
2: Então.
1: Tá perdido, pô.
2: Você falou de pontos positivos do Felipe Luiz. O Flamengo com o Felipe Luiz era um time que era muito, muito finalizador, apesar do futebol chato, enfadonho. É, a gente tinha esse problema com o Felipe Luiz. Concordo com você. O Leonardo Jardim vem, o Felipe Luiz é demitido, também parecia que não dava mais para continuar, apesar dos resultados e tal. Vem o Leonardo Jardim. Se pegar o programa do dia da contratação do Leonardo Jardim, eu falo, para mim, é um trabalho com prazo de validade.
3: A sensação de todo mundo é essa.
2: Não, você está descredibilizando a minha opinião, mas a minha opinião foi essa no dia. Né? Ué, se eu falo um negócio,
3: ele fala, validando a sua opinião,
2: todo mundo pensa assim.
3: Ah.
2: Pô, ele está descredibilizando o que eu falei.

0: isso, é um outro estilo de jogo e tal. Só que parece que desandou, cara. E aí o Flamengo, pouco é ofensivo e pouco é vertical. Então, assim, pega o de pior dele e o de pior que tinha do Felipe Luiz. E parece que bota no bolo e joga ali dentro. Né? Com o elenco estrelado, com o elenco muito forte. Aí você perde pontos pro Inter, perde pontos pro São Paulo. Dois times que estão uma draga desgraçada.
1: Horríveis.
0: Uma draga desgraçada, os dois.
1: Pô, crise.
0: A imprensa paulista dizendo que o São Paulo pode cair esse ano. A imprensa gaúcha entregando os pontos. Um dos dois vai cair, ou Grêmio ou Inter. Os caras estão empatados em... Estavam, né? Empatados em pontos.
1: Um tempo de um jogo há muito tempo. Ganhou o Flamengo.
0: Os dois empatados em pontos na zona de rebaixamento, Grêmio e Inter. Então, eu acho que pro Flamengo é pra ser contestado, sim. Ah, mas não sei o quê, reclama de tudo, é vice-líder, mas tem que reclamar. Se tá numa perseguição ao Palmeiras, você não pode bobear. Ah, mas o Palmeiras é expulso, o jogador do Vitória. Irmão, cada um com seu cada um, campeonato de pontos corridos. Se você não faz o teu, vai olhar o quê pro outro?
2: É isso aí.
0: Então, eu acho que o problema é esse. Parece que é um trabalho que a qualquer momento vai acabar.
1: Acho que o Flamengo não pode olhar pra nada do Palmeiras a respeito de arbitragem em outros jogos.
2: Você não vencer.
1: Vai ser
2: isso aí. Tem que vencer. Primeiro tem que vencer. Aí depois você questiona. E só uma outra coisa, Léo.
0: Se o Flamengo estivesse ganhando jogos, e o Palmeiras estivesse ganhando com um gol de mão, aí você pensa, pô, o Palmeiras está ganhando roubadaço. Estão roubando pro Palmeiras.
1: Discutíveis. Mas,
0: pô, o Flamengo não ganha. Não ganha o São Paulo, não ganha o Inter, pô.
1: Assim, ontem, aí o Flamengo consegue... O Flamengo não consegue ter mais posse de bola que o São Paulo jogando no Maracanã.
0: Isso.
1: O Flamengo não consegue finalizar mais que o Internacional.
0: Com o São Paulo no Maracanã com 71 mil pessoas. O
1: Internacional tá jogando com o Bernabé de ponta.
0: Entendeu? Então eu acho que é demais.
1: Breno, porque o Palmeiras tá líder, pô. É o Matheus Cunha. O Flamengo não acerta chute no gol. A bola passava na área, ele dava soco, desesperado, pô. Completamente inseguro. E o Flamengo não chutava no gol.
2: E assim, eu acho que o Flamengo pode começar a tentar planejar, Breno, da mesma forma que fez quando o Felipe Luiz estava lá. O Flamengo, com o Felipe Luiz no cargo, negociava com o Leonardo Jardim. E esse pode ser o momento de começar a tentar ter um nome pra substituir de maneira imediata.
1: Mas aí vai do presidente. O presidente não falou que, eu tô sentindo que o trem está indo pra uma estação errada, descarrilhando, aí eu tenho que entrar em cena, aí o trem.
2: É
1: o trem
2: tá indo pra onde? É a hora de entrar em cena.
1: Tu tá vendo o trem do Flamengo indo pra onde, o Breno Monserf?
0: Pra casa, né?
1: Pra aquela casa, lá pra casa dele, pô.
2: E assim, Breno, de certa forma, o Leonardo Jardim, quando ele assume o Flamengo... Ele já tinha ciência da pressão que ele ia sofrer por conta da queda do Felipe Luiz e da maneira que foi. Então, também, a gente sabe que o torcedor vai cobrar e vai cobrar de maneira ríspida porque ele tira um trabalho, querendo ou não, consolidado. Ah, o Felipe não aplicava o melhor futebol naquele momento. Ok, mas era um trabalho consolidado.
0: Ganhou tudo.
2: O Felipe ganhou tudo.
1: Ah, não, porque o futebol do Flamengo tava muito chato. Cara, o Flamengo começou depois que todo mundo. Ainda tem, era disputa de campeonato estadual. O início do campeonato brasileiro exigiu mais, demandou mais fisicamente, psicologicamente, de um time que foi tirado ou levado ao extremo até o dia 21 de dezembro do ano passado, até dia 17, 18, né?
0: Disputa de pênalti.
1: Contra o PSG, dia 18 de dezembro, aí volta na segunda, 14 de janeiro. Começa a jogar, o presidente interfere no planejamento. Não, tem que jogar com os titulares. Aí é outra discussão de planejamento sobre como vai utilizar o Campeonato Carioca. Mas parece que o Flamengo estava destruído, disputando o Campeonato Carioca e parte do início do Campeonato Brasileiro. Lógico, assim, não, pode melhorar. Tem que performar melhor, tem que ter mais concentração. Mas aí contrata um outro treinador para chacoalhar as coisas. E me pega muito a falta... de entendimento do elenco que tem à disposição. Pega um treinador que gosta de jogar em transição, que busca velocidade, que quer um atacante com determinadas características. Aí ele chega com o discurso de... não vou abandonar o que estava dando certo, vou marcar pressão, não vai ser só um jogo de transição, vai ter posse de bola. E aí é o pior dos dois mundos, né? Porque o Flamengo contra o São Paulo não tem a posse de bola... O São Paulo tem mais posse de bola e é um jogo horrível, o Flamengo não controla a partida. Contra o Inter tem mais posse de bola, mas não finaliza. Então não tem, perdeu, não tem esse equilíbrio que ele prometeu, não tem nada. Qual que é o modelo de jogo do Leonardo Jardim? Qual que é a característica do Flamengo? Qual que é a identidade do Flamengo
0: isso
1: como instituição e a identidade do Flamengo do Leonardo Jardim?
0: Isso me pega.
1: E o que mais me choca, você não vê, não tem indício, não tem nada que te aponte que ele vai encontrar uma solução. O tom de voz dele na coletiva ontem é um tom de voz de uma pessoa que estava perdida. Desculpa. A minha sensação. Falando para baixo. É porque...
0: fim de trabalho, pô.
1: Não sei se é fim de trabalho, mas mostra que ele tá perdido.
0: Assim, a sensação é essa. Sim. Que passa. Que é um trabalho que ele já
1: entregou. Tá datado.
0: É isso.
1: Tá datado. Trabalho dia datado. 19 de agosto, a gente vai chegar aqui e falar. acho que acabou.
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0: Zap no 21 99557 1013, 21 99557 1013. Ricardo Bastos falou aqui, ó, já foi colossal, hoje é colossinho, mete medo em ninguém. Leonardo Jardim tá perdido, deu pra perceber o abatimento na coletiva. Ricardo Fontes, tu não vê nenhum time português ganhando nada no futebol, mas dá uma moral danada pra treinadores de meia tigela.
2: E já falamos aqui, não é porque o cara é português que ele é bom. A galera tem essa mentalidade.
0: Fismaram com isso.
2: O Pedro, né? Emanuel chegou no Vasco. Ai, porque português. Gente, se a gente for pegar um comparativo dos treinadores que deram errado no Brasil, é muito maior do que os que deram certo. A gente tem como referência Abel Ferreira, Jorge Jesus, Leonardo Jardim, que fez um trabalho razoavelmente bem aqui no
0: Luiz
2: Brasil.
0: Castro bom. E Arthur Jorge.
2: E Arthur Jorge. E o Luiz Castro, que abandonou o barco no meio do projeto.
0: Pegar os três que foram vitoriosos: Abel, o Jorge Jesus e o Arthur Jorge.
2: Que são os que realmente chegaram num topo ali. Mas a gente for pegar os estrangeiros que vieram pro Brasil.
0: Pega Antônio Emanuel.
2: Aquele outro do Flamengo
0: Antônio
2: também.
0: Antônio Oliveira.
2: Antônio Oliveira. Teve um outro do Flamengo também, que é o nome dele?
0: Vitor Pereira. Campeão no Corinthians, exatamente. Fábio Muniz. Nossa, Zap e chat são só pra fazer número. Que programa resenha morta. Poxa, o que diferenciava vocês era exatamente o valor que vocês davam pros ouvintes. Mudou o dono, mudou a postura?
3: Sim, a gente tá, realmente, não tá lendo nada, não. O ouvinte não tá indo pro ar, pelo amor de Deus.
0: Eu leio o nome do Fábio Muniz todo dia aqui. O Pedro, ele tá carente hoje. Quer um carinho? O pai da bola liga pra você, ô Fábio Muniz.
2: Vou ligar.
0: O Pedro Cida. Toma é lá. Vergonhoso o Flamengo perder pontos pra times que estão em crise.
2: Uhum.
0: Ricardo Lemos, Danilo tem que meter uma coletiva falando da parábola do bambu chinês pro trabalho do Flamengo.
2: Danilo também só sabe falar, né?
0: Encheu meu saco já.
3: É aquilo, né? O Flamengo ainda tem referências, né?
0: Nossa senhora.
3: Diferente de outros clubes, até é um ponto positivo?
0: Não, negativo.
3: Não, eu acho que é um ponto positivo porque o Flamengo ainda tem jogadores experientes, com bagagem, e quando tem esse tipo de problema ou um princípio de crise,
0: vira para raio, né?
3: Esses jogadores, eles colocam a cara e chamam a responsabilidade, como o próprio Danilo fez na seleção brasileira.
0: Sim.
3: Em determinados momentos. O Flamengo tem uma série de jogadores importantes. E assim, e tá ficando às vezes até cansativo, tá, Breno? Porque tu chega ali na zona mista, quem vem falar hoje? Fulano. Aí tu pensa, pô, realmente, tem que ser fulano mesmo, porque perdeu de novo, deixou de ganhar de novo.
0: Era a lei Diego Ribas, lembra?
3: Não, na época era, pô, tadinho.
0: O Pedro
3: ficou estigmado com o cara do cheirinho, mas a vida dá essas voltas, dá as possibilidades, e ele viveu o ápice dessa fase do Flamengo.
0: E o Diego Ribas era cheiroso, cara. Mesmo no final do jogo ele tava perfumado.
3: Sabe um cara cheirosaço?
0: Quem?
3: Goleiro Jefferson.
0: Ah, no final dos jogos? É mesmo? O Pedro, já fiz até na época do cercadinho do Maracanã, que a gente podia entrevistar no final do jogo, já tive a oportunidade de entrevistar o Diego. Pô, no final do jogo, o cara cheiroso, pô.
3: Cabelo penteado, né,
0: Que loucura. O Pedro Cida, será que o BAP não viu que pegou o trem errado? Pô, uma vez eu peguei o trem errado, cara. Eu peguei o Japeri.
3: Também.
0: Acontece. Achando que era o Santa Cruz, lá em São Cristóvão.
3: Isso é quando tu tá ali,
0: E aí eu fui parar em encomenda. Eu cochilei, cara.
3: Aí você é um bobão, né?
0: Voltando pra. Eu me atrasei pro colégio, porque eu estudava no Cefete e no Pedro II, né? Uhum. Às vezes eu voltava de trem pra ir mais rápido. Aí pagava a passagem e voltava de trem. Aí, porra, eu cochilei no trem, acordei encomendador Soares. Perdi a aula, assim, cheguei atrasado. Acho que fui pra casa, nem dava mais tempo de ir pra aula depois.
3: Então,
0: perdi a aula no Pedro II.
3: Não, no sábado, porque no sábado é a mesma plataforma, né? Antigamente, não sei se é. Não, ainda é.
0: A mesma plataforma. Era a mesma plataforma, pô.
3: E aí no sábado, na mesma plataforma, eu voltando da Fitec de São Cristóvão, entrei no trem, sentei, fiquei, fui embora. Aí passou pro Deodoro, e aí você tá ali ouvindo música.
0: Ricardo
3: você
0: de Albuquerque.
3: Pá, beleza. Passou Ricardo, eu não percebi. Aí tá entre Ricardo e Anchieta. E aí tem duas montanhas assim. Eu falei, pô, por que que eu nunca
0: passou
3: vi?
0: Aqui.
3: Eu falei assim, por que que eu nunca vi isso aqui? Até chegar à Vila Militar. Aí eu, putz, que isso? Aí desci, e aí fiquei, caramba, meu Rio Card não passa aqui. Porque ali são muitos mais ônibus intermunicipais, né? Sim. E o Rio Card não passava, eu. E sábado? Aí eu, cara, o que eu vou fazer? Aí fiquei lá meia hora esperando o trem voltar.
2: Tu voltou esse... a pé de Anchieta até.
3: Não, eu voltei. Não,
0: nesse dia de Comendador Soares, eu fui chegar em casa 3 horas da tarde, pô. A aula isso, era uma isso. hora. Eu desisti.
3: Mas, Breno, as pessoas trem. São diferentes.
0: Eu avisei minha sabia? Mãe, eu acho. Eu acho que nem avisei minha mãe. Eu falei,
3: fisicamente, as pessoas são diferentes do Santa Cruz pro Japeri.
0: Não, você vê
3: as pessoas... olha assim... Ih, essa galera
0: é não é minha galera, não. Essa turma aí... É... Não, mas assim, quando passa de Deodoro, são outros vendedores, outros produtos. Sim. Então você percebe que é outro trem.
3: Abaixava. Não sei se você lembra... Assim, na época que eu... pegava muito o trem na época da escola, o valor do latão mudava, pô. E a gente percebia pelo valor do latão. Não é porque a gente bebia, até porque a gente não podia não, beber pô. E não bebia.
0: Mas você tava
3: aí você via dia. Que assim, virou ali em Deodoro, o latão saía de 7 para 5, pô. É.
0: O Gustavo Nogueira tá por aqui também. O André Colo. Pedro Emanuel não é um português, é angolano.
2: Ele é naturalizado português, irmão.
0: Ele é cidadão português. Assim o pai dele é angolano.
3: Assim como o Leonardo Jardim, que nasceu na Venezuela.
0: Pô, é cidadão português. É, família portuguesa, né? Nem sempre o local... É muito mais a sua família, o seu sangue, a sua cultura do que simplesmente o local que você nasceu, tá, gente? É muito mais a raiz da sua família.
3: Não, o Breno
0: e a cultura.
3: Barra da Tijuca, apesar de ter nascido e vivido no Chapadão.
0: Qual
3: e
0: foi a discussão na Copa? Ah, fulano é de pais, sei lá, de países africanos, mas nasceu na Espanha. Se ele cresceu na Espanha, tem cultura espanhola, ele é espanhol, pô. Ele é cidadão e tem cultura espanhola. E sangue do país dele, que foi, do pai dele. Agora, no caso do Pedro Emanuel, ele é cidadão português também, né? E o Leonardo Jardim cresceu em Portugal também, então ele é cidadão português.
3: E... Sabe, e o Breno Monserf, por exemplo, falando sobre sangue, o Breno Monserf é sangue bom.
2: É, sangue bom.
0: O João Souza, Felipe Luiz saiu porque era a cara do Landim. O único que faltava sair, não foi porque o trabalho estava ruim. O BAP só aproveitou o momento.
2: Não, a gente vai entender agora qual vai ser a postura do BAP dentro dessa fase que o Leonardo Jardim está apresentando no Flamengo. Porque é o que o Léo falou, quando o Felipe Luiz não estava apresentando os resultados que o presidente imaginava, ele colocou a cara, negociou pelas costas do jogador, do treinador, o outro nome.
3: E assim, vamos lá, porque recentemente o senhor José Boto bateu no peito para falar que foi a decisão dele, mas ela foi comprada, assinada pelo presidente. Então o que o José Boto tá fazendo, além de demorar na contratação de reforços, além de trazer reforços óbvios? Pô, com todo respeito, qual é a diferença do trabalho do Boto a respeito de nomes em relação ao trabalho do Marcos Braz? Marcos Braz não foi atrás de estrelas, medalhões, que fizeram sucesso aqui em outros clubes? Jogadores brasileiros com sucesso no futebol nacional, que foram para a Europa e não tiveram a sequência e voltam para o Brasil? É a mesma coisa, é o mesmo modus operandi dele. Qual que é a grife que ele tem por ser português? Ele não era o cara que era o especialista em scout, que ia fugir do óbvio, fazer o Flamengo gastar menos e ter jogadores competitivos, jogadores com grande qualidade? Qual que é? E aí, cadê? Que ele tá, onde é que tá ele nesse momento de oscilação do Flamengo dentro de campo? É exatamente o que disse Varela. É mais do que derrota, resultado, é performance, modelo de jogo e o que tá acontecendo dentro de campo. E ridículo. Ridículo. Tá horrível e a gente tá vendo. Não há sinal de melhora e não há nem sinal de que estão identificando isso lá dentro. Parece que é só o torcedor e a gente aqui, como analista e pessoas que têm que consumir o Flamengo por obrigação em determinados momentos, e somos aí torturados com um futebol chato e insuportável.
2: Então estão passando a mão na cabeça, né, Léo?
3: Não sei. Eu espero que não.
0: Bota um zap aí, Léo Saião. 21 99 557 1013. Fala aí.
4: Breno Monserfi.
0: Oi.
4: Breno Monserfi. Breno Monserfi. Breno Monserfi.
5: Ídolo. Ídolo de uma geração inteira.
0: Ídolo?
2: Breno,
0: o cara falou o nome dele, né?
3: É o Luiz Miguel, pô.
0: Luiz Miguel Ferreira, um abraço, Luiz Miguel, direto de Curitiba. Trabalhamos juntos muitas vezes.
3: Ele que, assim como ele, Breno, eu também cresci te ouvindo.
0: Ah, mentira. O Luiz Miguel é o típico caso do cara que era muito chato, que depois virou muito legal e virou amigo.
3: Porque ficou adulto, né?
0: É, então.
3: A gente conheceu ele jovem.
0: Não sei se tem amigo assim já, quando o cara era mais jovem. Era um saco, insuportável, sim, mala do caramba. Aí depois cresceu, ficou legal, gente boa. Pô, o Luiz Miguel é muito legal. Um abraço pro Luiz Miguel, parceiraço, tá lá em Curitiba. Vou fazer o intervalo e na volta muito mais pra você aqui no Papo de Craque. Fica aí.
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1: Estamos de volta! Papo de Craque, segundo tempo na TMC até 8 da noite, com muita informação, com a sua participação pelo nosso WhatsApp no 21 99557 1013. Falaremos mais do Bonzinho, que mais uma vez perdeu pontos no Campeonato Brasileiro. Por mim, entrega a taça pro Palmeiras já.
2: Acabou.
1: Palmeiras já é super, como é que é? Dodeca, campeão, sei 12 lá.
2: 12 vezes, né?
1: 15 vezes campeão brasileiro já o Clube de Regatas do Palmeiras.
2: Tem mais
1: Flamengo
2: disputa,
1: pra não,
2: né,
1: arruma mais nada nesse Campeonato Brasileiro. Vamos falar do Vasco classificado na Copa Sul-Americana. Vamos falar de quem mais? Do Flusão.
2: Fluminense, pô.
1: Ontem Fluminense quase se ferrou no Maracanã. Vamos falar do Botafogo que não jogou. Vamos falar do clássico do final de semana. Manda o seu zap
2: e o
1: no 21 99557 1013. Agora temos informações com meu parceiro Leonardo Rezende. Tudo bem, Léo?
3: Tudo bem, Breno. Boa noite a vocês, aos ouvintes também que acompanham aqui o Papo de Craque. Notícia triste, infelizmente, porque a gente tem acompanhado aí o rescaldo dessa ventania forte de ontem. Foi confirmada a morte de um pescador que naufragou ali num barco na Costa Verde do Estado, numa praia de Paraty. O corpo desse pescador foi encontrado na praia, né, na manhã de hoje, e agora a Polícia Civil confirmando a identidade desse homem, o Celson Costa Júnior, que aguarda agora no ML a retirada dos familiares. E aí chega agora a confirmação, confirmadas 3 mortes por conta das fortes chuvas que atingiram a cidade aqui e também o estado do Rio de Janeiro ontem, Breno.
1: Valeu, Léo. Ontem, até durante a transmissão do jogo do Vasco, a gente noticiou, né? Vocês falaram sobre 2 mortos ali em Santa Teresa, a gente não sabia ainda. Um deles era o Tássio, né? Ex-jogador do Botafogo. Teve uma comoção muito grande na internet por conta disso. Esteve naquela Série B quando o Botafogo foi campeão em 2015, da Série B do Campeonato Brasileiro. E a gente ontem lamentou isso, porque foi uma ventania muito grande. E, cara, 3 mortos, né? 2 aqui na capital, 1 na Costa Verde. Pelo tamanho do que aconteceu ontem, eu acho que, graças a Deus, foi pouco. Eu sei que é triste, a gente lamentou muito por uma queda de um muro, né? E no caso do pescador, ele estava em ação, né? Estava trabalhando e aí se perdeu no meio das ondas, infelizmente. Aí foi confirmada a morte, o corpo foi resgatado pelo corpo de bombeiros. E o Tássio, mais uma pessoa ontem, né? Ex-jogador do Botafogo, com uma queda de um muro, cara. Gerou um acidente, mas assim, pelo que a gente viu ontem, a tragédia podia ter sido muito maior. A gente lamentou ontem, até falei na transmissão, né, que Deus os tenha, né, em bom lugar, mas ontem, assim, foi assustador o que a gente viu de imagem, o que a gente viu pelas ruas, bairros inteiros sem luz. Tinha um vídeo aqui da Barra da Tijuca, do pessoal naquele andaime lá trabalhando na limpeza da fachada do prédio, balançando pra caramba, o pessoal no teleférico do Morro da Providência. Então, assim, graças a Deus a tragédia não foi maior, o que aconteceu ontem no Rio de Janeiro. E assim, a gente não teve aviso nenhum,
2: né? É isso que eu ia falar.
1: A gente não teve previsão nenhuma e que pras próximas isso seja trabalhado para que a gente seja avisado. Cadê o sistema que foi hackeado aí da Defesa Civil?
2: Isso aí.
1: Né? Há umas semanas aí, todo mundo fez piada. Quando é pra ser sério, a gente não viu. Era pra ter sido avisado ontem, meio-dia, ó. Vai ter entre 4 e 5 da tarde vai ter vendaval. Abriguem-se, não fiquem expostos. Quem tá em casa, fica em casa. Quem tá no trabalho, fica no trabalho. Não fique em deslocamento, em área aberta, porque vai ser grande. A gente viu telha voando, vídeos de caixa d'água caindo de prédio. Então, de novo, né? Os prejuízos ficaram muito pelos materiais. 3 mortes, infelizmente, mas que podia ter sido muito pior. Podia ter sido muito pior. Vamos pro zap no 21 99557 1013. Fala aí.
4: Fala, Brenoca. Fala, amigos da TMC. Aqui é o Henrique do Rio de Janeiro.
2: Imagine.
4: Breno, você foi certeiro ao falar dos motoboys e dos pilotos de bicicleta.
1: Motociclistas em geral, né?
4: Eu sou há 20 anos taxista. 20 anos. E nunca foi tão difícil como tá agora para trabalhar, por conta dessas motos e dessas bicicletas na contramão.
1: É o que eu falo, assim, a imprudência tá geral no trânsito. A gente tá vendo carros e motos, mas, cara, o pessoal se arrisca muito. Eu fico, meu Deus do céu, o cara entra na contramão pra ganhar tempo. Aí usa aquela faixa de moto como se fosse autobahn, né, sem limite de velocidade. Tem que ter... pensa na própria vida, pelo amor de Deus. Usa capacete, né? O pessoal da bicicletinha aí, da bicicleta automática, como é que é? Bicicleta elétrica, sei lá o nome daquelas motinhas lá que o pessoal fica usando.
2: Mesmo.
1: O pessoal usa igual moto no meio dos carros. Pô, pelo amor de Deus, né? Vamos ter respeito à própria vida e a dos outros também, porque às vezes o cara sobrevive e mata outra pessoa. Vamos ter respeito à própria vida. Obrigado, irmão, e bom trabalho, tamo junto. Bota mais um zap aí, Léo Saião. Fala aí.
2: Boa noite, meus amigos do TMC. Márcio, da Ilha Governador.
1: E aí, Márcio?
2: Vocês aí falando do Flamengo? Cara, o Flamengo só teve era boa. Jorge Jesus, tirando Jorge Jesus, o Flamengo nunca foi bom, cara. Entendeu? Futebol de alto nível, só no período do Jorge Jesus.
5: Entendi.
2: Aí vocês têm uma imagem do Flamengo, do Jorge Jesus, esquece, cara. Nunca mais. Aquela fase acabou, filho.
1: Tá bom.
5: É, ele parou de assistir futebol em 2019, né? Deve ter...
1: É um bom comentário.
5: De repente, os ventos atingiram antes, tipo, caiu o sinal.
6: No passado, o Flamengo ele ganhou os mesmos títulos que em 2019. Lógico que o desempenho pode ter sido diferente, mas assim, o protagonismo teve, né? No ano passado, em 2022.
5: Depois que o Jorge Jesus saiu, o Flamengo continuou ganhando títulos, pois não faz o menor sentido. Com todo respeito.
1: 21-9-5-5-7.
6: E são palavras do pai da bola, tá? Ele tem respeito. Eu não vou abraçar a ideia com todo respeito, não.
5: Ah, tu vai falar na moral?
6: Fala,
7: bom,
6: eu vou
7: nesse
6: respeito.
7: 2025. Breno, oi. E rapaziada, Rogério de São Cristóvão, rubro negro.
1: Beleza, Rogério.
7: Esse técnico aí não sabe o potencial que ele tem na mão. Simplesmente isso. Monta um time de uma forma que joga um futebol medíocre, que não domina, não finaliza, entendeu? Tudo de ruim tá acontecendo com esse time do Flamengo. Por quê? O cara é ruim, é um técnico ruim. Boto trouxe ele, entendeu? E coisa do Boto, isso daí, coisa do Boto. Rogério São Cristóvão, rubro negro. Vamos que vamos.
1: Valeu, Rogério. Tamo junto.
6: Na escola eu também lia muito, né? Depois eu dudo também, porque eu gosto, me interesso muito, sou místico. É, sobre essas coisas do Boto. As lendas do Boto.
1: Tá bom. É, tu sabe que isso aí é uma desculpa que as moças usavam, né?
6: Então, cara...
1: Os homens eram safados.
6: Sim, a galera metia o pé, metia o pezinho.
1: O homem era mau caráter.
6: Explica pra quem não tá ligado como é que é a lenda do Boto.
1: As pessoas sabem, é folclore brasileiro. O Boto
6: virava
1: homem. A moça engravidava e aí dizia que ela foi seduzida por um homem muito bonito, que ia pra festa e tal, bem arrumado.
6: Se transformava em um homem.
1: E era um homem que, na verdade, não era um ser humano, era um Boto, né, que se transformava em homem, seduzia as moças caíam na sedução do moço, ele engravidava essa moça e depois sumia no mundo porque voltava a ser Boto, né? Dizem, minha bisavó diz, tá, o bisavô dizia que era porque as moças tinham um rapaz que engravidava, o homem era mau caráter, ia embora, né, um puta de um safado, né? E aí a moça, pra não ficar mal, já que na época era mais rígido do que é hoje, a moça engravidar sem estar casada,
6: valor
1: e tal,
6: diferente, né?
1: Ah, quem foi que te engravidou? Ah, foi o Boto, entendeu? E aí,
5: agora,
1: começou
5: quem foi
1: a criar
5: primeira
1: essa lenda.
5: Pessoa que acreditou nessa merda? Todo respeito. Quem foi a primeira pessoa?
1: É mais lenda do que verdade.
6: Mas é lenda e também tem toda a pressão social, né? De um outro momento,
1: assim,
6: cara.
1: Você viu uma moça grávida? Ah, filho de quem? Ah, é do Boto, entendeu? Era uma coisa assim.
6: E o José Boto em casa agora?
1: Não, não é o José
5: Boto.
1: Era tipo assim, ah, é filho
6: igual
1: de quem? É filho do Boto, porque assim, não tem pai a criança, entendeu?
5: O Leonardo Jardim é filho de quem? É filho do Boto.
1: O amigo falou que é
6: filho do Boto. Falou que é filho do Boto, então o Boto que embale.
1: Entendeu? 21 99 557 113 é o nosso WhatsApp pra você mandar a sua mensagem pro nosso WhatsApp da TMC e no YouTube. Deixa eu ver se o pessoal tá mandando mensagem no YouTube. O Pedro Cida tá por aqui. Oi, o Thiago Alves falou que a onda de técnicos estrangeiros não acabou. O Kuchai Chang, agora o Léo Jardim é ruim?
6: Sempre foi.
1: O Power Guido, fala bando de mal acabados. TMCRJ, saudações alvinegras de Brasília. Otaviano, like aí, deixado.
6: Saião, falando contigo.
5: Eu não tô mal acabado, você tá mal acabado, Léo?
6: Tá falando que saiu, pô.
5: Tá falando que saiu. Vai se defender não, pai? Fala aí, ó.
1: Ricardo Bate, Breno, avisaram, eles avisaram, só erraram na intensidade dos ventos. Pô, mas erraram pra cacete, né? Porra, irmão, a maior ventania da história da cidade do Rio de Janeiro e da região metropolitana. Só isso. É, só isso. Ricardo Fontes por aqui, Arthur Ferraz, tamo junto também na TMC. Vamos falar do Flu?
5: Vamos falar do Flu.
1: Fluminense, pai da bola. Posso pegar uma água enquanto
5: pode,
1: você fala?
5: Sim, com certeza. Vou pegar uma. Ontem, cara, o Fluminense teve um grande jogo pela frente, ou melhor, deveria ter feito um grande jogo lá no Maracanã com a presença do público, o torcedor foi, apesar de todo momento que o Rio de Janeiro estava passando. Vale lembrar que o Fluminense teve o jogo mais tarde da noite, então bola rolando 9h30. A bola rolou 9h30, né? O Vasco entrou em campo mais cedo em São Januário. E o torcedor do Vasco, ele estava em deslocamento enquanto estava acontecendo toda a situação. Já o torcedor do Fluminense, ele ainda estava em casa e viu tudo o que estava acontecendo. E muitos torcedores deixaram de ir ao Maracanã justamente por conta disso. Fluminense empatou em 0x0 com o Bahia, resultado que todo mundo já sabe. Fluminense não teve uma boa atuação. Hulk foi vaiado ao longo da partida. Zubeu seu dia, deixou o campo sendo ofendido pelo torcedor de maneira justa, porque o Fluminense não apresentou um bom futebol, mais uma vez desperdiçando pontos nessa luta pela permanência no G4. A tática do Fluminense principal no jogo foi ter poupado alguns jogadores titulares visando o confronto contra o Vasco. Porém, esse feitiço virou contra o feiticeiro justamente no momento em que o Fred se lesiona na primeira etapa e o Thiago Silva, que era o grande nome para ser poupado na partida, acaba tendo essa obrigação de entrar em campo ainda na primeira etapa para corresponder esse buraco que ficou aberto no sistema de zaga do Fluminense. Vale lembrar que o Fluminense não tem o Mijan, não tem o Gêmeos, entre outros jogadores que estão ainda em processo de recuperação. Aí o Fred se machuca e, consequentemente, o Thiago é obrigado, mesmo sendo poupado para esse duelo contra o Bahia.
1: Ele saiu pistola, né?
5: Mas aí que tá, Breno, vamos lá. O que acontece? No momento da transmissão ali, eu tô olhando pro banco de reservas. Fui eu, sim. A gente já passou esse recibo ontem. Eu olho pro banco de reservas e a movimentação que eu consigo observar do Thiago, ele fala com o Zubeldía, mas quando ele senta no banco de reservas, ele pega o colete dos reservas e ele atira na cadeira do lado. Depois ele pega um copo d'água e joga no chão, estourando esse copo. E resmungando, reclamando. No momento, eu falo sobre essa ação do Thiago Silva no banco de reservas, mas minutos depois eu tenho acesso às imagens da empresa que tinha os direitos de transmissão da partida, aonde dá pra perceber com nitidez que o Thiago Silva deixa o gramado mancando. E ele faz isso ao longo do jogo, tá, Breno? Ele levanta no banco de reservas e se encaminha ao vestiário mancando ao longo da partida. O Thiago teve um problema na coxa direita. O Fluminense ainda não emitiu nenhuma nota, mas a informação que a gente trouxe ao longo da transmissão é que o Thiago, ele sentiu esse incômodo, mas estava caminhando. E realmente ele deixa o Maracanã andando. Então não teve auxílio de muletas, não teve ajuda de ninguém do departamento médico. O Thiago Silva estava caminhando. Por outro lado, o Freitas já deixa uma preocupação, Breno, porque ao longo do jogo a gente já tinha informado que ele teve uma lesão no tornozelo direito, né, no calcanhar, melhor, da perna direita. Ele, inclusive, deixa o campo com muitas dores e fica ali com o gelo na região onde teve a pancada depois de uma disputa de bola. E aí a imagem que preocupa, Breno, é a saída dele do Maracanã, porque ele sai com uma bota ortopédica e sem colocar a perna direita no chão. Então o Fred saiu com o auxílio de muletas e o auxílio do departamento médico estava presente no jogo. Não temos atualização de nenhum dos dois jogadores, não tem atualizações sobre nenhum dos dois casos. O Thiago realizou exames hoje.
1: Só pra te interromper, eu acho que dificilmente vai ter, até porque sábado tem, né?
5: Justamente sobre isso.
1: Que ninguém vai revelar nada agora.
5: Eu até falei sobre isso no fim de papo. Eu acredito que o Fluminense não vai publicar nenhum tipo de nota nesse momento pra não gerar uma preocupação pro torcedor visando esse clássico contra o Vasco. E essa preocupação, ela é existente, Breno, porque se a gente olhar os nomes disponíveis hoje, o Fluminense tem o Ignacio e tem o Igor Rabelo, que voltou depois de 6 meses. Então, assim, o Igor Rabelo entrou em campo ontem, depois de 6 meses sem atuar. E até foi bem na partida, tá? De certa forma, não comprometeu muito.
1: Pô, mas não dá pra ir.
5: Mas não dá, ainda mais num clássico contra o Vasco, uma partida importante.
1: E assim, pelo respeito, não dá.
5: O torcedor precisa torcer pro Gêmeos se recuperar o quanto antes. Ele já está no processo final de recuperação, foi uma lesão não tão grave em comparação ao Midian, que vai ficar fora, não está disponível pro clássico. E aí é torcer pra ser Gêmeos e Ignacio, a dupla de zaga. E o Igor Rabelo permanecer no banco de reservas. Porque o Freitas não vai ter condição e o Thiago aguarda esse resultado, esse diagnóstico, pra saber se vai estar apto ou não. Num cenário muito positivo, Breno, o Thiago fica disponível, mas não sei se o Zubeldía vai ter essa vontade, ou melhor, essa ambição de peitar o departamento de fisiologia. Porque, beleza, o Thiago vai estar recuperado. Ó, o Thiago tá 100% pro jogo. Aí ele vai pro departamento de fisiologia. E aí, tem como ele jogar 90 minutos? Aí o cara fala, não. Aí você começa com o Thiago no jogo, substitui um zagueiro no meio de um clássico. É difícil. É uma decisão que vai ter que ser estudada em menos de 2 dias. Então, assim, pro Fluminense é um cenário caótico na véspera de um jogo contra o Vasco, um resultado que não foi positivo. E aí eu te respondo a pergunta que você fez lá no começo do programa. Eu acho que é pra isso tudo, Breno. Pelo que o Fluminense vem apresentando nos últimos jogos, a preocupação do torcedor é pra isso tudo. As vaias, as críticas, é pra isso tudo. 12 mil torcedores estiveram no Maracanã e o Fluminense não produziu. Pô.
1: Depois de ontem eu concordo.
5: Sim, é difícil. E são cenários diferentes, pô. O Fluminense vivia um momento melhor do que o do Vasco. Sim. E agora eles chegam em momentos de igualdade.
1: Eu tava muito negacionista de quem era crítico ao Zubeldía. Eu achava que o pessoal tava usando muito isso como muleta. Ah, não, por que que não? Igual eu discuti com o Magno outro dia no programa.
5: Uhum.
1: Magno, ah, a gente não vai, ele falou como torcedor, né? A gente não vai pro estádio porque o torcedor não leva confiança no trabalho do Zubeldia. Eu falei, pelo amor de Deus, o Fluminense parou em terceiro lugar no Campeonato Brasileiro, né, as oitavas das duas competições de mata-mata, uma internacional, Libertadores. De disputa de competições é o melhor time que a gente tem no Rio de Janeiro. Se você somar aí e fazer uma média das três participações. Ah, mas não sei o que eu falei. Não, era desculpa. Agora, o pós-Copa tá
5: Sim.
1: Tá desesperador, chato. Cara. Chato. Tá desesperador rapidinho, o pós-Copa do Fluminense.
6: A gente pode associar isso. Não, lógico que ontem o JK tava suspenso, né?
5: Isso, então, cumprindo suspensão. Mas, pô,
1: como é que foi o trio? Foi...
5: foi Hulk, Canóbio e Soteldo. E Soteldo foi um dos melhores. Mas foi um dos melhores em campo, por incrível que pareça.
6: E, não, e a gente ouviu o Yuri Duque fazendo uma projeção aqui, aí ele mexeu bastante. Lógico que tá condicionado por conta do que vai acontecer no final de semana, Copa do Brasil, e aí você preserva alguns jogadores. É, mas eu fiquei surpreso com a escalação, lógico. Mas sendo a escalação principal, sendo esse time alternativo, eu acho que o Hulk pesa bastante. Perdeu um gol inacreditável dentro da pequena área, cara.
5: Ele foi vaiado, Léo. Vaiado, sim. Vaiado. Tá certo. Assim, o Maracanã vaiou o Hulk na saída.
6: Tá certo.
5: E dois pontos que talvez, Breno, possam trazer um pouco de tranquilidade dentro de todas essas notícias que não são boas pro torcedor. Castilho e Arana devem estar disponíveis para o jogo. O Arana é titular na posição, o Castilho é reserva, mas o Hulk não tinha um substituto no jogo. O Hulk é substituído e ele tem que mexer de uma forma ali pra tentar encontrar... Tem o Cano, mas não é um jogador que consegue ter tanta intensidade.
6: Foi o Cano que entrou.
5: Foi, o German Cano entrou na partida e também perdeu dois gols.
1: O Kuchai Chang falou aqui, ó. Gêmeos? Ah, ele botou aqui, ó. O Paulo Minoso. Me pega desprevenido essa gemida toda vez que falam dos Gêmeos. Dou uma risada sincera. Você tem que dar uma gemida, né? O Corneteiro Oficial. Entrei, dei um like e vou cornetar o Boto. Que cara fraco. Valeu, corneteiro oficial. Jogadinha do Paquetá. Breno, pós-copa do Fly e do Flu estão desesperadores, né? Ele quis dizer. Parece que prejudicou os times um tempo só treinando. Cara, assim, mas do Fluminense, eu acho que escancarou. Sabe o que a gente comentou do Leonardo Jardim? Que ele tá hoje potencializando o que ele tem de pior no trabalho dele e trazendo o que já tinha de pior de antes. O Zubeldia hoje parece que só tem a parte ruim do trabalho.
5: O Fluminense teve um desfalque na Copa, Breno. Só o Canóbio.
1: Então, e naqueles amistosos de intertemporada, eu falei... Pô, o Fluminense nesses jogos aí que fez e tal, o trabalho tá andando. O Zubeldia parece que trabalhou bem. Então, assim, o time trocando passes, jogadas envolventes, jogadas que são trabalhadas em treino. Aí chegou no Campeonato Brasileiro e parece que isso aí foi jogado no lixo, pô.
5: E assim...
1: Um time sem motivação, sem garra, sem jogadas trabalhadas... E aí quando tem chance, por exemplo, o Hulk perde gol, me pareceu que ele tava meio displicente na jogada ali, não tava, desconcentrou, sei lá o que aconteceu na hora da jogada. Era pra ele estar atento, cara. Sabe, a veia pulando aqui, sabe a veia pulando no pescoço aqui, ó? A veia tinha que estar pulando, entendeu? Tinha que estar pilhadão. Pareceu que não tava.
5: E o questionamento, Breno, a gente até entrou nesse debate ao longo da transmissão ontem, o Vegeta tem uma opinião diferente da minha quanto a isso. Pra mim, o John Kennedy volta a ser titular, ou melhor, deveria voltar a ser o titular. Porque se o Fluminense, se a diretoria do Fluminense ficar batendo o pé pra manter o Hulk entre os titulares por conta dos valores que eles pagam ao jogador hoje, o Fluminense vai morrer agarrado com o Hulk nessa temporada. Não adianta. O Hulk não tem que jogar pelo que o Fluminense paga por ele. O Hulk tem que jogar por merecimento. O John Kennedy é o artilheiro na temporada do Fluminense. Quando ele voltar de punição, ele precisa ser o titular. Não tem negociação. Quer testar o Hulk? Testa o John Kennedy e o Hulk. Bota os dois juntos. Vai dar certo? Eu acho que não. Mas não dá pra você bancar o artilheiro da temporada que vive um grande momento e que sabe fazer gols. O Hulk até agora não conseguiu mostrar ainda em duas partidas do porquê veio.
1: Pois é. Vamos pro Zap na TMC no 21 99557-1013. Fala aí.
8: Fala, galera da TMC. Aqui é Arthur de Niterói.
1: É, Arthur.
8: Olha.
1: Oi.
8: A questão do Jardim, ele está sem o principal articulador de meio de campo. Ontem ficou visível que Jorginho não consegue jogar em alto nível em 90 minutos. O déficit físico é muito grande, muito grande. O time com Paquetá vai melhorar, Paquetá de segundo volante. E esquecem que o trabalho do Felipe Luiz no final já era muito ruim, muito ruim. Paquetá sendo utilizado de meia direita, onde ele não rendia nada ali, nada, nada, nada, nada, nada. E Samuel Lino como pontinha fixo. Vamos ter memória antes de falso saudosismo. Valeu, abraço.
5: Sim, você valeu, que tá cara. Tendo problema de memória, porque com o Flamengo protagonista, o Jorginho não tinha que ficar dando pique pra trás, ocupar mais espaço, porque o Flamengo não tem a posse de bola. É por isso que ele está mal tecnicamente e fisicamente. É só você ter a memória de um Flamengo protagonista com posse de bola, e o Jorginho era o melhor meio campista do Brasil. Uma escolha do Paquetá em que, por exemplo, o Carlo Ancelotti fez em determinado momento na seleção, funcionou. No Flamengo não funcionou. Eu acho assim, o Flamengo estava mal. Não estava mal. É a mesma falsa memória do Flamengo mal com o Jorge Jesus. O Flamengo estava mal com o Jorge Jesus. Por quê? Porque ficou 4 meses parado por conta da pandemia.
1: É, o Flamengo voltou...
5: o final do trabalho dele era ruim. Lógico, 4 meses parado. Ritmo,
1: foram 4 jogos, eu acho, não foram? Foram pouquíssimos jogos.
5: Do Felipe Luiz?
1: Não, do Jorge Jesus, no pós-pandemia.
5: 4 meses parado.
1: Ah, ficou aí paradão.
5: Aí volta pra jogar o Campeonato Carioca.
1: Aí voltou naquela reta final de Taça Rio e tal, e aí deu aquela...
5: tava ruim. Aí o Felipe Luiz é ao contrário. Pô, deu 28 dias de férias pros caras. Tu acha que os caras vão voltar no mesmo ritmo?
1: Pois é. 21 995 57 1013. Fala aí. A gente volta assim.
8: Fala, rapaziada, Papo de Craque, boa noite. Pô, o que vocês pensam sobre o lance da anulação do pênalti do Vasco ontem? Os caras voltaram quase no início do segundo tempo pra buscar a origem da jogada.
1: Tava correto, infelizmente.
8: E essa bola com o pênalti anulado não deveria ser escanteio? Ou não, de fato volta na falta no começo da jogada? Qual é a regra?
1: Então.
8: Abraço, rapaziada.
1: Obrigado, irmão, tamo junto. Eu já vou dizer de cara, né? Porque você tá defendendo, porque tem isso também. O pessoal interpreta o que quer. Eu discordo da regra. Porém, o que diz a regra? Quando é pênalti e quando é gol, todo lance é revisto. E onde que começa o lance? Na fase de ataque. Pra quem não entendeu, ontem o Jair disputa uma bola na linha de defesa, lateral da grande área, e na narração eu até falo, me pareceu que ele dominou com a mão. Ainda brinquei, mas vida que segue, bora. Aí o Vasco seguiu com a bola, o árbitro não deu nada, seguiu. Tanto que tem até um frisson na arquibancada, sabe, quando o pessoal percebe que foi mão, mas não marcou, seguiu o lance. Na área, pênalti pro Vasco. A bola saiu em escanteio, o árbitro não marcou o pênalti, deixou a revisão. Na revisão, de fato, a bola pega na mão do jogador do Medellín, pênalti. Só que, depois que ele conclui a decisão de pênalti, todo o lance tem que ser revisto. E aí, onde que começa a posse de bola do Vasco? Na linha de defesa, no domínio do Jair, que foi com a mão. Por isso que, de pênalti pro Vasco, virou falta pros caras na grande área do Vasco, praticamente. Se tivesse tido uma briga pela bola no meio de campo, ia ser pênalti pro Vasco. Foi parecido com o gol do Egito contra a Argentina, que foi anulado. O pessoal ficou se rasgando. Eu discordo da regra. Eu acho que é um absurdo essa regra desse jeito. Tem que ter uma delimitação, talvez a partir do meio de campo e tal. Você não precisa pegar o lance lá da origem, porque você fica, às vezes, 1 minuto inteiro analisando uma jogada gigante, que o árbitro em campo deu vida que segue. Entendeu? Então, foi parecido, porque no caso lá foi gol, ontem foi pênalti. E nas duas vezes, tanto que quando tem pênalti, você vê se tá impedido, né? Se o jogador que disputa a bola ali, ele tá numa posição legal, se teve falta, por quê? Porque o lance do pênalti tem que ser limpo, e aí foi o que aconteceu ontem. Se não tivesse tido revisão, era escanteio pro Vasco, né? Mas como teve a revisão, virou falta pros caras. É a regra, eu discordo dessa regra do VAR, mas a regra é assim, mesmo que seja um lance lá na origem, no campo defensivo, entendeu? Eu acho que a explicação é essa. 21 995 57 1013, mais um, fala aí.
9: Hulk chega, o meu dia é obrigado a botar ele titular.
5: Isso aí.
9: Ele é atacante, centroavante, ele é ruim. Meio, ele é ruim. Ponta, ele é ruim. Porra, irmão. Dá não. Muito ruim. Zubeldia fraco, farba antes da Copa, já era pra ter saído o Zubeldia. E ele tá até o final. Esse Matheus horroroso, cara. Felizmente, fazer o quê, né?
1: Deve estar falando do Matheus Montenegro, né? Presidente
5: do Matheus Montenegro. Tô pensando. Eu também pensei. O único Matheus é o Martinelli nesse time aí.
1: Pois é, acho que ele tá falando do Matheus Montenegro.
5: Tá correto.
1: Vamos falar do Vasco da Gama? Olha o hino do Vasco aí, ó.
5: Só um detalhe, não sei se você viu aquela polêmica da anulação do segundo gol do Egito na partida. O segundo gol do Egito, né? O que foi anulado, depois teve um gol validado do Egito. Mas é sobre o princípio da jogada, que foi lá na bandeirinha de escanteio, que leva.
1: Eu acabei de falar, no caso. Assim,
5: leva em conta o percurso, o posicionamento do sistema defensivo adversário. E eu não sabia disso, né? Até pra voltar rapidinho nesse assunto, que tem vários tópicos pra serem levados em conta. E naquele lance lá, nenhum deles foi levado em conta. Mas e aí, assim? Ainda assim anularam o gol do Egito.
1: Não, então, mas é porque. mas a anulação foi correta também, infelizmente. O que é levado em consideração é a posse de bola a partir do início da chamada fase de ataque. Eu lembro que teve uma vez aqui no Brasil, que teve até uma discussão que o Ceneme, até foi debochado no vídeo que ele gravou. Não, porque fase de ataque, quando o cara pega a bola, ele fica tranquilão com a bola dominada, assim. Bola em disputa, pra ele não é fase de ataque. E aí cai até na subjetividade do árbitro, né? Em qual momento começa a fase de ataque? Então, no lance do Egito foi parecido com o de ontem, porque mesmo a bola tendo sido lá na linha de fundo defensiva, o time dominou a bola ali. Então, a jogada ia partir dali. Se tivesse tido uma briga pela bola no meio de campo, talvez o árbitro sinalizasse que era a partir do meio de campo.
6: Mas assim, tem o campo todo, a defesa da Argentina se recompõe,
1: sim,
6: se ajusta.
1: Ah, sim, isso aí é.
6: E aí, enfim, tem todos os pequenos detalhes e aí no fim o camarada lá na lista falou, e nenhum deles foi levado em consideração.
1: Ah, sim, isso é verdade. Vamos falar do Vasco da Gama com meu parceiro Joel Silva, o Vasco que ontem se classificou na Sul-Americana. Fala, Jojo!
10: Fala, Brenoca, um abraço para você e para toda a rapaziada ligada no Papo de Craque. O Vasco se envolve em mais uma novela quando o assunto é contratação. E o personagem da vez é Santiago Sosa, volante do Racing da Argentina. Entre o Vasco e o jogador está tudo acertado. No entanto, o Vasco não tem ainda o acerto com o Racing, que quer receber 4 milhões de dólares como valor de entrada pelo jogador. E o clube argentino tem o seu direito de pedir isso. Afinal de contas, o Sosa é titular absoluto, capitão da equipe. E com a saída dele, o Racing pretende ir no mercado para buscar um substituto. O Vasco não está concordando com esses termos. E aí, Breno, vai aqui uma dúvida que eu realmente tenho, não consegui apurar a fundo. Não sei se o Vasco não tem esse dinheiro ou se não pode fazer esse pagamento devido a um imbróglio judicial. Vale lembrar que quando a liminar caiu, a juíza determinou que o Vasco precisava ter o aval para negociações superiores a 5 milhões de reais. O Vasco não se posicionou sobre esse assunto, mas eu estou trazendo aqui algo que pode estar aí emperrando essa negociação. Paralelamente a essa conversa com o Racing para contratar o Santiago Sosa, o Vasco procurou o River Plate para buscar informações sobre Kevin Castaño, volante colombiano que disputou a última Copa do Mundo, e o River Plate afastou o jogador. Ele tem treinado separado, então se trata aí de um plano B para o Vasco caso não concretize a contratação de Santiago Sosa. Tudo pro Vasco, Breno, pelo visto é bastante complicado. Valeu, parceiro.
1: Joel Silva, mais ou menos, né? Porque assim, eu já falei sobre esse perfil aí de contratações do Vasco, de Eboá, como é que é o Eberê, o Sosa. Pô, cara, eu acho que o Vasco tá investindo muita energia, muito dinheiro, negociações difíceis pra caras que não vão dar o tchan que o Vasco precisa, entendeu?
5: Sabe o Master Clube, Breno, daquele jogo que tem as mãos e tem hoje lá embaixo, né? Os pés. Aquele jogo do Master Clube, que você podia criar o seu clube. Tu nunca jogou, não?
1: Pés. Master Clube?
5: Pés.
1: Master Liga,
5: Master Liga.
6: Pô, pelo amor de Deus, cara, tu não pode falar PES, não pode falar Pro Evolution Soccer. Eu jogava no In-Eleven.
5: Também tinha, então. E aí você tinha a opção de usar um time que já existia ou você criava um jogo aleatório. Exatamente. O Vasco tá tipo nessa. Vamos começar a comprar aqui qualquer um.
1: E, cara, eu acho que eu já falei isso aqui, eu tô sendo repetitivo. O Vasco aí, a negociação melou. Tá emperrando a negociação. Gente, não é o perfil que o Vasco precisa, cara. Ontem, não foi uma atuação de primor. Não foi uma atuação técnica que você aplauda o trabalho do Pedro Emanuel, mesmo sendo início de trabalho, pra você não aplaudir os jogadores, mas o Vasco quis jogar bola, só isso. Só isso já mudou, assim, 100% da postura do Vasco em campo ontem. Falei isso com o Farias na transmissão, com o Gabriel Farias. Falei, cara, a gente desceu um nível, a gente reclamava do Fernando Diniz e do Renato Gaúcho. Ah, o Vasco está jogando mal. Com o Pedro Emanuel, não era só jogar mal, tava jogando mal e não queria jogar bola. Ontem quis jogar a bola, então assim, só isso melhorou. Galera aplaude, galera chega junto. Claro que tiveram momentos difíceis durante o jogo, mas o próprio gol saiu numa jogada trabalhada e muito bem trabalhada pelo Vasco. Então assim, há uma esperança. Não é pra enganar e iludir o torcedor do Vasco, mas assim, não precisa passar pelo que tava passando antes. Eu acho que é isso. E isso aí, irmão, já resolve quase todos os problemas. Porque o Vasco não é um time de primeira prateleira, mas também não é uma draga pra ter o resultado que tava tendo antes. Entende? O time não é ruim do Vasco, mas os caras têm que quererem também. Aí não dá pra passar pano. É porque o que me incomoda, e só pra vocês comentarem rapidinho, é quando geralmente vem um torcedor e faz um comentário desse. Ah, porque o time não é tão ruim assim. Geralmente é pra passar pano pro jogador. É. Ah, porque o Léo Jardim, Paulo Henrique. Aí passa pano pra Léo Jardim, pra Paulo Henrique. Pra, sei lá, pro próprio Spinelli. Pro Andrés Gomes, que não precisa passar pano pra ele, porque tá bem, mas... É, às vezes vem nesse tom, eu acho, eu percebo. É, e não tem que passar pano pra ninguém, tem que cobrar. O time não é ruim pra entregar o que tava entregando. É só pra vocês pontuarem sobre
5: eu
1: o Vasco.
5: Concordo com você, Breno. Eu acho que o Vasco precisa fazer uma janela cautelosa, né? O Vasco não pode fazer qualquer tipo de contratação, principalmente pelo momento que tá vivendo. O Vasco desperdiça pontos importantes no Campeonato Brasileiro. Ontem teve uma vitória... merecida, óbvio, jogando dentro de casa. Alguns jogadores corresponderam com a ideia principal. Paulo Henrique, por exemplo, ontem voltou a atuar muito bem.
1: Foi bem.
5: Era um jogador que estava sendo criticado, inclusive o torcedor até cantou, né, para ele. O Paulo Henrique voltou, foi um cântico, né, do torcedor lá na arquibancada de São Januário. Então, assim, de certa forma, Breno, o Vasco ele consegue uma vitória que dá um ânimozinho a mais para essa Copa do Brasil. Pela frente é um clássico importante contra o Fluminense. E assim... sobre as janelas de transferências, é difícil, Breno, porque todo mundo que o Vasco tenta, o Vasco não formaliza. Foi o Deossa, agora foi o Sossa.
6: Eu tenho um amigo que é assim.
1: É, eu já tive.
5: Ele tenta, só, tenta, tá, mas...
1: Eu já tive amigos assim.
6: Não é que ele tá tentando, ele tá cercando. E aí, tu quer?
5: Não, mas o pior é que o Vasco tenta.
1: É, mas o desenrolo enche o saco uma hora, né?
5: Assim, o Vasco tenta e toma o toco. O Vasco tenta e toma o toco. Ele tenta.
1: Mas é o perfil, pô. Você não entende o seu perfil no mercado.
6: Isso. Às vezes pô, tu quer aqui, tá longe. Às vezes só.
1: Você tem que entender que o seu perfil não é esse. Eu já falei que, no geral, eu acho isso horrível quando buscam como solução um jogador de Série B, de brasileiro, jogador de time de estadual, mas pro Vasco seria a solução, cara. Eu tô batendo nessa tecla, parece que virou um mantra, mas bota uns dois ou três querendo jogar bola, resolve o problema de ânimo do time. Entendeu? O ânimo do time melhorando, os caras querendo jogar, e pode botar qualquer um. Pedro Emanuel, podia ter continuado o Renato. O negócio é que os caras parece que não querem jogar. E assim, ah, vou embora no final do ano e fica por isso mesmo. Não dá pro Vasco continuar desse jeito. Porque tudo bem, se classificou ontem, muito bom, mas agora tem que passar pelo Fluminense. E aí vai ser aquela briga. A gente vai ver no fim de semana e na quarta-feira que vem pela Copa do Brasil. Vou fazer um intervalo na volta do seu WhatsApp, falaremos do Botafogo, mais do Flamengo, do Vasco, do Fluminense, sua participação também pelo YouTube, e a gente volta já na TMC, fica aí.
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1: Que ideia, Léo Pinheiro. Pô, Léo Pinheiro. Manda o seu zap no 21 99557 1013. Não, eu fico impressionado, ô Léo Pinheiro, porque o choque de gerações, né? Uhum. Menino pai da bola tá me conhecendo há pouco tempo. Aí eu falo um negócio e ele fica, caraca, é isso, cara? Assim, né? Quanto tempo você me conhece já?
2: Um bom tempo.
3: O que me impressiona é que você é um cara que tá. Você tá longe da rua há muito tempo. Você é um cara casado. E o Léo Pinheiro tá na rua há um tempo. E o Léo Pinheiro não tem, assim, essas ideias que
1: tá
3: foram, são corretas. Isso é uma ideia correta.
1: É a ideia correta.
3: Mas não. Aí prefere. Aí queima cartucho. Errado, pô. Errado.
1: Nunca foi num paintball, né? Vai queimar
3: só. É uma bala assim, não. É pago, tu não sabe disso não, pai?
1: Você compra tiros, pô.
3: Tu nunca foi, Léo?
2: Não, nunca joguei.
1: Aí tu vai no paintball,
2: mas eu nunca fui.
1: Aí você paga por 20 tiros. Aí você vai sair. Aí vai ficar sem tiro, pô.
3: Começou o jogo, cara. Vai. Aí tu na parede.
1: Já era. Acabou. Entendeu? 21 99557 1013. Bota um zap aí, Léo Saião. O Léo Saião tá rindo ali.
4: Fala, rapaziada, boa noite. Rafael aqui do Gente de
1: Confia. O Léo ia na Coqueluche.
4: No Vasco tudo é mais difícil, não.
1: Vamos ver.
4: A gente até pensa dessa forma, que a gente já não aguenta mais, né? Tudo dá errado.
1: Tá.
4: Mas, cara, você imagina, você quer comprar alguma coisa, você vai dar um sinal, vai pagar parcelado, você quer pegar emprestado, só quer pagar lá na frente. Vai ser difícil, meu amigo.
1: Sim, vai ser
4: difícil.
1: Sim. Então, aí, até por isso que eu falei, cara, o Vasco se enrola em negociações que estão fora do alcance dele. Negociações difíceis. E você perde tempo, cara. O Vasco não tem tempo. O problema é que o Vasco não tem tempo. Se você vai num time de menor investimento do que o seu e pega uns dois ou três nomes que cheguem pra brigar por posição, pô, pega um zagueiro aí, mesmo que não seja um zagueiro top, mas um zagueiro que queira jogar, um meio campista e um atacante, pô, você já dá um ânimo, uma oxigenada no elenco, cara. Eu acho que... mas vai trazer quem? Eu não sou scout. A gente tá aqui fazendo análise, né? Se fosse pra ser scout, eu não tava aqui falando no microfone. Eu tava trabalhando lá no clube, igual o Rafael Rezende fez. Largou a comunicação e virou scout, pô. E um bom scout, inclusive, lá no Botafogo. Entende? Não é esse o ponto. Vai trazer quem? Não é a minha função falar. Mas a gente pode... Foi.
2: Isso é muito bom, né? A gente analisa, fala assim, ó. Irmão, tá errado isso aqui.
1: Eu posso até olhar.
2: Eu
1: tenho que parar um dia, olhar e analisar. Não é o meu trabalho fazer isso.
2: Você ser pedreiro pra falar assim, essa parede tá torta.
1: Pô, pois é, exatamente.
2: Então como é que faz? Escada, não sei, mas tá torta.
1: Essa escada tá com um degrau maior que o outro, pô. Entendeu? Não pode. Tem que ter essa noção.
2: Pô, e aí? Essa comida? Irmão, tá queimado.
1: Mas sabe que o arroz tá queimado?
2: Eu fico impressionado. Não sei se vocês têm essa impressão.
1: Queimou
2: também.
1: O arroz.
2: Tem coisa que às vezes parece tão óbvia pra gente. Pode não ser óbvia. Mas que você olha e pensa, caraca, não é possível que eu... Né? Que eu seja tão gênio de pensar no negócio desse. Ninguém esteja pensando nisso, cara.
3: Foi o que eu tive agora te olhando aqui.
1: Será que dentro do Vasco ninguém pensa num negócio desse? Né? Será que o Léo Pinheiro vai insistir nisso? Entendeu? E o pai da bola vai ter que falar, vai ter que concordar comigo?
3: Várias vezes já concordei.
1: O João Leite, eu não sei o que, ele pensa da vida dele.
3: O João Leite é meio esquisito.
1: Olha lá, ele tá ali no cantinho, perninha cruzada, tá ali no casaquinho, tá ali no canto dele.
3: Ele é de centro, né? Ele é centro, né? Nessa história. Ele não tem lado.
1: Ele é de centro?
3: Ele articula.
1: Toma, às vezes é bom ser articulado, né?
3: É. Ele fica articulando.
1: Ele é do extremo centro.
3: Daqui a pouco ele tá aqui. Aí uma hora ele concorda com a gente, outra hora ele tá lá.
1: Olha lá o sorrisinho dele.
3: Ele é assim, ele é assim.
1: Olha lá o sorrisinho do nosso. Não, oi aqui. Vem cá, João.
3: Ele é safado.
1: Tá com o joelho? Vai vir dar um oi aqui pra
3: ele. Ele é pro fechou chafado.
1: Ah, conta aí o que você pegou. Fala tudo sobre
3: o seu laudo. Contar o que tu pegou? Conta aqui pra gente.
1: Fala o laudo que você recebeu agora no ar.
3: Pegou o quê?
1: Seu irresponsável.
5: Primeiramente, boa noite, Breno Monsef.
1: Boa noite, tudo bem?
5: Nossos queridos ouvintes, tudo certo. Recebi o laudo hoje da ressonância. Você já tava falando aqui antes, né? Uma boa noite pra você também, pai da bola. Carente,
3: Léo,
5: boa noite,
3: também.
5: Léo Pinheiro, uma pessoa que eu gosto muito.
1: Ele é
5: Léo Saião também, essa pessoa que fala mais do que deve. Mas.
1: Tomou de graça, vai, fala.
5: Não, mas eu já recebi o laudo da ressonância que eu fiz no meu joelho.
1: Ah, e aí?
5: Ligamento cruzado anterior rompido e menisco de dentro também.
1: Deus do céu. LCA.
2: Perdeu a temporada.
1: Só
5: tô fora da temporada.
1: Um ano.
5: Copa Sérgio só ano que vem, né? Vai participar do tryouts.
3: Só toma cuidado, que isso geralmente é cilada. Ele vai te chamar pra fazer um teste. Aí você vai fazer gol, igual o Torelli fez também. E ele vai te cortar.
5: Mas teve gente que entregou gol no, na pelada, no tryout?
3: Teve. Eu e Torelli.
5: E tá agora.
1: Tivemos tryouts. Tivemos tryouts pra Copa Sérgio.
6: Tivemos um peladão.
3: Chamar. Não.
1: Vai ter draft também?
3: Vai.
1: Vai ter draft pra escolher.
6: Vou puxar a carta.
3: Chamaram a gente pra um treino. O Torelli pode confirmar. Chamaram a gente pra um treino e fizeram uma covardia.
1: Foi teste,
3: não é? Chegou lá, era um teste e era o time da Transamérica contra nós.
1: Não, e o Magno, foi o dia que o Magno foi com um negocinho no nariz, né?
3: E errou tudo!
1: Mas
3: errou
1: foi com. Tudo. Foi fazendo mas, nebulização.
5: Assim, motorista. É.
6: Mas assim, que coração.
1: Quem, Magno?
6: Pô, é. Que coração.
1: Não, ele é, que ele é um bom coração, a gente sabe. Mas
3: como digo, ele tá aí?
1: Ele tá, ele falou que hoje ele teve um negócio, mas amanhã ele tá aqui. Ele. O Magno Navarro, ele. Quem foi?
6: Eu gosto muito de estar no mesmo programa que o Magno Navarro. Eu já tô aqui me divertindo.
1: Amanhã ele tá aqui. O Magno, ele foi preparado pra um teste. Se você foi sem chuteira. Sem meião.
3: Eu fui preparado.
1: Pra jogar descalço.
3: Eu fui preparado.
1: Enquanto isso, ele foi preparado, entendeu?
3: Pra você ter ideia, a gente foi tava tão preparado.
1: Foi com respire bem, foi com nebulização.
3: A gente tava tão preparado que na primeira bola, o Torelli já tava ofendendo o coleguinha.
1: Ah, não.
3: Pô, irmão, vou ter que marcar falta, pô.
1: Mas ele ofende com uma facilidade, né?
3: Pra você entender a vontade que ele tava ali, né?
1: Muito só grande.
3: Pra entender.
1: O Pedro Cida. O Mengão tentou o Sousa e ganhou um grande não. Imagina o Vasco todo arrebentado. Leonardo Matias. O time não é tão ruim. Monsef Breno, para ser ruim... Não, ele falou, né? Pra ser ruim, precisa melhorar 90%. Então, Leonardo Matias, o que eu falei é que a gente não pode isentar os jogadores da responsabilidade deles. É, o elenco do Vasco, ele muitas vezes se porta usando isso aí como bengala. Tipo assim, ah, as pessoas acham que a gente é ruim? Aí

0: os outros estão pegando, meu irmão. Os outros querem folia. O Vasco quer namorar com o jogador. Aí, meu irmão. E o jogador não quer namorar com o Vasco. A verdade é essa. Grande abraço a todos.
1: Que isso. Já quis namorar enquanto era só folia, ô Leonardo Pinheiro?
2: Como é que é? Quis namorar enquanto o quê?
3: Enquanto não, você tava na
1: enquanto,
3: folia.
1: Enquanto era só folia.
3: Só
1: pra,
3: folia.
1: Pra, pros outros rapazes não, e pras moças.
2: Não.
3: Não?
1: Você sempre entendeu o momento correto e a sua posição no mercado.
2: Eu já quis namorar, mas a argumentação não era só a folia. Entendeu? Não era a folia.
3: Mas hoje você é um cara mais calmo quanto a isso.
2: Tá, com certeza. Pô, tem um equilíbrio, né, Eruduque? Faço terapia, inclusive meu terapeuta mandou mensagem.
1: Um abraço pra ele.
2: Boa tarde. Aí eu esqueci de avisar ele que eu tô no programa da tarde.
3: Tu tem terapia hoje também, mais tarde.
1: O Léo, uma vez ele...
3: O Yuri Duque.
1: Qual que é o nome daquela pracinha ali de São Cristóvão? Que você ia lá, a pracinha que só tinha um pessoal bem, né?
3: Alternativo?
1: Bem alternativo.
2: É a Praça do Piolho, eu acho.
1: Praça do Piolho.
3: Meu Deus.
1: Praça do Piolho. A Praça do Piolho, às vezes eu passava por ali quando descia do viaduto de São Cristóvão, da passarela de São Cristóvão, e aí em vez de ir beirando a Quinta da Boa Vista, ia por dentro. Aí tem uns locais, tipo, tem uns locais ali também bem alternativos, né? Ali naquela região de São Cristóvão. E aí ele tem a Praça do Piolho. É uma pracinha, assim, é uma rotatória, isso. Tem duas banquinhas pra jogar dama e, sei lá, um balanço velho ali que tava todo arrebentado, né? Porque o Léo sentava ali pra fazer terapia.
2: E é porque é o seguinte...
1: Uma vez ele falou, valeu, galera, tô indo embora. Eu falei, valeu. Aí deve ter esticado, sei lá, pra tomar uma cerveja, comer alguma coisa. Eu indo embora, aí eu, porra, conheço aquele cara ali. Ih, o Léo tá na terapia, né? Ele falou que ia tá na terapia. Fingi que eu não conheci e passei direto.
2: Né? É porque não ia fazer na rádio, né? Tá falando mal do... Pô, o Breno não aguenta mais o Breno Monsef, não suporto trabalhar com ele. E aí o Breno Monsef do meu lado, pô.
1: Bons tempos. O porteiro ia te expulsar também.
2: É, também tem isso.
1: É isso lá.
2: Aí eu saía e ficava ali no muro do batalhão, sentava ali no banquinho, falava, ficava, pô, não aguento mais o Breno.
1: 21 99 5 5 7 5.
2: Né, cara? 4 anos depois é mesmo tema na terapia.
1: O nosso zap zap. Vamos falar do Botafogo, glorioso. Meu grande amor, te amo, Fogô, te amo, Fogô. A gente fala do Botafogo com o meu parceiro Rodrigo Brandão.
4: Fala, Branoca. Boa noite, irmão, pra você e pra galera sintonizada no Papo de Craque Segundo Tempo. Hoje foi dia de apresentação no estádio Nilton Santos. O atacante Danilo Pereira foi apresentado na sala de imprensa do Glorioso, ele que foi a sexta contratação do Botafogo nessa janela de transferências. Jogador de 27 anos, chegou na sexta-feira aqui no Brasil e no sábado, no dia seguinte, já estava treinando com os seus novos companheiros. Então, de imediato, vamos ouvir o Danilo Pereira, atacante que veio do Rangers, da Escócia, respondendo a pergunta de como ele está fisicamente e quanto foi importante essa experiência jogando no futebol europeu.
5: Acho que uma das melhores fases minha de como profissional. Eu chego aqui muito motivado. Acho que a passar desses 4 anos eu aprendi muita coisa também, referente dentro de campo e fora de campo. Aquele Danilo de 4 anos atrás tinha muito para evoluir, então como agora eu também tenho muito que evoluir também ainda mais, mas creio que com 27 anos você já tem uma bagagem bem maior do que quando você era um pouco mais jovem. Estou bem fisicamente, então estou evoluindo porque eu estava na pré-temporada lá também, então aqui o campeonato já tá rolando, então já tinha conversado com o Misa também que vinha treinar na parte mesmo com a pré-temporada lá. Estou bem fisicamente, estou bem, estou pronto para o que der e vier.
4: Tá aí, portanto, Danilo Pereira garantindo que está bem, está pronto para ajudar o Franklin Carvalho. Lembrando que o Botafogo só volta a campo no dia 8 de agosto. O Danilo já está regularizado, vem treinando desde o último sábado e ainda vai ter mais 7 ou 8 dias de treino. Tempo suficiente para que ele possa se entrosar e ficar à disposição para o clássico diante do Tricolor. Danilo escolheu a camisa número 9, que estava vaga, e chega para disputar posição com Arthur Cabral, Kadir e o Lucas Emanuel. Valeu, Breno.
1: Valeu sim, meu parceiro Rodrigo Brandão, dando aí esperanças, né, de novidades também no Botafogo. Botafogo que não jogou nesse meio de semana.
3: Tá de folga, né?
1: Porque enfrentaria o Grêmio, mas o Grêmio tava jogando os playoffs aí da Sul-Americana.
3: Ajeita. Ajeita aí, porque na imagem, como é que tá, olha só.
1: Tá tortão na imagem,
3: agora, tá
1: agora ajeitei. E no sábado é Copa do Brasil, Botafogo, assim como o Flamengo, né, está eliminado da Copa do Brasil e não joga a fase oitava de final da competição, caiu pra Chapecoense. É bom lembrar, né?
3: É, não dá, né?
1: É bom lembrar. 21 99 557 1013 é o nosso zap. Fala aí.
6: Pô, complicado, né? Papo de craque. Segunda edição. Pô, quando

0: traz jogador ruim, você reclama, que é barato. Aí quando quer com uma coisinha melhor, você reclama também, pô, aí é complicado. Aí traz um monte de jogador de Série B, aí inflama, inflama a folha salarial. É,
1: então.
0: Daqui a pouco tem que dispensar todo mundo. Complicado.
1: Valeu, cara, tamo junto. Ó, o Grêmio tá perdendo pro Bolívar, tá? Tá 1-0 pro Bolívar, jogo na Arena, Grêmio do Luiz Castro sendo eliminado da Sul-Americana.
2: Quanto agregado, Breno?
1: 4-2 no agregado para o Bolívar. Sobre esse áudio, então, por isso que eu falei que tem que ter cuidado. Nossa, eu não percebi se ele falou o nome dele, me perdoe se passou. É, não é você trazer um elenco de Série B. Falei, trazer dois ou três que ajudem a motivar o elenco. Em vez de trazer o Rieboá, como é que é? O Sousa... Entendeu?
2: De ossa.
1: Você vai gastar uma energia desgraçada pra trazer uns caras que... Tudo bem, mas assim, não tem nada a ver, cara. O perfil que... Se o Vasco tivesse com um time, pô, ajeitado, jogando direitinho, na meio de tabela, tranquilo, mas não é o caso. Você vai gastar energia, vai gastar dinheiro. E inflar salário, esses caras vão também, pô. Ou tu acha que o Sousa, que na Argentina, o contrato lá é em dólar, amigo. Mesmo o futebol argentino tendo implodido, o futebol argentino todo dido, como tá já... Há uns 8 anos aí, lá na Argentina, 7, 8 anos, os caras fazem contrato em dólar. Então não é fácil tirar o cara da Argentina. Ele tá lá no Racing, ele vai ficar no Racing. Até o pessoal falou no chat. Flamengo também tentou também o Sousa, o Flamengo, em algum momento?
3: Eu não tenho essa informação.
1: O amigo falou no chat aí. Flamengo tentou o Sousa e tomou um não.
2: O Flamengo jogou contra o Sousa,
1: sim. Exatamente. Mas o Vasco gastar essa energia pra trazer um cara que não vai resolver, e eu acho que não vai mudar o astral do elenco, eu acho que é gastar muito. Se traz uns 2 ou 3 aí, no máximo 4, que são jogadores de um nível técnico um pouco mais abaixo, sim, mas que queiram jogar bola e que ajudem, mas não é pra trazer bagre também, vai trazer qualquer um. Não, não é pra trazer qualquer um. Você vai fazer um trabalho de scout. Por isso que eu falei, você tem que fazer um trabalho bem feito pra trazer jogadores bons que queiram jogar. Falei da dupla de volante do Vitória há um tempão, pô. Traz os caras, pô. É o Martinez e o Baralha, os caras jogam muito. Não são jogadores de primeira prateleira, mas querem jogar bola e vieram que fizeram um inferno pro Botafogo. Aqui no Rio de Janeiro. E inclusive o próprio Vasco, quando jogou com o Vitória. É jogador nesse perfil que eu tô falando. É jogador, mesmo não sendo brasileiro, mas jogador que queira se mostrar. E o Vasco pode ser uma vitrine pra muitos, né? Como que não?
2: O Vasco tá tentando buscar um jogador nesse perfil, né, Breno? Pra salvar o meio-campo, pra salvar o ataque. O Vasco sondou o Rafael Veiga, pô, no Palmeiras, recentemente. Isso é informação, isso não é... Não é achismo, realmente o Vasco fez o contato, mas não existia possibilidade para negociação, até porque o Veiga é um cara que recebe um salário muito alto e é um cara que tem uma história com a camisa do Palmeiras, que é uma equipe com alto investimento dentro do cenário nacional. Então, realmente, eu concordo com você nesse ponto. O Vasco tá tentando mirar numa grande contratação para salvar o meio-campo, sendo um jogador.
1: Até o Pedro falou aqui, ó, para de falar besteira. O Vasco ofereceu o dobro do salário do Sousa. Deus é brabo. Tá bom, Pedro. Eles vão vir pro Vasco?
2: Eu acho que o Breno tá tentando falar, eu concordo de certa forma, é muito mais prático você contratar 3 jogadores que vão chegar pra suprir as carências desse elenco, até dando um portfólio maior pro Pedro Manuel trabalhar, do que você contratar um cara que vai tentar ser o salvador da pátria.
1: Bom, tem 3 semanas que o Joel tá falando desses caras e não trouxe ninguém.
2: Sim, ninguém formalizou.
1: 3 semanas!
2: Sim.
1: Tem 3 semanas que o Joel tá falando dos mesmos caras e não trouxe ninguém.
2: O Deossa tem 1 mês de negociação, pô. É
1: aí.
2: Assustador. É assim, o Vasco tá...
1: E não fechou.
2: O Vasco tá sondando o Deossa desde a época da Copa do Mundo. Então já tá formalizando, já tá fechando um tempo já que o Vasco não consegue nada e desistiu dessa contratação.
1: Então
2: e
1: não é agora questão de,
2: mais um.
1: Não é questão de falar besteira, pô. Eu acho que o Vasco mirou errado. Minha opinião. Se você acha, Pedro, que o Vasco mirou certo, beleza, mas não fechou a negociação. Só isso. Vamos fazer um intervalo e eu volto já na TMC com a reta final do nosso programa. Fica aí.
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0: Estamos de volta para a reta final do nosso programa. Manda o seu zap no 21 99557-1013, 21 99557-1013, e pelo YouTube da TMC no TMC Esporte. Agora é hora daquele quadro gostoso que encerra o nosso programa.
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0: Começo com você, Léo Pinheiro.
2: É, a gente está ouvindo muito sobre zagueiros em outros clubes e situação física. A gente também tem um alerta ligado a respeito da situação física do Léo Pereira. Ele que deixou o gramado com dores no joelho no intervalo do jogo, está sendo monitorado, pode ser um problema para o Flamengo para a sequência da temporada. Lembrando que o Flamengo vai ficar 15 dias parado. E, para variar, Pulgar suspenso e o De La Cruz também suspenso. Ambos suspensos para o jogo contra o Vitória pela sequência do Campeonato Brasileiro. Noca?
0: Tá bom. Fluminense, Yuri Duque.
3: Vamos lá, Breno. Agora, de maneira oficial, segundo os amigos do Jornada, que cobrem o dia a dia do Fluminense, Thiago Silva não vai para o jogo contra o Vasco. O jogador teve a lesão confirmada, o Fluminense ainda não publicou uma nota, não teve confirmação, mas segundo a apuração dos amigos do Jornada, Thiago Silva será um desfalque contra o Vasco da Gama e a dupla de zaga deve ser composta por Igor Rabelo e Ignacio, até porque o Fluminense não tem outras opções. Então, como eu informei, Midian segue se recuperando, Gemi segue se recuperando, agora sem o Thiago também por conta de lesão, e o Freitas também por conta da lesão que aconteceu no jogo de ontem. Então, Fluminense com Igor Rabelo e Ignacio contra o Vasco no sábado.
0: Fortes emoções, hein? E para falar do Vasco, Joel Silva.
4: Entrando para informar o empréstimo do atacante GB ao Chaves de Portugal. O jogador foi cedido pelo Vasco até junho do ano que vem. Antes, ele estava também emprestado ao Fortaleza, mas no clube cearense não teve minutos. Então, para uma melhor evolução em sua carreira, o Vasco preferiu um novo empréstimo, dessa vez para o Chaves de Portugal.
0: Beleza, valeu, Joel Silva. Para fechar, Rodrigo Brandão e o Botafogo.
5: Brenoca, tô entrando para informar que o Botafogo já conhece o seu adversário na fase oitavas de final da Sul-Americana. Será o Cienciano, do Peru. A equipe bateu o Lanús ontem em Cusco por 4-0, desfazendo uma desvantagem do jogo da ida, quando a equipe argentina venceu por 2-0. O jogo de ida será em Cusco, numa altitude de quase 3.400 metros, entre os dias 11 e 13 de agosto. A volta será na semana seguinte do estádio Nilton Santos. Um abraço, Brenoca.
0: Um abraço. Esse foi o nosso...
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0: Quero ir pro zap, hein? Quero ouvir você no zap zap da TMC no 21 99557-1013.
6: Alô, Papo de Craque, segunda edição. Celso da Taquara. Será que o técnico novo do Vasco não viu as entrevistas do Renato Gaúcho dizendo que o time dele era ruim? Que o que ele podia fazer aquilo mesmo? Porque eu não tô vendo novidade nenhuma, né, cara? Porque a questão não é o técnico, é o elenco, né? Que é muito fraco. Não consegue oferecer mais do que tá ali.
0: É um ponto. 21 99557-1013. Fala aí. Obrigado, irmão.
7: Fala aí, Breno.
0: E aí?
7: Ô, Breno, boa noite. Sou tricolor, cara.
0: Beleza.
7: Todo dia tem que ficar. Esse negócio de ficar tirando técnico não adianta nada. O Fluminense tem muita jogada ensaiada. E o Hulk vai dar certo. Cano pode voltar também a ter os lampejos dele e vão pra cima da Libertadores, cara. Brasileiro, a gente já sabe quem é o campeão, né? Mas valeu, abraço, Fusão.
0: Quem vai ser o campeão? Palmeiras?
3: Do quê? Do Campeonato Brasileiro?
0: É, ele falou que a gente já sabe quem é o campeão.
3: Será? Sei.
0: É. Teremos Vasco e Olímpia na Sul-Americana.
3: E o Vasco pode pegar o River Plate.
0: E bota, pô, o caminho do Vasco é brincadeira. Nas quartas de final pode pegar o River. E aí na SEMI pode pegar o São Paulo, por exemplo, ou o Boca Juniors. Por exemplo, né? O Botafogo do outro lado tem o Cienciano, aí, por exemplo, pode passar e pegar o Tigre na próxima fase. Aquele outro, nem sei quem é aquele outro ali que vai pegar o Tigre. E aí depois pode pegar outros brasileiros.
3: Montevidéu, Torque City.
0: É verdade, Montevidéu, Torque. E depois pode pegar o Santos, o Red Bull Bragantino ou o Galo numa potencial semifinal. E podemos ter Vasco e Botafogo, né? O chaveamento permite.
3: Eu acho que a chave do Botafogo tá um pouco mais fácil, né, Breno?
0: O Vasco tá na chave mais difícil. Se passar pelo Olímpia, pode pegar o River, como eu falei. E aí, Grêmio, São Paulo, Bolívar ou até Boca Juniors, na eventual semifinal da competição.
3: Digo mais, a semifinal pro Botafogo é obrigação. Chegar na semi.
0: Passar pelo Cienciano, pelo Tigre ou pelo Montevidéu.
3: Porra, Obrigação.
0: Pit, né? Torque.
3: Aí depois, beleza. Se perder pro Atlético, pro Santos ou para o Bragantino, ok. São confrontos nacionais. Agora, de resto, tem que passar, pô.
0: É a Sul-Americana, com jogos sendo definidos. Mais um zap último, Léo Saião. Bota aí.
8: Boa noite, Papo de Craque.
0: Boa noite.
8: Boa noite, Breno. Pai da beleza? Bola. Cara, fale então, esse negócio também de contratar 3-4 aí de aposta também, nem sempre dá certo, né?
0: Claro.
8: Veio o Comba aí, Suíço, o Garré, Nuno Moreira, Lloyd Augusto, só o Nuno que funcionou, né? Então, assim, nem sempre também contratar 3-4 assim, funciona, né? É
0: mais claro,
8: fácil
0: claro.
8: Ir num certo, alguém que tu vê que tá desempenhando um bom futebol e tenta gastar um pouquinho mais de energia. Não esse tanto que tá gastando.
0: Pois é.
8: Entendeu? Mas é isso aí, minha opinião. Rodrigo, Tataquara, vizinho do Brenoca.
0: Valeu, Rodrigão. Tamo junto. Obrigado pela moral aqui na TMC.
3: Só pra responder o Rodrigo aqui, são jogadores que o Vasco contratou naquele período, mas que não tem uma... Não são operários da bola, né, Breno?
0: É.
3: O Vasco contrata o Garré com status de Manchester City. O Vasco contrata o Lloyd Augusto com status de gangster.
0: Isso que eu ia falar, com status de gangster.
3: Pô.
0: Ele falou, se eu não for jogar no Vasco, eu fico gangster.
3: É. O Breno tá falando de operários da bola. É isso que exatamente. O Breno tá falando.
0: Exatamente. Ó, vamos embora! Pai da bola, um abraço pra você.
3: Beijo, Breno.
0: Valeu, João Leite. Valeu, Léo Saião. Valeu, Léo Pinheiro.
2: Beijo.
0: Amanhã eu volto às 6 com o Papo de Craque na TMC pra fazer a prévia pra Vasco e Fluminense do final de semana pela Copa do Brasil. Um grande abraço e até amanhã. Estamos juntos. Valeu.
3: Breno Monsef.
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1: É, quem escuta sabe. Neste exato momento, 8 horas, mais 2 minutos. Seja muito bem-vindo, muito bem-vinda. Começa mais uma edição do nosso Expresso TMC. Eu sou a Alexia Marília e te acompanho até as 9 horas da noite com um noticiário completo do que mais importa para você nesta quinta-feira, dia 30 de julho. É, sexta-feira chegando. Um beijo para você que sintoniza aí no rádio em Brasília, no 100.1 FM. E também para você, carioca, que sintoniza aí no Rio de Janeiro, no 101.3. Não se esqueça que você também pode seguir as nossas redes sociais, @TMCNewsBR e também @TMCEsporte. E também tem o nosso site, tmc.com.br. Vamos para os destaques de hoje. 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É, vem você também se informar no nosso Giro TMC. O PSD anunciou Aldo Rebelo como coordenador político da campanha de Ronaldo Caiado à presidência da República. Ex-ministro e ex-presidente da Câmara, Rebelo será responsável pela articulação política da campanha e pela construção de propostas para a candidatura de Caiado nas eleições. E a senadora Tereza Cristina confirmou que conversou com Flávio Bolsonaro sobre a possibilidade de ser candidata a vice-presidente, mas afirmou que nenhuma decisão foi tomada. Em nota, a ex-ministra disse que em uma eventual composição de chapa ainda depende de conversas políticas e partidárias. Nos bastidores, fontes ouvidas pela TMC afirmam que ela aceitou o convite de Flávio Bolsonaro. E a Justiça Federal absolveu duas mulheres condenadas por envolvimento em um plano do PCC para matar autoridades, entre elas o senador Sérgio Moro. O Tribunal Regional Federal da 4ª Região entendeu que não havia provas suficientes da participação delas na organização criminosa. As condenações de outros 6 réus foram mantidas por crimes ligados ao plano de sequestro e assassinato de autoridades. E o presidente do Tribunal Superior Eleitoral, Cássio Nunes Marques, determinou que a Meta preserve dados de perfis suspeitos de atuar em uma campanha coordenada por Flávio Bolsonaro nas redes sociais. A decisão atende a um pedido da campanha do senador, que afirma ter identificado cerca de 20 mil perfis falsos, impulsionando conteúdos contra candidatos da direita. O PT também acionou o TSE e acusa Flávio de usar inteligência artificial de forma irregular durante a campanha. E o Brasil acionou a Organização Mundial do Comércio contra as tarifas impostas pelos Estados Unidos sobre produtos brasileiros. O governo afirma que a medida busca contestar as taxas da OMC, mas admite que a ação tem efeito mais simbólico, já que o órgão responsável por julgar recursos está paralisado desde 2019. Falando de economia agora, o Ibovespa subiu 1,88% nesta quinta-feira e fechou aos 177.100 pontos, recuperando as perdas da véspera com o otimismo dos mercados depois de novos dados da economia dos Estados Unidos. O dólar caiu 0,92% e encerrou o dia cotado a R$ 5,06. A melhora no mercado foi impulsionada por sinais de desaceleração da inflação e da economia americana, aumentando as expectativas de corte de juros nos Estados Unidos. E a arrecadação do governo federal bateu recorde para o mês de junho e somou 264 bilhões e 400 milhões de reais, alta de 7,7% em relação ao mesmo período do ano passado. O resultado foi impulsionado pelo aumento na arrecadação de impostos e pela alta do preço do petróleo. Apesar do avanço nas receitas, o governo ainda enfrenta dificuldades para cumprir a meta fiscal prevista para este ano. Agora no noticiário internacional, ataques de Israel deixaram pelo menos 4 mortos, entre eles 2 crianças na faixa de Gaza nesta quinta-feira. Enquanto os bombeiros continuam, mediadores do Egito, Catar e Turquia negociam com o Hamas um acordo de paz. As conversas avançam, mas ainda há divergências sobre o desarmamento do grupo e a retirada das tropas israelenses de Gaza. 8 horas mais 6 minutos.
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1: para a previsão do tempo. Assim você já termina o dia informado se vai fazer frio, calor ou até mesmo se vai chover aí na sua região nesta sexta-feira, ou seja, amanhã, para você se estar na alta já sabendo como que vai estar o tempo aí na sua cidade. Bora lá, começando pela região sudeste. O alô é pro carioca, porque no Rio de Janeiro a sexta tem dia de sol com chuva de manhã e diminuição de nuvens à tarde. Mínima de 18 graus com máxima de 26. No centro-oeste, em Brasília, o dia é ensolarado e não tem previsão de chuva, viu? Mínima de 16 graus com máxima de 28. 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Transamérica, TMC. 8:08, agora vamos movimentar a nossa reportagem de Brasília. Porque olha só, o Supremo Tribunal Federal tomou uma decisão sobre os desdobramentos de apurações que envolvem o filho do presidente da República. A medida atende a uma manifestação encaminhada pelos investigadores para o gabinete do relator do caso na corte. Agora eu converso com o Murilo Hernandes, que está ao vivo diretamente de Brasília. Boa noite, Murilo.
2: Alexia, muito boa noite para você, para quem está nos acompanhando aqui pelo Expresso TMC. Olha, o ministro André Mendonça autorizou a abertura de um novo inquérito contra Fábio Luiz Lula da Silva, o Lulinha. A decisão atende um requerimento da Polícia Federal para apurar suspeita de práticas de crimes de tráfico de influência e corrupção. O foco dessa apuração da PF está na atuação de Lulinha junto ao Ministério da Saúde para verificar se houve favorecimento a empresários, entre eles Antônio Luiz Camilo, conhecido como Careca do INSS. Um pedido da corporação surgiu a partir de desdobramentos e análises de documentos recolhidos durante as diligências da Operação Sem Desconto, que investiga essa trama do INSS. A defesa de Fábio Luiz contestou a decisão do Supremo Tribunal Federal e negou qualquer irregularidade. Em uma nota assinada pelo advogado Guilherme Sugimori Santos, os defensores afirmaram que o cliente não tem relação com as fraudes no INSS e classificaram o pedido da Polícia Federal como uma pescaria probatória. Segundo a nota, a tentativa de iniciar uma nova linha investigativa sem fatos determinados reflete interesse político para esticar o assunto até as eleições. Então, com a autorização concedida pelo relator no Supremo, o ministro André Mendonça, os peritos da corporação iniciam uma análise detalhada do material apreendido, além do cruzamento de dados de agendas, trocas de mensagens e também registros de entrada no Ministério. Alexia, volto com você.
1: Então, a atualização que vem aí diretamente da nossa reportagem de Brasília, trazendo então essa investigação da Polícia Federal para apurar se o Lulinha, filho do presidente Lula, usou sua influência para ajudar, no caso, o Careca, o lobista investigado por fraudes no INSS, a conseguir acesso ao governo e tentar negócios na área de cannabis medicinal. 8:11.
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1: Agora vamos para o Rio de Janeiro, porque o Ministério Público do Rio recorreu da decisão do júri que julgou a morte do menino Henry Borel, de 4 anos. O recurso pede um novo julgamento para Monique Medeiros e também para Jairo Souza Santos Júnior, o Jairinho, em relação a 2 crimes de tortura, além da revisão da pena dele. Quem atualiza o caso terrível, é a nossa repórter Érica Levigard, que está ao vivo com a gente. Tudo bem, Érica?
3: Oi, Alexia, tudo bem? O Ministério Público do Rio confirmou que a solicitação para uma nova realização de um novo júri foi feita devido a irregularidades observadas durante o julgamento. A promotoria alega que houve uma irregularidade durante a votação dos jurados com alteração de uma das perguntas feitas na sala secreta e, segundo o Ministério Público do Rio, a mudança teria interferido no resultado do julgamento. Os recursos pedem a realização de um novo júri, tanto para a mãe do menino, Monique Medeiros, e para Jairo Santos Souza Júnior, conhecido como Dr. Jairinho, que sejam realizados por outro juiz ou juíza. Na decisão do júri em junho, Jairo foi condenado pelo homicídio qualificado do menino Henry por um episódio de tortura e pelo crime de coação no curso do processo. E desde que o julgamento terminou, a defesa de Jairo vem tentando anular o resultado. Ele foi condenado a 43 anos, 9 meses e 20 dias de prisão em regime fechado. A defesa informa que até agora ainda não foi intimada das razões recursais apresentadas pelo Ministério Público e assistência de acusação, e afirmou ainda à reportagem da TMC que mantém a confiança de que a sessão de julgamento vai ser anulada e espera que o Tribunal de Justiça do Rio anule a sessão e o encaminhe a um novo júri. A gente lembra que Monique Medeiros foi condenada apenas por omissão em um episódio de tortura e recebeu o perdão judicial. Esse julgamento, que foi realizado aí pelo segundo tribunal do júri do Rio e durou 11 dias. Esse caso aconteceu em 2021 e o menino morreu quando tinha 4 anos. Volto com você, Alex.
1: Érica Levigard, diretamente do Rio de Janeiro, atualizando então mais um capítulo dessa história, tendo em vista aí que o Ministério Público pediu a anulação do julgamento que condenou Jairinho e deu perdão judicial a Monique Medeiros. 8:13.
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1: Voltando para o noticiário da política, confirmado mais uma vez como candidato a vice de Lula, Geraldo Alckmin declara lealdade ao presidente da República e critica o bolsonarismo. Mais detalhes com Rafael Felitti.
5: A manutenção da parceria entre o presidente Lula e o vice-presidente Geraldo Alckmin já era esperada no mundo político, mas a confirmação veio durante a convenção do PSB nesta quarta-feira, em decisão unânime do diretório do partido. Durante a convenção, Alckmin citou resultados do governo, como recorde de empregos formais, crescimento de programas sociais como Bolsa Família e o Minha Casa Minha Vida, a reforma tributária e a ampliação da faixa de isenção do imposto de renda. O vice-presidente também fez críticas ao governo anterior e ao bolsonarismo, que se desenha, mais uma vez, como o maior adversário da chapa Lula-Alckmin nas eleições deste ano, com a candidatura do senador Flávio Bolsonaro. Segundo Alckmin, o grupo político rejeita a democracia e, por isso, não deveria disputar as eleições deste ano. O candidato do PSB também ironizou o lema bolsonarista Deus, Pátria, Família e Liberdade, ao avaliar contradições na postura do grupo. Outra crítica foi sobre a apropriação desses temas pelo bolsonarismo, afirmando, por exemplo, que o nome de Deus não deve ser usado para incitar ódio e que o patriotismo é incompatível com práticas contra o país. Ao agradecer ao PSB pela indicação unânime para a composição da chapa, Geraldo Alckmin declarou lealdade ao presidente Lula, que marcou presença no evento.
6: Quero dizer ao presidente Lula que conte conosco com lealdade, com dedicação. Conte conosco, presidente Lula, para essa jornada. O que anda para trás é caranguejo. Vamos para frente, Lula presidente!
5: Lula também discursou e afirmou que o vice é uma garantia de alguém que vai trabalhar pelo bem do país.
1: E olha, o presidente do Tribunal Superior Eleitoral, o ministro Cássio Nunes Marques, determinou que a Meta, e lembrando você, ouvinte, a Meta é a empresa dona de redes sociais que você provavelmente utiliza, como o Facebook, Instagram e o WhatsApp, né? Então, foi determinado que a Meta guarde os dados de perfis em redes sociais que podem ter atuado em uma ação coordenada contra Flávio Bolsonaro. Os detalhes você confere agora com o Rodrigo Vicente.
7: Pois é, na prática, Nunes Marques quer identificar quem estaria por trás desses perfis. O ministro atendeu a um pedido do coordenador de campanha de Flávio, o senador Rogério Marinho. Segundo o parlamentar, foi identificada uma rede de cerca de 20 mil perfis falsos no Facebook, no Instagram e também no WhatsApp que patrocinavam publicações contra candidatos do campo da direita. Marinho teve um encontro presencial com Nunes Marques agora, em 20 de julho, e entregou um dossiê elaborado pela equipe jurídica do PL. O levantamento aponta que perfis estranhos com 20 a 30 seguidores chegavam a investir até R$200 mil em impulsionamentos direcionados contra o filho do ex-presidente Jair Bolsonaro. Bem, durante a convenção do PL, o candidato Flávio Bolsonaro sugeriu, sem provas, que o presidente Lula teria desembolsado em torno de 20 milhões para impulsionar publicações contra ele.
1: Agora voltamos a falar sobre as rajadas de vento que causaram mortes pelo país. Depois do rastro de destruição, os governos dos estados se reúnem para decidir a melhor forma de enfrentar esses desastres climáticos. O repórter Marcos de Pato tem as informações.
8: De norte a sul do país, o mesmo cenário se repete. Árvores no chão, telhados arrancados e bairros inteiros sem luz. Os estragos dos últimos dias atingiram o Rio Grande do Sul, São Paulo e o Rio de Janeiro, ao mesmo tempo. Em São Paulo, as rajadas chegaram a mais de 120 km por hora. No litoral, o Porto de Santos chegou a suspender a navegação. Na Rua Guiar de Andrade, a força do vento derrubou parte do muro do pátio de veículos de uma empresa, destruindo 3 postes e 2 caminhões e deixando tijolos espalhados pela via. Nos terminais do porto, os contêineres também saíram do lugar com a ventania.
9: Estávamos na frente do serviço, né, que nós trabalhamos aqui do lado, que é literalmente na frente do ocorrido. Nós estávamos terminando de se arrumar para poder ir almoçar, quando nós já estava vendo o muro balançando. Na hora que o muro começou a balançar, nós olhamos para o lado, quando olhou de novo, o muro começou a cair. Na hora que caiu, todo mundo correu para dentro do serviço e foi assustador, porque, mano, voou destroços na nossa reta, quase que alguém foi atingido. Graças a Deus, não tinha ninguém dentro dos 2 caminhões e do carro que estava ali.
8: Ainda em Santos, uma estrutura metálica desabou sobre um grupo de pessoas na Rua Fernão Dias, no bairro Gonzaga. Até o momento, o estado de saúde das vítimas não foi divulgado. No Rio de Janeiro, a queda de um muro em Santa Teresa matou 2 pessoas. Em Nova Iguaçu, o vento arrancou uma caixa d'água do alto de um prédio de 20 andares. O apagão provocado pela ventania chegou a afetar mais de 500 mil de clientes no estado. O temporal também parou o transporte. O aeroporto Santos Dumont fechou para pousos e decolagens. E a ponte Rio-Niterói passou a operar em sistema de comboio, abrindo e fechando conforme a força das rajadas. Em São Paulo, segundo a AENA, concessionária que administra o aeroporto de Congonhas, 32 chegadas e 22 partidas já haviam sido canceladas nesta quarta-feira. Na manhã desta quinta, outras 3 chegadas e mais 2 partidas precisaram ser canceladas por conta de um ajuste na malha aérea. No Rio Grande do Sul, um tornado atingiu o Giruá, 7 de setembro e Senador Salgado Filho, no noroeste do estado. Casas foram destruídas e dezenas de famílias ficaram desalojadas. A chuva no estado também provocou estragos em mais de 100 municípios. E o nível do Rio Guaíba, em Porto Alegre, chegou à cota de atenção. A previsão é de que as rajadas percam força nos próximos dias. A chuva ainda deve continuar em parte do Rio Grande do Sul. É nesse cenário de clima extremo que o governo federal anunciou um pacote de R$1,3 bilhão para preparar o país para o El Niño, fenômeno que deve provocar chuva forte no sul e seca no norte e nordeste a partir da segunda metade do ano.
1: E ainda falando dos últimos acontecimentos climáticos, a Defesa Civil Gaúcha emitiu novos alertas de inundação depois da previsão de chuva para o final de semana. Em Porto Alegre, o Rio Guaíba pode atingir níveis críticos a partir deste sábado. As informações você confere com o repórter Luiz Fernando.
10: As chuvas no Rio Grande do Sul deram trégua, mas os temporais do início da semana ainda causam reflexos em 136 municípios, de acordo com o último boletim da Defesa Civil Gaúcha. Além dos estragos, pelo menos 7 pessoas ficaram feridas. As equipes registram 779 desabrigados em pelo menos 11 cidades. A maioria está em Lajeado, no Vale do Rio Taquari, uma das regiões mais afetadas pelas inundações. Nos próximos dias, a elevação dos rios deve seguir impactando o estado. O rio Jacuí tem risco muito alto para inundação entre as cidades de General Câmara e Charqueadas, além dos municípios de Eldorado do Sul e Cachoeira do Sul. O rio Uruguai também pode registrar inundações em Itaqui e Uruguaiana. Já o rio Taquari pode atingir níveis críticos em Lajeado, Bom Retiro do Sul e no trecho entre Taquari e General Câmara. Na capital Porto Alegre, a preocupação fica por conta da elevação do rio Guaíba, que pode chegar à cota de alerta neste sábado, de acordo com projeções da prefeitura. Apesar da subida do rio, os órgãos públicos descartam enchentes parecidas com as da tragédia de 2024. O tempo segue nublado no Rio Grande do Sul até a sexta-feira. No sábado, novas pancadas de chuva devem afetar o estado gaúcho, especialmente na região da Campanha Gaúcha e no extremo sul, que tem alerta laranja para temporais emitido pelo Instituto Nacional de Meteorologia.
0: 8 horas mais 22 minutos. 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E agora é hora da nossa coluna do filósofo e escritor Luiz Felipe Pondé, coluna Sem Dó. O assunto de hoje é sobre a prática do cancelamento virtual do século XXI, que pode ser comparada com diversos outros momentos da história da humanidade, que sempre repetiu a trajetória de humilhar um outro indivíduo por não ter os mesmos valores. Vamos acompanhar.
11: A humanidade sempre gostou de humilhar seus semelhantes, principalmente aqueles que, por algum motivo, se encontram num lugar onde supostamente cometeram algum tipo de pecado, né? E isso acontece hoje nas redes sociais, algumas pessoas chamam isso de cancelamento, é uma prática que a essa altura, em termos de redes sociais, já está velha, né? Recentemente foi o caso dos artistas Ana Maria Machado e João Bosco, que foram colocados no centro da fogueira. Especificamente, no caso da esquerda, ela adora fritar os seus próprios integrantes. Não precisa nem fritar a moçada da direita. E isso daí, apesar do cara de século XXI, segue uma rota que é muito conhecida para quem conhece um pouco de história, né, da nossa espécie. Basta lembrar o famoso caso do Evangelho, em que a moçada lá carrega uma mulher, pega em adultério, pedindo para Jesus tacar pedra nela, e eles querem tacar pedra nela, né? A cena é muito famosa porque Jesus diz: olha, quem tiver livre de pecado, atire a primeira pedra. A moçada vai embora porque era todo mundo pecador. Se isso acontecesse hoje, a moçada atacava a pedra. Porque eu nunca vi uma época em que tem tanta gente que se acha um poço de virtude. E eu digo para você, se você acha que você é um poço de virtude, provavelmente você está muito longe disso, tá? Mas voltando a esse, digamos, essa prática atávica, né? Ao longo da Idade Média, era muito comum pessoas irem assistir os famosos autos de fé em que hereges eram queimados vivos, e as pessoas levavam as crianças, programa de final de semana. Claro que não existia final de semana, né? Eu estou forçando um pouco a barra aqui do tempo, mas que isso era ovo podre, tomate podre, xingar, cuspir, aliás, fazer com que esse herege ou esse condenado caminhasse perto para que as pessoas pudessem manifestar o seu horror àquele pecador, era parte do espetáculo. Portanto, o que as redes sociais fazem hoje, da sua forma específica do século XXI, é repetir uma trajetória que é característica da espécie Homo sapiens sapiens, que é humilhar, xingar, bater, fazer o diabo a quatro contra pessoas que esse bando acha que tem menos virtude do que o bando. E aquela velha história, né? Quando você acha que você é virtuoso, provavelmente você não é nem um pouco.
0: 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É isso mesmo, 8 horas mais 26 minutos. E você, ouvinte, você nunca pesquisou um produto no celular antes de sair de casa?
1: ou entrou numa loja só para dar aquela olhadinha e acabou comprando pelo aplicativo ou até mesmo na loja, hoje o consumidor circula entre o mundo digital e a loja física sem nem perceber. Tem muita variedade e para as marcas esses dois ambientes precisam conversar. Mas como que essa integração melhora a experiência de você? Você que compra, de fato. Esse é o tema da coluna Marcas e Consumidores com o nosso querido João Faria, que está aqui no estúdio da TMC. Boa noite, João.
12: Boa noite, Alexia. Boa noite a todos. É isso, seja qual for o ponto de contato com a marca, o que o consumidor quer sempre é uma boa experiência. E essa lógica também vale para a estratégia de marketing, para a comunicação, porque ela deve estar integrada, né? Ou seja, falar a mesma língua. Não adianta a marca se posicionar de um jeito na TV, do outro no rádio, do outro na mídia out of home, pelas ruas. Então hoje a gente vai entrar no varejo de artigos esportivos. A Cláudia Paoli, que é diretora de marketing, marca e licenças da Centauro, fala desta conexão entre o varejo físico e o digital. Vamos acompanhar.
13: Marketing do varejo esportivo também evoluiu muito, né? Mais do que comunicar lançamentos, nosso desafio é construir comunidades, criar conteúdo relevante, estar presente nesses momentos que realmente importam para o consumidor e conectar o varejo físico do digital, né? A gente consegue criar essa conexão quando a gente coloca o cliente no centro, quando a gente entende ali suas necessidades, quando a gente acompanha as transformações do mercado, quando a gente cria as experiências que cada conectem esses dois mundos e aproximem cada vez mais as pessoas do esporte.
12: E é impressionante, né, Alex, ao entrar no varejo físico, nas lojas de artigos esportivos, a quantidade de produtos que são oferecidos ali para todas as modalidades esportivas. Antes você entrava, tinham as bolas e as camisas dos clubes, né? Hoje tem muitos produtos oferecidos ao consumidor. Você tem frequentado essas lojas, Alex? Você é do mundo dos esportes, atleta?
1: Olha, João, eu costumo falar que eu sou do mundo dos esportes individuais, no caso, né? Eu frequento academia, faço corrida também, e é um tipo de loja que eu adoro frequentar. Até tinha uma época atrás, estava na moda aquelas meias da cor azul, né? Para os solteiros ali que estavam praticando atividade física de corrida. Então, é um lugar que eu adoro frequentar para comprar aquelas roupas de academia ou até mesmo luvas e coisas para praticar atividade física. E é um perigo, né, João? Porque você entra na loja para dar uma olhadinha, acaba gastando muitas vezes mais do que devia, porque é uma tentação, como você disse, são muitas opções. E tem outro perigo agora que vem com a tecnologia, que é você abrir o aplicativo e acabar enchendo também o carrinho. Você é desses também que acaba nos controlando?
12: Eu tento evitar, porque eu também tenho uma... As chances são grandes de eu encher o carrinho, mas eu tento me comportar.
1: Ah, sim. E você também pratica atividades físicas,
12: eu,
1: João?
12: Eu corro, mas nada profissional. Eu faço uma corrida leve para ter uma atividade física, para cuidar da saúde, mas longe de ser maratonista, de provas e afins. Aí
1: de
12: não
1: correr
12: é minha...
1: 20 quilômetros para cima?
12: Mas muito menos que isso. Vamos falar em metros.
1: Mas já tá ótimo. E garantindo aquele tênis de corrida também, que é importante para o impacto.
12: Ah, não,
1: e também
12: sem dúvida.
1: Para manter a saúde do joelho e a saúde como um todo também, a partir da atividade física. Muito obrigada pela sua participação, tirando nossas dúvidas aqui em relação ao marketing, também esse mercado esportivo. João Faria aqui no estúdio da TMC. 8:29.
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0: Expresso TMC. Quem escuta, sabe. 8:33, eu sou Alexia Marilli e te acompanho até as 9 horas com as notícias desta quinta-feira. Vamos para mais um giro de notícias. Um assessor parlamentar da Câmara Municipal de Niterói foi preso, suspeito de envolvimento em um crime de estupro contra uma jovem. A Polícia Civil também investiga a participação de outras pessoas no caso, que é tratado como um possível estupro coletivo. O preso foi identificado como Matheus Rodrigues Gonçalves, assessor do vereador Professor Túlio. De acordo com a investigação, a identificação do suspeito aconteceu depois do depoimento da vítima. Ela indicou, por meio de um aplicativo, o endereço onde o crime teria acontecido. As investigações continuam para esclarecer a dinâmica do crime e identificar quem seriam os demais participantes. E o governador em exercício do Rio de Janeiro, Ricardo Couto de Castro, demitiu 4 policiais penais. Entre os demitidos está um agente investigado pela Polícia Civil e pelo Ministério Público num esquema de propinas e golpes do falso sequestro comandados pela facção Povo de Israel, de dentro dos presídios fluminenses. As demissões acontecem depois da Corregedoria da Secretaria de Polícia Penal emitir um parecer pelos desligamentos dos agentes. Todos os 4 eram alvos de processos administrativos disciplinares. E a Justiça do Distrito Federal manteve a condenação de Wellington Macedo de Souza a 6 anos de prisão em regime fechado. Lembrando nosso ouvinte que ele teve envolvimento no caso da bomba colocada em um caminhão-tanque próximo ao Aeroporto Internacional de Brasília. O caso aconteceu em dezembro de 2022 e, segundo o processo, a bomba só não detonou por causa de uma falha na montagem do mecanismo de acionamento. Segundo o tribunal, as imagens de câmeras de segurança e a confissão de um dos envolvidos mostraram que o grupo passou repetidas vezes pelo local antes de escolher o ponto onde o explosivo seria colocado. A perícia concluiu ainda que a carga explosiva tinha capacidade para provocar uma detonação. E a Polícia Civil do Distrito Federal deflagrou nesta quinta-feira uma operação contra um grupo suspeito de vender dados pessoais sigilosos obtidos por acesso irregular a bases governamentais e privadas. Entre os dados acessados estão os de altas autoridades públicas do DF, que não tiveram as identidades confirmadas. A comprovação aponta que o grupo lucrou R$1 milhão. Foram cumpridos 4 mandados de prisão, 3 preventivos e 1 temporário, e 6 mandados de busca e apreensão em São Paulo, Rio Grande do Sul e Rio de Janeiro, além do bloqueio de 2 milhões dos investigados. Segundo a Polícia Civil, entre maio de 2023 e junho de 2024, mais de 18 milhões de pedidos de acessos a dados restritos foram feitos ao grupo. O sistema operado pelos investigados teve mais de 45 mil cadastros. Os acessos eram pagos via Pix e, se condenados, os investigados podem pegar até 46 anos de prisão. 8:36.
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0: E olha, uma pesquisa da Ambima, que é a Associação Brasileira das Entidades dos Mercados Financeiro e de Capitais, mostra que 6 em cada 10 brasileiros que ainda não se aposentaram esperam depender do INSS para viver na velhice. Esse é o maior número já registrado pela pesquisa. Mas o dado chama atenção porque hoje a maior parte dos benefícios pagos pelo INSS é de um salário mínimo. Além disso, a pesquisa mostra que muita gente ainda não conseguiu montar uma reserva financeira para complementar essa renda no futuro. Só 16% dos brasileiros que ainda não se aposentaram dizem que já começaram a guardar dinheiro para a aposentadoria. E para explicar o que esses números significam e orientar quem está se preparando para essa fase da vida, a gente conversa agora com o advogado especializado em direito previdenciário, Alan Chaves. Boa noite, Alan. Obrigada por participar aqui da nossa programação do Expresso TMC.
2: Boa noite, Alex. É um prazer estar com vocês de novo.
0: Alan, muita gente ainda tem dúvidas sobre as mudanças da reforma da Previdência. Para quem começou a contribuir antes de 2019, o que mudou e quais são as principais regras de transição para conseguir se aposentar? Ou seja, para o nosso ouvinte entender, qual que é a idade mínima, tempo de contribuição?
2: Para mulheres, hoje a contribuição é de 15 anos mínima e o mínimo de idade é de 62 anos. e ela precisa, na regra de transição, adquirir 93 pontos, que é a soma da idade mais o tempo de contribuição. Então, na regra de transição, são essas características. Já para o homem, a gente tem 65 anos de idade e 15 anos de contribuição, ou 20 anos para novos filiados. Quem já estava no sistema antes é 15 anos, para os novos filiados são 20 anos. E precisa, na regra de transição, adquirir 103 pontos, que também é a soma de idade mais o tempo de contribuição. Então, essas regras foram estabelecidas para que você tenha uma possibilidade de aposentadoria mínima. E você tem também o fato de ter o cálculo do valor do pagamento dessa aposentadoria começar em 60% e a cada ano acima do mínimo de contribuição passa-se a somar 2% até chegar aos 100% de contribuição. Então, e tem que lembrar que esse 60% é a média de todas as contribuições, né? Então, essa é a estrutura para você conseguir chegar a um cálculo de quanto vai ser o valor a ser ressarcido, a ser pago, né?
0: Perfeito, Alan. E essa pesquisa divulgada da Ambima mostra que 60% dos brasileiros esperam depender do INSS na velhice. Essa expectativa está de acordo com a realidade da Previdência hoje ou o trabalhador precisa se preparar de uma outra forma?
2: Olha, para te falar a verdade, isso é um dado muito trágico para a nossa sociedade, porque a mesma pesquisa aponta que 93% dos já aposentados recebem como aposentadoria um valor de um salário mínimo e tem como aposentadoria a sua principal fonte de renda, o que é um dado muito alarmante. Aponta também que 13% só possuem aplicações financeiras e planejam a aposentadoria e que 15% pretende continuar trabalhando na velhice, ou seja, que não tem uma perspectiva de aposentadoria. Esses dados eles mostram uma sociedade que não aprendeu a guardar e o pior, não só não aprendeu a guardar, é que não tem possibilidade de aguardar. A realidade é que a população, no geral, ela não consegue ter renda suficiente para manter a sua qualidade de vida e ter sobras ou reservas. A gente nem está falando de sobra, está falando de reserva para um momento de infortúnio ou de velhice, né? A gente, obviamente, quando vai ficando mais velho, a gente vai tendo um acréscimo de gastos, acréscimos de doenças que vão acontecendo na nossa vida. Necessidade de remédios, custos mais elevados, tudo fica mais caro para quem está na velhice. E aí esse dado mostra para a gente algo muito alarmante.
0: Sim, com certeza. E com o crescimento do trabalho como PJ, muita gente saiu da carteira assinada e virou prestador de serviço, Alan. Como que esse profissional deve se organizar para não ficar sem proteção do INSS no futuro?
2: Excelente pergunta. Quando você se pejotiza, o que acontece é que você, como sócio de uma empresa, você tem que ter um prolabore. Prolabore é o salário desse sócio. Então, você precisa medir o

0: outras tantas pessoas que nem sequer acesso ao INSS vão ter, porque não tem a contribuição mínima. Aí vai ter que depender de LOAS ou de outras formas enfim, seguridade social.
1: E só para contextualizar para o nosso ouvinte, Alan, o que que seria o Prolabore?
0: Legal, o Prolabore, ele é a parte da remuneração de um sócio de uma empresa. Então, quando eu sou sócio de uma empresa, eu recebo um salário. Esse salário é o Prolabore. Além do Prolabore, eu tenho os resultados de lucro dessa empresa, que são os rendimentos daquela empresa em si, o que ela dá de lucro no final. Esses lucros, eles são chamados de dividendos. Então, eu tenho duas formas de remunerar um sócio. É o Prolabore, que é o salário dele fixo mês, e o dividendos, que é o lucro, que é o que sobrou, que ele divide e partilha para os sócios como pagamento.
1: Perfeito, Alan. Para a gente finalizando aqui, para quem ainda é jovem e pensa, ainda falta muito para me aposentar, quais cuidados são importantes para começar agora e não depender apenas do INSS lá na frente?
0: Excelente. Primeiro, buscar um profissional gabaritado que possa fazer com você um planejamento dessa aposentadoria. Então, um advogado previdenciário, ele vai conseguir prever para você o quanto você vai ter de benefício lá no final. Então, quanto que você tem que contribuir, qual que seria esse valor mínimo, se você é PJ, quais seriam as condições que seriam mais vantajosas para você contribuir. Mas não depender só do INSS. Então, existem outras formas de rendimentos. Então, investimentos são uma forma. Outras formas, como PGBL e VGBL, que são aposentadorias privadas, também são interessantes. Ter outras formas de renda que lá na velhice possam te pagar alguma coisa para que você tenha, além da tua aposentadoria do INSS, outras fontes de renda.
1: Você ouviu agora Alan Chaves, advogado especializado em direito previdenciário, que nos tirou aqui todas as dúvidas e repercutiu essa pesquisa que mostra que 6 em cada 10 brasileiros que ainda não se aposentaram esperam depender do INSS para viver na velhice. Muito obrigada por participar aqui da nossa programação, Alan.
0: Muito obrigado. Um abraço.
1: 8h44.
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1: Vamos falar de economia agora. A taxa de desemprego no Brasil chegou a 5,4% no trimestre encerrado em junho deste ano. Os dados são do Instituto Brasileiro de Geografia e Estatística, divulgados na quinta-feira, ou seja, hoje. O índice caiu 0,7 ponto percentual em relação ao trimestre de janeiro a março e 0,2 na comparação com o trimestre encerrado em maio. O valor representa o menor para o mês de junho na série histórica da pesquisa, iniciada em 2012. Na comparação com o mesmo trimestre de 2025, a queda foi de 0,4 pontos. 8h45.
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1: O governo federal classifica como descabida a decisão dos Estados Unidos em prorrogar sanções de 50% contra o Brasil e definir o país como uma ameaça. O Rafael Felitti traz as informações para você.
4: Os Estados Unidos decidiram prorrogar por mais um ano uma ordem executiva contra o Brasil, baseada na Lei de Poderes Econômicos de Emergência Internacional. Na prática, a medida não tem efeito, por já ter sido derrubada pela Suprema Corte do país. Quando decidiu aplicar as sanções em julho de 2025, a Casa Branca aplicou uma tarifa linear de 50% a produtos brasileiros, ainda na primeira fase do tarifaço. Recentemente, os Estados Unidos impuseram uma nova tarifa de 25% ao Brasil, por práticas consideradas desleais, como o PIX e a pirataria, segundo argumentos do governo Trump. Em complemento, uma taxa de 12,5% foi aplicada por uma suposta falha na fiscalização e na adoção de medidas concretas para impedir a circulação de mercadorias, que supostamente teriam sido feitas por meio de trabalho forçado. Em nota, a presidência da República afirma que a posição norte-americana de caracterizar o Brasil como uma ameaça aos Estados Unidos é inteiramente descabida, especialmente à luz dos históricos laços diplomáticos e da amizade que une os dois povos. O governo diz ainda que o Brasil reafirma sua soberania e a independência dos poderes da União. O Poder Judiciário brasileiro pauta sua atuação pelo fiel cumprimento dos preceitos da Constituição Federal, segundo afirmou a presidência da República nessa nota.
1: Agora vamos para o Rio de Janeiro, porque

0: que no dia seguinte ao vendaval, moradores ainda enfrentam a falta de luz, problemas no transporte e contabilizam prejuízos. Especialistas alertam que episódios como esse podem voltar a se repetir nos próximos meses, influenciados pelo El Niño. O Rafael Alves conta os detalhes.
1: Os ventos que atingiram o Rio de Janeiro na tarde dessa quarta-feira, com rajadas superiores a 100 km por hora, foram muito mais intensas do que o previsto pelos sistemas de monitoramento meteorológico. Nessa quinta-feira, ao menos 500 mil imóveis amanheceram sem energia elétrica e dezenas de ruas da capital fluminense e de outros municípios ainda tinham diversas árvores caídas. O prefeito do Rio, Eduardo Cavalieri, disse que as estações de monitoramento usadas na cidade indicavam a possibilidade de ventos moderados, mas que, na prática, as projeções foram superadas.
2: Essas 11 estações fizeram um alerta, uma previsão de ventos moderados, ventos fortes, mas que não previram a intensidade do que aconteceu ontem. A gente viveu um evento extremo, né? A previsão era de ventos de 40 por hora, de 60 por hora, né? E chegou a ventos de mais de 100 km por hora, obviamente impactando muito a cidade.
1: Entre os impactos causados pela ventania, o sistema público de trens também enfrentou problemas nessa quinta-feira. Além disso, cariocas e moradores de outras cidades do estado ainda calculam os prejuízos provocados pelo evento climático. Para os próximos dias e meses, a meteorologista-chefe do Sistema Alerta Rio, Juliana Hemsdorf, alertou que episódios como esse podem voltar a acontecer, influenciados principalmente pelo fenômeno Super El Niño.
3: E nesse período também, primavera, verão, a gente tem temperaturas mais elevadas, né? Então, com o El Niño, a gente tem uma expectativa dessas temperaturas serem um pouco acima da média do esperado por conta do impacto do El Niño nas temperaturas aqui na cidade. Então, essa temperatura mais elevada é um dos combustíveis de tempestades intensas.
1: Após a ventania, a Light, concessionária de energia do Rio, reforçou o plano operacional, mobilizou uma força-tarefa para acelerar o restabelecimento do fornecimento. Aos consumidores que tiveram prejuízos em razão da falta de energia, o PROCON do Rio orienta que reúnam provas dos danos para solicitar eventual ressarcimento à concessionária responsável pelo fornecimento de energia.
0: 8 horas mais 49 minutos, informação que acaba de chegar aqui na nossa redação. O presidente Lula disse nesta quinta-feira que caso o filho Fábio Luiz Lula da Silva, conhecido como Lulinha, seja investigado, ele responderá como o filho de qualquer pessoa e que ele não vai ficar escondido. Abre aspas. Então diz o presidente Lula, se meu filho for acusado de qualquer coisa, ele será tratado como o filho de qualquer pessoa, como eu. Não haverá qualquer privilégio. Jamais pedirei para um juiz não fazer a coisa correta. Se ele tiver certo, vai ter ajuda minha. Se fizer coisa errada, não vai ter. Ele sabe o que eu passei. Sabe o que é ver na TV te chamarem de ladrão. Sabe que minha mulher morreu por causa da Lava Jato. Ele não tem o direito de errar, fecha aspas. Então disse o presidente Lula. As declarações foram dadas durante uma entrevista para o podcast Inteligência. Nesta quinta-feira, o ministro do Supremo Tribunal Federal, André Mendonça, autorizou a abertura de um inquérito para investigar Lulinha. Para apurar se o filho do presidente praticou os crimes de tráfico de influência e corrupção, ao autuar para favorecer o lobista Antônio Carlos Camilo Antunes, o Careca, em negócios com o Ministério da Saúde.
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0: E ao longo do Expresso TMC, a gente trouxe aqui as atualizações dos últimos efeitos climáticos, eventos climáticos no Brasil. Mas não é só o Brasil que anda sofrendo com isso não, viu? A Europa está lidando com uma crise sem precedentes de incêndios causados pelas altas temperaturas no verão. Já são cerca de 11 mil mortes causadas pelo intenso calor e o fogo das queimadas. O apresentador da TMC, Rodrigo Alvarez, tem mais informações.
5: O fogo ficou tão intenso no sudoeste da França que criou a própria tempestade. Era uma nuvem carregada de eletricidade que soltava raios e abria novos focos de incêndio a quilômetros de distância. 42 mil hectares de vegetação já viraram cinza na região francesa de Gironde. 220 mil pessoas tiveram que largar tudo e sair de casa. Móveis que foram casas. É isso que muitos espanhóis encontram ao voltar depois de esperar o fim dos incêndios nas regiões de Madrid e Ávila. O alívio, no entanto, não é para todo mundo. 10 mil moradores da província de Castellón, no leste da Espanha, seguem fora de casa. 3 bombeiros gregos morreram durante o combate. 2 ficaram presos no meio da fumaça na ilha de Creta. Na ilha grega de Paros, onde o fogo esvaziou 10 áreas, moradores hesitaram em deixar as casas para não abandonar os animais. Pacientes que estavam na UTI precisaram ser retirados às pressas num hospital na região de Mugla, na Turquia, com um incêndio que avançava com a força do vento. Na Inglaterra, o fogo chegou a 5 quilômetros da usina nuclear de Sizewell B e fez as autoridades declararem incidente grave. Por ora, os bombeiros dizem que a operação nuclear está fora de perigo. Para os próximos dias, nenhum alívio à vista. Mesmo com focos estabilizados na França e na Espanha, uma nova onda de calor com temperaturas perto dos 40 graus mantém o risco alto. E a União Europeia alerta. O fogo agora avança para o centro e para o leste do continente, com a tensão redobrada na Grécia e na Itália.
0: Agora, mudando de assunto, vamos falar de uma entrevista exclusiva à TMC, onde a coreógrafa e bailarina Débora Kocher conversou com o repórter Júnior de Castro sobre a carreira e o espetáculo Remix, que está em turnê pelo Brasil. Vamos conferir.
6: Débora, são mais de 30 anos de companhia, exatamente 32 anos neste ano. E eu queria fazer uma retrospectiva com você, voltar lá atrás. Você, quando começou a companhia Débora Kocher, que hoje a gente sabe é uma das maiores do Brasil, você já trabalhou em vários lugares do mundo, já trabalhou com o Cirque du Soleil, Metropolitan nos Estados Unidos. Você já pensava nisso? Como é que foi esse seu início de carreira, esse seu início principalmente da companhia Débora Kocher?
7: Eu dava aula de dança contemporânea já há muito tempo e eu trabalhava muito como diretora de movimento em teatro. Trabalhei assim, fiz 60 peças de teatro, trabalhei com show business, trabalhei no início da MTV e durante um tempão. Eu sou aquela típica pop, assim, né? Eu fazia show business, eu fazia televisão, sempre imprimindo, sempre trazendo a dança, né? Essa certeza eu tinha, que o meu lugar no mundo era com a dança, né? E aí chegou nessa hora, eu fiz um trabalho menor, e aí várias pessoas foram assistir, toda essa galera que eu estava trabalhando, né? Atores, atrizes, diretores, todo mundo, pô, você tem que fazer esse seu trabalho e tal. Eu falei, eu quero muito fazer. E aí eu vi que eu precisava mesmo, era de uma companhia, né?
6: Agora você em cartaz com Remix aqui em Belo Horizonte. São vários espetáculos da sua carreira unidos em um só. Eu quero saber como é que foi a curadoria para você fazer essa montagem, né? Qual recorte você quis dar para esse espetáculo que está aí em cartaz desde 2025, está viajando o Brasil e é sucesso de público e de crítica também.
7: Revisitar esse espetáculo, retrabalhar, eu volto na importância deles, eu vejo como eles estão dentes, né? Como é? Porque às vezes você olha uma fotografia e ela faz parte do seu passado. Você lê um livro, ele foi importante para você. E às vezes você lê um livro, vê um filme e se fala, gente, ele ainda faz parte da minha bagagem. Ainda é quem eu sou, né?
6: Eu já tô curiosíssimo para conferir o espetáculo. Com certeza eu vou estar lá. Mas agora, Débora, eu queria te agradecer muito. Um prazer imenso ter você aqui na TMC. E até a próxima.
7: Mas venham todos, espero, porque Remix é... Muita gente que viu o Remix fala para mim, ai, que bom poder ver novamente. E essa junção tão diferente provoca a nossa cabeça. Então, para quem viu, venha. E para quem ainda não viu, vem aí. Olha a gente aí fazendo novamente.
0: E agora vamos falar de esporte aqui no Expresso TMC. O Felipe Amaral está aqui no estúdio para contar os últimos resultados do futebol dessa semana. Boa noite, Felipe.
8: Boa noite, Alexia. Boa noite você que nos escuta no Expresso TMC. Olha só, ontem pelo Campeonato Brasileiro, Fluminense e Flamengo entraram em campo. O Mengão viajou até o Sul para enfrentar o Internacional e buscou o empate aos 79 minutos com um gol de Samuel Lino. O Flamengo segue na busca pelo título do Campeonato Brasileiro, mas para isso tem que alcançar o líder Palmeiras, que, por sinal, venceu ontem o Vitória por 4-0 fora de casa, em partida bem polêmica, lances que marcaram bastante aí a arbitragem do jogo. Já o Fluminense ficou no 0-0, placar roxo contra o Bahia em pleno Maracanã. As duas equipes brigam pelo G5 e a disputa tá bem acirrada. Olha só, o Palmeiras é o líder com 47 pontos, o Flamengo é o vice-líder com 39. Placar de momento, Atlético Paranaense vem jogando agora contra o Corinthians pelo Campeonato Brasileiro na Neoquímica Arena. Jogo está 0-0, então o Atlético tem 37 pontos na terceira posição. O Fluminense é o quarto com 34 pontos e o Bahia é o quinto com 32, fechando o G5. Ontem também o Vasco se classificou na Copa Sul-Americana, venceu por 1-0 o Independiente Medellín da Colômbia, com direito a gol chorado de Thiago Mendes aos 85 minutos. O Vasco agora enfrenta o Olímpia do Paraguai na próxima fase da competição, já oitavas de final. E daí, o Botafogo volta a campo apenas no dia 8 contra o Fluminense, clássico carioca pelo Campeonato Brasileiro. Isso porque foi eliminado da Copa do Brasil pela Chapecoense e já está classificado para as oitavas da Sul-Americana contra o Cienciano. Então aí o Botafogo tem bastante partidas agora, depois dessa semana de pausa, por conta da Copa do Brasil, que acontece no final de semana e também no meio da semana que vem. Também no dia 8, o Gama volta a campo pela Série D. O desafio agora é contra o São José pela partida de ida das quartas de final da competição. Então o Gama consegue reverter o placar que precisava na fase anterior contra o América de Natal, se classifica e agora enfrenta o São José. E agora, tá rolando o jogo ainda, tá nos acréscimos, o Grêmio tá perdendo do Bolívar na arena do Grêmio, então perdendo em casa e dando adeus à Copa Sul-Americana, o Grêmio perdendo de 1-0, gol de Asprilla aos 16 minutos da primeira etapa, e agora o jogo 4-2 no agregado, Grêmio dando adeus à competição.
0: Felipe Amaral trazendo os destaques aí do esporte para você que é torcedor, que acompanha a Transamérica, que agora é TMC. Quem escuta sabe.
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0: E agora vamos desacelerando o nosso Expresso TMC. Ficamos por aqui com um compilado completo do que mais importa para você nesta quinta-feira. E daqui a pouquinho, às 10 horas, você tem um encontro marcado comigo, Alexia Marília, no Resumo TMC. Até daqui a pouco. Tchau, tchau.
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0: 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As notícias do governo federal que movimentaram o país no dia de hoje.
1: Olá, boa noite.
2: Boa noite para você que nos acompanha em todo o país.
1: Quinta-feira, 30 de julho de 2026.
2: Vamos aos destaques do dia.
1: IBGE aponta a existência de 103 milhões de brasileiros ocupados no segundo trimestre do ano. Luana Karen.
3: A taxa de desocupação ficou em 5,4% no trimestre encerrado em junho de 2026.
2: Parte da arrecadação com as apostas de cota fixa, as conhecidas bets, vai para o fundo da Polícia Federal. Luciana Colares de Holanda.
4: O repasse vai ocorrer de forma gradual. 1% em 2026, 2% em 2027 e 3% a partir de 2028.
1: Hoje é Dia Mundial de Enfrentamento ao Tráfico de Pessoas.
2: Data chama a atenção para formas de aliciamento, perfis de vítimas e canais de denúncias.
1: Em entrevista, a ministra Instituta dos Direitos Humanos e da Cidadania, Caroline Reis, explica como não se tornar uma vítima.
5: O mais importante é a pessoa verificar bem a proposta que está sendo oferecida, desconfiar de propostas com muitos benefícios e poucas exigências e jamais dar documentação para que fique aos cuidados de um terceiro.
2: Na apresentação da Voz do Brasil hoje, eu, Mariana Jungmann e Luciano Seixas.
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2: O IBGE divulgou hoje dados do emprego no país.
1: A taxa de desocupação ficou em 5,4% de abril a junho, índice menor que o registrado no primeiro trimestre.
2: Um indicador divulgado todos os meses mostra o percentual de pessoas que estão sem trabalho, mas que seguem procurando uma vaga.
1: E é uma das principais referências para acompanhar o mercado de trabalho no Brasil.
3: A taxa de desocupação ficou em 5,4% no trimestre encerrado em